0: relação econômica, a boa relação política que o Brasil sempre teve com os Estados Unidos, ela deixe de presidir ou orientar as conversas. Né? Não há espaço para discussão de outra natureza, que não seja a defesa da soberania e a defesa dos reais interesses do Brasil.
1: Segundo o ministro Márcio Elias, a reunião foi uma continuidade às conversas iniciadas na semana passada. Os temas foram divididos por áreas e uma das frentes tratou também da cooperação no combate ao crime transnacional.
0: Há um reconhecimento de que é possível avançarmos nesse ponto. O Ministério da Justiça aqui no Brasil fez um trabalho. Nós já tínhamos apresentado na visita do presidente Lula ao presidente Trump e hoje nós detalhamos um pouco mais esse plano bilateral.
1: O prazo final para o governo dos Estados Unidos definir a aplicação de novas tarifas sobre produtos brasileiros é 15 de julho. Outra reunião entre os dois governos deve acontecer esta semana. Reportagem Luana Karen.
2: Vício em jogos de azar é prejudicial à saúde mental e financeira dos apostadores.
3: O aplicativo Meu SUS Digital oferece acompanhamento e tratamento.
2: Um teste identifica os sinais e por meio do aplicativo é feito o encaminhamento com consultas online com especialistas.
4: Seduzida pela promessa de dinheiro fácil, a educadora Zélia Fernandes apostou online pela primeira vez em 2024. Com o passar do tempo, os ganhos deram lugar à dívida e à mudança de comportamento. Ela só parou de jogar no início deste ano.
5: Quando eu perdi um dinheiro, no qual que eu precisava muito dele, a conta estava toda zerada, eu tinha perdido tudo, e eu falei assim, eu não posso ficar assim.
4: O quadro de saúde enfrentado pela Zélia tem nome, ludopatia, distúrbio psiquiátrico de quem tem compulsão por jogos de azar. Uma pesquisa da Universidade Federal de São Paulo aponta que quase 1,5 milhão de brasileiros acima de 14 anos apresenta algum sinal deste transtorno. Com a expectativa de atender até 600 pessoas por mês, o aplicativo Meu SUS Digital começou a oferecer teleatendimento gratuito para quem enfrenta esta enfermidade, como explica Marcelo Quimatti, diretor do Departamento de Saúde Mental, Álcool e Outras Drogas do Ministério da Saúde.
6: A pessoa ela vai saber se ela tem problemas ou não com jogos e apostas. Ela vai primeiro ser acolhida, vai fazer uma marcação de atendimento, vai passar por um acolhimento e depois vai entrar num programa de cuidado.
4: Para utilizar o serviço, é preciso acessar o aplicativo e realizar um autoteste, com perguntas que ajudam a identificar sinais de risco. Nos casos mais graves, o ciclo de cuidados inclui até 13 consultas por vídeo, com duração média de 45 minutos. O atendimento é gratuito e confidencial e realizado por psicólogos ou terapeutas ocupacionais com o apoio de médico-psiquiatra quando necessário. Marcelo Quimatti aponta sinais de quando procurar ajuda.
6: Ela deixa de ter algumas outras atividades, ela começa a comprometer a renda pessoal ou familiar ao longo de um mês. Quando ela começa a perder e ela continua jogando para recuperar o que ela perdeu. Quando uma pessoa ela começa a fazer isso, ela já está com um problema bem instalado.
4: O Meu SUS Digital pode ser baixado gratuitamente nas lojas Android ou iOS ou acessado na versão web em meususdigital.saude.gov.br. Reportagem Graziele Bezerra.
3: E a Polícia Federal realiza operação para investigar operações ilegais em empresas de aposta online, as chamadas bets.
2: A Operação Véu de Maia investiga um suposto esquema de lavagem de dinheiro e evasão de divisas envolvendo 87 empresas.
3: Foram cumpridos 9 mandados de busca em municípios de Goiás, São Paulo e Rio Grande do Sul.
2: Os investigados podem responder por crimes como lavagem de dinheiro, evasão de divisas e organização criminosa.
3: A Receita Federal abriu consulta à restituição automática do imposto de renda.
2: A partir de amanhã, os contribuintes podem checar se têm direito ao lote especial de restituição automática.
3: Ele é destinado a contribuintes que não apresentaram declaração e possuem um cronograma próprio.
7: O lote automático beneficia contribuintes que não eram obrigados a declarar o imposto de renda em 2025, não entregaram a declaração, tiveram o imposto retido na fonte em 2024 e têm até R$ 1.000 a receber. Para receber,

0: é necessário que o CPF esteja regular e vinculado a uma chave Pix. Para saber se tem direito, a consulta poderá ser feita pelo site ou pelo aplicativo da Receita Federal a partir desta quarta-feira. Também será possível conferir a declaração simplificada feita pela Receita e incluir informações, se necessário, além de fazer ajustes antes da conclusão do processamento. O órgão orienta que a consulta seja realizada apenas pelos canais oficiais para garantir a segurança das informações. O pagamento vai ser feito no dia 15 de julho, diretamente na conta vinculada à chave Pix do tipo CPF. Graziela Mendonça, para a Voz do Brasil.
1: A Receita Federal ressalta que este lote especial de restituição automática não faz parte do calendário regular de restituições.
2: Os lotes regulares continuam sendo pagos normalmente aos contribuintes que entregaram a declaração dentro do prazo legal. O próximo lote regular está previsto para o dia 31 de julho.
1: Começaram hoje os pagamentos do seguro defeso referentes a períodos de proibição da pesca anteriores a 2026.
2: No valor de um salário mínimo por mês, o seguro é destinado a quem precisa interromper a atividade durante o defeso para proteger a reprodução dos peixes.
3: Márcio Luiz Nascimento é pescador em Santa Catarina e ele conta como se prepara para o período de defeso em que a pesca fica proibida.
4: A gente que é pescador, a gente sempre pensa no inverno, né? Que é para nós esse período agora, então a gente tem que se programar, guardar uma moedinha trocada, né? Para se manter sustentável com a família.
3: Nos períodos de defeso, ou seja, a pausa devido à reprodução das espécies, os pescadores artesanais têm direito ao seguro defeso, no valor de um salário mínimo mensal. Nesta terça-feira, começaram os pagamentos referentes aos períodos de defeso anteriores a 2026. Os valores estão sendo depositados em parcela única para pescadores artesanais que tiveram o direito ao benefício reconhecido e aguardavam a emissão do pagamento. Tem direito os trabalhadores que já solicitaram auxílio dentro do prazo, cumpriram todos os requisitos e tiveram o pedido aprovado pelo Instituto Nacional do Seguro Social, INSS. Os pescadores artesanais podem consultar a situação do pagamento pelo aplicativo Carteira de Trabalho Digital ou pelo portal Emprega Brasil no endereço empregamaisbrasil.trabalho.gov.br/trabalhador. Quem ainda possui pedidos em análise pode acompanhar o andamento do processo pelos canais oficiais Meu INSS, site e aplicativo e Central 135. Reportagem Gabriel Noronha.
1: E também sobre o assunto, eu e Mariana Jungmann conversamos mais cedo com a presidente do INSS, Ana Cristina Silveira. Vamos ouvir.
5: Presidente Ana Cristina Silveira, um prazer ter a senhora com a gente aqui na Voz do Brasil mais uma vez. Vamos falar então de seguro defeso. Ele começou a ser pago aí para os pescadores. E aí a minha primeira pergunta é, ele vai ser pago agora para pescadores de todo o país ou isso varia de acordo com cada região, com cada tipo de pesca, por exemplo, se de rio ou de mar?
6: O seguro defeso pescador artesanal, ele vai ser pago para todo o país, para quem fez o requerimento até outubro de 2025, junto ao INSS. Já foi feita a análise e a gente está pagando entre 7 e 11 de julho de 2026 a 121 mil pessoas, no valor de R$ 721 milhões.
1: E quem está apto a receber?
6: Todos que fizeram a solicitação dentro do prazo até outubro de 2025, que levaram as documentações necessárias, porque a partir de novembro de 2025, a competência passou a ser do Ministério do Trabalho e Emprego. Então, a partir daí, será pago pelo Ministério do Trabalho.
5: Agora, presidente, se o pescador tiver um emprego com carteira assinada, por exemplo, ele pode receber o seguro mesmo assim?
6: Não. O seguro defeso pescador artesanal, ele é direcionado a pescadores profissionais, que exercem a pesca como única fonte de renda. Ele não pode receber nem benefício assistencial, nem outro benefício previdenciário, exceto o auxílio acidente e pensão por morte de um salário mínimo.
5: Eu faço essa pergunta porque a gente lembra que alguns pescadores, às vezes, também trabalham em outras atividades rurais. Mas, então, nesse caso, seguro defeso só para quem tem a pesca como atividade exclusiva.
6: Isso, quem exerce a pesca de forma profissional, sozinho ou com sua família, em regime de economia familiar.
1: Presidente, quais são os documentos que o pescador deve apresentar ao INSS para solicitar o seguro e por onde ele começa a fazer esse pedido?
6: Então, a partir de novembro de 2025, ele vai fazer esse requerimento no portal Emprego Brasil ou na carteira de trabalho digital, uma vez que a gestão do seguro defeso pescador artesanal passou a ser do Ministério do Trabalho e Emprego. A documentação permanece a mesma. São os documentos pessoais, o registro geral de pesca a partir de um ano e também o comprovante de contribuição referente ao produto que ele comercializa.
5: E, aliás, aqui é muito importante a gente lembrar que os pescadores precisam manter os seus registros atualizados. Isso é feito com o Ministério do Trabalho, não é feito com a Previdência Social, mas é sempre bom a gente reiterar aqui a importância de que eles tenham um registro regularizado para que eles possam ter direito ao seguro-defeso, né, presidente?
6: Isso, ele faz a partir de um aplicativo do Ministério da Pesca e Agricultura e ele tem que ter esse registro há mais de um ano para poder ter direito ao seguro-defeso pescador artesanal.
5: Perfeito.
1: E os pescadores que já fizeram pedido e não receberem, podem recorrer? Como é que procede nesse caso?
6: Então, essa pergunta ela é muito importante, porque nesse período de 7 a 11 de julho de 2026, serão pagos os pedidos já analisados, mas ainda não analisamos todos. Nós vamos analisar o restante nos próximos 60 dias. Então, só cabe recurso quando o requerimento for negado. Então, enquanto tiver em análise, não cabe recurso.
5: Muito bem, nós conversamos com Ana Cristina Silveira, presidente do INSS. Presidente, muito obrigada pela sua entrevista aqui à Voz do Brasil.
6: Eu agradeço, é um prazer estar aqui com vocês na EBC e na Voz do Brasil.
2: O câncer de mama é a principal causa de morte por câncer entre mulheres no Brasil e no mundo.
1: E para tratar os casos mais agressivos da doença, foi aprovado esta semana um novo tratamento que consiste na aplicação, na ampliação do uso de um medicamento já disponível no país.
7: Pacientes com câncer de mama poderão usar uma nova medicação para o tratamento da doença. A Agência Nacional de Vigilância Sanitária aprovou uma nova indicação terapêutica para o medicamento Enhertu, Trastuzumab deruxtecana, que já é registrado no Brasil para câncer de mama. A indicação é para o tratamento auxiliar de pacientes adultos com câncer de mama HER2 positivo, que apresentam doença invasiva residual mesmo após quimioterapia e cirurgia. O câncer de mama é o tipo de câncer mais diagnosticado no mundo e a principal causa de morte por câncer entre mulheres. Aqui no Brasil, entre 10% a 19% dos casos há a presença do HER2, o subtipo associado à maior agressividade e pior prognóstico. A nova indicação da Anvisa se baseou em estudo que demonstrou melhora clinicamente relevante na sobrevida livre de progressão. Os resultados mostraram redução de 53% no risco de recorrência invasiva ou morte com o uso do Enhertu. Daniele Popov para a Voz do Brasil.
2: E a Anvisa alerta que as canetas emagrecedoras de tisepatida, contrabandeadas do Paraguai e comercializadas ilegalmente no Brasil, não têm a mesma eficácia e segurança dos medicamentos registrados no país.
1: Segundo a agência, não há evidências de que esses produtos sejam equivalentes aos aprovados para uso no Brasil.
8: A Agência Nacional de Vigilância Sanitária informou que não há comprovação de que as canetas de tisepatida contrabandeadas sejam equivalentes aos medicamentos registrados no Brasil. Uma análise realizada pelo Centro de Informação e Assistência Toxicológica da Unicamp testou marcas vendidas ilegalmente em redes sociais no país. Segundo a Anvisa, os testes realizados identificaram apenas a presença do princípio ativo, além da concentração e da estrutura molecular da substância. A agência explica que para comprovar que dois medicamentos são equivalentes, é preciso fazer estudos específicos em centros credenciados. Esses testes avaliam, por exemplo, como o medicamento é absorvido pelo organismo, quanto da substância chega à corrente sanguínea e quanto tempo ela leva para ser eliminada. A agência também informou que as análises feitas pela Unicamp não verificaram aspectos como a absorção do medicamento, a presença de impurezas ou contaminantes, a esterilidade do produto e o cumprimento das boas práticas de fabricação. Por isso, segundo a Anvisa, não é possível concluir que as canetas tenham a mesma eficácia, segurança e qualidade dos medicamentos aprovados para uso no Brasil. Thaís de Araújo, para a Voz do Brasil.
2: O Ministério da Saúde e o IBGE realizam a terceira edição da Pesquisa Nacional de Saúde.
1: A coleta de dados vai até 30 de novembro.
2: A pesquisa reúne informações sobre as condições de saúde da população, fatores de risco, acesso aos serviços de saúde e determinantes sociais.
1: Nesta edição, aproximadamente 140 mil domicílios serão visitados. O questionário individual será aplicado a um morador com 15

0: 12 anos ou mais.
1: Desta vez, a Pesquisa Nacional de Saúde vai contar com coleta de sangue e urina em uma amostra da população de 15 mil a 20 mil participantes com 35 anos ou mais.
0: Entre os exames previstos estão hemograma, hemoglobina glicada, creatinina, ácido úrico, sódio e potássio, além de sorologia para chikungunya e dosagem de chumbo e mercúrio.
1: Proprietários de imóveis rurais podem acessar por meio do aplicativo Meu Imóvel Rural documentos e informações sobre seus imóveis em um único ambiente digital.
0: A plataforma permite também o compartilhamento de dados com bancos e cooperativas, além de informar sobre condições climáticas.
2: Proprietários de imóveis rurais podem reunir em um único aplicativo documentos e informações que antes precisavam ser consultados em diferentes sistemas públicos. Disponível gratuitamente para celulares Android e iPhone, o acesso é feito com a conta GovBR. O coordenador-geral da Secretaria de Transformação do Estado do Ministério da Gestão e Inovação em Serviços Públicos, Carlos Guedes de Guedes, destaca as vantagens do serviço.
3: O agricultor hoje tem na palma da mão os seus documentos, os documentos da propriedade.
2: Além de consultar dados do Cadastro Ambiental Rural, do Sistema Nacional de Cadastro Rural, do Sistema de Gestão Fundiária e do Cadastro Nacional da Agricultura Familiar, o aplicativo permite emitir o certificado de cadastro de imóvel rural e compartilhar informações com cooperativas, instituições financeiras e assistência técnica, sem informar a senha da conta GovBR. Duas novas funcionalidades ampliam os serviços oferecidos pelo aplicativo. O Tô em Dia verifica possíveis pendências que podem dificultar o acesso ao crédito rural e orienta como regularizar a situação. Já o Produção Certa reúne informações que ajudam o produtor no planejamento da produção, como detalha o coordenador Carlos Guedes de Guedes.
3: Se ele planta milho, o zoneamento climático vai dizer para o agricultor qual é a melhor época de plantar milho e que ali ele vai poder pegar o crédito rural oficial, ali ele vai poder pegar o seguro rural, porque ele está plantando na hora certa. Da mesma maneira, se ele planta, né, milho, ele quer saber o custo de produção do milho, ele vai ter a informação a partir dessa parceria com a Conab, aonde está o custo de produção e o preço do milho nos principais centros produtores e consumidores do país. E se ele quiser saber a previsão do tempo, ele consegue também ver essa informação a partir do Zoom no município da localização da propriedade.
2: O aplicativo Meu Imóvel Rural atende tanto os agricultores familiares quanto médios e grandes produtores rurais. Reportagem Caroline Blaut.
1: 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Filmes e festivais de cinema nacionais podem se inscrever para receber apoio do Banco Nacional de Desenvolvimento Econômico e Social, o BNDES.
0: Serão destinados recursos a 5 filmes de longas metragens e a 3 festivais de cinema nacionais.
1: Saiba como participar na reportagem de André de Barros Lima.
4: O banco vai patrocinar 15 filmes de longas metragens divididos em 5 categorias. Ficção grande público, ficção destaque de crítica, documentário, animação e selecionado em festival internacional. O edital também vai apoiar 3 festivais de cinema nacionais e vai contar com reserva de vagas pelo critério de indução regional para participantes da cadeia produtiva do audiovisual das regiões Norte, Nordeste e Centro-Oeste. As inscrições para o edital de cinema do BNDES estão abertas até o dia 13 de agosto. Você pode obter mais informações sobre o edital no site bnds.gov.br. Reportagem André de Barros Lima.
0: Audiovisual nacional na palma da mão.
1: A plataforma Tela Brasil, que reúne filmes, documentários e animações brasileiras, agora está disponível na loja de aplicativos do sistema Android.
0: O catálogo reúne 555 obras, incluindo longas, curtas e produções premiadas internacionalmente.
5: Já está disponível para Android e iOS o aplicativo do Tela Brasil. Agora é possível assistir a produções nacionais de filmes na palma

0: contramão. O Telebrasil é a primeira plataforma pública de streaming do audiovisual nacional. No aplicativo estão reunidas de forma gratuita mais de 500 obras brasileiras entre 1910 e 2025. O acesso é feito apenas com o login na plataforma gov.br. O aplicativo oferece praticamente os mesmos recursos da versão para navegador, como busca por títulos, navegação por categorias, criação de listas, histórico de exibição e reprodução automática. A plataforma também possui recursos de acessibilidade na maior parte do catálogo dos filmes, como legendas descritivas, audiodescrição e tradução em libras. O acervo reúne obras audiovisuais brasileiras, abrangendo diferentes gêneros, como ficção, documentário, animação e experimental. São produções em longa, média e curta metragem. Há ainda uma seleção especial com produções e coproduções brasileiras que marcaram presença no Oscar desde 1960. Para assistir, basta acessar o site telebrasil.cultura.gov.br ou buscar o Telebrasil na loja de aplicativos do seu celular. Reportagem Edinaldo Júnior.
1: O Ministério da Cultura, em parceria com o CNPq e o Ministério do Trabalho e Emprego, lançou uma chamada pública para implantação de incubadoras da economia criativa.
2: A medida atende a quem trabalha com expressões artísticas e entidades culturais.
1: Pesquisadores e instituições de todo o país já podem enviar projetos científicos e tecnológicos que ofereçam suporte técnico e de formação a trabalhadores, coletivos e empreendimentos culturais.
2: As propostas devem ser enviadas até o dia 10 de agosto. O resultado será divulgado no dia 30 de outubro.
1: O edital completo com as regras de participação já está disponível na página do Ministério da Cultura, em gov.br/cultura.
2: E essas foram as notícias do Governo do Brasil.
1: Uma realização da Secretaria de Comunicação Social da Presidência da República.
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1: Fique agora com as notícias do Poder Judiciário e do Congresso Nacional. Uma boa noite.
2: Boa noite para você e até amanhã.
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4: Você vai ouvir agora notícias do Poder Judiciário.
5: STF valida lei da Bahia contra desinformação sobre epidemias e pandemias.
6: Justiça Eleitoral inicia convocação de mesários nesta terça-feira.
5: STJ afasta possibilidade de reconhecimento de papiloscopistas da Polícia Federal como peritos oficiais.
6: Boa noite, eu sou Marcela Luiza.
5: Eu sou Walter Lima.
6: O Supremo Tribunal Federal decidiu que é constitucional a lei da Bahia que estabelece multa para a divulgação de informações falsas sobre epidemias e pandemias.
5: A decisão foi tomada por maioria de votos em sessão do plenário virtual. Judite Aragão.
7: A lei baiana prevê multa de R$5.000 a R$20.000 para quem divulgar informações falsas por meios impressos, televisão, rádio ou plataformas eletrônicas, sem citar a fonte primária. A norma também alcança quem produz ou dissemina esse conteúdo de forma dolosa e quem utiliza mecanismos automáticos para ampliar a circulação das informações falsas. A ação foi proposta pelo Partido Liberal, que alegava invasão da competência da União para legislar sobre telecomunicações e radiodifusão, além de violação à liberdade de manifestação do pensamento e à liberdade de imprensa. Mas prevaleceu o voto do ministro Alexandre de Moraes. Para a maioria, a lei trata principalmente da proteção da saúde pública. Temem que estados também podem legislar. Segundo o ministro, a referência aos meios de comunicação é apenas acessória e não transforma a norma em legislação sobre telecomunicações.
6: Justiça Eleitoral inicia convocação de mesários.
5: Eles vão atuar nas eleições deste ano. Fábio Ruas.
8: As juízas e os juízes eleitorais têm até 28 de agosto para publicar edital com a nomeação das mesárias e mesários que vão atuar no primeiro e em um eventual segundo turno das eleições 2026. A carta de convocação vai informar a função a ser desempenhada, além de data e local da eleição e do treinamento. Em caso de impedimento legal, a pessoa tem até 5 dias para recusar. As mesárias e mesários têm direito a 2 dias de folga para cada dia trabalhado. Auxílio alimentação de R$ 65 por turno. Tem preferência em

0: em caso de empate em concursos públicos, que tem essa previsão no edital e pode contar como atividade extracurricular em universidades conveniadas.
1: STJ afasta a possibilidade de reconhecimento dos papiloscopistas da Polícia Federal como peritos oficiais.
2: Esse reconhecimento poderia levar a um movimento de equiparação salarial. Fátima Uchoa.
3: O papiloscopista tem a função de identificar pessoas, por exemplo, por meio das impressões digitais. A decisão da segunda turma do STJ reformou o acórdão do TRF1 que havia mantido a sentença favorável à ação civil pública do Ministério Público Federal para invalidar atos administrativos da Corregedoria Geral da Polícia Federal que proibiam o reconhecimento dos papiloscopistas como peritos. Para o ministro relator Teodoro Silva Santos, os papiloscopistas policiais federais não estão incluídos no rol de peritos oficiais de natureza criminal previsto em lei, que menciona apenas peritos criminais, médicos legistas e odontolegistas.
1: Brasil bate recorde histórico na contratação de jovens aprendizes, segundo o Ministério do Trabalho e Emprego.
2: E o Judiciário Trabalhista contribui com essa conquista, fortalecendo o acesso ao mercado de trabalho. Rossini Gomes.
4: O Brasil registrou 726 mil jovens aprendizes contratados entre janeiro e abril deste ano. Para a Justiça, esse balanço é reflexo das iniciativas de combate ao trabalho infantil. Por isso, atualmente, mais de 10 tribunais regionais do trabalho desenvolvem ações para incluir quem tem entre 14 e 24 anos no mercado formal, por meio do programa Jovem Aprendiz. Dentre os direitos trabalhistas e previdenciários estão carteira de trabalho assinada, 13º salário, vale transporte e férias no mesmo período da escola ou da faculdade. A Justiça do Trabalho quer garantir acesso seguro ao emprego com formação educacional.
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1: Uma boa noite.
2: E até amanhã.
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7: Eu sou Paula Groba.
8: E eu sou Humberto Pinheiro.
7: E estes são os destaques de hoje do Jornal do Senado, que começa agora.
8: Senado aprova e segue para sanção aumento de penas para crimes sexuais contra crianças em ambiente virtual.
7: Partidos podem ser incluídos em fiscalização contra lavagem de dinheiro.
8: Avança no Senado criação do Programa Nacional Metano Zero.
7: Boa noite.
8: Boa noite.
7: O avanço da inteligência artificial trouxe novas possibilidades, mas também abriu espaço para crimes cada vez mais sofisticados.
8: Para enfrentar essa realidade e reforçar a proteção de crianças e adolescentes, o Senado aprovou um projeto que aumenta as penas para diversos crimes sexuais, inclusive quando a tecnologia é usada para produzir ou manipular imagens e outros conteúdos de exploração sexual infantil. O texto segue agora para sanção presidencial. Repórter Pedro Pincer.
9: Nos casos de produção, reprodução, direção, fotografia, filmagem ou registro de conteúdo de violência sexual contra criança ou adolescente, assim como a sua venda ou exposição, a pena atual é de 4 a 8 anos de reclusão e multa. O projeto eleva essa punição para 4 a 10 anos de reclusão e multa. O texto ainda aumenta a pena em um terço se a venda ou a exposição ocorrer por meio da internet, das redes sociais ou de outras tecnologias da informação e comunicação. O relator, senador Fabiano Contarato, do PT do Espírito Santo, informou que entre janeiro e julho de 2025 foram registradas 49.336 denúncias anônimas de abuso e exploração sexual infantil.
10: Nesse cenário, temos que o incremento de penas, sua inserção no rol de crimes hediondos e a ampliação de condutas delitivas promovidas pelo projeto são medidas adequadas e necessárias.
9: O texto também aumenta a punição punição para quem oferece, troca, disponibiliza, transmite, distribui, publica ou divulga material de violência sexual contra criança ou adolescente. Hoje, a

0: pena prevista para esses atos é de 3 a 6 anos de reclusão e multa. O texto proposto permite aumentar a pena para 4 a 10 anos de reclusão e multa.
1: O senador Plínio Valério, do PSDB do Amazonas, cobrou a votação que amplia a autonomia do Banco Central e inclui o PIX na Constituição. A proposta foi aprovada pela Comissão de Constituição e Justiça em junho. E o senador, que foi relator, lembrou que já expirou o prazo solicitado pelo governo para analisar o texto antes da votação em plenário.
2: Para Plínio Valério, além de fortalecer a autonomia financeira e orçamentária do Banco Central, a PEC garantirá que o PIX permaneça sob responsabilidade exclusiva da instituição, vedando sua terceirização e garantindo a gratuidade para pessoas físicas.
3: Está no nosso relatório. O PIX é do Banco Central. O Banco Central não pode terceirizar e não pode cobrar jamais, taxar jamais pessoas físicas. Garantia maior do que essa não há.
1: E segue para a Câmara dos Deputados um projeto de lei que facilita a importação de bens destinados à pesquisa científica e tecnológica. A proposta busca desburocratizar o processo de importação de insumos por pesquisadores e instituições credenciadas, além de ampliar os mecanismos de isenção tributária.
2: O texto também determina que o CNPq envie periodicamente dados sobre as importações à Receita Federal e à Secretaria de Comércio Exterior para fins de fiscalização e estatística. Além disso, permite que pesquisadores entrem no país com bens científicos como bagagem acompanhada, desde que credenciados. Para o relator, senador Isauci Lucas, do PL do Distrito Federal, o objetivo é dar mais transparência e agilidade ao processo de importação, sem criar exigências desnecessárias ou contrariar outras leis.
1: A Comissão de Segurança Pública aprovou o projeto de lei que inclui os partidos políticos e suas fundações no rol de entidades sujeitas aos mecanismos de controle e fiscalização de lavagem de dinheiro.
2: A proposta quer aumentar a transparência e evitar que recursos de origem criminosa financiem a atividade política no país. Repórter Bruno Lourenço.
4: Os partidos políticos e suas fundações podem passar a ser fiscalizados pelas regras de combate à lavagem de dinheiro. A Comissão de Segurança Pública aprovou a proposta que obriga as legendas registradas no Tribunal Superior Eleitoral a prestar informações sobre movimentações financeiras aos órgãos de controle. A relatora, senadora Ivete da Silveira, do MDB de Santa Catarina, defendeu o endurecimento das regras para garantir a integridade do processo democrático.
5: A experiência recente de investigações de grande repercussão nacional evidenciou que estruturas partidárias podem se tornar canais de circulação e ocultação de valores de origem criminosa, com reflexos diretos sobre a lisura das campanhas e a igualdade de condições entre competidores.
4: O texto dá aos partidos políticos as mesmas obrigações de rastreabilidade financeira já aplicadas a bancos, corretoras e joalherias, entre outras. O projeto baseou-se em propostas da campanha Unidos contra a Corrupção.
1: Muito mais potente que o gás carbônico na retenção de calor na atmosfera, o gás metano é um dos principais responsáveis pelo aquecimento global. Grande parte dessas emissões vem da decomposição de resíduos orgânicos em lixões e aterros, além da agropecuária e de atividades industriais.
2: Para reduzir esse impacto ambiental e transformar parte desses resíduos em energia renovável, a Comissão de Assuntos Econômicos do Senado aprovou a criação do Programa Nacional de Metano Zero. A proposta também incentiva a coleta seletiva e o reaproveitamento de materiais recicláveis e orgânicos. Repórter Márcio Maturana.
6: Para reduzir as emissões de metano, incentivar a coleta seletiva e estimular o reaproveitamento de resíduos recicláveis e orgânicos, a Comissão de Assuntos Econômicos aprovou a criação do Programa Nacional do Metano Zero. O gás é um dos principais responsáveis pelo aquecimento global. A proposta do Metano Zero pretende também estimular tecnologias capazes de transformar resíduos agropecuários, industriais e urbanos em energia renovável. O autor do projeto é o senador Fernando Dueire, do PSD de Pernambuco.
7: Esse projeto, senhor presidente, cria um ambiente de segurança jurídica, de previsibilidade para investimentos. Estimula tecnologias como a biodigestão, anaeróbica e a recuperação energética de resíduos. Unidos. Fortalece a participação das cooperativas, mecanismos transparentes de certificação, governança e comercialização de créditos ambientais.
6: O texto segue para a Comissão de Meio Ambiente, com emendas do relator, o senador Eduardo Braga, do MDB do Amazonas. Uma delas dá caráter voluntário à certificação de origem metano zero para empreendimentos que comprovarem redução de emissões de gases do efeito estufa.
1: E o Brasil vai ganhar uma Universidade Federal do Esporte. Após a aprovação do Senado, foi sancionada a lei que cria a universidade. A instituição terá sede em Brasília.
2: A universidade vai atuar no ensino, na pesquisa, na extensão e na inovação em ciência do esporte. Repórter Henrique Nascimento.
8: A proposta também prevê a formação de profissionais para áreas como treinamento de atletas, gestão esportiva, políticas públicas, saúde, educação e para desporto. Para o atleta paralímpico Leomon Moreno, a criação da universidade pode abrir novas oportunidades para quem vê no esporte um caminho de formação e transformação social.
9: Eu fico muito feliz de ter saído de Ceilândia aqui em Brasília, ter ganhado a vida através do esporte, que eu e todos os outros atletas teremos a oportunidade de poder nos capacitar, nos graduar e contribuir também para que o nosso país seja o país do esporte. Quando a gente alinha o esporte, a educação, transformando em cultura dentro do país, a gente constrói ótimos cidadãos, olhando principalmente para a pessoa em si e não para um detalhe.
8: A proposta foi aprovada pelo Senado em junho, com voto favorável da senadora Leila Barros, do PDT do Distrito Federal. Ela defendeu a formação esportiva como instrumento de cidadania.
10: O esporte, ele é mais do que formar atletas. Nós temos aqui uma nata de grandes atletas e para-atletas que representam com muito amor a nossa pátria. Mas, para além disso, há a promoção da cidadania. Nós sabemos o que o esporte fez nas nossas vidas, o quanto o esporte é um braço na saúde, na segurança pública, na educação. Um dos maiores legados que eu trago para a política é o seguinte: na política, infelizmente, a gente não ama todos, como na vida a gente não ama todos. Mas eu aprendi no esporte que o meu era coletivo. A gente tem que se respeitar.
8: Segundo o Ministério da Educação, a previsão é que a universidade comece as aulas em 2027.
2: Edição de Paula Groba e trabalhos técnicos de Eliseu Caires. O Jornal do Senado fica por aqui. Acompanhe agora as notícias da Câmara dos Deputados. Boa noite.
1: Boa noite e até amanhã.
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12: Câmara aprova a criação de Programa Nacional de Combate ao Câncer.
13: Comissão rejeita substituição do dinheiro em espécie por moeda digital.
12: Deputados garantem ressarcimento de violência doméstica pelo agressor.
14: Boa noite. Já está no Senado o projeto aprovado pelas comissões da Câmara que determina o ressarcimento pelo agressor de despesas provocadas por violência doméstica. A repórter Maria Neves tem os detalhes sobre a questão.
15: A Comissão de Constituição e Justiça da Câmara dos Deputados aprovou o projeto que obriga companheiro agressor a ressarcir sozinho os danos causados à mulher vítima de violência doméstica, com a sua parte da divisão dos bens. O objetivo da medida é preservar o patrimônio da mulher. De acordo com o autor da proposta, deputado Jonas Donizete, do PSB de São Paulo, há casos em que agressores condenados pela justiça propõem pagar o ressarcimento dos danos causados à mulher com o patrimônio comum do casal.
16: A aprovação desse projeto é muito importante porque a mulher vítima de violência já é um sofrimento muito grande, sofrimento físico, sofrimento psicológico, e teve uma causa na justiça que a pessoa entrou porque estava tirando o próprio patrimônio dela para fazer aí a reparação da violência. Então, esse nosso projeto, ele deixa claro que toda reparação que tiver financeira vem do patrimônio do agressor, da pessoa que praticou o ato de agressão, porque é um absurdo a vítima pagar para ela mesma.
15: Atualmente, o Código Civil já determina que nos casamentos com regime de comunhão parcial de bens, as obrigações provenientes de atos ilícitos não podem entrar na reparação. Isso significa que o agressor deve pagar sozinho pelos prejuízos causados. A Lei Maria da Penha também já estabelece que o ressarcimento de mulher vítima de violência não poderá trazer prejuízo ao seu patrimônio ou de seus dependentes.

0: Ainda assim, especialistas afirmam ser necessário deixar mais explícito que a vítima não pode contribuir para reparar os prejuízos causados por parceiros violentos. De acordo com Jonas Donizete, a ideia do projeto foi proposta pelo Centro de Estudos Judiciários do Conselho da Justiça Federal. Da Rádio Câmara de Brasília, Maria Neves.
1: Ayrton Faleiro, do PT do Pará, cobra a aprovação urgente do projeto de lei que combate a misoginia. Ele argumenta que o Congresso precisa se sintonizar com o sentimento das ruas e com as demandas urgentes da sociedade antes do encerramento do semestre legislativo.
2: Para ilustrar a necessidade inadiável da aprovação da lei, Ayrton Faleiro cita o caso de uma mulher estrangulada pelo marido, encontrada morta com um filho de um ano mamando em seu peito. O congressista pede à Câmara que supere visões conservadoras e aprove a lei contra a misoginia.
3: Justiça.
1: Adriana Ventura, do Novo de São Paulo, denuncia a suposta parcialidade de órgãos de controle que estariam paralisando investigações criminais envolvendo familiares de autoridades do Poder Executivo para evitar impactos no processo eleitoral.
2: Segundo Adriana Ventura, existe um aparelhamento generalizado envolvendo a Procuradoria da República e as cúpulas dos três poderes, resultando no arquivamento de denúncias. Ela cobra a instalação de comissões parlamentares para investigar a situação e colocar um fim à impunidade.
1: Márcio Gerri, do PCdoB, contesta a contratação de uma operação de crédito de R$1,3 bilhão entre o governo do Maranhão e o Banco do Brasil. Ele aponta que a liberação dos recursos em ano eleitoral exige transparência sobre a finalidade e o impacto da nova dívida.
2: Márcio Gerri cita a decisão judicial que chegou a suspender o empréstimo, depois liberado pelo Tribunal de Justiça do Maranhão, sem análise de mérito da ação. O parlamentar pede que o Banco do Brasil não compactue com a transação, a fim de preservar o equilíbrio do jogo democrático no Estado.
1: Otone de Paula, do PSD, critica a atuação de uma promotora do Ministério Público do Rio de Janeiro durante um evento da Associação dos Conselheiros Tutelares do Estado. Ele acredita que a representante do MP desrespeitou a organização ao contestar uma apresentação musical que fazia referência a Deus.
2: Otone de Paula argumenta que houve intolerância contra as manifestações religiosas. O parlamentar também presta apoio à direção da entidade organizadora e critica a relação entre o Ministério Público e os conselhos tutelares.
3: Segurança Pública.
1: Coronel Crisóstomo, do PL de Rondônia, comemora a criação de uma comissão especial para analisar a proposta que reduz a maioridade penal para 16 anos em casos de crimes graves e hediondos. Na avaliação do legislador, a proposta atende o anseio de 80% da população brasileira.
2: Coronel Crisóstomo defende a redução da maioridade penal por acreditar que a medida vai interromper o aliciamento de menores por facções criminosas. O deputado lembra que, para infrações mais leves, continua valendo o Estatuto da Criança e do Adolescente.
3: Saúde.
1: Os deputados aprovaram a criação de um programa para combate ao câncer. A repórter Paula Bittar acompanhou a votação.
4: A Comissão de Constituição e Justiça da Câmara aprovou uma proposta que prevê a criação do Programa Nacional de Combate ao Câncer e de Assistência a Portadores. A medida busca ampliar a prevenção, o diagnóstico e o tratamento da doença no país. O programa será executado pelo Ministério da Saúde. Entre as prioridades estão realizar campanhas educativas, fazer exames para a detecção precoce da doença e ampliar a oferta de tratamento de alta complexidade em todas as regiões do país, com o objetivo de reduzir as desigualdades no acesso aos serviços de saúde. O texto também prevê apoio do poder público à pesquisa científica e à inovação tecnológica voltadas à prevenção, ao controle e ao tratamento do câncer. O relator do projeto, o deputado Átila Lira, do PP do Piauí, considerou a medida conveniente e oportuna.
5: Recursos nós temos leis orçamentárias pela obrigatoriedade com gasto de saúde e com um programa como esse, eu não tenho dúvida que nós vamos ter mais recursos tendo destinado para a gente combater o tratamento e também a prevenção e dar mais estrutura aos nossos hospitais e também às nossas pesquisas para que a gente possa ter mais vacinas, mais drogas e mais estruturas, máquinas e inovações na área do combate ao câncer.
4: A proposta que cria o Programa Nacional de Combate ao Câncer e de Assistência a Portadores já pode seguir direto para o Senado, a menos que haja recurso para votação antes pelo plenário da Câmara. Na Rádio Câmara de Brasília, Paula Bittar.
3: Comissões.
2: Ismael, do PL de Santa Catarina, pede a criação de uma comissão especial para debater projetos em defesa das comunidades terapêuticas. Ele argumenta que o tema merece mais atenção por envolver entidades que acolhem milhares de jovens em tratamento contra a dependência química.
1: Ismael sustenta que a comissão deve aprimorar a legislação, regulamentar o funcionamento e garantir padrões de qualidade, fiscalização e financiamento das comunidades terapêuticas. Ele também defende a expansão das parcerias com sistemas públicos de saúde e de assistência social.
2: Osmar Terra, do PL do Rio Grande do Sul, condena a autorização de plantio e uso de maconha para fins medicinais no Brasil. Segundo o parlamentar, as autoridades responsáveis pela decisão usurparam a competência do Congresso para legislar em nome do povo sobre o tema.
1: Segundo Osmar Terra, a substância agrava surtos e está associada, em sua avaliação, à maioria das interdições de jovens no país, além de contribuir para o aumento de acidentes fatais no trânsito gaúcho. Ele pede ao Congresso que anule as decisões da Justiça e de órgãos reguladores sobre o tema.
3: Direitos Humanos.
2: Luiz Lima, do Novo do Rio de Janeiro, alerta para o crescimento de mais de 90% no número de moradores de rua no Brasil desde 2022, segundo dados do Cadastro Único. O deputado responsabiliza o governo federal, afirmando que a situação reflete a queda no poder de compra da população.
1: Luiz Lima questiona as explicações apresentadas pelo Ministério do Desenvolvimento e Assistência Social, Família e Combate à Fome, que aponta o desemprego entre as causas do problema, enquanto o próprio Executivo Federal afirma que a taxa de desocupação caiu.
2: Ranieri Paulino, do Republicanos da Paraíba, pede a sanção do projeto que cria a Semana Nacional da Ética e da Cidadania. Segundo o deputado, que é autor da proposta, a iniciativa busca estimular a reflexão sobre respeito e tolerância em contraposição aos discursos de ódio.
1: Ranieri Paulino afirma que o projeto aprovado pelo Congresso incentiva o diálogo em escolas, universidades e órgãos públicos na primeira semana de todo mês de maio. Ele acredita que as pautas humanitárias estão acima das diferenças partidárias e devem unir o país em torno de propostas positivas.
2: Patrus Ananias, do PT de Minas Gerais, anuncia o relançamento da Frente Parlamentar em defesa da soberania nacional, orientada pelo fortalecimento do Estado democrático, pela participação social e pela implementação de políticas públicas de inclusão.
1: Coordenador do grupo parlamentar, Patrus Ananias defende que um país forte precisa de investimentos na educação e no SUS, com tributação justa e resistência a pressões políticas externas. O legislador defende ainda a união nacional para proteger as riquezas nacionais e a dignidade dos brasileiros.
3: Consumidor.
2: Comissão rejeita a possibilidade de extinção de dinheiro em espécie. A repórter Silvia Munhato explica a questão.
6: A Comissão de Desenvolvimento Econômico da Câmara dos Deputados aprovou o projeto de lei que proíbe a extinção do papel moeda e a substituição dele por moeda digital. Foi rejeitada a proposta que buscava a extinção gradual. A relatora, a deputada Bia Kicis, do PL do Distrito Federal, diz que é importante manter o papel moeda.
7: O papel moeda ainda desempenha função relevante para milhões de brasileiros, especialmente para populações vulneráveis, para cidadãos com limitado acesso a serviços financeiros digitais e para aqueles que habitam em localidades com insuficiente estrutura tecnológica. Ademais, o dinheiro em espécie constitui importante instrumento de liberdade econômica, inclusão financeira e segurança operacional, funcionando como alternativa em situações de falhas tecnológicas, indisponibilidade de sistemas eletrônicos ou interrupções de serviços.
6: A relatora, no entanto, suprimiu o trecho que limitava o acesso do Banco Central aos dados de transações e contas particulares. Outra emenda excluiu a exigência de aprovação do Congresso Nacional, por maioria absoluta, de proposta para extinguir o papel moeda. A proposta que não permite a extinção do dinheiro em espécie ainda será analisada pelas comissões de Finanças e Tributação e de Constituição e Justiça e de Cidadania. Da Rádio Câmara de Brasília, Silvia Munhato.
3: Meio Ambiente.
1: Milton Tarto, do PT de São Paulo, coordenador da Frente Ambientalista, critica o esvaziamento do mês do meio ambiente e repudia o retrocesso na pauta ecológica e a aprovação de projetos que enfraquecem a fiscalização, a preservação e o combate ao desmatamento.
2: Milton Tarto condena a Câmara por ignorar as 35 propostas de conservação sugeridas pela Frente e pela sociedade civil e por esvaziar o debate sobre o desenvolvimento sustentável, ameaçando a biodiversidade e distanciando o Brasil das metas globais de enfrentamento da crise climática.
3: Relações

0: Relações Exteriores.
1: Tadeu Venere, do PT do Paraná, critica a atuação de parlamentares brasileiros nos Estados Unidos, acusando integrantes da oposição de agir contra os interesses nacionais ao discutir tarifas comerciais. Para o deputado, a postura favorece interesses estrangeiros e prejudica o Brasil.
2: Tadeu Venere acrescenta ainda que integrantes da oposição colocam interesses políticos acima dos interesses nacionais. Na visão do deputado, esse tipo de conduta enfraquece a direita e pode ter consequências políticas e jurídicas.
0: Trabalho.
1: Átila Lins, do PSD do Amazonas, apresentou projeto que cria regras para o auxílio fardamento de policiais militares, bombeiros militares e guardas municipais. O congressista esclarece que a proposta uniformiza e critérios de concessão anual do benefício para evitar disputas judiciais nas corporações.
2: Átila Lins pontua que o texto preserva a autonomia de estados, do Distrito Federal e de municípios na regulamentação das despesas. Ele acrescenta que a proposta prevê pagamento em caso de promoção, quando a mudança de função exige novos padrões, insígnias ou peças do uniforme.
0: Transportes.
1: Pompeu de Matos, do PDT do Rio Grande do Sul, defende dois projetos voltados à proteção dos ciclistas. As propostas, segundo ele, preveem a criação de espaços seguros para bicicletas nas rodovias e o planejamento de vias que garantam mais segurança para quem pedala.
2: Pompeu de Matos também propõe aumentar as penas para motoristas que atropelarem ciclistas após dirigir embriagados, participar de rachas, trafegar em alta velocidade ou fugir sem prestar socorro. Ele explica que as medidas buscam reduzir acidentes e preservar vidas.
1: Merlong Solano, do PT, comemora o início das operações de exportação em grande escala pelo Porto de Luiz Correia, no litoral do Piauí. Segundo o deputado, o funcionamento do terminal encerra uma longa espera e amplia a capacidade logística do estado para o escoamento da produção.
2: Merlong Solano acredita que o porto deve reduzir os custos de exportação, além de impulsionar a geração de empregos no Piauí. O parlamentar também destaca a participação do governo estadual e da iniciativa privada na viabilização do empreendimento.
0: Economia.
1: Comissão da Câmara aprova a inclusão da Confederação Nacional do Transporte no Conselho Deliberativo do SEBRAE Nacional. Mais informações com Sofia Peçanha.
3: A Comissão de Indústria, Comércio e Serviços aprovou o projeto que inclui a Confederação Nacional do Transporte no Conselho Deliberativo do SEBRAE Nacional. Atualmente, o Conselho conta com representantes da Confederação Nacional da Agricultura, da Confederação Nacional do Comércio e da Confederação Nacional da Indústria. A medida busca incluir o setor de transportes, que, segundo o deputado Gilmar Tato, do PT de São Paulo, autor do projeto, é um elo vital entre as diversas atividades econômicas, facilitando o escoamento da produção agrícola e industrial, além de viabilizar o comércio e serviços. Apenas em março de 2025, o setor de transporte rodoviário de carga atingiu mais de 20 mil novos CNPJs cadastrados como microempreendedores individuais, sendo o setor com o maior número de pequenos negócios criados de acordo com o levantamento realizado pelo SEBRAE, como ressalta o deputado Guilherme Uchoa, relator na comissão.
4: Além disso, a expressiva participação das microempresas nesse setor reforça a necessidade de inclusão da sua representação no Conselho.
3: O projeto busca reconhecer a importância estratégica do setor de transportes, ampliar a pluralidade de vozes no colegiado e permitir que as demandas específicas do setor sejam devidamente debatidas no âmbito da entidade. O Serviço Brasileiro de Apoio às Micro e Pequenas Empresas, mais conhecido como SEBRAE, é uma entidade privada que promove a competitividade e o desenvolvimento sustentável dos empreendimentos de micro e pequenas empresas. Agora, o projeto que inclui e a Confederação Nacional do Transporte no Conselho Deliberativo do SEBRAE Nacional será analisado pela Comissão de Constituição e Justiça. Da Rádio Câmara de Brasília, Sofia Peçanha.
0: Desenvolvimento Regional.
2: Juliana Cardoso, do PT de São Paulo, condena a prestação dos serviços da Sabesp e denuncia que moradores enfrentam falta de água, ausência de coleta de esgoto e cobranças indevidas. Segundo ela, há comunidades que recebem tarifas de esgoto, mesmo sem contar com rede de coleta.
1: Juliana Cardoso cobra explicações da Sabesp, a revisão das cobranças e mais fiscalização dos serviços. A deputada também pede a ampliação do acesso ao saneamento básico, afirmando que vai continuar acompanhando a situação no estado de São Paulo.
2: Ao prestar contas de seu mandato, Ricardo Maia, do MDB da Bahia, declara que viabilizou a inauguração de uma unidade de pronto atendimento em

0: Feira de Pombal e a entrega de veículos para o município de Tucano.
1: Ricardo Maia também ressalta que participou de obras de pavimentação, reformas de escolas e unidades básicas de saúde nos municípios de Heliópolis e Fátima. Ele afirma que os investimentos vão ampliar a infraestrutura e melhorar o atendimento público na região.
0: Ao fazer um balanço das entregas do governo federal em Salvador, Lídice da Mata, do PSB da Bahia, destaca avanços nas áreas de mobilidade e cultura. Entre as ações, a deputada cita o início da operação assistida do VLT e a reinauguração do Teatro Castro Alves.
1: De acordo com Lídice da Mata, os investimentos em infraestrutura e transporte público contribuem para a revitalização urbana da capital baiana. A parlamentar menciona ainda a implantação de uma pista de skate de padrão internacional no subúrbio ferroviário de Salvador.
2: Agricultura.
0: Daniel Almeida, do PCdoB, registra o primeiro festival gastronômico do Aipim em Entre Rios, na Bahia. Ele acredita que o evento fortalece a agricultura familiar, valoriza as comunidades quilombolas e incentiva a produção derivada da mandioca.
1: Daniel Almeida também celebra a edição de número 73 da Festa dos Vaqueiros do município de Curaçá. Na opinião do deputado, a tradição, além de movimentar a economia local, contribui para preservar a cultura nordestina.
0: Daniel Trzeciak, do PSDB, comemora a reabertura, depois de 16 anos de espera, do Teatro 7 de Abril, em Pelotas, no Rio Grande do Sul. O congressista lembra que o espaço, de 192 anos, é o quarto mais antigo do Brasil e foi tombado pelo Instituto do Patrimônio Histórico e Artístico Nacional.
1: Daniel Trzeciak critica a demora na entrega do Teatro 7 de Abril à população, mas afirma que a casa será fundamental para fomentar a cultura local, valorizar o passado e impulsionar novos investimentos em Pelotas, sua terra natal, que completa 214 anos neste 7 de julho e em todo o estado.
0: Termina agora o Jornal Câmara dos Deputados, produzido pela Rádio Câmara, com trabalhos técnicos de Everson Urani e apresentação de José Carlos Andrade e Márcio Aquilissardi. Uma boa noite para você.
1: Ótima noite para você. A Voz do Brasil volta amanhã.
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1: Em cúpula da OTAN, Donald Trump defende controle dos Estados Unidos sobre território da Groenlândia. Em resposta, a primeira-ministra dinamarquesa voltou a afirmar que o país não abrirá mão da ilha, que é seu território autônomo. Autoridades de Nova York evacuam ruas após colunas de prédio em reforma cederem. Local sofre isolamento por risco de desabamento sem registro de vítimas em área. Comissão de Senado aprova projeto que inclui partidos políticos no rol de entidades sujeitas à lei de lavagem de dinheiro. E veja, a equipe da Argentina ganha de virada do Egito e avança para as quartas de final da Copa do Mundo. Na outra partida de hoje, a Suíça eliminou a Colômbia nos pênaltis. Durante a audiência em Washington, o senador

0: durante o seu discurso, disse defender o cancelamento das tarifas de até 37,5% sobre os produtos brasileiros, diferente do que constava no documento de quase 86 páginas enviado por ele aos Estados Unidos, onde havia ali um pedido de suspensão das tarifas norte-americanas, pelo menos pelo período de 90 dias. Tanto nessa carta quanto agora presencialmente, Flávio Bolsonaro também defendeu o PIX, disse que é uma ferramenta que não oferece risco aos Estados Unidos e durante o discurso chegou a dizer que, nesse momento, aplicar tarifas ao Brasil poderia ser visto politicamente como algo a dar a vitória ao presidente Lula e que, futuramente, caso ele venha a ser presidente, terá ali um presidente que poderá negociar essas tarifas, portanto, então, reforçando que a melhor saída para o governo americano nesse momento é não aplicar as tarifas. A gente lembra que os Estados Unidos deu um prazo para a aplicação dessas tarifas. Isso acontecerá a partir do dia 15 de julho. Essa audiência pública é justamente para ouvir ali o lado brasileiro, até tivemos a participação de várias conferências de indústria, por exemplo, do agronegócio, que também tiveram participação em suas falas durante essa audiência, pontuando ali quais seriam os motivos para uma negociação que não envolvesse essa taxação. O que todos defendem é que a taxação pode ser prejudicial, inclusive para os americanos, que passarão a ter uma restrição desses alimentos, e são alimentos, alguns no caso, que os próprios Estados Unidos não pode ali dar conta da sua própria demanda. E aí tem uma série de produtos que há um pedido de isenção, como o café, o mel, entre outros. Então, os pedidos foram todos no mesmo sentido, mas com lados diferentes, né? Principalmente o senador Flávio Bolsonaro fazendo uma correção, então, de que o que ele disse no documento não seria para uma suspensão das tarifas para depois das eleições, não seria um cancelamento. Esse é o pedido dele e foi o que ele defendeu hoje durante essa audiência. As conferências ali, os empresários do setor produtivo defendendo também que essa tarifa pode ser prejudicial, inclusive para os americanos, e já o governo brasileiro enviou apenas observadores. O governo brasileiro tem adotado uma postura, Lene, de fazer negociações pelos meios legais. Seria ali entre o Itamaraty e também o chanceler americano. E não participou de maneira formal dessa audiência. Então foi esse o saldo desses dois dias de audiência pública com relação a esse tema lá nos Estados Unidos. Tarifaço a partir do dia 15 de julho. Volto com você.
1: Obrigada, Agatha, pelas informações. Bom trabalho para você e ótima noite.
0: Boa noite.
1: Os Estados Unidos iniciaram uma ofensiva contra o Irã em resposta a ataques contra embarcações comerciais no Estreito de Hormuz. O Comando Central norte-americano classificou a agressão iraniana como injustificada e uma violação do cessar-fogo. Explosões foram registradas na ilha de Kachin, em Bandar Abbas, e próximo ao porto de Sirik, áreas de grande importância estratégica para o controle do estreito. A ofensiva ocorre durante o funeral do ex-líder supremo Ali Khamenei. O Departamento do Tesouro dos Estados Unidos também cancelou a isenção de sanções para a venda de petróleo iraniano, aumentando assim a pressão sobre Teherã. O Ministério das Relações Exteriores do Irã condenou as medidas norte-americanas, classificando as ações como uma violação do memorando assinado em junho e um ato de má-fé. Comigo para falar sobre esses ataques entre Irã e Estados Unidos, neste quinto dia de funeral do Ali Khamenei, professor de Relações Internacionais João Alfredo Negrai. Professor, boa noite.
2: Boa noite, Lene. Boa noite super especial aos ouvintes e espectadores.
1: Bom, professor, o que é que a gente pode interpretar? Essa violação foi da cláusula 10 desse memorando de entendimentos e já há uma retaliação que foi até ventilada antes mesmo de tudo acontecer pelos iranianos, né? Falaram que se não fosse respeitado esse período de funeral, que eles iriam reagir a qualquer tipo de ataque que viesse. A gente pode entender, então, que o memorando de entendimentos tem essa fragilidade a ponto desse rompante se prolongar e atrapalhar os 60 dias de trégua que a gente esperava ter?
2: Eu acredito que essa nova rodada de ataques muda substancialmente o quadro. O memorando de Islamabad não foi formalmente cancelado, mas sofreu sim sua primeira ruptura operacional séria. Esse acordo continua existindo como moldura diplomática, porém com esses ataques recentes, perdeu parte da sua credibilidade prática. A questão agora não é mais se o texto previa a reabertura de Hormuz e suspensão gradual das sanções. Eu acho que a questão é se as partes ainda

0: conseguem efetivamente implementar o acordo quando o principal ativo de barganha, que é a segurança de navegação, voltou a ser militarizado. Geopoliticamente, o ataque às embarcações no Estreito de Hormuz, feito inicialmente pelo Irã e aí retaliado pelos Estados Unidos, é muito mais do que um incidente marítimo. Ele atinge o coração do acordo. O memorando dependia de uma troca básica. O Irã permitiria passagem comercial segura por 60 dias, enquanto os Estados Unidos retirariam bloqueios, concederiam alívio temporário às exportações de petróleo iraniano. Ao revogar a licença que permitia a venda do petróleo do Irã, Washington desmonta justamente um dos incentivos imediatos dados a Teherã para manter a trégua. Relata-se agora que a ameaça marítima em Hormuz foi elevada pelos Estados Unidos para o nível de severa, severe, e que navios do Catar e da Arábia Saudita foram atingidos, e após isso nós vimos aí um aumento do petróleo Brent na casa de 6%.
1: Professor, o senhor falou dos navios do Catar. Catar, que também foi um dos países que fez parte dos processos de intermediações, né, de negociações. O Paquistão se destaca mais, mas o Catar também teve participação. E aí eu falo desses dois agentes porque eu queria entrar nessa esfera de outros países regionalmente que são diretamente, indiretamente afetados, por conta dessa guerra que agora volta, com esse novo, essa nova era, assim, digamos assim, de ataques contra ataques, né? Isso pode desestimular essas intermediações, essas mediações feitas por outros países? Até que ponto isso pode, mexer nesse tabuleiro da geopolítica, das relações internacionais, olhando já para a Ásia, né, para a China, para a Rússia, para outros países que podem, ser mais perigosos, digamos assim, dentro, desse cenário?
0: O Catar era um mediador importante e um dos atores interessados em manter esse acordo vivo. Ao responsabilizar o Irã pelo ataque, Doha desloca o problema de uma disputa Estados Unidos-Irã para uma crise entre o Irã e os países do Golfo, né? Algumas agências informaram que o Catar condenou duramente o ataque e que a decisão americana de revogar a licença para a venda de petróleo iraniana foi tratada como uma consequência direta da ação de Teherã. Eu acredito que isso possa sim afetar e alterar o cálculo regional. Até agora, os países do Golfo vinham buscando uma estabilidade e uma reaproximação pragmática com Teherã. Mas o Irã passa a atingir ou permitir ataques contra navios catares ou sauditas, essa lógica muda. O Golfo pode voltar a apoiar uma presença militar americana ainda mais forte, ainda que não deseje uma guerra ampla. Então, em outras palavras, eu acredito que o Irã pode estar destruindo a própria oportunidade de normalização regional que havia conquistado com o memorando. E aí, falando em Oriente Médio, Israel se beneficia politicamente dessa crise. Netanyahu pode usar os ataques em Hormuz como o que acredita ser uma prova de que o Irã não respeita acordos e que qualquer concessão econômica apenas fortalece um ator revisionista. Isso enfraquece a narrativa de Trump de que a paz pela força havia funcionado e também pressiona Washington a se alinhar novamente com a leitura israelense. O problema não é apenas o programa nuclear, mas o comportamento regional de Teherã.
1: Agora, professor, por falar ainda regionalmente, né, a gente teve também uma notícia em paralelo a esse assunto principal sobre a saída do Hamas da faixa de Gaza ou das operações do grupo terrorista Hamas lá. O quão crível também é essa postura, porque a gente fala da diferença principalmente entre democracias e também de grupos terroristas extremistas, né? Não só o Hamas, mas outros que fazem parte também da realidade no Oriente, como Hezbollah, Houthis, enfim. Como entender esse movimento e como acreditar que realmente agora, nesse sentido, o Hamas fica inoperante nessa faixa de Gaza que simboliza tanto a presença hostil desses grupos?
0: Essa é uma excelente pergunta, porque uma das coisas mais difíceis das relações internacionais contemporâneas é a definição do que é terrorismo. O terrorista não é uma pessoa que vai respeitar as leis de guerra, o chamado direito internacional humanitário, não é alguém que vai se distinguir como combatente, justamente porque um dos objetivos é aumentar os danos à população civil e à infraestrutura da população civil em qualquer guerra. E por conta disso, nunca há certeza plena de que um grupo terrorista foi eliminado, se é que isso é possível. E é exatamente isso que faz com que qualquer afirmação de um grupo que utiliza

0: utiliza táticas terroristas e que é considerado por boa parte dos países ocidentais como um grupo terrorista, qualquer frase, qualquer declaração desse tipo de grupo acaba vindo cercada não apenas de mistério, mas também de ceticismo. Nós só vamos ter certeza de uma eventual retirada permanente do Hamas, do governo da Faixa de Gaza, no decorrer dos próximos meses ou até mesmo dos próximos anos, a partir das próprias notícias que virão de lá. Então, nesse momento, não é plenamente aceitável ou plenamente crível de que efetivamente o Hamas vai sair da Faixa de Gaza e do governo da Faixa de Gaza. Nós devemos aguardar também como é que vai se posicionar o Fatah e a OLP, a Organização para a Libertação da Palestina, que durante muito tempo teve aí o governo da Cisjordânia, e agora nós vamos precisar entender se esse partido, se essa organização governará também a Faixa de Gaza e de que forma um governo assim deve acontecer.
1: Né, professor, porque a gente observa que realmente é tudo muito sensível dentro dessas esferas que tem uma linha muito tênue entre esse nível de atuação, esse entendimento ali do que está acontecendo, inclusive também com o próprio Líbano, Beirute, Hezbollah também, a ocupação no sul do Líbano. Queria entrar nessa esfera também, como é que a gente observa o termômetro no Líbano nesse sentido de ocupação também de grupos terroristas e como é que esse cenário reflete direto e indiretamente em toda a questão do Oriente, na faixa de Gaza, no Estreito de Hormuz, essa questão iraniana.
0: O Líbano permanece como uma grande incerteza. O memorando de Islamabad previa o encerramento das operações militares em todas as frentes, incluindo no Líbano. Mas Israel já vinha sinalizando em várias declarações e até mesmo em seus atos nas últimas semanas que não pretendia abrir mão automaticamente da sua liberdade de ação contra o Hezbollah, que, como nós sabemos, ocupa o sul do Líbano. Isso estava sendo visto, melhor dizendo, como um dos principais testes para a sobrevivência do memorando de Islamabad. E justamente porque os ataques mais pesados de Israel nas últimas semanas vinham ocorrendo justamente em solo libanês. E para os iranianos, qualquer tipo de acordo que não prevesse o fim total das operações de Israel no Líbano faria com que os iranianos se retirassem da mesa de negociação. E o que a gente tem agora é o retorno dos ataques no Estreito de Hormuz, a continuidade dos ataques israelenses ao sul do Líbano, as tentativas de atos militares de Israel e ofensivas de maior monta em relação à própria Beirute, e uma incerteza grande que me faz acreditar é que nós estamos vendo um momento de grande incerteza e de uma paz que está longe de efetivamente acontecer.
1: Pois é, e aí a questão da crise humanitária instalada também prossegue, além da crise econômica, né? Olhando para esses dois fatores, professor, qual é também a gravidade que a gente vê dessa continuidade? Porque a crise energética foi instalada globalmente, com a volatilidade principalmente do petróleo tipo Brent, o barril, a commodity que é realmente um símbolo econômico dessa variável, né, que pesa bastante, principalmente quando oscila para cima, além também da questão humanitária. Queria entrar nessas duas esferas, por favor.
0: Bom, a minha avaliação é que nós estamos aí nessa fase que a gente não pode chamar de paz, mas também não pode chamar de guerra, e eu diria que é uma paz armada, ou uma paz instável, né? O memorando de Islamabad permanece como referência, mas cada violação será respondida de forma militar ou econômica. Isso tudo torna essa situação menos parecida com um caminho para a paz duradoura e mais parecida com um mecanismo precário de gerenciamento de crise. Eu acredito que o cenário mais provável no curto prazo é a continuidade de negociações com ataques limitados e sanções seletivas. Acho que o risco de uma guerra ampla até aumentou, mas ainda não é inevitável. Então eu estimo aí algo entre 40 e 50% de chance do colapso do memorando de Islamabad nas próximas semanas. Em termos humanitários, aí sim a situação é mais crítica. Algumas organizações internacionais estimam que só na faixa de Gaza, a cada 16 mortos, 15 eram civis. O sul do Líbano gerou uma das maiores ondas de deslocados das últimas décadas em relação ao próprio Oriente Médio, que já teve vários outros casos de deslocamento forçado em países como Síria ou Líbia. Em qualquer situação,

0: como essa que a gente está vendo, o primeiro ponto é que, como a gente falava agora há pouco do Hamas e do terrorismo, a verdade é a primeira que morre. E no fundo, na sequência, vem aquela população civil, crianças, idosos, mulheres, que já não tem mais para onde ir, porque qualquer grande deslocamento de civis vai gerar notoriamente novas ondas de ataques, e nada garante que nesses deslocamentos humanitários de civis que terroristas não estejam ali, porque normalmente estão, que por usarem a população civil como escudo para tentar, como sempre, maximizar o custo humano de qualquer operação.
1: João Alfredo Niagrai, muito obrigada pela participação. Ótima noite e até a próxima, professor.
0: Uma ótima noite, obrigado pelo convite.
1: Obrigada. Bom, seguimos por aqui ainda nessa esfera internacional, porque o funeral do líder supremo do Irã atraiu milhões de apoiadores. O ritual de despedida de Ali Khamenei vai até quinta-feira. Direto do Irã, a repórter Stephanie Costa acompanha e traz detalhes.
2: Eu estou aqui em Qom e atrás de mim está passando ali um caminhão com o corpo de Ali Khamenei, uma multidão acompanhando desde as primeiras horas da manhã. Muitas pessoas jogando bandeiras, flores, é uma tradição aqui nos funerais iranianos. E ó, muita gente, muita gente. Aqui uma celebração não somente religiosa, mas política, além das bandeiras iranianas, a presença de muitas bandeiras do Hezbollah, né, demonstrando a força do xiismo aqui no Irã. E as pessoas estão extremamente emocionadas, né, muitas pessoas chorando, muitas mulheres. E eu também presenciei muitas pessoas dormindo nas ruas, né, porque, como eu disse, a movimentação começou logo na madrugada.
3: Daqui, a procissão seguirá para Najaf e Karbala, no Iraque, antes de retornar ao Irã para o enterro em Mashhad, cidade natal de Khamenei. Considerado descendente direto do profeta Maomé, o Ayatolá Ali Khamenei comandou o Irã por quase 40 anos, acumulando as funções de líder político e líder religioso, acima de qualquer autoridade. Após a morte, aos 86 anos, foi substituído pelo filho, Mojtaba Khamenei, que desde a sua nomeação nunca apareceu em público.
1: A saída de Nicolás Maduro não trouxe a mudança que venezuelanos esperavam. 6 meses depois, a pobreza, a inflação e a instabilidade ainda marcam o dia a dia do país. A revolta piorou ainda com a falta de ação do governo depois dos terremotos. A reportagem é especial de Ian Boixá.
4: 6 meses depois do sequestro de Nicolás Maduro pelas forças especiais americanas, a Venezuela segue mergulhada na pobreza. A intervenção de Washington não foi capaz de trazer mudanças econômicas para este país, que vive uma profunda crise há quase década e meia.
5: A vida está duríssima. Temos que trabalhar e trabalhar. Não tem o que fazer. É seguir trabalhando.
4: Os venezuelanos continuam a conviver com uma inflação galopante, que em maio atingiu mais de 500% em comparação ao mesmo período do ano passado. Só nos 5 primeiros meses de 2016, a inflação acumulada já rompeu a casa dos 100%.
6: Eu estava aqui conversando com pessoas no centro da cidade, agora há pouco, e todos me diziam que nada mudou. Na verdade, as coisas ficaram piores, a economia piorou e a esperança que havia que a saída de Maduro traria mudanças importantes para o país não se concretizou.
7: Tudo continua igual. O dólar está nas nuvens, o euro está nas nuvens. O reajuste salarial, que fizeram há pouco tempo, não é suficiente nem para cobrir o custo da cesta básica.
4: Se na economia as coisas pioraram, na política nada mudou. Figuras centrais do chavismo, como a presidente Delcy Rodríguez e o atual ministro do interior, Diosdado Cabello, seguem mandando no país. É bem verdade que a repressão se arrefeceu e há um pouco, apenas um pouco, mais liberdade de expressão. Mas o status quo dos tempos de Maduro permanece inalterado.
8: Semana porque se manteve a estrutura já vista, o controle institucional sobre os tomadores de decisão e as estruturas básicas de poder.

0: poder. Além disso, se manteve a presidente interina, que é a vice-presidente de Maduro.
1: A tutela americana dita os ritmos das mudanças. Pelos planos de Washington, a Venezuela só se tornará uma democracia quando tiver estabilidade econômica. Até lá, a oposição ao chavismo segue tutelada. Maria Corina Machado, a principal voz opositora do país, foi proibida pelos próprios Estados Unidos de voltar à Venezuela, sob o risco de criar instabilidade.
2: Com a saída de Maduro, iniciou-se um processo que eu não chamaria de transição, mas sim de condução ou de tutelagem exercida pelos Estados Unidos, que tem o objetivo de nos aproximar daquilo que aspiramos: poder guiar a sociedade venezuelana dentro de uma estrutura democrática que ainda segue ausente.
1: Com o fracasso do governo em apresentar resposta rápida aos terremotos, a insatisfação popular só faz crescer. Nas ruas, já há quem não tenha mais medo de simplesmente chamar este governo de uma ditadura.
3: Está de mal a pior, muito pior, porque continua a mesma ditadura e o mesmo fracasso que era antes.
1: Vai demorar para que os venezuelanos acreditem de fato que o país está mudando.
4: É esse fenômeno natural que realmente deixou muitos mortos, feridos. Agora chega mais informações a respeito de todo esse cenário com Paulo Cabral, enviado especial da nossa parceira CGTN América e CCTV da China. Vamos ver.
5: Essa era a casa do Domênico. Era um sobrado. A família morava em cima, a loja ficava embaixo. Quando os terremotos atingiram, o andar superior desabou sobre o térreo. Ele sobreviveu com a esposa e o filho, abraçados um ao outro, debaixo do batente de uma porta.
6: Abracei meu filho e minha esposa assim, e ficamos sob o batente da porta. Nos machucamos um pouco, aqui, um bloco caiu em mim, na perna, assim, mas graças a Deus nos curamos e não aconteceu mais nada.
5: Ele diz que as aulas de prevenção contra terremotos ensinadas nas escolas foram o que o salvou.
6: Você tem que ouvir o que ensinam nas escolas sobre terremotos. Muita gente diz, não, isso não funciona. Olha, isso salvou a minha vida, salvou a nossa vida.
5: Nem todos tiveram a mesma sorte. O número oficial de mortos continua subindo e milhares seguem desaparecidos. Nesta loja destruída em Catialamar, Yusmar mantém vigília nesta esquina, onde seu filho adolescente costumava trabalhar, já aceitando, ou pelo menos tentando aceitar, que ele provavelmente perdeu a vida. Amigos e até estranhos solidários têm tentado ajudá-la a encontrar e recuperar os restos mortais dele, enquanto os resgatistas priorizam os pontos com mais chances de encontrar sobreviventes.
7: Meu filho trabalhava aqui. Eu tô aqui há 5 dias. Eu vim porque me disseram que meu filho não tinha saído da loja. Corri pra cá desesperada pra procurá-lo. Liguei, mas nunca atendeu. E aí todos esses escombros aqui.
5: Algumas partes de Laguária estão completamente destruídas. Por exemplo, aqui em Praia Grande. Equipes de resgate e assistência estão trabalhando, ainda que mais devagar do que muitos gostariam. Mas depois de passada a emergência, vem um desafio ainda mais difícil e mais longo: reconstrução. Não só da infraestrutura, mas da vida das pessoas. Um esforço que começa de baixo para cima. Em centros de coleta como este, as doações chegam a quem perdeu tudo. Oswaldo Bolívar veio procurar roupas, não para ele mesmo, mas para colegas de trabalho.
8: Estou procurando roupas para meus amigos que perderam seus apartamentos, suas casas. Perderam praticamente tudo. E estou tentando encontrar algumas roupas para ajudá-los com alguma coisa.
5: Ao lado dos escombros, médicos, enfermeiros, estudantes de medicina voluntários mantêm uma clínica de campanha que começou com uma única mesa na rua, depois cresceu com doações. Alguns desses profissionais tiveram a própria casa atingida ou perderam colegas na tragédia.
9: Temos que ficar fortes na frente dos outros, para dar ânimo a eles. Mas isso nos atinge na alma, nos atinge no coração. Na verdade, nesses prédios, perdemos colegas nossas de trabalho. Tem uma colega que perdeu a neta, e isso dói. Dói ver tantas crianças mortas, tantas pessoas. Bom, temos que nos armar de força, de coragem, para poder ajudar.
5: Por enquanto, Laguaira está concentrada em duas tarefas: recuperar seus mortos e cuidar dos seus vivos. A construção, a reconstrução, vai levar anos. Paulo Cabral, CGTN, Laguaira, Venezuela, para a Band News TV.
4: E assim seguimos para um rápido intervalo. Voltamos em instantes.
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2: Estamos de volta com a edição da noite e vamos aos destaques internacionais. Líderes da OTAN se reuniram para a cúpula hoje na Turquia e o encontro segue até esta quarta-feira, dia 8. A editora de Assuntos Internacionais, Marina Cid, está aqui comigo para falar mais sobre essa cúpula. Boa noite, Marina. Bem-vinda.
3: Boa noite, obrigada. Quem começou já a cúpula hoje foi o presidente ucraniano Volodymyr Zelensky. Ele voltou a pedir a entrada do país na aliança e também pediu mais armas para os sistemas de defesa aérea. Nas últimas semanas, a Rússia tem intensificado os ataques. Mísseis russos mataram 50 pessoas na capital da Ucrânia recentemente. E lá na cúpula, o secretário-geral da aliança, Mark Rutte, anunciou a compra de 10 caças, uma nova frota de transporte aéreo e um plano para ampliar a produção de munições. Os países europeus também prometeram elevar os investimentos até 5% do PIB e destinar 40 bilhões de dólares nos próximos 5 anos ao desenvolvimento de tecnologias para detectar e neutralizar drones, que tem sido a arma mais comum aí agora nas guerras por serem baratos e de fácil produção. E como não poderia deixar de ser também, o presidente americano Donald Trump estava lá na cúpula. Ele voltou a defender que a Groenlândia seja

0: controlada pelos Estados Unidos e não pela Dinamarca. A primeira-ministra dinamarquesa rebateu e disse que a ilha não está à venda. Eu volto com você, Helene. Obrigada, Helene.
1: Obrigada. Bom, a gente volta por aqui para falar agora de futebol, porque a Argentina levou um baita susto e virou, por incrível que pareça, 3-2 contra o Egito, viu? Ela começou perdendo para o Egito, mas conseguiu essa virada incrível, garantiu a vaga, portanto, nas quartas de final. E quem acompanhou a festa dos hermanos foi o repórter Igor Calian. Calian.
2: Não estamos em nenhuma rua de Buenos Aires. Essa é a festa dos brasileiros que torcem para a Argentina, em São Paulo, com a classificação para as quartas de final da Copa do Mundo. O que parece ser um fenômeno raro, é mais comum do que se imagina.
3: E dava raça, jogava com sangue e a gente sempre... E aí pintou essa... comecei a gostar.
4: Eles têm muita garra, eles mostram futebol de verdade. Coisa que o Brasil não mostrou na Copa e eles mostram.
5: É um país que eu gosto muito e sempre estou viajando. Inclusive, tatuei na pele aqui. Quando a Argentina foi campeã, tatuei aqui, aí vamos. As três estrelas, tricampeã. E se vier a quarta, eu vou tatuar de novo.
3: Se fosse Argentina e Brasil, eu prefiro a Argentina.
2: Um amor que incomoda amigos, família e boa parte dos brasileiros.
6: Minha família praticamente me bloqueou o jogo passado, porque eu enchi o saco de todo mundo, mandei figurinha.
7: Você
6: me
7: zoou quando o Brasil foi eliminado?
6: Tudo, ixi, pra mim foi uma felicidade eterna, cara. Pra mim...
7: Mesmo, cara? Você ficou feliz com a eliminação do Brasil?
6: Muito. Briguei com a minha esposa, que tá grávida do Lionel Messi, se Deus quiser.
7: O que seus amiguinhos na escola dizem, hein?
8: Eles não gostam de mim, porque eu torço pra Argentina.
2: Tá. E o que os hermanos acham disso?
9: É praticamente impossível encontrar argentinos que apoyen a Brasil en términos futbolísticos. Es más, muchos llegan al extremo de considerar a Brasil como si fuera un enemigo.
2: Y toda a empolgação desses brasileiros de azul e branco virou apreensão com um gol dos egípcios aos 15 minutos. E em mais um pênalti perdido de Lionel Messi. A preocupação ficava escancarada no rosto de quem viu o Egito abrir 2-0. Mas aí, o que se desenhava para uma tragédia virou explosão de alegria e alívio no empate de Messi.
10: Todo o sufoco, toda a apreensão se torna nessa festa insana pelas ruas de São Paulo. A Argentina consegue uma virada histórica e está classificada para as quartas de final da Copa do Mundo.
2: Em plena capital paulista, a tarde foi de tango, festa e muita comemoração de quem escolheu a Argentina como a sua seleção.
1: É, por outro lado, a seleção brasileira já foi embora dos Estados Unidos após a eliminação para a Noruega. Além do gosto amargo da derrota, fica também aquela sensação de que muito precisa ser feito para o futebol brasileiro resgatar todo o prestígio que um dia teve.
11: Foram pouco mais de 40 dias de concentração, viagens, treinos e jogos. O suficiente para criar a expectativa de uma campanha longa. Mas ela terminou depois de apenas 5 partidas. O voo fretado aqui de Nova Jersey para o Brasil saiu na hora do almoço. E dos 26 jogadores convocados para a Copa do Mundo, apenas um estava nele, o lateral Danilo, do Flamengo. A maioria preferiu seguir férias com a família. Vini Júnior foi para Ibiza, Neymar foi para Orlando e Ancelotti seguiu para um período de férias no Canadá. O distanciamento entre o time e a torcida se reflete num raro protesto na sede da CBF, no Rio de Janeiro. O retorno também marca o fim do primeiro capítulo da era Carlo Ancelotti. A CBF esperou mais de um ano pelo treinador italiano, que teve o contrato renovado até 2030, uma semana antes da convocação para a Copa que acabamos de perder.
12: Eu acho que valeria um debate interno na CBF, um questionamento internamente, feito de forma profissional, para aferir se de fato Ancelotti é o cara para tocar esse ciclo até 2030.
11: O calendário da seleção para os próximos meses já tem compromissos marcados. Em setembro, serão dois amistosos contra a Austrália, dia 25 na cidade de Townsville e dia 29 em Brisbane. Um outro amistoso deve ser marcado para outubro. O ciclo até 2030 se iniciará sob um peso muito maior do que aquele que existia na chegada de Carlo Ancelotti.
1: E a polêmica anulação do cartão vermelho de um jogador americano parece ter sido o combustível que faltava para a Bélgica nessa Copa. Os belgas que despacharam os Estados Unidos com uma goleada.
2: Sua melhor atuação na Copa, a Bélgica passou pelos Estados Unidos com uma

0: goleada, 4-1. E Balogun, centro da polêmica anulação do cartão vermelho depois da interferência de Donald Trump, estava em campo. Sobraram provocações em campo e fora dele. Nas redes sociais, o perfil oficial da seleção belga fez várias provocações. Uma delas afirmava, reverte isso. E outra, a mensagem era, isso é futebol. Na coletiva após a derrota, o treinador argentino dos Estados Unidos, Maurício Pochettino, tentou minimizar a polêmica, dizendo que era uma decisão da FIFA.
1: To find outside for different situation that already explained FIFA, already explained everyone was I think it's clear the how they explain and what happened is because of the rules that you can, you know, apply.
2: Um ex-prefeito de Belford Roxo, na Baixada Fluminense, foi preso pela Polícia Federal numa investigação sobre lavagem de dinheiro. Policiais também foram alvos por suspeita de participação num esquema que teria movimentado mais de 7 bilhões de reais.
3: Dinheiro que circulava pelos caixas, passava pelas bombas de combustível e, segundo a Polícia Federal, ganhava aparência de lucro legal. É esse caminho que os investigadores tentam reconstruir na sexta fase da Operação Unicarne. A suspeita é que uma rede de postos do Grande Rio tenha movimentado bilhões de reais em um esquema de lavagem de dinheiro. Segundo a investigação, a estrutura financeira servia para ocultar a origem de recursos ilícitos e manter uma rede de proteção que envolvia empresários, agentes públicos e pessoas com histórico de ligação ao crime organizado. Além das buscas, a justiça determinou o sequestro de bens e valores e suspendeu as atividades econômicas de empresas ligadas ao grupo investigado. Ao todo, foram cumpridos 19 mandados de busca e apreensão na capital, em Niterói, São Gonçalo, Itaboraí e Resende. As investigações começaram com um relatório de inteligência enviado à PF pelo Conselho de Controle de Atividades Financeiras, o COAF. O documento apontou que o grupo movimentou 7 bilhões e 600 milhões de reais nos últimos 6 anos. Entre os alvos está o ex-prefeito de Belford Roxo e pré-candidato ao Senado, Márcio Canella. Inicialmente, o político era alvo de um mandado de busca e apreensão, mas acabou preso depois que a polícia encontrou um fuzil no carro dele. O ex-prefeito alegou que a arma não era dele. Também são investigados o ex-secretário estadual de Polícia Civil, o delegado Marcos Amin, e o ex-policial militar Juraci Alves Prudêncio, o Jura, suspeito de uma milícia que atuava em Nova Iguaçu. A investigação apura a relação entre Canella e o delegado Marcos Amin. Em 2018, quando era deputado estadual, Canella propôs a concessão da medalha Tiradentes ao então delegado. Anos depois, Amin assumiu o comando da Polícia Civil do Rio e agora ambos aparecem entre os alvos da mesma investigação. A Operação Unicarne começou em dezembro do ano passado, investigando o suposto vazamento de informações sigilosas de operações policiais contra o Comando Vermelho.
2: E a Câmara discute uma permissão para menor de idade dirigir sob supervisão de adultos. Esse debate acontece meio a casos de acidentes que se repetem com adolescentes ao volante.
4: Um grupo de torcedores acompanha o jogo entre Brasil e Noruega. De repente, um carro desgovernado invade a calçada. O caso aconteceu no domingo, em Patrocínio, Minas Gerais. 4 pessoas ficaram feridas. O veículo era dirigido por um adolescente de 16 anos. No mês passado, em Goiás, uma menina de 13 anos bateu contra uma caminhonete, enquanto dirigia um carro onde também estavam o pai e a irmã. Pais que deixam menores de idade dirigirem podem pegar até 1 ano de cadeia ou multa. Os episódios acontecem no momento em que a Câmara dos Deputados discute a criação de uma permissão para dirigir destinada a adolescentes de 16 e 17 anos, com regras e restrições específicas. A análise da proposta está prevista para acontecer nos próximos dias. Se aprovada e sancionada, permitirá que menores de idade pilotem veículos de categoria B em ambientes urbanos entre 5 da manhã e 11h59 da noite. O adolescente precisará estar acompanhado de um adulto com CNH. Esta especialista avalia que é preciso também aumentar a fiscalização e a punição em caso de acidentes.
5: As penas que são previstas no Código de Trânsito Brasileiro para quem comete um crime de trânsito não serão as mesmas aplicadas a esse jovem por hora, se não tiver uma mudança também no Código Penal e alterações no Código de Trânsito para que isso aconteça.
2: E ainda falando em trânsito, um micro-ônibus bateu contra um muro e invadiu uma casa quando descia uma ladeira em Belo Horizonte. Dentro estavam um motorista e três passageiros. Olha só as imagens. Os bombeiros precisaram estabilizar o ônibus para conseguir resgatar as pessoas. Ninguém ficou ferido. A polícia investiga o que causou o acidente. Servidores públicos foram alvos de uma operação que investiga corrupção na emissão de licenças ambientais no Rio de Janeiro.
6: A casa de dois andares com painel solar e piscina pertence a José Dias da Silva, ex-vice-presidente do Instituto Estadual do Ambiente, exonerado pelo governador em exercício, Ricardo Couto. Segundo o Ministério Público do Rio, a residência é incompatível com o patrimônio do ex-servidor e foi ponto de partida para o início das investigações.
7: A partir das informações financeiras desses alvos, é que a gente pôde observar que uma vantagem indevida estava sendo recebida por eles.
6: Segundo o Ministério Público do Rio, decisões tomadas pelo INEA beneficiaram empreendimentos de alto impacto ambiental entre os anos de 2024 e 2025. Ainda segundo as investigações, as autorizações eram dadas em um curto espaço de tempo, o que gerou suspeitas de irregularidades.
7: Sem essa licença, ele não consegue operar, aquela atividade empresarial ela não acontece.
6: A Justiça do Rio determinou o afastamento do presidente da Comissão Estadual de Controle Ambiental, Maurício Couto César Júnior. Na casa dele, na Lagoa, Zona Sul do Rio, foram apreendidos dinheiro em espécie, relógios e documentos. O ex-presidente do INEA, Renato Jordão Bussieri, também foi alvo da ação.
2: E veja só, a falta de chuvas colocou em estágio de alerta o maior sistema de abastecimento de São Paulo, que já opera bem abaixo do esperado.
8: Estamos na estação de tratamento de água Guaraú, na zona norte de São Paulo. Toda essa água vem de represas da divisa do estado com Minas Gerais, que pertencem ao sistema Cantareira.
9: Por essas três entradas, chegam 31 mil litros de água por segundo.
8: O conjunto de cinco reservatórios abastece metade dos mais de 20 milhões de moradores da Grande São Paulo e também de algumas cidades do interior paulista.
9: Só que nesta época do ano, as chuvas diminuem e o nível do sistema recua. O volume de água já está 60% abaixo do que deveria.
8: Por causa desse recuo, o Cantareira passou a operar na faixa 3 de alerta, que reduz o volume de retirada permitido pela Sabesp. Para reforçar o sistema, a empresa pode utilizar a interligação com a represa da usina hidrelétrica Jaguari, Jacareí, na bacia do Rio Paraíba do Sul.
9: Essa bacia abrange 184 municípios de 3 estados da região sudeste. Nós estamos a 230 quilômetros da capital paulista, na cidade de Cruzeiro. Aqui fica São Paulo, do lado de lá, Minas Gerais e deste lado, Rio de Janeiro.
8: A água chega a Sabesp, na Serra da Cantareira, em São Paulo, através da represa Atibainha, em Nazaré Paulista. O volume total da transposição até o final do ano será de 106 bilhões de litros de água.
10: A gente já vem acompanhando a situação hídrica e nos antecipando para garantir que as medidas sejam adotadas a tempo e que a gente não dependa só, evidentemente, do volume de chuvas.
8: Esse jogo vital no abastecimento sustenta diversos usos, incluindo o industrial, agrícola, doméstico e recreativo. E é fundamental para o desenvolvimento da Grande São Paulo.
11: Fizemos uma ampliação do volume disponível de retirada. Isso não prejudica de modo algum a cidade do Rio de Janeiro, que também depende de todo o sistema do Paraíba do Sul, para que a gente tenha um Cantareira com mais autonomia.
2: E olha só, ataques de escorpião preocupam no Distrito Federal. 3 crianças e adolescentes foram picadas em um mês. Uma delas morreu por demora no atendimento médico.
12: A Valentina, de 11 anos, morreu após ficar 23 dias internada. Ela calçava o tênis para ir à escola quando foi picada 3 vezes. A família não sabia como agir, chamaram o SAMU, mas não tinha ambulância. então buscar ajuda em um quartel do Corpo de Bombeiros, que também não ajudou. A própria família levou a menina para um hospital público, onde recebeu o soro antiescorpiônico cerca de uma hora depois das picadas. A demora pode ter contribuído para o agravamento do caso. Os médicos recomendaram que Valentina fosse levada para uma UTI, mas não havia vaga na rede pública. A família teve que buscar um hospital particular, mas só conseguiu ambulância depois de 8 horas de espera. Valentina foi finalmente para a UTI, onde ficou quase um mês, mas não resistiu às complicações. Em nota, a Secretaria de Saúde do Distrito Federal não responde sobre a demora alegada pela família e diz que a disponibilização de vagas de UTI segue critérios técnicos de regulação que consideram a gravidade e a prioridade clínica de cada paciente. Enquanto aguardava a transferência, a paciente permaneceu sob acompanhamento contínuo da equipe assistencial. Além de Valentina, uma menina de 9 anos e um adolescente de 15 foram picados por escorpião em Brasília em junho. Ambos receberam atendimento médico e tiveram alta hospitalar. Os especialistas alertam que é importante ter atendimento médico rápido. É recomendado lavar o local com água e sabão, manter a região afetada elevada sem usar torniquete e não sugar o veneno.
13: Se a pessoa viu que é um escorpião, que ela fotografe esse escorpião, pegue uma foto para ver se é o amarelo, se é outro tipo, enfim, e vá a um pronto-socorro, porque é muito importante ela fazer uso do soro anti-escorpião.
12: É importante saber com antecedência quais hospitais da cidade possuem o soro. O número de telefone nacional para emergências é o 0800-722-6001. Este canal da Anvisa funciona 24 horas por dia e direciona a ligação automaticamente para o Centro Toxicológico Regional mais próximo. Para evitar escorpiões, a dica é manter locais limpos e sem acúmulo de lixo.
14: Continua sendo a melhor estratégia: vedar ralos, eliminar entulhos, controlar baratas e manter os ambientes sempre limpos.
2: Um homem foi preso no Rio Grande do Sul depois de espancar o próprio filho de 3 anos de idade. Ele está internado e o estado de saúde é gravíssimo.
15: Foram os médicos e enfermeiros desse hospital em Viamão, na Grande Porto Alegre, que chamaram a polícia. O menino de 3 anos chegou em estado grave e com diversas marcas de agressão pelo corpo. O pai dele, um missionário americano de 33 anos, confessou que espancou o filho.
16: O pai passava pela criança, o menino de 3 anos, e então deu bom dia. Isso é que a resposta do menino não ficou a contento do pai. Ele não gostou da forma como foi dito bom dia, teve alguma questão em relação a isso. Em razão disso, ele passou a agredir a criança. Ele mesmo confessa que foi em razão disso.
15: O homem foi preso em flagrante. A criança passa por protocolo para avaliação de morte cerebral. A mãe é japonesa e acompanha o filho. O casal de missionários está no Brasil há 9 anos e no Rio Grande do Sul há 6 meses. Além do menino de 3 anos de idade, eles também têm outros 4 filhos. A polícia suspeita que todas as crianças sofriam agressões. A delegacia teve acesso a ocorrências de violência doméstica da mesma família em pelo menos outros 2 estados, São Paulo e Santa Catarina.
16: Eu já encaminhei essas crianças para a perícia psíquica, que é uma perícia feita com um psicólogo que vai pegar o depoimento delas e vai tentar entender o contexto. Encaminhamos para a perícia física também.
15: A possível omissão da mãe também é investigada. As outras crianças estão com o conselho tutelar.
2: O Ministério Público Federal pediu a punição máxima para o ministro do Superior Tribunal de Justiça, Marco Buzzi, acusado de importunação sexual por uma jovem e por uma servidora do gabinete dele. O parecer aponta provas de condutas incompatíveis com a magistratura. Embora o Supremo tenha decidido recentemente acabar com a aposentadoria compulsória como punição máxima para juízes, o Ministério Público argumentou que não há ainda uma regulamentação. Por isso, a pena da aposentadoria segue válida nesse caso. A defesa de Buzzi tem 10 dias para mandar as alegações finais. E a Receita Federal apreendeu quase 500 toneladas de cocaína no Porto de Santos, em São Paulo. 2 cargas continham a droga e a maior quantia estava num carregamento de sucata de ferro que seria enviado para os Emirados Árabes Unidos. Morreu aos 95 anos o dramaturgo Benedito Rui Barbosa, um dos maiores contadores de história da televisão brasileira. Foram mais de 30 novelas de sucesso, entre elas Os Imigrantes, aqui na tela da Band.
17: Um criador de histórias que levou o Brasil rural para a televisão. Benedito Rui Barbosa.

0: Barbosa retratou a vida no campo, a imigração e os conflitos que ajudaram a formar o país.
1: Estou assim com a premonição de que essa novela talvez consiga aquilo que a gente almeja, que é transformar a vivência do nosso homem comum, transformar em herói. A proposta, quer me parecer, que aceita de uma forma maravilhosa pela Bandeirantes, que está investindo tanto nela.
0: A premonição se tornou realidade com Os Imigrantes, exibida pela Band entre 1981 e 1982. A novela se tornou um marco da teledramaturgia, com mais de 450 capítulos.
2: Garanto a vocês, quando chegarem lá ao Brasil, vocês vão estar a falar um português perfeito.
0: Com grande elenco, a trama conquistou o público e consagrou o dramaturgo.
3: O pai dele veio pedir sua mão. Pedirá amanhã depois. Não tenho pressa, Bia.
4: Benedito apostou em mim. Quando eu estava ainda muito no começo da minha carreira, era a minha segunda novela e minha primeira protagonista, a novela Os Imigrantes, que foi um sucesso extraordinário, que me surpreendeu quando eu fui à Itália, com 23 anos de idade eu estava lá e as pessoas me reconheciam na rua. Naquele tempo não tinha internet.
0: Ainda na Band, Benedito Rui Barbosa também escreveu Pé de Vento, no começo dos anos 80. Ao longo dos 60 anos de carreira, foram mais de 30 novelas, também nas TVs Tupi, Manchete e Globo. No currículo, sucessos como Renascer, O Rei do Gado, Terra Nostra e Pantanal.
5: Você vai embora daqui?
3: Eu não saio daqui nunca, Zé Luca.
6: A importância desse trabalho, da observação dele, uma observação brasileira, do brasileiro. Um texto impecável, situações impecáveis.
0: A infância teve papel decisivo nessa inspiração. Nascido e criado no interior de São Paulo, ele conviveu de perto com os temas que sempre levou para as novelas.
7: Aos teus pés, na sua sombra, eu vou plantar meu reino.
8: Esse amor que ele tinha pela terra, esse amor que ele tinha pelas coisas do campo, né? Que também fez parte muito da vida dele, da infância, do começo dos trabalhos dele.
0: Benedito Rui Barbosa morreu aos 95 anos na manhã desta terça-feira, no Hospital H-Core, em São Paulo. O dramaturgo enfrentava há 3 anos uma insuficiência renal crônica. Parte do velório foi aberta ao público, que prestou as últimas homenagens.
9: Eu só tenho gratidão eterna por esse autor incrível que emocionou não só a mim, a todos os atores, diretores, equipe, produção, todo mundo que trabalhou com eles, leva ele no coração. E o Brasil inteiro, né, por ele prestar essa homenagem ao povo brasileiro e à história do Brasil.
10: Obrigada a você pela audiência na Rádio Bandeirantes e na Band News TV. Voltamos em instantes com muito mais informações. Até já.
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0: Agora no Brasil com Z, a sua volta ao mundo semanal comigo, Sônia Blota, e com ele, Cristiano Panvec. E aí, Cris, tudo bem?
1: Oi, Sônia, grande abraço para você e para quem está conosco aqui na Bandeirantes, juntos em mais um Brasil com Z, nosso encontro semanal para colocar o Brasil no mundo.
0: A relação comercial entre Brasil e Estados Unidos entra em uma reta final e decisiva. O governo brasileiro intensificou as negociações para tentar evitar um novo tarifaço de 25% sobre produtos nacionais. A investigação aberta pelos Estados Unidos questiona diferentes aspectos da política comercial brasileira, como tarifas de importação, acesso ao mercado de etanol, proteção da propriedade intelectual, combate à corrupção e desmatamento ilegal. O Brasil sinalizou disposição para discutir vários desses temas e até reduzir tarifas em alguns setores, desde que respeitadas as regras da Organização Mundial do Comércio. A expectativa agora está voltada para os próximos dias. Técnicos dos dois governos devem manter as conversas e a previsão é de que até o dia 15, os Estados Unidos decidam se recomendam ou não a aplicação das novas tarifas contra o Brasil. Enquanto isso, o país e seus vizinhos do Mercosul tentam diversificar parcerias no mercado internacional. A cúpula do Mercosul aconteceu essa semana em Assunção, capital do Paraguai. Como conta a editora de Internacional da Band News TV, Adriana Weinstock.
2: A 68ª cúpula do Mercosul no Paraguai durou 2 dias e foi marcada por resoluções e possíveis novos problemas. Eu vou chegar lá, mas primeiro deixa eu te explicar para que serve e qual a importância do Mercosul. Ele não é apenas um clube de vizinhos, serve para fortalecer nossas economias através do livre comércio e facilitar a circulação de pessoas e bens. Você pode visitar os membros do Mercosul, por exemplo, só com a sua carteira de identidade. No comércio, imagina um escudo contra a volatilidade do mercado global. Juntos, Brasil, Argentina, Paraguai, Uruguai e agora Bolívia têm muito mais peso para negociar com potências como a União Europeia ou a China do que sozinhos. Bom, nessa última cúpula, o principal avanço foi o anúncio de novas negociações com o Japão, mostrando que o bloco quer diversificar mercados. A longo prazo, o objetivo é um acordo de parceria econômica, que vai além de um tratado tradicional de livre comércio e pretende integrar também cadeias produtivas e até promover a transferência tecnológica. Mas olha, o clima não foi só de celebração. O presidente paraguaio, Santiago Penha, evidenciou um gosto amargo para alguns aspectos de um outro acordo comercial importante, aquele com a União Europeia, que entrou em vigor parcialmente em maio. O acordo prevê a criação de uma das maiores zonas de livre comércio do mundo. E isso tudo através da eliminação gradual ou redução de tarifas de importação para a grande maioria dos produtos comercializados entre os dois blocos. Mas embora em vigor, esse acordo ainda enfrenta ajustes técnicos para permitir que todos os membros, e não só as grandes potências do bloco, saiam ganhando. Tem até um recurso de países europeus em andamento no Tribunal de Justiça da União Europeia. Mas qual a grande insatisfação do Paraguai?

0: desenvolvido. Outros avanços foram vistos em tratados com o Vietnã e a Índia. E também houve a assinatura do reconhecimento da nova Carteira de Identidade Nacional para a Viagem. Ela vai substituir o RG e pode ser usada em 8 países. Argentina, Bolívia, Chile, Colômbia, Equador, Paraguai, Peru e Uruguai. E paralelamente a isso, também houve um outro assunto que ocupou os bastidores, que é a relação com a China. Existe uma tensão crescente sobre como o bloco deve se aproximar de Pequim. Enquanto o Uruguai e outros membros pressionam por acordos bilaterais mais ágeis com os chineses, o bloco discute se deve negociar em conjunto, para não perder o poder de barganha, ou também se a lentidão e burocracia do Mercosul está deixando oportunidades escaparem. O Brasil e a China possuem uma parceria estratégica global abrangente por meio de acordos bilaterais. E falando no Brasil, como é que foi a participação do presidente Lula na cúpula? Não é segredo para ninguém que o Brasil é a maior potência do Mercosul. E Lula aproveitou seu papel de influência. Ele deu um recado claro, sem citar nomes, mas provavelmente mirando a pressão em figuras como o presidente dos Estados Unidos, Donald Trump. Ele disse o seguinte: ninguém é dono da América do Sul. Lula defendeu que o bloco não deve se submeter ao que ele chamou de alinhamentos automáticos. E é importante a gente citar aqui que a gente está vendo uma nova guinada à direita na América do Sul, com as mais recentes vitórias de governo desse espectro na Colômbia, com Aberaldo de las Prieias, e no Peru, com Keiko Fujimori. Hoje a gente tem uma realidade assim. Países como Argentina, Colômbia, Paraguai, Chile e Peru estão na órbita da direita, enquanto o Brasil e o Uruguai se mantêm à esquerda. E eu vou puxar aqui um pouco a sardinha para as relações internacionais, que é minha área. Existe uma teoria chamada teoria do pêndulo, que confirma que a história da democracia é repleta desses ciclos pendulares, da esquerda para a direita, da direita para a esquerda. É um ciclo, então vem de um desgaste do governo que gera essa necessidade de mudança rápida e depois de um tempo as frustrações voltam à tona e aí o ciclo se repete. Mas isso sempre significa alterações profundas na política externa. O que é interessante é que o Mercosul foi criado em uma dessas ondas de alinhamento ideológico. Na época, governos de centro-direita e de direita assinaram um tratado de Assunção. Mas o bloco se manteve de pé, independente do espectro político que estava no poder. Lula disse que quer evitar que o pragmatismo econômico seja engolido por agendas ideológicas externas, o que, segundo o presidente do Brasil, enfraquece a autonomia estratégica. Ele disse que aposta em diversificar parcerias como a única saída para a sobrevivência regional. O desafio agora é esse: manter a coesão em um continente cada vez mais polarizado. O bloco segue tentando provar que a integração regional ainda é o melhor caminho. E a próxima parada dessa jornada já está marcada. Vai ser no Uruguai, seguindo aí a ordem alfabética, presidida pelo presidente uruguaio Yamandu Orte.
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2: Muito obrigado, Adriana Weinstock. E o mundo segue acompanhando consternado o trabalho incessante das equipes que estão na Venezuela, que atuam no resgate às vítimas dos terremotos de 24 de junho. O número oficial de mortos cresce a cada dia e isso ainda vai acontecer por um tempo, já que há muitos edifícios no país que ainda não foram nem sequer vistoriados. Nas áreas mais afetadas, as pessoas, claro, seguem com esperança de encontrar familiares vivos. Isso parece improvável, mas o segurança Hernan Gil, de 43 anos, foi socorrido nos últimos dias após uma semana sob os escombros de um shopping. Milhares de agentes internacionais estão na Venezuela para ajudar nos resgates e em pontos de distribuição de alimentos e atendimento médico, incluindo integrantes da Agência das Nações Unidas para Refugiados, que dão apoio aos civis atingidos pelos terremotos. Samantha Federici, gerente de parcerias e filantropia do Acnur Brasil, traz para a gente, aqui no Brasil com Z, um cenário do que tem sido feito pelas equipes por lá.
3: Os terremotos que atingiram a Venezuela no dia 24 de junho causaram uma tragédia humanitária de proporções gigantescas, destruindo casas, hospitais e infraestrutura. Milhares de pessoas perderam tudo e precisaram deixar suas comunidades para trás para buscar abrigo. É importante a gente lembrar que esse desastre acontece em um país que já vinha enfrentando uma grave crise humanitária. Muitas das pessoas afetadas agora pelos terremotos já viviam em situações de vulnerabilidade, incluindo famílias que tinham retornado recentemente ao país para tentar reconstruir suas vidas. Agora, essas mesmas pessoas enfrentam uma vez mais a perda de suas casas, seus pertences e, em muitos casos, de seus familiares. Além de tudo isso, a resposta humanitária

0: sanitária acontece num contexto extremamente desafiador, onde a infraestrutura já era bastante fragilizada antes mesmo dos terremotos. Em muitas áreas, os danos à rede de água, à infraestrutura de energia, telecomunicações e transporte estão dificultando muito o acesso das equipes de resposta e mesmo a chegada da assistência às comunidades mais afetadas. O Acnur, a agência da ONU para refugiados, está atuando desde os primeiros momentos da emergência em apoio às autoridades venezuelanas e em coordenação com outras agências das Nações Unidas e organizações humanitárias. A nossa prioridade é proteger as pessoas em maior vulnerabilidade e garantir que a ajuda chegue o mais rápido possível a quem mais precisa. Hoje, as necessidades são enormes e a expectativa é que elas cresçam nas próximas semanas. A demanda por abrigos de emergência para famílias que perderam suas casas é urgente. Além de colchões, de cobertores, de kits de higiene, utensílios domésticos, recipientes para armazenamento de água e mesmo iluminação solar para os locais que ficaram sem energia. O Acnur já enviou um carregamento com 20 toneladas de itens de assistência humanitária desde os nossos estoques no Panamá, que já chegaram na Venezuela e estão sendo distribuídos. Mas a nossa resposta humanitária vai muito além da distribuição de itens. O Acnur também trabalha para identificar e proteger crianças que foram separadas de suas famílias, apoiar pessoas idosas, pessoas com deficiência, oferecer apoio psicossocial, orientação para recuperação de documentos e prevenir situações de violência e exploração, que infelizmente costumam aumentar em contexto de desastre. Nossas equipes estão realizando levantamentos constantes para identificar as necessidades e ampliar a resposta humanitária conforme essa situação evolui. O Acnur também lançou um apelo emergencial para arrecadar recursos que vão permitir atender até 30 mil pessoas atingidas com proteção, abrigo e assistência essencial durante os próximos meses. Nesse momento, a forma mais rápida, segura e eficaz de ajudar é fazendo uma doação em dinheiro. Doações financeiras permitem que os recursos sejam aplicados exatamente onde as necessidades são maiores, garantindo uma resposta mais ágil e mais eficiente. Se você quer apoiar, você pode fazer uma doação pelos canais oficiais do Acnur. É super simples e rápido, basta acessar doar.acnur.org ou então procurar os canais oficiais do Acnur na internet. Dessa forma, você tem a segurança de que sua contribuição chegará às famílias que mais precisam nesse momento tão difícil. Empresas também podem contribuir para a nossa resposta emergencial por meio de doações ou outros tipos de parceria. Toda doação faz diferença e ajuda a levar abrigo, proteção, itens essenciais, mas sobretudo esperança para milhares de pessoas que perderam tudo.
1: Pois é, o Instituto Band apoia e você também pode ajudar essas ações do Acnur. Para isso, como destacou a Samantha Federici, basta entrar diretamente na página doar.acnur.org. doar.acnur.org. Os recursos arrecadados serão direcionados para auxiliar diretamente o trabalho das equipes do Acnur lá na Venezuela. Uma rápida pausa aqui no Brasil com Z, a gente volta em instantes. Até já.
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1: Cris e ouvintes, estamos aqui naquele nosso papo de café no coração de Paris para conversar com o querido Lúcio Fonseca, que é diretor criativo de uma empresa muito especial que une Brasil, França e todo mundo. Lúcio, seja muito bem-vindo ao nosso programa.
2: Ah, obrigado, Sônia. Que prazer estar aqui contigo nesse dia gostoso de verão. E para te trazer um pouco do nosso projeto que está vindo por aqui. O meu escritório é de direção criativa, mas eu brinco que é um hub criativo. Ele abraça várias frentes: produção de eventos, produção imagética também para revistas, trabalho com personalidades. Então eu sempre tento conectar Brasil e França nesse sentido.
1: E o escritório leva seu nome?
2: Sim, é o LF Office Paris, Lúcio Fonseca. Já atuando aqui há 4 anos, mas mais de 15 anos de carreira entre Brasil e França.
1: Nossa, que bacana, Lúcio. É uma vida. E eu conheci o Lúcio nos Jogos Olímpicos de Paris, quando ele estava junto com a Nathalie, a nossa espadachim super especial, que fez uma campanha linda, orgulhou o Brasil de todas as formas. E Lúcio, e a atuação não se restringe ao esporte, ela se restringe ao comportamento e aos projetos sociais.
2: Exato, com a Nathalie mesmo foram alguns projetos muito especiais. A Nathalie, como você sabe, ela é ítalo-brasileira e eu fui como uma ponte para ela para o Brasil, porque ela sempre, né, com muita influência na Europa, foi criada pela parte da família italiana, também morando há 15 anos em Paris, então a gente começou a desenvolver grandes projetos. Um deles foi o mural que o Cobra veio para a Vila de Saint-Ouen.
1: Maravilhoso, isso aconteceu assim, de uma forma maravilhosa.
2: Foi lindo e sempre com um cunho filantrópico, pensando também nas novas gerações de esgrimistas, né? Ela como campeã mundial, eu cuidei muito dessa parte da imagem dela também, né? De o que passa de mensagem, o que é esse projeto, o que é a Nathalie Morehouse. Então eu acho que a gente alcançou alguns resultados muito positivos também.
1: E agora o Lúcio chega neste verão. Aliás, gente, que verão. Essa semana a gente está conseguindo pelo menos tomar uma brisa aqui, né, Lúcio? Porque, olha, não tá brincadeira para ninguém. Mas o Lúcio promete aumentar ainda mais a temperatura no Samaritain, com um projeto unindo o Brasil até o final de agosto. Conta isso para gente, Lúcio.
2: Ah, esse é um projeto que eu estou muito feliz, com a ajuda de muita gente por trás, né? E eu venho trabalhando há 1 ano nesse projeto. É uma curadoria 360 que a gente quer trazer um pedaço do Brasil. Essa edição se chama Brasil à la Samaritaine Bold Summer Edition. Por que bold? A inspiração toda veio do quê? De marcas, de designers, até da nossa gastronomia, do que eu acredito no Brasil. Porque todo mundo me pergunta, eu como, né, que transito pela moda, pela arte e realmente respiro isso no meu dia a dia, as pessoas perguntam, qual que é essa referência, o que você gosta, ou então o que eu estou usando? E eu tenho muito isso do meu DNA brasileiro, de um design. A gente ama o Brasil do futebol, o Brasil, né, a gente está em Copa agora, a gente ama o Brasil do futebol, do samba, mas eu também queria mostrar o Brasil do design, o Brasil da culinária. A gente tem parceiras como a Alessandra Montagne,

0: a nossa curadora de arte, a Patrícia Leclerc. Também não posso deixar de citar o meu braço direito nesse desenvolvimento, que é a Onelia Agency, uma agência especializada em Brasil, França também. Então, assim, junto com o Samaritano, foi um estudo de um ano para como desenvolver esse Brasil, desenvolver esse Brasil com referências modernistas, trazer realmente um design bold e um 360, entre galeria de arte, moda, perfumaria.
1: Isso, é curioso porque você fala algo que a França já sabe, mas o próprio Brasil ainda precisa descobrir que são outros talentos e que talentos que brilham fora, né? E que precisam ser conhecidos dentro do nosso país.
0: Exato. A gente tem a sorte não só desse nosso time peso pesado trabalhando conosco, mas também de conseguir atrair marcas grandes. Nós temos marcas grandes aqui conosco nesse projeto, mas também temos designers menores, nós temos marcas de moda menores. Então, assim, a gente conseguiu fazer mesclar realmente, né, novos talentos e também marcas já consagradas no mercado brasileiro e até internacional.
1: E é uma oportunidade para o público inteiro passar num prédio também icônico que é a Samaritaine. Falando um pouquinho dessa casa especial que vai abrigar o projeto.
0: O Samaritaine, que faz parte do grupo LVMH, então, assim, é um prédio icônico, todo Arte Nouveau dentro. Para mim, é um dos melhores pontos de shopping em Paris, sem querer desmerecer qualquer outro ponto, outro mall que existe em Paris, mas eu me sinto muito... É um passeio confortável, você realmente quer descobrir mais marcas, você quer estar lá dentro consumindo. Então eu não vi matching melhor do que o Samaritaine para trazer arte, gastronomia, moda, cultura brasileira lá para dentro.
1: Alessandra, agora falando de gastronomia, ela consegue captar esse espírito. Ela faz a coisa brasileira, mas no estilo à francesa, que é um negócio assim super diferente. Não é à toa que é uma chefe premiada e está dentro dessa parceria.
0: Exatamente, ela vai estar com a gente assinando a abertura no dia 7. Aliás, todo mundo convidado para o dia 7. Entre 17h30 e 20h, a gente vai ter essa abertura maravilhosa com a Alessandra assinando o carro-chefe dela, né? Eu quero sempre promover esse diálogo Brasil-França, nada melhor do que ela. O nosso pão de queijo com caviar assinado pela Alessandra Montanha.
1: Olha,
0: champanhe,
1: mas combina, e combina. Cris, ouvintes, combina de verdade. Eu já tive oportunidade de provar esse pão de queijo com caviar. Pode parecer uma coisa abstrata, mas que delícia, não?
0: É uma delícia, e o pão de queijo dela é muito especial, unido, né, com o caviar, que tem tudo a ver com a França, e o champanhe. Eu acho que a gente dialoga bem França-Brasil.
1: E agora, falando um pouquinho do design, o que tem tão de especial do Brasil que atrai tantos olhares franceses?
0: Eu acho que a França, né, a gente está na meca da moda. Eu trabalho, o meu core é como editor de moda, eu comecei na moda, hoje aí por outros caminhos, como diretor criativo. Mas a nossa criatividade, a nossa força de inovação e de materiais também, a gente tem melhores fornecedores de seda para grandes marcas aqui da França. Então eu sempre respeitei muito isso pela qualidade do design, e a gente tem, e a gente é muito criativo. Às vezes eu sinto um pouco desse nosso swing brasileiro, da nossa vibe brasileira, e eu acho que a gente tem muito nisso.
1: Essa que é o swing Brasil. Nossa, você traduziu tudo em uma só frase. Isso também pode ser levado para a arte, para outro setor?
0: Pode, super. Nós estamos com um line-up super criativo no sentido de design de arte contemporânea. Eu queria muito que vocês pudessem ver, porque a instalação toda da nossa pop-up, galeria pop-up, ela vai do chão ao teto, respirando arte. A gente tem o Pedro Youssef assinando os pássaros, a gente tem a Maritza Caneca assinando o nosso floor de piscina de verão. Nós temos outros participantes super, super interessantes também, papelaria Instagram com Maximiliano Crovato. Está muito interessante. É realmente uma instalação para as pessoas sentirem imersa num pedacinho ali de Brasil modernista, com tropicalismo.
1: E qual foi o desafio de harmonizar tudo isso num lugar só?
0: Olha, o desafio não é pouco, né? Não é pequeno. Foi o trabalho de um ano, de muito suor. Hoje a gente vê step by step, né? Passo a passo a gente vê aí nascendo. Quando a gente viu o 3D do projeto já da nossa pop-up galeria, deu muito orgulho já. E agora tomando força também, né? Com tantos parceiros maravilhosos.
1: E além disso, tem uma curadoria cultural. Vai ter dança, Lúcio?
0: Exato, tem uma curadoria cultural, através da minha...

0: Embaixadora de relacionamento, eu fui apresentado a Dani Maia, né? A nossa embaixadora de relacionamento, fui apresentado para Luciana Sagioro. Ela é, eu não sabia da existência da Luciana, para te falar a verdade, até dias atrás, até eu ser apresentado pela Dani Maia, mas ela vai ser a nossa embaixadora cultural. Ela é uma bailarina super talentosa, a primeira do Ballet de Paris, do Ballet Opéra de Paris. Com 20 anos, um super talento. Então, assim, a gente quer realmente movimentar várias frentes nesse quesito. Poxa, vamos unir forças, né? Quem são os brasileiros que têm que tem um repertório, que pode passar um pouco, transmitir um pouco do projeto para um francês, para um internacional, né? Que a gente quer ser bem visto aqui.
1: Gente, e o Lúcio vai começar tudo isso castigando a gente um pouquinho, com uma corrida. Nossa, mas vai ser bonita, né? Eu já tô tentando me preparar aqui, mas assim, os lugares são, por onde os corredores vão passar, são, enfim, são paisagens.
0: São pontos icônicos em Paris, eu acho que eu não deixaria, como a gente tá muito bem localizado, né? Samaritaine ali no Quai de Seine. A gente começa ali na frente do Samaritaine, na Pont Neuf, e percorre até a ponte Alexandre Trois, admirando as paisagens, tudo que Paris tem para oferecer como cultura, como arquitetura. Vai ser um trecho lindo de 5 quilômetros, que eu e você, a gente já não sabe se a gente vai aguentar, mas vai ser uma corrida linda.
1: Vamos ter fé, eu estou treinando para isso, agora que eu encarnei a corredora, graças ao Ricardo Capriotti, que me colocou isso na cabeça, que é o nosso... É o embaixador da corrida no Brasil, né? Enfim, o pessoal, muita gente da Rádio Bandeirantes começou a correr por causa do Capri. Aliás, abração, Capri, que tá arrasando nos Estados Unidos na Copa do Mundo. Lúcio, pra gente terminar o nosso bate-papo, vamos dar um serviço para pro brasileiro que passar aqui em Paris, visitar lá no Samaritaine, esse projeto lindo.
0: Queria convidar todo mundo que do dia 3 de julho ao dia 26 de agosto. Então, assim, não é um projeto efêmero de 2, 3 dias. A gente tem uma duração aí de 2 meses, é um projeto não tão curto, mas também a gente tem um período de 2 meses para visitação. A nossa grande abertura, todo mundo está convidado no dia 7 e te espero dia 5 para a nossa corrida.
1: Lúcio, foi um prazer conversar com o Lúcio Fonseca, diretor criativo, aqui em um café no centro de Paris, na verdade, do ladinho da Torre Eiffel, a gente aproveitando uma brisa, porque a semana que vem vai estar quente, pessoal. Lúcio, volte sempre ao Brasil com Z.
0: Muito obrigado, Sônia, pelo espaço, pelo carinho e sucesso. Sucesso para nós.
2: Rápida pausa aqui no Brasil com Z. Na sequência tem Paralelo 49. Até já.
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1: Paralelo 49, o quadro dos brasileiros que nos orgulham, nos inspiram pelo mundo, aqui neste Brasil com Z, pela Bandeirantes, recebendo nesta semana a Letícia Carvalho, ela que é oceanógrafa brasileira, primeira mulher cientista e latino-americana a ocupar o posto de secretária-geral da Autoridade Internacional dos Fundos Marinhos, a ISA, na sigla em inglês. Secretária, seja bem-vindo aqui à Bandeirantes, tudo bem?
2: Tudo bem, muito obrigada, é uma honra falar com você e com a sua audiência na Band.
1: Só para posicionar aqui o nosso ouvinte, a Autoridade Internacional dos Fundos Marinhos, que é a instância da ONU, da Organização das Nações Unidas, que é responsável por gerir os recursos minerais do fundo do mar, para além daquela jurisdição nacional de cada país, uma área que é equivalente a 54% dos oceanos. Mas antes da gente, com perdão do trocadilho, secretária, mergulhar neste assunto aqui na Bandeirantes, eu queria conversar um pouquinho sobre a sua trajetória, que muito nos alegrou com a gente quando a gente teve ciência e conhecimento da sua escolha para o mandato entre 2025 e 2028 à frente da Autoridade Internacional dos Fundos Marinhos. Como é que foi essa trajetória, esse caminho até chegar onde a senhora está?
2: Nossa, muito bacana que você se interesse por essa, por esse caminho. Sim, uma grande jornada. Eu nasci no Rio de Janeiro e muito apaixonada pelo oceano vasto, né, do estado do Rio de Janeiro. A certo momento, na pré-adolescência, me mudo com a minha família para Brasília e fico muito saudosa da praia. Com isso, faço uma promessa para mim mesma de que vou fazer oceanografia e assim volto para onde eu não deveria ter saído. Ocorre que o destino me pregou uma peça e o meu primeiro emprego oferecido foi em Brasília, no Ministério do Meio Ambiente, assim que me formei como oceanógrafa. Estive por vários anos no Rio Grande do Sul, na FURG, do qual tenho muito orgulho de ser ex-aluna. Quando finalmente obtenho meu diploma de oceanógrafa, sou imediatamente convidada para assumir uma posição no Ministério do Meio Ambiente, num momento muito crítico para o Brasil, porque o Brasil buscava justificar justamente a extensão do seu território, né, na área oceânica, particularmente aquilo que se refere à área sob jurisdição nacional. Uhum. Então eu tive uma grande oportunidade de me envolver nesse trabalho, principalmente na formulação do relatório que gerou a comprovação brasileira perante a ONU da nossa plataforma continental. E com isso, acabei ficando em Brasília por vários anos. Trabalhei 18 anos no Ministério do Meio Ambiente e nessa posição acabei me envolvendo com a regulação de atividades que acontecem no fundo marinho, principalmente no caso brasileiro. A extração de petróleo, óleo e gás é uma grande atividade econômica importante e que acontece em profundidades que hoje se parecem muito com as profundidades com as quais eu lido aqui dentro da ISA. Com isso, o que tenho para lhe dizer é que, quase que de uma forma natural, a minha experiência como reguladora na área de óleo e gás, dragagem e, sobretudo, também proteção e conservação ambiental nesses ambientes, diante dessas atividades bastante invasivas, acabaram me qualificando não só cientificamente, mas também como formuladora de políticas, como reguladora, para essa posição de secretária-geral da Autoridade Internacional dos Fundos Marinhos, que é, como você mesmo falou,

0: é responsável por 54% das áreas fora de jurisdição nacional, das áreas oceânicas fora de jurisdição nacional, e que tem o papel de ser o fiador, né, o cuidador desse espaço que é patrimônio comum da humanidade, ou seja, pertence a todos nós, inclusive a estados que não têm acesso ao mar, e também a todos os indivíduos, ou seja, não pode ser apropriado individualmente, deve ser partilhado, ter sua gestão compartilhada, coletiva, e os benefícios de uma futura utilização de seus recursos divididos com toda a humanidade. Esse é o papel mais importante da Autoridade Internacional dos Fundos Marinhos.
1: E quais têm sido os principais desafios que têm surgido nessa sua gestão? Qual é o principal foco da sua liderança durante esse triênio à frente da ISA, secretária?
0: Na verdade, quadriênio.
1: Quadriênio, exatamente.
0: Quadriênio.
1: Faltei na aula de matemática.
0: Não, sem problemas. O meu mandato começa em 2024, vai até 2028. É uma possível segunda, uma recondução, uma reeleição é possível. E depois os países rotacionam para oportunidades para outras regiões. Então aí, esse é o horizonte à minha frente. Mas os principais desafios, é claro, sendo a primeira mulher e cientista a liderar uma organização em um ambiente ainda bastante dominado, né, pela liderança masculina, a governança dos oceanos é, de forma geral, ainda pouco acessível a mulheres. Não só as posições de liderança, mas também mesmo, por exemplo, eu tive anos de trabalho embarcada, fazendo pesquisa como cientista, muitas colegas, amigas e amigos desse período enfrentam ainda os mesmos desafios, né, de ter mulheres a bordo de embarcações em lugares remotos. Eu hoje, por exemplo, conduzo na ISA um programa que busca justamente apoiar a participação de mulheres em atividade embarcada com a devida segurança e também apoiar a liderança de mulheres, sobretudo na área diplomática, referente à governança dos oceanos. Esse é um dos desafios, né? Um outro desafio importante para compartilhar nessa oportunidade é estar no centro da mesa de negociações do que é o Código de Mineração. O Código de Mineração está sendo finalizado nesse momento dentro da ISA. Ele é composto de regras e regulamentos que visam regular a futura atividade comercial de mineração em áreas de profundidade. Áreas de profundidade que eu estou falando são áreas de 2 mil metros de profundidade a 11 mil metros de profundidade, aonde se encontram vários domínios minerais, de minerais importantes, terras raras, minerais críticos para a atual, inclusive, transição energética, ou enfim, para utilização nessa etapa da industrialização tão voltada à questão dos equipamentos eletrônicos, dos carros elétricos. Então, há uma grande demanda econômica por esses minerais e a sua distribuição em terra ela é irregular. Alguns países detêm muitas reservas, por exemplo, cobalto, manganésio, mas nem todos, ou seja, acaba que o espaço considerado área com letra maiúscula, ou esse 54% dessa área comum a toda a humanidade, em áreas profundas, de oceano profundo, o leito marinho acaba sendo uma importante reserva, né, para a futura utilização, não só do ponto de vista econômico, mas também como reserva estratégica do ponto de vista geopolítico. Algo que agora faz parte dos desafios da ISA também, eu vou falar um pouquinho sobre isso.
1: Uhum.
0: Mas estar no meio, no centro dessa mesa de negociação e, sobretudo, tendo o mandato como secretária-geral de criar a melhor atmosfera mais, o espaço mais apropriado possível para que os membros, os países membros da ISA, que atualmente são 171 membros, mais a União Europeia, para que eles possam conduzir discussões que levem a um acordo comum. E isso é exatamente o momento em que nos encontramos. O Código de Mineração, que é a última peça desse arcabouço regulatório, o Código de Explotação, que é o que chamamos de uso comercial de recursos minerais depositados no leito marinho em áreas fora de jurisdição, ele encontra-se em seus momentos, acredito, finais, acredito, porque não cabe a mim determinar a data do término, mas sim gerar os documentos mais bem preparados, a ciência mais qualificada, a informação mais atualizada possível, para orientar todos os Estados-membros e ampliar

0: ampliar, né, a participação mais ampliada possível também, porque muitos estados em desenvolvimento têm dificuldades com essa matéria, que é extremamente técnica. Então, o meu papel é estabelecer a mesa da melhor forma possível.
1: Uhum.
0: Eu queria finalizar essa questão dos desafios com um ponto muito importante. Ter uma estrutura de governança com proteção ambiental, ou seja, manejo de uso de recursos naturais e proteção ambiental estabelecida antes do começo de uma atividade industrial, exploratória, é uma oportunidade histórica única. A gente sabe que a Revolução Industrial aconteceu e não haviam preocupações sobre pessoas, condições de trabalho, meio ambiente. Tudo isso foi uma grande recuperação do prejuízo já criado, né? Dentro da ISA, nesse momento, as atividades de conclusão do arcabouço regulatório para a mineração, ela vem antes da atividade comercial iniciar, o que trata-se de um evento histórico e de uma grande possibilidade de iniciar uma atividade que tem suas consequências, claro, para o meio ambiente, de uma forma menos destrutiva e mais protetiva possível para os ecossistemas, para os oceanos como um todo e com um aspecto da distribuição de benefícios e equidade dos benefícios que advirão como royalties, dividendos dessa exploração e explotação para benefício de todos. Então, trata-se de um desafio, mas também uma oportunidade impressionante. E eu me sinto muito orgulhosa de poder contribuir um pouco nesse momento à frente da ISA.
1: Nós estamos conversando aqui no Brasil com o Zé, aqui pela Bandeirantes, com a Letícia Carvalho, ela que é secretária-geral da Autoridade Internacional dos Fundos Marinhos, conosco aqui no Brasil com o Zé desta semana, aqui no Paralelo 49. A senhora destacou um ponto fundamental, né, nessa importância de elaboração de um código justamente focado na mineração do fundo do mar, secretária. Agora, como que a senhora prevê a implantação desse texto quando pronto e o respeito a essas regras diante desse mundo que hoje está tão fragmentado e existem tantas discussões e interesses envolvidos, principalmente nessa questão dos minerais raros?
0: Você tocou num ponto fundamental e de fato, aí um desafio novo, bastante recente, onde durante os últimos 30 anos, a ISA completou ano passado 30 anos de existência e nunca foi desafiada em seu mandato exclusivo como gestora, né, dos fundos marinhos em áreas fora de jurisdição. Ou seja, nunca houve um Estado, parte ou não parte, né, da Convenção do Direito do Mar, que abriga particularmente a criação da ISA, que tenha contestado a legitimidade da Autoridade Internacional dos Fundos Marinhos como única gestora desses recursos, dos minerais e dos recursos se eventualmente vierem a ser utilizados comercialmente. Ocorre que recentemente um país que não faz parte da autoridade, os Estados Unidos, eles são observadores da ISA, por 30 anos constantemente participam de reuniões, mas assinaram a Convenção do Direito do Mar, ou seja, tem alguma responsabilidade em relação ao texto e ao mandato da Convenção e, portanto, da ISA também, mas não chegaram a ratificá-la. E isso torna a atuação americana que aconteceu no início do governo Trump, ano passado, como iniciando um processo interno de emissão de permissões para a exploração mineral em áreas fora de jurisdição nacional, imediatamente desafiando, né, o mandato da ISA e a sua composição de 171 países mais a União Europeia. Então, de fato, você tocou num ponto crítico, como a ISA se implementa, né? Como essa atividade, como a legislação que está sendo estabelecida, o exercício regulatório se transita, né, do texto da lei para a prática, né? Em direito internacional, a prática ela é baseada no respeito das partes. E é necessário que haja o engajamento e de forma uníssona a afirmação de todas as partes de que se comprometem a atuar conforme as regras estabelecidas e adotadas. Então, nesse momento, a ISA precisa imensamente da conclusão do seu arcabouço regulatório para que esteja capacitada em sua totalidade

0: para atuar, ou seja, para poder ativar tribunais internacionais, para poder exercer aspectos de sanção em caso de países que venham a desafiar, partes ou não partes, que venham a desafiar o seu mandato exclusivo de gestor da área. Então, existe aí sim uma urgência, sobretudo em terminar as regras e regulamentos, no sentido de capacitar a Autoridade Internacional dos Fundos Marinhos e sua plenitude, porque um órgão internacional, multilateral, que não conta com o arcabouço regulatório finalizado e legitimado por todas as suas partes, claro, fica enfraquecido no sentido de poder exercer o seu mandato. Então, esse é o grande aspecto do momento que urge, que traz uma urgência para que os países venham às próximas reuniões da ISA, e a próxima está muito perto de nós, em julho, de forma a buscar consolidar o consenso sobre as regras e que as regras sejam adotadas o mais rápido possível e que a autoridade possa, não só a partir do seu secretariado, mas a partir dos seus membros e dos seus órgãos subsidiários, exercer plenamente o seu mandato de gestor exclusivo dos recursos da área e dos recursos minerais da área, que ninguém venha se apropriar, nenhuma entidade, país, empresa ou indivíduo, venha se apropriar dos recursos que pertencem a toda a humanidade, sem transparência, sem responsabilização e sem clareza acerca da proteção ambiental que irão ou poderão aplicar.
1: Ô, secretária, é claro que a gente pensa em fundos marinhos e vem à nossa cabeça a exploração de todos os minérios que lá estão, né? Mas dentro desse contexto dos oceanos, das águas internacionais, o que mais está envolvido e de que forma essa finalização desse código de mineração do fundo do mar ajuda a proteger todo esse ambiente e a mitigar os riscos de exploração, principalmente neste ambiente de águas internacionais, que é o foco da ISA?
0: O fundo do mar profundo é um ambiente extraordinário, né? Repleto de vastas planícies abissais, montanhas submarinas, de fontes hidrotermais, que levaram milhões e milhões de anos para se formarem. Então, assim, é muito importante esclarecer que esses ambientes são extremos. Eles abrigam, sim, minerais, recursos minerais que podem ser muito estratégicos, né, para o desenvolvimento das economias no mundo inteiro, mas eles também abrigam ecossistemas absolutamente únicos e vulneráveis, né? Então, isso traz uma grande responsabilização para a autoridade, que também tem como princípio fundamental não só o patrimônio comum da humanidade, que nos leva à divisão de benefícios da futura explotação ou uso comercial dos seus recursos, mas também um princípio muito fundamental e igualmente importante, que é o princípio da precaução e da proteção ao meio ambiente. Ou seja, essa atividade de exploração de recursos minerais, de explotação de recursos minerais, ela deve acontecer nos auspícios da convenção e da autoridade, com a devida proteção ao meio ambiente. Então, uma série de abordagens ambientais estão sendo desenvolvidas dentro do marco regulatório para garantir que essa atividade não gere danos irreversíveis ou que gere danos não atendidos, né? Como a gente vê muito na história da mineração em terra, onde diversas empresas vêm, se beneficiam abandonam, né, áreas, e há muitos exemplos no Brasil e no mundo inteiro, abandonam áreas arrasadas, né, sem a devida responsabilização. Então, o fundo do mar, como lhe disse, especialmente em áreas de alta profundidade, certamente é um ambiente que não deve ser confundido em hipótese alguma como um ambiente inabitado, certamente um ambiente inóspito, que nos leva justamente a ter uma curiosidade científica e uma responsabilidade ainda maior em entender esses ecossistemas no sentido de poder protegê-los de modo que a atividade não venha a comprometer a estabilidade e a possibilidade de reabilitação desses diferentes ecossistemas que eventualmente estejam lá adjacentes ou, de fato, nas áreas em que a mineração possa vir a acontecer. Um exemplo importante é que dentro da própria legislação do Código de Mineração está prevista a reserva de áreas para proteção ambiental, por exemplo. Ou seja, um contratante que reserve uma área para exploração e explotação mineral também deve reservar uma área equivalente para proteção ambiental. Ou seja, o próprio regulamento, ele procura trazer os remédios, né, e sobretudo as abordagens de precaução que prevêem que, na falta de maior conhecimento, porque são ambientes ainda pouco conhecidos, que existam medidas protetivas para a questão das áreas, para a questão do meio ambiente e da conservação da biodiversidade. Queria te dar um exemplo ainda mais concreto disso. Dentro do trabalho da ISA, por exemplo, a gente vem buscando ampliar o conhecimento da humanidade sobre os assoalhos dos oceanos em alta profundidade. Um grande investimento que a ISA tem feito é, por exemplo, na descrição taxonômica de espécies, de novas espécies, né? Simplesmente descrever, entender essas novas espécies, de nomeá-las, né? De forma que elas possam ser reconhecidas e objetos de futuras pesquisas, e até no sentido de entender o seu papel na manutenção desses ecossistemas. Então, eu fico orgulhosa em dizer que desde 2023, quando começamos essa atividade, que até me precede dentro da ISA, 90 espécies novas já foram identificadas, nomeadas, e elas eram completamente desconhecidas até poucos anos atrás. E a nossa ambição é descrever até 2030 pelo menos 1000 espécies novas. Ou seja, há aí um elemento muito importante de sinergia entre o interesse econômico em minerar e a possibilidade de alavancar a ciência nessas áreas além da jurisdição nacional, porque trata-se, claro, de uma pesquisa cara. Acho que talvez para quem não tenha muita familiaridade, é importante destacar que são necessários muitos navios que estejam, muitos pesquisadores de diferentes áreas. É necessário que hajam muitas horas de mar investidas, né? Assim como falamos no nosso jargão, em campanhas de investigação que tragam multidisciplinas e conhecimento integrado, né, desses ecossistemas. E isso é um grande esforço em termos financeiros e em capacidade tecnológica. Um outro importante, além da descrição de espécies e dessa ambição, né, de 90 para 1000 em 2030, por exemplo, um outro grande importante benefício das atividades da ISA, que concatenam, né, o interesse econômico com a proteção ambiental e a distribuição de benefícios, é a questão de alcançar um mapeamento, por exemplo, abrangente em alta resolução dos fundos marinhos internacionais até 2030. Isso ainda é uma área cinza, né? Nem todos os fundos marinhos foram completamente mapeados, e há um esforço importante dentro da ISA no sentido de encontrar as profundidades e a geomorfologia, né, do leito oceânico, de forma a poder ter uma melhor capacidade de gestão e entendimento de funcionamento, né, do funcionamento desses espaços e desses ambientes. E talvez me permita só colocar atividades competitivas com a exploração de minerais e a proteção ambiental. Por exemplo, cabos submarinos são fundamentais para a comunicação. Eu acredito que isso é um aspecto já conhecido, até mais do que os satélites. E eles são colocados no leito marinho, onde estão os minerais e onde estão também essas espécies que nós esperamos descobrir e a biodiversidade que pretendemos proteger.
1: Que legal. Secretária, só para a gente encerrar, a senhora como primeira mulher cientista latino-americana que chega ao comando da Autoridade Internacional dos Fundos Marinhos, não sei se a senhora já faz essa projeção, mas qual o impacto que a senhora acredita deixará como legado para um futuro, para a ISA e para tudo que envolve a ISA no mundo, e também um legado que eventualmente a sua presença no cargo vai deixar para a ciência e para as próximas gerações? Eu tenho um menino e uma menina em casa que falam em ser cientistas, que devem estar achando o máximo esse papo.
0: Que legal. Não, eu tô achando o máximo também e realmente eu acho que o impacto da minha trajetória, ele vai além, ele irá além da mesa de negociações que atualmente eu sou responsável. Ele é um lembrete, eu acredito, de que muitas portas ainda precisam ser abertas para termos de mais mulheres, mais pessoas do Sul Global,

0: Cientistas do Sul Global, por exemplo, ainda são raros em cargos desse nível. E a realidade é que, quando me refiro ao Sul Global, aos países em desenvolvimento, nós temos grande capacidade. Nós talvez não tenhamos os mesmos meios, né? E talvez não o mesmo recurso em termos de investimento financeiro para pesquisa, mas eu sou muito orgulhosa em dizer que a minha passagem pela formação científica, acadêmica, pela transição da ciência para a política e para a formação de política públicas e, finalmente, de política, de cargos de liderança, ela não foi nada diminuída por eu ser brasileira e vir de um país em desenvolvimento. Muito pelo contrário, eu acho que nós temos aí uma capacidade imensa, inclusive de superar desafios diante daquilo que não temos, né? Daquilo que nos falta, talvez recursos e tecnologia, nos leva talvez a nos torne cientistas e líderes ainda mais interessantes no mundo atual, onde tantas complexidades, né, se encontram à frente de uma vida mais suave, de uma convivência mais solidária, né, entre todos os habitantes desse planeta. Então eu vejo que espero que essa minha passagem e contribuição na liderança da ISA abra portas para mais mulheres, para mais líderes vindos do Sul Global e que possa inspirar as futuras gerações, aí, como você disse, as suas crianças e outros que estejam já no início de sua vida profissional a aspirar, porque é possível alcançar cargos de alto nível e o mais importante, é possível manter-se neles, porque é uma eterna, como se diz, reafirmação da nossa capacidade, da nossa competência, porque os desafios são sempre enormes e nada, né, é garantido nesse universo. Então, eu acho que é muito importante, acredito que a minha passagem pela ISA vai gerar uma porta um pouco mais aberta no futuro para pessoas como nós, para pessoas como eu. E eu queria só ter a oportunidade de dizer que no dia, uma das coisas que me orgulho de ter feito, parece pequeno, porque eu tenho desafios enormes, mas essa eu acho que é uma coisa interessante e gostaria de compartilhar com você, com todos os seus ouvintes. No dia 1º de novembro, desde o ano passado, quando a ISA completou 30 anos e eu estive pela primeira vez à frente da autoridade, os Estados-membros da ISA, ou seja, 171 mais a União Europeia, os Estados da União Europeia, aprovaram a criação do Dia Internacional dos Fundos Marinhos Profundos, celebrado em 1º de novembro. Então eu espero poder falar com você de novo, com seus ouvintes, sobre esse momento onde talvez os seus filhos e outras pessoas interessadas em ciência, liderança, governança e multilateralismo possam celebrar o Dia Internacional dos Fundos Marinhos.
1: Já está marcado, já coloquei na agenda, não vai ter como fugir, secretária, não vai ter como, dia 1º de novembro. A gente volta aqui para Bandeirantes para falar sobre esse assunto, que certamente é muito, muito importante.
0: Será um grande prazer.
1: Letícia Carvalho, secretária-geral da Autoridade Internacional dos Fundos Marinhos, a ISA, que é a instância da ONU responsável por gerir os recursos minerais do fundo do mar, conversou conosco aqui no Brasil com Zé. Afinal, ela é mais do que uma brasileira que nos inspira pelo mundo. Secretária, seja sempre muito bem-vinda aqui à Rádio Bandeirantes. Boa sorte, parabéns pelo trabalho e até uma próxima oportunidade, que seja, inclusive, se houver oportunidade, antes de 1º de novembro, secretária.
0: Ah, pode contar comigo.
1: Um abraço.
0: Espero revê-los em breve, ou conversar com vocês em breve. Um abraço.

0: com o Paralelo 49, a gente põe um ponto final nesta edição do Brasil com Z, que teve produção e reportagem da Maria Eugênia Cotaiti, apoio à produção da Ana Caroline Galeano, trabalhos técnicos do Paulo Marcelo Mamone, do Roger Palme, do Roberto Dias, do Beto Rebeck, da Vitória Vermelho, do Rafael Palmeira, do Michel Lopes, edição e sonorização do Kayame Martins. A gente fica por aqui, já deixando o nosso próximo encontro marcado aqui pelas ondas da Bandeirantes na próxima semana. E é claro, a gente conta com a sua companhia. Ótimos dias para você pela frente. Grande beijo para você também, Sônia. Boa semana.
1: Tchau, Cris. Tchau, ouvintes. Até a semana que vem.

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0: Forças Armadas dos Estados Unidos que realizam série de ataques contra instalações militares no Irã. A ação é resposta à ofensiva iraniana contra 3 embarcações comerciais no Estreito de Hormuz. Flávio Bolsonaro participa de audiência em Estados Unidos sobre taxas. Político critica presidente Lula e avalia encontro com autoridades de modo positivo. Alexandre de Moraes determina depoimento de Flávio Bolsonaro para a Polícia Federal, investigação que apura o crime de calúnia contra o presidente Lula em janeiro deste ano. Vencedor de eleição na Colômbia acusa Gustavo Petro de articular golpe no país. Líder de direita interrompe transição com o governo e pede proteção do exército. E os Estados Unidos, eles voltaram a atacar o Irã, lembrando que eles estão nesse período de velório, né, do líder Ali Khamenei. E a editora de internacional Bruna Garcia traz mais informações a respeito dessa quebra do protocolo dentro do memorando de entendimentos, não é, Bruna? Seja muito bem-vinda.
1: Obrigada, Lene. Obrigada a

0: Estreito de Hormuz. A mídia estatal iraniana relatou explosões ouvidas em pelo menos três locais. Na ilha de Qesme, que é a maior ilha ali nas proximidades do Estreito de Hormuz, pelo menos sete explosões em áreas próximas ao porto de Sirik, que é um local importante também por sua posição de vigilância sobre o estreito, e explosões foram ouvidas também nos arredores de Bandar Abbas. Os ataques, como a Leni disse, acontecem durante a celebração do funeral do ex-líder supremo Ali Khamenei, previsto para terminar na quinta-feira. E hoje, mais cedo, o Departamento do Tesouro dos Estados Unidos cancelou a isenção de sanções ao petróleo iraniano, que permitia ao Irã produzir, vender e entregar petróleo bruto e produtos relacionados até 21 de agosto. O Ministério das Relações Exteriores do Irã acusou os Estados Unidos de violarem o artigo 10 do Memorando de Entendimento ao cancelar a isenção temporária de sanções. O Ministério condenou a medida, classificando como uma violação clara do memorando assinado em 18 de junho. O órgão afirmou que a decisão demonstrava má-fé e provava que não se podia confiar na administração dos Estados Unidos. Lene.
1: Obrigada, Bruna Garcia, pelas informações. Boa noite e até amanhã.
0: Obrigada, boa noite.
1: Obrigada. Bom, seguimos por aqui agora, mudando de assunto para falar da esfera política, porque em audiência nos Estados Unidos, Flávio Bolsonaro diz que este momento é o pior possível para novas tarifas e que elas beneficiariam o presidente Lula. Sobre esse assunto, falo agora com o cientista político Rodrigo Prando. Prando, boa noite.
2: Boa noite, Lene. É um prazer estar aqui contigo.
1: Bom, prazer é nosso recebê-lo. Prando, a gente sabe que o Brasil decidiu não participar dessa audiência pública, né? Preferir uma conversa mais direta, mais diplomaticamente ali bilateral. Mas mesmo assim temos a figura do senador e também pré-candidato à presidência, Flávio Bolsonaro, que decidiu ir para falar sobre tarifas, para falar sobre PIX. Como é que você interpreta essa questão da política, né? Na figura de cada um desses atores? O presidente que tenta a reeleição e tem uma postura e o pré-candidato Flávio Bolsonaro, que tem outra.
2: Lene, esse capítulo que nós assistimos hoje, né, dessa conferência, né, na verdade dessa atuação pública, né, no escritório nos Estados Unidos, né, de relações comerciais e a ida do Flávio Bolsonaro, ela vem de muito antes. Meados do ano passado, houve um primeiro tarifaço em que o presidente Trump conectou o tarifaço, Lene, ao fim da caça às bruxas e ele se referia ao julgamento do presidente Bolsonaro. Desde então, houve um apoio efusivo do núcleo bolsonarista, da família Bolsonaro, mas também dos bolsonaristas mais radicais, acreditando que se interromperia o julgamento no Supremo Tribunal Federal e que Bolsonaro poderia ser libertado. Esse fato não se deu. O que acontece é que isso marcou de forma inexorável no DNA do tarifaço o sobrenome Bolsonaro. A ida de Flávio, pré-candidato senador da República, é uma tentativa, Lene, de tentar se distanciar de algo que eles lutaram para ter, que é o tarifaço. E nesse sentido, Lene, ele busca, obviamente, interromper. Perceba que ele não está pedindo para que o tarifaço não seja colocado em prática, mas ele pede uma interrupção, como já em carta pediu isso, de pelo menos 90 dias, né, 6 meses. Por quê? Porque ele espera que com isso não se beneficie eleitoralmente o presidente Lula. Então, é uma estratégia que o Bolsonaro, o Flávio, tem de dizer o seguinte: tudo bem, o tarifaço pode vir, mas não agora, porque se chegar agora, terá o mesmo impacto que teve no passado recente, ou seja, melhorará para o presidente Lula a sua avaliação, visto que praticamente foi Flávio e a família Bolsonaro que jogou no colo do Lula a narrativa da defesa da soberania. E, inclusive, Lene, acho que a gente vai conversar sobre isso. Teve uma nota muito dura da Secretaria de Comunicação em relação a esse episódio de Flávio nos Estados Unidos.
1: Agora, Prando, vamos sim entrar nessa esfera, porque, inclusive, colocando também essa questão do argumento de roubar a soberania, de, enfim, entrar nessa esfera também que o governo Lula argumenta bastante. Até que ponto a gente observa que os fatos acompanham esse argumento e até que outro ponto a gente poderia ver um outro tipo de interpretação? Porque não só na ala ideológica da direita, mas principalmente nela, com Flávio Bolsonaro, e desde que tudo aconteceu com relação também a enquadramento de PCC e outros grupos criminosos como lutas terroristas, né, o Comando Vermelho, o PCC e tal, houve também esse argumento, estão roubando a soberania do Brasil, enquanto os Estados Unidos, não é a primeira vez que ele faz isso, de enquadrar grupos terroristas de países diversos, fala sobre

0: operação, principalmente no ramo da tecnologia, quando a gente também já vê efeitos, alguns que já prenderam pessoas envolvidas também com essas organizações agora terroristas. Até que ponto esse argumento do roubar a soberania, ele captura outras pautas, deixa de levar a fim e a cabo também o que realmente importa?
1: Então, vamos lá. Acontece, Lene, que o mundo hoje é um mundo que fica em compasso de espera para saber quais serão as ações do governo Trump. Quando nós falamos do Brasil, nós não podemos desconectar o Brasil do mundo e também da América Latina. Os Estados Unidos tiveram uma intervenção direta na Venezuela. Independente do ditador e da figura sem escrúpulos de Nicolás Maduro, ele foi retirado de madrugada da sua residência com sua esposa. A gente teve bombardeio de barcos que supostamente, na ótica dos Estados Unidos, levavam drogas. Os Estados Unidos entraram numa guerra com o Irã, né, junto com Israel, e você tem várias consequências. Então veja, o mundo todo olha com apreensão o que Trump e os Estados Unidos podem fazer. E nós temos que também conectar essa questão a um outro player global, que é a China. Então o Brasil, ele fica num espaço ali na América Latina, que os Estados Unidos entendem ser uma área de influência sua, mas os Estados Unidos têm a sua soberania como o Brasil tem a sua. Então não há problema nenhum, inclusive, discutir cooperação em termos de tecnologia, de informação, de rastreamento de dinheiro do narcotráfico, das facções criminosas. Isso nunca houve problema, até porque o Brasil e os Estados Unidos sempre tiveram boas relações. A grande questão é que existe uma apreensão do governo brasileiro, de parte da sociedade, mas também do mundo, de como podem ser os desdobramentos em relação ao governo Trump e a relação da política internacional no campo doméstico. Lene, a gente, pelo menos desde 1989, quando o Lula foi para o segundo turno e foi derrotado pelo Collor, não existe uma pauta tão intensa do cenário internacional, mas especialmente da relação bilateral Brasil e Estados Unidos, como tem nesse momento. E me parece aí que o grande protagonismo, mas de uma maneira negativa para a sua própria campanha, é o Flávio e a família Bolsonaro. É óbvio que, por exemplo, na trajetória da esquerda, né, dos progressistas, mas do Partido dos Trabalhadores, sempre houve um pé atrás com o que eles chamam de imperialismo norte-americano. Não se exclua isso, mas a questão é que, de fato, as atitudes de Trump, somadas com as de Flávio Bolsonaro, do clã Bolsonaro, coloca, sim, um sinal de alerta ao governo e à sociedade brasileira se não haveria, por exemplo, uma intervenção militar no Brasil. O que eu quero adiantar aqui, acho pouco provável. Mas, no fundo, Lene, essa pauta ganha a dimensão que ganha porque foi a família Bolsonaro, em meados de 2025, e muitos bolsonaristas que começaram a apoiar Donald Trump e atacando o governo brasileiro e o Brasil como se as nossas instituições e nossa soberania pudesse sofrer a interferência de uma potência estrangeira. De novo, negociação comercial, cultural, científica, né, elas sempre são bem-vindas, mas não me parece que esse seja o foco, especialmente do clã Bolsonaro, que começou em 2025 e continua em 2026, parece que fazendo um aceno aos Estados Unidos. E para encerrar e te passar, Lenin, não vamos nos esquecer que o Marco Rubio devolve uma carta para o Brasil, para Flávio Bolsonaro, dizendo que aceitaria, talvez com bons olhos, ou estudaria depois, posteriormente, a possibilidade de uma equipe de transição, caso Flávio seja eleito. Nós sempre tivemos a transição de um governo para outro. Por exemplo, a melhor transição do FHC para o Lula, né, na verdade, foi uma transição muito democrática e republicana, mas fazer a transição com um país estrangeiro numa equipe de transição, eu particularmente nunca vi. É a primeira vez. Então é algo que vai ser recorrente. E, de novo, eu quero deixar muito claro, quem jogou a pauta da soberania e da defesa da soberania, independente da narrativa e do verniz ideológico no colo do Lula, foi o clã Bolsonaro, Lene.
0: Falando, só para finalizar, a gente tem então até o dia 15 a probabilidade de entrada em vigência dessa questão das tarifas, né, que podem ser cumulativas e pesar principalmente para alguns setores. Até lá, realmente, se as conversas não caminharem para um frear e um rearrumar nesse sentido das tarifas que vão se sobrepor a outras já existentes, como é que isso pode impactar no cenário político, visto que vai impactar economicamente, e a gente fala de dois

0: dois paralelos aí muito próximos, né? Política e economia.
1: Bom, eu quero crer que, como da outra vez, Lene, muitos produtos sejam excluídos. Sabe por quê? Porque o consumidor norte-americano acabou vendo um cenário ruim. O café ficou mais caro, o suco de laranja ficou mais caro, a carne ficou mais cara. Então, o tarifaço, né, quando alguém usa tarifa como guerra comercial, não prejudica apenas o país mais frágil, né, mais fraco, como é o caso do Brasil, mas prejudica também os Estados Unidos. Então, veja, quais são os impactos e os desdobramentos? Do lado de Flávio Bolsonaro, é colar na opinião pública a ideia de que Lula não quis negociar e foi incompetente nas negociações comerciais. Do lado do presidente Lula, é colar esse impacto, inclusive econômico negativo, à sociedade, aos empresários brasileiros, no clã, na família Bolsonaro, mas especialmente no Flávio Bolsonaro. No fundo, há uma guerra de narrativas, mas nesse momento, quem está sendo derrotado pelos fatos da realidade é o clã Bolsonaro. É óbvio que o presidente Lula e o governo, jogando parado para pensar numa metáfora de Copa do Mundo, acaba ganhando mais proeminência e espaço. Se não houvesse o pontapé inicial da família Bolsonaro, nós estaríamos discutindo isso dessa maneira.
0: Prando, muito obrigada pela participação. Ótima noite, até a próxima.
1: Para você também, um abraço, uma boa noite, um excelente jornal para você e para os telespectadores.
0: Obrigada, Prando. É, e o tarifaço dos Estados Unidos segue concentrando as atenções dos pré-candidatos à presidência.
2: Flávio Bolsonaro falou por cerca de 5 minutos na audiência pública em Washington, mesmo tempo dado a todos os que participaram das discussões no escritório do representante de comércio dos Estados Unidos. O pré-candidato do PL pediu para que o país suspenda o tarifaço de até 37,5% sobre os produtos brasileiros. Argumentou que a medida pode ajudar o governo Lula politicamente, já que, segundo ele, o adversário poderia explorar a aplicação da sobretaxa nas eleições. O senador tinha defendido a suspensão do aumento de impostos em carta ao governo americano. Mas agora, segundo a assessoria, disse o seguinte: punir aqueles que já arcaram com as consequências seria o pior momento possível para agir. Respeitosamente peço a este país: não imponha tarifas ao Brasil. Preserve o sucesso desta parceria. Cancele-a e vamos negociar.
3: As tarifas são muito ruins para o Brasil e também para os Estados Unidos, porque a partir do ano que vem, o Brasil vai ter um presidente da República que vai poder sentar de igual, para negociar com os Estados Unidos, assim como com qualquer outro país.
2: Flávio falou também sobre o Pix. Afirmou que, ao contrário do que os americanos dizem, o mecanismo não é um problema a ser corrigido, e sim uma solução. Em nota, a Secretaria de Comunicação Social da Presidência da República repudiou a participação do pré-candidato do PL na audiência pública. O Planalto afirma que, entre os 34 brasileiros inscritos, só Flávio Bolsonaro não se posicionou contrário às medidas contra o Brasil, optando por sugerir o seu adiamento, com claro objetivo eleitoreiro. Em vez de rebater as alegações infundadas do governo norte-americano para taxar o Brasil, o senador optou por legitimar os resultados de uma investigação injusta contra empresários e trabalhadores do nosso país. Já Lula passou o dia em reuniões internas. O pré-candidato do PT à reeleição chamou os coordenadores da pré-campanha para uma conversa e definiu a estratégia de tentar colar na oposição o que chama de entreguismo, principalmente em relação ao Pix. Lula pediu empenho na organização dos palanques nos estados, sobretudo em São Paulo, Minas Gerais e Rio de Janeiro, os maiores colégios eleitorais do país. A ideia é finalizar as alianças até 2 de agosto, data da convenção que lança oficialmente Lula à reeleição. Romeu Zema, do Novo, participou em São Paulo de um encontro com lideranças femininas. Ele criticou a política externa do governo.
4: Governo Lula, PT, são notoriamente próximos de países anti-americanos, como Cuba, como Venezuela.
2: Renan Santos, pré-candidato do Missão, passou o dia em reuniões internas e gravações para as redes sociais. Ronaldo Caiado, pré-candidato do PSD, concedeu entrevistas.
0: E ainda nesse calendário eleitoral, o primeiro debate para o governo de São Paulo será dia 9 de agosto na Band. Nessa terça-feira foram definidos em sorteio a posição dos candidatos no estúdio e também as ordens das perguntas. Veja.
5: Nesta terça-feira, representante

0: importantes das campanhas de Fernando Haddad, do PT, e Tarcísio de Freitas, do Republicanos, estiveram na sede do Grupo Bandeirantes para confirmar os últimos detalhes do debate em São Paulo. No mesmo dia, candidatos também se enfrentam em outros estados, abrindo a temporada eleitoral. O sorteio definiu a posição de cada candidato no estúdio, a ordem das perguntas dos jornalistas e quem inicia os blocos de confronto. Na hora de responder, os próprios candidatos terão que dividir o tempo entre a resposta e a tréplica.
1: Vai depender da iniciativa de cada um. Você tem liberdade para contar o seu tempo, você tem liberdade para se movimentar no estúdio. Então, a bola está com os candidatos. Aí, nesse bloco, o mediador praticamente nem aparece.
0: Os candidatos terão mais tempo para responder, questionar o adversário e apresentar soluções para os principais desafios do estado. Os jornalistas também participarão das rodadas de perguntas com temas de interesse da população.
2: A pergunta dos jornalistas está isolada num bloco sozinho. 4 perguntas no total, 2 para cada um. Cada pergunta, o perguntado tem 2 minutos para responder e aí mais 1 minuto de réplica e tréplica para cada.
0: A Band, mais uma vez, vai dar a largada na série de debates das eleições deste ano. O primeiro encontro acontece no dia 9 de agosto, às 8 da noite, reunindo os candidatos aos governos estaduais. No domingo seguinte, no mesmo horário, será a vez dos candidatos à presidência da República. Já está previsto, em caso de segundo turno, que o primeiro debate entre os candidatos a governador e presidente será novamente na Band, mantendo a tradição da emissora de promover o primeiro confronto da etapa decisiva das eleições.
3: Bom, e assim seguimos para um rápido intervalo. Voltamos em instantes com mais informações para você. Até já.
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5: Durante discurso em cúpula da OTAN, Donald Trump defende controle dos Estados Unidos sobre território da Groenlândia. Em resposta, a primeira-ministra dinamarquesa voltou a afirmar que o país não abrirá mão da ilha, que é seu território autônomo. Autoridades de Nova York evacuam ruas após colunas de prédio em reforma cederem. Local sofre isolamento por risco de desabamento sem registro de vítimas em área. Comissão de Senado aprova projeto que inclui partidos políticos no rol de entidades sujeitas à lei de lavagem de dinheiro. E veja, a equipe da Argentina ganha de virada do Egito e avança para as quartas de final da Copa do Mundo. Na outra partida de hoje, a Suíça eliminou a Colômbia nos pênaltis. Senador e pré-candidato à presidência da República, Flávio Bolsonaro, defendeu o cancelamento das tarifas propostas pelos Estados Unidos a produtos brasileiros. Vamos até Brasília falar então com a Agatha Gonzaga, que tem detalhes para você. Boa noite, Agatha.
6: Boa noite, Lene. Para você, a quem ainda está com a gente aqui na Band News, trazendo essas informações agora sobre essa participação, então, do senador Flávio Bolsonaro nessa audiência pública, que teve 2 dias de duração, portanto, já encerrou. Flávio Bolsonaro teve 5 minutos para discursar, assim como os demais inscritos, e durante o seu discurso disse defender o cancelamento das tarifas de até 37,5% sobre os produtos brasileiros, diferente do que constava no documento de quase 86 páginas enviado por ele aos Estados Unidos, onde havia ali um pedido de suspensão das tarifas norte-americanas, pelo menos pelo período de 90 dias. Tanto nessa carta quanto agora presencialmente, Flávio Bolsonaro também defendeu o PIX, disse que é uma ferramenta que não oferece risco aos Estados Unidos e durante o discurso chegou a dizer que, nesse momento, aplicar tarifas ao Brasil poderia ser visto politicamente como algo a dar a vitória ao presidente Lula e que futuramente, caso ele venha a ser presidente, terá ali um presidente que poderá negociar essas tarifas, portanto, então, reforçando que a melhor saída para o governo americano nesse momento é não aplicar as tarifas. A gente lembra que os Estados Unidos deu um prazo para aplicação dessas tarifas. Isso acontecerá a partir do dia 15 de julho. Essa audiência pública é justamente para ouvir ali o lado brasileiro. Até tivemos a participação de várias conferências de indústria, por exemplo, do agronegócio, que também tiveram participação em suas falas durante essa audiência, pontuando ali quais seriam os motivos para uma negociação que não envolvesse essa taxação. O que todos defendem é que a taxação pode ser prejudicial, inclusive para os americanos, que passarão a ter uma restrição desses alimentos, e são alimentos, alguns no caso, que o próprio Estados Unidos não pode ali dar conta da sua própria demanda. E aí tem uma série de produtos que há aceitar um pedido de isenção, como café, o mel, entre outros. Então, os pedidos foram todos no mesmo sentido, mas com lados diferentes, né? Principalmente o senador Flávio Bolsonaro fazendo uma correção, então, de que o que ele disse no documento não seria para uma suspensão das tarifas para depois das eleições, não seria um cancelamento. Esse é o pedido dele e foi o que ele defendeu hoje durante essa audiência. As conferências e ali os empresários do setor produtivo defendendo também que essa tarifa pode ser prejudicial, inclusive para os americanos, e já o governo brasileiro enviou apenas observadores. O governo brasileiro tem adotado uma postura, Lene, de fazer negociações pelos meios legais, seria ali entre o Itamaraty e também o chanceler americano, e não participou de maneira formal dessa audiência. Então foi esse o saldo desses dois dias de audiência pública com relação a esse tema lá nos Estados Unidos. Tarifaço a partir do dia 15 de julho. Volto com você.
5: Obrigada, Agatha, pelas informações. Bom trabalho para você e ótima noite. Os Estados Unidos iniciaram uma ofensiva contra o Irã em resposta a ataques contra embarcações comerciais no Estreito de Hormuz. O Comando Central norte-americano classificou a agressão iraniana como injustificada e uma violação do cessar-fogo. Explosões foram registradas na ilha de Kachin, em Bandar Abbas, e próximo ao porto de Sirik, áreas de grande importância estratégica para o controle do estreito. A ofensiva ocorre durante o funeral do ex-líder supremo Ali Khamenei. O Departamento do Tesouro dos Estados Unidos também cancelou a isenção de sanções para a venda de petróleo iraniano, aumentando assim a pressão sobre Teherã. O Ministério das Relações Exteriores do Irã condenou as medidas norte-americanas, classificando as ações como uma violação do memorando assinado em junho e um ato de má-fé. Comigo para falar sobre esses ataques entre Irã e Estados Unidos neste quinto dia de funeral do Ali Khamenei, professor de Relações Internacionais João Alfredo Negrai. Professor, boa noite.
0: Boa noite, Lene. Boa noite super especial aos ouvintes e espectadores.
5: Bom, professor, o que é que a gente pode interpretar? Essa violação foi da cláusula 10 desse memorando de entendimentos e já há uma retaliação que foi até ventilada antes mesmo de tudo acontecer pelos iranianos, né? Falaram que se não fosse respeitado esse período de funeral, que eles iriam reagir a qualquer tipo de ataque que viesse. A gente pode entender, então, que o memorando de entendimentos tem essa fragilidade a ponto desse rompante se prolongar e atrapalhar os 60 dias de trégua que a gente esperava ter?
0: Eu acredito que essa nova rodada de ataques muda substancialmente o quadro. O memorando de Islamabad não foi formalmente cancelado, mas sofreu sim sua primeira ruptura operacional séria. Esse acordo continua existindo como moldura diplomática, porém, com esses ataques recentes, perdeu parte da sua credibilidade prática. A questão agora não é mais se o texto previa a reabertura de Hormuz e suspensão gradual das sanções. Eu acho que a questão é se as partes ainda conseguem efetivamente implementar o acordo quando o principal ativo de barganha, que é a segurança de navegação, voltou a ser militarizado. Geopoliticamente, o ataque às embarcações no Estreito de Hormuz, feito inicialmente pelo Irã e aí retaliado pelos Estados Unidos, é muito mais do que um incidente marítimo. Ele atinge o coração do acordo. O memorando dependia de uma troca básica. O Irã permitiria passagem comercial segura por 60 dias, enquanto os Estados Unidos retirariam bloqueios, concederiam alívio temporário às exportações de petróleo iraniano. Ao revogar a licença que permitia a venda do petróleo do Irã, Washington desmonta justamente um dos incentivos imediatos dados a Teherã para manter a trégua. Relata-se agora que a ameaça marítima em Hormuz foi elevada pelos Estados Unidos para o nível de severe, e que navios do Catar e da Arábia Saudita foram atingidos, e após isso nós vimos aí um aumento do petróleo Brent na casa de 6%.
5: Professor, o senhor falou dos navios do Catar. Catar que também foi um dos países que fez parte dos processos de intermediações, né, de negociações. O Paquistão se destaca mais, mas o Catar também teve participação. E aí eu falo desses dois agentes porque eu queria entrar nessa esfera de outros países regionalmente que são diretamente, indiretamente afetados por conta dessa guerra que agora volta com esse novo, essa nova era, assim, digamos assim, de ataques contra ataques, né? Isso pode desestimular essas intermediações, essas mediações feitas por outros países? Até que ponto isso pode mexer nesse tabuleiro da geopolítica, das relações internacionais, olhando já para a Ásia, né, para a China, para a Rússia, para outros países que podem ser mais

0: perigoso, digamos assim, dentro desse cenário?
1: O Catar era um mediador importante e um dos atores interessados em manter esse acordo vivo. Ao responsabilizar o Irã pelo ataque, Doha desloca o problema de uma disputa Estados Unidos-Irã para uma crise entre o Irã e os países do Golfo, né? Algumas agências informaram que o Catar condenou duramente o ataque e que a decisão americana de revogar a licença para a venda de petróleo iraniana foi tratada como uma consequência direta da ação de Teerã. Eu acredito que isso possa sim afetar e alterar o cálculo regional. Até agora, os países do Golfo vinham buscando uma estabilidade e uma reaproximação pragmática com Teerã. Mas o Irã passa a atingir ou permitir ataques contra navios catares ou sauditas, essa lógica muda. O Golfo pode voltar a apoiar uma presença militar americana ainda mais forte, ainda que não deseje uma guerra ampla. Então, em outras palavras, eu acredito que o Irã pode estar destruindo a própria oportunidade de normalização regional que havia conquistado com o memorando. E aí, falando em Oriente Médio, Israel se beneficia politicamente dessa crise. Netanyahu pode usar os ataques em Hormuz como o que acredita ser uma prova de que o Irã não respeita acordos e que qualquer concessão econômica apenas fortalece um ator revisionista. Isso enfraquece a narrativa de Trump de que a paz pela força havia funcionado e também pressiona Washington a se alinhar novamente com a leitura israelense. O problema não é apenas o programa nuclear, mas o comportamento regional de Teerã.
0: Agora, professor, por falar ainda regionalmente, né, a gente teve também uma notícia em paralelo a esse assunto principal sobre a saída do Hamas da faixa de Gaza ou das operações do grupo terrorista Hamas lá. O quão crível também é essa postura, porque a gente fala da diferença principalmente entre democracias e também de grupos terroristas extremistas, né? Não só o Hamas, mas outros que fazem parte também da realidade no Oriente, como Hezbollah, Houthis, enfim. Como entender esse movimento e como acreditar que realmente agora, nesse sentido, o Hamas fica inoperante nessa faixa de Gaza que simboliza tanto a presença hostil desses grupos?
1: Essa é uma excelente pergunta, porque uma das coisas mais difíceis das relações internacionais contemporâneas é a definição do que é terrorismo. O terrorista não é uma pessoa que vai respeitar as leis de guerra, o chamado direito internacional humanitário, não é alguém que vai se distinguir como combatente, justamente porque um dos objetivos é aumentar os danos à população civil e à infraestrutura da população civil em qualquer guerra. E por conta disso, nunca há certeza plena de que um grupo terrorista foi eliminado, se é que isso é possível. E é exatamente isso que faz com que qualquer afirmação de um grupo que utiliza táticas terroristas e que é considerado por boa parte dos países ocidentais como um grupo terrorista, qualquer frase, qualquer declaração desse tipo de grupo acaba vindo cercada não apenas de mistério, mas também de ceticismo. Nós só vamos ter certeza de uma eventual retirada permanente do Hamas, do governo da faixa de Gaza, no decorrer dos próximos meses ou até mesmo dos próximos anos, a partir das próprias notícias que virão de lá. Então, nesse momento, não é plenamente aceitável ou plenamente crível de que efetivamente o Hamas vai sair da faixa de Gaza e do governo da faixa de Gaza. Nós devemos aguardar também como é que vai se posicionar o Fatah e a OLP, a Organização para a Libertação da Palestina, que durante muito tempo teve aí o governo da Cisjordânia, e agora nós vamos precisar entender se esse partido, se essa organização, governará também a faixa de Gaza e de que forma um governo assim deve acontecer.
0: Né, professor, porque a gente observa que realmente é tudo muito sensível dentro dessas esferas que tem uma linha muito tênue entre esse nível de atuação, esse entendimento ali do que está acontecendo, inclusive também com o próprio Líbano, Beirute, Hezbollah também, a ocupação no sul do Líbano. Queria entrar nessa esfera também, como é que a gente observa o termômetro no Líbano nesse sentido de ocupação também de grupos terroristas e como é que esse cenário reflete direto e indiretamente em toda a questão do Oriente, na faixa de Gaza, no Estreito de Hormuz, essa questão iraniana.
1: O Líbano permanece como uma grande incerteza. O memorando de Islamabad previa o encerramento das operações militares em todas as

0: frentes, incluindo no Líbano. Mas Israel já vinha sinalizando em várias declarações e até mesmo em seus atos nas últimas semanas que não pretendia abrir mão automaticamente da sua liberdade de ação contra o Hezbollah, que, como nós sabemos, ocupa o sul do Líbano. Isso estava sendo visto, melhor dizendo, como um dos principais testes para a sobrevivência do memorando de Islamabad. E justamente porque os ataques mais pesados de Israel nas últimas semanas vinham ocorrendo justamente em solo libanês. E para os iranianos, qualquer tipo de acordo que não prevesse o fim total das operações de Israel no Líbano faria com que os iranianos se retirassem da mesa de negociação. E o que a gente tem agora é o retorno dos ataques no Estreito de Hormuz, a continuidade dos ataques israelenses ao sul do Líbano, as tentativas de atos militares de Israel e ofensivas de maior monta em relação à própria Beirute, e uma incerteza grande que me faz acreditar é que nós estamos vendo um momento de grande incerteza e de uma paz que está longe de efetivamente acontecer.
1: Pois é, e aí a questão da crise humanitária instalada também prossegue, além da crise econômica, né? Olhando para esses dois fatores, professor, qual é também a gravidade que a gente vê dessa continuidade? Porque a crise energética foi instalada globalmente, com a volatilidade principalmente do petróleo do tipo Brent, o barril, a commodity que é realmente um símbolo econômico dessa variável, né, que pesa bastante, principalmente quando oscila para cima, além também da questão humanitária. Queria entrar nessas duas esferas, por favor.
0: Bom, a minha avaliação é que nós estamos aí nessa fase que a gente não pode chamar de paz, mas também não pode chamar de guerra, e eu diria que é uma paz armada, ou uma paz instável, né? O memorando de Islamabad permanece como referência, mas cada violação será respondida de forma militar ou econômica. Isso tudo torna essa situação menos parecida com um caminho para a paz duradoura e mais parecida com um mecanismo precário de gerenciamento de crise. Eu acredito que o cenário mais provável no curto prazo é a continuidade de negociações com ataques limitados e sanções seletivas. Acho que o risco de uma guerra ampla até aumentou, mas ainda não é inevitável. Então eu estimo aí algo entre 40 e 50% de chance do colapso do memorando de Islamabad nas próximas semanas. Em termos humanitários, aí sim a situação é mais crítica. Algumas organizações internacionais estimam que só na faixa de Gaza, a cada 16 mortos, 15 eram civis. O sul do Líbano gerou uma das maiores ondas de deslocados das últimas décadas em relação ao próprio Oriente Médio, que já teve vários outros casos de deslocamento forçado em países como Síria ou Líbia. Em qualquer situação como essa que a gente está vendo, o primeiro ponto é que, como a gente falava agora há pouco do Hamas e do terrorismo, a verdade é a primeira que morre. E no fundo, na sequência, vem aquela população civil, crianças, idosos, mulheres, que já não tem mais para onde ir, porque qualquer grande deslocamento de civis vai gerar notoriamente novas ondas de ataques, e nada garante que nesses deslocamentos humanitários de civis que terroristas não estejam ali, porque normalmente estão, que por usarem a população civil como escudo para tentar, como sempre, maximizar o custo humano de qualquer operação.
1: João Alfredo Niagrai, muito obrigada pela participação. Ótima noite e até a próxima, professor.
0: Uma ótima noite, obrigado pelo convite.
1: Obrigada. Bom, seguimos por aqui ainda nessa esfera internacional, porque o funeral do líder supremo do Irã atraiu milhões de apoiadores. O ritual de despedida de Ali Khamenei vai até quinta-feira. Direto do Irã, a repórter Stephanie Costa acompanha e traz detalhes.

Eu estou aqui em Com e atrás de mim está passando ali um caminhão com o corpo de Ali Khamenei, uma multidão acompanhando desde as primeiras horas da manhã, muitas pessoas jogando bandeiras, flores, é uma tradição aqui nos funerais iranianos. E ó, muita gente. Ver aqui uma celebração não somente religiosa, mas política, além das bandeiras iranianas, a presença de muitas bandeiras do

0: demonstrando a força do xiismo aqui no Irã. E as pessoas estão extremamente emocionadas, né? Muitas pessoas chorando, muitas mulheres. E eu também presenciei muitas pessoas dormindo nas ruas, né? Porque, como eu disse, a movimentação começou logo na madrugada.
1: Daqui, a procissão seguirá para Najaf e Karbala, no Iraque, antes de retornar ao Irã para o enterro em Mashhad, cidade natal de Khamenei. Considerado descendente direto do profeta Maomé, o Ayatolá Ali Khamenei comandou o Irã por quase 40 anos, acumulando as funções de líder político e líder religioso, acima de qualquer autoridade. Após a morte, aos 86 anos, foi substituído pelo filho, Mojtaba Khamenei, que desde a sua nomeação nunca apareceu em público.
2: A saída de Nicolás Maduro não trouxe a mudança que venezuelanos esperavam. 6 meses depois, a pobreza, a inflação e a instabilidade ainda marcam o dia a dia do país. A revolta piorou ainda com a falta de ação do governo depois dos terremotos. A reportagem é especial de Ian Boixá.
3: 6 meses depois do sequestro de Nicolás Maduro pelas forças especiais americanas, a Venezuela segue mergulhada na pobreza. A intervenção de Washington não foi capaz de trazer mudanças econômicas para este país, que vive uma profunda crise há quase década e meia.
4: A vida está duríssima. Temos que trabalhar e trabalhar. Não tem o que fazer, é seguir trabalhando.
3: Os venezuelanos continuam a conviver com uma inflação galopante, que em maio atingiu mais de 500% em comparação ao mesmo período do ano passado. Só nos 5 primeiros meses de 2016, a inflação acumulada já rompeu a casa dos 100%.
5: Eu estava aqui conversando com pessoas no centro da cidade, agora há pouco, e todos me diziam que nada mudou. Na verdade, as coisas ficaram piores, a economia piorou e a esperança que havia que a saída de Maduro traria mudanças importantes para o país não se concretizou.
6: Tudo continua igual. O dólar está nas nuvens, o euro está nas nuvens. O reajuste salarial que fizeram há pouco tempo não é suficiente nem para cobrir o custo da cesta básica.
3: Se na economia as coisas pioraram, na política nada mudou. Figuras centrais do chavismo, como a presidente Delcy Rodríguez e o atual ministro do interior, Diosdado Cabello, seguem mandando no país. É bem verdade que a repressão se arrefeceu e há um pouco, apenas um pouco, mais liberdade de expressão. Mas o status quo dos tempos de Maduro permanece inalterado.
7: Porque se manteve a estrutura chavista, o controle institucional sobre os tomadores de decisão e as estruturas básicas de poder. Além disso, se manteve a presidente interina, que é a vice-presidente de Maduro.
3: A tutela americana dita os ritmos das mudanças. Pelos planos de Washington, a Venezuela só se tornará uma democracia quando tiver estabilidade econômica. Até lá, a oposição ao chavismo segue tutelada. Maria Corina Machado, a principal voz opositora do país, foi proibida pelos próprios Estados Unidos de voltar à Venezuela, sob o risco de criar instabilidade.
8: Com a saída de Maduro, iniciou-se um processo que eu não chamaria de transição, mas sim de condução ou de tutelagem exercida pelos Estados Unidos, que tem o objetivo de nos aproximar daquilo que aspiramos, poder guiar a sociedade venezuelana dentro de uma estrutura democrática que ainda segue ausente.
3: Com o fracasso do governo em apresentar resposta rápida aos terremotos, a insatisfação popular só faz crescer. Nas ruas, já há quem não tenha mais medo de simplesmente chamar este governo de uma ditadura.
9: Está de mal a pior, muito pior, porque continua a mesma ditadura e o mesmo fracasso que era antes.
3: Vai demorar para que os venezuelanos acreditem de fato que o país está mudando.
2: É esse fenômeno natural que realmente deixou muitos mortos, feridos. Agora chega mais informações a respeito de todo esse cenário com Paulo Cabral, enviado especial da nossa parceira CGTN América e CCTV da China. Vamos ver.
10: Essa era a casa do Domênico. Era um sobrado. A família morava em cima, a loja ficava embaixo. Quando os terremotos atingiram, o andar superior desabou sobre o térreo. Ele sobreviveu com a esposa e o filho, abraçados um ao outro, debaixo do batente de uma porta.
11: Abracei meu filho.

0: Minha esposa, sim, e ficamos sob o batente da porta. Nos machucamos um pouco, aqui, um bloco caiu em mim, na perna, assim, mas graças a Deus nos curamos e não aconteceu mais nada.
1: Ele diz que as aulas de prevenção contra terremotos ensinadas nas escolas foram o que o salvou.
0: Você tem que ouvir o que ensinam nas escolas sobre terremotos. Muita gente diz: não, isso não funciona. Olha, isso salvou a minha vida, salvou a nossa vida.
1: Nem todos tiveram a mesma sorte. O número oficial de mortos continua subindo e milhares seguem desaparecidos. Nesta loja destruída em Catialamar, Yusmar mantém vigília nesta esquina, onde seu filho adolescente costumava trabalhar, já aceitando, ou pelo menos tentando aceitar, que ele provavelmente perdeu a vida. Amigos e até estranhos solidários têm tentado ajudá-lo a encontrar e recuperar os restos mortais dele, enquanto os resgatistas priorizam os pontos com mais chances de encontrar sobreviventes.
2: Meu filho trabalhava aqui. Eu tô aqui há 5 dias. Eu vim porque me disseram que meu filho não tinha saído da loja. Corri para cá desesperada para procurá-lo. Liguei, mas nunca atendeu. E aí todos esses escombros aqui.
1: Algumas partes de Laguardia estão completamente destruídas. Por exemplo, aqui em Playa Grande, equipes de resgate e assistência estão trabalhando, ainda que mais devagar do que muitos gostariam. Mas depois de passada a emergência, vem um desafio ainda mais difícil e mais longo: reconstrução, não só da infraestrutura, mas da vida das pessoas. Um esforço que começa de baixo para cima. Em centros de coleta como este, as doações chegam a quem perdeu tudo. Oswaldo Bolívar veio procurar roupas, não para ele mesmo, mas para colegas de trabalho.
3: Estou procurando roupas para meus amigos que perderam seus apartamentos, suas casas. Perderam praticamente tudo. E estou tentando encontrar algumas roupas para ajudá-los com alguma coisa.
1: Ao lado dos escombros, médicos, enfermeiros, estudantes de medicina voluntários mantêm uma clínica de campanha que começou com uma única mesa na rua, depois cresceu com doações. Alguns desses profissionais tiveram a própria casa atingida ou perderam colegas na tragédia.
4: Temos que ficar fortes na frente dos outros para dar ânimo a eles, mas isso nos atinge na alma, nos atinge no coração. Na verdade, nesses prédios, perdemos colegas nossas de trabalho. Tem uma colega que perdeu a neta, e isso dói. Dói ver tantas crianças mortas, tantas pessoas. Bom, temos que nos armar de força, de coragem. Para poder ajudar.
1: Por enquanto, Laguaira está concentrada em duas tarefas: recuperar seus mortos e cuidar dos seus vivos. A construção, a reconstrução, vai levar anos. Paulo Cabral, CGTN, Laguaira, Venezuela, para Band News TV.
5: Duas bombas explodiram na Síria durante a visita do presidente francês Emmanuel Macron. 18 pessoas ficaram feridas.
6: Depois da primeira explosão, a segunda. As bombas caseiras estavam escondidas dentro de um carro e de um container de lixo. Foram detonadas no centro de Damasco, próximo ao hotel onde Emmanuel Macron estava hospedado. Não se sabe a motivação nem a autoria do ataque. Macron estava a 10 quilômetros do hotel quando tudo aconteceu. Manteve a agenda, incluindo o encontro com o presidente sírio, Ahmed al-Sharaa. É a primeira vez desde a queda de Bashar al-Assad, em 2024, que um líder de uma grande potência visita a Síria. Apesar de avanços no controle de um território dividido e acordos com os povos curdos, Ahmed al-Sharaa ainda tenta consolidar o novo governo. A aproximação com a França e com outros países ocidentais mostra a tentativa da Síria de retomar espaço no cenário internacional. Mas, entre a reconstrução do país, a crise humanitária e a disputa pelo controle do território, o caminho para a estabilidade ainda é longo. Al-Sharaa é ligado aos muçulmanos sunitas, principal grupo religioso e o mais reprimido na época da ditadura de Assad. Mas ele ainda precisa convencer a população de que a mudança de poder representará o fim da violência. Al-Sharaa já foi ligado a grupos terroristas como a Al-Qaeda e o Estado Islâmico e liderou um grupo paramilitar até assumir o governo do país, que está há mais de 15 anos em guerra civil. Na semana passada, a capital síria foi palco de outro atentado. A explosão de uma bomba em um café deixou 10 mortos. Da Síria, Macron seguiu para a Turquia, para a reunião de cúpula da OTAN.
5: E assim seguimos para um rápido intervalo. Voltamos em

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Flávio Bolsonaro participa de audiência em Estados Unidos sobre taxas. Político critica presidente Lula e avalia encontro com autoridades de modo positivo. Alexandre de Moraes determina depoimento de Flávio Bolsonaro para a Polícia Federal, investigação que apura o crime de calúnia contra o presidente Lula em janeiro deste ano. Vencedor de eleição na Colômbia acusa Gustavo Petro de articular golpe no país. Líder de direita interrompe transição com o governo e pede proteção do exército.

A dissolução do governo liderado pelo Hamas na faixa de Gaza abre caminho para uma nova administração no território palestino. Israel cobra que o grupo deponha armas e não sinaliza com a retirada das tropas.

0: bombardeios quase diários mataram mais de 70 mil palestinos, a grande maioria mulheres e crianças. Ataques que começaram depois dos atentados terroristas de outubro de 2023, que deixaram 1.200 israelenses mortos. Um acordo de paz assinado no ano passado levou esperança de mudanças para a região. 9 meses depois, no gesto político mais significativo até aqui, o Hamas anunciou que vai abrir mão do controle de Gaza, transferindo o governo, estabelecido em 2007, para um comitê de técnicos palestinos, independente e apoiado pelos Estados Unidos. Desde o início das negociações por um acordo, a Casa Branca defendia que o Hamas deixasse de governar Gaza para permitir a reconstrução do território, 80% destruído, e a entrada de investimentos internacionais. Mas a saída anunciada não significa que o caminho esteja livre. Israel insiste que o Hamas também precisa entregar as armas e abrir mão de qualquer influência sobre o enclave, o que, para esse especialista, não deve acontecer.
1: É um ato simbólico, porque as pessoas que trabalham na burocracia palestina vão continuar trabalhando na burocracia palestina dentro de Gaza e o Hamas vai continuar com as armas. Se o Hamas realmente quisesse terminar definitivamente com o confronto com Israel, eles abandonariam as armas e não é o que eles estão fazendo.
0: Do lado palestino, a preocupação é com a presença militar israelense. O país hoje controla 60% do território em Gaza e não dá sinais de retirada, como explica este professor.
2: O que provavelmente vai acontecer é Israel dando mais condições para permanecer atuando da maneira como atua, com violência, né? Com a interrupção da possibilidade de acesso a recursos humanitários, a interferência impedindo o processo de reconstrução de Gaza.
0: Um dia depois do anúncio de dissolução do governo em Gaza, novos bombardeios israelenses mataram 7 palestinos em Khan Yunis, no sul, incluindo uma criança. Militares disseram que o alvo era um militante do Hamas.
3: Líderes da OTAN se reuniram para a cúpula hoje na Turquia e o encontro segue até esta quarta-feira, dia 8. A editora de Assuntos Internacionais, Marina Cid, está aqui comigo para falar mais sobre essa cúpula. Boa noite, Marina. Bem-vinda.
4: Boa noite, obrigada. Quem começou já a cúpula hoje foi o presidente ucraniano Volodymyr Zelensky. Ele voltou a pedir a entrada do país na aliança e também pediu mais armas para os sistemas de defesa aérea. Nas últimas semanas, a Rússia tem intensificado os ataques. Mísseis russos mataram 50 pessoas na capital da Ucrânia recentemente. E lá na cúpula, o secretário-geral da aliança, Mark Rutte, anunciou a compra de 10 caças, uma nova frota de transporte aéreo e um plano para ampliar a produção de munições. Os países europeus também prometeram elevar os investimentos até 5% do PIB e destinar 40 bilhões de dólares nos próximos 5 anos ao desenvolvimento de tecnologias para detectar e neutralizar drones, que tem sido a arma mais comum aí agora nas guerras por serem baratos e de fácil produção. E como não poderia deixar de ser também, o presidente americano Donald Trump estava lá na cúpula. Ele voltou a defender que a Groenlândia seja controlada pelos Estados Unidos e não pela Dinamarca. A primeira-ministra dinamarquesa rebateu e disse que a ilha não está à venda. Eu volto com você, Helene.
5: Muito obrigada pelas atualizações, Marina. Ótima noite. Até amanhã.
4: Obrigada, Helene.
3: Obrigada. Bom, a gente volta por aqui para falar agora de futebol, porque a Argentina levou um baita susto e virou, por incrível que pareça, 3-2 contra o Egito, viu? Ela começou perdendo para o Egito, mas conseguiu essa virada incrível, garantiu a vaga, portanto, nas quartas de final. E quem acompanhou a festa dos hermanos foi o repórter Igor Calian. Calian.
6: Não estamos em nenhuma rua de Buenos Aires. Essa é a festa dos brasileiros que torcem para a Argentina, em São Paulo, com a classificação para as quartas de final da Copa do Mundo. O que parece ser um fenômeno raro, é mais comum do que se imagina.
7: E dava raça, jogava com sangue e a gente sempre... E aí pintou essa... comecei a gostar.
8: Eles têm muita garra, eles mostram futebol de verdade. Coisa que o Brasil não mostrou na Copa e eles mostram.
9: É um país que eu gosto muito e sempre estou viajando. Inclusive, tatuei na pele aqui. Quando a Argentina foi campeã, tatuei aqui.

0: argentinos que apoyen a Brasil en términos futbolísticos. Es más, muchos llegan al extremo de considerar a Brasil como si fuera un enemigo.
1: E toda a empolgação desses brasileiros de azul e branco virou apreensão com um gol dos egípcios aos 15 minutos. E em mais um pênalti perdido de Lionel Messi. A preocupação ficava escancarada no rosto de quem viu o Egito abrir 2 a 0. Mas aí, o que se desenhava para uma tragédia virou explosão de alegria e alívio no empate de Messi. Todo o sufoco, toda a apreensão se torna nessa festa insana pelas ruas de São Paulo. A Argentina consegue uma virada histórica e está classificada para as quartas de final da Copa do Mundo. Em plena capital paulista, a tarde foi de tango, festa e muita comemoração de quem escolheu a Argentina como a sua seleção.
2: É, por outro lado, a seleção brasileira já foi embora dos Estados Unidos após a eliminação para a Noruega. Além do gosto amargo da derrota, fica também aquela sensação de que muito precisa ser feito para o futebol brasileiro resgatar todo o prestígio que um dia teve.
3: Foram pouco mais de 40 dias de concentração, viagens, treinos e jogos. O suficiente para criar a expectativa de uma campanha longa. Mas ela terminou depois de apenas 5 partidas. O voo fretado aqui de Nova Jersey para o Brasil saiu na hora do almoço. E dos 26 jogadores convocados para a Copa do Mundo, apenas um estava nele. O lateral Danilo, do Flamengo. A maioria preferiu seguir férias com a família. Vini Júnior foi para Ibiza. Neymar foi para Orlando. E Ancelotti seguiu para um período de férias no Canadá. O distanciamento entre o time e a torcida se reflete num raro protesto na sede da CBF, no Rio de Janeiro. O retorno também marca o fim do primeiro capítulo da era Carlo Ancelotti. A CBF esperou mais de um ano pelo treinador italiano, que teve o contrato renovado até 2030, uma semana antes da convocação para a Copa que acabamos de perder.
4: Eu acho que valeria um debate interno na CBF, um questionamento internamente, feito de forma profissional, para aferir se de fato Ancelotti é o cara para tocar esse ciclo até 2030.
3: O calendário da seleção para os próximos meses já tem compromissos marcados. Em setembro, serão 2 amistosos contra a Austrália. Dia 25, na cidade de Townsville, e dia 29, em Brisbane. Um outro amistoso deve ser marcado para outubro. O ciclo até 2030 se iniciará sob um peso muito maior do que aquele que existia na chegada de Carlo Ancelotti.
2: E a polêmica anulação do cartão vermelho de um jogador americano parece ter sido o combustível que faltava para a Bélgica nessa Copa. Os belgas que despacharam os Estados Unidos com uma goleada.
1: Sua melhor atuação na Copa, a Bélgica passou pelos Estados Unidos com uma goleada, 4-1. E Balogun, centro da polêmica anulação do cartão vermelho depois da interferência de Donald Trump, estava em campo. Sobraram provocações em campo e fora dele. Nas redes sociais, o perfil oficial da seleção belga fez várias provocações. Uma delas afirmava, reverte isso. E outra, a mensagem era, isso é futebol. Na coletiva após a derrota, o treinador argentino dos Estados Unidos, Maurício Pochettino, tentou minimizar a polêmica, dizendo que era uma decisão da FIFA.
5: To find outside for different situation that already explained FIFA, already explained everyone was, I think it's clear the how they explain and what happened is because of the rules that you can, you know, apply.
2: Um ex-prefeito de Belford Roxo, na Baixada Fluminense, foi preso pela Polícia Federal numa investigação sobre lavagem de dinheiro. Policiais também foram alvos por suspeita de participação num esquema que teria movimentado mais de 7 bilhões de reais.
6: Dinheiro que circulava pelos caixas, passava pelas bombas de combustível e, segundo a Polícia Federal, ganhava aparência de lucro legal. É esse caminho que os investigadores tentam reconstruir na sexta fase da Operação Unicarne. A suspeita é que uma rede de postos do Grande Rio tenha movimentado bilhões de reais em um esquema de lavagem de dinheiro. Segundo a investigação, a estrutura financeira servia para ocultar a origem de recursos ilícitos e manter uma rede de proteção que envolvia empresários, agentes públicos e pessoas com histórico de ligação ao crime organizado. Além das buscas, a justiça determinou o sequestro de bens e valores e suspendeu as atividades

0: econômicas de empresas ligadas ao grupo investigado. Ao todo, foram cumpridos 19 mandados de busca e apreensão na capital, em Niterói, São Gonçalo, Itaboraí e Resende. As investigações começaram com um relatório de inteligência enviado à PF pelo Conselho de Controle de Atividades Financeiras, o COAF. O documento apontou que o grupo movimentou 7 bilhões e 600 milhões de reais nos últimos 6 anos. Entre os alvos está o ex-prefeito de Belford Roxo e pré-candidato ao Senado, Márcio Canella. Inicialmente, o político era alvo de um mandado de busca e apreensão, mas acabou preso depois que a polícia encontrou um fuzil no carro dele. O ex-prefeito alegou que a arma não era dele. Também são investigados o ex-secretário estadual de Polícia Civil, o delegado Marcos Amin, e o ex-policial militar Juraci Alves Prudêncio, o Jura, suspeito de uma milícia que atuava em Nova Iguaçu. A investigação apura a relação entre Canella e o delegado Marcos Amin. Em 2018, quando era deputado estadual, Canella propôs a concessão da medalha Tiradentes ao então delegado. Anos depois, Amin assumiu o comando da Polícia Civil do Rio e agora ambos aparecem entre os alvos da mesma investigação. A Operação Unha e Carne começou em dezembro do ano passado, investigando o suposto vazamento de informações sigilosas de operações policiais contra o Comando Vermelho.
1: E a Câmara discute uma permissão para menor de idade dirigir sob supervisão de adultos. Esse debate acontece em meio a casos de acidentes que se repetem com adolescentes ao volante.
2: Um grupo de torcedores acompanha o jogo entre Brasil e Noruega. De repente, um carro desgovernado invade a calçada. O caso aconteceu no domingo, em Patrocínio, Minas Gerais. 4 pessoas ficaram feridas. O veículo era dirigido por um adolescente de 16 anos. No mês passado, em Goiás, uma menina de 13 anos bateu contra uma caminhonete, enquanto dirigia um carro onde também estavam o pai e a irmã. Pais que deixam menores de idade dirigirem podem pegar até 1 ano de cadeia ou multa. Os episódios acontecem no momento em que a Câmara dos Deputados discute a criação de uma permissão para dirigir destinada a adolescentes de 16 e 17 anos, com regras e restrições específicas. A análise da proposta está prevista para acontecer nos próximos dias. Se aprovada e sancionada, permitirá que menores de idade pilotem veículos de categoria B em ambientes urbanos entre 5 da manhã e 11h59 da noite. O adolescente precisará estar acompanhado de um adulto com CNH. Esta especialista avalia que é preciso também aumentar a fiscalização e a punição em caso de acidentes.
3: As penas que são previstas no Código de Trânsito Brasileiro para quem comete um crime de trânsito não serão as mesmas aplicadas a esse jovem por hora, se não tiver uma mudança também no Código Penal e alterações no Código de Trânsito para que isso aconteça.
1: E ainda falando em trânsito, um micro-ônibus bateu contra um muro e invadiu uma casa quando descia uma ladeira em Belo Horizonte. Dentro estavam um motorista e 3 passageiros. Olha só as imagens. Os bombeiros precisaram estabilizar o ônibus para conseguir resgatar as pessoas. Ninguém ficou ferido. A polícia investiga o que causou o acidente. Servidores públicos foram alvos de uma operação que investiga corrupção na emissão de licenças ambientais no Rio de Janeiro.
4: A casa de 2 andares com painel solar e piscina pertence a José Dias da Silva, ex-vice-presidente do Instituto Estadual do Ambiente, exonerado pelo governador em exercício, Ricardo Couto. Segundo o Ministério Público do Rio, a residência é incompatível com o patrimônio do ex-servidor e foi ponto de partida para o início das investigações.
5: A partir das informações financeiras desses alvos, é que a gente pôde observar que uma vantagem indevida estava sendo recebida por eles.
4: Segundo o Ministério Público do Rio, decisões tomadas pelo INEA beneficiaram empreendimentos de alto impacto ambiental entre os anos 2024 e 2025. Ainda segundo as investigações, as autorizações eram dadas em um curto espaço de tempo, o que gerou suspeitas de irregularidades.
5: Sem essa licença, ele não consegue operar, aquela atividade empresarial ela não acontece.
4: A Justiça do Rio determinou o afastamento do presidente da Comissão Estadual de Controle Ambiental, Maurício Couto César Júnior. Na casa dele, na Lagoa, Zona Sul do Rio, foram apreendidos dinheiro em espécie, relógios e documentos.

0: O ex-presidente do INEA, Renato Jordão Bussieri, também foi alvo da ação.
1: E veja só, a falta de chuvas colocou em estágio de alerta o maior sistema de abastecimento de São Paulo, que já opera bem abaixo do esperado.
2: Estamos na estação de tratamento de água Guaraú, na zona norte de São Paulo. Toda essa água vem de represas da divisa do estado com Minas Gerais, que pertencem ao sistema Cantareira.
3: Por essas três entradas, chegam 31 mil litros de água por segundo.
2: O conjunto de cinco reservatórios abastece metade dos mais de 20 milhões de moradores da Grande São Paulo e também de algumas cidades do interior paulista.
3: Só que nesta época do ano, as chuvas diminuem e o nível do sistema recua. O volume de água já está 60% abaixo do que deveria.
2: Por causa desse recuo, o Cantareira passou a operar na faixa 3 de alerta, que reduz o volume de retirada permitido pela Sabesp. Para reforçar o sistema, a empresa pode utilizar a interligação com a represa da usina hidrelétrica Jaguari, Jacareí, na bacia do Rio Paraíba do Sul.
3: Essa bacia abrange 184 municípios de três estados da região sudeste. Nós estamos a 230 quilômetros da capital paulista, na cidade de Cruzeiro. Aqui fica São Paulo. Do lado de lá, Minas Gerais. E deste lado, Rio de Janeiro.
2: A água chega a Sabesp, na Serra da Cantareira, em São Paulo, através da represa Atibainha, em Nazaré Paulista. O volume total da transposição até o final do ano será de 106 bilhões de litros de água.
4: A gente já vem acompanhando a situação hídrica e nos antecipando para garantir que as medidas sejam adotadas a tempo e que a gente não dependa só, evidentemente, do volume de chuvas.
2: Esse jogo vital no abastecimento sustenta diversos usos, incluindo o industrial, agrícola, doméstico e recreativo. E é fundamental para o desenvolvimento da Grande São Paulo.
5: Fizemos uma ampliação do volume disponível de retirada. Isso não prejudica de modo algum a cidade do Rio de Janeiro, que também depende de todo o sistema do Paraíba do Sul, para que a gente tenha um Cantareira com mais autonomia.
1: E olha só, ataques de escorpião preocupam no Distrito Federal. Três crianças e adolescentes foram picadas em um mês. Uma delas morreu por demora no atendimento médico.
6: A Valentina, de 11 anos, morreu após ficar 23 dias internada. Ela calçava o tênis para ir à escola quando foi picada três vezes. A família não sabia como agir, chamaram o SAMU, mas não tinha ambulância. Então buscaram ajuda em um quartel do Corpo de Bombeiros, que também não ajudou. A própria família levou a menina para um hospital público, onde recebeu o soro antiescorpiônico cerca de uma hora depois das picadas. A demora pode ter contribuído para o agravamento do caso. Os médicos recomendaram que Valentina fosse levada para uma UTI, mas não havia vaga na rede pública. A família teve que buscar um hospital particular, mas só conseguiu ambulância depois de 8 horas de espera. Valentina foi finalmente para a UTI, onde ficou quase um mês, mas não resistiu às complicações. Em nota, a Secretaria de Saúde do Distrito Federal não responde sobre a demora alegada pela família e diz que a disponibilização de vagas de UTI segue critérios técnicos de regulação que consideram a gravidade e a prioridade clínica de cada paciente. Enquanto aguardava a transferência, a paciente permaneceu sob acompanhamento contínuo da equipe assistencial. Além de Valentina, uma menina de 9 anos e um adolescente de 15 foram picados por escorpião em Brasília em junho. Ambos receberam atendimento médico e tiveram alta hospitalar. Os especialistas alertam que é importante ter atendimento médico rápido. É recomendado lavar o local com água e sabão, manter a região afetada elevada sem usar torniquete e não sugar o veneno.
7: Se a pessoa viu que é um escorpião, que ela fotografe esse escorpião, pegue uma foto para ver se é o amarelo, se é outro tipo, enfim, e vá a um pronto-socorro, porque é muito importante ela fazer uso do soro anti-escorpião.
6: É importante saber com antecedência quais hospitais da cidade possuem o soro. O número de telefone nacional para emergências é o 0800-722-6001. Este canal da Anvisa funciona 24 horas por dia e direciona a ligação automaticamente para o Centro Toxicológico.

0: zoológico regional mais próximo. Para evitar escorpiões, a dica é manter locais limpos e sem acúmulo de lixo.
1: Continua sendo a melhor estratégia: vedar ralos, eliminar entulhos, controlar baratas e manter os ambientes sempre limpos.
2: Um homem foi preso no Rio Grande do Sul depois de espancar o próprio filho de 3 anos de idade. Ele está internado e o estado de saúde é gravíssimo.
3: Foram os médicos e enfermeiros desse hospital em Viamão, na Grande Porto Alegre, que chamaram a polícia. O menino de 3 anos chegou em estado grave e com diversas marcas de agressão pelo corpo. O pai dele, um missionário americano de 33 anos, confessou que espancou o filho.
4: O pai passava pela criança, o menino de 3 anos, e então deu bom dia. Só que a resposta do menino não ficou a contento do pai. Ele não gostou da forma como foi dito bom dia, teve alguma questão em relação a isso. Em razão disso, ele passou a agredir a criança. Ele mesmo confessa que foi em razão disso.
3: O homem foi preso em flagrante. A criança passa por protocolo para avaliação de morte cerebral. A mãe é japonesa e acompanha o filho. O casal de missionários está no Brasil há 9 anos e no Rio Grande do Sul há 6 meses. Além do menino de 3 anos de idade, eles também têm outros 4 filhos. A polícia suspeita que todas as crianças sofriam agressões. A delegacia teve acesso a ocorrências de violência doméstica da mesma família em pelo menos outros 2 estados, São Paulo e Santa Catarina.
4: Eu já encaminhei essas crianças para a perícia psíquica, que é uma perícia feita com um psicólogo que vai pegar o depoimento delas e vai tentar entender o contexto. Encaminhamos para a perícia física também.
3: A possível omissão da mãe também é investigada. As outras crianças estão com o conselho tutelar.
2: O Ministério Público Federal pediu a punição máxima para o ministro do Superior Tribunal de Justiça, Marco Buzzi, acusado de importunação sexual por uma jovem e por uma servidora do gabinete dele. O parecer aponta provas de condutas incompatíveis com a magistratura. Embora o Supremo tenha decidido recentemente acabar com a aposentadoria compulsória como punição máxima para juízes, o Ministério Público argumentou que não há ainda uma regulamentação. Por isso, a pena da aposentadoria segue válida nesse caso. A defesa de Buzzi tem 10 dias para mandar as alegações finais. E a Receita Federal apreendeu quase 0,5 tonelada de cocaína no Porto de Santos, em São Paulo. 2 cargas continham a droga e a maior quantia estava num carregamento de sucata de ferro que seria enviado para os Emirados Árabes Unidos. Morreu aos 95 anos o dramaturgo Benedito Rui Barbosa, um dos maiores contadores de história da televisão brasileira. Foram mais de 30 novelas de sucesso, entre elas Os Imigrantes, aqui na tela da Band.
5: Um criador de histórias que levou o Brasil rural para a televisão. Benedito Rui Barbosa retratou a vida no campo, a imigração e os conflitos que ajudaram a formar o país.
6: Estou assim com a premonição de que essa novela talvez consiga aquilo que a gente almeja, que é transformar a vivência do nosso homem comum, transformar em herói. É a proposta, quer me parecer, que aceita de uma forma maravilhosa pela Bandeirantes, que está investindo tanto nela.
5: A premonição se tornou realidade com Os Imigrantes, exibida pela Band entre 1981 e 1982. A novela se tornou um marco da teledramaturgia, com mais de 450 capítulos.
7: Garanto a vocês, quando chegarem lá ao Brasil, vocês vão estar falando português perfeito.
5: Com grande elenco, a trama conquistou o público e consagrou o dramaturgo.
8: O pai dele veio pedir sua mão.
9: Pedirá amanhã ou depois. Não tem pressa, Bia.
10: Benedito apostou em mim quando eu estava ainda muito no começo da minha carreira. Era minha segunda novela e minha primeira protagonista, a novela Os Imigrantes, que foi um sucesso extraordinário, que me surpreendeu quando eu fui à Itália. Com 23 anos de idade eu estava lá e as pessoas me reconheciam na rua. Naquele tempo não tinha internet.
5: Ainda na Band, Benedito Rui Barbosa também escreveu Pé de Vento, no começo dos anos 80. Ao longo dos 60 anos de carreira, foram mais de 30 novelas, também nas TVs Tupi, Manchete e Globo. No currículo, sucessos como Renascer, O Rei do Gado, Terra Nostra e Pantanal.
11: Você vai embora daqui?
12: Eu não saio daqui nunca, Zé Luca.
13: A importância desse trabalho, da observação dele, uma observação brasileira, do brasileiro. Um texto impecável, situações impecáveis.
5: A infância teve papel decisivo nessa inspiração. Nascido e criado no interior de São Paulo,

0: ele conviveu de perto com os temas que sempre levou para as novelas.
1: Aos teus pés, na sua sombra, eu vou plantar meu reino.
2: Esse amor que ele tinha pela terra, esse amor que ele tinha pelas coisas do campo, né? Que também fez parte muito da vida dele, da infância, do começo dos trabalhos dele.
0: Benedito Rui Barbosa morreu aos 95 anos na manhã desta terça-feira, no Hospital H-Cor, em São Paulo. O dramaturgo enfrentava há 3 anos uma insuficiência renal crônica. Parte do velório foi aberta ao público, que prestou as últimas homenagens.
3: Eu só tenho gratidão eterna por esse autor incrível que emocionou não só a mim, a todos os atores, diretores, equipe, produção, todo mundo que trabalhou com eles, leva ele no coração. E o Brasil inteiro, né, por ele prestar essa homenagem ao povo brasileiro e à história do Brasil.
4: Bom, e assim seguimos para um rápido intervalo. Voltamos em instantes com mais informações para você. Até já.
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14: Ripley's Aquarium of Canada é uma das atrações turísticas mais visitadas da cidade de Toronto. O aquário não figura na lista dos maiores do mundo, mas certamente é um dos mais bonitos e completos. São mais de 20 mil animais distribuídos em dezenas de recintos e tanques.
15: Essa talvez seja a grande atração aqui do aquário, um túnel submerso no qual você vai nessa esteira, calmamente observando a vida marinha.
14: É desse túnel onde vai ser possível apreciar as grandes espécies. E vai ser difícil não se impressionar com tudo isso. O Aquário de Toronto é bastante concorrido, então não se esqueça de reservar o seu ingresso com antecedência.

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1: Forças Armadas dos Estados Unidos realizam série de ataques contra instalações militares no Irã. A ação é resposta à ofensiva iraniana contra 3 embarcações comerciais no Estreito de Hormuz. Flávio Bolsonaro participa de audiência em Estados Unidos sobre taxas. Político critica o presidente Lula e avalia encontro com autoridades de modo positivo. Alexandre de Moraes determina depoimento de Flávio Bolsonaro para a Polícia Federal. A investigação que apura crimes de calúnia contra o presidente Lula em janeiro deste ano. Vencedor de eleição na Colômbia acusa Gustavo Petro de articular golpe de país. Líder de direita interrompe transição com o governo e pede proteção do exército. O pré-candidato à presidência e ex-governador de Goiás, Ronaldo Caiado, terá de reduzir o número de policiais militares responsáveis pela segurança dele e de familiares após uma decisão da segunda vara da Fazenda Pública do Estado. Esse é o destaque do comentário do âncora do Jornal da Band, Eduardo Oineg.
2: Quantos seguranças deve ter uma ex-autoridade? Pergunta meio boba, parece, né? Mas essa pergunta meio boba virou tema essa semana da campanha presidencial por causa de Ronaldo Caiado, ex-governador de Goiás, pré-candidato à presidência. Como é que surgiu essa discussão? O Ministério Público de Goiás pediu à Justiça do Estado que a Polícia Militar limitasse em 4 policiais a equipe responsável pela segurança de Caiado e da família dele. E aí surgiu um debate que vai muito além de um nome, das simpatias ou antipatias que ele desperta, ou de uma eleição. Qual é o critério técnico para definir a proteção a quem deixa o cargo? É 4? 5 é excesso? 8 é desperdício de dinheiro público? Eu não tenho a menor ideia. E tudo bem, eu não tenho a menor ideia. Agora, quem tem que ter ideia é o Ministério Público. E sem apresentar uma análise técnica de risco, como assim exigir que sejam 4 para proteger Caiado e a família dele? Por que o ponto? Porque Caiado governou Goiás por 8 anos. Nesse período, o ponto central do governo dele era a segurança pública. Tem aí indicadores importantes mostrando redução da criminalidade no estado. Vários indicadores. Agora, um dos focos era justamente o enfrentamento ao crime organizado. E esse tipo de atuação acaba gerando risco que não desaparece com o fim do mandato, né? Porque ele virou ex-governador, que o PCC, o Comando Vermelho esqueceram dele. O papel do Ministério Público é, evidentemente, fiscalizar o uso do dinheiro público. Qualquer centavo mal empregado tem que ser economizado, tem que ser cortado. Mas a segurança pessoal de uma ex-autoridade não é uma conta matemática, é uma análise cuidadosa. Tem ameaça concreta? O que dizem os órgãos de inteligência? Qual é o grau real de exposição de Caiado e da família dele? Nenhum. Alto. Respondidas essas perguntas, tudo bem. Põe 10, põe 4, põe 8, sei lá, pega aí um guarda civil gorducho, pouco importa. O que não dá é transformar uma decisão essencialmente técnica num número fixo. Sem avaliação concreta de risco, não dá. Como é que vai saber que são 4? E como afirmar que qualquer número acima disso é improbidade administrativa para todos os envolvidos, como pede o Ministério Público de Goiás? É um debate oportuno. Ele vem em boa hora, sim, porque serve de referência para todas as autoridades brasileiras que enfrentam organizações criminosas. Elas querem saber como é que a gente vai ser tratado depois de deixar o cargo. A proteção pós-mandato é privilégio? Olha, se for, corta. Manter estrutura sem justificativa é inaceitável. Agora, desmontar a proteção porque tem que ser 4 e acabou, aí não dá, beira a irresponsabilidade.
1: Chega às livrarias a obra Um Homem Chamado Opinião, do escritor Márcio Pinheiro, que reconta a história do empresário, editor e parlamentar Fernando Gasparian, criador do jornal Opinião, um dos principais veículos de imprensa de resistência à ditadura militar que circulou entre os anos de 1972 e 1977. Fernando Gasparian também foi fundador da revista Argumento, da editora Paz e Terra e da livraria Argumento. Sua atuação atravessou a política, o jornalismo, a cultura e o empresariado, além de ser marcado pelo enfrentamento à censura e pela defesa das liberdades democráticas. O livro de Márcio Pinheiro retrata os 76 anos de vida de Gasparian.

0: Lembrando, dentre grandes episódios, suas mais de 5 décadas de trajetória política. Márcio falou com a nossa equipe sobre o que os leitores podem esperar da obra. Vamos acompanhar.
1: Um livro que emociona, que recupera uma parte interessante da nossa história e que recupera tantos assuntos que precisam ser melhor conhecidos pelos leitores. Esse ano, 2026, marca os 20 anos da morte dele. E todos os temas que ele lutou dos anos 40 até o último dia de vida permanecem atuais. Nós devemos discutir sempre a democracia, a liberdade de imprensa e as propostas para fazer um Brasil ainda melhor.
0: O presidente da Câmara dos Deputados, Hugo Mota, anunciou a criação de uma comissão especial para analisar a PEC que reduz a maioridade penal de 18 para 16 anos em território nacional. O prazo da comissão especial para analisar esse projeto é de 10 a 40 sessões. Em entrevista ao jornal Tarde Band News, o procurador de justiça do Ministério Público de São Paulo, César Dario Mariano, falou que os menores praticam os crimes sabendo que a punição atual é quase inexistente e que se a partir de 16 anos, jovens já podem votar, também podem ser responsabilizados por seus atos.
2: Em 2006, eu trabalhei na Vara da Infância e da Juventude. E desde lá, eu já criticava as punições impostas a adolescentes. Punições extremamente pífias, brandas. Eles chegavam ao ponto de rir na cara da gente e dizer, olha, se tivesse que fazer de novo, eu faria. Porque eles já sabiam que a punição praticamente é inexistente. Pelo Estatuto da Criança e do Adolescente, se internar alguém, há necessidade de ser um crime extremamente grave, normalmente cometido mediante violência ou grave ameaça, ou menor ser reincidente. Essa internação é de no máximo 3 anos, e até o menor completar 21 anos de idade. Eu posso dizer por experiência própria que dificilmente alguém fica 3 anos internado. É muito difícil. Algumas exceções, para quem se recordar, o Champinha, que matou aquele casal de namorados num um ato extremamente violento. Ele ficou realmente 3 anos internado e depois ingressaram com uma ação para que ele ficasse internado civilmente, que ele fosse considerado incapaz e de ter que ficar indefinidamente fora do convívio da sociedade. Porque os menores hoje, boa parte dos crimes são praticados, quando eles estão envolvidos, eles que assumem, porque eles sabem que vai acontecer muito pouco com eles. E eles têm total consciência do que estão fazendo. A imensa maioria deles sabe perfeitamente que não pode praticar crimes, principalmente os crimes mais graves, mas assim mesmo agem. Eu sempre defendi a redução para 16 anos, só com uma ressalva, que dos 16 até os 18 anos, eles cumprissem a pena deles em estabelecimento separado dos maiores. E quando completassem 18 anos de idade, aí sim passariam a cumprir a pena junto com os maiores, como qualquer um que pratica crime após os 18 anos de idade. Então, acho que há uma efetividade, sim. A sociedade está cansada desses crimes praticados por menores. Muitas vezes eles fazem isso com uma hediondez terrível, fazem às vezes até com gosto, com revolta, sabendo que se acontecer alguma coisa, a punição vai ser pífia. Então a sociedade já está madura, principalmente porque se o menor de 16 anos de idade para cima, 16 aos 18, ele pode votar, ele pode decidir os destinos da nossa nação, com muito mais certeza ele pode responder também criminalmente por seus atos.
3: É, e já tem inclusive parlamentar querendo que o menor, ou seja, de 16 anos, possa fazer um teste de CNH, né? Tem uma habilitação, estão querendo passar isso para votação também, ou seja, que ele só vai ter habilitação de verdade aos 18, mas a partir dos 16 ele já pode dirigir. E o veículo, na verdade, é uma arma na mão dele e não vai responder, entendeu? Querem passar isso adiante. Bom, primeiro você coloca a redução da maioridade penal, porque se você pode colocar um menor para ter tem uma CNH aos 16 anos. E aí esse menor mata alguém e ele é criminalizado de que forma, né, procurador? Agora, uma questão que

0: A sociedade, a maior parte, quase 80% aí da última pesquisa, é favorável à redução da maioridade penal. Isso provavelmente esteja pressionando até mesmo aqueles parlamentares que não são. E aqueles parlamentares que não são, eles falam muito a respeito da sociedade, das desigualdades sociais no Brasil, da questão de como que você vai educar esse menor nas instituições hoje carcerárias. O que o senhor diria para essas pessoas que acabam defendendo a não redução por esses pontos?
1: Não é isso que vai educar o menor, tá? O menor, muitas vezes na mesma família, existem três menores com a mesma educação, dois não descambam para o crime e um deles acaba descambando para o crime. É muito pior para a sociedade que esse menor, que sabe que se ele cometer um crime grave não vai acontecer nada, é muito pior que não haja a redução da maioridade penal, porque quem sofre é a própria sociedade. Então, dizer que a pena não ressocializa, isso não é verdade. Depende de como a pena é aplicada. E quando eu falei, entre os 16 e os 18 anos, no meu modo de ver, eles devem ficar separados dos demais detentos. A partir dos 18 anos, eles vão ficar presos com os demais detentos. Ora, se eles praticassem um crime com exatamente 18 anos, eles iam cumprir a pena com os demais detentos? Então, se eles praticaram um crime com 16, 17 anos, completando 18 anos, vão também cumprir a pena com esses detentos. Então, dizer que isso não recupera, nós temos diversos países em que a minoridade ela começa até antes dos 16 anos de idade. Há crimes que os menores são julgados como adultos. Há outras que há necessidade de exame para saber se eles tinham consciência do que eles estavam praticando. E essa discussão, ela não é apenas brasileira, ela é mundial. Não é apenas aqui que acontece. Agora, esses crimes, eles são praticados tanto por menores que de uma condição social menos favorecida, quanto por menores de uma condição social mais favorecida. Então, não é verdade dizer isso. Da mesma maneira que menores que muitas vezes moram nas comunidades, nas favelas, na mesma família, como eu já disse, três, quatro, cinco da mesma família, somente um acaba indo para a marginalidade. Então, isso daí acaba sendo inato ao próprio menor. Óbvio que a educação ajuda, mas nem sempre a educação vai ajudar. Há aqueles que já são predispostos a praticar determinados tipos de crimes. Por incrível que pareça, eu não sei o que acontece que a pessoa já tem essa predisposição a praticar determinados delitos. Óbvio que tudo influi, a educação influi, o local onde a pessoa vive influi, condição socioeconômica influi, né? O ambiente, como eu já falei, influi, mas não é apenas isso, porque senão todos da mesma família que vivem nas mesmas condições descambariam para o crime, e isso daí não é verdade. Um ou outro acaba indo para a marginalidade. Mesma coisa nas comunidades. Se fosse apenas a condição socioeconômica, o ambiente que levasse à prática de crime, todas as pessoas que moram nessas condições menos favorecidas seriam criminosas, não é verdade? É uma pequena parte dessas pessoas que acabam praticando crimes. Então deve ser discutido, sim, a sociedade já está madura para isso. E como você já falou, a maioria, a imensa maioria da sociedade está cansada. Está cansada de sair à rua, não poder mais tirar o celular da mão. Porque se tirou o celular da mão, a probabilidade de perder o celular é muito grande. Junto com essa perda do celular, eles acabam ingressando nas contas bancárias, dão um prejuízo enorme. Pessoa está no farol, tem um estilete colocado no pescoço, uma arma apontada, e boa parte das vezes é praticado por menores. Esses crimes violentos sempre tem um menor junto. Então, está na hora, sim, de reduzir a maioridade penal. Faz muito bem o Congresso em discutir. Agora, como que vai ser isso? Se vai cumprir a pena junto com os maiores ou não? Isso pode até ser discutido depois, posteriormente, em projeto de lei. Mas é uma discussão saudável.

0: não é inconstitucional, não se trata de cláusula pétrea, pode até existir algumas normas que são consideradas núcleos intangíveis da Constituição fora do artigo específico, mas não é o caso da minoridade penal. Se se entendesse que essa minoridade penal não poderia ser alterada, estaria no artigo 5º, mas não está. Está esparso, seja na Constituição, no Código Penal e no Estatuto da Criança e do Adolescente. Vamos ver como que é essa comissão especial vai trabalhar.
1: Agora, procurador, como o senhor fala, né, que a maioria tem consciência, sim, dos crimes que eles estão praticando. Eu queria só que o senhor exemplificasse, por exemplo, para quem está nos assistindo, da crueldade, eu sempre chamo esse tema à tona, dos estupros coletivos que a gente tem tido aqui no Brasil com a participação e muitas vezes mentoria de menores de idade. E aí eu passo esses casos para o senhor só nos exemplificar para aqueles que são educadores, pais, amigos, familiares dessa vítima pensarem sobre isso, né? Como que esses estupradores, hoje, menores de idade, são vistos durante a lei? Quando eles cometem esse crime, qual a punição deles? E pela sua experiência, eles têm realmente consciência do crime que eles estão praticando?
0: No meu modo de entender, pela minha experiência de que atuo há 35 anos com isso, tem, perfeitamente. Eu não estou falando de uma criança de 11 anos de idade, 12 anos de idade, ele até tem a consciência, mas muitas vezes ele não consegue se conter pela sua imaturidade. Ele está no grupo e ele acha que tem de seguir o grupo. Embora ele saiba que é errado, ele não tem aquela capacidade de autodeterminação. Ele sabe o que está fazendo, que é a capacidade de entendimento, mas ele não consegue se conter. Mas menor com 16 anos de idade, ele tem a plena consciência de que ele não pode fazer e ele tem a plena consciência que não deve fazer. Ele tem os freios necessários para não fazer. Então, mesmo que ele esteja junto com maiores de idade, porque normalmente esse tipo de crime você tem maior, você tem menor, você tem tudo misturado. Mesmo que ele esteja junto, ele sabe que ele não deve fazer isso. Simplesmente ele se afasta. E esses crimes, eles são graves, só que uma situação desse tipo, muito provavelmente, será imposta a internação. Ele vai ser internado, mas vai ficar internado 3, 4 meses. Depois vai para um regime de semiliberdade, vai cumprir. Normalmente vai cumprir a pena na sua casa, não podendo sair de noite, no final de semana, mas pode ir para a escola, pode trabalhar, se for o caso, e tem que ficar a noite em casa. Depois a liberdade assistida, que vai ter um psicólogo que vai conversar com ele. Eu vou dar só um exemplo do que aconteceu quando eu trabalhava na Vara da Infância e me fez até pedir remoção, sair de lá. Eu não quis mais ficar lá depois disso. Um crime desse tipo, um estupro. Um menor de 1,80 m, 1,85 m de altura, muito forte, deveria ter ali seus 17 anos de idade, eu não lembro exatamente, foi acusado de estupro, e de estupro ainda numa situação muito forte, eu não posso nem falar aqui no ar, porque não é o caso. Sabe o que o magistrado naquela época fez? Disse que ele precisava simplesmente ser aconselhado, e acabou não dando uma internação. Acabou dando uma liberdade assistida para que ele fosse aconselhado por um psicólogo a não cometer esse tipo de comportamento. Isso foi em 2006. Então já faz bastante tempo. Depois dessa decisão, eu falei: não vou trabalhar mais com menores, fiquei lá há pouco tempo. E um dos motivos que me fez sair foi isso: foi essa descrença na eficácia do Estatuto da Criança e do Adolescente, porque não funciona. Essa é a grande verdade. Para esses tipos de crimes, nós precisamos de punições severas para desestimular. Uma das finalidades da pena é justamente dizer para a pessoa: olha, você está vendo? Aquele que fez isso, ele foi punido. Olha como ele foi punido. Se você fizer isso, você vai ser punido daquele jeito também. Agora, a recíproca é verdadeira. Ah, ele foi punido, ó, ele fez aquilo ali, ele traficou, ele ficou ali um mês ali na Fundação Casa. Então, quer dizer, se eu fizer isso daí, se eu for pego, que na enormidade maioria das vezes a pessoa não é identificada a autoria, eu vou cumprir uma medida socioeducativa aí de 1 mês, 2 meses, depois estou na rua, então vale a pena arriscar. Então vejam a disparidade dessas situações. Se você pune a pessoa adequadamente, ela vai pensar 2 vezes antes de praticar um ato infracional, um crime ou o que seja. Se a punição é branda, você estimula a prática de outros delitos. E é o que acontece nessa faixa entre 16, 17 e 18 anos, até os 18 anos de idade. Muitos desses assaltos sempre tem um menor. Sempre tem um menor envolvido. E o menor, dos processos que eu vejo, que eu atuo, eles são normalmente os mais violentos, os que praticam os atos mais cruéis contra as vítimas, seja estupro, seja tentativa de homicídio, homicídio, assaltos, quando ingressam dentro das residências, são os menores, os mais violentos, os que mais ameaçam. Isso é experiência de quem atua nessa área há muito tempo. O que me fez levar já há bastante tempo, isso daí eu já escrevo sobre isso daí, já dou palestra, já nas minhas aulas falava para os alunos, isso daí é praticamente 20 anos eu defendo a redução da maioridade penal. E hoje a sociedade, cansada de ser vítima deles, já está madura para querer isso. Eu acredito que o Congresso, que é a ressonância da população, também vai aprovar essa proposta de emenda constitucional.
1: Chefes de facções, megatraficantes e milicianos são alguns dos criminosos que cumprem pena na Penitenciária Federal de Brasília, a principal de segurança máxima do país. E nossa equipe entrou na unidade para acompanhar a rotina rígida e conhecer também protocolos que mantêm em isolamento total os bandidos mais perigosos, entre eles até o Marcola, o chefão do PCC.
2: Atiradores de elite de prontidão em uma torre de 18 metros de altura. Policiais penais federais estão atentos 24 horas por dia. Uma fortaleza blindada contra ameaças terrestres ou aéreas. Esta é a Penitenciária Federal em Brasília, a mais segura do continente. Aqui estão isolados criminosos perigosos. O número 1 do PCC. Chefões da máfia italiana, milicianos, megatraficantes e até um espião russo.
3: Esse sistema foi pensado para um tipo específico de preso. É o preso de alta periculosidade. É aquele que impacta a vida do Estado. Ou seja, é aquele preso que tem um perfil para ser isolado.
2: O portão principal tem 8 camadas de blindagem, além de várias barreiras eletrônicas. Nada entra sem passar por rigorosas inspeções. Relógios, celulares e qualquer objeto pessoal ficam retidos. Além do detector de metal, toda pessoa que chega aqui na Penitenciária Federal, seja ela parente ou advogado dos presos, ela precisa passar aqui pelo scanner corporal. E a pessoa precisa ficar exatamente nessa posição. Nossa equipe recebeu autorização para acompanhar a rotina rígida dos presos que ordenaram assassinatos, lideraram grandes assaltos, movimentaram toneladas de cocaína e lavaram bilhões de reais para organizações criminosas. A gente acabou de passar na quarta barreira, a terceira com detector de metal, a última para a gente chegar até a segurança máxima da penitenciária. São 208 celas individuais distribuídas em 4 pavilhões. O número de presos não é divulgado, apenas o total das 5 penitenciárias federais. São 550 detentos. Cada unidade pode atingir, no máximo, 70% da capacidade por questões de segurança e controle absoluto. Esse preso deixou a cela porque teve que passar por atendimento médico dentro do presídio. A unidade de saúde é muito importante para a segurança da penitenciária, para a manutenção do isolamento. Evitar que o preso seja levado para uma unidade de saúde, para que haja uma escolta. Por isso, aqui há todo o atendimento básico de saúde, com psicólogos, dentistas e farmacêuticos. Durante os atendimentos, os presos ficam algemados pelas mãos e, em muitos casos, também pelos pés. As visitas seguem protocolos rígidos. O detento e o visitante permanecem separados por um vidro blindado.
4: existe contato físico entre os presos,

0: familiares e advogados. As visitas acontecem aqui no parlatório, dessa forma, por meio do interfone. E tudo é gravado em áudio e vídeo e monitorado em tempo real por um policial penal do setor de inteligência.
1: E a depender das conversas, né? A depender se houver indício de cometimento de crime, então o profissional tem uma série de mitigações, desde interromper a comunicação até fazer a gravação e encaminhar para a autoridade judiciária competente.
2: Uma das finalidades dos presídios federais é impedir que chefões do crime exerçam influência sobre grupos e facções fora dos presídios. Foi esse o motivo que levou para o sistema um dos principais criminosos do país, Marco Williams Herbas Camacho Marcola, chefão do PCC. Ele está no regime de segurança máxima especial desde 2019. A leitura de livros da biblioteca é a principal atividade de Marcola durante o isolamento numa cela igual a essa.
0: Todas as roupas aqui de frio são fornecidas. Aqui, os calçados, os itens de higiene. Aqui o preso tem acesso a essa água, que é a água potável. Aqui a privada. Lá em cima, o cano sai a água morna em um horário específico, horário determinado pela direção do presídio. Aqui não há energia elétrica, apenas aquela luz ali. E aqui o preso tem acesso também a revistas, livros, correspondência que ele pode mandar para os familiares, papel, caneta, e tudo é monitorado, tudo é lido pelos policiais penais.
2: Um grupo restrito de presos pode ir ao mesmo tempo para o banho de sol. No pequeno pátio, eles podem caminhar, se exercitar e conversar. Tudo é monitorado. É o setor de inteligência que define quais presos podem ficar reunidos no espaço. Marcola, por exemplo, jamais fica com o irmão dele, Marcolinha. Tampouco com outros integrantes da cúpula do PCC, como Fuminho e Barbará. Num país em que facções desafiam diariamente o Estado, esta penitenciária é a tentativa mais rigorosa de manter o controle absoluto sobre os criminosos.
3: O nome do suspeito de atirar em um tenente da Rota de São Paulo, irmão do jovem Eloá Pimentel, foi incluído na lista vermelha da Interpol. O pedido foi formulado pela Secretaria da Segurança Pública do Estado para ampliar a cooperação policial internacional na localização e prisão do foragido. Ao atender o pedido, a Interpol, uma difusão vermelha para localizar e prender Hércules da Costa Siqueira, mais conhecido pelos apelidos de Golias e Peruca. Ele que é investigado por ter efetuado disparos contra o tenente da Rota, Ronickson Pimentel dos Santos, em 27 de junho, em São Caetano do Sul, Grande São Paulo. Hércules responde por tentativa de homicídio qualificado. Além disso, a Secretaria de Segurança Pública de São Paulo está oferecendo uma recompensa de R$50 mil por informações que levem à localização e à prisão de Hércules da Costa Siqueira. Quem tiver alguma informação pode ligar para o Disque Denúncia, o 181, que funciona 24 horas, ou acessar ainda o site ssp.sp.gov.br/denúncia. O sigilo é absoluto. O policial baleado na cabeça permanece internado em estado grave. O Senado Federal aprovou nesta terça-feira um projeto que cria um sistema de transferência automática da pensão alimentícia, mais conhecido agora, batizado como Pix Pensão. Com a aprovação, o texto segue para a sanção do presidente Lula. A proposta altera a legislação para permitir que quem recebe pensão alimentícia peça ao juiz a transferência automática, mês a mês, do valor devido diretamente para sua conta bancária ou a de um representante legal. Pelo texto, cabe à instituição financeira fazer o débito na conta de quem paga a pensão nas datas definidas pela Justiça. Caso não haja saldo suficiente, o banco deve informar a autoridade supervisora, que torna indisponíveis outros ativos financeiros do devedor até o valor da dívida atualizada. A autora da proposta, deputada federal Tabata Amaral, afirma que a ferramenta reduz a burocracia e reforça a efetividade das decisões da Justiça. Bom, e assim seguimos para um rápido intervalo. Voltamos em instantes com mais informações para você. Até já!
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0: começa perdendo, mas vira o jogo contra o Egito e se classifica para a próxima fase da Copa. A Suíça também garantiu vaga nas quartas de final depois de passar pela Colômbia nos pênaltis. Argentina e Suíça se enfrentam sábado na briga por uma vaga na semifinal. E você vai ver também. Polícia Federal mira rede de postos do Grande Rio, que lavava bilhões para o crime organizado. 6 meses após queda de Maduro, Venezuela segue mergulhada em miséria e inflação. Passagem de tornado devastador deixa dezenas de vítimas e centenas de feridos na China. Morre aos 95 anos Benedito Rui Barbosa, um dos maiores autores de novelas do país. 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Olá. A Argentina levou um baita susto. Começou perdendo para o Egito, mas conseguiu uma virada incrível e garantiu a vaga nas quartas de final. Quem acompanhou a festa dos hermanos foi o Igor Calian.
1: Não estamos em nenhuma rua de Buenos Aires. Essa é a festa dos brasileiros que torcem para a Argentina, em São Paulo, com a classificação para as quartas de final da Copa do Mundo. O que parece ser um fenômeno raro, é mais comum do que se imagina.
2: E dava raça, jogava com sangue e a gente sempre... E aí pintou essa... comecei a gostar.
3: Eles têm muita garra, eles mostram futebol de verdade. Coisa que o Brasil não mostrou na Copa e eles mostram.
4: É um país que eu gosto muito e sempre estou viajando. Inclusive, tatuei na pele aqui. Quando

0: humanos acham disso?
1: É praticamente impossível encontrar argentinos que apoiem a Brasil em termos futbolísticos. É mais, muitos chegam ao extremo de considerar Brasil como se fosse um inimigo.
2: Não é del todo comum que um argentino apoie a seleção brasileira de futebol.
0: Hoje, toda a empolgação desses brasileiros de azul e branco virou apreensão, com um gol dos egípcios, aos 15 minutos. E em mais um pênalti perdido de Lionel Messi. A preocupação ficava escancarada no rosto de quem viu o Egito abrir 2 a 0. Mas aí, o que se desenhava para uma tragédia virou explosão de alegria e alívio no empate de Messi.
3: Todo sufoco, toda a apreensão ficou nessa festa insana pelas ruas de São Paulo. A Argentina consegue uma virada histórica e está classificada para as quartas de final da Copa do Mundo.
0: Em plena capital paulista, a tarde foi de tango, festa e muita comemoração de quem escolheu a Argentina como a sua seleção.
4: Daqui a pouco tem mais Copa aqui no Jornal da Noite. Um ex-prefeito de Belfort Roxo, na Baixada Fluminense, foi preso pela Polícia Federal numa investigação sobre lavagem de dinheiro. Policiais também foram alvos por suspeita de participação num esquema que teria movimentado mais de 7 bilhões de reais.
5: Dinheiro que circulava pelos caixas, passava pelas bombas de combustível e, segundo a Polícia Federal, ganhava aparência de lucro legal. É esse caminho que os investigadores tentam reconstruir na sexta fase da Operação Unicarne. A suspeita é que uma rede de postos do Grande Rio tenha movimentado bilhões de reais em um esquema de lavagem de dinheiro. Segundo a investigação, a estrutura financeira servia para ocultar a origem de recursos ilícitos e manter uma rede de proteção que envolvia empresários, agentes públicos e pessoas com histórico de ligação ao crime organizado. Além das buscas, a justiça determinou o sequestro de bens e valores e suspendeu as atividades econômicas de empresas ligadas ao grupo investigado. Ao todo, foram cumpridos 19 mandados de busca e apreensão na capital, em Niterói, São Gonçalo, Itaboraí e Resende. As investigações começaram com um relatório de inteligência enviado à PF pelo Conselho de Controle de Atividades Financeiras, o COAF. O documento apontou que o grupo movimentou 7 bilhões e 600 milhões de reais nos últimos 6 anos. Entre os alvos está o ex-prefeito de Belfort Roxo e pré-candidato ao Senado, Márcio Canella. Inicialmente, o político era alvo de um mandado de busca e apreensão, mas acabou preso depois que a polícia encontrou um fuzil no carro dele. O ex-prefeito alegou que a arma não era dele. Também são investigados o ex-secretário estadual de Polícia Civil, o delegado Marcos Amin, e o ex-policial militar Juraci Alves Prudêncio, o Jura, suspeito de uma milícia que atuava em Nova Iguaçu. A investigação apura a relação entre Canella e o delegado Marcos Amin. Em 2018, quando era deputado estadual, Canella propôs a concessão da medalha Tiradentes ao então delegado. Anos depois, Amin assumiu o comando da Polícia Civil do Rio e agora ambos aparecem entre os alvos da mesma investigação. A Operação Unicarne começou em dezembro do ano passado, investigando o suposto vazamento de informações sigilosas de operações policiais contra o Comando Vermelho.
4: As polícias da Espanha e da Holanda fizeram hoje a maior apreensão de MDMA da Europa. Mais de 850 quilos da droga estavam escondidos em máquinas industriais. Também foram apreendidos quase 90 quilos de comprimidos de êxtase. 15 pessoas foram presas. Uma mulher de 63 anos morreu depois que um táxi náutico afundou na Baía de Paranaguá, no litoral do Paraná. Essas imagens de uma câmera de segurança mostram o resgate das vítimas. A embarcação transportava 19 passageiros, entre eles um bebê de colo. 7 pessoas foram encaminhadas para hospitais da região. As causas do acidente serão investigadas. O funeral do líder supremo do Irã atraiu milhões de apoiadores. O ritual de despedida a Ali Khamenei vai até quinta-feira. Direto do Irã, a repórter Stephanie Costa acompanha.
6: Eu estou aqui em Qom. E atrás de mim está passando ali um caminhão com o corpo de Ali Khamenei, uma multidão acompanhando desde as primeiras horas da manhã, muitas pessoas jogando bandeiras, flores, é uma tradição.

0: Estão aqui nos funerais iranianos. E ó, muita gente. A gente vê aqui uma celebração não somente religiosa, mas política, além das bandeiras iranianas, a presença de muitas bandeiras do Hezbollah, né, demonstrando a força do xiismo aqui no Irã. E as pessoas estão extremamente emocionadas, né, muitas pessoas chorando, muitas mulheres. E eu também presenciei muitas pessoas dormindo nas ruas, né? Porque, como eu disse, a movimentação começou logo na madrugada.
1: Daqui, a procissão seguirá para Najaf e Karbala, no Iraque, antes de retornar ao Irã para o enterro em Mashhad, cidade natal de Khamenei. Considerado descendente direto do profeta Maomé, o Ayatolá Ali Khamenei comandou o Irã por quase 40 anos, acumulando as funções de líder político e líder religioso, acima de qualquer autoridade. Após a morte, aos 86 anos, foi substituído pelo filho, Mojtaba Khamenei, que desde a sua nomeação nunca apareceu em público.
2: O presidente da Ucrânia pediu à OTAN mais armas no primeiro dia da cúpula da Aliança Militar na Turquia. Volodymyr Zelensky quer apoio principalmente para sistemas de defesa aérea. Nas últimas semanas, mísseis russos mataram 50 pessoas na capital ucraniana. Donald Trump também participa do encontro. Ele voltou a defender que a Groenlândia seja controlada pelos Estados Unidos e não pela Dinamarca. A primeira-ministra dinamarquesa rebateu e disse que a ilha não está à venda. A dissolução do governo liderado pelo Hamas na faixa de Gaza abre caminho para uma nova administração no território palestino.
3: Bombardeios quase diários mataram mais de 70 mil palestinos, a grande maioria mulheres e crianças. Ataques que começaram depois dos atentados terroristas de outubro de 2023, que deixaram 1.200 israelenses mortos. Um acordo de paz assinado no ano passado levou esperança de mudanças para a região. 9 meses depois, no gesto político mais significativo até aqui, o Hamas anunciou que vai abrir mão do controle de Gaza, transferindo o governo estabelecido em 2007 para um comitê de técnicos palestinos, independente e apoiado pelos Estados Unidos. Desde o início das negociações por um acordo, a Casa Branca defendia que o Hamas deixasse de governar Gaza para permitir a reconstrução do território, 80% destruído, e a entrada de investimentos internacionais. Mas a saída anunciada não significa que o caminho esteja livre. Israel insiste que o Hamas também precisa entregar as armas e abrir mão de qualquer influência sobre o enclave. Do lado palestino, a preocupação é com a presença militar israelense. O país hoje controla 60% do território em Gaza e não dá sinais de retirada. Um dia depois do anúncio de dissolução do governo em Gaza, novos bombardeios israelenses mataram 7 palestinos em Khan Yunis, no sul, incluindo uma criança. Militares disseram que o alvo era um militante do Hamas.
2: Da Índia vem uma imagem assustadora. O muro de um canteiro de obra cedeu e uma enxurrada de lama causou 3 mortes. Um caminhão-tanque chega a ser arrastado, que por pouco não atinge um casal. O país sofre com temporais que causam inundações e acidentes como esse. A saída de Nicolás Maduro não trouxe a mudança que muitos venezuelanos esperavam. 6 meses depois, a pobreza, a inflação e a instabilidade ainda marcam o dia a dia da Venezuela.
4: 6 meses depois do sequestro de Nicolás Maduro pelas forças especiais americanas, a Venezuela segue mergulhada na pobreza. A intervenção de Washington não foi capaz de trazer mudanças econômicas para este país, que vive uma profunda crise há quase década e meia. Os venezuelanos continuam a conviver com uma inflação galopante, que em maio atingiu mais de 500% em comparação ao mesmo período do ano passado.
5: Eu estava aqui conversando com pessoas no centro da cidade, agora há pouco, e todos me diziam que nada mudou. Na verdade, as coisas ficaram piores, a economia piorou e a esperança que havia que a saída de Maduro traria mudanças importantes para o país não se concretizou.
6: O reajuste salarial

0: que fizeram há pouco tempo não é suficiente nem para cobrir o custo da cesta básica.
1: A tutela americana dita os ritmos das mudanças. Pelos planos de Washington, a Venezuela só se tornará uma democracia quando tiver estabilidade econômica.
2: Com a saída de Maduro, iniciou-se um processo que eu não chamaria de transição, mas sim de condução ou de tutelagem exercida pelos Estados Unidos, que tem o objetivo de nos aproximar daquilo que aspiramos: poder guiar a sociedade venezuelana dentro de uma estrutura democrática que ainda segue ausente.
1: Com o fracasso do governo em apresentar resposta rápida aos terremotos, a insatisfação popular só faz crescer.
3: Está de mal a pior, muito pior, porque continua a mesma ditadura e o mesmo fracasso que era antes.
4: Principal nome da direita francesa, Marine Le Pen, poderá se candidatar às eleições presidenciais após a Justiça da França reduzir seu período de inelegibilidade de 75 para 45 meses. Ela foi condenada por desviar 1,5 milhão de euros destinados à contratação de assessores do Parlamento Europeu. Ela já anunciou que será candidata mais uma vez à presidência do país. A eleição está marcada para abril do ano que vem. Empresários brasileiros defenderam em audiência pública em Washington que os Estados Unidos desistam de um novo tarifaço contra o Brasil. A decisão final deve sair até o próximo dia 15.
5: Foi o segundo dia de reuniões no escritório do representante comercial dos Estados Unidos. Entidades empresariais brasileiras, como as Confederações Nacionais da Indústria e da Agricultura e Pecuária, apontaram prejuízos às exportações e interrupção de produções. O setor de café, por exemplo, trabalha para que o grão brasileiro continue na lista de isenções.
6: Nós precisamos confirmar isso via uma ordem executiva e ampliar essa lista de exceção com o café solúvel. Os Estados Unidos não tem uma indústria que suficiente para os cafés solúveis e utiliza isso para outros processos industriais.
5: O governo brasileiro enviou apenas observadores, mas aposta em uma estratégia que combina contestação técnica e negociação diplomática. O Itamaraty optou por concentrar a atuação nos canais próprios entre os governos, mantendo a coordenação com o setor privado. As novas tarifas são baseadas na seção 301 da Lei de Comércio dos Estados Unidos, que permite que o presidente aplique tarifas ou sanções contra países que praticam, na avaliação dele, comércio desleal. Ontem, o Brasil pediu que o governo Trump desista de impor a medida e afirmou que as conclusões não podem ser arbitrárias. O governo Trump acusa o Brasil de criar barreiras digitais e financeiras para favorecer o PIX em detrimento de empresas americanas. O Brasil rejeita as acusações e defende o PIX como infraestrutura pública legal. Washington também critica falhas em patentes e decisões judiciais contra plataformas americanas. Em resposta, o governo brasileiro repudiou interferências estrangeiras e defendeu a independência do Poder Judiciário, especialmente o STF. No comércio, os Estados Unidos questionam as tarifas brasileiras sobre o etanol vendido por eles. O Itamaraty explica que a taxa vale para qualquer país fora do Mercosul e ressalta que os americanos saem no lucro no comércio sobre o Brasil. Por fim, os Estados Unidos ameaçam aplicar tarifas bilionárias por supostas falhas no combate ao trabalho escravo. O Brasil assegura ter uma fiscalização forte e rigorosa.
4: O tarifaço dos Estados Unidos segue concentrando as atenções dos pré-candidatos à presidência.
7: Flávio Bolsonaro falou por cerca de 5 minutos na audiência pública em Washington, mesmo tempo dado a todos os que participaram das discussões no escritório do representante de comércio dos Estados Unidos. O pré-candidato do PL pediu para que o país suspenda o tarifaço de até 37,5% sobre os produtos brasileiros. Argumentou que a medida pode ajudar o governo Lula politicamente, já que, segundo ele, o adversário poderia explorar a aplicação da sobretaxa nas eleições. O senador tinha defendido a suspensão do aumento de impostos em carta ao governo americano. Mas agora, segundo a assessoria, disse o seguinte: punir aqueles que já arcaram com as consequências.

0: consequências, seria o pior momento possível para agir. Respeitosamente peço a este país, não imponha tarifas ao Brasil. Preserve o sucesso desta parceria, cancele-a e vamos negociar.
1: As tarifas são muito ruins para o Brasil e também para os Estados Unidos, porque a partir do ano que vem, o Brasil vai ter um presidente da República que vai poder sentar de igual para negociar com os Estados Unidos, assim como com qualquer outro país.
0: Flávio falou também sobre o PIX. Afirmou que, ao contrário do que os americanos dizem, o mecanismo não é um problema a ser corrigido, e sim uma solução. Em nota, a Secretaria de Comunicação Social da Presidência da República repudiou a participação do pré-candidato do PL na audiência pública. O Planalto afirma que, entre os 34 brasileiros inscritos, só Flávio Bolsonaro não se posicionou contrário às medidas contra o Brasil, optando por sugerir o seu adiamento, com claro objetivo eleitoreiro. Em vez de rebater as alegações infundadas do governo norte-americano para taxar o Brasil, o senador optou por legitimar os resultados de uma investigação injusta contra empresários e trabalhadores do nosso país. Já Lula passou o dia em reuniões internas. O pré-candidato do PT à reeleição chamou os coordenadores da pré-campanha para uma conversa e definiu a estratégia de tentar colar na oposição o que chama de entreguismo, principalmente em relação ao PIX. Lula pediu empenho na organização dos palanques nos estados, sobretudo em São Paulo, Minas Gerais e Rio de Janeiro, os maiores colégios eleitorais do país. A ideia é finalizar as alianças até 2 de agosto, data da convenção que lança oficialmente Lula à reeleição. Romeu Zema, do Novo, participou em São Paulo de um encontro com lideranças femininas. Ele criticou a política externa do governo.
2: Governo Lula, PT, são notoriamente próximos de países anti-americanos, como Cuba, como Venezuela.
0: Renan Santos, pré-candidato do Missão, passou o dia em reuniões internas e gravações para as redes sociais. Ronaldo Caiado, pré-candidato do PSD, concedeu entrevistas.
3: O primeiro debate para o governo de São Paulo será dia 9 de agosto na Band. Hoje foram definidos em sorteio a posição dos candidatos no estúdio e a ordem das perguntas.
4: Nesta terça-feira, representantes das campanhas de Fernando Haddad, do PT, e Tarcísio de Freitas, do Republicanos, estiveram na sede do Grupo Bandeirantes para confirmar os últimos detalhes do debate em São Paulo. No mesmo dia, candidatos também se enfrentam em outros estados, abrindo a temporada eleitoral. O sorteio definiu a posição de cada candidato no estúdio, a ordem das perguntas dos jornalistas e quem inicia os blocos de confronto. Na hora de responder, os próprios candidatos terão que dividir o tempo entre a resposta e a tréplica.
5: Vai depender da iniciativa de cada um. Você tem liberdade para contar o seu tempo, você tem liberdade para se movimentar no estúdio. Então, a bola está com os candidatos. Aí, nesse bloco, o mediador praticamente nem aparece.
4: Os candidatos terão mais tempo para responder, questionar o adversário e apresentar soluções para os principais desafios do estado. Os jornalistas também participarão das rodadas de perguntas com temas de interesse da população.
6: A pergunta dos jornalistas ela está isolada num bloco sozinho. 4 perguntas no total, 2 para cada um. Cada pergunta, o perguntado tem 2 minutos para responder e aí mais 1 minuto de réplica e tréplica para cada.
4: A Band, mais uma vez, vai dar a largada na série de debates das eleições deste ano. O primeiro encontro acontece no dia 9 de agosto, às 8 da noite, reunindo os candidatos aos governos estaduais. No domingo seguinte, no mesmo horário, será a vez dos candidatos à presidência da República. Já está previsto, em caso de segundo turno, que o primeiro debate entre os candidatos a governador e presidente será novamente na Band, mantendo a tradição da emissora de promover o primeiro confronto da etapa decisiva das eleições.
3: A expectativa para os debates aqui na Band, veja no comentário de Fernando Mitri.
7: Um dos melhores debates, talvez o melhor, da rica história da Band confrontando candidatos, deve se repetir nesta campanha e até com mais qualidade ainda, já que agora os dois adversários chegam com novas e mais amadurecidas experiências. O ex-ministro Haddad e o governador Tarcísio de Freitas estarão de novo, frente a frente, nos estúdios da Band, como na última campanha. e com total liberdade para administrar o tempo.

0: tempo, andar pelo cenário e responder e propor questões para o adversário. Terão 80 minutos de confronto direto, além das perguntas dos jornalistas, como prevêem as regras agora aprovadas, que variam de acordo com as opções acertadas nos estados. Tudo isso para a maratona de debates no dia 9 de agosto e aumentando a expectativa para o domingo seguinte, o dia do primeiro debate presidencial. Felipe.
1: Obrigado, Mitri. O Ministério Público Federal pediu a punição máxima para o ministro do Superior Tribunal de Justiça, Marco Buzzi, acusado de importunação sexual por uma jovem e por uma servidora do gabinete dele. Embora o Supremo tenha decidido recentemente acabar com a aposentadoria compulsória, o Ministério Público argumenta que não existe ainda uma regulamentação, por isso a pena da aposentadoria segue válida nesse caso. A defesa de Buzzi tem 10 dias para enviar as alegações finais. O Senado aprovou nesta terça-feira um projeto de lei que cria a transferência automática da pensão alimentícia para a conta de beneficiados. Ao vivo de Brasília, Agatha Gonzaga tem os detalhes. Boa noite, Agatha.
2: Boa noite, Felipe. A proposta, que ficou conhecida como PIX Pensão, segue agora para sanção ou veto do presidente da República. A medida não irá utilizar a ferramenta financeira propriamente dita, mas dispõe do mesmo princípio de uma transferência rápida. Pelo texto, os beneficiários poderão pedir à Justiça a transferência automática mensal, hoje permitida apenas para devedores com vínculos empregatícios. Em caso de saldo insuficiente, a instituição financeira deve informar a autoridade supervisora do sistema para que bloqueie eventuais bens. A medida busca isentar os responsáveis pela criança de ter que procurar a Justiça pela falta de pagamento. Se sancionada, a lei entrará em vigor um ano após a publicação. Volto com você.
1: Obrigado. A Prefeitura do Rio de Janeiro vai lançar um programa de tolerância zero contra o comércio irregular nas praias cariocas.
3: O crime organizado no estado do Rio de Janeiro não está mais só nas áreas controladas pelo poder paralelo. Agora também chegou nas areias e nos calçadões mais famosos do mundo. Do Leme, na zona sul do Rio, à Prainha, na zona sudoeste da capital fluminense, são mais de 1.000 pontos de venda, com ambulantes atuando de maneira ilegal. Segundo a Prefeitura do Rio, quem dá autorização para o comércio irregular são as facções criminosas. A estimativa municipal é de que o esquema movimente aproximadamente 100 milhões de reais por ano apenas com a locação clandestina de pontos de venda, depósitos e equipamentos. A autorização do tráfico tem um custo de R$ 200 a R$ 300 por dia para atuar no calçadão das praias do Rio de Janeiro. Os agentes da Secretaria Municipal de Ordem Pública vão apreender mercadorias irregulares quando não houver apresentação de nota fiscal, remover estruturas e fiscalizar os equipamentos utilizados nos pontos de venda espalhados pela orla. Segundo a Prefeitura, os comerciantes autorizados vão receber um termo de orientação com informações sobre a nova política pública de tolerância zero. Em nota, a concessionária, que administra os quiosques do Leme à Prainha, Orla Rio, afirmou que o ordenamento público é fundamental para proteger os empreendedores que estão dentro da legalidade e garantir a sensação de segurança para cariocas e turistas nas praias.
1: Veja a seguir no Jornal da Noite. Risco no ar. Brincadeira com pipas causa apagões e linhas proibidas fazem vítimas do Rio. Ao vivo, Fernandinho Fernandes conta tudo sobre a virada histórica da Argentina na Copa. E a Suíça será adversária dos hermanos nas quartas de final, depois de eliminar a Colômbia nos pênaltis. Daqui a pouco.
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1: Nas férias escolares, uma brincadeira pode causar grandes prejuízos e colocar vidas em riscos, a de empinar pipas perto de fios elétricos.
8: Muita gente...

0: gente já viu esse objeto, mas não sabe a função dele. O separador de fios serve justamente para não deixar os cabos da rede de energia se tocarem e causarem um curto-circuito. Mas muitas vezes nem ele evita os problemas causados pelas pipas que caem na rede elétrica. Com o período de férias escolares, o número de estruturas de pipas, linhas e rabiolas presas nos fios aumenta e os materiais podem embolar e juntar os cabos. Quando a linha é cortante, ela pode chegar a cortar os fios, mas há uma preocupação ainda maior. Além das linhas que podem cortar os fios de energia, as pipas também podem ser condutores elétricos. Essas varetas que formam o esqueleto das pipas podem conduzir a energia de uma ponta até a outra entre dois fios, provocando um curto-circuito.
1: Pode ocasionar também no rompimento dos condutores, em explosões, pelo curto-circuito que pode gerar na rede, principalmente de alta tensão.
0: Desde junho do ano passado, a Light registrou em média 2 quedas de energia por dia por causa de pipas. Mais de 184 mil consumidores foram afetados, incluindo escolas e hospitais. Soltar pipas não é crime, mas a orientação é que a atividade seja feita em áreas abertas, longe da rede de energia.
2: Essa é a grande orientação. Bem longe das redes de energia para não causar problemas a ninguém. Quem causou o problema hoje foi o Egito. Deu um susto, mas não seguro. Boa noite, Fernando.
3: Boa noite, Felipe. Boa noite a todos. Pois é, a pipa da Argentina subiu, né?
2: Subiu.
3: Subiu a pipa da Argentina. 2-0 para o Egito. Messi perdendo esse pênalti. Era um resultado que poucos estavam acreditando, mas impressionante, apesar de reclamações, de problemas de arbitragem do pessoal do Egito, a recuperação da Argentina foi incrível e ganhou por 3-2 num dos jogos mais emocionantes. A Argentina, essa temporada, essa Copa, está com muita emoção.
2: É.
3: Foi com o Cabo Verde assim, agora também com o Egito. Bom, a última Copa que eles ganharam também foi nessa. Duas foram na decisão por pênaltis, perderam o primeiro jogo. Os argentinos estão adorando fortes emoções.
2: Agora vem a Suíça, que venceu a Colômbia nos pênaltis.
3: 0-0 no tempo normal, 0-0 na prorrogação. E a Suíça mandou no céu o jogador da Colômbia, o pênalti. E agora a Suíça vai encarar a Argentina no próximo sábado, jogando de bola. Messi artilheiro da Copa com 8 gols.
2: E aí, o que vem? Como é que vai ser esse jogo? É o ferrolho suíço agora?
3: Não para a Argentina.
2: Não para a Argentina?
3: Não para. Vai ter outra muita emoção. Vão sangrar mais da Argentina.
2: Eu achava que a Argentina ia atropelar hoje.
3: Oh, aprendi... O Cabo Verde foi a mesma coisa.
2: É que eu achei que eles tinham aprendido com o Cabo Verde e entrar mais concentrados. E aconteceu o que aconteceu. E a Colômbia eu achei que ganhava pelo futebol. Quer dizer, eu não entendo nada de futebol, viu, Fernandinho?
3: Não é isso. Realmente essa Copa está com situações imprevisíveis. Mas só o Messi ligou 15 minutos. Não encostou dois fios, mas deu choque no jogo.
2: Tudo isso?
3: Muito mais, já. Espero vocês no Esporte Total. Obrigado, gente. Obrigado, Felipe.
2: A passagem de um tornado causou a morte de pelo menos 11 pessoas na China. Ventos de até 260 km por hora deixaram mais de 300 feridos. Entre eles, um homem que foi arremessado do seu apartamento no 12º andar. Ele está internado em estado grave. A tempestade durou mais de 4 horas. Veja a seguir, estrutura de arranha-céu cede durante reforma e provoca correria no coração de Nova York. Adeus ao mestre. Morre aos 95 anos, Benedito Rui Barbosa, autor que consagrou o Brasil Rural e marcou a história da teledramaturgia.
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2: Voltamos a falar sobre o segundo dia de audiência

0: reuniões nos Estados Unidos com a participação de representantes da indústria que tentam evitar um tarifaço contra produtos brasileiros. A Juliana Rosa analisa.
1: O clima ainda é de apreensão, principalmente do setor industrial, que tem mais risco de sofrer com o tarifaço americano. O agronegócio vem sendo mais poupado, porque alimentos pesam na inflação dos americanos. Representantes da indústria me disseram que as apresentações dessa terça-feira foram positivas, principalmente porque eles contaram com o apoio de muitas empresas americanas gigantes, estão sendo contra o tarifaço a produtos brasileiros. As investigações terminam na semana que vem, dia 15, e corremos o risco de sofrer um tarifaço duplo, 25% por motivos alegados diversos, como práticas comerciais injustas, o PIX, e mais 12,5% que pode ser aplicado a 60 países, incluindo o Brasil, por supostas falhas em fiscalizar trabalho forçado. 37,5% de tarifa, é o dobro da média mundial, muita coisa. Estou ouvindo de muitos empresários que o governo brasileiro precisa oferecer vantagens comerciais mais concretas para evitar o tarifaço. Felipe.
0: Obrigado, Ju. Um quarteirão de Nova York foi esvaziado às pressas depois que as colunas de um prédio em reforma começaram a entortar. Parte da estrutura cedeu, fazendo alguns pisos afundarem. Ninguém ficou ferido. O arranha-céu tem 37 andares e fica no coração de Manhattan. O incidente aconteceu durante o horário de pico e a área foi isolada. Morreu aos 95 anos o dramaturgo Benedito Rui Barbosa, um dos maiores contadores de história da televisão brasileira. Foram mais de 30 novelas de sucesso, entre elas Os Imigrantes, aqui na Band.
2: Um criador de histórias que levou o Brasil rural para a televisão. Benedito Rui Barbosa retratou a vida no campo, a imigração e os conflitos que ajudaram a formar o país.
3: Estou assim com a premonição de que essa novela talvez consiga aquilo que a gente almeja, que é transformar a vivência do nosso homem comum, transformar em herói.
2: A premonição se tornou realidade com Os Imigrantes, exibida pela Band entre 1981 e 1982. A novela se tornou um marco da teledramaturgia, com mais de 450 capítulos.
4: Garanto a vocês, quando chegarem lá ao Brasil, vocês vão estar a falar um português perfeito.
5: Benedito apostou em mim quando eu estava ainda muito no começo da minha carreira. Era minha segunda novela e minha primeira protagonista, a novela Os Imigrantes, que foi um sucesso extraordinário.
2: Ainda na Band, Benedito Rui Barbosa também escreveu Pé de Vento, no começo dos anos 80. Ao longo dos 60 anos de carreira, foram mais de 30 novelas, também nas TVs Tupi, Manchete e Globo. No currículo, sucessos como Renascer, O Rei do Gado, Terra Nostra e Pantanal.
6: Você vai embora daqui?
7: Eu não saio daqui nunca, Zé Lucas.
8: Esse amor que ele tinha pela terra, esse amor que ele tinha pelas coisas do campo, né? Que também fez parte muito da vida dele, da infância, do começo dos trabalhos dele.
2: Benedito Rui Barbosa morreu aos 95 anos na manhã desta terça-feira, no Hospital H-Cor, em São Paulo. O dramaturgo enfrentava há 3 anos uma insuficiência renal crônica. Parte do velório foi aberta ao público, que prestou as últimas homenagens.
9: Eu só tenho gratidão eterna por esse autor incrível que emocionou não só a mim e o Brasil inteiro, né? Por ele prestar essa homenagem ao povo brasileiro e à história do Brasil.
0: O Jornal da Noite termina aqui. 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Uma excelente quarta-feira.

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1: Flávio Bolsonaro participa de audiência em Estados Unidos sobre taxas. Político critica presidente Lula e avalia encontro com autoridades de modo positivo. Alexandre de Moraes determina depoimento de Flávio Bolsonaro para a Polícia Federal. Investigação que apura o crime de calúnia contra o presidente Lula em janeiro deste ano. Vencedor de eleição na Colômbia acusa Gustavo Petro de articular golpe no país. Líder de direita interrompe transição com o governo e pede proteção do exército.

0: A dissolução do governo liderado pelo Hamas na faixa de Gaza abre caminho para uma nova administração no território palestino. Israel cobra que o grupo deponha armas e não sinaliza com a retirada das tropas.
1: Bombardeios quase diários mataram mais de 70 mil palestinos, a grande maioria mulheres e crianças. Ataques que começaram depois dos atentados terroristas de outubro de 2023, que deixaram 1.200 israelenses mortos. Um acordo de paz assinado no ano passado levou esperança de mudanças para a região. 9 meses depois, no gesto político mais significativo até aqui, o Hamas anunciou que vai abrir mão do controle de Gaza, transferindo o governo estabelecido em 2007 para um comitê de técnicos palestinos, independente e apoiado pelos Estados Unidos. Desde o início das negociações por um acordo, a Casa Branca defendia que o Hamas deixasse de governar Gaza para permitir a reconstrução do território, 80% destruído, e a entrada de investimentos internacionais. Mas a saída anunciada não significa que o caminho esteja livre. Israel insiste que o Hamas também precisa entregar as armas e abrir mão de qualquer influência sobre o enclave, o que, para esse especialista, não deve acontecer.
2: É um ato simbólico, porque as pessoas que trabalham na burocracia palestina vão continuar trabalhando na burocracia palestina dentro de Gaza e o Hamas vai continuar com as armas. Se o Hamas realmente quisesse terminar definitivamente com o confronto com Israel, eles abandonariam as armas e não é o que eles estão fazendo.
1: Do lado palestino, a preocupação é com a presença militar israelense. O país hoje controla 60% do território em Gaza e não dá sinais de retirada, como explica este professor.
3: O que provavelmente vai acontecer é Israel dando mais condições para permanecer atuando da maneira como atua, com violência, né? Com a interrupção da possibilidade de acesso a recursos humanitários, a interferência impedindo o processo de reconstrução de Gaza.
1: Um dia depois do anúncio de dissolução do governo em Gaza, novos bombardeios israelenses mataram 7 palestinos em Khan Yunis, no sul, incluindo uma criança. Militares disseram que o alvo era um militante do Hamas.
0: Líderes da OTAN se reuniram para a cúpula hoje na Turquia e o encontro segue até esta quarta-feira, dia 8. A editora de Assuntos Internacionais, Marina Cid, está aqui comigo para falar mais sobre essa cúpula. Boa noite, Marina. Bem-vinda.
4: Boa noite, Lene. Obrigada. Quem começou já a cúpula hoje foi o presidente ucraniano Volodymyr Zelensky. Ele voltou a pedir a entrada do país na aliança e também pediu mais armas para os sistemas de defesa aérea. Nas últimas semanas, a Rússia tem intensificado os ataques. Mísseis russos mataram 50 pessoas na capital da Ucrânia recentemente. E lá na cúpula, o secretário-geral da aliança, Mark Rutte, anunciou a compra de 10 caças, uma nova frota de transporte aéreo e um plano para ampliar a produção de munições. Os países europeus também prometeram elevar os investimentos até 5% do PIB e destinar 40 bilhões de dólares nos próximos 5 anos ao desenvolvimento de tecnologias para detectar e neutralizar drones, que tem sido a arma mais comum aí agora nas guerras por serem baratos e de fácil produção. E como não poderia deixar de ser também, o presidente americano Donald Trump estava lá na cúpula. Ele voltou a defender que a Groenlândia seja controlada pelos Estados Unidos e não pela Dinamarca. A primeira-ministra dinamarquesa rebateu e disse que a ilha não está à venda. Eu volto com você, Lene.
5: Muito obrigada pelas informações, Marina. Ótima noite. Até amanhã.
4: Obrigada, Lene.
0: Obrigada. Bom, a gente volta por aqui para falar agora de futebol, porque a Argentina levou um baita susto e virou, por incrível que pareça, 3-2 contra o Egito, viu? Ela começou perdendo para o Egito, mas conseguiu essa virada incrível, garantiu a vaga, portanto, nas quartas de final. E quem acompanhou a festa dos hermanos foi o repórter Igor Calian. Calian.
6: Não estamos em...

0: rua de Buenos Aires. Essa é a festa dos brasileiros que torcem para a Argentina, em São Paulo, com a classificação para as quartas de final da Copa do Mundo. O que parece ser um fenômeno raro, é mais comum do que se imagina.
1: E dava raça, jogava com sangue e a gente sempre... E aí pintou essa... comecei a gostar.
2: Eles têm muita garra, eles mostram futebol de verdade. Coisa que o Brasil não mostrou na Copa e eles mostram.
3: É um país que eu gosto muito e sempre estou viajando. Inclusive, tatuei na pele aqui. Quando a Argentina foi campeã, eu tatuei aqui, aí vamos. As três estrelas de tricampeã. E se vier a quarta, eu vou tatuar de novo.
1: Se fosse Argentina e Brasil, eu prefiro a Argentina.
0: Um amor que incomoda amigos, família e boa parte dos brasileiros.
4: Minha família praticamente me bloqueou o jogo passado, porque eu enchi o saco de todo mundo, mandei figurinha.
5: Você
4: me
5: zoou quando o Brasil foi eliminado?
4: Tudo, ixi, pra mim foi uma felicidade eterna, cara. Pra mim,
5: mesmo, cara? Você ficou feliz com a eliminação do Brasil?
4: Muito, briguei com a minha esposa, que tá grávida do Lionel Messi, se Deus quiser.
5: O que seus amiguinhos na escola dizem, hein?
6: Eles não gostam de mim, porque eu torço pra Argentina.
0: Tá. E o que os hermanos acham disso?
7: É praticamente impossível encontrar argentinos que apoyen a Brasil en términos futbolísticos. Es más, muchos llegan al extremo de considerar a Brasil como si fuera un enemigo.
0: E toda a empolgação desses brasileiros de azul e branco virou apreensão, com um gol dos egípcios, aos 15 minutos. E em mais um pênalti perdido de Lionel Messi. A preocupação ficava escancarada no rosto de quem viu o Egito abrir 2-0. Mas aí, o que se desenhava para uma tragédia virou explosão de alegria e alívio no empate de Messi.
8: Todo o sufoco, toda a apreensão se torna nessa festa insana pelas ruas de São Paulo. A Argentina consegue uma virada histórica e está classificada para as quartas de final da Copa do Mundo.
0: Em plena capital paulista, a tarde foi de tango, festa e muita comemoração de quem escolheu a Argentina como a sua seleção.
9: É, por outro lado, a seleção brasileira já foi embora dos Estados Unidos após a eliminação para a Noruega. Além do gosto amargo da derrota, fica também aquela sensação de que muito precisa ser feito para o futebol brasileiro resgatar todo o prestígio que um dia teve.
10: Foram pouco mais de 40 dias de concentração, viagens, treinos e jogos. O suficiente para criar a expectativa de uma campanha longa. Mas ela terminou depois de apenas 5 partidas. O voo fretado aqui de Nova Jersey para o Brasil saiu na hora do almoço. E dos 26 jogadores convocados para a Copa do Mundo, apenas um estava nele. O lateral Danilo, do Flamengo. A maioria preferiu seguir férias com a família. Vini Júnior foi para Ibiza. Neymar foi para Orlando. E Ancelotti seguiu para um período de férias no Canadá. O distanciamento entre o time e a torcida se reflete num raro protesto na sede da CBF, no Rio de Janeiro. O retorno também marca o fim do primeiro capítulo da era Carlo Ancelotti. A CBF esperou mais de um ano pelo treinador italiano, que teve o contrato renovado até 2030, uma semana antes da convocação para a Copa que acabamos de perder.
11: Eu acho que valeria um debate interno na CBF, um questionamento internamente, feito de forma profissional, para aferir se de fato Ancelotti é o cara para tocar esse ciclo até 2030.
10: O calendário da seleção para os próximos meses já tem compromissos marcados. Em setembro, serão 2 amistosos contra a Austrália, dia 25 na cidade de Townsville e dia 29 em Brisbane. Um outro amistoso deve ser marcado para outubro. O ciclo até 2030 se iniciará sob um peso muito maior do que aquele que existia na chegada de Carlo Ancelotti.
9: E a polêmica anulação do cartão vermelho de um jogador americano parece ter sido o combustível que faltava para a Bélgica nessa Copa. Os belgas que despacharam os Estados Unidos com uma goleada.
12: Sua melhor atuação na Copa, a Bélgica passou pelos Estados Unidos com uma goleada, 4-1. E Balogun, centro da polêmica anulação do cartão vermelho depois da interferência de Donald Trump, estava em campo. Sobraram provocações em campo e fora dele. Nas redes sociais, o perfil oficial da seleção belga fez várias provocações. Uma delas afirmava, reverte isso. E outra, a mensagem era, isso é futebol. Na coletiva após a derrota, o treinador argentino dos Estados Unidos, Maurício Pochettino, tentou minimizar a polêmica, dizendo que era uma decisão da FIFA.
13: To find outside for different situation that already explained FIFA, already explained...

0: Everyone was, I think it's clear the, how they explain and what happened is because of the rules that you can, you know, apply.
1: Um ex-prefeito de Belford Roxo, na Baixada Fluminense, foi preso pela Polícia Federal numa investigação sobre lavagem de dinheiro. Policiais também foram alvos por suspeita de participação num esquema que teria movimentado mais de 7 bilhões de reais.
2: Dinheiro que circulava pelos caixas, passava pelas bombas de combustível e, segundo a Polícia Federal, ganhava aparência de lucro legal. É esse caminho que os investigadores tentam reconstruir na sexta fase da Operação Unicarne. A suspeita é que uma rede de postos do Grande Rio tenha movimentado bilhões de reais em um esquema de lavagem de dinheiro. Segundo a investigação, a estrutura financeira servia para ocultar a origem de recursos ilícitos e manter uma rede de proteção que envolvia empresários, agentes públicos e pessoas com histórico de ligação ao crime organizado. Além das buscas, a justiça determinou o sequestro de bens e valores e suspendeu as atividades econômicas de empresas ligadas ao grupo investigado. Ao todo, foram cumpridos 19 mandados de busca e apreensão na capital, em Niterói, São Gonçalo, Itaboraí e Resende. As investigações começaram com um relatório de inteligência enviado à PF pelo Conselho de Controle de Atividades Financeiras, o COAF. O documento apontou que o grupo movimentou 7 bilhões e 600 milhões de reais nos últimos 6 anos. Entre os alvos está o ex-prefeito de Belford Roxo e pré-candidato ao Senado, Márcio Canella. Inicialmente, o político era alvo de um mandado de busca e apreensão, mas acabou preso depois que a polícia encontrou um fuzil no carro dele. O ex-prefeito alegou que a arma não era dele. Também são investigados o ex-secretário estadual de Polícia Civil, o delegado Marcos Amin, e o ex-policial militar Juraci Alves Prudêncio, o Jura, suspeito de uma milícia que atuava em Nova Iguaçu. A investigação apura a relação entre Canella e o delegado Marcos Amin. Em 2018, quando era deputado estadual, Canella propôs a concessão da medalha Tiradentes ao então delegado. Anos depois, Amin assumiu o comando da Polícia Civil do Rio e agora ambos aparecem entre os alvos da mesma investigação. A Operação Unicarne começou em dezembro do ano passado, investigando o suposto vazamento de informações sigilosas de operações policiais contra o Comando Vermelho.
1: E a Câmara discute uma permissão para menor de idade dirigir sob supervisão de adultos. Esse debate acontece meio a casos de acidentes que se repetem com adolescentes ao volante.
3: Um grupo de torcedores acompanha o jogo entre Brasil e Noruega. De repente, um carro desgovernado invade a calçada. O caso aconteceu no domingo, em Patrocínio, Minas Gerais. 4 pessoas ficaram feridas. O veículo era dirigido por um adolescente de 16 anos. No mês passado, em Goiás, uma menina de 13 anos bateu contra uma caminhonete, enquanto dirigia um carro onde também estavam o pai e a irmã. Pais que deixam menores de idade dirigirem podem pegar até 1 ano de cadeia ou multa. Os episódios acontecem no momento em que a Câmara dos Deputados discute a criação de uma permissão para dirigir destinada a adolescentes de 16 e 17 anos, com regras e restrições específicas. A análise da proposta está prevista para acontecer nos próximos dias. Se aprovada e sancionada, permitirá que menores de idade pilotem veículos de categoria B em ambientes urbanos entre 5 da manhã e 11h59 da noite. O adolescente precisará estar acompanhado de um adulto com CNH. Esta especialista avalia que é preciso também aumentar a fiscalização e a punição em caso de acidentes.
4: As penas que são previstas no Código de Trânsito Brasileiro para quem comete um crime de trânsito não serão as mesmas aplicadas a esse jovem por hora, se não tiver uma mudança também no Código Penal e alterações no Código de Trânsito para que isso aconteça.
1: Bom, e assim seguimos para um rápido intervalo. Voltamos em instantes com mais informações para você. Até já!

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0: Olá, seja bem-vinda, bem-vindo também ao nosso jornal Terra Viva. Juntos vamos aqui com os principais destaques do agronegócio do Brasil e do mundo.
1: Frente Parlamentar da Agropecuária rejeita substituir projeto de por medida provisória. Brasil chama de arbitrária investigação dos Estados Unidos sobre aplicação de tarifas. Exportações brasileiras de algodão batem recorde em junho. Faturamento dos embarques de suco de laranja cai em 30% na safra 2025-26.
0: E você vai ver também que um museu em Brasília cria um sistema agroecológico educativo. Essas e outras notícias a partir de agora no Jornal Terra Viva. A Frente Parlamentar da Agropecuária rejeitou a proposta do governo federal para substituir o projeto de lei que trata da renegociação de dívidas rurais por uma medida provisória.
2: A posição foi reforçada após reunião realizada nesta terça-feira com o ministro da Fazenda, Dário Durigan. Segundo a FPA, a proposta apresentada pelo governo contempla parte das medidas previstas no texto aprovado pelo Senado, mas ainda deixa de fora pontos considerados essenciais pela bancada, como os limites de operações, as taxas de juros e os prazos de renegociação. Outro ponto de divergência envolve o público que poderá ser beneficiado pela renegociação. O Ministério da Fazenda defende priorizar produtores afetados por eventos climáticos extremos, enquanto a FPA argumenta que o programa deve atender também agricultores que enfrentam dificuldades financeiras em razão do aumento dos custos de produção e do elevado nível de endividamento. Sem consenso, governo e FPA devem retomar as negociações nos próximos dias. A bancada ruralista afirmou que vai continuar pressionando por mudanças e não descarta utilizar instrumentos políticos caso não haja avanço nas tratativas.
0: Silmar César Miller, explica pra gente, traduz o que, que significa isso, por que, que o produtor, a produtora que tem dívidas tem que ficar preocupado com essa mudança burocrática aí. Silmar, boa noite.
3: Márcio Campos, muito boa noite. Márcio, nossos amigos do canal Terra Viva. Márcio, segue a novela. Já se imaginava esse desfecho, não existe muito consenso entre as propostas de...

0: resolução aqui da questão das dívidas passadas aqui dos produtores brasileiros, dívidas acumuladas ao longo dos últimos 5 anos, por razões climáticas, por razões de mercado, afetando principalmente os produtores do sul do país. Aqui houve uma sucessão de secas e enchentes que não tem paralelo em outras partes do país. Então, isso acarretou inicialmente aqui um plano para salvar esses produtores, torná-los novamente capazes de voltar a buscar crédito rural, continuar a plantar suas lavouras. Mas esse projeto, essa ideia de prorrogação das dívidas para dar esse fôlego aos produtores, acabou crescendo muito além do esperado no Congresso, quando foi a se discutir no Congresso, tanto no Senado quanto na Câmara dos Deputados. E aí acabou o consenso, né? O governo fez uma proposta agora de voltar ao planejamento original, ou seja, atender aqueles produtores que realmente tiveram, que na origem, né, problemas climáticos que ocasionaram esse pedido de parcelamento das dívidas. E, claro, não houve consenso em relação ao Congresso, à Câmara dos Deputados, que deu uma enxada aqui nesse projeto para atender outros produtores, até por pressão política, né? E isso acabou inviabilizando, portanto, o consenso. Então, o problema é o seguinte: quem mais precisa continua sem solução. Exatamente aqueles produtores mais prejudicados, não tem nenhum acesso ao crédito, produtores que perderam tudo com secas e enchentes, que seriam os mais necessitados, continuam aí sem uma solução para o seu problema. Essa situação continua sendo discutida, mas já prejudicou exatamente aqui o andamento aqui das intenções de plantio da safra nova. Nós estamos já em pleno mês de setembro, é momento de plantar a safra 2026 a 2027. Mas sem uma solução para essa questão dos débitos vencidos, o produtor não consegue crédito novo para comprar adubo, sementes, tudo que precisa para plantar safra nova. Então está feito aí o problema se multiplicando a cada dia que passa sem solução, Márcio.
1: Silmar, e os mercados nessa terça-feira aí, como é que a gente ficou?
0: Bom, ontem a gente já viu que houve uma forte alta dos preços dos grãos na Bolsa de Chicago, refletindo preocupações com o clima nos Estados Unidos. Clima muito quente e seco, isso pode afetar a produtividade das lavouras americanas, que estão entrando num período bastante vulnerável aqui a condições climáticas desse tipo. E aí a soja, milho, trigo, que já subiram bastante ontem, voltaram a subir hoje. Soja subiu 0,8% na Bolsa de Chicago, milho 1,3%, trigo 1,7%, a gente está vendo na tela aí. Arroz acompanhou também com alta de 2,5%. Na Bolsa de Nova York subiu o algodão, alta de 3,8%. Mas o destaque do dia, na contramão, foi o café. O café que havia subido bastante no dia anterior, na segunda-feira, teve um tombo, chamada realização de lucro, ou seja, o pessoal aproveitando o preço alto para vender, aí derrubaram o mercado de café arábica hoje, queda de 9,2% em Nova York. Café robusto em lance também caiu bastante, 4,2%. Açúcar também teve queda hoje, 0,5%. Algodão subiu. Acompanhou o petróleo teve alta hoje. Destaque do dia também, o mercado de petróleo, que voltaram algumas escaramuças no Oriente Médio, o plano de paz está andando muito devagar, então o petróleo voltou a subir hoje, 3,8%, que não é pouca coisa. Isso acabou empurrando outras commodities que têm alguma vinculação com o petróleo, uma delas é o algodão, que pegou essa carona e subiu também 3,8%. Cacau também teve alta, 1,5%, e o suco de laranja teve uma queda forte aqui de 6 pontos percentuais. Para encerrar, temos ainda o boi gordo no mercado final B3, que subiu 0,7%. O dólar teve alta de 0,4%, fechou a R$ 5,15. A Bovespa caiu um pouco, 0,3%. E o petróleo, que eu já mencionei aqui, subiu 3 pontos percentuais nesta terça-feira, Márcio.
1: Valeu, Silmar. Obrigado. Bom descanso aí. Até amanhã.
0: Uma boa noite e até amanhã.
1: Até amanhã. Olha, gente, vamos aqui discutir agora, repercutir essa situação das tarifas, né, com os Estados Unidos, porque o ministro das Relações Exteriores, Mauro Vieira, enviou uma carta ao escritório do representante comercial dos Estados Unidos aqui para contestar a proposta de aplicar uma tarifa adicional de 2,5%, 12,5% sobre produtos brasileiros. Na carta, o Itamaraty rejeita essa avaliação e afirma que as conclusões da investigação são errôneas, arbitrárias e não encontram respaldo nas evidências apresentadas pelo Brasil ao longo do processo. Uma comitiva de empresários brasileiros tenta, em Washington, convencer o governo americano a desistir de aplicar o tarifaço contra as nossas exportações. A estratégia do agronegócio e da indústria brasileira

0: mel, pescados, autopeças e móveis. E uma das atividades afetadas pelo tarifaço é a de produção de café. Marcos Matos, que é o diretor-geral do Conselho dos Exportadores de Café do Brasil, também participou dessa audiência pública em Washington para conter a ameaça de sobretaxa.
1: Junto com a National Coffee Association, nós fizemos uma discussão muito séria sobre, primeiramente, confirmar aquela lista de exceção sugerida para a investigação 301, isentando cafés verdes e torrado e moído, que representou 90% do que a gente exporta para os Estados Unidos. Nós precisamos confirmar isso via uma ordem executiva. E ampliar essa lista de exceção com o café solúvel. E o café solúvel tem uma lógica de mercado, porque que eles precisam estar nessa lista de exceção, porque é a base para outros processos industriais, para produzir o ready to drink, o cold brew, atingir populações ali mais sensíveis de renda, e toda uma lógica. E, inclusive, as três entidades que defendem o café, a CCAFE, a BICS e a National Coffee Association, todos receberam a mesma pergunta. É a compreensão da importância do café solúvel na lista de exceção, a agregação de valor e a estabilidade de preço ao consumidor. Então, nós podemos explorar tudo isso. O Brasil como maior produtor, maior exportador, Estados Unidos como maior consumidor, Estados Unidos não tem uma indústria suficiente para os cafés solúveis e utiliza isso para outros processos industriais. Então, foi muito um processo, uma discussão muito rica, muito importante. E mesmo cadeias que têm, sim, rivalidade com o Brasil, os oficiais também fizeram perguntas críticas. Então, mostra que há um entendimento maior da importância da agregação de valor, da estabilidade de preço e dessa atuação junta dos setores privados do Brasil e dos Estados Unidos. Então, vamos acompanhar os demais dias, a conclusão das discussões. Há um período de 5 dias para submeter documentos adicionais que vão ajudar ao debate, e vamos ver as conclusões ali nos próximos dias. Torcendo sempre para que Brasil e Estados Unidos sejam mais próximos e que eles possam, inclusive, no futuro próximo, ter um acordo bilateral firmado, porque aí sim nós reduzimos os riscos todos.
0: E em entrevista à Band News TV, o embaixador Roberto Azevedo, ex-diretor-geral da OMC, que está na audiência em nome da Confederação Nacional da Indústria, CNI, da Fiesp e da Companhia Siderúrgica Nacional, acredita que as exportações brasileiras não prejudicam o mercado dos Estados Unidos.
2: Acho que nós estamos diante de um relacionamento estritamente bilateral. Essa é uma situação que terá que ser resolvida entre Brasil e Estados Unidos, tendo presente que os americanos não estão fazendo isso contra o Brasil apenas, né? Nós estamos aí com mais de 80 países, tem 60 países, mas eles contam a União Europeia como um, então se você somar tudo vai dar 87 países, sei lá o quê, sendo afetados por essas medidas todas. E o Brasil não é uma prioridade, até porque os Estados Unidos têm superávit comercial com o Brasil, porque mais de 4 mil produtos continuam sendo afetados e serão afetados por essas medidas agora. Nós estamos falando de 1/3 das exportações brasileiras para os Estados Unidos. E 62%, isso é o pior, né? 62% das nossas exportações que estão sendo afetadas são insumos para empresas americanas. Então, não faz nenhum sentido do ponto de vista econômico, vai encarecer a cadeia produtiva nos Estados Unidos, encarece o preço ao consumidor final. Não há nenhum ganho econômico nessa situação. Na verdade, nós estamos fazendo argumentos e apresentando argumentos que mostram que muitas dessas coisas não fazem nenhum sentido, não tem nenhum impacto sobre as empresas americanas. É claramente o caso do PIX, é o caso mesmo de propriedade intelectual. Nós fizemos progressos imensos, é desflorestamento, não tem nenhum impacto sobre as empresas americanas na economia real. Enfim, todos os outros, etanol, os Estados Unidos são grandes produtores de etanol, não é o mercado brasileiro que vai fazer nenhuma diferença. Nós temos é que trabalhar juntos para abrir outros mercados. Eu poderia ir aqui um por um, né? Mas o nosso argumento é: nenhum deles justifica o grau de impacto que essas medidas vão trazer para o comércio bilateral.
0: A seguir, exportações de suco de laranja fecham a safra 2025-26 com volume estável. E você vai ver também, hoje é o Dia Mundial dessa delícia aí, né? Desse chocolate maravilhoso que nasce no Brasil. O doce está presente em 93% dos lares brasileiros. Até já!

0: E olha que boa notícia para a gente abrir o segundo bloco aqui. As exportações brasileiras de algodão bateram um recorde em junho desse ano. Foram embarcadas mais de 217 mil toneladas da fibra, informou a Secretaria de Comércio Exterior.
1: O valor representa uma alta de 63,4% em relação ao mesmo período do ano passado. Em receita, as vendas externas somaram 350 milhões e 600 mil dólares. Avanço de 64%. Os números são consequência da presença do algodão brasileiro em mercados da Ásia e do Oriente Médio, destacou a Associação Nacional dos Exportadores de Algodão. Bangladesh, Turquia, Paquistão e Vietnã, juntos, concentraram 71% dos embarques do mês. Outro fator de destaque é a diversificação logística. Embora o Porto de Santos permaneça como principal saída do algodão brasileiro, o de Salvador tem ampliado a participação nas exportações da fibra, segundo a ANEA.
0: Olha, gente, e alguns dados da Secretaria de Comércio Exterior também foram usados, né, compilados pela Citrus BR para mostrar que as exportações de suco de laranja fecharam a safra 2025-26 com um volume estável, mas teve um recuo aí de 30% em receita.
2: Os embarques somaram 746.900 toneladas, alta de 0,2% em relação a 745.700 toneladas embarcadas na safra 2024-2025. A receita totalizou 2 bilhões e 380 milhões de dólares, 1 bilhão e 400 milhões a menos do que na safra 2024-2025. O principal destino do suco de laranja brasileiro foi os Estados Unidos, que ultrapassaram a União Europeia. Especialistas apontam que o resultado é reflexo dos altos preços praticados nas safras passadas e de problemas na qualidade do produto, derivados da instabilidade climática e do greening no país.
0: 7 de julho, Dia Mundial do Chocolate, né? No setor doce, lucrativo, né? Que continua crescendo e movimentando a economia brasileira. Dá uma olhada na reportagem. E só podia ter leite, né? É do Rodrigo Leite.
3: Presente em 93% dos lares brasileiros, o chocolate faz parte do consumo diário de muitas famílias.
4: Sempre depois do almoço, sempre depois de um salgado, vem o docinho. Daí o chocolate está sempre presente.
3: No ano passado, o Brasil produziu 814 mil toneladas de chocolate. Atualmente, as fábricas empregam cerca de 27 mil pessoas, sem contar os pequenos comércios e o período de Páscoa, quando a produção e as contratações de funcionários temporários disparam. A Adriana começou a trabalhar numa confeitaria artesanal há 20 dias.
5: A gente tem que até se cuidar, né, para não ficar, experimenta aqui, experimenta ali, né? Mas é muito bom, muito gostoso trabalhar aqui.
3: E cada vez mais pessoas vêm apostando no chocolate como um grande negócio. Foi o caso da Juliana. Ela começou produzindo dentro de casa para complementar a renda e hoje ela tem uma loja própria de chocolates artesanais.
6: Quando eu comecei, foi na cozinha da minha casa, não tinha nenhuma pretensão de empreender, de ter um negócio, empregar pessoas hoje. E, de fato, eu comecei fazendo meu primeiro produto, que foi o cupcake, depois entrei para os brigadeiros, chocolates, os meus colegas gostaram, as coisas foram tomando proporções maiores. Comecei a vender na empresa primeiramente, depois participar de eventos e hoje estamos aí, né, com loja, colaborador.
3: Cada brasileiro consome por ano cerca de 4 quilos de chocolate, ainda bem menos do que alguns países europeus. Na Suíça, por exemplo, o consumo por pessoa é de quase 12 quilos por ano, o triplo do Brasil.
0: Que delícia, hein? Uma delícia! A seguir, a previsão do tempo para todo o país. E você vai ver também um museu em Brasília que cria um sistema agroecológico educativo e que envolve demais as crianças, os estudantes. E é disso que a gente precisa para envolver o agronegócio desde criancinha, tá bom? Até já!

0: Olha, essa reportagem é muito interessante para você entender alguns fenômenos que vêm acontecendo no nosso país, porque o Brasil tem hoje o segundo principal corredor de tornados do mundo. E esses fenômenos devem acontecer com mais frequência, especialmente no Paraná.
1: Oh, Deus, cuida! Cuida, Senhor!
2: É um dos fenômenos mais devastadores da natureza. Só no Paraná foram 6 tornados desde novembro do ano passado, quando o fenômeno destruiu 90% da cidade de Rio Bonito do Iguaçu. 7 pessoas morreram. Na ocasião, o tornado foi considerado de categoria F4, numa escala internacional que vai até 5. Os ventos atingiram quase 400 km por hora. Em janeiro, outro tornado provocou destruição em São José dos Pinhais, na região metropolitana de Curitiba. O último aconteceu no domingo, na cidade de Reserva, região central do Paraná. 11 casas foram destruídas e árvores inteiras foram arrancadas. Por sorte, ninguém ficou ferido. 10 famílias estão alojadas em casas de parentes ou amigos.
3: Foi algo inédito. Já tivemos, claro, né, chuvas fortes, ventos fortes, mas dessa magnitude foi a primeira vez.
2: Meteorologistas explicam que o Paraná está no segundo maior corredor de tornados do mundo, atrás apenas da região central dos Estados Unidos. A área engloba os 3 estados do sul até Mato Grosso do Sul e está onde correntes de ar seco, úmido e frio se encontram. A preocupação agora é com o que ainda está por vir. Com o aquecimento do planeta e os efeitos do fenômeno El Niño este ano, os tornados devem acontecer com ainda mais frequência, principalmente durante a primavera.
4: Essa confluência de ventos em baixo e altos níveis da atmosfera é o que ajuda a formar nuvens supercelulares, grandes nuvens de chuva, e deixa ainda mais propícia para a ocorrência desses eventos.
0: Vamos para a previsão do tempo, então? Olá, Vitor Takau, boa noite.
5: Olá, muito boa noite a todos. Vamos ver, então, como ficam as condições de tempo esperadas em todo o país nesta quarta-feira, dia 8 de julho. Quarta-feira ainda com destaque para o predomínio de tempo aberto, ensolarado na maior parte do território brasileiro, no centro-oeste, boa parte também do interior nordestino e até mesmo áreas do interior do sudeste. O destaque é para o calor e principalmente para a baixa umidade do ar. Enquanto isso, as áreas de instabilidade seguem em pontos da região norte e também no litoral do nordeste. Na região sul e até mesmo em áreas mais próximas do litoral do sudeste, destaque para as baixas temperaturas. Inclusive, nas primeiras horas da manhã desta quarta-feira, podemos contar com formação de geada em diversos pontos ainda do Rio Grande do Sul, Planalto, Oeste Catarinense, Centro-Sul e Sudoeste do Paraná. Ao longo do dia, o destaque para a chuva forte, principalmente no Amazonas, estado de Roraima, norte do Pará e pontos também do Amapá. Mas o destaque, ou o grande destaque para a tarde desta quarta-feira, é a baixa umidade do ar, que deve, de fato, atingir níveis críticos, principalmente durante as horas mais quentes, em boa parte do interior brasileiro e também em pontos do interior da região sul. Já em relação às temperaturas, tarde de quarta-feira ainda mais gelada, em pontos do sul e parte do sudeste, máxima de apenas 17 em Porto Alegre, 19 em Curitiba, 21 na cidade de São Paulo, 22 na cidade do Rio, 26 em BH. Em Campo Grande também faz até 26, em Cuiabá já volta a esquentar um pouquinho mais, máxima de 28 graus. E aqui vale destacar, depois de uma semana de tempo mais aberto, a próxima semana reserva o retorno das pancadas de chuva. Isso porque já a partir do fim de semana e no comecinho da próxima semana, o avanço de uma frente fria mais forte deve promover alterações na circulação dos ventos e assim deve trazer chuva para pontos esporádicos do centro-oeste e também da região sudeste.
0: Valeu, Vitor. Obrigado. Gente, quero deixar um convite aqui. 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É uma grande oportunidade para fazer excelentes negócios. E com muito orgulho e privilégio, olha quem a gente recebe aqui. Eu tenho até que sair da minha posição aqui um pouquinho, né? Vocês que se viram para me acompanhar, para dar um abraço aqui no seu... Tá louco? Que privilégio danado.

0: orgulho ter o senhor aqui, seu Renato. Poxa vida, viu?
1: O prazer é meu, seu Márcio.
2: Quando o Caboclo lá na Copa do Mundo, no campeonato, no futebol, faz um gol bonito ou dá um passe bonito, o outro que foi beneficiado ajoelha e faz assim para lustrar. Quero lustrar a botina do senhor. O rei dos moares está aqui comigo.
1: Isso é bondade, seu Márcio.
2: Seu Renato, direto de Lagoa?
1: Dourada.
2: Dourada, em Minas Gerais, terra boa demais, né? Do lado de Dores de Campos, não é isso?
1: Pertinho de Dores de Campos.
2: Pertinho do ladinho de Bertioga também.
1: São João del Rei. Não,
2: São João del Rei.
1: Tá mais longe.
2: Tá mais longe um pouquinho?
1: Tá mais longe um pouquinho.
2: É porque o meu berço dos Campos é ali em Bertioga.
1: Uhum.
2: É, mas, seu Renato, conta pra nós do leilão de hoje, senão nós vamos ficar fazendo aqui. Aí falta a cachaçinha, né, pra gente continuar com a prosa. Mas fala do leilão de hoje.
1: Bom, Márcio, o leilão hoje é o seguinte. Eu pus uma tropa excelente, selecionadíssima para esse leilão de hoje.
2: Ah.
1: Então, eu tenho uma obrigação de fazer, de servir bem aos meus compradores, aos meus fregueses, aos meus amigos.
2: Sempre.
1: Uma tropa selecionada.
2: Sempre.
1: Eu acho que você tem que vender no leilão aquilo que você quer comprar,
2: o
1: não
2: que é
1: que você quer vender.
2: É, eu gostei dessa.
1: Entendeu?
2: Como é que é? Você tem que vender no leilão
1: aquilo que você quer comprar.
2: E não o que você quer vender.
1: E não o que você quer vender.
2: Então começa falando desse lote aqui, senhor Renato.
1: Aí, é uma mula pampa. Excelente, é o andamento dessa mula. Que mula excepcional.
2: É, vai, tem um próximo aí já, Wellington. Vamos passando, é uma mula pampa, então. Tá dando pra... E aí, senhor Renato?
1: Outra mula pampa também, linda mula, pelagem exótica. Que eu acho que todo mundo tá querendo umas mula pampa pintada diferente.
2: Diferente o desenho dela mesmo, hein? Qual é o próximo agora? Já vamos indo para tentar mostrar o máximo de lote possível. Já tem aí, senhor Renato?
1: Também outra mula calçada, pinhã escura, com a pinta na anca, muito bonita também.
2: Esmuladeiro de plantão, olha os muladeiros de plantão aí, três mulas já desfilando aqui no Jornal Terra Viva. E agora, senhor Renato?
1: Outra mula também, pintada, bonita, machadeira, filha de éguas, muito boas essas mulas, viu, Márcio?
2: E todos eles filhos lá dos jumentos, lá de vocês?
1: O pai das pampas é Rena Cadillac.
2: Ah, da Rena. Ó, e esse aí, seu Renato?
1: É uma mula filha do Rena Nanuki.
2: Ah.
1: Que é uma mula também, tá muito badalada, viu? Mula excepcional, garupão, cabeça, frente muito bonita.
2: Garupa? Dá pra ir na garupa da mula
1: aí,
2: também?
1: Aí, que garupa.
2: Eita ferro, hein? Coisa boa demais. Tem mais um? Dá pra mostrar mais um? O último? E esse, seu Renato?
1: Uma mula preta.
2: Ah.
1: Preta, preta. Muito boa mula. Excelente mula também. Filho de uma égua muito boa. Graças a Deus, a tropa foi selecionada naquele termo antigo, Marcos. A dedo.
2: São quantos lotes, seu Renato?
1: Cinco.
2: Cinco lotes?
1: 58 lotes.
2: Ah, 58. Não deu tempo. 58 lotes. Então, daqui a pouquinho, às 8 da noite, aqui no canal Terra Viva, leilão Duval, da fazenda Duval, do seu Renato Rezende aqui, da família Rezende, que está todo mundo conosco aqui. Cadê o fiel escudeiro do senhor?
1: Hein?
2: Cadê o fiel escudeiro do senhor? O Nilton?
1: Tá lá
2: vendo nós, tá lá na redação, né? Seu Renato, um abraço.
1: Um abraço.
2: Bom leilão, viu? E quem
1: muito
2: tiver,
1: obrigado.
2: Quem participar do leilão hoje, quem for da lança, quem vai atender o telefone aqui, quem vai fechar negócio, fala com ele que dá pra fazer uma coisa melhor ali, tá bom? Até já então, seu Renato, no leilão.
1: Um abraço pra você.
2: Tá bom, obrigado. Gente, vamos para Brasília agora, porque no coração da nossa capital, o SESILAB, Museu de Arte, Ciência e Tecnologia, ganha um novo fôlego verde ao lado da Esplanada dos Ministérios. Dá uma olhada nisso.
3: Brasília é uma das cidades mais bem arborizadas do país. E esta semana ganhou mais um bosque, bem no centro do poder, ao lado da Esplanada dos Ministérios. O espaço, de 6 mil metros quadrados, vai abrigar cerca de 90 espécies de plantas, representativas de 4 biomas nacionais: Floresta Amazônica, Cerrado, Caatinga e Mata Atlântica. O Cultiva Lab é um projeto do sistema CNI-SESI em parceria com a Bayer e o TikTok.
4: E a agricultura, pra gente, onde a gente atua, ela se passa nos diversos biomas brasileiros. E aqui a gente vai ter... Você falaria, tô numa fazenda, tô num lugar... Não, a gente tá no centro do coração de Brasília. Então a gente vai instalar aqui um sistema agroecológico, onde você vai ver plantas nativas, árvores e também alimento sendo produzido. Uma série de plantas frutíferas, graníferas, produzindo alimento em consonância, em parceria com a floresta. Então a gente pode demonstrar aqui para todo mundo que passar aqui por Brasília de que é possível preservar, cuidar da natureza e produzir ao mesmo tempo. Então, para a gente, a agricultura regenerativa, produzir mais enquanto a gente

0: melhora o ambiente.
1: Eu acho que esse projeto, ele concretiza esse esforço de transformar um espaço urbano num espaço de educação, num espaço de uma galeria, num espaço disruptivo, né? E a gente vai presenciar aqui hoje uma estratégia que passa uma mensagem de cuidado com o planeta, uma mensagem de conscientização. A gente vê aqui hoje jovens, pessoas de governo, iniciativa privada, terceiro setor. Então essa colaboração, essas parcerias são super importantes para contribuir para que a gente chegasse nesse momento e tivesse um projeto tão inovador.
2: A ideia é que aqui seja um museu vivo e que daqui a 13 anos, em 2040, toda essa região aqui no centro de Brasília, essas árvores que estão sendo plantadas hoje, elas já estejam maduras, dando frutos e, o mais importante, o resultado dessa colheita tem uma destinação social.
3: Isso aqui é praticamente uma revolução, né? Essa localização aqui, ela não foi escolhida aleatoriamente. A gente está no comecinho da esplanada, num espaço super estratégico, perto dos espaços de tomada de decisão. Então a ideia é que esse sistema agroflorestal aqui seja uma vitrine, né, sobre as tecnologias brasileiras e sobre a nossa capacidade de alavancar a produtividade na agricultura. Além de ser um espaço maravilhoso de visitação, com sombra, um ambiente agradável para a cidade, é realmente um espaço educativo, com instalações artísticas, com experimentos científicos, com trilhas pedagógicas, para a gente dialogar com o cidadão sobre a relevância da biodiversidade, sobre temas como segurança alimentar.
2: A presença de muitas crianças no Cultiva Lab é uma sinalização de que a floresta plantada aqui terá futuro. O que é que você tem aí dentro?
4: 8 feijão de porco. E 3 semanas de girassol.
5: Eu vou plantar feijão de porco, girassol e tomate.
2: Vocês vão querer voltar aqui para olhar essas plantas quando elas estiverem já bem grandes?
6: Sim. Sim.
2: É importante plantar árvores, por quê?
6: Para a natureza.
7: Esse trabalho de orientação e formação das nossas crianças é fundamental. Parabéns. Bom descanso para quem vai descansar, bom trabalho para quem está na lida noturna. E o meu convite para você, continue conosco no Grupo Bandeirantes.

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0: Olá, no Capital e Mercado desta semana, nós vamos falar sobre o mercado de beleza e bem-estar. Eu recebo o Paulo Moraes, que é sócio fundador da Espaço Laser. A Espaço Laser hoje tem 850 unidades espalhadas pelo Brasil. Paulo, muito obrigado pela sua presença.
1: Obrigado, Sabino. Para mim é uma alegria estar com você aqui para esse bate-papo.
0: Quanto tempo tem Espaço Laser?
1: 22 anos de existência. Data de fundação, 2004.
0: Naquela época já se falava muito nesse mercado de bem-estar ou não?
1: Não, na verdade ali foi o nosso grande desafio, né? A construção de um mercado que até então não existia, especialmente depilação a laser, né? Porque a depilação que se falava até ali, que era de senso comum, ou era famosa cera ou lâminas de barbear. A depilação a laser no começo...
0: Até assustava, né? Falar um pouquinho laser.
1: Não, eu me lembro quando a gente começou o negócio, as pessoas, a gente perguntava qual é o seu negócio, a gente perguntava, nós temos clínicas de depilação a laser. A pessoa olhava para mim assim com certo ar de desconfiança, depilação o quê, meu amigo? Não fazia nem ideia, mas tem um motivo pelo qual isso acontecia dessa forma, né? Porque a depilação a laser era um procedimento que já existia, mas ela estava restrita às clínicas dermatológicas de alto padrão. Então, só clínicas de alto padrão, portanto, pessoas com muito dinheiro no bolso, tinham benefício.

0: difícil de fazer o tratamento a laser, que custava muito caro. Muito caro. E o nosso desafio, começando o projeto Espaço Laser, foi exatamente isso: democratizar e trazer para o grande público um tratamento de resultado extraordinário, especialmente quando comparado às metodologias tradicionais, e que antes era restrito a apenas uma pequena camada da população, para que todos pudessem ter o benefício. E aí, é lógico, o processo natural de educação do que vinha a ser a depilação. Aliás, olha que interessante, sabe? Se passaram 22 anos desde a fundação da companhia. Lá no começo, as três principais dúvidas que os nossos clientes tinham com relação à depilação: se doía ou não doía, se era efetivo o tratamento ou não, e se era barato ou caro. Essas eram as três dúvidas. Passado 22 anos, e a gente faz essa pesquisa com muita recorrência, inclusive para entender como a gente deve se comunicar com os nossos clientes, quais são as principais dúvidas dos nossos clientes ainda nos dias de hoje? Dói ou não dói? É efetivo ou não? É caro ou barato? E isso tem motivo pelo qual é assim, porque ainda na famosa curva de adoção, né, a curva S de adoção, a gente ainda está em 15% da população que de alguma forma reconhece a depilação a laser como metodologia de tratamento para retirar os pelos
1: Vocês estão
0: indesejados.
1: em pleno caminho ainda.
0: Tem ainda uma jornada gigantesca de construção de
1: O que
0: mercado.
1: significa isso que eu ia falar? O que significa que vocês têm um mercado para crescer ainda muito grande.
0: Gigantesco, gigantesco. Então, assim, tem uma facilidade comparada a 22 anos atrás, que hoje, pelo menos, já existe um senso comum de conhecimento do que vem ser o serviço. Quando se fala do tema, não, pelo menos já ouvi falar, né? Então está um pouco mais fácil do que o nosso começo, quando ali a gente tinha que primeiro explicar o que era, inclusive desafiar a lógica, fazendo com que a pessoa experimentasse sem conhecer o que vinha a ser. Então, construção efetivamente de um mercado, né? O que a gente começou a fazer no começo. E assim, uma história que começa com apenas duas unidades em funcionamento e uma máquina. Você vai perguntar, uma máquina para duas unidades? Porque o investimento na tecnologia, que ainda é até hoje o maior investimento de montagem do negócio, cerca de 120 mil dólares cada equipamento, a tecnologia é uma tecnologia importante. A gente fez questão de escolher a melhor tecnologia existente no mercado, então a qualidade de entrega era um fator decisivo da nossa forma de atender. Então a gente acabou escolhendo a melhor, portanto a mais cara, em termos de investimento. Então a gente tinha duas unidades em funcionamento e apenas uma máquina que transitava todos os dias, depois das 10 horas da noite, porque uma das unidades ficava dentro de um shopping e, portanto, no funcionamento de shopping você só pode transitar mercadorias e produtos depois das 10 horas, quando fecham efetivamente as lojas. Então, todos os dias, às 10 horas da noite, essa máquina transitava de uma unidade para outra para atender os dois públicos.
1: Mas vocês faziam agendas em dias intercalados?
0: Isso. Então, segunda, quarta e sexta, você tinha uma agenda de laser na unidade de rua, terças, quintas e sábado. Essa unidade de shopping atendia e fazia agenda de atendimento.
1: E em São Paulo?
0: Em São Paulo, as duas em São Paulo.
1: E essa tecnologia, esse modelo, vocês foram buscar onde?
0: Então, as pessoas perguntam: bom, o espaço laser que criou e identificou e que é a inovadora? A resposta é absolutamente não. Fazendo justiça a quem de fato criou o modelo, é uma pessoa inclusive que eu admiro muito e tenho enorme carinho, que se chama Charles Yamaguchi, um médico cirurgião plástico que criou em 2001, portanto 3 anos antes da fundação da Espaço Laser, esse modelo de clínicas de depilação a laser dentro de shopping.
1: Mas ele não transformou num negócio.
0: Não, ele até transformou. A marca inclusive chamava DepiLaser. Eu falo chamava porque na verdade hoje só tem, acabou ficando só uma unidade. Ele também acabou vendendo no curso da história e acabou vendendo o negócio. Mas ele criou efetivamente esse conceito, que inclusive foi um modelo onde a gente se inspirou como modelo a ser feito olhando o que a gente faria, olhando a depilação laser como um projeto interessante. Então, eu me lembro muito bem de ir ao shopping onde ele estava com essa loja instalada, olhar o que ele tinha feito e achado absolutamente interessante, junto com outro que depois se tornaria sócio. Na verdade, sou eu mais dois sócios que acabamos fundando a companhia. E a gente viu ali uma oportunidade muito interessante de um novo mercado que estava surgindo. É verdade, mas que já tinha um modelo que inspiraria o nosso modelo como espaço laser. Então, a partir dali, olhando com o modelo criado por Charles, a gente funda efetivamente a Espaço Laser, como eu disse para você, criando duas unidades. Uma primeira unidade que era a clínica dermatológica do sócio médico que a gente começa o negócio, e uma unidade que a gente entendeu que seria a unidade replicável dentro de um shopping também, no modelo que a gente entendia que esse modelo se a gente conseguir

0: expandir será o modelo que a gente irá replicar, pensando no futuro da companhia.
1: E o crescimento foi rápido? Como é que foi?
0: Não, na verdade, eu digo para você que os 10 primeiros anos foi um crescimento
1: 10.
0: dez. Os primeiros 10 primeiros anos da companhia foi um momento de desenvolvimento de mercado, construção de todo o modelo que a gente vinha fazendo, o aprendizado, inclusive, na educação e conquistar os clientes, para que só depois de 10 anos, aí com cerca de 30 unidades em funcionamento, dá um crescimento orgânico. Tem muita história aí, tá sabendo, inclusive pessoas que tiveram, que a gente já contou com o apoio de investimento de recursos, inclusive um sócio, onde eu e o outro sócio, Tito, tínhamos uma participação. E ele nos apoiou num projeto para abrir uma nova unidade. Então, se passaram 10 anos nessa construção, para que a gente passasse a pensar num crescimento acelerado na modalidade por meio de franquias. O ano então aí é 2014, onde a gente vê claramente que ou a gente expandia de forma acelerada, ou alguém faria no nosso nome. E eu vou contar um negócio para você que eu.
1: Vocês não tinham concorrentes.
0: Então, tinha algumas pequenas iniciativas. O próprio Charles, naquela altura, que eu acho que tinha, se não me falha a memória, umas 6 unidades. E um grupo mexicano que chegou ao Brasil para desenvolver atividade, acabou ficando pouco tempo, mas esteve na concorrência. Mas em 2014, e eu vou contar para você, eu tenho falado pouco disso, começo a falar agora com mais transparência, porque eu acho que até eu devo a gratidão a essa pessoa, a Giovanni Ottonelli, essa artista de
1: Sim.
0: forte nome, de grande visibilidade. Em 2014, eu vejo uma notícia dela, onde ela anuncia ao mercado que ela estaria abrindo uma rede de depilação a laser,
1: Sim.
0: junto com um grupo, um braço financeiro muito forte, que eu inclusive conhecia do Rio de Janeiro, e aquilo para mim passou um filme na cabeça, né? Nós estamos aqui há 10 anos, agora vem uma pessoa com alta visibilidade,
1: Sim.
0: reconhecida em todo o país, com um dinheiro para fazer o desenvolvimento e cria uma concorrente para a gente que vai nos atropelar. E aí eu lembro uma conversa muito séria com um sócio, dizendo: gente, agora parou a brincadeira, ou a gente acelera, ou alguém vai atropelar a gente vai ficar para a história. E foi exatamente nesse momento que a gente vê que a forma de fazer essa aceleração de forma acelerada, lembrando que o capital de investimento de uma unidade hoje da ordem de 1 milhão, 1 milhão e 100 de reais,
1: Cada unidade.
0: cada unidade. Então a gente não tinha capital próprio para acelerar crescimento no nível que a gente precisava fazer. A forma que a gente encontrou como modalidade possível era a franquia. E que, aliás, eu recomendo como forma de expansão e ocupação de território sob todos os aspectos. E aí, nesse momento, a gente tinha cerca de 35 unidades. E a gente vê que a forma que para a gente fazer isso, eu lembrei nessa altura, sendo amigo de José Semenzato, que tinha o conhecimento de como fazer expansão em franquia, que a gente não tinha até aquele momento. E eu sabia que naquele momento ele estava em um projeto com uma pessoa chamada Maria das Graças Xuxa Meneghel. E para ali passou um filme, né? Eles têm a Giovanna Antonelli, nós temos a Maria da Graça Xuxa Meneghel, querida Xuxa, ou que hoje a gente chama de querida Xu, né? A Xu. A gente foi, bom, esse vai ser o plano. E aí eu faço contato com o Semenzato, divido um pouco a ideia e, para nossa surpresa, vem a resposta: olha, Paulo, a Xuxa falou dias antes que adoraria ter algo no setor de estética e beleza. Talvez seja um ótimo momento para a gente conversar sobre o tema. Tem uma história longa até a decisão definitiva dela de estar com a gente no projeto. A gente teve aí alguns desafios, inclusive para mostrar para ela que o tratamento efetivamente funcionava, que foi uma das preocupações dela, né? Ó, só vou entrar no negócio se efetivamente for do jeito que vocês estão falando,
1: Tiver
0: tratamento.
1: credibilidade, né?
0: Do contrário, não contem comigo. E a gente conseguiu superar todas as etapas, e aí veio a resposta de forma positiva: olha, vamos fazer o projeto. A gente investe 6 meses do ano 2015 para fazer o planejamento, toda a modelagem da rede, e em junho de 2015 a gente lança efetivamente a rede de franquias no mercado. E olha que interessante, não sei se você sabe, mas no mercado de franquias, o ano 1 de lançamento, normalmente a marca ainda não é tão relevante, não é tão conhecida no mercado, quando se vende de 10 a 20 franquias, é um bom indicador de expansão, de posicionamento até para conhecimento do mercado de franquias. A gente lança a marca em junho de 25 e a gente vende em apenas 6 meses 120 novas unidades.
1: Uau!
0: E aí um outro dado importante: quando se fala de M&A, de captação de recursos?

0: Pensa o seguinte: se cada loja, em termos de investimento, representa R$ 1.100.000, nós captamos de forma indireta mais de R$ 130 milhões em investimento no nosso projeto, por meio dos franqueados, agora parceiros desse projeto, para a construção da marca e ocupação do território. Então, o ano 2015 é um ano muito importante em termos de ocupação, agora com a imagem da Xuxa, inclusive justo,
1: Capitalização da empresa, né?
0: como sócio embaixador, capitalizando a empresa e acelerando fortemente e ocupando o território. Então, esse é o grande marco de expansão acelerada. E a partir daí, olha que interessante, Sabino, a gente passa a ter um ritmo de expansão da média de 120 a 140 novas unidades a cada ano. Franquias, e a partir de 2016, que também a gente aceita no capital da companhia um fundo de investimento, famoso Private Equity, né? Chamado L. Catterton, que capitaliza a companhia e dá as condições, inclusive, para a gente fazer aceleração também por via de unidades próprias. Então, a gente acelera muito franquia e, junto disso, muitas unidades próprias, e a empresa entra em outra dinâmica de expansão e crescimento de forma num ritmo muito, muito, muito acelerado.
1: E esse crescimento foi de que ordem? Você falou 120, 140 unidades.
0: Unidades novas a cada ano.
1: Brasil inteiro.
0: Brasil, aí a ocupação passou a ser nacional.
1: Sempre com essa garota propaganda Xuxa dando
0: Mais do que garota
1: visibilidade.
0: propaganda, ela se tornou sócia e embaixadora. Então, ela passou a falar com muita propriedade da empresa da qual ela era sócia e passou, inclusive, a participar. Olha que interessante. A gente tinha um comitê de marketing da companhia, aliás, tinha e tem até hoje. A Xuxa fazia questão de participar desse comitê para participar de forma positiva nesse comitê, dando sugestões e ideias de como construir as campanhas a cada ciclo de campanhas que a gente fazia na empresa. Então, uma colaboração muito forte, muito relevante, muito positiva. Então, além de ceder a imagem dela como embaixadora da marca, ela contribuía de forma positiva na construção de como seriam feitas as campanhas a cada ano.
1: E aí veio a internacionalização.
0: Junto disso, um pouquinho mais à frente, então aí nós estamos falando do ano 2017, surge a possibilidade de a gente fazer o passo, né, em sentido da internacionalização da marca. O primeiro passo foi na Argentina, olha que interessante, muito pela oportunidade, porque o fundo Caterton no capital tinha um parceiro na Argentina que falou: olha, tem uma pessoa que está analisando a hipótese de fazer um movimento de investimento e construção de uma marca e depilação a laser na Argentina. E aí eles lembravam: olha, no Brasil nós somos sócios de uma rede de depilação, talvez faça sentido a gente conversar para talvez fazer isso junto. E foi exatamente o que aconteceu. Então, o primeiro passo de internacionalização da marca surge justamente aí na Argentina, onde a gente monta a primeira unidade, testando o modelo, inclusive, fora do território nacional, né? Porque a gente tinha a certeza de como funcionava bem no Brasil, mas total dúvida se isso funcionaria bem fora do país. E para nossa surpresa, grata surpresa, funcionou muito bem, aliás, funciona até hoje, caminhando muito bem. E a partir da Argentina, com esse aprendizado, a gente foi para o Chile, Colômbia e Paraguai.
1: E ainda há planos de crescimento para outros
0: Sim, a gente
1: países?
0: analisa agora, talvez agora no novo modelo, inclusive o processo dessa expansão em outros países nos também trouxe alguns ensinamentos, né? E ficou muito claro que para a gente fazia muito mais sentido e faz muito mais sentido ter um parceiro local como master franqueado da marca, que conheça o mercado local, que a gente aporte conhecimento e estratégia de construção da marca no país onde está sendo instalado. Então, hoje, nesse momento, a gente analisa algumas frentes, algumas possibilidades, mas já nessa modalidade, onde a gente tem um parceiro local, como acabou acontecendo na Colômbia. A gente, na Colômbia, o primeiro movimento a gente foi, que a gente chama de Greenfield, né? Abrindo as lojas diretamente por nós, mas nós percebemos que era importante ter alguém local forte. Acabamos fazendo uma franquia, esse empresário local da Colômbia se tornou um master franqueado da nossa marca e vai muito bem, vai muito bem.
1: Bom, isso a gente está falando por enquanto de espaço laser,
0: Isso.
1: mas esses investimentos todos, esse crescimento todo se desdobra em outros negócios.
0: Sim, na verdade, o que acontece, Sabino, pós IPO, né, porque lembra que em 21 a gente abre o capital da companhia na Bolsa Valores de São Paulo, na B3. E após esse período à frente da companhia e decidido a minha transição para um presidente executivo, hoje à frente da companhia Magali Leite, que é a nossa CEO, entendi que, com todo o conhecimento de 30 anos dentro de empresa, inclusive antes do próprio Espaço Laser, a gente poderia continuar contribuindo no crescimento, bem-estar e saúde, famoso.

0: guarda-chuva Wellness, né? E a gente funda finalmente a PGMP Holding, que passa a ser o veículo de investimento em algumas iniciativas dentro desse guarda-chuva. Então, hoje, além da Espaço Leite, tem marcas como a Novo Fio, transplantes capilares.
1: Vamos lá, devagar. Quais são?
0: Novo Fio,
1: que é
0: transplantes capilares e tratamentos capilares,
1: tá?
0: ok? Depois, uma outra marca chamada Bioma by Laces, que são salões de beleza com produtos orgânicos e naturais, com uma proposta muito, muito bacana, inclusive de educar o mercado que não sabe fazer gestão de salões de beleza, uma rede que hoje já tem quase 100 unidades em funcionamento. Uma outra iniciativa, recente iniciativa em academias, a Easy Gym, que a gente começa recentemente, tem 5 meses agora, mas que já estamos já no pipeline para expansão e abertura de quase 20 unidades. Uma outra rede chamada Mundo Terra, de esportes e aventura, para quem gosta da atividade que a gente chama outdoor, né? Caminhada, camping, trekking, toda essa atividade exterior em campo, onde a gente apoia com produtos e equipamentos de forma correta. Eu costumo dizer que lá a gente não tem vendedores, a gente tem consultores, verdadeiros consultores. Se Sabino quiser fazer uma atividade, vamos supor, a famosa caminhada de Santiago de Compostela, né? Então você vai encontrar nessa unidade tudo que você precisa do melhor material para poder fazer essa atividade de forma correta.
1: Isso significa tudo capital aberto ou não?
0: Não,
1: Você.
0: não, não. A única companhia de capital aberto efetivamente é Espaço Laser, né? Onde hoje eu ocupo a posição de conselheiro e lidero o comitê de pessoas e de marketing da companhia. E as demais são dentro do guarda-chuva da PGMP, são empresas de capital fechado ainda, não sei se serão de capital aberto no futuro, mas uma empresa de capital fechado e num projeto ainda de forte expansão.
1: E cada uma delas um sócio diferente ou são os
0: Sócios
1: mesmos
0: fundadores
1: sócios?
0: diferentes, com autonomia total, com a presença nossa no conselho de forma muito ativa, né? Eu costumo dizer que nós cumprimos um papel de conselheiro muito ativo, acompanhando a jornada desse sócio fundador executivo do dia a dia do negócio, para que a gente acompanhe indicadores, inclusive evitando que eles cometam os erros que nós cometemos no passado. Esse que eu acho que talvez seja a grande contribuição que a gente pode dar para esses novos empreendimentos.
1: Como é que é isso de ter vários negócios com sócios diferentes? Como é que é esse dia a dia?
0: Aprendizado diário, mas de forma muito interessante, porque a gente, como líder, que sempre liderou equipes, a gente acabou aprendendo a lidar com pessoas, que os negócios, na verdade, são pessoas, né, Sabino? Eu costumo dizer que os processos nas companhias é uma coisa muito importante, o processo, aliás, para companhias que pretendem crescimento de forma acelerada, é importantíssimo que estejam bem desenhados e consolidados. A tecnologia que está aí veio para nos apoiar e é muito importante, mas esses dois elementos são meios, né? Nas companhias, o que efetivamente define o sucesso de uma grande companhia são as pessoas que lá estão. Então, o fim, na verdade, de todo o negócio tem que ser o atendimento de pessoas e a realização do negócio por pessoas. Então, com essa curva de aprendizado, como disse para você, há quase 30 anos dentro de empresas e de corporações, a gente passou a entender que essas pessoas que movem efetivamente ponteiro e fazem as coisas acontecer. Então, a jornada, quando você pergunta para mim, com cada um desses empreendedores, com perfis absolutamente diferentes, né? Cada um tem uma característica muito própria e muito interessante. A gente aprende a conduzir, a lidar e a discutir, inclusive divergindo às vezes, que é importante que haja, inclusive, divergência. A gente não tem que ter todo mundo pensando igual, né? Até para ter o desafio de aprendizado, mas uma jornada que a gente aprende todo dia, né? Isso é uma realidade. Todo dia aprendendo com cada um dos líderes que lideram essas companhias.
1: Na Espaço Laser, o caminho do crescimento foram as franquias.
0: Na fase inicial foram as franquias.
1: Então, isso que eu ia falar. Na fase inicial, hoje em dia, são 850 unidades. São franqueadas ainda ou não?
0: Tem, você, assim, até o ano 2021, que quando a gente faz o IPO, a lógica da rede era 70% da rede eram franquias e 30% lojas próprias. A gente sempre conduziu o modelo no modelo misto, franquias e lojas próprias. Uma estratégia onde a gente estava mais próximo com lojas próximas e nas distâncias franquias. No IPO, aliás, essa foi a tese do IPO, né? captação do recurso do IPO, era, uma das teses era justamente essa, capturar o valor dessas unidades em atividade própria. A gente fez aquisição de muitas lojas. E aí a gente inverte a lógica. Então, passa a ser 70% dessa rede de 850 em lojas próprias e cerca de 30% em franquias.
1: Por que essa mudança de modelo? Na cabeça de vocês, isso significava o quê?
0: Na verdade, assim, quando a gente olhava os econômicos

0: os econômicos das unidades, a margem de contribuição da loja era muito superior ao royalties que efetivamente cada uma contribuía, que no nosso negócio aqui é de 8% a 10%. A gente capturaria, e como de fato captura, muito mais resultado na gestão de loja própria. Então, fazia, naquele momento, muito sentido para a gente, e essa foi a tese do IPO, na aquisição dessas unidades, a gente capturaria muito mais valor, além da apenas os royalties, né?
1: Você falou em tecnologia, né? Nesse período, tecnologia mudou muito, né? Quando você falava em laser há mais de 20 anos, uau, era... Como você disse, as pessoas tinham até medo. Hoje, como é que é? Essa tecnologia mudou em que sentido?
0: Então, olha que interessante esse ponto, Sabino. Quando você fala especificamente da tecnologia utilizada por nós, que é o nosso core, que é a depilação a laser. O laser que a gente utiliza, que a gente chama de laser Alexandrite, é o comprimento da onda, tá? Do laser. Esse laser, ao longo de praticamente 20 anos, pouca coisa mudou. A essência aliás, não tem muito como mudar, porque o canhão de laser e o comprimento da onda não vai ser alterado. O que foi alterando ao longo da jornada foi a velocidade de aplicação, então, do disparo, ok? E na tela de preparação e ajuste da máquina, ela ganhou mais velocidade porque ela se tornou mais touchscreen. Antes era mais manual em botões, então agora é mais no touchscreen. Então, a essência mudou muito pouco, porque o comprimento da onda do laser é exatamente a mesma, inclusive o canhão não mudou nada. O que mudou foi uma perfumaria que dá um pouco mais de velocidade na aplicação e a percepção de um pouco melhor, mais de conforto com relação à percepção da aplicação do laser, porque lembra que o laser, ele, na verdade, cauteriza o folículo do pelo, então ele usa muita energia. É, se você não tiver algo para mitigar essa força, você fica com uma sensação muito ruim de queimadura.
1: Certo.
0: Então, o laser utiliza ou criogênio ou um ar gelado, inclusive nós estamos agora mudando essa tecnologia toda para o resfriamento a ar, porque a percepção do tratamento fica muito mais tranquila. Aliás, comparado à cera, não dá nem para comparar, né?
1: Sim, entendo. Eu queria falar um pouquinho, para a gente encerrar, sobre planos, futuro. Okay. O que vem por aí?
0: Então, respeitado a questão de ser uma companhia aberta, onde eu tenho uma limitação de falar o famoso guidance, né? Porque se eu faço isso aqui, eu desrespeito uma parte importante dos nossos investidores, acionistas da companhia, os minoritários. Então, a gente, respeitando isso, é lógico que a gente... Imagina espaço laser ocupando espaços muito maiores do que só a depilação a laser. É natural, sabendo que uma marca com a relevância que a espaço laser passou a ocupar nesse mercado, e olha que interessante, os nossos clientes têm expectativa que espaço laser, em algum momento, além do laser, ofereça algo mais. Então é natural que talvez mais à frente a espaço laser olhe outras áreas da estética como oportunidades de oferecer mais soluções de tratamento dentro desse grande guarda-chuva wellness, tratamento na área de tratamentos dermatológicos ou estéticos, né, como a gente costuma dizer. Mas isso ainda está na fase que a gente está estudando, analisando. Eu não posso cravar efetivamente quando e como e qual será a área que esse espaço está ocupando. Está no nosso radar.
1: Paulo, muito obrigado pela sua participação no Capital Mercado hoje.
0: Eu que agradeço, Sabino. Um prazer estar aqui falando com você.
1: Nós conversamos com o Paulo Moraes, sócio fundador da Espaço Laser. O Capital Mercado volta na próxima semana. Até lá.
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0: Sonhei que estava morta. Vi um corpo no caixão. Em vez de flores, eram livros que estavam nas minhas mãos. Carolina Maria de Jesus escreveu esses versos imaginando um legado feito de livros, de conhecimento, de palavra. Num país onde tantas histórias foram apagadas, escrever também é existir.
1: Hoje no Quer Ser Brasileiro, a gente tem a alegria de receber um artista que transformou dor em dramaturgia, pesquisa em cena, corpo em memória. E faz da educação e da arte instrumentos para refletir sobre a história do Brasil. O ator Clay Nascimento. Muito obrigada pela presença.
2: Obrigado, prazer estar aqui, viu? Que bom estar aqui com você, Nando, estar aqui com você, Ju. Uma alegria imensa.
1: Feliz demais também. Clay Nascimento, quem é você?
2: Eu sou Clayton Nascimento, sou filho do Crispim Dias do Nascimento, da Maria do Carmo Vieira Santos do Nascimento. Minha família é piauiense, mineira, paulistana. Sou um cara que foi muito bem criado pelos pais, que defenderam muito a educação, que acreditaram muito num filho de 8 anos da periferia que queria fazer teatro nos anos 90. E o Clayton, ele é um cara que ele confia profundamente na educação e na cultura do nosso povo, porque tanto cultura quanto educação mudaram minha caminhada nesse movimento de ser gente no mundo.
0: Você falou sua família do Piauí, né? Também de Minas, enfim, tem vários lugares, mas a sua origem é no Piauí, né?
2: É.
0: Como é que era assim, a sua vida em família ali, a dos seus pais, na sua localidade?
2: Na verdade, eu sou feito, eu brinco disso na peça Macacos, eu sou feito no Piauí, mas eu nasço em São Paulo.
0: Ah,
2: então eu sou piauilistano, entendeu? Assim que eu brinco na peça. Então eu não tive uma infância lá, minha infância já é aqui em São Paulo, mas meu pai, ele tinha uma presença muito piauiense, muito nordestina e muito orgulho disso. Então eu cresci ouvindo Luiz Gonzaga, eu cresci comendo comidas tipicamente brasileiras, de ver a família tocando sanfona nos finais de semana, a gente fazia nossa festa juntos. Essa tradição piauiense, eu vivi na prática, mas aqui em São Paulo, através do meu pai.
1: E quais são as profissões, o que eles faziam?
2: Meu pai, ele era encanador, depois ele abriu um pequeno comércio de materiais de construção e minha mãe era manicure. Então,
1: tinha nada a ver com arte, né?
2: Nada a ver.
1: Teoricamente, porque eu sei que tem algum resquício aí artístico, né? Que você vai.
2: Meu pai era um contador de história. Meu pai era um enorme contador de história. Ele não tinha essa noção de que ele era um contador de história. Ele só gostava de contar causos. E aí, ao longo dos anos, eu pensava: será que meu pai inventa esses causos? Porque é um contador de história. E eu lembro até hoje, quando eu era muito moleque, eu ficava parado ouvindo ele contando. E ele falava: filho, pra contar uma boa história, você tem que ficar em pé, tem que usar o corpo para contar a história. Mal ele sabia que estava me dando dicas fundamentais para um ator de palco.
1: Impressionante.
0: Pois é, porque isso já era uma...

0: pedagogia do corpo, né? E teatro é corpo e palavra, não é isso? Da onde você acha que ele tirou isso?
1: Eu acho que da vivência mesmo, porque minha família é sertaneja. Então precisa do corpo para andar, para subir, para poder plantar, para poder, sabe? O corpo ele está em jogo. E como a minha família também tem muita gente que toca sanfone, gente que adora dançar, eu também vi muito a minha família dançando. Isso é algo que eu vi. Então, talvez estivesse na escrita do corpo da nossa própria família, sabe?
2: Você fala muito deles, né? Do seu pai e da sua mãe. Acho muito bonito isso. Já vi algumas entrevistas. E o que que eles construíram em você que te sustenta?
1: Eu costumo dizer que eu tive sorte dos pais que eu tive. Meu pai me ensinou que perseverar é algo muito importante. Nem tudo vai vir de... Ele sempre me falava isso, filho, nem tudo vem de primeira. Então tem que ter o prazer da perseverança, tem que saber que você está diante dela. E aí a minha vida segue assim. Para entrar na USP foram, sei lá, 7, 8 vestibulares. Para entrar na Escola de Arte Dramática foram 9 vestibulares. Nada foi de primeira para mim. Só que eu percebia que meu pai tinha me dado valor sobre isso, da perseverança. Minha mãe, assim como meu pai, mas eu lembro muito da minha mãe, que trabalhava em salão de cabeleireiro, então ela tinha que abrir os salões de cabeleireiro que ela trabalhava, né? Ela tinha essa confiança. Toda manhã ela falava, tem que acordar para trabalhar. A gente precisa trabalhar. Então esse valor do trabalho, meus pais me passaram muito. O que eu vivo hoje em dia não é aquele trabalho formal, 8 às 18, mas escrever uma peça de teatro, ensaiar uma peça de teatro que você é o protagonista, porque é um monólogo, e você é o diretor e você é o dramaturgo, isso exige disciplina e muito trabalho.
2: Imagina. E conta um pouquinho, eles vieram do Piauí, né? Seu pai e sua mãe.
1: Isso.
2: Eram migrantes aqui para São Paulo. Isso. Como que era a vida de vocês aqui em São Paulo?
1: Meus pais chegaram nos anos 80 em São Paulo, quando teve aquele boom da construção de shoppings. Ah. Meu pai era encanador, então aqui era um grande mercado de trabalho. E a gente vivia no Jabaquara, na rua Charles Darwin, que é periferia, todo mundo brincando na rua. Eu tive uma infância muito gostosa, brinquei muito na rua, do jeito que dava. A gente pegava uma corda, cruzava a rua e virava rede de vôlei. Uma vizinha comprou um patins, todo mundo andava no patins, revezava para descer a ladeira. A gente construiu o carrinho de rolimã.
2: Você machucou bastante.
1: Eu brinquei, me machuquei demais, eu era um menino do joelho ralado. Então eu tive uma boa infância, eu comi muito bem, eu sou muito fã das comidas do Brasil, assim, sou muito fã. Então comi muito bem.
2: Você comia o quê de gostoso?
1: Cara, minha mãe fazia uma coisa que eu adoro, que é coisa simples, Brasil. Arroz, feijão, carne de panela e molho. Mas o que eu gostava mais era do molho, quando encontrava o arroz. Coisas de mãe.
2: E tinha afeto, né?
1: E minha mãe tinha uma coisa dela que ela fazia desde a minha infância, mas o corpo pegou essa informação. Ela preparava ali o pratinho na minha infância e ela sempre dava a primeira garfadinha pra ver, acho por causa da temperatura, talvez. Uhum. Só que eu já tava com 20 anos.
2: Ela fazia isso no seu prato?
1: Minha mãe seguia pegando mais um. E eu acho que isso é signo de afeto e de amor.
2: Muito.
1: Sim. Comida no Brasil é signo de amor. Quando a gente convida alguém pra comer em casa, quando a gente cozinha pra alguém, isso é signo de amor. Fica pra mim isso,
2: feliz.
1: Esse momento.
2: Senti até o cheirinho do feijão da minha avó.
1: Ai, meu Deus.
0: Pois é. Eu costumo usar uma frase com os meus amigos e também com a minha arte também, que é o seguinte, saudade é um bolo quentinho. Do que você tem saudade?
1: Que coisa linda. Eu, atualmente, eu tenho sentido profundas saudades dos meus pais. Eles se foram, ambos. E não viram a estreia da peça Macacos. Ah. E a peça gira o mundo. E então é muito comum eu viajar por alguns países e eu falar, nossa, minha mãe adoraria estar aqui comigo. Então, e meu pai também, que era um homem artístico, ele tinha essa verve. E falar pra ele, pai, você não acredita, a gente tá levando 1000 pessoas ao teatro, pai. Eu gostaria muito de poder tê-los por perto pra dividir o cotidiano e a vida que eu tenho. Saudades, eu tenho saudades dos meus pais.
2: Eu tava vendo que sua mãe te levava ao teatro, né? Uma proteção importante à violência, né? Você sente que ela te ensinou dessa forma de que a cultura é uma ferramenta de cuidado?
1: Sim. Eu não sabia que teatro era profissão. Algumas informações não chegam nas periferias do Brasil. Então, hoje em dia pode ser mais comum, mas naqueles anos 90... Você não ouvia gente da periferia dizendo, eu quero ser artista de teatro. Não, não se ouve.

0: pessoas trabalham fazendo essa coisa divertidíssima. Ela trabalha. 20 anos depois, eu me tornaria ator.
1: Mas você começou cedo no teatro.
0: Pela minha mãe.
1: É. É,
0: eu, na periferia dos anos 90, né, no Jabaquara, eu morava na Divinéia, era assim que a gente chamava aquela nossa quebrada ali. Tinha os seus momentos de tensão.
1: Uhum.
0: E num desses momentos de tensão, eu tava brincando na rua, quando minha mãe chega do trabalho. E aí ela vê um monte de criança brincando na rua, no meio de um tiroteio. Essa história eu conto também na peça.
1: Uhum.
0: E minha mãe começa a pegar criança, e leva pra casa. Quando acaba o tiroteio, minha mãe devolve todas as crianças em casa, vai pro salão de cabeleireiro trabalhar, comenta com uma cliente chamada Rita de Cássia, eu lembro o nome dessa mulher até hoje, e a Rita falou pra ela, por que você não leva então ele pra fazer teatro? Se ele tá brincando na rua e você trabalhando, leva ele pra brincar no teatro. Aí somou A mais B. Aí minha mãe me leva pro teatro, chego lá aos 8, chego na casa do teatro, no Célia Helena, aos 8 anos, saio de lá aos 23, bolsista, e aí tive a chance de estudar, eu tive a oportunidade de estudar teatro. E aí eu tava ontem, né, Macacos estava em cartaz ontem, enquanto eu interpretava a cena da minha infância, eu lembrei que eu vi Cleide Acones da aula, só que eu não sabia que ela era ela.
1: Nossa.
0: Eu era muito moleque. Eu tive aula com Nídia Lícia, não sabia que ela era uma dama, que tinha sido companheira de Nelson Rodrigues, eu não sabia dessas coisas. Eu assisti muita palestra do Raul Cortez, eu não sabia que ele era ele. Então, eu tive a sorte de chegar num bom lugar que olhou pra mim e me ofereceu bolsa. Eu sou filho de bolsas públicas, eu sou filho de bolsas particulares, eu sou filho de cursos de bairro. Isso me forma. O inglês que eu uso hoje, quando a gente faz a peça internacionalmente, eu aprendi no curso de bairro. Então, eu sou realmente muito grato à educação e à cultura.
2: Você fala muito do Macacos, já tem mais de 10 anos, né, que o espetáculo está em cartaz. Venceu os principais prêmios do teatro brasileiro.
0: Você viu?
2: Né, o prêmio Shell. Foi o primeiro, acho que o mais jovem, né, a vencer.
0: Eu sou o ator mais jovem, né, a ter um Shell.
2: A um Shell, o APCA. Primeiro, por que o nome Macacos?
0: Eu fui aluno da Universidade de São Paulo e eu morei no CRUSP, o Conjunto Residencial da USP, o prédio da moradia. E a Escola de Comunicação e Artes é uma praça à frente, 5 minutos andando. Então, eu tinha aula, naquela época era curso integral, acho que até hoje é. E curso integral acaba selecionando muito quem é que vai poder fazer ou não. Então, fui morar no CRUSP, meu pai tinha acabado de partir, minha mãe me deu a letra, como boas mães pretas brasileiras. Filho, se você tem um sonho, eu consegui te ajudar até aqui. Te coloquei na USP. Você se colocou na USP, a gente te colocou na USP. Agora você precisa ir, cara. Aí eu preciso ir, eu saio do Jabaquara, Zona Sul, vou morar na Zona Oeste, no CRUSP. E um dia eu saio da aula de arte nas artes dramáticas, eu chego e ligo a TV de tubo ainda, ligo a TVzinha ali toda quebradinha, ligo a TV e eu vejo um estádio de futebol promovendo o xingamento. Eu nunca tinha visto aquilo acontecer.
1: Foi com o jogador Aranha, não foi?
0: Com Aranha. Santos. É, no jogo Grêmio Santos.
1: Uhum.
0: E eu fiquei impactado, eu sabia que acontecia, mas eu nunca tinha visto. E esse é um traço do racismo. Ele paralisa, porque você não tá esperando que vai passar por ele. Então, quando ele te cruza, você paralisa um tempo. E eu fiquei um pouco paralisado diante da tela, enquanto a câmera girava aqueles rostos todos. Aí eu falei, como eu durmo hoje? Como que ele dorme hoje? Como as pessoas que estão no estádio xingando dormem hoje? Preciso escrever algo, vou escrever algo. Abri o meu computadorzinho ali e falei, vou escrever uma cena, porque eu quero falar sobre esse macaco. De onde veio esse xingamento? Qual vai ser o nome? Macacos. E aí, o título da obra é O Cerne da Pesquisa. Onde nasce o xingamento macaco? Por que que ele está se perpetuando ao longo dos séculos e por que ele é tão forte em alguns países, como Brasil, como Espanha, como Portugal, como um pouco nos Estados Unidos. Então, é daí que vem o título.
1: Você já falou em muitas entrevistas sobre alguns episódios, né, de racismo que você passou. Eu queria saber se a peça, ela te ajuda a elaborar isso.
0: Por causa do teatro, eu percebo que é muito importante acompanhamento psicológico. Na infância, eu fiz a Casa do Teatro e tinha uma figura que...

0: jogos. Ela entrava, sentava, quietíssima e saía. Aí uma hora eu perguntei, quem é? É a Odete, ela é psicóloga, ela acompanha vocês há anos. Aí eu percebi que psicologia poderia se somar com a feitura de um artista, com as reflexões de um pensador, de uma pessoa da criatividade, né? E eu me aproximo da psicanálise. Eu passei por uma situação racista muito violenta na Avenida Paulista e eu já fazia psicanálise, então eu comecei a elaborar aquilo. Eu percebi que se eu não transformasse aquilo fora de mim em algo material, muito possivelmente eu me tornaria alguém que não gostaria dos centros urbanos, eu me tornaria alguém que evitaria sair às ruas, eu me tornaria alguém que não fosse tão próximo à sociedade. E eu monto a peça. Anos depois, eu percebi o que a sua pergunta me trouxe. Caramba, Cleiton, você já não se constrange mais tanto com os racismos do cotidiano e com o que as pessoas acham, porque você está há 10 anos botando isso para fora, você está elaborando. Certamente eu descobri o quê? A arte salva, a arte cura, a arte ensina, a arte forma.
1: Porque nós sabemos que desde a chegada dos portugueses no Brasil até os dias de hoje, passaram-se 522 anos. Esses 522 anos, 388 foram somente de escravidão no Brasil.
2: Uma das coisas que eu acho mais interessante na sua peça, como historiador que sou, é você trazer dados históricos para falar sobre racismo. O que você espera com isso, com esse trabalho de educação também que você promove, não só de arte, mas de educação, o que você espera que o público saia do teatro a partir desses dados todos e dessa educação que você está proporcionando?
0: O Paulo Freire falava sobre isso, que o conhecimento é um passo que se dá para frente. Você nunca mais vai para trás quando você obtém conhecimento. E eu acredito que muitas vezes a gente não tem a oportunidade de ter conhecimento. Então um dia eu estava na Universidade de São Paulo, numa aula de didática, 1:30 da tarde. E eu me perguntei, nossa, o que você está fazendo na USP quarta-feira, 1:30 da tarde? Aí comecei a olhar ao redor da turma, vi que ninguém novamente era muito parecido comigo e falei... Aí eu tive um clique que eu disse, eu vou anotar tudo que a USP me ensina e que eu acho que os meus colegas lá do Jabaquara não sabem e vou democratizar essas informações. Então eu passo o ano de graduação anotando as informações todinhas que eu recebo e falo, um dia eu vou escrever uma peça, eu sei que eu vou. E aí quando eu escrevo a peça, eu levo essas informações. Quando o público vai embora, eu percebo isso, eles falam, nossa, Macacos foi uma aula. E aí eu brinco com eles dizendo, não, Macacos é teatro que se encena uma aula. Porque lá eu conto alguns fatos da história brasileira que não foram para os livros didáticos, mas que formam a gente enquanto cidadãos. Então, por exemplo, o nosso Brasil, a gente ouviu há poucos anos isso e hoje em dia ouve às vezes também. Não fica pautando tanto nessa questão racial ou da escravidão. Isso já passou faz muito tempo. Será que aconteceu mesmo? A sociedade às vezes pipoca umas perguntinhas dessas. E eu ficava perguntando de onde vem a dúvida histórica. Eu chego nos hinos. O Brasil é um país de muito hino, tem muito hino. O hino da República do Brasil, nós vivemos numa república, portanto, o hino que representa o nosso atual momento político, social, contemporâneo, é aquele que canta liberdade, liberdade, abre as asas sobre nós. Aí eu brinco na peça, né? Existe um trecho do nosso hino que resolve falar abertamente sobre a escravidão no Brasil. Para falar abertamente de um assunto que é espinhoso para essa nação num hino, achei muito curioso. Que parte era essa? Quando eu chego no hino da República, o trecho que fala sobre a escravidão canta assim. Nós nem cremos que escravos outrora tenham havido em tão nobre país. Hoje o rubro lampejo da aurora, ache irmãos e não tiranos, hostis pararam pam pam, nós somos todos iguais ao futuro.
2: É a negação, né, do que aconteceu. É o apagamento do que aconteceu.
0: E aí eu percebo que, historicamente, são episódios que não devem ser revisitados. E eu amei que você começou essa tarde falando da Carolina Maria de Jesus, porque olha um exemplo de uma alguém. A Carolina Maria de Jesus é a brasileira da literatura que mais vende no mundo. Ela vende em 15 países. Não se sabe isso da Carolina Maria de Jesus. Uhum. Por que que não se sabe isso da Carolina Maria de Jesus? Será que é porque ela era mulher? Ou será que é porque foi a época que ela nasceu? Ou será que é porque ela escreveu no lixão? Uhum. Ou será que é porque... né? Então, há essa ideia do apagamento, do esquecimento, do... não é tão importante a gente falar sobre. E eu pego esses dados e transformo em cena. Uhum. E a turma se deleita, porque eu faço todo mundo voltar para a escola pública no sétimo ano.
3: Ô, Clay, o que que é um jovem negro da periferia que assiste a peça Macacos, o que que você espera que ele aprenda sobre o Brasil e sobre ele próprio?
0: É, eu acho super importante quando a gente fala de juventude negra. Eu acho, porque... é, existe uma coisa chamada a profecia que se realiza. Isso é uma corrente da educação, uma corrente americana, se eu não me engano. Que essa corrente americana diz assim: cuidado com o que você diz para um jovem, porque pode acontecer. Então é muito comum a gente ouvir, de repente, professores ou professoras, pais, tios, mães, falarem assim: pelo amor de Deus, fica quieta, menina, desse jeito você não vai ser nada na vida. Menino, por favor, não pega nada do outro sem falar, olha que você pode virar ladrão. A vida, ela exige da gente. E aí, quando a vida fica difícil, a pessoa pode pensar: nossa, a vida tá difícil, eu não vou dar em nada. Poxa, até minha professora falou que eu não vou dar em nada. É a profecia que se realiza. Uhum. Então eu vou aproveitar dessa coisa que eu tô contando para desfazer a profecia. Ou então fazer uma nova profecia que se realiza com a chance de poder falar para os jovens negros do Brasil. Posso falar,
3: Gabi? Lógico.
2: Deve.
0: Eu diria para os jovens pretos do Brasil, quando forem assistir Macacos, ou quando tiverem a chance de consumir educação e cultura, que consuma e que acredite em si. E que acredite na educação brasileira, o nosso país tem uma história muito interessante. A gente lá descobriu o que é isso. E que dentro da gente, a gente acredite nos nossos sonhos. Quer ser cantor? Investe nisso, vai ser cantor. Quer dançar? Investe nisso, vai e dance. Quer escrever sua peça? Podem dizer que é uma loucura. Você pode se tornar um dos jovens ganhadores dos maiores prêmios do país. Então, sonhe, sonhe muito e estude e aprenda. Se você combinar felicidade com conhecimento, a hora que chegar a oportunidade, talvez você esteja um pouquinho mais pronto. E claro, estou esperando vocês no teatro, porque teatro também é lugar de jovem, também é lugar de negritude, também é lugar da periferia e consumir. E esse pensamento de que teatro é caro, não acreditem nisso. Tem muito teatro bom de graça ou com ingressos populares. É isso que eu gostaria de dizer para vocês.
2: Clay, o seu trabalho, ele educa, ele transforma, ele faz refletir, ele acolhe. Você acredita que isso é uma forma de honrar a história dos seus pais?
0: Ah, com certeza. Com certeza. Eu gostaria muito de dizer obrigado para eles. E eu entendo que o teatro é o lugar para isso. Como eu brinco que lá é o palco que todos os sonhos são possíveis, é lá que eu tenho a oportunidade de encontrar minha mãe toda noite e dizer para ela: mãe, você viu que a gente está na Paulista e está esgotado? Mãe, você viu que a gente está na França? E eu peço sempre um abraço para ela toda noite em cena, porque é raro. Eu acho raro você nascer numa periferia, ter uma mãe manicure e um pai encanador que olham para você e acreditam que a arte é sim o seu lugar. E a gente vai fazer o que for possível para isso. Uhum. Então, eles não somente me deixaram um poço de amor que agora eu devolvo em formato de teatro de agradecimento, como também me ensinaram que sonha, e pode sonhar bem alto, tá? Não paga, pode sonhar bem alto. A gente vai correr atrás para chegar o mais perto possível. Macacos é com certeza um grito de muito obrigado aos meus pais.
3: Eu acho bonito que você fala muito sobre a beleza e a tristeza, ela está obviamente presente, né? Na sua vida em vários momentos, mas você escolhe dar luz a essa beleza, né? É. Por que essa escolha?
0: Ah, eu acho que é mais fácil ser feliz. É mais fácil ser feliz. É mais fácil ser feliz. E o público gosta de ir pro teatro

0: e eu gosto de que eu seja o artista que promove esse encontro. É, o teatro e a minha vida me trouxe tão bons amigos. Quando eu vou pro mundo afora, eu adoro comer comidas que eu nunca vi na vida. Essas coisas me fazem bem. Eu realmente escolho ser feliz. É, porque acho que a gente vibra mais e encontra mais outros corpos quando a gente escolhe ser feliz. Eu tô vivendo isso exatamente neste momento da vida. Eu tô escolhendo ser feliz. Ah, eu poderia reclamar daquilo, mas não reclama não. Ah, já aconteceu, depois resolve. Eu tô entrando nesse momento. Porque se tudo for tudo, se tudo que acontecer nos abalar e nos apequenar e nos fechar, acho que vai faltar força. Então eu prefiro que isso não aconteça. Prefiro deixar minha janela aberta e o sol entrando.
1: Clay Nascimento, o que é ser brasileiro?
0: Ah, ser brasileiro é você ter muitos percalços, mas ter sorriso no rosto. Eu acho que ser brasileiro é você ter gingado no corpo. Acho que ser brasileiro é você mostrar afeto através da comida. Acho que brasileiro é você ter prazer de chamar alguém para ir lá na minha casa. Eu acho que ser brasileiro é você se preocupar com o outro. Ser brasileiro é você curtir o seu povo. É você tirar uma semana pra gente se fantasiar e brincar, se conhecer. Ser brasileiro é estar envolvido numa natureza maravilhosa, num prato de comida abundante. Ser brasileiro é ser filho de Donas Marias. Ser brasileiro é ser filho de muita gente trabalhadora. Ser brasileiro é poder ter a felicidade de fazer arte e contar a história de outras Marias, como a Maria Terezinha de Jesus, que eu conto no espetáculo Macacos, que é uma mãe extremamente brasileira que infelizmente perde o filho aos 9 anos de idade no Complexo do Alemão. Uma vez eu abri o jornal, eu li sobre ela e eu falei: uma genuína brasileira. O que eu posso fazer com essa história que ela viveu? Eu posso interpretar essa brasileira. E eu interpreto a Terezinha em cena. E a maior alegria é que ser brasileiro é a gente se preocupar com o outro. Por causa dessa cena, por causa dessa história da Terezinha, um advogado plenamente brasileiro se junta a nós e Macaco se torna o primeiro espetáculo brasileiro a reabrir um caso na justiça para que essa mãe seja ouvida mais uma vez e novas provas sejam mostradas para saber quem foi que errou, onde foi que errou. É a primeira vez no nosso país que uma peça de teatro reabre um caso na justiça. O que é ser brasileiro é a gente se preocupar com o outro. O que é ser brasileiro é a gente que cuidar e querer manter a nossa vida. O que é ser brasileiro? A gente tem a habilidade de dar a mão pro outro e dizer, tá tudo bem, a gente é a mesma pessoa, a gente tá no carnaval, a gente é feliz.
1: E a gente tem a felicidade de ter a Terezinha aqui hoje.
0: Ah, não me diga.
1: Ela vai nos bastidores e ela vai dar daqui a pouquinho seu depoimento do que é ser brasileiro também.
0: Maravilhosa.
2: Ser brasileiro para mim é acordar cedo e a luta. Ser brasileiro para mim é lutar por justiça, que é o que eu faço há 11 anos. Ser brasileiro para mim é cuidar dos meus filhos, dos meus netos, das pessoas que eu amo. Ser brasileiro para mim é ter samba no pé, é gostar de carnaval. Ser brasileiro para mim é fazer o que eu mais gosto, que é de cozinhar e cuidar da minha casa, né? Isso para mim é ser brasileiro.
1: Obrigado pela sua presença.
2: Eu que agradeço. Obrigada.
1: Clay, muito obrigado pela sua entrevista.
0: Já acabou?
3: Obrigada.
0: Meia.
3: Faz assim, Obrigada por ter vindo aqui em casa. Obrigado.
0: Eu adorei estar na sala de vocês.
1: Pois é.
0: Ao lado de dois bons brasileiros.
1: Maravilhoso.
0: Muito obrigado, viu?
3: A gente quer ser seu amigo.
0: Ah, eu também quero ser amigo de vocês. Obrigada, posso ir na sua casa comer?
3: Por favor, já pode.
1: Eu prometo que vou fazer um bolo.
0: Por favor. Eu chamo vocês para ir para a minha também.
3: Combinado. Obrigada.
0: Muito obrigado, gente.
1: Obrigado.
3: Valeu. Obrigada. Obrigada a você por estar aqui com a gente no Que É Ser Brasileiro. Até o próximo.
1: Tchau.

0: ação contra a corrupção no Rio de Janeiro mira esquema que lavou bilhões de reais em postos de combustíveis. Entre os alvos, um ex-chefe da Polícia Civil e um ex-prefeito que acabou preso.
1: Reportagem especial mostra a rotina na penitenciária de segurança máxima, onde estão os bandidos mais perigosos do Brasil, entre eles Marcola, o chefão do PCC.
2: As visitas acontecem aqui no parlatório, dessa forma, por meio do interfone. E tudo é gravado em áudio e vídeo e monitorado em tempo real por um policial penal do setor de inteligência.
0: Com virada épica no fim do jogo, a Argentina de Messi vence o Egito por 3-2 e garante vaga nas quartas de final da Copa.
1: E você vai ver também nessa edição.
0: Bombas explodem na capital da Síria durante visita do presidente da França. A primeira de um líder ocidental desde a queda do ditador Bashar al-Assad.
3: No Irã, milhões se reúnem em cidade sagrada para o funeral do Ayatollah, que liderou o país por quase 40 anos. A repórter Stephanie Costa acompanhou.
4: É aqui uma celebração não somente religiosa, mas política.
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3: Morre aos 95 anos o escritor Benedito Rui Barbosa, autor de várias novelas de sucesso, entre elas Os Imigrantes na Tela da Band.
0: Olá, boa noite para você.
1: Boa noite. Um ex-prefeito de Belford Roxo, na Baixada Fluminense, foi preso pela Polícia Federal numa investigação sobre lavagem de dinheiro. Policiais também foram alvos por suspeita de participação no esquema que teria movimentado mais de 7 bilhões de reais.
5: Dinheiro que circulava pelos caixas, passava pelas bombas de combustível e, segundo a Polícia Federal, ganhava aparência de lucro legal. É esse caminho que os investigadores tentam reconstruir na sexta fase da Operação Unicarne. A suspeita é que uma rede de postos do Grande Rio tenha movimentado bilhões de reais em um esquema de lavagem de dinheiro. Segundo a investigação, a estrutura financeira servia para ocultar a origem de recursos ilícitos e manter uma rede de proteção que envolvia empresários, agentes públicos e pessoas com histórico de ligação ao crime organizado. Além das buscas, a justiça determinou o sequestro de bens e valores e suspendeu as atividades econômicas de empresas ligadas ao grupo investigado. Ao todo, foram cumpridos 19 mandados de busca e apreensão na capital, em Niterói, São Gonçalo, Itaboraí e Resende. As investigações começaram com um relatório de inteligência enviado à PF pelo Conselho de Controle de Atividades Financeiras, o COAF. O documento apontou que o grupo movimentou 7 bilhões e 600 milhões de reais nos últimos 6 anos. Entre os alvos está o ex-prefeito de Belford Roxo e pré-candidato ao Senado, Márcio Canella. Inicialmente, o político era alvo de um mandado de busca e apreensão, mas acabou preso depois que a polícia encontrou um fuzil no carro dele. O ex-prefeito alegou que a arma não era dele. Também são investigados o ex-secretário estadual de Polícia Civil, o delegado Marcos Amin, e o ex-policial militar Juraci Alves Prudêncio, o Jura, suspeito de uma milícia que atuava em Nova Iguaçu. A investigação apura a relação entre Canella e o delegado Marcos Amin. Em 2018, quando era deputado estadual, Canella propôs a concessão da medalha Tiradentes ao então delegado. Anos depois, Amin assumiu o comando da Polícia Civil do Rio e agora ambos aparecem entre os alvos da mesma investigação. A Operação Unicarne começou em dezembro do ano passado.

0: Investigando o suposto vazamento de informações sigilosas de operações policiais contra o Comando Vermelho.
1: A Câmara dos Deputados discute uma permissão para menor de idade dirigir sob supervisão de adultos. O debate acontece em meio a casos de acidentes que se repetem com adolescentes ao volante.
2: Um grupo de torcedores acompanha o jogo entre Brasil e Noruega. De repente, um carro desgovernado invade a calçada. O caso aconteceu no domingo, em Patrocínio, Minas Gerais. Quatro pessoas ficaram feridas. O veículo era dirigido por um adolescente de 16 anos. No mês passado, em Goiás, uma menina de 13 anos bateu contra uma caminhonete, enquanto dirigia um carro onde também estavam o pai e a irmã. Pais que deixam menores de idade dirigirem podem pegar até um ano de cadeia ou multa. Os episódios acontecem no momento em que a Câmara dos Deputados discute a criação de uma permissão para dirigir destinada a adolescentes de 16 e 17 anos, com regras e restrições específicas. A análise da proposta está prevista para acontecer nos próximos dias. Se aprovada e sancionada, permitirá que menores de idade pilotem veículos de categoria B em ambientes urbanos entre 5 da manhã e 11h59 da noite. O adolescente precisará estar acompanhado de um adulto com CNH. Esta especialista avalia que é preciso também aumentar a fiscalização e a punição em caso de acidentes.
3: As penas que são previstas no Código de Trânsito Brasileiro para quem comete um crime de trânsito não serão as mesmas aplicadas a esse jovem por hora, se não tiver uma mudança também no Código Penal e alterações no Código de Trânsito para que isso aconteça.
4: Tomara que não passe essa mudança. Um micro-ônibus bateu contra um muro e invadiu uma casa quando descia uma ladeira em Belo Horizonte. Dentro estava um motorista e três passageiros. Os bombeiros precisaram estabilizar o ônibus para conseguir resgatar as pessoas. Ninguém ficou ferido. A polícia investiga agora o que causou esse acidente.
1: As polícias da Espanha e da Holanda fizeram hoje a maior apreensão de MDMA da Europa. Mais de 850 quilos da droga estavam escondidos em máquinas industriais. Também foram apreendidos quase 90 quilos de comprimidos de êxtase. 15 pessoas foram presas.
5: Ainda hoje, explosões na Síria durante a visita do presidente francês Emmanuel Macron. As duas bombas caseiras detonadas em Damasco deixaram 18 feridos. Macron estava a 10 quilômetros do local. É a primeira visita de um líder ocidental ao país desde a queda do ditador Bashar al-Assad. O novo governo tenta consolidar o poder após 15 anos de guerra civil. Os detalhes você confere já já.
4: A seguir, o Ministério Público pede punição máxima para ministro do Superior Tribunal de Justiça, Marco Buzzi, acusado de importunação sexual.
1: O risco dos escorpiões, casos no Distrito Federal, acendem alerta sobre a necessidade de atendimento rápido para evitar casos graves. Daqui a pouco, aqui no Jornal da Band.
4: Fica com a gente.
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0: Andes, servidores públicos foram alvos de uma operação que investiga a corrupção na emissão de licenças ambientais no Rio de Janeiro.
1: A casa de dois andares com painel solar e piscina pertence a José Dias da Silva, ex-vice-presidente do Instituto Estadual do Ambiente, exonerado pelo governador em exercício, Ricardo Couto. Segundo o Ministério Público do Rio, a residência é incompatível com o patrimônio do ex-servidor e foi ponto de partida para o início das investigações.
2: A partir das informações financeiras desses alvos, é que a gente pôde observar que uma vantagem indevida estava sendo recebida por eles.
1: Segundo o Ministério Público do Rio, decisões tomadas pelo INEA beneficiaram empreendimentos de alto impacto ambiental entre os anos 2024 e 2025. Ainda segundo as investigações, as autorizações eram dadas em um curto espaço de tempo, o que gerou suspeitas de irregularidades.
2: Sem essa licença, ele não consegue operar, aquela atividade empresarial ela não acontece.
1: A Justiça do Rio determinou o afastamento do presidente da Comissão Estadual de Controle Ambiental, Maurício Couto César Júnior. Na casa dele, na Lagoa, Zona Sul do Rio, foram apreendidos dinheiro em espécie, relógios e documentos. O ex-presidente do INEA, Renato Jordão Bussieri, também foi alvo da ação.
3: Alerta importante para os paulistas, a falta de chuvas colocou em estágio de alerta o maior sistema de abastecimento do estado, que já opera bem abaixo do esperado.
4: Estamos na estação de tratamento de água Guaraú, na zona norte de São Paulo. Toda essa água vem de represas da divisa do estado com Minas Gerais, que pertencem ao sistema Cantareira.
5: Por essas três entradas chegam 31 mil litros de água por segundo.
4: O conjunto de cinco reservatórios abastece metade dos mais de 20 milhões de moradores da Grande São Paulo e também de algumas cidades do interior paulista.
5: Só que nesta época do ano as chuvas diminuem e o nível do sistema recua. O volume de água já está 60% abaixo do que deveria.
4: Por causa desse recuo, o Cantareira passou a operar na faixa 3 de alerta, que reduz o volume de retirada permitido pela Sabesp. Para reforçar o sistema, a empresa pode utilizar a interligação com a represa da usina hidrelétrica Jaguari, Jacareí, na bacia do Rio Paraíba do Sul.
5: Essa bacia abrange 184 municípios de três estados da região sudeste. Nós estamos a 230 quilômetros da capital paulista, na cidade de Cruzeiro. Aqui fica São Paulo. Do lado de lá, Minas Gerais. E deste lado, Rio de Janeiro.
4: A água chega a Sabesp, na Serra da Cantareira, em São Paulo, através da represa Atibainha, em Nazaré Paulista. O volume total da transposição até o final do ano será de 106 bilhões de litros de água.
6: A gente já vem acompanhando a situação hídrica e nos antecipando para garantir que as medidas sejam adotadas a tempo e que a gente não dependa só, evidentemente, do volume de chuvas.
4: Esse jogo vital no abastecimento sustenta diversos usos, incluindo o industrial, agrícola, doméstico e recreativo. E é fundamental para o desenvolvimento da Grande São Paulo.
7: Fizemos uma ampliação do volume disponível de retirada. Isso não prejudica de modo algum a cidade do Rio de Janeiro, que também depende de todo o sistema do Paraíba do Sul, para que a gente tenha um Cantareira com mais autonomia.
0: Hora de falar da Copa do Mundo aqui no Jornal da Band. A gente vai direto para os Estados Unidos conversar com o Eliá Júnior. Eliá, dá para chamar de milagre de Atlanta o que aconteceu hoje e deixa aquele gostinho ruim na boca, pior ainda, depois de ver o desempenho da Argentina e lembrar do que aconteceu no final de semana, não?
8: Boa noite, Oineg, boa noite, Adriana, olá pessoal, olha, hoje foi aquele dia, o dia especial para a gente poder não só se encantar com o melhor jogador do planeta, mas entender que resiliência é fundamental para que você tenha a capacidade de reverter aquilo que em determinado momento parece totalmente perdido. O time da Argentina sai perdendo por 2 a 0. O melhor jogador do planeta perde um pênalti. E aí, de maneira inacreditável, a Argentina consegue reverter o placar e vencer a seleção egípcia por 3 a 2. Inacreditáveis 5 gols marcados numa virada histórica que, com certeza, vai marcar época na Copa do Mundo. Olha, o Igor Calian conseguiu ficar com os argentinos em São Paulo e entender um pouco melhor o milagre portenho.
9: Não estamos em nenhuma rua de Buenos Aires. Essa é a festa dos brasileiros que torcem para a Argentina, em São Paulo, com a classificação para as quartas de final da Copa do Mundo. O que parece ser um fenômeno raro, é mais comum do que se imagina.
10: E dava raça, jogava com sangue e a gente sempre... E aí pintou essa... comecei a gostar.
11: Eles têm muita garra, eles mostram futebol de verdade. Coisa que o Brasil não mostrou na Copa e eles mostram.
12: É um país que eu gosto muito e sempre estou viajando, inclusive tatuei na pele aqui. Quando a Argentina foi campeã, eu tatuei aqui, aí vamos, as três estrelas de tricampeã. E se vier a quarta, eu vou tatuar de novo.
10: Se fosse Argentina e Brasil, eu prefiro a Argentina.
9: Um amor que incomoda amigos, família e boa parte dos brasileiros.
13: Minha família praticamente me bloqueou o jogo passado, porque eu enchi o saco de todo mundo, mandei figurinha.
14: Você me zoou quando o Brasil foi eliminado?
13: Tudo, ixi, pra mim foi uma felicidade eterna, cara. Pra mim...
14: Mesmo, cara? Você ficou feliz com a eliminação do Brasil?
13: Muito, briguei com a minha esposa, que tá grávida do Lionel Messi, se Deus quiser.
14: O que seus amiguinhos na escola dizem, hein?
15: Eles não gostam de mim, porque eu torço pra Argentina.
9: Tá. E o que os hermanos acham disso?
16: É praticamente impossível encontrar argentinos que apoiem a Brasil em termos futbolísticos. É mais, muitos chegam ao extremo de considerar o Brasil como se fosse um inimigo.
9: Hoje, toda a empolgação desses brasileiros de azul e branco virou apreensão, com um gol dos egípcios, aos 15 minutos. E em mais um pênalti perdido de Lionel Messi. A preocupação ficava escancarada no rosto de quem viu o Egito abrir 2 a 0. Mas aí, o que se desenhava para uma tragédia virou explosão de alegria e alívio no empate de Messi.
17: Todo o sufoco, toda a apreensão se torna nessa festa insana pelas ruas de São Paulo. A Argentina consegue uma virada histórica e está classificada para as quartas de final da Copa do Mundo.
9: Em plena capital paulista, a tarde foi de tango, festa e muita comemoração de quem escolheu a Argentina como a sua seleção.
8: É isso, vitória épica da seleção da Argentina. Uma incrível participação de Lionel Messi. 6 Copas do Mundo disputadas e ele é o artilheiro desta Copa aqui nos Estados Unidos, agora com 8 gols marcados. Olha, a Bélgica colocou a equipe norte-americana no seu devido lugar. Tenha ou não interferência presidencialista nesta Copa, o fato é, a Bélgica joga e goleia a seleção norte-americana. Confira!
18: Em sua melhor atuação na Copa, a Bélgica passou pelos Estados Unidos com uma goleada, 4 a 1. E Balogun, centro da polêmica anulação do cartão vermelho depois da interferência de Donald Trump, estava em campo. Sobraram provocações em campo e fora dele. Nas redes sociais, o perfil oficial da seleção belga fez várias provocações. Uma delas afirmava, reverte isso. E outra, a mensagem era, isso é futebol. Na coletiva após a derrota, o treinador argentino dos Estados Unidos, Maurício Pochettino, tentou minimizar a polêmica, dizendo que era uma decisão da FIFA.
19: To find outside for different situation that already explained FIFA, already explained everyone was I think it's clear the how they explain and what happened is because of the rules that you can, you know, apply.
8: É isso, o técnico argentino Maurício Pochettino talvez tenha pensado que a seleção norte-americana fosse melhor do que verdadeiramente ela é. Mas independentemente dos pensamentos, o fato é, quem avança é a seleção da Bélgica. Bélgica que foi algoz do Brasil naquela Copa do Mundo disputada em 2018. Naquela oportunidade, fomos derrotados pela Bélgica em quartas de final. Quem diria que perder em quartas de final seria um desespero brasileiro? Desta vez, fomos eliminados em oitavas de final. Um triste fim para esta seleção brasileira aqui nos Estados Unidos. Aliás, por falar neste triste fim, o embarque hoje...

0: Vetado da CBF rumo ao Brasil, só contou com um jogador que disputou a Copa, Danilo. Quem conta essa história é Felipe Killing.
1: Foram um pouco mais de 40 dias de concentração, viagens, treinos e jogos. O suficiente para criar a expectativa de uma campanha longa. Mas ela terminou depois de apenas 5 partidas. O voo fretado aqui de Nova Jersey para o Brasil saiu na hora do almoço. E dos 26 jogadores convocados para a Copa do Mundo, apenas um estava nele. O lateral Danilo, do Flamengo. A maioria preferiu seguir férias com a família. Vini Júnior foi para Ibiza. Neymar foi para Orlando. E Ancelotti seguiu para um período de férias no Canadá. O distanciamento entre o time e a torcida se reflete num raro protesto feito esta manhã na sede da CBF, no Rio de Janeiro. O retorno também marca o fim do primeiro capítulo da era Carlo Ancelotti. A CBF esperou mais de um ano pelo treinador italiano, que teve o contrato renovado até 2030, uma semana antes da convocação para a Copa que acabamos de perder.
2: Eu acho que valeria um debate interno na CBF, um questionamento internamente, feito de forma profissional, para aferir se de fato Ancelotti é o cara para tocar esse ciclo até 2030.
1: O calendário da seleção para os próximos meses já tem compromissos marcados. Em setembro, serão 2 amistosos contra a Austrália. Dia 25, na cidade de Townsville, e dia 29, em Brisbane. Um outro amistoso deve ser marcado para outubro. O ciclo até 2030 se iniciará sob um peso muito maior do que aquele que existia na chegada de Carlo Ancelotti.
0: É isso, uns vão para Ibiza, outros para Côte d'Azur, outros para o Parque de Orlando, mas o fato é, até que ponto a seleção brasileira poderá evoluir? Ela só vai evoluir a partir do momento em que a gente tiver, desde o topo da cadeia até a comissão técnica, grandes profissionais. O Brasil precisa ter profissionais qualificados comandando o futebol brasileiro. Porque já estamos há 24 anos sem uma Copa do Mundo. Ficaremos mais 4 e isso significa garantidos 28 anos sem conquistar uma Copa do Mundo. E olha, se o profissionalismo não chegar, não só à Confederação Brasileira de Futebol, mas em particular ao futebol brasileiro, infelizmente, o futuro me parece cada vez mais sombrio. Voltamos a São Paulo.
3: Obrigada, Elia.
4: Obrigada, Elia.
5: Daqui a pouco, 6 meses após queda de Nicolás Maduro, Venezuela segue mergulhada na pobreza e revolta popular aumenta depois dos terremotos. As homenagens e o legado de Benedito Rui Barbosa, autor de novelas históricas. O dramaturgo morreu hoje, aos 95 anos. É já já.
3: Duas bombas explodiram na Síria durante a visita do presidente francês Emmanuel Macron. 18 pessoas ficaram feridas.
6: Depois da primeira explosão, a segunda. As bombas caseiras estavam escondidas dentro de um carro e de um container de lixo. Foram detonadas no centro de Damasco, próximo ao hotel onde Emmanuel Macron estava hospedado. Não se sabe a motivação nem a autoria do ataque. Macron estava a 10 quilômetros do hotel quando tudo aconteceu. Manteve a agenda, incluindo o encontro com o presidente sírio, Ahmed al-Sharaa. É a primeira vez desde a queda de Bashar al-Assad, em 2024, que um líder de uma grande potência visita a Síria. Apesar de avanços no controle de um território dividido e acordos com os povos curdos, Ahmed al-Sharaa ainda tenta consolidar o novo governo. A aproximação com a França e com outros países ocidentais mostra a tentativa da Síria de retomar espaço no cenário internacional. Mas, entre a reconstrução do país, a crise humanitária e a disputa pelo controle do território, o caminho para a estabilidade ainda é longo. Al-Sharaa é ligado aos muçulmanos sunitas, principal grupo religioso e o mais reprimido na época da ditadura de Assad. Mas ele ainda precisa convencer a população de que a mudança de poder representará o fim da violência. Al-Sharaa já foi ligado a grupos terroristas como a Al-Qaeda e o Estado Islâmico. E liderou um grupo paramilitar até assumir o governo do país, que está há mais de 15 anos em guerra civil. Na semana passada,

0: A capital síria foi palco de outro atentado. A explosão de uma bomba em um café deixou 10 mortos. Da Síria, Macron seguiu para a Turquia, para a reunião de cúpula da OTAN.
1: A mulher suspeita de ter realizado um atentado à bomba em Mônaco foi encontrada morta na Ucrânia. Ela era ucraniana e estava sendo procurada pela Interpol. O atentado aconteceu na semana passada. Um pacote bomba foi deixado na casa de um magnata ucraniano. Ele, a mulher e o filho ficaram feridos na explosão.
2: Um missionário americano foi preso no Rio Grande do Sul depois de espancar o filho de 3 anos. Ele está internado e o estado de saúde é gravíssimo.
3: Foram os médicos e enfermeiros desse hospital em Viamão, na Grande Porto Alegre, que chamaram a polícia. O menino de 3 anos chegou em estado grave e com diversas marcas de agressão pelo corpo. O pai dele, um missionário americano de 33 anos, confessou que espancou o filho.
4: O pai passava pela criança, o menino de 3 anos, e então deu bom dia. Só que a resposta do menino não ficou a contento do pai. Ele não gostou da forma como foi dito bom dia, teve alguma questão em relação a isso. Em razão disso, ele passou a agredir a criança. Ele mesmo confessa que foi em razão disso.
3: O homem foi preso em flagrante. A criança passa por protocolo para avaliação de morte cerebral. A mãe é japonesa e acompanha o filho. O casal de missionários está no Brasil há 9 anos e no Rio Grande do Sul há 6 meses. Além do menino de 3 anos de idade, eles também têm outros 4 filhos. A polícia suspeita que todas as crianças sofriam agressões. A delegacia teve acesso a ocorrências de violência doméstica da mesma família em pelo menos outros 2 estados, São Paulo e Santa Catarina.
4: Eu já encaminhei essas crianças para a perícia psíquica, que é uma perícia feita com um psicólogo que vai pegar o depoimento delas e vai tentar entender o contexto. Encaminhamos para a perícia física também.
3: A possível omissão da mãe também é investigada. As outras crianças estão com o conselho tutelar.
1: O funeral do líder supremo do Irã atraiu milhões de apoiadores. O ritual de despedida, Ali Khamenei, vai até quinta-feira. As informações vêm direto do Irã, de onde está a repórter Stephanie Costa.

0: Eu estou aqui em Com e atrás de mim está passando ali um caminhão com o corpo de Ali Khamenei, uma multidão acompanhando desde as primeiras horas da manhã. Muitas pessoas jogando bandeiras, flores, é uma tradição aqui nos funerais iranianos. E ó, muita gente. A gente vê aqui uma celebração não somente religiosa, mas política, além das bandeiras iranianas, a presença de muitas bandeiras do Hezbollah, né, demonstrando a força do xiismo aqui no Irã. E as pessoas estão extremamente emocionadas, né? Muitas pessoas chorando, muitas mulheres. E eu também presenciei muitas pessoas dormindo nas ruas, né? Porque, como eu disse, a movimentação começou logo na madrugada.
1: Daqui, a procissão seguirá para Najaf e Karbala, no Iraque, antes de retornar ao Irã para o enterro em Mashhad, cidade natal de Khamenei. Considerado descendente direto do profeta Maomé, o Ayatolá Ali Khamenei comandou o Irã por quase 40 anos, acumulando as funções de líder político e líder religioso, acima de qualquer autoridade. Após a morte, aos 86 anos, foi substituído pelo filho, Mojtaba Khamenei, que desde a sua nomeação nunca apareceu em público.
2: Daqui a pouco, o Brasil diz que Estados Unidos ignoraram evidências sobre trabalho forçado em defesa para tentar barrar novo tarifaço. Enxurrada de lama destrói canteiro de obras, arrasta caminhão e deixa mortos no sul da Índia. É já já.
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0: 5 horas da manhã, alô São Paulo, bom dia Brasil, folhinha virando na alvorada do inverno. Hoje, quarta-feira, dia 8 de julho de 2026. Vamos para mais um Pulo do Gato aqui pela sua Bandeirantes, na Grande São Paulo, em 107.3 e na Baixada Santista, a Bandeirantes Santos conosco em 106.7. Comigo, Silvânia Alves. Bom dia, tudo bem?
1: Oi, bom dia, Vitor Lupato. Bom dia a todos, tudo bem? E mais uma semana que começa, mais um dia que começa com temperatura baixa na cidade, 13 graus. E a máxima deve chegar aí por volta dos 21, também não vai subir muito, não.
0: Ixi, é, precisamos ver se vai aparecer. Não passa pelo menos nunca, hein?
1: É, julho, né? Estamos dentro do esperado. Amanhã a previsão é de mais frio ainda, pelo menos no início da manhã. Daqui a pouquinho nós teremos a informação do tempo com o Instituto Climatempo. E vamos ver se fica assim mesmo ou não.
0: O problema não é nem o julho estar gelado, né, Silvânia Alves? É. O problema é que o frio começou antes do que o esperado, né? Então agora em julho a gente já tá meio cansado. Pelo menos eu que não gosto muito do frio, não sei se é o seu caso também. Já temos aí?
1: Temos.
0: Aline Araújo?
1: Isso.
0: Vamos ver então como que fica o tempo para hoje.
2: Amanhã desta quarta-feira começa com tempo firme em boa parte do Brasil e o destaque continua sendo a massa de ar polar no sul. No estado do Rio Grande do Sul, as temperaturas mínimas vão variar entre menos 2 e 10 graus, com condição para formação de geada na maior parte do estado, exceto na faixa leste. Também há risco de geada na Serra Catarinense e no sul do Paraná. E na cidade de Curitiba, as mínimas serão de 3 graus e a temperatura máxima chega a 18. No sudeste, a circulação de ventos marítimos mantém o céu com muita nebulosidade e favorece chuva fraca e passageira no litoral, enquanto o interior da região segue com predomínio de tempo firme e baixa umidade do ar. Na capital paulista, amanhece com neblina, mas à tarde os termômetros chegam a 21 graus. No centro-oeste, o tempo permanece estável. Também podemos ter neblina em alguns pontos do estado do Mato Grosso do Sul, mas o sol predomina ao longo da tarde, pouca nebulosidade e tempo seco. No Nordeste, a chuva ocorre principalmente no litoral, entre Pernambuco e o Rio Grande do Norte. Já no norte do país, as pancadas mais fortes ficam concentradas em Roraima e no extremo norte do Amazonas, enquanto Tocantins, Acre e também Rondônia começam um dia com tempo já bastante seco. Aline Araújo, da Climatempo.
1: É, 21 graus não é muito, não. Aqui em São Paulo,
0: parece,
1: né?
0: Que a neblina vai embora no período da tarde, mas não mexe muito, Silvânia Alves, com os termômetros. Bom, vamos às nossas efemérides. Hoje é aniversário dos municípios de Dois Riachos, pequenina cidade em Alagoas, com menos de 10 mil habitantes. O que, que foi, Ailton?
3: Terra da Marta, viu?
0: Terra da Marta, Dois Riachos?
3: Eu acho que é.
0: É, da Rainha Marta do futebol?
3: É, eu tô em dúvida.
0: Vamos dar uma olhada aqui. Nascida em Dois Riachos, Alagoas, em 19 de fevereiro de 1986, há exatos 40 anos, a Marta. Essa, a Rainha Marta, que continua jogando, viu? Essa semana fez um golaço lá pelo Campeonato Americano de Futebol. E também, hoje, aniversário de Ouro Preto, Minas Gerais, ô terra boa, hein? 74 mil habitantes, cidade histórica, lindíssima, Ouro Preto. Cipó, na Bahia, tem 17, pouco mais de 17 mil habitantes. Aniversário também de Floriano, no Piauí. E Treviso, em Santa Catarina. Essa cidade tem 3.782 habitantes. E se você não fala que é em Santa Catarina, crava que é na Europa, hein? Treviso.
1: É, tem nome.
0: Não é? Tem nome de cidade italiana. Essa que fica em Santa Catarina.
1: Temos... Deve ter uma colônia italiana lá, com certeza.
0: Só não dá pra dizer que uma grande colônia italiana, porque são muitos aqui no Brasil e lá só tem 3 mil habitantes.
1: Vou até procurar.
0: Com certeza eu tenho uma história de Treviso com a Itália.
1: Olha aí, ó. Aqui, ó. Pequeno município no sul de Santa Catarina, com quase 3.900 habitantes, a 230 quilômetros de Florianópolis, colonizada por imigrantes italianos. Claro.
0: Óbvio.
1: Que mais?
0: Hoje é dia do panificador e do padeiro. E ó, nesse horário, 5:04 da manhã, eu tenho certeza que são muitos os padeiros ligados aqui na Bandeirantes. É a reta final, né?
1: Ah, já
0: é
1: estão trabalhando
0: decisivo,
1: já faz um tempo já.
0: É, aquele que tira o pão do forno, né?
1: Delícia.
0: Pra daqui a pouco tá quentinho, fresquinho, pra todo mundo que chega às padarias. Aqui no Brasil, essa é a nossa grande tradição de que as padarias abrem muito cedo, as pessoas vão atrás do pão fresquinho. Exato, tem padaria que é 24 horas aqui em São Paulo. E tem país, na Europa principalmente, padaria abre 8h30, 9 da manhã. Outra
1: cultura. Pra mim não serve.
0: Você passa, você consegue passar em alguma padaria aberta no seu caminho aqui ao Grupo Bandeirantes, Sil?
1: Não, eu não passo, acho que nem. É, não passo por nenhuma padaria. Você sabe que é uma boa, boa lembrança, é uma boa observação sua. Não passo,
0: eu passo
1: no meu
0: por
1: caminho,
0: padarias,
1: passo por nenhuma padaria.
0: Mas quando eu tô chegando nesse horário um pouquinho mais cedo, fechadas. Ainda, né?
1: Uhum.
0: Passo antes das 5 da manhã.
1: Ah, mas eu venho, como eu venho muito, muito cedo também. Não, não dá.
0: Agora, quando eu venho no meu horário normal, lá para 7 da manhã, saio de casa às 6h30, aí vejo as padarias já abertas. O povo tomando aquele pingadinho com pão na chapa. Oh, coisa boa. Parabéns a todos os padeiros do Brasil que estão ligados, com certeza, aqui na Bandeirantes. Hoje, o dia do panificador e do padeiro. Na cidade de São Paulo, em específico, hoje é dia do taxista.
1: Outra profissão muito importante.
0: Muito, e que nós temos uma grande audiência também.

0: 25 de julho. Parabéns.
1: É uma
0: taxistas.
1: Categoria que também enfrenta muitos perrengues aí.
0: De uns
1: até
0: anos
1: a concorrência
0: cá.
1: Com os aplicativos,
0: de
1: né?
0: De uns anos pra cá, o pior de todos os perrengues desde a criação, né? Do táxi.
1: Dos aplicativos.
0: Com os aplicativos, a concorrência aumentou. Houve ali um momento de resistência também dos taxistas. Hoje, muitos já trabalham também para os aplicativos, que têm categoria com preço diferenciado, por ser um carro melhor, um tratamento melhor que dá ao taxista. Então, assim como outras profissões, né? Foram se adaptando.
1: É, agora, como todos os motoristas de outras categorias também, de ônibus, né? Todos enfrentam perrengues mil aqui na cidade de São Paulo, particularmente, por causa do trânsito, que é muito intenso, violento, a segurança, as taxas que os taxistas têm que pagar, né, para manter o seu veículo dentro da lei. Então,
0: é
1: parabéns aí ao taxista, esse que está nos ouvindo.
0: Batalhadores,
1: certamente,
0: né?
1: Batalhadores.
0: Batalhadores das ruas de São Paulo. E fora que tem que ter uma calma, uma paciência.
1: Então, com
0: pra
1: o ficar público no trânsito, e com o trânsito. É.
0: Pra ficar no trânsito de São Paulo o dia inteiro, meus amigos.
1: Pega aquele bêbado, aquele passageiro bêbado, não é?
0: Nas madrugadas,
1: é fácil,
0: principalmente, né?
1: Pois é. Às vezes mal criado, né?
0: Tem de tudo, tem de tudo. 5 e 8, vamos às outras datas de hoje. Em 1997, há 29 anos, aconteceu a explosão no Fokker 100. Voo 283 da TAM abriu um rombo de 3 metros na fuselagem. O engenheiro Fernando Caldeira de Moura foi sugado para fora. E aí as suspeitas caíram sobre o professor Leonardo Teodoro de Castro.
1: É, foi um caso que chamou muita atenção e da imprensa. Teve muitas histórias a respeito. E é só um ponto aí na nossa história. Que mais?
0: Vamos a outra. Há 24 anos, em 2002, morte de Patativa do Assaré.

0: poeta popular, é um gênio, né? Compositor, cantor e autor de Triste Partida, que é um hino do povo nordestino. O Antônio Gonçalves da Silva, Patativa da Saré, nascido em Assaré, município do interior do Ceará.
1: E morreu em 2002, aos 93 anos, também em Assaré, no Ceará.
0: Lembra dele aqui na Bandeirantes, Ayrton Dias?
2: Lembro. Que ele veio para São Paulo, um mano velho, o Amorim Filho, trouxe ele para fazer uma operação lá em Campinas, né? Aí ele ficava aqui no cantinho lá. Bom dia, filho!
0: Sensacional.

Vindo de uma família muito pobre, era o segundo filho dessa família que vivia de agricultura de subsistência. Muito cedo ficou cego de um olho, né, por causa do sarampo. E com a morte do pai, ele foi para o cultivo das terras ao lado do irmão mais velho. Aos 12 anos frequentava a escola local e aí começou a fazer repentes e se apresentar em festas. Ele ia sempre à Feira do Crato, onde participava de um programa da Rádio Araripe, declamando os poemas.

em uma dessas feiras do Crato que ele frequentava que ele foi ouvido por José Arraes de Alencar, que gostou muito, viu o potencial no jovem e aí deu todo o apoio e incentivo para a publicação inicialmente de um primeiro livro que se chamava Inspiração Nordestina, lá em 1956. Depois ele foi adicionando outros poemas e lançou outras versões deste mesmo livro. Alguns dos poemas se tornaram também músicas.

0: era melhor a gente continuar aqui tocando Patativa da Saré, era melhor a gente continuar com as efemérides legais, porque agora vamos lembrar de uma daquelas datas que todo mundo lembra o que estava fazendo. Em 8 de julho de 2014, 12 anos hoje, do 7-1. É, meus amigos, reta final da Copa do Mundo do Brasil, todos nós esperançosos com a seleção brasileira, Mineirão recebendo Brasil e Alemanha pela semifinal, uma baita festa, mas esqueceram de combinar com o adversário. É, meus amigos, a pior derrota da história da seleção brasileira, 7-1 para a Alemanha. O negócio desandou rápido, né, Silvânia? Eu lembro exatamente, estava tendo churrasco na minha casa, lá em Campinas, família toda reunida, todo mundo animado com o jogo, mas o negócio desandou tão rápido que a esperança ela não chegou nem no segundo tempo, né?
1: Não dava tempo nem de levantar do sofá. Opa, já outro. Tomou outro.
0: Se corresse no banheiro, já voltava com mais um. Foi um negócio feio, um negócio de louco. Eu confesso que depois disso, acho que foi quando também a população brasileira começou a se distanciar um pouco, né? Da seleção. Já não tinha muita esperança, né? É porque viemos de campanha ruim em 2010, uma decepção grande em 2006 e depois de 2014 a coisa continuou, né? É ruim. Querendo ou não, agora com essa eliminação nas oitavas de final em 2026, essa campanha de 2014 é a melhor do Brasil nas últimas Copas. O Brasil não chegou mais à semifinal desde então. Esse Brasil e Alemanha foi uma semifinal de Copa do Mundo. Foi a pior derrota da seleção, tudo bem. E depois, quartas de final contra a Bélgica, quartas de final contra a Croácia, oitavas de final contra a Noruega. Depois, o negócio desandou de uma vez por todas, parece.
1: E agora conseguimos o 11º lugar só, né?
0: Então, exato, foi... É a pior campanha, igual a 1990.
1: E a pior classificação final em 92 anos. Olha só.
0: Faz tempo, né? E você sabe que hoje é uma quarta-feira, 8 de julho. O fatídico 8 de julho de 2015 também era... De 2015 não, né? De 2014. É. Na verdade, que foi a Copa do Mundo do Brasil... Era uma terça-feira, ou seja, o Brasil tinha parado para essa semifinal de Copa do Mundo, porque eu lembro muito bem que estava tendo churrasco em casa. Terça-feira não é dia de churrasco, né? Mas todo mundo conseguiu dar uma fugidinha para conseguir assistir esse jogo.

0: E deu tudo errado. Meu Deus do céu, que tristeza que foi.
1: Daqui a pouquinho a gente vai falar de outros que choraram ontem também. Eu quase chorei também ontem. Ah, olha, tava com tanta amigos. Esperança, mas já vamos falar daqui a pouquinho.
2: Só um pouquinho.
1: É. A lua minguante vai mudar para nova na terça que vem, só. 6 horas e 45 minutos. O sol vai nascer às 6h49 e vai se pôr às 17h34. Vamos fazer um suspiro?
0: Vamos. Respira aí.
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1: É 5 horas e 18 minutos. Vamos só registrar aqui algumas mensagens. O Celso de Botucatu, interior de São Paulo, falando que lá não se vê um palmo diante do nariz e tanta neblina.
0: De onde ele fala?
1: Botucatu.
0: Olha lá.
1: Interior de São Paulo. O Carlos Oliveira é da Praia Grande, diz que está gelado, pede um miado para esquentar. Então, miado para ele também. O Benedito José de Azeredo Oliveira pede um miado porque está fazendo 71 anos. Parabéns. E o Elias Ricardo do Jardim Primavera já avisa, se for mostrar a narração do gol da Argentina, já me avisa que eu vou desligar o rádio, volto depois. Daqui a pouco.
0: E ó, pra quem ligou o rádio no meio do caminho aqui das nossas efemérides, vamos deixar bem claro que hoje é aniversário de Dois Riachos, cidade em Alagoas, onde nasceu a Rainha Marta, a maior jogadora do futebol feminino de todos os tempos, que é nossa, é brasileira. Mas quem está de aniversário, como falamos no interior hoje, é Dois Riachos e não a Rainha Marta. Vamos gerar nossa reportagem por aqui, meus amigos. Primeiro com Brasília. O Senado pode votar na semana que vem uma proposta que eleva os gastos públicos. Repórter Rafael Procópio.
5: Se for seguido o rito regimental esperado, a proposta de emenda à Constituição que permite um regime de aposentadoria especial para agentes comunitários pode ser votada na próxima semana no Senado Federal. A matéria é considerada uma pauta-bomba pelo governo, pois deve onerar os cofres públicos de uma maneira que não foi prevista nos estudos iniciais do orçamento. Além disso, em um ano eleitoral, uma manifestação contrária a uma bonificação para servidores públicos aposentados pode ser negativa para a visão do atual governo. A matéria já foi aprovada na Câmara dos Deputados e aguarda a deliberação pelos senadores. Como é uma PEC, não precisa da sanção do presidente da República.
1: 5 horas e 20 minutos. A Beatriz Berucci tem informação importante sobre o sistema Anchieta Imigrantes. Bom dia, Beatriz.
6: Bom dia, Silvânia, Lupata, todos os nossos ouvintes. É isso mesmo. Atenção para quem está no sentido São Paulo e no litoral, porque a interligação Planalto está interditada. Isso porque o tempo está encoberto, tanto no trecho do Planalto, quanto na Serra e também na interligação. Então, atenção aí com a neblina.
0: Essa neblina, nevoeiro, que já atingiu a Baixada Santista no fim da semana passada, agora parece que voltando com força em todo o sistema Anchieta Imigrantes. É esse tempo maluco, né, que nós estamos vivendo, e inclusive com o El Niño, o sudeste do Brasil pode ter aumento nos casos de dengue ao longo das próximas semanas. Destaque é da Maria Eduarda Vieira, do Rio de Janeiro.
7: O número de casos de dengue no sudeste do Brasil deve aumentar cerca de 61% no segundo semestre deste ano, com os efeitos do El Niño. A região é a que tem maior previsão de ser afetada com o crescimento de ocorrências da doença. Os dados são do levantamento Infodengue, realizado pelo Programa de Computação Científica da Fiocruz e pela Escola de Matemática Aplicada da Fundação Getúlio Vargas, com parceria e apoio do Ministério da Saúde. Na região sudeste, o fenômeno pode provocar aumento das temperaturas e do volume de chuvas, que podem acelerar o ciclo de vida do mosquito Aedes aegypti e aumentar a sua sobrevivência e capacidade de picar.
1: 21 minutos, polícia encerra a investigação sobre o desaparecimento de uma ex-mulher do goleiro Bruno. De Belo Horizonte, repórter Paulo Xavier.
8: A Polícia Civil encerra a investigação sobre o desaparecimento de Daiane Rodrigues, ex-mulher do goleiro Bruno. As apurações apontaram a

0: existência de crime. Daiane estava desaparecida desde a última quinta-feira e deu entrada em um hospital no sábado. De acordo com o boletim de ocorrência, ela saiu de casa dizendo que iria visitar a mãe e não fez mais contato. Ela deixou cartas de despedida e em uma delas escreveu estar sofrendo ameaças de agiotas. Daiane deu entrada no hospital João 23 após suposta ingestão de grande quantidade de medicamentos e permanece internada. A unidade de saúde não divulga o estado de saúde dos pacientes.
1: Agora, o repórter Daniel Henrique, do Rio de Janeiro, traz informações sobre o julgamento de um dos réus pelo assassinato do ator Jeff Machado.
2: Um dos réus acusados de matar e ocultar o corpo do ator Jeff Machado vai a júri popular nesta quarta-feira. O julgamento de Jeander Vinícius da Silva Braga está marcado para as 11 horas da manhã. O irmão e a mãe de Jeff saíram de Santa Catarina, onde moram, para acompanhar o júri presencialmente no Rio. Eles também foram intimados a depor. O caso aconteceu em janeiro de 2023. O corpo do ator foi encontrado 4 meses após o desaparecimento, enterrado a 2 metros de profundidade, dentro de um baú concretado em uma casa em Campo Grande, na zona oeste do Rio. Antes do crime, Jeander Vinícius e um outro réu pelo caso, o ex-produtor de TV Bruno de Souza Rodrigues, teriam enganado Jeff a pagar uma quantia com uma falsa promessa de um papel em uma novela. A cobrança do ator pelo que foi prometido teria motivado o assassinato.
3: 5h23. De João Pessoa, o repórter Lucas Batista tem informações sobre uma ampliação no aeroporto de Natal.
4: O Aeroporto Internacional de Natal amplia a oferta de voos para a alta estação de julho e agosto. Ao todo, estão previstas 3.306 operações entre embarques e desembarques, incluindo 176 voos extras. Segundo a concessionária que administra o aeroporto, o número representa um crescimento de 21% em relação ao mesmo período do ano passado. Desse total, 3.090 voos serão domésticos, com aumento de 19% em comparação com 2025. Os principais destinos atendidos são São Paulo, Rio de Janeiro, Brasília, Recife e Belo Horizonte.
1: 5h24, vamos agora a Manaus. O destaque é do repórter Rafael Campos.
5: A Polícia Civil do Acre investiga a denúncia de que uma menina de 11 anos foi obrigada pela madrasta a ingerir soda cáustica em Rio Branco. A criança está internada em estado grave na UTI do Instituto Nacional de Traumatologia e Ortopedia desde a última sexta-feira. O caso foi denunciado à Delegacia de Atendimento à Criança e ao Adolescente, vítima e ao Conselho Tutelar por uma pastora, vizinha da família, que ajudou a socorrer a menina. Segundo o relato, a criança passou mal após ser forçada a tomar um líquido apresentado como remédio. A polícia confirmou a investigação e informou que não vai comentar o caso neste momento, para não prejudicar o andamento das apurações.
3: 5 horas e 25 minutos, tem mensagens de ouvintes falando sobre as efemérides de hoje, vamos lá.
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7: Bom dia, Silvânia Alves. Bom dia, ouvintes da Bandeirantes. Cássio Tarcitani de Sorocaba. Nossa, essa homenagem aí do Patativa mexeu muito com as minhas emoções, pois eu sou ouvinte de longa data, desde a década de 70, quando eu era criança, e acordava de manhã para ir na escola, e meu pai com o radinho de pilha ainda, no beiral da janela, ouvindo a Rádio Bandeirantes. E a homenagem do Patativa hoje me emocionou, porque eu lembro de uma vez que o José Paulo fez essa homenagem e me marcou. Eu não conhecia o Patativa, ouvi a voz dele com as músicas lindas e nunca mais me esqueci. E hoje, de novo, mais um aniversário aí da... Vocês estão fazendo homenagem a ele. E me emocionou já cedo. Infelizmente, o Zé Paulo já foi. Em 2024, eu também perdi meu pai. E a vida vai passando. E o rádio continua nos emocionando. Como dizia o saudoso Zé Paulo, né? Tudo pode passar, mas o rádio continua. Porque o rádio você leva para qualquer lugar. E hoje, com o celular, com a internet, ficou ainda mais fácil de você poder ouvir. Então, um ótimo dia a todos e agradeço mais uma vez a Bandeirantes, que faz parte da minha vida desde criança e ainda me emociona. Estou com 53 anos.

0: 5h27, ó, deixa eu só responder aqui a uma pergunta feita pelo Antônio Miranda, nosso ouvinte de Santos. Amanhã é feriado no estado de São Paulo? Sim, 9 de julho é feriado estadual da Revolução Constitucionalista de 1932. São Paulo que tem esse grande feito, né? Feriado celebrando uma derrota. São Paulo perdeu a Guerra Civil da Revolução Constitucionalista no campo de batalha e celebra isso em 9 de julho. Vamos a Brasília, da Bandeirantes na Capital Federal. Felipe Campbell conosco, bom dia.
1: Muito bom dia, Lupato. Bom dia, Silvânia.
2: Bom dia.
1: Falar sobre uma questão que a gente vem enfrentando aqui na capital, que é o aumento de ataques com escorpião. Uma criança foi levada ao hospital após ser picada por um escorpião dentro de uma escola pública aqui do Distrito Federal. Felizmente, o aluno foi atendido e passa bem. E após esse incidente, a Vigilância Sanitária realizou uma vistoria na unidade. O laudo apontou problemas como mato alto, acúmulo de materiais sem uso, calhas com matéria orgânica em decomposição e infestação de baratas, condições que favorecem a presença de animais peçonhentos, né, as baratas que são uma das fontes de alimentação dos escorpiões. A vigilância determinou medidas como limpeza, poda da vegetação, descarte de materiais acumulados e detetização trimestral da escola. E essa situação ocorreu pouco tempo depois da morte da jovem Valentina Nobre Lima, de 11 anos, que morreu neste domingo após mais de 3 semanas internadas, justamente por causa de uma picada de escorpião que aconteceu numa região administrativa aqui próxima da região central da capital. O acidente aconteceu no dia 12 de junho, quando a criança calçou um tênis, onde o animal estava escondido, e foi picada 3 vezes. Segundo a família, Valentina sofreu 3 paradas cardíacas durante a internação e permaneceu na UTI desde então. Então, reforçando aí o alerta para sempre ficar de olho em calçados, roupas e outros objetos que sejam sempre vistoriados antes do uso, principalmente nessa época do ano, que é quando os escorpiões aparecem mais. Volto com vocês.
0: Obrigado, Felipe Campbell. Os escorpiões nessa época do ano, né? Aqui na região metropolitana de São Paulo, no interior do estado principalmente, aparecem bastante. Temos que tomar muito cuidado. Valeu, Campbell.
2: Abração.
1: Obrigado, gente. Até mais.
2: Até mais. 5h29, tem mais mensagens de ouvintes. Vamos lá.
3: Bom dia, Lupato aí, bom dia, Silvana Alves, é o Kleber Mazzelli. De Bragança Paulista, terra boa é Bragança Paulista, Vitor Lupato. Aqui é bom, aqui tem padaria aberta nessa hora. A padaria Nova K12 no centro de Bragança Paulista. Tem centenário já, para mim é o melhor pão. É um pão que não é pesado, é um pão leve, sem miolo, só casquinha. Mas aquele lá é pão quente 24 horas. E os padeiros, parabéns para todos que fazem um pão excelente aí. Vamos correr e escutar o melhor jornal do planeta. Isso que importa aí. Vai Corinthians, chega de Copa. Bonitos jogos, bonito, bonito. Isso que é raça. Vamos lá, vai Brasil. E vai Corinthians, eu sou brasileiro, amo o meu país.
0: Olha lá.
2: Falando Bragança, do dia do padeiro e do panificador hoje.
0: Então, e aí ele falando que terra boa é Bragança Paulista. É mesmo. Aí ele falou do pãozinho fresquinho. Agora, Bragança é a terra da linguiça. No pão francês. Que delícia.
2: Tem mais uma.
4: Bom dia, Silvana e Lupato.
0: Bom dia.
4: Aqui é o Nivaldo Almeida, taxista. Trabalho há 47 anos na praça. Ainda continuo na ativa, trabalhando todos os dias. Adaptei o meu horário agora, algum tempo para cá. Trabalho às 4 às 13. E obrigado por vocês terem lembrado dessa categoria 9, viu? Realmente, o que vocês falaram, a gente passa por todos esses perrengues aí mesmo, né? Mas, graças ao nosso Deus Jeová, que eu ainda continuo tendo bastante paciência para exercer minha função e faço com muito amor. Um abraço e um bom dia para vocês aí, viu?
2: Obrigado, bom dia para o senhor também, bom trabalho, tá aí o taxista, hoje também é o dia do taxista na cidade de São Paulo. Daqui a pouquinho mais mensagens, agora são 5 horas e 30.

0: 32 minutos.
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2: 5h35, tem informação de ouvinte sobre acidente.
3: Bom dia, Silvânia Alves, bom dia a todos aqui do Pulo do Gato, que é o Jânio de Santo André, vim trabalhar em Diadema. Aqui na Avenida Lions, aqui em Santo André, aqui na divisa com São Bernardo, um acidente. Não tem vítima, mas foi um acidentezinho, engavetamentozinho aqui em frente a Tamarutaca, próximo ao Sesc aqui. Já tá tudo parado, porque o acidente tomou duas pistas, são três. Tô passando só em uma pista, tudo parado já, essa hora, imagina mais tarde. O carro rodou na pista, vai dar um trânsito isso aqui daqui a pouco, hein? Acidente envolvendo três carros.
2: Obrigada, então fica aí o alerta a esse acidente na Avenida Lions. 5h36.
1: Estamos na Copa. Agora, informações que chegam dos Estados Unidos.

0: Messi domina, tentou cruzar em cima da zaga, a bola volta para ele, Messi, o levantamento da Bocorudu, aperta a seleção da Argentina com muito perigo, a bola voltou para Messi, bateu! Seleção da Argentina aos 38 minutos de bola rolando do segundo tempo de jogo. Messi, ele pega de voleio, bola toca no travessão e morre no fundo da rede. Argentina 2-2 também para Egito. O detalhe até o Isaí, Everton Ramos.
1: Era um jogo de ataque contra defesa. Nos minutos finais, a Argentina vindo com tudo para cima do Egito e em dois lances consegue igualar o marcador. Nesse lançamento para dentro da área, o ataque argentino erra ao dominar, mas consegue tocar atrás, toca para o camisa 10 que vinha entrando sozinho, livre de marcação, e com a perna esquerda ele manda toda a força que tinha na bola, sem chances dessa vez para o Jobeir. Ele ainda toca na bola, a bola que também resbala.
2: Meus amigos, todo mundo achou que essa semana teremos pelo menos uma notícia boa na Copa do Mundo. A eliminação da Argentina. O Egito vencia os hermanos por 2-0.
3: E a gente acreditou, né, que ia terminar assim.
2: Até os 39 minutos do segundo tempo. 39 do segundo tempo. É! E aí, de repente, começou uma remontada argentina. Cruzamento de Messi, gol de Cuti Romero, aos 39. Aí depois, logo depois, Lionel Messi, esse gol que a gente acabou de ouvir aí na narração de Ulisses Costa, aos 83. E nos acréscimos, já aos 48 do segundo tempo, Enzo Fernandes virou para a Argentina. Eles não conseguiram levar nem para a prorrogação. Viraram no tempo normal, 3-2 para a Argentina contra o Egito. E aí são muitos os pontos que precisamos destacar aqui em Silvânia Alves. O primeiro deles, Lionel Messi. Meu Deus.
3: Já começou minutos antes, com a saída do Hassan machucado. É. Né, que era o que tinha feito o gol. Né? Não tinha feito gol, mas tinha sido um dos melhores
2: isso,
3: em campo.
2: Já estava,
3: né,
2: jogando.
3: Tivemos gol brasileiro do Zico, né?
2: É.
3: Né? O Mostafá, que é Mostafá Zico.
2: Isso.
3: Porque o pai é um grande admirador do Zico.
2: Agora, Lionel Messi é impressionante. O cara com 39 anos, correndo aos 40 do segundo tempo. A Argentina que vem de um jogo com prorrogação.
3: É.
2: E aí agora, Lionel Messi tem, pela seleção da Argentina em Copas do Mundo, 31 jogos e 30 participações em gol entre assistências e gols marcados. É, literalmente, você ter um craque, você ter um gênio que te garante um gol por jogo.
3: É.
2: A gente não tem isso, né?
3: Hoje a gente vê, né, que o Messi é exemplo de Cristiano Ronaldo. Do próprio Haaland, que é bem mais novo, mas são jogadores que ficam mais lá na área. O Messi mesmo já não volta para buscar a bola, tal, mas ele está sempre ágil e atento ali, esperando qualquer oportunidade para marcar. Né?
2: E é aquela
3: que
2: coisa.
3: Volta é o Kane, né? O Kane
2: tá em todo lugar. Ah, o Kane também, que é bem mais novo do que Cristiano Ronaldo e Messi. Agora, é aquela coisa, né? É fácil do técnico convencer o resto dos jogadores que eles precisam correr por alguém que vai decidir o jogo pra você, né?
3: Sabe que decide.
2: Então é aquela história, ó, corre aí pelo Messi, meus amigos, porque a hora que tiver 2-0 pros caras, com 40 do segundo tempo,
3: ele
2: é no
3: faz,
2: pé dele que
3: faz.
2: A gente vai empatar.
3: O prestígio é tanto que ele tinha perdido mais um pênalti, né, pra Argentina, e mesmo assim, foi como se nada houvesse acontecido, foi lá e pronto pra cobrar falta. Ele é o craque do jogo, não adianta, o craque do mundo, né, o Lionel Messi, queiramos ou não. Tem muita gente falando aqui sobre o jogo da Argentina. A esperança era que o Egito ganhasse, não era só nós, foi de toda a audiência, tirando os argentinos. Né?
2: Agora, Silvane, a gente olha, né, para a artilharia dessa Copa do Mundo de 2026. O Messi já marcou 8 gols na competição.

0: competição com 2 pênaltis perdidos. Dá pra ter 10 gols e se conseguisse converter os 2 pênaltis. É. Olha esse cara, o que tá fazendo. Com certeza será assunto com os nossos colegas lá nos Estados Unidos daqui a pouco. E ele que continua jogando muita bola, decidindo pela Argentina. E começa a entrar naquele papo que eu já vi muito ontem aqui dos nossos colegas. Se Messi tá se classificando, diríamos assim, pra briga. Maradona, Pelé, Messi.
1: É. Será? Do que o Maradona, ele já passou para os argentinos também. A grande maioria, principalmente... quem viu o Maradona jogar, e é mais saudosista e tal, vai falar do Maradona. Mas eu acho que o Messi já passou, hein?
0: Então,
1: agora, o grande comentário dos ouvintes aqui, nem dá pra gente colocar todas as mensagens, porque chegam várias, uma atrás da outra, mas todas mais ou menos vão pela mesma leva aí. Gilson Batista de Santo André: tem que pegar os vídeos dos jogos da Argentina e pôr pra seleção brasileira assistir e alguém explicar que é isso que eles deveriam fazer, jogar com coragem, honrando a camisa. A força que a Argentina, Paraguai no último jogo ficou mais defensiva, né?
0: Ah, mas é uma seleção bem pior também, né?
1: Não, mas estou falando jogar com a garra da Colômbia também, né? Coisa que a gente não tem visto nos últimos anos da seleção brasileira. Essa postura de que não tem jogo perdido. Só vi igual no jogo do Palmeiras, hein? Palmeiras e Botafogo, essa virada aí tão rápida, hein?
0: E aquela
1: não querendo puxar
0: a
1: sardinha
0: também,
1: pro meu lado.
0: Né? Eu no Allianz Parque também. Agora, a gente olha, né, pros argentinos, não é só uma garra. Ontem, os jogadores com 2-0 pro Egito, pareciam que eles estavam indignados. Era uma coisa assim.
1: Sim.
0: A gente não vai perder.
1: Então, mas
0: ponto.
1: É a garra. Não, que aí, vamos virar.
0: Era uma indignação coletiva.
1: Coragem.
0: Do banco de reserva para dentro de campo e todo mundo correndo. Aí, é o que eu acabei de falar. É o Messi, um craque geracional, que olha e fala: eu não posso deixar esses meus colegas aqui que estão dando a vida na mão. Vou correr para eles. E os caras que olham para um craque desse e falam: vamos fazer o possível para que a bola cair no pé dele, a gente resolver esse jogo. Detalhe, Lionel Messi, ele, entre a assistência que deu pro Cucho Romero e o gol que fez, deixou o Lautaro Martínez na cara do gol. Ele perdeu um gol
1: feito
0: dentro da pequena área. É. Entre esses dois lances.
1: E o goleiro do Egito muito bem, defendeu várias bolas também.
0: No
1: e o Egito
0: tempo,
1: depois,
0: né? No segundo, dois golzinhos ali, ele encosta na bola.
1: Mas o Egito, depois que tomou então aquele primeiro gol, aí degringolou.
0: Nocauteou, né?
1: Nocauteou, eles viram que a Argentina estava no jogo ainda, né? Tava vencendo por 2-0, tomou o primeiro gol. E aí já caiu muito de rendimento. Foi uma pena. Bom, de qualquer forma, então Argentina 3, Egito 2. O outro jogo foi Suécia e Colômbia, que ficou no 0-0.
0: Suíça.
1: E Colômbia foi para prorrogação e para os pênaltis. E aí deu Suíça, olha
0: que
1: só.
0: Tristeza, hein?
1: 4-3. Ah, não, não posso falar porque eu tenho uma família.
0: É verdade.
1: Parte da Suíça também.
0: Mas eu queria que a Colômbia
1: passasse. Eu também estava torcendo para a Colômbia, né? Por ser sul-americano.
0: Isso.
1: É mais parecido com o nosso futebol. Mas olha, cuidado com a Suíça, hein? Ela tá comendo aí pelas beiradas já faz um tempo, né? Você pensa que ela tá fora, ela pega e vence, né?
0: E é a Suíça agora a adversária da Argentina nas quartas de final. Vamos falar, inclusive, sobre essa eliminação da Colômbia. O destaque do Bruno Milhozzi, que tá aqui conosco. Bom dia!
2: Muito bom dia, todo mundo ligado aqui na Bandeirantes durante o Pulo do Gato, chegando com informações direto de Dallas para repercutir mais um jogo e mais uma eliminação de seleção sul-americana. Mais uma latina ficou pelo caminho, e foi a seleção da Colômbia, que bem que tentou contra o time da Suíça, chegou a acertar a trave, teve o lance do jogo já na prorrogação depois do empate em 0-0 nos pés de Campas, ex-jogador do Grêmio. Ele saiu cara a cara com o goleiro Kobel, o suíço, e mandou para fora. Com isso o jogo foi para os pênaltis e o mesmo Kobel foi herói, defendendo a cobrança de Cucho Hernández, e também viu o Sanches, zagueirão colombiano, acertar o travessão. Com isso a Colômbia fica pelo caminho e não consegue nem repetir sua melhor campanha, né? Esse era o grande objetivo, voltar a uma fase de quartas de final, o que só aconteceu uma vez na história, em 2014, no auge de James Rodríguez, jogador que vai se despedindo também de Copas do Mundo em sua última participação.

0: Com a seleção colombiana. Já a Suíça tem uma marca impressionante. Volta a uma fase de quartas de final depois de mais de 70 anos. 72, para ser exato. Última vez foi em 54, quando sediaram a competição, e já tem a sua participação mais longa, não é? Vão ter pelo menos 6 jogos nessa Copa do Mundo. O próximo adversário é justamente a última seleção latina remanescente neste Mundial, a Argentina, que passou para a próxima fase vencendo o Egito, e teremos no próximo sábado, portanto, Suíça e Argentina. A única representante da Conmebol, todas ficaram pelo caminho, vai encarar a Suíça por uma vaga nas semifinais dessa Copa do Mundo. Mais um jogo importante, o final de semana repleto ainda de partidas que você acompanha e fica por dentro de tudo, é claro, ao longo da programação da Rádio Bandeirantes.
1: Obrigada, Bruno. Então tivemos aí a Argentina eliminando o Egito, teve muita reclamação da arbitragem também, a gente vai falar sobre isso daqui a pouquinho. Agora a Argentina pega a Suíça no próximo sábado às 10 da noite. Nós temos, antes disso, pelas quartas de final, amanhã, França e Marrocos jogando às 5 da tarde. Na sexta, às 4 da tarde, Espanha e Bélgica. E o outro jogo das quartas de final será no sábado, Noruega e Inglaterra às 6 da tarde. Aliás, vamos falar sobre agora as quartas de final e esse jogo entre Noruega e Inglaterra. Começando com as quartas, né, Paulo do Vale? Muito bom dia para você.
2: Bom dia, amigos!
3: Bom
2: e
3: dia.
2: A cidade de Miami recebe a Noruega, que nas próximas horas treina aqui nas instalações do Inter Miami, se preparando para o duelo deste sábado, jogão de bola contra a Inglaterra, 6 horas no horário de Brasília. Um grande encontro entre Haaland e também Harry Kane. Por falar em Haaland, um fato engraçado, né? Porque o Ibrahimovic é o comentarista aqui da Fox, que detém os direitos de transmissão da Copa do Mundo na TV aberta e também na TV fechada. E o Ibrahimovic é talvez o principal comentarista da Fox nessa Copa do Mundo e vem chamando a atenção. Da mesma forma como ele foi um grande personagem como jogador, com falas ali que chamavam a atenção, né, polêmicas muitas vezes ali, a mesma pessoa como comentarista, o mesmo estilo. E ele vem fazendo um sucesso danado por aqui. E ele relembrou uma situação com o Haaland, né, por conta do cabelo, porque o Ibrahimovic também tinha ali aquele cabelo comprido, aquele corte moderno, podemos dizer assim, né, aquele samurai que o pessoal chama, que é o corte que o Haaland tem. E ele relembrou que logo quando o Haaland surgiu, ele falou o seguinte, ó: não corte o seu cabelo, porque o seu cabelo é que te dá força, né? Uma coisa, uma pegada meio Sansão. E o Haaland relembrou isso numa entrevista por aqui de um programa que faz muito sucesso, o After Hours, do James Corden, que acontece na Fox ali todo fim de noite, falando de Copa do Mundo de uma maneira mais leve, mais descontraída. E o Haaland, em entrevista exclusiva, relembrou essa passagem com o Ibrahimovic. Portanto, com a força da sua cabeleira, que vem chamando bastante atenção, é verdade, o Haaland vai tentar surpreender a Inglaterra sábado por aqui na cidade de Miami.
3: Valeu, hein, Paulo do Vale, que tá lá em Miami acompanhando tudo dessa Copa do Mundo. Era para ser o Brasil jogando 6 da tarde de um sabadão. Imagina isso, meus amigos. O Eduardo Chacarian tá ouvindo a Band em Singapura. Lembra dele, Elton Dias? Nos acompanhava nas madrugadas de Bandeirantes a Caminho do Sol. Disse que concorda com tudo que nós falamos sobre o Messi, mas destaca que a Argentina quase perdeu duas vezes de times pequenos, Cabo Verde e Egito.
1: Suou,
3: e quando,
1: né,
3: pegar um time grande. E eu digo mais, se não tivesse o Messi no time, já tinha caído ou para Cabo Verde ou para o Egito. Esse que é o grande diferencial de você ter um jogador como o Messi. 5h51.
1: Sou pra ganhar dos dois. 5h51, vamos lá.

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2: São 5:52. Amigos e familiares se despediram de Benedito Rui Barbosa, um dos maiores contadores de histórias da televisão brasileira, um gênio. O autor morreu ontem aos 95 anos em São Paulo. O corpo do dramaturgo foi velado e sepultado também nesta terça-feira. Ele enfrentava há 3 anos uma insuficiência renal crônica. Em 60 anos de carreira, foram 30 novelas de sucesso, entre elas Os Imigrantes, que teve mais de 450 capítulos na tela da Band.
3: Há 90 anos, pisavam as terras do Brasil o que os italianos chamam de uomo in gamba e que nós brasileiros chamamos homens de verdade.
2: A novela é considerada um marco da teledramaturgia e foi ao ar entre 1981 e 82. Na obra, Benedito Rui Barbosa retratou a vida no campo, a imigração e os conflitos que ajudaram a formar o país. Antes mesmo do lançamento de Os Imigrantes, o autor já previa que a novela seria um sucesso.
4: Estou assim com a premonição de que essa novela talvez consiga aquilo que a gente almeja, que é transformar a vivência do nosso homem comum, transformar em herói. A proposta quer me parecer que aceita de uma forma maravilhosa pela Bandeirantes, que está investindo tanto nela.
2: A atriz Lúcia Veríssimo foi protagonista em Os Imigrantes. Ela lembrou do sucesso da novela.
5: Benedito apostou em mim quando eu estava ainda muito no começo da minha carreira. Era minha segunda novela e minha primeira protagonista, a novela Os Imigrantes, que foi um sucesso extraordinário, que me surpreendeu quando eu fui à Itália. Com 23 anos de idade eu estava lá e as pessoas me reconheciam na rua. Naquele tempo não tinha internet.
2: Ainda na Band, Benedito Rui Barbosa também escreveu Pé de Vento no começo dos anos 1980. O autor estreou na TV em 1966 com Somos Todos Irmãos na TV Tupi. A infância teve papel decisivo nessa inspiração. Nascido e criado no interior de São Paulo, ele conviveu de perto com os temas que sempre levou para as novelas. O filho Rui Maurício Barbosa destacou o amor do pai pelo campo que era retratado nas obras.
6: Esse amor que ele tinha pela terra, esse amor que ele tinha pelas coisas do campo, né? Que também fez parte muito da vida dele, da infância, do começo dos trabalhos dele.
2: Entre as principais obras estão Pantanal, Renascer, Rei do Gado, Terra Nostra, obras que também marcaram época ao retratar o interior do Brasil. O ator Tony Ramos, que trabalhou com Benedito Rui Barbosa em Cabocla, destacou a observação do cotidiano feita pelo autor.
7: A importância desse trabalho, da observação dele, uma observação brasileira, do brasileiro. Um texto impecável, situações impecáveis.
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2: 5:55.
8: O Grupo Bandeirantes conclui os últimos detalhes para a realização do primeiro debate entre os candidatos ao governo de São Paulo no mês que vem. Repórter Rodrigo Hidalgo traz mais informações.
9: O primeiro debate para o governo de São Paulo será dia 9 de agosto na Band. Nesta terça-feira foram definidos em sorteio a posição dos candidatos no estúdio e a ordem das perguntas. Representantes das campanhas de Fernando Haddad do PT e Tarcísio de Freitas do Republicanos estiveram na sede do Grupo Bandeirantes para confirmar os últimos detalhes do debate em São Paulo. No mesmo dia, candidatos também se enfrentam em outros estados, abrindo a temporada eleitoral. O sorteio definiu a posição de cada candidato no estúdio, a ordem das perguntas dos jornalistas e quem inicia os blocos de confronto. Na hora de responder, os próprios candidatos terão que dividir o tempo entre a resposta e a tréplica, como explica Fernando Mitre, da direção de jornalismo da Band.
10: Vai depender da iniciativa de cada um. Você tem liberdade para contar o seu tempo, você tem liberdade para se movimentar no estúdio. Então, a bola está com os candidatos. Aí, nesse bloco, o mediador praticamente nem aparece.
9: Os candidatos terão mais tempo para responder, questionar o adversário e apresentar soluções para os principais desafios do estado. Os jornalistas também participarão das rodadas.

0: de perguntas com temas de interesse da população. A diretora de jornalismo da Band, Andressa Guaraná, detalha como será essa etapa do debate.
1: A pergunta dos jornalistas está isolada num bloco sozinho. 4 perguntas no total, 2 para cada um. Cada pergunta, o perguntado tem 2 minutos para responder e aí mais 1 minuto de réplica e tréplica para cada.
0: A Band, mais uma vez, vai dar a largada na série de debates das eleições deste ano. O primeiro encontro acontece no dia 9 de agosto, às 8 da noite, reunindo os candidatos aos governos estaduais. No domingo seguinte, no mesmo horário, será a vez dos candidatos à presidência da República. Já está previsto, em caso de segundo turno, que o primeiro debate entre os candidatos a governador e presidente será novamente na Band, mantendo a tradição da emissora de promover o primeiro confronto da etapa decisiva das eleições.
2: 5:58. Agora saúde no Pulo do Gato.
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4: Hoje vamos falar com o Dr. Evaldo sobre a saúde do homem.
5: Um seguidor, o senhor Edemir, pediu que eu abordasse por aqui a hiperplasia benigna da próstata. Então vamos lá. Trata-se do crescimento não canceroso da glândula prostática, que naturalmente ocorre com o envelhecimento do homem e pode levar a sintomas urinários que interferem com o nosso cotidiano. É muito comum e até os 60 anos, cerca de metade dos homens a apresentará, e 80 a 90% até os 80 anos. Não se sabe exatamente por que ocorre, mas certamente fatores hormonais e genéticos estão envolvidos. Ela depende muito da presença da testosterona, o hormônio masculino. Além da idade, o sedentarismo, diabetes, a pressão alta, tabagismo e obesidade também estão associados a HBP. Os sintomas decorrem da compressão da uretra que passa no meio da glândula. Assim, o esvaziamento prejudicado da bexiga pode levar a um jato urinário mais fraco, dificuldade para iniciar a micção, necessidade de fazer força para urinar, interrupção do jato urinário e uma sensação de que a bexiga não está totalmente vazia. E a bexiga não totalmente vazia leva ao aumento da frequência de micções, a urgência para urinar, a acordar para urinar e a perda espontânea de urina por incontinência. A pior complicação é a retenção urinária, que obriga a um procedimento de emergência para desobstruir. A terapia varia desde mudança de hábitos, como evitar líquidos antes de dormir, medicamentos, até a cirurgia, com bons resultados na maioria dos casos. É isso, Edemir. E você? Mande a sua dúvida ou sugestão também. Fique bem e até a próxima.
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2: Quinto sinal marcando 6 horas.
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0: Vamos em frente com o Pulo do Gato até às 7 da manhã, trazendo para você o que é notícia no Brasil e no mundo nesta quarta-feira, 8 de julho de 2026. Segue para a sanção do presidente Lula, projeto de lei que cria um sistema de transferência automática da pensão alimentícia, batizado de Pix Pensão. O texto foi aprovado ontem pelo Senado. A matéria altera a legislação para permitir que quem recebe pensão alimentícia peça ao juiz mês a mês a transferência automática do valor. O objetivo é fazer com que o recurso passe a entrar diretamente na conta bancária do beneficiário ou na de um representante legal. Pelo projeto, caberá à instituição financeira fazer o débito na conta de quem paga a pensão nas datas definidas pela Justiça. Se não houver saldo suficiente, o banco deverá informar a autoridade supervisora, que tornará indisponíveis os ativos do devedor até a atualização do valor da dívida. A expectativa é que a ferramenta possa reduzir a burocracia e reforçar a efetividade das decisões da Justiça.
1: A Receita Federal abre hoje às 9 da manhã a consulta ao lote especial de restituição automática do Imposto de Renda. Essa etapa é destinada a pessoas que não estavam obrigadas a entregar a declaração do Imposto de Renda em 2025, mas que tiveram o tributo retido na fonte em 2024. O pagamento chamado de cashback pelo órgão será realizado na quarta-feira que vem, dia 15 de julho. A transferência será feita direto na conta vinculada à chave Pix CPF do contribuinte.

0: valor da devolução é limitado a R$ 1.000.
1: O ministro do Supremo, Alexandre de Moraes, determina que a Polícia Federal ouça o senador Flávio Bolsonaro em até 10 dias. A decisão atende a um pedido da Procuradoria-Geral da República após o parlamentar acusar o presidente Lula de crimes na internet. Repórter Leandro Aislan.
2: O senador Flávio Bolsonaro será ouvido nos próximos dias pela Polícia Federal no processo que ele responde por calúnia contra o presidente Luiz Inácio Lula da Silva. A determinação é do ministro do Supremo Tribunal Federal, Alexandre de Moraes. No início deste ano, Flávio escreveu na internet uma mensagem atribuindo crimes a Lula, entre eles o de tráfico de drogas, suporte a terroristas e ditaduras e lavagem de dinheiro. Na decisão, Moraes acolheu a manifestação da Procuradoria-Geral da República, que defendeu que a Polícia Federal ouça o senador depois que ele fez uma falsa imputação de crime ao presidente brasileiro.
0: 6:03, o pré-candidato à presidência Flávio Bolsonaro, do PL, afirma em audiência em Washington que o momento eleitoral é o pior possível para a implementação do tarifaço de 25%. A medida foi proposta pelo governo Donald Trump contra produtos brasileiros. Afonso Marangoni.
3: O senador Flávio Bolsonaro, do PL, defende o cancelamento das sobretaxas aos produtos brasileiros durante participação em audiência no escritório do representante comercial dos Estados Unidos. O pré-candidato à presidência da República disse que as sanções punem severamente o Brasil, mas também são muito prejudiciais ao país norte-americano. Ele aproveitou para pedir o adiamento da aplicação de possíveis novas taxas e disse ser o pior momento para a medida, pois pode favorecer politicamente o presidente Lula. Flávio Bolsonaro também usou parte do discurso em Washington para fazer críticas ao Supremo Tribunal Federal. A Casa Branca cogita impor uma tarifa de 25% contra o Brasil por alegadas práticas comerciais desleais, citando inclusive o PIX.
1: O governo brasileiro divulga a nota afirmando que repudia a fala do senador Flávio Bolsonaro na audiência pública nos Estados Unidos sobre o novo tarifaço. O comunicado diz que o senador tem objetivo eleitoreiro e não citou o envolvimento dele com o caso Master. O texto afirma ainda que, enquanto Flávio Bolsonaro tentava politizar as relações, funcionários dos ministérios estavam em reunião com os técnicos dos americanos para desfazer o tarifaço contra o Brasil.
0: A Câmara dos Deputados adia a votação de dois projetos prioritários para o governo. O impasse ocorre após a reunião de líderes terminar sem consenso. Da Capital Federal, Márcio Rocha.
4: A Câmara dos Deputados não deve votar nesta semana dois textos que são considerados prioritários pelo Palácio do Planalto, o que trata do aumento do teto de microempreendedores individuais, além da tipificação do crime de misoginia. Isso porque, depois de uma reunião de líderes que durou quase toda a tarde, os parlamentares não chegaram a um consenso sobre esses temas e deixaram para discutir esses assuntos na semana que vem. No caso dos MEIs, os parlamentares também defenderam que a proposta enviada pelo Palácio do Planalto e que chegou recentemente à Câmara seja analisada conjuntamente a outros 30 projetos de lei que já tramitam e que tratam do mesmo tema. O texto, que inclui a misoginia entre os crimes previstos da lei de racismo, tornando a prática inafiançável e imprescritível, também não chegou a um acordo. Outro texto que só deve ser discutido na semana que vem é o que acrescenta a proteção à concorrência nos mercados digitais entre as atribuições do Conselho Administrativo de Defesa Econômica, o CAD.
1: Uma operação da Polícia Federal investiga conexões de agentes públicos com grupos criminosos que atuam no Rio de Janeiro. Detalhes com Clara Neri.
5: A investigação da Polícia Federal, que deu origem à sexta fase da Operação Unicarne, aponta que um esquema de lavagem de dinheiro envolvendo políticos e agentes públicos movimentou 7 bilhões e 600 milhões de reais por meio de uma rede de postos de combustíveis do Grande Rio. A ação foi deflagrada nesta terça-feira. As investigações começaram depois que um relatório de inteligência financeira do Conselho de Controle de Atividades Financeiras, o COAF, identificou movimentações consideradas atípicas ao longo dos últimos 6 anos.
0: O Ministério Público Federal pede punição máxima para o ministro do Superior Tribunal de Justiça, Marco Buzzi. O magistrado é acusado de importunação sexual por uma jovem e por uma servidora do gabinete dele no STJ. O parecer do MPF apontou provas de condutas incompatíveis com a da magistratura. Recentemente, o Supremo decidiu acabar com a aposentadoria compulsória como punição máxima a juízes. Mas o Ministério Público argumenta que não há ainda uma regulamentação e, por isso, a pena da aposentadoria segue válida para a

0: Estudantes vinculados a cursinhos populares mantidos por entidades estudantis das unidades USP também terão direito à isenção integral da taxa de inscrição, assim como os candidatos com renda pessoal bruta ou renda bruta familiar per capita de até R$ 2.432. Já aqueles com renda pessoal bruta ou renda bruta familiar per capita de até R$ 4.863 poderão solicitar redução de 50% da taxa de inscrição, desde que atendam aos critérios estabelecidos no regulamento. Além da comprovação de renda, os candidatos precisam demonstrar vínculo com a rede pública de ensino e com escolas gratuitas. A Fundação recomenda que os candidatos consultem previamente o regulamento e organizem a documentação necessária com antecedência, para evitar problemas no envio das solicitações. O resultado dos pedidos será divulgado na área do candidato dia 3 de agosto. Aqueles que desejam contestar o resultado poderão apresentar recurso entre dia 3 e 7 de agosto. Além do fim do prazo para a solicitação de isenção, às 10 horas desta sexta-feira, dia 10, estarão disponíveis os resultados do vestibular meio de ano e do Unesp Enem meio de ano. Os candidatos poderão consultar a classificação final dos dois processos seletivos e uma eventual convocação para matrícula nas páginas da Unesp e da Vunesp. As matrículas dessa primeira chamada devem ser feitas entre o dia 13 e 14 de julho, de forma virtual, na página do Sistema de Graduação da Unesp ou pelo site da Vunesp.
1: 6:09, repórter Guilherme Oliveira conosco agora, trazendo um balanço até o momento dos trabalhos que estão sendo feitos pelas forças deslocadas pelo Brasil, pelo estado de São Paulo, para ajudar no resgate a pessoas desaparecidas após os terremotos na Venezuela. Bom dia, Guilherme.
2: Tudo bem, Lupato? Bom dia para você, para a Silvânia, para quem nos acompanha aqui no Pulo. A missão brasileira entra hoje no 13º dia de trabalho na Venezuela em razão desse terremoto. A missão humanitária para tentar ali localizar ainda pessoas com vida ou então a retirada já de corpos em meios aos escombros, né? Justamente para entregar aos familiares para realizarem aquela despedida digna. Essa missão brasileira, ela conta com bombeiros do estado de São Paulo, Minas Gerais e também Paraná. Além disso, homens da Defesa Civil dos estados também auxiliam essa missão brasileira, além de cães farejadores, que auxiliam também nesse trabalho. Esses animais são essenciais num trabalho como esse. Durante toda a missão, as equipes brasileiras, elas são comandadas por outras autoridades da Venezuela, que entendem melhor toda a situação, para qual cidade, para qual região esse trabalho deve ser feito. Foram 80 intervenções já realizadas, das 81 que foram demandadas para a missão brasileira. Então, apenas uma intervenção que falta ser concluída por parte da missão dos bombeiros de Minas, Paraná e também de São Paulo. Já tem data da volta. Segunda-feira da semana que vem vai acabar essa missão brasileira. Enquanto isso, nos próximos dias, o trabalho segue intenso. A gente vai acompanhar agora a palavra da porta-voz dos bombeiros de São Paulo, a Carol Burunzian, que mandou um áudio para nós. Vamos acompanhar.
3: O apoio está sendo feito desde o primeiro dia. As equipes estão 24 horas de serviço, alternando entre as equipes atuando e as equipes que ficam permanecem na base para fazer a ligação com o governo brasileiro, na parte técnica e a parte diplomática. Então, nossas esperanças ainda se mantêm na tentativa de encontrarmos alguém com vida.
2: Bom, nesse período, a missão brasileira encontrou 14 vítimas, já mortas, infelizmente, 8 homens e 5 mulheres, uma vítima ainda com sexo que ainda não foi determinado. Infelizmente, a missão brasileira não conseguiu resgatar ninguém com vida, pessoal.
4: Obrigada, Guilherme. 6:12.
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3: 6:15. Trânsito muito complicado na Marginal Pinheiro, sentido Interlagos. Teve um acidente próximo ao shopping Iguatemi. Um veículo chocou-se contra um poste. Tem uma viatura do Corpo de Bombeiros empenhada nessa ocorrência, mas o trânsito já está bem complicado pela pista expressa, repito, Marginal Pinheiros, próximo ao shopping Iguatemi.
4: 6:16, repórter Luiz Felipe Nunes aqui com a gente para atualizar aquela operação de ontem do Ministério Público de São Paulo, que mirou dois ex-servidores da Prefeitura de São Paulo, suspeitos de participarem em fraudes de licitações na capital paulista. Bom dia, Luiz.
5: Muito bom dia, Lupato, Silvânia. Bom dia para você que nos acompanha na Bandeirantes. Esses dois ex-servidores que, de acordo com o Ministério Público do Estado de São Paulo, podem ter cometido delitos no envolvimento de licitações fraudadas. O que o Ministério Público aponta é que existe a possibilidade de que eles tenham auferido lucro acima do normal, do que poderia ser permitido pelo salário que eles recebiam a partir destas fraudes. Uma apuração com os dados da prefeitura, a gente conseguiu o fato de que um desses ex-servidores recebia R$10.812 e outro R$11.278 mensais, isso de maneira lícita. Mas ontem, a operação do Ministério Público de busca e apreensão, endereços ligados a estes dois ex-servidores, revelou outros itens que podem indicar que eles teriam recebido esse dinheiro de maneira ilícita, além do salário que recebiam já normalmente da prefeitura, de maneira legal,

0: já colocado para eles desde os anos de 2017 e 2019, quando eles começaram a trabalhar na gestão municipal. O que a Prefeitura de São Paulo afirma é que a própria gestão municipal recebeu essas denúncias da namorada de um desses dois ex-servidores e passou essa denúncia com todos os fatos para o Ministério Público, ou seja, a Prefeitura afirma que está envolvida com o Ministério Público para auxiliar nas buscas, auxiliar nas apurações para que tudo seja esclarecido. A Prefeitura também afirma que cancelou a licitação bilionária que estaria sendo fraudada e agora esse processo já está ocorrendo de maneira regular. O prefeito da capital paulista, Ricardo Nunes, falou sobre esse tema, a gente acompanha agora.
1: Essas questões todas, elas começaram a se basear numa licitação que a princípio era de R$1 bilhão, de uma ata para 11 lotes de instalação de ar-condicionado em várias unidades da Secretaria da Educação. Quando teve a suspeita de que havia algum envolvimento dessas pessoas que montavam essa ata com a participação de empresas que teriam ali um certo direcionamento, estou falando tudo em tese, né, para a gente poder amanhã não prejudicar a prefeitura de alguma ação, havia esses grandes indícios, essa licitação ela foi suspensa e aí foi refeito todo o novo edital, foi emitida uma nova licitação de R$512 milhões, então de 1 bilhão, caiu para R$512 milhões, e essa licitação está em andamento, não foi feita nenhuma contratação ainda.
0: Além desses dois ex-servidores que passaram por estes mandados de busca e apreensão, a Prefeitura da cidade de São Paulo também afirma que outras 4 pessoas foram exoneradas também pela mesma investigação que foi feita pela gestão municipal. Um destes ex-servidores era coordenador-geral de licitações e contratos da Secretaria Municipal de Subprefeituras. Agora existe uma averiguação também do Ministério Público para saber se outros contratos podem ter sido fraudados, mas a investigação de ontem foi somente para uma dessas licitações que o prefeito Ricardo Nunes afirma que já foi realizada uma vistoria e agora ela caiu para metade do preço, de 1 bilhão para R$512 milhões.
2: Obrigada, Luiz. 6h20, um alô para Benê Rezende. Ela é a sogra da Marilu Rezende, está completando hoje 96 anos. Olha que beleza. Parabéns, viu, dona Benê? E tem mais um pedido também especial para essa faixa etária aí, hein? O Fábio Ramos.
3: Olha lá.
2: O Fábio Ramos é neto da dona Maria Santana de Souza. A dona Maria, a avó Santana, está completando hoje 102 anos. Eles moram em São José dos Campos, recebendo aí os nossos abraços. Ela é natural de Itabaianinha, no Sergipe, mas atualmente mora em São José.
3: Um beijo para as aniversariantes.
2: Seis e vinte.
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1: 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Agora, informações que chegam dos Estados Unidos.
6: Seis horas e 24 minutos. Ontem teve uma esperança para os não argentinos.
7: Para, né? Nós, né?
6: É, pros, vamos dizer assim, para os não argentinos. Mas a esperança acabou quando tomou o primeiro gol o Egito, né? Aí, no próprio semblante dos jogadores do Egito.
7: Eu achava que pelo menos uma prorrogação dava para ter, né?
6: Foi uma pena. Foi uma pena, né, Ricardo Capriotti? Bom dia.
7: Bom dia.
8: Bom dia, Lupato. Bom dia, Silvânia. Bom dia a todos que estão conosco aqui. Nova Jersey, costa leste dos Estados Unidos, são 5 horas e 25 minutos. Estamos nesse dia sem jogos, sem partidas da Copa do Mundo, mas ainda aproveitando para digerir tudo aquilo que aconteceu nos jogos de ontem que fecharam as oitavas de final. Que jogos, hein, minha gente? Que partidas espetaculares. Aliás, que enredo essa Copa do Mundo está proporcionando para todos nós. Se fora de campo tem um monte de coisa acontecendo, muitos problemas de organização, esses vexames que nós estamos acompanhando aqui de cartão vermelho que é retirado de jogador dos Estados Unidos, o vexame com a seleção iraniana, todas as questões de organização da Copa dentro do campo, esse Mundial está sendo um sucesso. Um sucesso, são jogos fantásticos, estádios cheios, enfim, aqueles ingredientes todos para a gente poder degustar um Mundial aqui no Hemisfério Norte. Bem, Com os jogos de ontem decididos, né, com essa vitória fantástica de virada da Argentina sobre o Egito por 3-2 e o avanço da seleção da Suíça nos pênaltis, derrotando a Colômbia por 4-3, então estão definidos os jogos das quartas de final. E eu já vou passar para vocês aqui as partidas que começam amanhã, já transmissões Bandeirantes. 5 da tarde desta quinta-feira, vamos ter França e Marrocos que se enfrentam em Boston. Na sexta-feira, Espanha e Bélgica vão jogar em Los Angeles às 4 da tarde. E no sábado, os dois últimos jogos, às 18 horas, Noruega e Inglaterra. E às 10 da noite, Argentina e Suíça. Aqui está João Paulo Capelanes comigo, já que nós estamos falando de Argentina, para falar do cara que talvez deve terminar essa Copa como o homem desse Mundial. Lionel Messi. O que ele voltou a fazer ontem é algo muito sério aos 39 anos de idade. E se tem gente já pedindo Cristiano Ronaldo com 45 anos na próxima Copa do Mundo, por que não pedir Lionel Messi com 43 na Copa de 2030, hein, João Paulo Capelanes? Bom dia.
9: Fala, Capri. Bom dia. Oi, Sil. Bom dia, Lupato.
7: Oi.
9: Tudo, Ailtinho, abraço para os ouvintes e internautas do Pulo do Gato. Pô, seria fantástico, né? E a gente fica cogitando isso.

0: nem cogito o Neymar, que vai estar com 38 para a próxima Copa do Mundo. Agora, eu vou falar um pouco mais sobre o Messi, principalmente no Jornal Gente, até fica o convite, que a gente vai fazer um especialzinho, vai relembrar um pouco da trajetória, que teve muitos altos e baixos com a camisa seleção argentina, e acho que a Silvânia e o Lopato e os ouvintes que acompanharam a nossa transmissão vão concordar. O Messi teve mais baixos do que altos ontem, por exemplo, no jogo do primeiro tempo. Não acertou nada, errou chute, errou drible, errou pênalti. E aí, quando estava 2-0 e parecia que a Argentina já estava mortinha em campo, eis que o gênio aparece, dá uma assistência para o gol do Romero, faz um golaço e ainda ajuda no terceiro gol, pelo menos taticamente, para poder fechar espaço. E assim, gente, eu não quero começar o dia tomando pedrada de ninguém. Então, Silvânia e Lopato, é o seguinte, eu não sei o que vocês pensam, se foi ajudada a Argentina ontem, se o árbitro errou, se o árbitro acertou. Eu só sei que tá uma polêmica gigantesca. Foi parar, inclusive, no Trend Topics do Twitter, que a Argentina é ajudada, que a Argentina é isso. Eu até acho contra Cabo Verde, a Argentina, de fato, foi muito beneficiada. Mas no jogo de ontem, eu sinceramente, Capri, também não sei sua avaliação, a gente debateu ontem no Esporte Debate, mas eu achei pênalti no Taliafico, o Capriotti acha que não. Eu achei que foi falta no Lisandro Martínez no início da jogada, muita gente acha que não e tá tudo certo. Não daria os dois pênaltis que os egípcios estão reclamando no Salah e depois aquele puxão do McAllister, que pra mim nem houve, o cara vê que não vai chegar na bola e se taca na área. E aí o que aconteceu? O técnico do Egito, Hossam Hassan, ele foi para entrevista coletiva e ele aproveitou para falar que vai fazer um protesto diante da FIFA e dessa Copa do Mundo. Acompanha aí.
1: Eu vou dizer que foi um fuso não da Argentina.
2: Eu digo que foi uma vitória imerecida da Argentina. E eu prometo que depois que eu voltar hoje para o meu país, eu não vou assistir aos jogos de futebol dessa Copa do Mundo de jeito nenhum, porque não há justiça nela. A minha forma de protestar é que eu não vou assistir a Copa do Mundo nunca mais. Quer dizer, esta Copa do Mundo eu não vou mais assistir. E quando voltarmos ao nosso país, não vou assistir a nenhuma seleção mais.
0: O Hossam Hassan, ele aproveitou para falar assim, ó, palavras dele na entrevista coletiva. Ele estava muito nervoso. Ele acusou a arbitragem de injustiça, criticou o uso do VAR e falou sobre o horário do jogo também. Estava alegando que o time sofreu um roubo para favorecer o adversário. Enfim, a Federação Egípcia de Futebol disse que vai entrar com um recurso. Claro que não vai acontecer porcaria nenhuma, é só mais uma questão protocolar para jogar para a torcida, mas os egípcios saem dessa Copa do Mundo frustrados, com o nível de atuação, faltando 10, 15 minutos para acabar o jogo e, sobretudo, com a arbitragem. Eu não vou mentir para vocês, podem me xingar começando o dia. Eu não achei que foi esse roubo que o técnico egípcio tá achando, viu?
3: Não, eu também não achei. A gente sempre vai falar de arbitragem, não é, Lopato? Numa competição, sempre alguém vai ter alguma questão de arbitragem. Sempre. A gente não adianta, porque quem sai, quem é eliminado, vai tentar justificar de alguma maneira. E ontem eu tô com o João. Eu acho que o árbitro não interferiu no placar do jogo. Você pode ter ali uma falta ou outra, um cartão ou outro, uma questão ou outra, mas no placar final, o árbitro não teve interferência. Faltou competência do Egito. Porque o técnico não falou da... Porque estava ganhando de 2-0 e permitiu essa virada épica da Argentina. E a competência da seleção do Egito para impedir que isso acontecesse? É fácil jogar na conta da arbitragem, né? Mas vamos lá. Desculpa, Lopato, pode falar. Pois não.
4: Não, eu também não acho que foi uma interferência direta da arbitragem no resultado. A única coisa que eu, assim, penso é... Se ele deu a falta que anulou o terceiro gol do Egito e foi chamado pelo VAR para isso, ele teria que ir lá para ver também aquele lance por baixo dentro da área que poderia levar a um pênalti para o Egito. É. São dois lances de interpretação, dois lances...
5: Mas capitais, né?
4: E que eu acho que o VAR não deveria interferir em nenhum dos dois. O árbitro tem que interpretar aquilo ali em campo. Mas se interferiu em um... precisaria interferir em outro também. Essa é a minha opinião.
0: Mas você concorda, Lopato? Mas vocês concordam que foi um pisão e o outro foi um toque de pé? por exemplo, o árbitro, eu concordo 1000% contigo, acho que o VAR ele aparece demais, mas nesse caso, o árbitro ele não viu o

0: pisão do Lisandro Martínez, entendeu? Tanto é que depois ele fala, ele after review, ele explica que ele não tinha visto o pisão no pé do Lisandro Martínez, ele achou que o Lisandro tinha feito uma cera aí, né? Tinha
1: tentado ludibriar a arbitragem. É um pisão bem, bem de leve.
2: Foi naquele, na unha, assim.
1: É, foi olha, um pisão de leve, um toque de pé também.
2: Mas foi. Mas não dá pra tirar o mérito da Argentina.
1: Não dá.
2: Que virou. E o Egito caiu muito de rendimento na hora que o Hassan foi substituído. Ele tava sendo um dos melhores em campo. E aí que ele se machucou. Quando ele saiu, o Egito mudou. Aí logo na sequência tomou o primeiro gol. E aí tomaram o primeiro gol, eles se desesperaram porque a gente voltou o jogo, né?
1: A cara do Salah, depois que eles tomam o segundo gol, denuncia que a seleção...
2: Aí já tava na cara que viria o terceiro, né?
1: Tava completamente desnorteada, até porque ontem, acho que é o julgamento que todos nós fazemos aqui no Brasil, principalmente, a gente é acostumado a acompanhar Libertadores e tal. Meus amigos, 2-0, faltando 15 minutos para acabar o jogo... Não tem mais jogo. Fura a bola. Faz o que você quiser. Fecha a casinha. Mas não pode mais ter jogo.
2: Falta malícia, né?
1: Ainda mais quando você sabe que o time adversário é melhor que o seu. Ainda mais quando você sabe que o time adversário tem Lionel Messi. Aí eu queria aproveitar para perguntar pro Capelanes, que gosta de uma boa polêmica. A Copa do Mundo 2026 acaba com a discussão quem é melhor, Messi ou Cristiano Ronaldo?
0: Ela acabou essa discussão pra mim. Eu sei que a Silvana, você é bandido, né, Lupato?
2: Ele
0: você joga
2: isso na
0: bomba
2: frente,
0: pra mim no colo. É, pois é, pra eu tomar bronca da Silvânia, mas não tem problema. Mas se eu não ficar brava comigo, eu te adoro. Mas essa discussão Messi-Cristiano Ronaldo, pra mim, ela acabou na última Copa do Mundo, viu?
1: É, e não nessa tá só se confirmando, hein?
2: Não, não fica vamos entrar comigo, nessa conversa, que senão a gente vai até amanhã. O que mais, menino?
3: Ela mudou de assunto.
2: Não, não é. Não, eu não vou falar que é melhor. Vocês estão esperando que eu fale? Não, não vou falar que é melhor.
1: Não, deixa os nossos especialistas aí, Ricardo Capriotti e Capelanes, falarem.
2: Eu sou mesmo.
0: Ô, Sil, eu posso tomar mais pancada? Ó, eu já defendi, entre aspas, a Argentina aqui. Já falei que o Messi, essa discussão acabou com o Cristiano Ronaldo.
2: Eu pensei que ele ia falar Messi e Maradona. Eu tava pronta pra ele falar
0: Veja só. Veja só, ontem eu fiz um Reels nas redes sociais da Rádio Bandeirantes também, collab com a minha página, e eu faço uma comparação, sim, Messi e Pelé. Eu acho que há debate. Olha só o nível que eu cheguei.
1: É, e se ele ganhar a segunda Copa do Mundo, entra de vez nessa discussão mesmo, né?
0: Porque eles quase vão se igualar, né? Claro, o Pelé é tricampeão do mundo, mas em 62 ele praticamente não jogou porque ele teve uma lesão no começo do Mundial, né? Então, assim, vai ficar quase que 2-2.
2: E as primeiras Copas o Messi também não jogou bem, né? Também, né? Ele não ia bem com a seleção argentina no começo, né?
0: Nada. 2006 foi a primeira Copa do Mundo dele, né? Debutante, aí depois 2010. 2014
2: não
0: levou o time até
2: gol.
0: A final e perdeu para a Alemanha. Nada. E aí 2018 também. Cara, ele, nesse período de 2014 para 2018, ele chegou a cogitar abandonar a seleção. Tanto que ele deu declarações falando: a seleção argentina não é para mim. No Jornal Gente eu fiz um especialzinho relembrando um pouco da trajetória dele com a camisa da Argentina. E ele fala: para mim já deu, não é para mim. 4 finais, nenhum título conquistado, perdi pênalti na final. Ele era tratado como falso argentino, um cara sem bril. E olha só o que ele virou. É. Coisas que só o futebol pode proporcionar.
1: Agora a música da seleção. A música da torcida da seleção argentina é por La Última de Léo, né? Agora os torcedores argentinos malucos para que ele consiga conquistar essa última Copa do Mundo. E mesmo com esse período apagado, 31 jogos em Copa do Mundo, 30 participações em gol, só isso, hein?
2: Mas o tempo corre. O que mais, meninos?
0: Ah, Sil, agora é começar a projetar a próxima fase da competição. Aproveita até para colocar um trechinho do Lionel Scaloni, treinador argentino. Ele deu uma longa declaração pós-jogo, falou que não conseguia nem olhar para os repórteres, que ele estava emocionado, ia começar a chorar de novo. E ele falou um pouquinho sobre o sentimento de ser argentino e avançar mais uma fase da Copa do Mundo FIFA 2026. Bora acompanhar.
4: Mejor que no argentino no lo entiende, pero yo creo que los argentinos entendemos que somos esto. Cuando va todo bien... y cuando la cosa empeora damos todo y eso es lo que intentamos.
0: Basicamente o que ele fala, é um sentimento que somente o argentino sabe o que é. Por que que a gente colocou esse trechinho? Porque tudo que o argentino e o que a Argentina entregou no jogo de ontem o Brasil não conseguiu fazer um pingo contra a Noruega, né, Capri?
5: Ah, e por falar em Brasil, o avião levando a delegação brasileira deixou

0: Ontem aqui os Estados Unidos com Danilo a bordo. Um jogador desembarcou ontem no Rio de Janeiro, retornando aqui dos Estados Unidos. No mais, todos, incluindo o chefe, o técnico, o Carlo Ancelotti, desapareceram, não é? Cada um foi para um canto, cada um foi para um lugar, cada um pegou seu helicóptero, seu jatinho, sua Ferrari e foi para um canto qualquer do planeta. Ninguém chegou junto com o Danilo no Rio de Janeiro, o que mostra muito também do que é hoje, não é? Muitos brasileiros dizem, jogador hoje não ama mais a camisa, não tem mais respeito. Tá tudo certo, os caras querem ter férias, querem descansar, mas eu vejo que até por uma questão de respeito, quando a seleção saiu junta do Rio de Janeiro, né? O time saiu junto, deveriam ter chegado juntos também, para mostrar ali um pouquinho de respeito, um pouquinho de união, um pouquinho daquilo que nós não vimos aqui, mas que pelo menos no último capítulo, na última dança, poderia ser exibido. Mas enfim, a seleção brasileira está de volta e agora olha, mira adiante, enquanto os outros times, 8, ainda lutam pelo título, ainda lutam pela próxima Copa do Mundo. É isso, né?
1: É, e só para lembrar também, teremos dois amistosos até o final do ano contra a Austrália, tá? Dois jogos. Já não bastasse um jogo contra a Austrália, teremos dois. E a CBF já estuda marcar um jogo contra, sabe quem? Singapura!
2: Olha lá.
1: Até o fim que dessa beleza. Temporada. É. Então, voltam os amistosos caça-níqueis da nossa querida seleção da CBF.
2: E detalhe, né? Com essa animação toda em relação à seleção brasileira depois do desempenho na Copa do Mundo, os amistosos na Austrália em setembro, né? Ou seja, confuso horário maravilhoso para todo mundo ficar acordado de madrugada e assistir a seleção.
0: Vai ser às 4 da manhã.
2: Olha, puxa, que glória, hein? Que glória da seleção brasileira depois da Copa do Mundo. Meus amigos, obrigado.
1: Põe a Sil pra narrar no pulo do gato aí.
2: A Silvana vai reportar o jogo.
3: Entendi.
2: Um abraço, meus amigos. Bom trabalho por aí.
3: Tchau, gente.
0: Obrigado.
3: Até
0: amanhã. Tchau,
1: beijão. Gente.
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3: São 6:40. A falta de chuvas coloca em estágio de alerta o maior sistema de abastecimento de São Paulo, que já opera bem abaixo do esperado. O conjunto de reservatórios abastece metade dos mais de 20 milhões de moradores da região metropolitana da capital e de algumas cidades do interior paulista. Nessa época do ano, com o tempo seco, os níveis recuam, mas desta vez o volume de água está 60% abaixo do que deveria. Por causa desse recuo, o Cantareira passou a operar na faixa 3 de alerta, que reduz o volume de retirada permitido pela Sabesp. Para reforçar o sistema, a empresa pode utilizar a interligação com a represa da usina hidrelétrica Jaguari-Jacareí, na bacia do Rio Paraíba do Sul. Essa bacia abrange 184 municípios de São Paulo, ao lado de Minas e desse lado de lá, Minas e desse lado no Rio de Janeiro. Segundo a diretora presidente da SP Águas, Camila Viana, o total de transposição até o fim do ano será de 106 bilhões de litros de água.
5: A gente já vem acompanhando a situação hídrica e nos antecipando para garantir que as medidas sejam adotadas a tempo e que a gente não dependa só, evidentemente, do volume de chuvas.
3: O diretor de operação da produção e tratamento da Sabesp, Marco Barros, segundo ele, esse movimento é vital no abastecimento. A estratégia sustenta diversos usos, incluindo o industrial, agrícola, doméstico e recreativo.
6: Nós fizemos uma ampliação do volume disponível de retirada. Isso não prejudica de modo algum a cidade do Rio de Janeiro, que também depende de todo o sistema do Paraíba do Sul, para que a gente tenha um Cantareira com mais autonomia.
3: A corrida na gestão da água também é contra o tempo, já que a expectativa sobre o El Niño alerta para fortes ondas de calor e o consequente aumento do consumo de água. A Sabesp divulga todos os dias às 9 horas da manhã a situação dos nossos reservatórios. A última medição aponta que o Alto Tietê está operando com 50,3% de abastecimento, caiu mais 0,1%. O Cantareira, 39,3%. E o Guarapiranga está em melhores condições, 80,4%, são os três maiores reservatórios que atendem o estado de São Paulo, mas todos tiveram, por exemplo, queda no dia de ontem, né? Não houve chuva ontem e anteontem aqui em São Paulo, uma chuva significativa que pudesse aumentar esses índices. Lupato.
2: 6 horas e 42 minutos para você que está no

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1: Mega Sena, concurso 3.028, acumulou mais uma vez. Ninguém acertou as 6 dezenas sorteadas ontem. Foram elas 02, 10, 11, 25, 51 e 56. Eu vou repetir: 02, 10, 11, 25, 51 e 56. Acumulado para o próximo sorteio amanhã, uma estimativa de prêmio de R$45 milhões para quem acertar as 6 dezenas. A Quina teve 61 apostas ganhadoras, para cada uma R$29.711, e a quadra paga individualmente R$744.64 para cada um dos 4.012 acertadores da quadra. A Quina teve 61 apostas ganhadoras. São 6 horas e 44 minutos agora. Esse é o Pulo do Gato. Vamos até às 7 da manhã.
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1: 6 horas e 45 minutos. Estados Unidos lançam série de bombardeios contra o Irã em resposta aos ataques contra navios comerciais que tramitavam pelo Estreito de Hormuz. Segundo o governo americano, a ofensiva tem como objetivo impor custos elevados ao Irã por atacar embarcações comerciais tripuladas por civis em uma das principais rotas marítimas do mundo. Ninguém ficou ferido. O governo do Catar acusou diretamente as forças de Teherã pelo bombardeio contra a embarcação comercial na rota fundamental para as exportações globais de combustível. Os Estados Unidos também revogaram a licença que suspendia temporariamente as sanções ao petróleo do Irã após os ataques. São 6 horas e 46 minutos. Vamos à previsão do tempo com o Vitor Takau. Muito bom dia, Vitor.
3: Oi, sim, um ótimo dia a você e também a todos que estão conosco. Manhã bastante gelada aqui no estado de São Paulo, temperaturas que ficaram abaixo dos 10 graus em diversos pontos do interior paulista, aqui na capital, mínimas em torno dos 13. E hoje, novamente, será um dia que, apesar tenhamos a presença do sol, não deve esquentar tanto assim. Isso porque uma massa de ar polar mantém as temperaturas mais baixas ao longo do dia no sul e no sudeste. Enquanto isso, o interior do país segue bastante quente e principalmente bastante seco. E a chuva ao longo do dia de hoje segue bastante concentrada, apenas em pontos do extremo norte do país, Sil.
1: Obrigada, Vitor. Um bom dia para você.
3: Um ótimo dia. Até amanhã.
1: 6h47.
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2: Trabalho em Foco, aqui pela Bandeirantes, estamos iniciando mais um episódio deste quadro que está no ar no Pulo do Gato da Bandeirantes para falar sobre o mercado de trabalho, sempre recebendo convidados que estão relacionados a essa área. Hoje é dia de conversarmos com a Jaqueline Galli, que é diretora do Serviço de Gestão e Fator Humano do Incor. Jaqueline, imagina só a responsabilidade, né? Mexer com vidas e com as pessoas que cuidam das vidas. Como é que é essa função aí? Conta um pouquinho pra gente. Bom dia.
3: Bom dia. Muito prazer. Obrigada, né, pela oportunidade de estar aqui contando um pouco do nosso trabalho e a importância aqui do nosso hospital. É um desafio, né? Lidar com pessoas, né? Num mundo hoje tão conectado, onde se fala muito da importância da tecnologia e trazendo isso para um contexto de trabalho, onde o nosso principal objetivo de estar aqui, foco é o paciente, empoderar este colaborador nas relações humanas, é um tema bastante desafiador aqui no nosso ambiente.
2: Como que hoje é o trabalho de vocês e essa questão ligada, né, às novas tecnologias que estão presentes na vida de todos nós?
3: Hoje, né, falar sobre inteligência artificial, falar sobre tecnologia em um ambiente hospitalar é de extrema importância, né? A tecnologia, ela ajuda muito, né, em diagnóstico, análise de dados, previsibilidade. Mas quando a gente vem para este ambiente hospitalar, onde a gente, né, a nossa porta de entrada é um atendimento, né, numa recepção com o colaborador, quando este paciente é admitido, seja ele para uma consulta ambulatorial, ou seja ele para um diagnóstico, ou seja ele até para uma cirurgia, quem está ali no contato do dia a dia com este paciente é uma pessoa, né, um jovem que acabou de entrar no mercado de trabalho, é um médico que acabou de se formar, ou ele é um médico muito experiente, e hoje ter essa habilidade, né, humana, de saber se relacionar, saber se comunicar, ter o equilíbrio emocional, é o que tem que estar presente em nossa pauta no desenvolvimento destes colaboradores, né?
2: Muito bem. Jaqueline, qual que é o futuro dessa área aí, o futuro do mercado de trabalho? O que você imagina a partir da experiência que tem nessa função tão importante aí no Instituto do Coração?
3: O que os principais hoje estudos, né, trazem sobre as competências do futuro, né, ele traz o indivíduo, ele traz as relações como foco, né, como pauta, né? Essas habilidades humanas, né, onde em algum momento ela foi deixada de estar no contexto, né, porque se fala de muito

0: serviço de inteligência artificial, né? Então, você abre ali o LinkedIn, abre o Instagram, fala muito sobre treinamentos e capacitações voltados para a tecnologia. E foi se deixando de lado, né? O pensamento analítico, a criatividade, a liderança, a inteligência emocional, a resiliência, como pauta para o desenvolvimento dos jovens, né? Então, hoje os profissionais eles são muito conectados, né? Se trazer um jovem e dar uma tecnologia para ele, ele vai sair muito bem. Mas quando a gente fala das habilidades humanas, hoje tem que estar na nossa pauta de desenvolvimento capacitar, né? Essas pessoas, seja ele, né, de um profissional que está saindo ali da sua primeira formação, né? Como seja aqueles profissionais ali mais experientes que desenvolveram muito bem as suas habilidades, seus conhecimentos técnicos, mas precisa desenvolver essas habilidades das relações, né? Trazer essa aprendizagem contínua da colaboração. Então, hoje, acho que é um dos principais desafios, principalmente de setores que estão relacionados a serviço como o nosso.
1: Conversamos em Trabalho em Foco hoje com a Jaqueline Galli, que é diretora do Serviço de Gestão e Fator Humano do INCOR, o Instituto do Coração. Obrigado, viu, Jaqueline? Bom dia para você.
0: Obrigada, bom dia.
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3: Seis e cinquenta e oito, pra gente fechar rapidinho o pulo do gato de hoje, destaque da Bandeirantes Santos com a Rafaela Ferreira. Bom dia.
4: Bom dia, Lupato, Silvânia, ouvintes do Pulo do Gato. Mais de 1 milhão de veículos devem descer a serra para passar o feriado aqui na Baixada Santista. De acordo com a Ecovias, que administra o sistema Anchieta Imigrantes, cerca de 315 mil veículos são esperados. Os horários de pico são hoje, entre as 2 da tarde e as 11 da noite, e amanhã, entre as 8 da manhã e as 4 da tarde. Por isso, vai ser implantada a Operação Descida, com todas as pistas da Anchieta e a sul da Imigrantes, com tráfego em direção à Baixada Santista, e a subida pela pista norte da Rodovia dos Imigrantes. Já a concessionária Novo Litoral, que tem as estradas que ligam ali Praia Grande, Santos e Bertioga, espera 800 mil veículos, né? Muita gente descendo a serra nesse momento. As rodovias que ligam a capital Baixada Santista estão com tráfego tranquilo. E uma dica para quem vem passar o feriado por aqui é o Festival Santos Café, que acontece no Centro Histórico de amanhã até domingo, com oficinas para crianças, também com música, feira de empreendedorismo e, claro, um cafezinho para degustar, levar para casa. Eu já garanti o meu aqui nesse friozinho que está no litoral. 18 graus para a gente já é neve praticamente.
3: Ó, que dica boa. Valeu, hein, Rafaela Ferreira. Obrigado pelas informações. Quinto sinal chegando para marcar 7 da manhã, Silvânia Alves.
5: Ponto final no Pulo do Gato. Na sequência, Nelson Gomes e Ana Paula Rodrigues. Tchau, gente. Obrigada.
3: Valeu.
5: Fiquem com Deus. Até amanhã.
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6: Hora Oficial do Brasil, 7 horas.
5: Quarta-feira, 8 de julho de 2026.
6: Alexandre de Moraes dá 10 dias para a Polícia Federal ouvir Flávio Bolsonaro sobre acusação de calúnia contra o presidente Lula.
5: Tarifaço dos Estados Unidos, governo Trump deve decidir em até uma semana se aplica nova tarifa contra o Brasil após audiências públicas.
6: Flávio Bolsonaro e governo federal trocam farpas em meio à discussão sobre a possibilidade de uma nova taxa americana.
5: Segue para sanção projeto que cria sistema de transferência automática da pensão alimentícia para conta do beneficiário ou do responsável.
6: Com grande atuação de Messi, polêmicas de arbitragem, a Argentina vence o Egito de virada e vai às quartas da Copa.
5: O adversário argentino será a Suíça, que eliminou a Colômbia nos pênaltis.
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7: O frio continua predominando na região sul, com previsão de geada no norte do Rio Grande do Sul e na Serra Catarinense, também no sul do Paraná. Em Curitiba, pode gear pela manhã, com mínima de 3 graus e máxima de 18. No norte e no nordeste, a chuva se concentra entre Roraima e o litoral do Pernambuco e do Rio Grande do Norte. Em Palmas, atenção para o índice da umidade do ar, que fica abaixo dos 30% e as temperaturas chegam até 34 graus. Entre o centro-oeste e o sudeste, o destaque é o tempo seco e a baixa umidade relativa do ar, principalmente em Goiás, Distrito Federal e norte de Minas Gerais. Em São Paulo, amanhece com neblina e as temperaturas variam entre 13 e 21 graus.
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5: O ministro do Supremo, Alexandre de Moraes, pede que a Polícia Federal ouça Flávio Bolsonaro no inquérito sobre a acusação de calúnia contra o presidente Lula.
6: Então vamos à capital federal da Bandeirantes Brasília, Felipe Campbell. Muito bom dia, Felipe.
8: Bom dia, Nelson. Bom dia, Ana. o ministro do STF, Alexandre de Moraes.

0: Terminou que o senador e pré-candidato à presidência, Flávio Bolsonaro, preste depoimento à Polícia Federal em até 10 dias sobre publicações feitas contra o presidente Lula nas redes sociais. A decisão atende a um pedido da Procuradoria-Geral da República após a conclusão do inquérito da PF. A corporação investiga uma postagem realizada pelo senador em janeiro de 2026 na rede social X, o antigo Twitter, na qual ele associou a imagem do presidente Lula à do ex-presidente da Venezuela, Nicolás Maduro, que havia sido preso pelos Estados Unidos. No relatório final, a PF afirma que Flávio Bolsonaro imputou falsamente ao presidente Lula a prática de crimes graves, como o tráfico internacional de drogas, tráfico de armas e lavagem de dinheiro, ao sugerir que o petista seria delatado por Maduro em uma possível colaboração premiada. O documento da PF ressalta que não restam dúvidas sobre a autoria da postagem, destacando que tanto manifestações públicas quanto a própria defesa do parlamentar confirmaram que ele foi o responsável pelo conteúdo. Com a decisão de Moraes, o processo retorna à Polícia Federal para a realização da oitiva do investigado dentro do prazo estipulado pelo magistrado. Volto com vocês.
1: Bom, Campbell, a gente também tem falado bastante sobre a questão do tarifaço, né, que foi tema de mais uma audiência pública em Washington.
0: Exatamente. E, inclusive, o senador Flávio Bolsonaro participou, defendeu o cancelamento das sobretaxas aos produtos brasileiros durante a participação da audiência no escritório do representante comercial dos Estados Unidos. O pré-candidato à presidência da República disse que as sanções punem severamente o Brasil, mas também são muito prejudiciais ao país norte-americano. O pré-candidato do PL pediu para que os Estados Unidos suspendam o tarifaço de até 37,5% sobre os produtos do Brasil e argumentou que a medida pode ajudar o governo Lula politicamente. Segundo o senador, o adversário na disputa deste ano pelo Palácio do Planalto poderia explorar a aplicação da sobretaxa nas eleições. Flávio Bolsonaro também usou parte do discurso em Washington para fazer críticas ao Supremo Tribunal Federal. A Casa Branca cogita impor uma tarifa de 25% contra o Brasil por alegadas práticas comerciais desleais, citando inclusive o PIX. Na segunda-feira, o governo brasileiro contestou outra proposta dos Estados Unidos, dessa vez de aplicar uma tarifa adicional de 12,5% a produtos nacionais. A carta do ministro das Relações Exteriores, Mauro Vieira, foi endereçada ao escritório do representante comercial da Casa Branca. A alegação para a nova sanção contra o Brasil e mais de 60 países é a falha no combate a produtos oriundos de trabalho forçado. O chanceler afirmou que as conclusões da investigação são errôneas, arbitrárias e não encontram respaldo nas evidências apresentadas ao longo do processo. Ele defendeu que a questão deve ser resolvida via Organização Mundial do Comércio e não pela imposição unilateral de tarifas. O documento de Mauro Vieira também destaca que desde 2007, os Estados Unidos acumulam um superávit comercial superior a 400 bilhões de dólares nas trocas com o Brasil. Para o Itamaraty, esse resultado enfraquece a justificativa para a aplicação da tarifa. Volto com vocês.
1: Obrigada, Felipe Campbell, pelas informações. Bandeirantes 7 e 6.
2: E a colunista de economia da Bandeirantes, Juliana Rosa, destaca que o Brasil precisa insistir na negociação.
3: O agronegócio vem sendo mais poupado porque alimentos pesam na inflação dos americanos. E corremos o risco de sofrer um tarifaço duplo: 25% por motivos alegados diversos, como práticas comerciais injustas, o PIX, e mais 12,5% que pode ser aplicado a 60 países, incluindo o Brasil, por supostas falhas em fiscalizar trabalho forçado. Estou ouvindo de muitos empresários que o governo brasileiro precisa oferecer vantagens comerciais mais concretas para evitar o tarifaço.
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2: E em meio às discussões sobre o tarifaço dos Estados Unidos, Flávio Bolsonaro e o governo federal trocaram farpas.
1: Voltamos a Brasília, Felipe Campbell.
0: É isso, o governo federal chegou a emitir uma nota oficial nesta terça-feira, repudiando a participação do senador Flávio Bolsonaro em uma audiência pública do escritório do representante comercial dos Estados Unidos. O evento, aberto à sociedade civil e ao setor privado, estava discutindo justamente essas tarifas que a gente vinha comentando. Segundo a Secretaria de Comunicação Social, dos 34 brasileiros inscritos para a audiência, Flávio Bolsonaro foi o único a não se posicionar de maneira contrária ao tarifaço. Para o governo, o parlamentar optou por sugerir o adiamento das medidas com fins estritamente eleitoreiros, deixando de rebater alegações que o Palácio do Planalto considera infundadas. A nota oficial aponta que, em sua fala, o parlamentar legitimou uma investigação que o governo

0: frentes diplomáticas, incluindo reuniões com Itamaraty, ministérios e técnicos para reverter as tarifas, enquanto na visão do Planalto, o senador estaria tentando politizar o conflito comercial. O tom da nota subiu ao final, quando o governo diferenciou o papel do parlamentar. De acordo com o texto, a divergência política é legítima em um sistema democrático, mas a ação de buscar apoio de uma potência estrangeira para pressionar o Brasil ultrapassaria os limites da oposição. Volto com vocês.
1: Obrigada, Campbell. 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
2: Outros pré-candidatos à presidência da República tiveram agenda ontem.
1: Romeu Zema, do Novo, participou em São Paulo de um encontro com lideranças femininas e criticou a política externa do governo.
3: O governo Lula, o PT, são notoriamente próximos de países anti-americanos, como Cuba, como Venezuela.
2: Renan Santos do Missão passou a terça-feira em reuniões internas e gravações para as redes sociais.
1: Ronaldo Caiado, pré-candidato do PSD, concedeu entrevistas.
2: De olho nas eleições, o Grupo Bandeirantes concluiu os últimos detalhes para a realização do primeiro debate entre os candidatos ao governo de São Paulo no mês que vem.
1: Rodrigo Hidalgo.
4: O primeiro debate para o governo de São Paulo será dia 9 de agosto na Band. Nesta terça-feira foram definidos em sorteio a posição dos candidatos no estúdio e a ordem das perguntas. Representantes das campanhas de Fernando Haddad do PT e Tarcísio de Freitas do Republicanos estiveram na sede do Grupo Bandeirantes para confirmar os últimos detalhes do debate em São Paulo. No mesmo dia, candidatos também se enfrentam em outros estados, abrindo a temporada eleitoral. O sorteio definiu a posição de cada candidato no estúdio, a ordem das perguntas dos jornalistas e quem inicia os blocos de confronto. Na hora de responder, os próprios candidatos terão que dividir o tempo entre a resposta e a tréplica, como explica Fernando Mitre, da direção de jornalismo da Band.
5: Vai depender da iniciativa de cada um. Você tem liberdade para contar o seu tempo, você tem liberdade para se movimentar no estúdio. Então, a bola está com os candidatos. Aí, nesse bloco, o mediador praticamente nem aparece.
4: Os candidatos terão mais tempo para responder, questionar o adversário e apresentar soluções para os principais desafios do estado. Os jornalistas também participarão das rodadas de perguntas com temas de interesse da população. A diretora de jornalismo da Band, Andressa Guaraná, detalha como será essa etapa do debate.
6: A pergunta dos jornalistas está isolada num bloco sozinho. 4 perguntas no total, 2 para cada um. Cada pergunta, o perguntado tem 2 minutos para responder e aí mais 1 minuto de réplica e tréplica para cada.
4: A Band, mais uma vez, vai dar a largada na série de debates das eleições deste ano. O primeiro encontro acontece no dia 9 de agosto, às 8 da noite, reunindo os candidatos aos governos estaduais. No domingo seguinte, no mesmo horário, será a vez dos candidatos à presidência da República. Já está previsto, em caso de segundo turno, que o primeiro debate entre os candidatos a governador e presidente será novamente na Band, mantendo a tradição da emissora de promover o primeiro confronto da etapa decisiva das eleições.
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5: Um dos melhores debates, talvez o melhor, da rica história da Band confrontando candidatos, deve se repetir nesta campanha e até com mais qualidade ainda, já que agora os dois adversários chegam com novas e mais amadurecidas experiências. O ex-ministro Haddad e o governador Tarcísio de Freitas estarão de novo frente a frente nos estúdios da Band, como na última campanha, e com total liberdade para administrar o tempo, andar pelo cenário e responder e propor questões para o adversário. Terão 80 minutos de confronto direto, além das perguntas dos jornalistas, como prevêem as regras agora aprovadas, que variam de acordo com as opções acertadas nos estados. Tudo isso para a maratona de debates no dia 9 de agosto e aumentando a expectativa para o domingo seguinte, o dia do primeiro debate presidencial.
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1: Messi domina, tentou cruzar em cima da zaga, bola volta para ele, Messi, o levantamento na boca do gol, aperta a seleção da Argentina com muito perigo, a bola voltou para Messi, bateu!
2: Bandeirantes 719, que foi aquele jogo de ontem da Argentina, hein, Ricardo Capriotti, muito bom dia.
3: Oi, Nelson, bom dia a você, a Ana, todo mundo que está conosco. Pois é, de eliminada, virtualmente eliminada, a uma classificação épica e heróica às quartas de final da Copa do Mundo. Foi o que aconteceu com a Argentina ontem nessa vitória de virada por 3-2 contra o Egito, mais uma vez com Lionel Messi comandando esta virada dos nossos irmãos. E olha, depois do jogo, Messi, exaltado mais uma vez como o herói da partida, reclamou do pênalti perdido. Sim, porque além da vitória de virada, ainda teve mais drama. No primeiro tempo, Lionel Messi chegou a perder uma penalidade máxima e ele falou sobre isso depois do jogo.
4: Tenía mucha bronca por el penal errado, por como
5: eu fiquei muito irritado e chateado com o pênalti que eu perdi, com a forma como eu bati, enfim. Senti que tinha decepcionado a equipe num momento crucial, mas felizmente tinha algo especial reservado para mim novamente. No fim, consegui marcar o gol de empate, um enorme alívio e uma imensa felicidade para todos nós, para essas pessoas que vieram mais uma vez até aqui e mostraram e mostram todos os dias o que somos como argentinos, o orgulho que isso nos dá. Eu estou muito feliz.
3: É, porque o Enzo Fernandes ainda chegou a marcar o terceiro gol da Argentina. Em 13 minutos, a Argentina virou uma partida que era dada como perdida por muitos. O Egito voltou para casa, a Argentina segue viva. E no outro jogo desta terça-feira, Suíça e Colômbia empataram por 0-0 nos pênaltis, 4-3. Os suíços avançam. E com isso estão definidos os jogos das quartas de final, que começam amanhã. Hoje folga, hoje descanso da Copa do Mundo. É a primeira pausa desde que o Mundial começou, mas amanhã já recomeçam as quartas de final, com França e Marrocos, que jogam às 5 da tarde pelo horário de Brasília. Às 16 horas da sexta-feira é a vez de Espanha e Bélgica, e no sábado os dois últimos jogos. Às 6 horas tem Noruega e Inglaterra, e às 10 da noite Argentina e Suíça, jogos todos com transmissão da Bandeirantes. Lembrando que ontem também a delegação brasileira, quer dizer, um jogador brasileiro desembarcou depois da campanha aqui nos Estados Unidos, o Danilo, lateral do Flamengo, foi o único jogador a chegar com o avião da seleção brasileira em território nacional. Todos os demais jogadores tomaram outros destinos, seja férias, seja passar com a família, mas apenas o Danilo retornou ontem com a delegação brasileira. Com isso, oficialmente, o Brasil desta Copa do Mundo está desfeito. Nelson e Ana.
2: Obrigado, Ricardo Capriotti, Bandeirantes 722.
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1: 7h24.
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5: Bom dia, ouvinte do Primeira Hora. Trânsito em São Paulo na manhã da quarta-feira. Avenida dos Bandeirantes, no sentido Marginal Pinheiros. Tem lentidão a partir da Avenida Miruna até a passagem pelo viaduto Santo Amaro. Depois vai bem até a Marginal. Para imigrantes, tem um ponto de lentidão na altura do viaduto Santo Amaro e dali para frente a condição melhora bem. Dá para chegar até o final sem problemas. 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
6: Bandeirantes 729.
7: O presidente dos Estados Unidos diz que o acordo de cessar fogo com o Irã acabou.
6: A declaração foi feita agora há pouco durante reunião de cúpula da OTAN em Ankara, na Turquia.
7: Donald Trump chamou o Irã de escória e país governado por malucos.
6: Hoje, o governo iraniano bombardeou alvos em países aliados dos Estados Unidos no Oriente Médio.
7: Os ataques são uma resposta aos ataques de ontem dos americanos contra o Irã.
6: Com a retomada dos ataques, o cessar fogo entre os dois países durou menos de um mês.
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6: Hora oficial do Brasil, 7:30. 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
7: Bandeirantes 7:30, o repórter Luiz Felipe Nunes atualiza as informações de uma operação do Ministério Público contra ex-servidores da Prefeitura de São Paulo. Bom dia.
8: Muito bom dia, Ana Paula, Nelson. Bom dia para você que nos acompanha na Bandeirantes. Trabalho do Ministério Público para averiguar contratos que foram feitos nos últimos anos na gestão municipal. Isso depois de uma operação que mirou dois ex-servidores da Prefeitura da cidade de São Paulo que teriam participado de um esquema para fraudar licitações. Um destes alvos foi coordenador-geral de licitações e contratos da Secretaria Municipal das subprefeituras desde janeiro de 2025. O que o Ministério Público afirma é que existe a necessidade de averiguação da evolução patrimonial, ou seja, se o dinheiro que foi recebido por este coordenador nos últimos anos é condizente com o salário que ele recebia de maneira legal da Prefeitura da cidade de São Paulo ou se ele participou de fato deste esquema. A Prefeitura da cidade de São Paulo alega que recebeu esta denúncia da namorada de um destes suspeitos e prontamente exonerou, demitiu 6 pessoas, incluindo estes 2 que foram alvos desta operação de mandados de busca e apreensão. A Prefeitura também alega que está trabalhando em conjunto com o Ministério Público para enviar todas as informações necessárias para as investigações. O prefeito da cidade de São Paulo, Ricardo Nunes, falou sobre esta situação na gestão municipal.
9: Essas questões todas, elas começaram a se basear numa licitação que a princípio era de R$1 bilhão, de uma ata para 11 lotes de instalação de ar-condicionado em várias unidades da Secretaria da Educação. Quando teve a suspeita de que havia algum envolvimento dessas pessoas que montavam essa ata com a participação de empresas e teriam ali um certo direcionamento, estou falando tudo em tese, né, para a gente poder amanhã não prejudicar a prefeitura de alguma ação, havia esses grandes indícios, essa licitação ela foi suspensa e aí foi refeito todo o novo edital, foi emitida uma nova licitação de R$512 milhões, então de R$1 bilhão, caiu para R$512 milhões, e essa licitação está em andamento, não foi feita nenhuma contratação ainda.
8: De maneira lícita, os dois

0: Os alvos dos mandados de busca e apreensão recebiam entre R$ 10.800 e R$ 11.270. Eles estavam na gestão municipal desde 2017 e 2019, respectivamente. Fizemos uma apuração desde que Bruno Conrado, um destes suspeitos, foi colocado como coordenador. Ele trabalhou alterando pessoas que faziam a fiscalização dentro da própria Secretaria das Subprefeituras. A Prefeitura da cidade de São Paulo afirma que seguirá trabalhando em conjunto com o Ministério Público.
1: Obrigada, Luiz, pelas informações. Bandeirantes 7:34.
2: A polícia apreende 4 menores suspeitos de roubarem celulares e formarem uma gangue do quebra-vidro na zona oeste de São Paulo. Os adolescentes foram detidos na região da Lapa após os PMs serem acionados para uma ocorrência de roubo de celular na rua Norma de Luca. Ao chegarem no endereço, os agentes localizaram e detiveram dois dos suspeitos. Em seguida, um pedestre avisou que outros dois envolvidos tinham fugido em direção à Marginal Tietê. O grupo foi detido logo após tentar fugir da abordagem policial. Um celular roubado foi deixado pelos criminosos, recuperado pela polícia e devolvido à vítima. De acordo com o boletim de ocorrência, havia duas vítimas em veículos diferentes. Em um dos casos, os criminosos quebraram o vidro do carro e roubaram o celular de uma passageira. Na segunda, os infratores também quebraram o vidro de um veículo e tentaram roubar o celular de outra passageira, mas não conseguiram. Após o flagrante, os quatro adolescentes foram encaminhados à delegacia, onde permaneceram apreendidos por ato infracional análogo aos crimes de roubo e associação criminosa.
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1: Bandeirantes 7:35, repórter Guilherme Oliveira tem atualizações sobre a investigação de uma tentativa de execução contra um tenente da Rota em São Paulo. Bom dia, Guilherme.
4: Tudo bem, Ana? Bom dia para você, para o Nelson, para quem nos acompanha aqui no Primeira Hora. Mais um suspeito de ter participado desse crime foi preso ontem à noite na região de Heliópolis, na zona sul de São Paulo. Mas a gente tem que tratar com muita cautela, até porque a nossa reportagem já teve que atualizar diversas vezes informações sobre essa ocorrência de suspeitos que teriam sido presos e que depois não seriam mais suspeitos de terem participado desse crime. Agora, pelo que tudo indica, esse homem, sim, participou do crime do ataque ao tenente da Rota, o Ronickson Pimentel, em São Caetano do Sul, no ABC Paulista. E por que tudo indica dessa vez? A gente conseguiu algumas informações e eu vou passar agora para quem nos acompanha aqui na Bandeirantes. Esse homem, ele foi abordado pela polícia ontem à noite a pedido de próprio indivíduos do crime organizado. Segundo o crime, segundo esse homem, o próprio crime teria dito para ele se entregar ali aos policiais, já que a polícia já tinha características dele e ele, portanto, começou a andar pela comunidade do Pilão, que fica na região de Heliópolis, até que a polícia o abordasse. Ali, informalmente aos policiais, ele confessou a participação no crime e revelou ainda que teria abandonado uma motocicleta usada nesse crime. Durante a ocorrência, esse homem acabou passando mal ali durante a abordagem. Ele foi levado ao hospital, foi atendido e depois foi encaminhado ao Departamento de Homicídio e Proteção à Pessoa, onde segue ainda nesta manhã no centro de São Paulo. Então, segundo esse homem, o próprio crime pediu para que ele se entregasse, ele confessou participação no crime e teria deixado uma motocicleta na região de Heliópolis. Portanto, esse homem não é o atirador. Não é o Hércules da Costa Siqueira, conhecido como Golias, que está foragido e que a secretaria ofereceu uma recompensa de R$ 50 mil. Pode ser o criminoso que estava conduzindo a moto no momento do ataque. A polícia ainda vai confirmar isso, a gente vai continuar apurando e traz mais informações aqui na Bandeirantes. Em relação ao quadro de saúde do tenente Pimentel, ele segue na UTI, num hospital no ABC, mas já houve o início do processo para reduzir a sedação dele, pessoal.
2: Obrigado, Guilherme Oliveira. Bandeirantes 7:38.
1: A justiça manda soltar Estela e Stephanie de Oliveira, sancionada pelo governo dos Estados Unidos por suspeita de ligação com o PCC e também alvo de uma operação da Polícia Federal Brasileira na semana passada. Mais 6 pessoas, alvo da mesma operação, foram beneficiadas. As 7 tiveram as prisões decretadas durante a Operação Exchange, que investigou uma organização criminosa suspeita de lavar dinheiro proveniente do tráfico internacional de drogas. De acordo com a PF, os investigados utilizavam um sistema estruturado para movimentar recursos por meio de transferências ilícitas de criptoativos, transporte de dinheiro, inclusive em espécie mesmo, operações bancárias de alto valor e repasses entre pessoas físicas e jurídicas. Segundo a PF, mais de 70 empresas foram usadas nesse esquema. No entanto, agora a justiça decidiu não converter as prisões temporárias e, com isso, todos os detidos devem ser liberados. De acordo com os investigadores, a Estela atuava como uma espécie de secretária e intermediária do empresário Vitor Henrique de Oliveira Shimada, que foi apontada pelo Departamento do Tesouro dos Estados Unidos como um elo fundamental com agentes do PCC. Vitor Shimada, de acordo com os Estados Unidos, teria ajudado a lavar mais de 30 milhões de dólares em recursos ilícitos. Ele teve a prisão preventiva decretada, mas segue foragido. Na semana passada, o Departamento de Tesouro dos Estados Unidos aplicou sanções contra os 2 brasileiros, outras 3 empresas também daqui do Brasil e uma empresa portuguesa.
2: Bandeirantes 7:40.
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2: Atenção para a condição da Radial Leste, com uma ocorrência ali na altura da passagem pela estação Guilhermina Esperança do metrô, já deixando a lentidão a partir da Praça de Vinolândia até ali maior. Também tem lentidão na altura do acesso ao viaduto Engenheiro Alberto Badra, na passagem pelo metrô Carrão e entre o viaduto Pires do Rio e o Alcântara Machado. Para o bairro, o caminho vai bem. 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
3: Bandeirantes 7:42.
4: A dissolução do governo liderado pelo Hamas na faixa de Gaza pode abrir caminho para uma nova administração no território.
3: O gesto político anunciado nesta semana é o mais significativo desde a assinatura do acordo de paz há 9 meses, que levou esperança de mudanças para a região.
4: Segundo o grupo, a administração será transferida para um comitê de técnicos palestinos independente e apoiado pelos Estados Unidos.
3: Desde o início das negociações, a Casa Branca defendia que o Hamas deixasse a gestão para permitir a reconstrução e a entrada de investimentos internacionais.
4: Mas a saída anunciada não significa que o caminho esteja livre.
3: Israel insiste que o grupo também precisa

0: precisa entregar as armas e abrir mão de qualquer influência sobre o enclave.
1: O que, para o cientista político André Lajt, não deverá ocorrer.
2: É um ato simbólico, porque as pessoas que trabalham na burocracia palestina vão continuar trabalhando na burocracia palestina dentro de Gaza, e o Hamas vai continuar com as armas. Se o Hamas realmente quisesse terminar definitivamente com o confronto com Israel, eles abandonariam as armas, e não é o que eles estão fazendo.
0: Do lado palestino, a preocupação é com a presença militar israelense.
1: O país hoje controla 60% do território em Gaza e não dá sinais de retirada, como explica este professor de Relações Internacionais, Rodrigo Amaral.
3: O que, que provavelmente vai acontecer é Israel dando mais condições para permanecer atuando da maneira como atua, com violência, né? Com a interrupção da possibilidade de acessos a recursos humanitários, a interferência impedindo o processo de reconstrução de Gaza.
0: Os bombardeios quase diários em Gaza mataram mais de 70 mil palestinos, a grande maioria mulheres e crianças.
1: Os ataques começaram depois dos atentados terroristas de outubro de 2023, que deixaram 1.200 israelenses mortos.
0: Bandeirantes 7:44.
1: A Receita Federal abriu hoje às 9 da manhã a consulta ao lote especial de restituição automática do Imposto de Renda.
0: Essa etapa é destinada a pessoas que não estavam obrigadas a entregar a declaração do Imposto de Renda em 2005, mas tiveram o tributo retido na fonte em 2024.
1: O pagamento, chamado de cashback pelo órgão, será realizado na quarta-feira que vem, dia 15.
0: A transferência será feita direto na conta vinculada à chave Pix CPF do contribuinte.
1: O valor da devolução é limitado a R$1.000.
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1: Hora Oficial do Brasil, 7:45.
0: Segue para a sanção do presidente Lula um projeto de lei que cria um sistema de transferência automática da pensão alimentícia.
1: Batizado de Pix Pensão, o texto foi aprovado ontem pelo Senado.
0: A matéria altera a legislação para permitir que quem recebe pensão alimentícia peça ao juiz, mês a mês, a transferência automática do valor.
1: O objetivo é fazer com que o recurso passe a entrar diretamente na conta bancária do beneficiário ou na de um representante legal.
0: Pelo projeto, caberá à instituição financeira fazer o débito na conta de quem paga a pensão nas datas definidas pela Justiça.
1: Se não houver saldo suficiente, o banco deverá informar a autoridade supervisora, que tornará indisponíveis os ativos do devedor até a atualização do valor da dívida.
0: A expectativa é que a ferramenta possa reduzir a burocracia e reforçar a efetividade das decisões da Justiça.
1: Bandeirantes 7:46.
0: Vamos ao Rio de Janeiro. Informação do repórter Daniel Henrique.
5: Um dos réus acusados de matar e ocultar o corpo do ator Jeff Machado vai a júri popular nesta quarta-feira. O julgamento de Jeander Vinícius da Silva Braga está marcado para as 11 horas da manhã. O irmão e a mãe de Jeff saíram de Santa Catarina, onde moram, para acompanhar o júri presencialmente no Rio. Eles também foram intimados a depor. O caso aconteceu em janeiro de 2023. O corpo do ator foi encontrado 4 meses após o desaparecimento, enterrado a 2 metros de profundidade, dentro de um baú concretado em uma casa em Campo Grande, na zona oeste do Rio. Antes do crime, Jeander Vinícius e um outro réu pelo caso, o ex-produtor de TV Bruno de Souza Rodrigues, teriam enganado Jeff a pagar uma quantia com uma falsa promessa de um papel em uma novela. A cobrança do ator pelo que foi prometido teria motivado o assassinato.
1: Bandeirantes 7:47.
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2: Bandeirantes 7:49.
3: Amigos e familiares se despedem de Benedito Rui Barbosa, um dos maiores contadores de histórias da televisão brasileira.
2: O autor morreu ontem, aos 95 anos, em São Paulo. O corpo do dramaturgo foi velado e sepultado também nesta terça-feira.
3: Ele enfrentava há 3 anos uma insuficiência renal crônica.
2: Em 60 anos de carreira, foram 30 novelas de sucesso, entre elas, Os Imigrantes, que teve mais de 450 capítulos na tela da Band.
4: Há 90 anos, pisavam as terras do Brasil o que os italianos chamam de uomo in gamba e que nós brasileiros chamamos homens de verdade. Os Imigrantes.
3: A novela é considerada um marco da teledramaturgia e foi ao ar entre 1981 e 82.
2: Na obra, Benedito Rui Barbosa retratou a vida no campo, a imigração e os conflitos que ajudaram a formar o país.
3: Antes mesmo do lançamento de Os Imigrantes, o autor já previa que a novela seria um sucesso.
5: Estou assim com a premonição de que essa novela talvez consiga aquilo que a gente almeja, que é transformar a vivência do nosso homem comum, transformar em herói. A proposta, quer me parecer, que aceita de uma forma maravilhosa pela Bandeirantes, que está investindo tanto nela.
3: A atriz Lúcia Veríssimo foi protagonista em Os Imigrantes. Ela lembrou do sucesso da novela.
6: Benedito apostou em mim quando eu estava ainda muito no começo da minha carreira. Era minha segunda novela e minha primeira protagonista, a novela Os Imigrantes, que foi um sucesso extraordinário, que me surpreendeu quando eu fui à Itália. Com 23 anos de idade eu estava lá e as pessoas me reconheciam na rua. Naquele tempo não tinha internet.
2: Ainda na Band, Benedito Rui Barbosa também escreveu Pé de Vento, no começo dos anos 80.
3: O autor estreou na televisão em 1966 com Somos Todos Irmãos, na TV Tupi.
2: A infância teve papel decisivo nessa inspiração. Nascido e criado no interior de São Paulo, ele conviveu de perto com os temas que sempre levou para as novelas.
3: O filho, Rui Maurício Barbosa, destacou o amor do pai pelo campo, o que era retratado nas obras.
7: Esse amor que ele tinha pela terra, esse amor que ele tinha pelas coisas do campo, né? Que também fez parte muito da vida dele, da infância, do começo dos trabalhos dele.
2: Entre as principais obras estão Pantanal, Renascer, Rei do Gado e Terra Nostra, obras que também marcaram época ao retratar o interior do Brasil.
3: O ator Tony Ramos, que trabalhou com Benedito Rui Barbosa em Cabocla, destacou a observação do cotidiano feita pelo autor.
8: A importância desse trabalho, da observação dele, uma observação brasileira, do brasileiro. Um texto impecável, situações impecáveis.
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3: Bandeirantes 7:53.
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11: O clima esquentou entre os ex-pilotos Martin Brundle

0: e Jos Verstappen. Brundle fez duras críticas a Max Verstappen, que, segundo o inglês, teria sido responsável direto por desmantelar a estrutura da Red Bull, com as saídas de Christian Horner, Adrian Newey e Giampiero Lambiasi. O pai do tetracampeão não deixou por menos e respondeu de forma ainda mais dura. Para ele, existem pessoas que pensam entender dos bastidores da Fórmula 1, mas na verdade não sabem nada. Claro, ele estava se referindo a Martin Brundle, que foi piloto na Fórmula 1. De qualquer forma, o futuro de Max Verstappen na Red Bull segue incerto. Segundo veículos da mídia europeia, pessoas do staff do holandês teriam procurado a McLaren para tentar uma transferência. O chefe da McLaren, Zak Brown, nega, mas por outro lado, fala-se nos bastidores que Oscar Piastri deixaria a McLaren justamente para ocupar o lugar de Max Verstappen na Red Bull. A seguir, cenas dos próximos capítulos.
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3: Rodovia dos Bandeirantes apresentando trânsito lento na chegada a São Paulo por causa de um acidente na altura do quilômetro 15. Congestionamento já desde o 16 até ali. Depois do acidente, o trânsito é livre. E aí tem outro bloco de lentidão no acesso para a Marginal Tietê. Para quem vai para o interior agora pela Bandeirantes, o caminho é bom. 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
4: Bandeirantes 7:57, Karine Gama, bom dia.
5: Bom dia, Ana. Bom dia aos nossos ouvintes. Esfriou aqui em São Paulo. Temperatura no momento de 13 graus em grande parte da cidade. Em alguns bairros, até mais da Zona Sul, os termômetros estão mais próximos dos 12. No decorrer desta quarta-feira, Ana, devemos ter um tempo mais seco. O sol está bem tímido agora, mas ele vai aparecer um pouquinho mais durante a tarde. As temperaturas chegam até os 21 graus, então é um dia mais seco, só que frio, não esquenta tanto. Exatamente por conta da presença de uma massa de ar frio que predomina no centro-sul do país, Ana.
4: E o restante do país, como é que fica?
5: Começo até falando do frio no sul do Brasil. Santa Catarina hoje registrou menos

0: 6,1 das cidades mais altas da Serra Catarinense. Por lá é a mesma situação, estamos com uma massa de ar seco que tem deixado as temperaturas bem baixas. Enquanto isso, aquela frente fria que ontem provocou nebulosidade, uma chuvinha fraca por São Paulo, está bem afastada no oceano, mas aumenta a nebulosidade no Rio, tem chances de chuvas bem rápidas e passageiras no Rio de Janeiro. Enquanto isso, o Nordeste e o Norte do Brasil estão com bastante calor, e aí a gente destaca Manaus, que teve uma chuva bastante expressiva nos últimos dias e deve continuar com pancadas de chuvas mais fortes na capital do Amazonas. Ana.
1: Bom, e rapidinho então, para a gente encerrar, o feriado. São Paulo tem feriado amanhã, como é que fica?
0: Pois é, feriado 9 de julho, bem rápido, de tempo seco, amanhece frio também na casa de seus 12, 13 graus, mas esquenta um pouco mais de tarde, máxima de 24. Chama atenção para a formação de nevoeiro entre a capital e o litoral. Então, atenção, quem pegar estrada amanhã cedinho.
1: Isso aí, tem que ficar ligado. Karine, obrigada, viu? Bom dia para você.
0: Para você também. Tchau, tchau.
2: Termina aqui o Jornal Primeira Hora.
1: Apresentação Nelson Gomes.
2: E Ana Paula Rodrigues.
1: Diretor responsável João Carlos Saad.
2: Bom dia, Brasil.
1: Bom dia.

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1: Olá, bom dia, seja bem-vindo a mais uma edição do Jornal Gente no Ar. Nesta quarta-feira, 8 de julho de 2026, segundo semestre comendo solto e a Copa do Mundo também. Meus amigos, o que foi aquele jogo da Argentina ontem, Argentina-Egito, com Messi mais uma vez mostrando, porque ele é quase um ET, não é? Que jogo maravilhoso, quanta emoção, também polêmica sobre arbitragem, tem gente dizendo que passaram a mão no Egito, mas o que Messi fez no campo e a reação dele depois, no fim do jogo, olha, fazem com que a gente pense por que a seleção brasileira não entregou isso, não teve esse nível de comprometimento, de ligação, de conexão com a sua torcida, de emoção, de vontade, tudo isso. Já já nós vamos falar a respeito desse assunto aqui no Jornal Gente, que está começando agora, na Bandeirantes, na Band News TV e aí também no seu aplicativo Band Play. Bem, eu quero começar hoje destacando algo, mais uma vez, que é difícil de entender e que envolve decisões da justiça brasileira, aquela história de que a investigação policial vai para um lado e a justiça vai para o outro. Vocês acompanharam durante esta semana e a semana passada também que os Estados Unidos começaram a aplicar aquela decisão que torna organização terrorista os grupos criminosos que atuam no Brasil, PCC e Comando Vermelho. Isso é uma vergonha para a gente, né? Você ter um país de fora apontando o dedo para a gente, dizendo, olha, vocês têm organizações no país de vocês criminosas que nós consideramos terroristas. E aí, gente, nesse momento aqui, infelizmente, a gente tem que colocar o rabo no meio da perna e dizer, bem, temos mesmo e não estamos conseguindo combater isso do jeito que deveríamos. Virada a página é o seguinte, ontem a Justiça Federal de Santos mandou soltar todos os investigados que foram presos na semana passada numa grande operação da Polícia Federal que investiga a operação do PCC, tráfico de drogas, lavagem de dinheiro, venda de haxixe, tudo aquilo que a gente sabe que o crime organizado faz e faz tão bem. Entre as pessoas que tiveram ali o alvará de soltura concedido está Estela Stephanie Nunes Henrique de Oliveira. Ela é a primeira brasileira punida com sanções dos Estados Unidos. É a primeira consequência prática contra brasileiros daquela decisão dos Estados Unidos de criminalizar as organizações criminosas do Brasil. Os Estados Unidos disseram o seguinte, ela e mais outros integrantes da mesma banda, digamos ali, do PCC, têm bens e empresas que eventualmente operem nos Estados Unidos com bloqueio total de bens, de ação, passam a ser personas não gratas nos Estados Unidos e

0: mais do que isso. Não podem operar, não podem entrar, correm risco de prisão no país. Os Estados Unidos anunciaram essa decisão e essa lista de punições de brasileiros e empresas na quarta-feira da semana passada. Dois dias depois, houve uma grande operação policial no Brasil. E aqui é mais uma vergonha, não é? A gente só fez essa operação depois dos Estados Unidos, num documento oficial que é divulgado para o mundo todo, dizerem que estão ali aplicando sanções contra esses brasileiros por causa de ligação com o crime organizado. Bem, dois dias depois desse anúncio dos Estados Unidos, uma grande operação prendeu 7 pessoas no Brasil, incluindo a Stella Stephanie. Eu estou citando o nome dela aqui porque ela é apontada pela investigação norte-americana e também pela investigação brasileira como um dos personagens centrais nesse braço do PCC. A Operação Exchange usou dados que foram compartilhados pela investigação dos Estados Unidos para tomar essa decisão no Brasil, investigando o tráfico de drogas, lavagem de dinheiro por empresas laranjas, criptomoedas, todo aquele conjunto da obra do crime organizado, não é? O que diz a Polícia Federal sobre esse núcleo que teve as prisões revogadas ontem? Diz que há um núcleo dentro do PCC que vende drogas para o exterior e usa dezenas de empresas de fachada para lavar o dinheiro. Nada de diferente do que faz o crime organizado como um todo, mas esse é um braço dentro de uma grande organização criminosa. Esse grupo seria comandado por Vitor Schumada. Stella Stephanie, prima dele, faria parte do grupo, seria ali uma espécie de secretária, pessoa que cuida das contas e da contabilidade. Schumada está foragido, Stella Stephanie foi presa na sexta-feira. Pois bem, ontem, terça-feira, quatro dias de cadeia apenas depois, veio uma decisão da Justiça Criminal Federal de Santos, revogando as prisões de todos os detidos na operação. Esse alvará de soltura foi assinado pela juíza Mônica Aparecida Bonavina Camargo. Ela entendeu que não havia elementos para converter a prisão temporária em prisão preventiva. Entendeu que as diligências estavam concluídas e que não havia fatos novos que justificassem a manutenção dessas 7 pessoas na cadeia. Aí vamos lá. A gente está falando de crime altamente organizado, a gente está falando de uma operação da Polícia Federal que mobilizou dezenas de agentes e que, vamos combinar, né, usou dados dos Estados Unidos para acontecer. A gente só prendeu essas pessoas depois que os Estados Unidos colocaram os nomes de um por um ali numa lista de pessoas que estão sendo punidas pelo governo dos Estados Unidos com atuação no crime organizado no Brasil. E aí, 4 dias depois que tudo isso acontece, a Justiça Federal diz: olha, não precisa ficar preso. Para quê? Já investigaram o que era necessário? Área. E hoje, todos eles devem sair da cadeia da porta da frente. Essa discussão que a gente sempre tem aqui, não é? Muitas vezes no Brasil, a gente corre por caminhos opostos no combate ao crime organizado ou não organizado. São atuações da polícia de um lado e decisões da justiça do outro, que é difícil da gente entender e difícil da gente explicar também para quem está olhando para a gente, como, por exemplo, para os Estados Unidos. Não que o Brasil deva satisfação, mas, gente, nós estamos sendo punidos por não termos conseguido combater o crime organizado no nosso país. Difícil. Bem, deixa eu passar para o Cláudio Humberto agora, que está chegando direto de Brasília. Muito bom dia, Cláudio. Chega mais aqui no Jornal Gente nessa quarta-feira. Do que você vai falar? Bom dia.
1: Olá, Thaís Freitas. Muito bom dia. Bom dia a todos. Ó, há exatamente 33 anos o Congresso Nacional enrola para reduzir a maioridade penal de 18 para 16 anos, ignorando o clamor popular. A gente tem noticiado aqui. As pesquisas mostram apoio a essa medida acima de 79% da população. Agora, pesquisa recente, neste ano de 2026, é sobretudo para os casos de menores que cometem crimes graves. O levantamento considera iniciativa somente a partir da PEC 171 do deputado Benedito Domingos, do PP do Distrito Federal, que já não é deputado há muito tempo, né? Essa proposta do deputado Benedito foi apresentada em 1993 e se arrastou por 22 anos, minha

0: tese de autoria do deputado Gonzaga Patriota, de Pernambuco. Essa mesma que agora foi retirada da gaveta 9 anos depois de apresentada. Ao longo dessas mais de 3 décadas, pelo menos 57 propostas de redução da maioridade penal foram apresentadas no Congresso, 47 na Câmara, 10 no Senado. Todas foram abatidas em pleno voo por obstruções, arquivamentos, falta de prioridade e tudo isso apesar do mais amplo apoio popular. O padrão de embrumação persiste, com o poder legislativo preferindo protelar em vez de atender à sociedade. Esse histórico é o que faz muita gente desconfiar, Thaís, que o presidente da Câmara, o deputado Hugo Mota, favoreça a tramitação e aprovação dessa proposta de Gonzaga Patriota, lá de 2015, né? Apesar de haver criado uma comissão especial para analisar como determina o regimento interno da Câmara, porque o deputado é meio que submisso a Lula, e Lula é contra a redução da maioridade penal. Lula e toda a esquerda brasileira, apesar de minoritária, apesar de representar um sentimento minoritário da população nesse tema, ainda assim eles continuam contra. Considerado uma espécie de rei da embromação, Hugo Mota, o deputado presidente da Câmara, sabe que tem nas mãos uma oportunidade histórica de honrar o seu cargo e que ao menos não prejudique na Câmara a tramitação e aprovação dessa proposta tão aguardada pela população. Thaís Freitas.
1: Esse é o Cláudio Humberto, direto de Brasília, todos os dias aqui no Jornal Gente. Vamos ver, né? Você sabe que a Bandeirantes tem mapeado o Congresso Nacional e dividido aqui com vocês a opinião de deputados, a posição de deputados sobre redução da maioridade penal. A ampla maioria é favorável, assim como na população brasileira. Lembrando aqui a última pesquisa do Instituto Paraná, 77,2% dos brasileiros dizem que sim, defendem a redução da maioridade penal. Por que um assunto como esse, que tem apoio da população e dos deputados, não é colocado para votação? Coloca para votar, aí a gente vê o que dá. Deixa eu chamar agora, direto de Paris, a Sônia Blota, com um destaque internacional desta quarta-feira. Muito bom dia, Sônia. Seja bem-vinda, hein?
2: Ótimo dia para você, Thaís, para o Cláudio, para toda a nossa audiência no Jornal Gente. Olha, meu assunto é que em Ankara, capital da Turquia, o presidente americano Donald Trump está reunido, né, com líderes dos países membros da OTAN, a Aliança Militar do Atlântico Norte, né, que começou ontem, além dos 32 países do bloco, outras nações participam como convidadas. E para variar, Trump foi o centro das atenções. Sob pressão dos Estados Unidos, que querem que a Europa assuma os custos de sua própria defesa, a OTAN anunciou investimento de $40 bilhões para os próximos 5 anos em sistemas de combate a drones. O secretário-geral da OTAN, Mark Rutte, destacou que os países europeus da Aliança, mais o Canadá, aumentaram seus gastos militares em 20% em relação a 2025, ultrapassando $570 bilhões, aproximadamente R$3 trilhões. E garante que os europeus vão cumprir a meta de gastar 5% do PIB para a defesa do continente. Uma vitória para Trump, que chamou o anfitrião do encontro, Tayyip Erdogan, de amigo. Lembram da tal química? Enfim, Trump voltou a falar que a Groenlândia deveria estar sob controle americano e não dinamarquês, já que a Dinamarca não garante a segurança da maior ilha do mundo. Mas a rusga da vez ficou menos com a Itália, da primeira-ministra Giorgia Meloni, com quem vinha trocando farpas, e mais com a Espanha, de Pedro Sánchez. Madrid segue como a maior crítica europeia aos Estados Unidos em relação ao conflito no Oriente Médio e também critica o aumento dos gastos com defesa. Aí, Trump ameaçou romper relações comerciais com a Espanha. E durante a cúpula, os Estados Unidos voltaram a bombardear o Irã em uma resposta, segundo a Casa Branca, ao ataque iraniano a 3 navios-tanque que navegavam pelo Golfo Pérsico. Teerã segue firme no propósito de controlar o Estreito de Hormuz e cobrar pedágios dos navios em águas internacionais. Os Estados Unidos atingiram mais de 80 alvos, incluindo 60 pequenas embarcações da Guarda Revolucionária Iraniana, instalações de lançamento de mísseis e bases militares.

0: mas o Irã revidou, atacando bases americanas no Bahrein e no Kuwait. De Ankara, o presidente americano afirmou que o acordo de cessar fogo entre os dois países acabou e disse que é uma perda de tempo negociar com os iranianos, chamando-os de mentirosos e malucos. Por outro lado, Trump afirmou que não se opõe a continuar as negociações de paz se os iranianos desejarem. Economicamente, gente, o resultado desse episódio é que o preço do petróleo voltou a disparar e os mercados financeiros mundiais caem com força nesta quarta-feira, Thaís.
1: Essa é a Sônia Blota, direto de Paris, com o destaque internacional da quarta-feira. E de Paris, vamos para os Estados Unidos? Deixa eu acionar o Ricardo Capriotti, porque Capri, essa Copa 2026, que Copa do Mundo maravilhosa, tirando para o Brasil, né? É isso, a gente ainda está aqui digerindo. Todo dia, em algum momento, na conversa com amigos, com o pessoal da família, surge o assunto e ainda tem ali aquela dorzinha de estômago depois da eliminação precoce e vexaminosa do Brasil. Não foi só a eliminação, né? Foi a forma. Mas tudo bem. Página virada. Lionel Messi, aquele gigante. Eu já falei aqui que eu sou fã do Messi e que por causa do Messi eu tô torcendo um pouquito para a Argentina, mas o jogo de ontem, que enredo, né, Capri? Se a gente escrevesse, acho que ninguém conseguiria chegar tão longe na dramaturgia do futebol. Bom dia para você.
2: Oi, Thaís, bom dia a você, ao Cláudio, à Sônia, todo mundo que nos acompanha. Olha, essa Copa, eu já falei e reforço, ela para mim é a melhor Copa desse século e talvez uma das melhores Copas da história. Eu colocaria talvez no top 3, a gente teve muita Copa boa, mas essa daqui dentro de campo, não vamos pegar os aspectos fora de campo, porque é uma Copa manchada por tudo que a gente viu aí, o presidente Donald Trump está fazendo com Gianni Infantino na FIFA, pelas decisões equivocadas que foram tomadas fora de campo, mas dentro de campo, que Copa! Que coisa espetacular. Não tem jogo ruim nessa Copa. Normalmente você tem mundiais em que você fala, pô, esse jogo deu sono. Esse jogo aqui não foi bacana. Mas nessa Copa, mesmo o 0-0 ontem, por exemplo, né, o 0-0 de ontem da Colômbia contra a Suíça, no tempo normal e na prorrogação, mesmo o 0-0 foi um jogo cheio de alternativas e possibilidades, de gols. Poderia ter sido um empate com gols e acabou sendo decidido nas penalidades máximas. E ontem a Argentina, mais uma vez, com todo aquele drama, com tudo aquilo que envolve a Argentina, não é? Porque era um jogo praticamente perdido. 2-0, você está ali 35 minutos do segundo tempo, aquele drama todo, mas aí tem um cara chamado Lionel Messi, que diferentemente de outros jogadores, como por exemplo, não vamos fazer comparações equivocadas, mas o Bruno Guimarães. Bruno Guimarães, no domingo, perdeu um pênalti para o Brasil e o jogador se acabou em campo, tanto é que foi substituído no segundo tempo. Ontem o Lionel Messi perdeu um pênalti no primeiro tempo, quando o jogo ainda estava 0-0, e deu a volta por cima. No segundo tempo, conduziu uma virada heróica, épica da Argentina, uma virada em 13 minutos, 3-2, e a classificação do jeito que o povo argentino gosta, né? Com drama, com sofrimento, mas uma virada que mostra a resiliência desse time, a força dessa equipe, que se tecnicamente ainda não mostrou o que pode, né? Tecnicamente ainda deixa a desejar em alguns momentos, como principalmente no primeiro tempo da partida de ontem, mas na força, na vontade, na raça, na garra, coisa que muitas vezes, ou na maioria das vezes, a gente não encontra mais na nossa seleção, né? Se a gente for fazer um comparativo aqui, nós não encontramos mais essa fibra do jogador argentino e muitas vezes por isso que o torcedor brasileiro perde o encanto com a nossa seleção, porque não consegue enxergar jogadores verdadeiramente comprometidos em momentos, em situações como essa que a Argentina virou uma partida ontem, e era praticamente impossível, mas tinha um cara lá diferente que fez essa virada heróica. Então, Lionel Messi, Argentina, Copa do Mundo, espetacular. E agora os jogos já definidos, né? Todas as partidas das quartas e final definidas. Hoje nós estamos numa pausa aqui do Mundial, não tem jogo hoje. Mas amanhã já começam as quartas com o jogo entre França e Marrocos. Depois, na sexta-feira, é a vez de Espanha e Bélgica. E no sábado, os dois últimos jogos, os dois encontros espetaculares entre Noruega e Inglaterra. Que jogo, hein? E além de Argentina, que vai enfrentar a Suíça. Nós temos aí 6 equipes europeias nas quartas de final, um time sul-americano e um time africano, o que diz muito hoje.

0: hoje sobre a força do futebol europeu, Thaís.
1: Deixa eu chamar o João Paulo Capelanes, repórter Bandeirantes, também agora nos Estados Unidos, desde o comecinho da Copa do Mundo. Capelanes, eu quero que você conte aqui para quem acompanha o Jornal Gente, por que Lionel Messi é tão fora ali de qualquer tipo de parâmetro, quase um extraterrestre, Capelanes.
2: Thaís, um abraço. Eu vim em homenagem ao Cláudio Humberto e à Soninha. Bom dia a todos, ó, com a máscara do Lionel Messi. Porque eu sei que as pessoas estavam secando a Argentina, como eu também estava dando uma secadinha, mas o Lionel Messi, ele transcende tudo isso. Porque é algo impressionante, como o Capriotti falou muito bem. E a gente está aqui para contar um pouco mais sobre esses bastidores, sobre a história do Lionel Messi, porque nem sempre foi assim. Esse auge, até porque ele teve vários auges na carreira, e chama atenção quando ele debutou em Copas do Mundo, que foi em 2006, quando ele tinha 18 anos, num 6-0 diante da Sérvia. Ele entra no segundo tempo, faz um gol, dá uma assistência, e aí criou-se uma expectativa em cima do Messi que ele poderia vir a ser esse ET, esse extraterrestre que realmente ele é. Então a gente separou aqui alguns trechos para que a gente possa falar um pouquinho mais sobre a história desse jogador diferenciado que está na principal prateleira do futebol mundial. Em 2006, depois da eliminação da Argentina, ele não falou. 18 anos, a assessoria de comunicação da Argentina preferiu que ele não fosse para a zona mista, para a coletiva. E em 2010, quando ele não faz nenhum gol naquela Copa do Mundo, também não falou. Então, estreia em 2006, faz um gol, não fala quando é eliminado. 2010, realmente não é aquele protagonista que todo mundo esperava, não faz nenhum gol e também não fala. E em 2014, na nossa casa no Maracanã, leva a Argentina até uma final de Copa do Mundo, marcando 4 gols, mas na prorrogação o Götze faz aquele gol que dá o título para a seleção da Argentina. E o Messi, pela primeira vez numa Copa do Mundo, chama a responsabilidade, bate no peito e dá uma declaração para o povo argentino lamentando muito o vice-campeonato dentro do Maracanã. Vamos acompanhar.
1: Daqui a pouquinho.
2: Já a gente vai colocar. É.
1: A história que você contando é uma delícia.
2: Vamos.
1: Às vezes o Messi falando,
2: Vamos lá.
1: Tem uma dificuldade ali com o Portunhol, viu, Capê?
3: É chato.
2: É verdade. É verdade. A gente até aproveitou para dar uma traduzida em cima, porque o Messi falou meio assim, meio travado,
1: dentro, né?
2: Mas não tem problema. E, então, assim, contando um pouco mais sobre a história do Messi, 2006, um gol, estreia, 2010, nenhum gol, 2014, vai, 4 gols na Copa do Mundo, vice-campeão, e aí ele dá aquela declaração que fica muito chateado, e aí esse período que é muito importante a gente ressaltar, esse hiato de 2014 até 2016, quase para 2017, são 3 anos em que o Messi, ele chega em 4 finais com a seleção da Argentina, incluindo essa final de Copa do Mundo, finais da Copa América, 4 possibilidades de título e ele simplesmente não consegue ganhar nada. E ele abandona a seleção. A gente tem esse trecho aqui do Messi abandonando a seleção argentina. Palavras dele: não é pra mim, não dá certo. Vamos acompanhar.
4: Merecíamos mais e, bueno, já pensaremos no que vem. Para esse e para o que vem.
5: Merecemos mais. Eu vou pensar no que vem pro Messi e eu tô muito dolorido pelo que aconteceu. Eu só queria levantar essa Copa e eu nem tenho como pensar em outra coisa agora.
4: Cerca de poder levantar essa Copa, mas a verdade é que neste momento não dá para pensar tudo isso.
2: Vocês percebem como ele já está, né, desanimado, chateado, triste em 2014, quando perde a Copa do Mundo para a Alemanha. E aí em 2016, quando ele tem possibilidade de ganhar a Copa América, um título importante para a seleção da Argentina, que não vinha há mais de 20 anos, ele simplesmente abre mão da seleção argentina. Acompanha aí.
4: E eu pensava no vestiário que já está, já terminou para mim a seleção.
5: Pensei muito no vestiário e acho que já deu. Já terminou para mim a seleção argentina. São 4 finais e nenhum título conquistado. Então não é para mim. Eu busquei, eu tentei, era o que eu mais queria. Mas acho que já deu. Acho que é uma decisão tomada.
4: Creo que já está.
6: É uma decisão tomada?
4: Creo que sim.
2: O que é importante a gente ressaltar sobre essa história do Messi? Porque nesse período em que ele abandona a seleção, ele é chamado pelo povo argentino de falso argentino, de jogador europeu, porque ele saiu muito cedo da Argentina e vai para a Europa jogar no Barcelona. E aí ele falou que recebeu muitas mensagens de

0: críticas. Em determinado momento em que ele saiu da Argentina, ele recebeu muitas mensagens de carinho. E foram através dessas mensagens de carinho que o fizeram voltar para a seleção argentina. Confira aí.
1: Quero terminar minha carreira ganhando algo com a seleção argentina. Se não der para ganhar algo, quero pelo menos tentar em todas as oportunidades. Sei que muita gente fez um comentário maldoso sobre mim, mas precisei me levantar. E acho que essa é a mensagem para as crianças que gostam de mim. Quero que seja uma mensagem para as pessoas que gostam de mim. Não só uma mensagem sobre futebol, mas uma mensagem sobre a vida.
2: Que me sigam, que les gusta verme. Não só para o futebol, sino para a vida, não? Porque isso é a vida.
0: E não só a vida do Messi mudou, a história do futebol mudou, como a vida da seleção argentina. Porque o que chama atenção é que na última Copa do Mundo, aí sim é a Copa do Mundo do Messi. Ele faz 7 gols, só a traço de comparação. Ele já tem 8 nessa Copa do Mundo e ele conseguiu chegar no seu auge, vencendo o último Mundial, marcando gol na decisão, cobrando o pênalti da decisão e levando a Argentina para o tricampeonato. E ele viveu o maior sonho da vida dele, falar na frente da sua nação e agradecer por tanto apoio depois de tantas críticas que ele recebeu. Ouça só.
3: Siempre, en lo personal, siempre soñé con este momento, poder festejar.
1: Sempre sonhei com esse momento, poder festejar com vocês, dar ao meu país esse título de campeão do mundo, a Argentina. Ser campeão depende de muita coisa, um grande grupo e uma grande equipe. Às vezes, por pequenos detalhes, não se pode conseguir. E agora é aproveitar a terceira estrela e muito obrigado a todos.
3: E agora, disfrutemos da terceira estrela. Muito obrigado a todos.
0: Simplesmente depois de uma longa trajetória em Copas do Mundo, de 2006 sem sucesso, 2010 também, 2014 o vice, um período fora da seleção, se recupera em 2022, em 2026 ele vira o maior artilheiro da história das Copas do Mundo, com 21 gols marcados. Essa é a história breve de Lionel Messi, altos e baixos numa carreira de quase 40 anos, que ele deve terminar mais um auge na carreira. Ele tem pelo menos 5, 6 auges. E me arrisco a dizer que com quase 40, ele está vivendo mais um auge dentro dessa Copa do Mundo, pessoal.
4: Isso é bem bacana, isso que você está contando, viu, Capê? Que eu tive a oportunidade de conhecer o Lionel Messi numa zona mista, aqui de Champions League também, dos Jogos Olímpicos. Ele estava entre o Barcelona e o PSG, eu não me recordo o ano, acho que foi 2022. E é uma das pessoas mais simpáticas e humildes com a imprensa que eu já tive a oportunidade de entrevistar. Sabe quando você chega lá com o microfone na zona mista, você sabe melhor do que eu, porque vocês são especialistas em esporte, especialistas em futebol, e que a gente precisa de uma entrevista no final do jogo. E quantas vezes nós somos esnobados por jogadores brasileiros aqui na França, quando o PSG era um time, com exceção do Marquinhos, que é uma figura simpaticíssima, é um cara maravilhoso, o resto tanto faz como tanto fez para dar entrevista. Mas o Messi não, ele ia lá, ficava no cantinho dele, sempre dava uma palavra, não que explicasse muito, mas assim, esse tipo de atenção já nos remete a uma personalidade de alguém que tem uma humildade, mas ao mesmo tempo sabe o que quer e sabe aonde quer chegar. Então, olha só, a gente está falando do jogo ontem entre Argentina e Egito, podíamos estar falando aqui da virada da Argentina, mas a gente está falando dele, de Lionel Messi, e esse sim é um gênio que merece todo o nosso reconhecimento.
0: Eu concordo, bom, eu assino embaixo, eu até entendo, a gente veio, né, Cláudio, semana passada debatendo aqui que a gente quer que a Argentina vá pra lá, que vá pra cá, mas não tem como a gente reconhecer, porque, por exemplo, eu sou muito novo, infelizmente eu não peguei a carreira inteira do Maradona, nem de perto vi Pelé, por mais que a gente tenha acesso à rede social, YouTube, a gente consegue acompanhar tudo, mas você vê literalmente de perto esses gênios do futebol, é um privilégio, né, Cláudio?
5: Ah, sim, eu sempre digo isso, né? Eu me sinto privilegiado por ser contemporâneo de um craque como o Lionel Messi, né? Independentemente da minha torcida ontem desbragada contra a Argentina.
4: Também torci para Egito,
5: contra
4: Cláudio.
5: A Argentina, sem dúvida nenhuma. Mas, assim, eu ouvi também muitas críticas, novamente, a exemplo do que aconteceu em outros jogos, de forma mais chocante contra a Costa do Marfim. Eu ouvi ontem também muitas críticas à arbitragem, que favoreceu mais uma vez a Argentina. Os árbitros

0: árbitros nessa Copa, assim, na dúvida eles favorecem a Argentina, na dúvida eles favorecem sobretudo o Messi. O Messi é catimbeiro, como todo argentino, cai mais do que Neymar foi acusado de cair, e o juiz sempre está marcando, é sempre marcando falta, por mais simulada que seja, e não marca as faltas do Messi, né? Como a gente observou aí no jogo de estreia, eu acho, né, da Argentina. Eu queria saber de vocês exatamente isso, né? Para placares tão apertados como aconteceu na Costa do Marfim e também ontem, a arbitragem pode ter sido também, digamos assim, um assistente importante dos gols da Argentina?
1: Olha, Cláudio, você é bem sincero.
2: Fala... Vai, João.
1: Não, Capriotti, fala só o seguinte, eu acho que contra Cabo Verde, né, Capriotti, a Argentina foi beneficiada de fato. Contra Cabo Verde. Ontem a gente até debatia, né, Caprinho, do Esporte em Debate. A falta no Lisandro Martínez, ela é meio chocante, que ela é no campo de defesa, aí depois cruza todo o meu campo, chega até o ataque, depois entra o VAR, né? Eles ficam caçando, mas de fato, você vê um pisão no Lisandro Martínez, então até acho que alguns ex-árbitros falam que não é absurdo ter marcado aquela falta. O problema é que o árbitro no campo não marca, aí depois vai pro VAR, demora, aí vê, revisa e tal. Os outros pênaltis, né, Caprinho, contra o Egito... Eu, sinceramente, eu não marcaria nenhum dos dois. Acho que contra Cabo Verde, repito, a Argentina foi beneficiada de fato. Inclusive, nós fizemos aqui um dossiê nas redes sociais da Rádio Bandeirantes e postamos a opinião nossa. Mas ontem eu achei que o Egito pipocou. A verdade é essa aí, não, Capri?
2: E acho que o que muita gente tem reclamado também, da primeira rodada da Copa do Mundo, quando o Messi tinha que ter sido expulso, sim, é fato, aquele lance da primeira rodada da Copa tinha que ter sido expulso, e talvez, se ele tivesse sido expulso naquele momento, a gente não estaria contando essa história, nem do Lionel Messi e nem da seleção da Argentina. Isso talvez lá na frente a história vá contar, não é? Se a Argentina sair daqui campeã ou vice-campeã, enfim, aquele jogo em que o Messi não foi expulso, mas não é Copa do Mundo. A gente sabe que uma Copa nunca passa incólume em termos de arbitragem. Sempre vai ter alguém reclamando.
3: Lembra da mão do Maradona?
2: De outro. Sim, exatamente. Sempre tem alguma coisa, Sônia. Então, não tem como, não tem jeito. Já estamos aqui.
0: Do Messi também.
2: O Messi não foi expulso. Então, o Messi não foi expulso e a gente está contando uma história fantástica que poderia ter sido outra, assim como foi com o Maradona em 86. Se aquele gol tivesse sido invalidado, não teria se tornado o gol da La Mano de Dios e o gol mais comentado da história de das Copas, né?
3: Agora, para a gente fechar aqui, deixa eu fazer a mesma pergunta para o Capelanes e para o Capri. Rapidinho a resposta, que nosso tempo está estourado. Mas o que todo mundo se pergunta hoje é o que está sobrando para a Argentina que faltou muito para o Brasil? Hein, Capê? Começa com você.
1: Eu acho que também um pouco, vocês vão ficar bravos comigo, mas um pouquinho de sorte também, viu? Porque o chaveamento da Argentina, para começar, a fase de grupos da Argentina foi tranquilíssimo. Fase 16 avos também, com todo o respeito a Cabo Verde, né, que mostrou futebol e tal. Acho que a Argentina, ela foi muito salto alto e acabou quase ficando de fora. Agora vai enfrentar a Suíça nas quartas de final, quer dizer, um chaveamento bem tranquilo. Agora, respondendo aí de campo, falta identificação. O povo argentino se identifica com vários jogadores, com Enzo, com McAllister, com Messi, óbvio, com Dibu Martínez. A gente, na nossa seleção brasileira, a gente olha e se identifica com quem dentro de campo? Com quem na área técnica? Com quem fora de campo? Então falta muito essa questão de representatividade, coisa que infelizmente dificilmente a gente vai voltar a ter tão cedo na seleção brasileira, né, Capri?
2: Para mim falta um craque, como a Argentina tem, o Messi. Nós não temos um craque, um jogador que represente verdadeiramente a essência do futebol brasileiro, nós não temos. E falta isso, não é, que eu falei no início, falta vontade, falta fibra, falta determinação, falta esses jogadores dessa geração sentirem o que é a camisa da seleção brasileira, que a gente viu de sobra ontem no time argentino. Isso não falta jamais para eles. Então acho que essa combinação aí talvez nos desse um pouquinho mais de sucesso aqui nessa Copa.
3: Deixa eu agradecer ao Ricardo Capriotti, ao João Paulo Capelanes, direto dos Estados Unidos, nessa mega cobertura da Bandeirantes para a Copa 2026. Até já, gente. Um abraço, hein?
2: Valeu, até daqui a pouco.
3: Até já. Jornal, a gente faz uma pausa rapidinha na sequência. Vamos falar sobre juros nas alturas e o quanto está difícil para empresas e pessoas físicas no Brasil seguirem ali com a sua vida pagando essa taxa maluca.

0: e a gente está pagando a maior do mundo. Já já, aqui no Jornal Gente, na Bandeirantes, na Band News TV.
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2: Corredor Norte-Sul para Congonhas tem lentidão entre a Praça Campo de Bagatela e a Avenida do Estado e entre a FATEC e a ligação Leste-Oeste na 23 de maio. Depois dali, o trânsito é carregado, mas vai bem até Congonhas. Para Santana, tem lentidão na passagem pelo Parque Ibirapuera e o restante do caminho também vai bem até a Zona Norte. 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
3: Volta aqui com o Jornal Gente, na Bandeirantes, na Band News TV. Olha, tenho certeza que você acompanha o Jornal Gente. Vai pensar, conhece alguém, talvez próximo, espero que não, mas alguém amigo do amigo, amigo do amigo do amigo. Sabe aquele pai que dá trabalho para pagar pensão? Às vezes porque não tem, e aí cada um com seus problemas, né, gente? É pai, mas às vezes também porque não quer. Não pagamento de pensão não é só coisa de gente que não tem dinheiro. Muitas vezes é coisa de gente muito rica, mas que não quer ajudar na criação do filho e assumir a sua responsabilidade. Quando o camarada é CLT, o desconto da pensão é direto na folha. E quando não é? Um projeto de lei que foi aprovado pelo Senado, que vai agora para a sanção do presidente Lula, pode mudar esse quadro. E o Rodrigo Vilela, direto da Bandeirantes de Brasília, vai trazer os detalhes aqui no Jornal Gente. Né, Vilela? Bom dia.
4: Oi, Thaís, bom dia a você, bom dia a todo mundo que acompanha a nossa programação na Bandeirantes, também na Band News TV. É isso mesmo, Thaís, a ideia é facilitar esse desconto. Esse projeto foi aprovado ontem no Senado e agora segue para a sanção presidencial. Esse projeto, ele altera a legislação e permite que quem tem que receber a pensão solicite ao juiz que esse valor seja transferido automaticamente. O objetivo é fazer ali, né, que esse valor saia diretamente da conta de quem está devendo essa pensão, de quem tem que pagar essa pensão, para a conta de um beneficiário ou um representante legal. E aí, por esse projeto de lei, cabe à instituição financeira fazer esse débito na conta de quem é que está devendo, né, e nas datas que serão definidas por um juiz. Se não houver saldo suficiente, cabe ao banco informar a autoridade supervisora, que vai tornar os ativos desse devedor indisponíveis até a atualização dessa dívida. A expectativa com esse projeto de lei é que a ferramenta possa reduzir a burocracia e também reforçar a efetividade das decisões da justiça. Portanto, só depende agora, então, da decisão ali, da sanção presidencial, para criar esse Pix Pensão. Thaís.
3: Obrigada, o Rodrigo Vilela, direto da Bandeirantes Brasília. Eu anunciei que a gente ia falar sobre juros e aí chegou a hora. Eu já vou dar aqui as minhas boas-vindas ao professor Paulo Rabelo de Castro.
4: Valeu, beijinhos,
3: tchau. Ex-presidente do BNDES, do IBGE e nosso colunista de todas as quartas-feiras aqui no Jornal Gente. Professor, bom dia, seja bem-vindo, hein?
5: Bom dia, Thaís. Bom dia, bancada. Prazer estar com vocês de volta aí e conversando com você que nos acompanha na Rádio Bandeirantes, no Jornal Gente e na Band News TV.
3: Professor, o senhor escreveu recentemente um artigo em que o senhor compara os juros no Brasil àquela chamada zona da morte da escalada do Himalaia. A partir de um determinado momento, para quem está escalando essa montanha mais famosa do alpinismo mundial, se chega ali aquela incompatibilidade da persistência, da sobrevivência do organismo do ser humano com a falta de oxigênio. O que os juros no Brasil têm a ver com isso, professor?
5: Pois é, Thaís. Olha, eu primeiro devo esclarecer a você que nos acompanha que eu nunca fiz a escalada do Himalaia, mas bem que eu gostaria, porque é uma epopeia, é uma façanha extraordinária que poucos seres humanos conseguem realizar, até porque, como você dizia, e aí eu reproduzo o que a gente lê nas narrativas especializadas, acima dos 8 mil metros, o Brasil, por exemplo, não tem nem de perto nenhuma altitude parecida com 8 mil metros, ficamos na faixa de 3 mil metros apenas, 8 mil metros é muito, muito alto, onde voam os grandes jatos a partir dessa altura. E o ar extremamente rarefeito. Diz os especialistas que a partir desses 8 mil metros, o corpo humano está literalmente morrendo. E, portanto, quando você chega aos 8.800 e tal metros no pico do Everest, é para fincar a bandeira, tirar uma foto, perceber se ainda vivo e tentar descer o mais rápido possível. E isso nos ensina um pouco sobre esse Everest dos juros no Brasil. Nós temos hoje, Thaís, juros superiores a 8% reais, quer dizer, depois de descontar a taxa de inflação corrente, que é próxima de 5%, ainda sobra juros por cima dessa taxa de inflação e muitos juros, o maior e mais elevado juro do mundo. E, obviamente, 8 mil metros, 8%, a gente ficou com essa comparação na cabeça, porque a partir desse nível, nenhuma atividade produtiva, pelo menos atividade lícita, que não seja comércio de órgãos humanos, drogas ilícitas, etc. Então, nada se paga como atividade econômica produtiva. Não significa dizer que as pessoas deixam de operar as suas atividades, de tocar suas empresas, mas já começam a perceber a dificuldade de remunerar o seu capital adequadamente, porque o que o governo se propõe a pagar em rolagens da sua dívida pública já é maior do que o que normalmente se consegue obter numa padaria, numa grande empresa, numa média empresa. Essas remunerações ao capital não são comuns, nem na Bolsa de Valores. E, portanto, a atividade econômica vai começando a padecer, a perder oxigênio. O governo, por sua vez, está insuflando, por conta do período eleitoral e da proximidade das eleições, ele insufla mais recursos através de gastos que não são cobertos por uma tributação que já é enorme. E, portanto, ele está, de alguma forma, comprando mais confusão, porque na medida em que ele está gastando bem acima, na realidade muito acima daquilo que ele consegue arrecadar, que também é recorde, esse governo irresponsável está acentuando a possibilidade da gente morrer lá no topo do Everest. Ao invés de descer e fazer os juros descerem rapidamente, o que está acontecendo hoje no mercado, hoje, Thaís, é que o governo não está conseguindo colocar seus papéis para rolar, isto é, cobrir os vencimentos correntes, porque tem dívida vencendo todos os dias, e são bilhões de reais, ele é obrigado a oferecer juros cada vez mais elevados. Já rolaram até 8,3% por cima da inflação nos papéis que têm vencimento em 2035, e a estrutura de juros tende a ficar cada vez mais estressada, obrigando o governo a recorrer a papéis que cobrem a taxa de juros do dia, ou seja, é tipicamente a situação de mercado em que os aplicadores, mesmo em papéis de governo, já não confiam e, portanto, preferem comprar as tais letras financeiras do Tesouro que pagam o juro do dia e não mais uma taxa pré-fixada, porque uma taxa pré-fixada envolveria, o mercado está pensando que, bom, já estamos num limite de taxa de juros, a partir daí as taxas vão baixar e eu peguei a melhor taxa possível. Não, há uma desconfiança crescente no mercado, nós estamos comprando um sufoco financeiro muito grande. Aliás, é uma humilhação, né? Aliás, uma humilhação parecida com aquela que nós sofremos na Copa do Mundo. Não por havermos sido eliminados, mas pela forma como nós ficamos inertes em campo, assim como estamos ficando inertes diante de uma situação que exigiria uma ação fiscal por parte do governo que é fiscalmente irresponsável. Uma humilhação para todos os brasileiros que não possamos fazer nada a não ser comentar aqui no Jornal Gente que não é só no futebol que essa humilhação acontece.
6: Então, professor, muito bom dia, bem-vindo aqui mais uma vez.
5: Bom dia,
6: eu continuo muito impressionado, todos nós, né, professor, impressionados com o Brasil, a remuneração que o governo brasileiro está oferecendo a títulos públicos, né, IPCA, né, mais 8,3% ao ano, de fato é algo para se desconfiar. Inclusive, é algo que também acaba por espalhar, né, em meio ali ao mercado, aos pequenos investidores, né, todos muito preocupados com isso, né, porque, afinal de contas, os investidores não compram títulos do Tesouro Nacional por patriotismo, né, ou nem por altruísmo. Compram porque avaliam riscos e também oportunidades, né? E quanto maior a percepção de incerteza, ou de anarquia, ou de irresponsabilidade, como o senhor vem colocando muito acertadamente, maior o prêmio a ser exigido, né? E o prêmio agora exigido é de 8,3 mais IPCA. É algo que não se vê no Brasil, acho que pelo menos na última década, acho que não tem notícia de nada parecido com isso. Isso vai acabar quando?
5: Foi no período Dilma, né?
6: Então, professor, hoje é IPCA mais 8,3%. Amanhã vai ser 9%, vão ser 10%. Há um limite para isso? Qual o limite que a gente pode prever que vá decretar a quebra definitiva do país?
5: A tua pergunta é importante, séria, e é por isso que estamos fazendo esse comentário aqui, um comentário que ainda é antecedente a chegarmos numa situação limite em que o governo não consegue mais colocar papéis novos. Isso é muito ruim, porque aí, neste caso, ele é obrigado a emitir moeda sonante, inunda o mercado com essa moeda de falso valor e, portanto, começamos um processo inflacionário agudo, o que seria trágico. Portanto, essa situação limite, que no alpinismo, né, Cláudio Humberto, nesse artigo que Thaís mencionava, os alpinistas chamam de zona da morte. E zona da morte por esse motivo que já expliquei. Falta oxigênio e o corpo humano começa literalmente a morrer. O corpo econômico brasileiro já está emitindo sinais de sufocamento. Eu acabo de chegar do Mato Grosso, que é um dos estados mais dinâmicos do país, e o que a gente percebe é um forte desaquecimento das atividades, no caso do Mato Grosso, ainda agravado pelo fato de que o principal setor produtivo lá, que é o setor agropecuário, está também sufocado por dívidas, tendo em vista que os preços dos produtos agrícolas não acompanharam, de um modo geral, o aumento dos custos, principalmente decorrência do conflito Estados Unidos-Irã, que ainda não está resolvido. E isso impactou não só combustíveis, como fertilizantes. Mas não só isso, houve um aumento do endividamento do país, portanto, acrescente à sua pergunta o fato de que não só a dívida pública tem dificuldade de rolagem, ou seja, de ser repactuada à medida que vai vencendo, como também as dívidas privadas, inclusive desse setor agropecuário, estão aí a depender de ajuda governamental que está sendo discutida no Congresso. Ora, isso, em bom português, significa mais cobertura com gasto público. E cada vez que o governo solta aí um programa como Desenrola, que no caso é para desenrolar grandes endividados, pessoas físicas, estudantes, etc. tal, de um lado, livra-se um determinado grupo de sufoco, mas, por outro lado, o gasto público continua aumentando. Tem solução? Tem. Mas isso exigiria uma postura completamente diferente por parte de Brasília. Exigiria que hoje o senhor presidente Lula estivesse chamando o ministro da Fazenda para exigir que ele tomasse medidas, inclusive emergenciais, que dessem ao mercado uma nítida impressão e daí do recompor confiança, que é o que está faltando hoje, de forma que o mercado pudesse rever as expectativas que hoje em relação ao futuro dos gastos fiscais é a pior possível. Repito, há solução. O Brasil é melhor do que isso. O Brasil não tem o pior risco do mundo, não é, Cláudio? Nós somos um país ainda, eu diria, até relativamente bem organizado do ponto de vista das instituições e da economia. É que o governo consegue fazer essa coisa quase que impactante, levar o Brasil a enfrentar os juros mais elevados do mundo, não sendo nós o risco pior do mundo. É por isso que eu comparo com a seleção brasileira, que está longe de ser a mais fraca do mundo, é uma geração, é uma seleção talentosa. Um comentarista aí falava que falta craque. Na realidade, eu também quero dar o meu pitaco sobre futebol, o que falta é time. Inclusive, falta técnico. Eu não sei se o italiano Ancelotti é coisa boa. Por que é que fazemos um contrato até 2030 de um sujeito que não conseguiu mostrar até agora, com os craques que temos, nenhum desempenho? É muito igual à economia, que teria condições perfeitas de estar rodando perfeitamente bem, mesmo com os problemas de combustíveis, mesmo com problemas momentâneos do agronegócio, desde que nós tivéssemos a percepção no mercado de que existe piloto dirigindo o avião. Mas a nossa percepção, professor, é que não temos ninguém, temos um bando de fanfarrões.
7: Professor, bom dia. Então vamos lá, juros em níveis estratosféricos, ainda assim o Tesouro encontra dificuldades para colocar alguns títulos no mercado como a NTNB. Ao mesmo tempo, os gastos públicos continuam aumentando. Se o próximo governo não conseguir mudar esse cenário, o Brasil pode caminhar para a situação da chamada dominância fiscal? E quais seriam as possíveis consequências desse quadro, professor?
5: A pergunta é inteligente, inclusive acadêmica, te cumprimento por isso. A dominância fiscal é um termo que eu costumo não gostar de usar, não que esteja equivocada, mas é porque dá a impressão, no nosso vernáculo, na nossa língua portuguesa, que a dominância fiscal significa que o lado fiscal está dominando e que, de alguma forma, a gente estaria organizando as contas públicas, quando é exatamente o contrário. A dominância fiscal significa dizer uma situação em que, mesmo com elevações ainda maiores da taxa de juros, a gente não consegue deixar de gastar cada vez mais. Ou seja, a gente fica dominado pela emergência desse sufoco financeiro, porque taxas muito, muito elevadas, e o Cláudio Humberto já cogitava sobre isso na pergunta anterior, levam também o governo a ter que pagar encargos financeiros cada vez mais elevados. E por um motivo muito simples, que frequentemente a gente comenta aqui. Nós não temos uma proporção na nossa dívida pública de papéis que são pré-fixados, ou seja, que já tem uma cláusula em que o juro, por mais elevado que seja pré-estabelecido. Não, como eu disse agora há pouco, nós estamos cada vez mais emitindo papéis que pagam juro ao dia. Então, na medida que tenhamos, não bilhões, trilhões de reais emitidos com papéis que pagam juros ao dia, quando o governo eleva os juros para frear ainda mais, supostamente, a tendência inflacionária, como esses papéis pagam o juro que der no dia, nós estaremos gastando cada vez mais, porque nós já pactuamos lá atrás, naquele papel de dívida, que nós vamos pagar o juro do dia. Ficamos contingenciados a apenas fazer o caminho de volta. E é esse o caminho que tem que ser feito. Juros tem que baixar, não tem que subir. E para que eles baixem, é preciso que o ministro da Fazenda reúna a sua equipe, reúna a ministra do Planejamento, que agora já está candidata, porque é sempre assim, pulou para fazer uma outra coisa, é pré-candidata lá em São Paulo, e, portanto, cada um cuidando do seu interesse político e ninguém cuidando do equilíbrio das contas públicas. E a Thaís dizia há pouco que o governo está com dificuldade de colocar mais papel. É bom esclarecer ao público, porque já no último mês, onde existem os dados publicados, que foi o mês de maio, nós tivemos uma colocação da ordem de 134 bilhões de reais. Cláudio Humberto, você que gosta desses números, você imagina uma rolagem, ou seja, o governo tendo que encontrar em 30 dias do mês de maio quem comprasse 134 bilhões, ficasse com 134 bilhões de dívida nova. Isso é quase metade do gasto orçamentário referido àquele mês. Ou seja, o governo já praticamente abre o seu botequim só para vender papel. Tentar vender papel, porque cada vez está mais difícil. Situação muito séria, muito grave, que nós estamos aqui relatando para você que nos acompanha aí no Jornal Gente.
3: Professor Paulo Rabelo de Castro, todas as quartas-feiras conosco aqui no Jornal Gente. Professor, obrigada, hein? Até a semana que vem. Um abraço para o senhor.
5: Obrigado a vocês e um bom trabalho.
3: Obrigada.
7: Obrigada, professor.
3: Um Jornal Gente volta rapidinho aqui com mais notícias na Bandeirantes, na Band News TV.
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2: O trânsito é lento na marginal do Tietê, no sentido Castelo Branco, desde a saída do Parque Novo Mundo até a ponte da Vila Maria, pelas duas pistas. Depois a pista expressa segue carregada até a altura da ponte das Bandeiras e tem lentidão no acesso ao Cebolão. Para Ayrton Senna, lentidão pela pista expressa entre Anhanguera e Rodovia dos Bandeirantes. 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

0: São 8 horas e 59 minutos no horário de Brasília. E olha só, eleições 2026 que você acompanha conosco aqui na Band, na Bandeirantes, em todos os veículos do Grupo Bandeirantes de Comunicação. O pré-candidato do PL pediu para que os Estados Unidos suspendam o tarifaço de 37,5% sobre os produtos do Brasil e argumentou que a medida pode ajudar o governo Lula politicamente. Segundo o senador, o adversário na disputa deste ano pelo Palácio do Planalto poderia explorar a aplicação da sobretaxa nas eleições. Vamos ouvir o candidato Flávio Bolsonaro.
1: As tarifas são muito ruins para o Brasil e também para os Estados Unidos, porque a partir do ano que vem, o Brasil vai ter um presidente da República que vai poder sentar de igual para negociar com os Estados Unidos, assim como com qualquer outro país.
0: Romeu Zema, do Novo, participou em São Paulo de um encontro com lideranças femininas e criticou a política externa do governo.
2: O governo Lula, o PT, são notoriamente próximos de países anti-americanos, como Cuba, como Venezuela.
0: Encerrando esse bloco, Lula conversou com o ministro da Fazenda sobre reunião nos Estados Unidos. O Brasil enviou observadores, mas não participou, Thaís.
3: É, a Sônia Blota trazendo também o noticiário de eleições. Cláudio Humberto quer comentar com a gente o dia dos candidatos, essas declarações. Ontem, Romeu Zema também chamou a atenção, Cláudio, dizendo o seguinte, que na opinião dele, a direita errou ao não ter cravado Tarcísio de Freitas como candidato à presidência da República e agora já era. O que você acha, hein, Cláudio?
4: É, sem dúvida nenhuma, né? Eu acho que esse foi um erro central da campanha eleitoral. Haveria um desafio, né, para Tarcísio de se transformar numa figura mais conhecida, sobretudo nas regiões Norte e Nordeste. No Nordeste, sobretudo, onde o Lula é mais conhecido e tem sido bem votado. Acho que esse era um desafio. Mas para isso, o Tarcísio tinha que ter o apoio explícito, declarado do ex-presidente Jair Bolsonaro. Ele já largaria com essa vantagem, digamos assim, mas ele tem brilho próprio, demonstrado na gestão do governo de São Paulo, que o torna favoritíssimo à reeleição, né? Não fosse isso, se ele não tivesse mandado bem como governador, ele não era considerado pelos paulistas para continuar no cargo, mas ele sem dúvida nenhuma era o nome assim, mais forte, de melhor qualidade para, do ponto de vista da experiência, do preparo, etc., para representar os conservadores dessa campanha. Mas olha, um país que tem sido presidido, né, comandado por gente que não é exatamente, pode ser considerada preparada para o exercício da função, né, é um país que tolera qualquer tipo de solução, como tem demonstrado, né? É uma pena isso. Mas eu acho, viu, Thaís, que o fato mais importante da campanha eleitoral, talvez de ontem, né? Transcorrido ontem, foi a reação muito forte do presidente do Senado, Davi Alcolumbre, a mais um ataque petista contra ele, né? Em razão do fato de que ele está submetendo ao debate, ao escrutínio das pessoas, da sociedade, ouvindo diversos segmentos sobre a proposta de emenda à Constituição que extingue a escala 6-1. Ele voltou a ser ameaçado, desta vez por um deputado do PT de Minas Gerais, que disse que ele é o inimigo da classe trabalhadora, etc. e tal, por não pautar a toque de caixa, repique de sino, essa PEC que extingue a escala 6-1. Por quê? Porque é do interesse eleitoral desses oportunistas, né? Aprovar sem nenhum tipo de reflexão, sem debate, uma medida que vai atingir, vai afetar dramaticamente a economia, o emprego, a qualidade de vida e tudo mais, né? Ao contrário do que eles pregam. Eles pregam que há uma exaustão, que vivemos um país de baixíssima produtividade.

0: O Brasil despencou para uma produtividade comparada à que tinha em 1958. Só para se ter uma ideia de como as políticas do não trabalho adotadas pelo atual governo afetam também isso, né? E sem produtividade, sem melhorar a produtividade, acabar com a escala 6 por 1 é de uma estupidez que muito clara, né, aos olhos de quem reflete minimamente sobre esse assunto. Então, a reação ontem do Davi Alcolumbre foi muito forte. Disse que ele divulgou nota, inclusive, dizendo que a presidência do Senado disse que esse tipo de ameaça e tentativa de intimidação não será mais tolerado, que a definição da pauta e da tramitação das matérias é prerrogativa constitucional do presidente do Senado e que ele não se submete a ultimatos ou pressões político-eleitorais. A reação forte de Davi Alcolumbre decorre do fato de que esse deputado de Minas, que foi o mesmo que já foi condenado pela justiça por divulgar fotomontagem, né, de Bolsonaro com o banqueiro Daniel Vorcaro, ele fez uma falsificação e publicou nas redes sociais, foi condenado pela justiça, mas é uma figura sempre acionada pelo Palácio do Planalto quando quer ofender alguém, e foi o que ele fez também ontem com o presidente do Senado. Acho que essa reação aí pode retardar ainda mais a votação dessa PEC, que extinga a escala 6 por 1, e isso afeta a campanha eleitoral desse bando de gente aí oportunista que está querendo ganhar votos com esse tipo de coisa.
1: Cláudio Humberto, direto de Brasília, aqui no Jornal Gente, no nosso bloco de eleições. Lembrando que em agosto, como sempre, já é histórico, a Band dá o ponto de partida na campanha eleitoral com os debates que você vai acompanhar aqui conosco para a presidência da República e para os governos estaduais em dois domingos do mês de agosto, no domingo dia 9, no domingo dia 16 de agosto. Teremos os debates na tela da Band, na Band News TV e também na Rádio Bandeirantes, às 8 da noite, para você poder assistir tranquilo e na segunda-feira comentar com seus amigos aquilo que vocês acompanharam aqui no Grupo Bandeirantes de Comunicação. Na sequência, você quer conhecer por dentro como é um presídio de segurança máxima? É isso que o repórter Rodrigo Hidalgo, repórter da Band, fez no Presídio de Segurança Máxima do Distrito Federal, Penitenciária Federal de Brasília. E ele vai contar para a gente tudo o que viu e como é o funcionamento de um lugar que tem que manter presos do mais alto grau de periculosidade isolados do mundo do crime. Já já aqui na sequência, na Bandeirantes, na Band News TV.
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2: Coronel Mário Covas, congestionado pela pista interna, um pouquinho antes da passagem pela Anchieta. Ali é quilômetro 78 agora, entre Mauá e a Anchieta, para quem está indo no sentido de Perus. Depois do acidente, a condição melhora. Tem outro ponto de lentidão por causa das obras ali do 45. Entre o 50 e o 45, o restante do caminho vai bem. E para Fernão Dias, vai bem. 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

0: essa experiência, conheceu a Penitenciária Federal de Brasília e está aqui ao vivo conosco para contar como é gerenciar uma prisão com esse grau de segurança, com esse grau de tensão e tudo que existe lá no entorno, não é, Hidalgo? Para evitar que haja qualquer tipo de contratempo. Bom dia para você. Conta primeiro sobre a sua visita à Penitenciária Federal de Brasília. Como é que foi? O que você viu por lá? Bom dia.
1: Bom dia, Thaís, Cláudio, Sônia e a todos. Exatamente. O Sistema Prisional Federal completa esse ano 20 anos. São 5 unidades federais espalhadas pelo país. Nós visitamos a Penitenciária Federal em Brasília, que é considerada a mais segura. Lá estão os criminosos mais perigosos do Brasil, como Marco Ilhas, Herbas Camacho, Marcola, número 1 do PCC, mega traficantes, milicianos. São 550 pessoas presas nas 5 penitenciárias. Cada uma delas só pode ter 70% da sua capacidade. Eles não divulgam individualmente o número de presos, mas é um sistema rígido, sistema de segurança máxima especial, em que o preso fica 22 horas na cela e 2 horas só de banho de sol. Nós acompanhamos o banho de sol de um grupo de presos, sempre em pequenos grupos, e eles procuram exatamente usar a inteligência para evitar que presos de uma mesma facção, por exemplo, fiquem juntos, como Marcola e Marcolinha, que é o irmão dele, Barbará, outra liderança do PCC. Eles ficam em 4 vivências, né? São 4, eles chamam de vivências, são 4 pavilhões distintos e acabam não se encontrando. Tivemos acesso a vários pontos da penitenciária, a parte da segurança máxima, o sistema de saúde. Pudemos observar que há um investimento muito grande ali, nada entra de fora para o presídio: alimentos, roupas, medicamentos. O sistema de saúde é importante porque há um atendimento com médicos, dentistas, psicólogos, psiquiatras, assistentes sociais, tudo para evitar que o preso seja removido, até pela questão de segurança e também do custo que isso acaba gerando. Tudo é feito para que ele seja atendido lá. O Marcola, por exemplo, que é o preso mais famoso lá, nos tempos que ele na cela, ele basicamente aí tem acesso à leitura. É a única forma de remissão de pena, é por meio da leitura e também por meio do estudo. Não existe trabalho nesta unidade prisional. Tivemos aí, eu e o repórter cinematográfico Dario Costenaro, durante várias horas lá, captando imagens. Uma primeira reportagem especial foi veiculada no Jornal da Band e uma segunda será apresentada no dia de hoje.
2: Rodrigo, a gente poderia considerar que a sociedade fica mais segura? Ou seja, o nível de influência, por exemplo, de um bandidaço como esse Marcola, em relação aos seus liderados, né, na facção criminosa que criou, enfim, podemos ficar tranquilo que não há nenhum tipo de contato mesmo, não é possível nenhum tipo de contato, nem mesmo por meio dos seus advogados? Ou seja, eu pergunto isso para saber se no caso de um presídio de segurança máxima como esse de Brasília, se a conversa entre as conversas, né, as reuniões lá entre o bandido, o preso e o advogado, se isso é monitorado, se é gravado, se é, enfim, de alguma maneira acompanhado pelo próprio presídio.
1: Cláudio, tudo é acompanhado. Essas imagens que a gente mostra agora são do parlatório, onde há o contato entre os presos e seus parentes. São 3 horas a visita com os familiares e 1 hora com o advogado. E é um contato separado, um espaço separado por um vidro blindado, em que tudo que é conversado lá é monitorado, é gravado em áudio e vídeo e acompanhado em tempo real por um profissional do setor de inteligência. Se, por exemplo, o que ele estiver falando e o que ele estiver gesticulando não for compatível, for uma mensagem cifrada, um código que esteja mandando, e for a interpretação desse policial penal federal, ele pode interromper a conversa ou ele pode esperar que a conversa termine e comunicar imediatamente o Poder Judiciário sobre aquele diálogo. Lembrando que o sistema prisional federal foi construído exatamente com esse intuito, de isolar as lideranças do crime organizado e evitar a comunicação. São presos que, em outras unidades prisionais estaduais, que ordenaram crimes graves.

0: graves atentados contra autoridades, planejamento de grandes assaltos, movimento de toneladas e toneladas de cocaína no esquema do tráfico internacional de drogas. Então, eles foram levados para essas unidades prisionais com esse intuito de evitar a comunicação. Lá na Penitenciária Federal de Brasília, que foi construída, foi inaugurada em 2008, nenhuma fuga foi registrada até hoje. E a fuga que aconteceu numa unidade prisional em Mossoró, em 2024, dois presos conseguiram escapar, isso serviu para aumentar ainda mais essa rigidez, os protocolos de segurança das demais unidades prisionais. Lembrando que os presos também fazem um rodízio. Marcola, por exemplo, já passou por outras penitenciárias federais. Então, e também algumas operações que foram feitas pela Polícia Federal partiram de informações que foram captadas no presídio. Até porque, até durante o banho de sol, que os presos ficam ali em grupo, no máximo 13 em cada vivência, tudo isso também é monitorado por policiais penais. Então, é um sistema muito rígido que a gente pôde acompanhar com relação a essa questão de comunicação, tanto com familiares como com advogados. Existe toda uma atenção, todo um cuidado, um acompanhamento em tempo real para evitar que mensagens sejam passadas.
1: Rodrigo, bom dia para você. Parabéns pela reportagem. Também estendo os parabéns ao Dario, né? Um time de craques aí que fez essa grande reportagem, né? Que está mostrando aí para a gente a realidade aí da segurança da Penitenciária Federal do Distrito Federal. Ô, Rodrigo, falando de um problema que acontece nas prisões de uma forma já tem algum tempo, né? Que é a entrada dos celulares. De que forma? O que que você conversou com as autoridades a esse respeito? E principalmente, como é que é feita a triagem, né, desse tipo de visita, de advogado? Eu não sei se em algum momento permitem parente. Como é que funciona isso? Como é que funciona essa inibição da entrada de celulares?
0: Bom dia, Sônia, prazer falar com você. Além da existência do bloqueador de celular, a revista, existem várias camadas até você conseguir chegar na segurança máxima. Você passa por pelo menos quatro camadas de segurança, em que há revista, passagem por detector de metal, scanner corporal, o celular, relógio, tudo precisa ser deixado na primeira portaria, no primeiro acesso. Ali já há um acompanhamento por parte dos policiais penais. Então, até hoje não houve registro de nenhum encontro de aparelho celular na unidade prisional, na Penitenciária Federal em Brasília, tampouco a presença de entorpecentes. Lembrando que nada entra. Se o preso ele precisa aí de um medicamento, precisa de algum remédio, é fornecido pela própria unidade prisional. Lembrando que outra coisa curiosa também, ali ele não tem acesso a relógio, não tem acesso a nenhum outro dispositivo que indique o horário naquele momento. Então, ou seja, ele tem uma noção aí de horário por conta da rotina que acaba tendo, entendeu? O horário que acorda. Nós tivemos acesso ao horário das alimentações, são 6 refeições por dia. Nós tivemos acesso à cela, que são celas individuais, que o preso tem que fazer a própria limpeza da cela. Ali já disponibilizados produtos de limpeza, as roupas de cama. Não há chuveiro, há um cano que tem ali a água morna que sai, que cai em determinado horário, por um determinado tempo, tudo determinado pela direção do presídio. Não há energia elétrica nas celas, existe apenas ali uma luz. Ali na cela ele tem acesso a revistas, aos livros que ele pode pegar na biblioteca, a cartas que ele pode aí escrever, que são determinadas, são limitadas e são lidas pelos policiais penais, exatamente para detectar aí um possível planejamento de crime. Então, é uma rotina bem rígida. Nesse espaço que a gente acompanhou, o banho de sol, é um espaço pequeno, que eles ali ficam andando de um lado para o outro, se exercitando. Eles conversam, eles caminham com canecas, na mão de plástico, porque ali tem galões de água. Então, esse é o único momento que o preso acaba tendo acesso com outro detento, lembrando que lá estão os criminosos mais perigosos do país.
2: Esse é o repórter da Band, Rodrigo Hidalgo, que está ao vivo hoje aqui com o Jornal Gente, contando como foi ter entrado no Presídio de Segurança Máxima de Brasília, Penitenciária Federal. E aí a gente acompanhando as imagens também no Jornal na Band.

0: Grande, não é, Rodrigo? A gente vê que os espaços, que são celas individuais, olha, são bem decentes, não é? Tem uma cama, uma pia, uma espécie de uma escrivaninha, não é um quarto grande, não. Mas estava pensando aqui, né, Hidalgo? Se todos os brasileiros tivessem direito a ter pelo menos esse mínimo, a gente já daria um salto como país. Qual foi a sua impressão geral desse presídio e a sensação que é para um repórter entrar num ambiente tão protegido e tão difícil, não é, de ter a liberação para ação de jornalistas como a penitenciária de Brasília?
1: Essas celas são de 7 metros quadrados, que chamou muita atenção. Eu já visitei vários presídios aí pelo país. O que chama muita atenção ali é a organização, a limpeza, o silêncio. Uma grande parte dos presos a gente sente aquele cheiro de, né, aquela cheiro forte,
0: Sim.
1: da umidade. Ali não, é tudo muito muito limpo e chama atenção muito pelo silêncio, né? Foi bem, bem, bem interessante e curioso, né, para a gente acompanhar como que é. A gente inclusive ficou alguns minutos ali, com a cela fechada, para ter uma noção de como é ficar naquele espaço bem pequeno. Ali tem uma cama, um colchão fino. São 6 refeições que eles têm direito por dia. A gente pôde acompanhar bem uma rotina. Acompanhamos inclusive a ida de um preso, um integrante do PCC aqui de São Paulo, conhecido, que faz parte aí da cúpula da organização criminosa, sendo levado ali, acompanhado para o setor de saúde, para um atendimento médico. Então, existem ali várias camadas de segurança. Da estrada, ele fica próximo do complexo da Papuda, faz parte do complexo da Papuda. E o espaço são 10 camadas de segurança, da estrada até a entrada do presídio, com fossos, grades, alambrados. A gente tem uma imagem, assim, uma percepção daquelas imagens de filmes americanos, daqueles presídios de segurança máxima, de todo o esquema que é feito. Uma torre de 18 metros de altura, com toda a blindagem. Lá, atiradores de elite ficam posicionados. Com armamento de alto poder, com fuzis, exatamente monitorando o que acontece na parte externa. Lembrando que investigações do Ministério Público, da Polícia Federal, já indicaram aí possíveis planos de resgate, de fuga de lideranças da organização criminosa, planejamentos ali para a penitenciária de Brasília. Por isso, toda essa atenção, todo esse cuidado em relação à segurança, todas as camadas de segurança, a arquitetura, né, do prédio, tudo foi projetado aí para evitar tanto fugas por meio de túneis como possíveis resgates.
2: Rodrigo, para ficar claro, não há contato entre os presos, nenhum contato, né? Eles não se encontram em nenhum momento, né? E com relação ao banho de sol, também o banho de sol é individual. Como é que funciona essa rotina para cada preso?
1: Não, Cláudio, existe o único momento que os presos se encontram é exatamente no banho de sol, mas sempre em pequenos grupos, no máximo 13 detentos em cada momento do banho de sol. Isso é dividido determinado durante o dia. São grupos, e tudo é feito com base na estratégia de inteligência da unidade prisional. O Marcola, por exemplo, jamais fica com o irmão dele, o Marcolinha. Tampouco com outros presos que fazem parte da organização do PCC. Existem presos que ficam juntos lá conversando, e até em alguma situação até uma estratégia por parte do setor de inteligência acompanhar o que eles estão falando, mas sempre em pequenos grupos. Então é o único momento em que os presos têm um contato entre eles é durante o banho de sol, durante essas 2 horas do dia, e sempre em pequenos grupos e determinados pela unidade prisional. Se há, por exemplo, essa questão da estratégia do número 1 do PCC não se encontrar em hipótese nenhuma com outros que fazem parte da cúpula, isso já é definido pela direção do presídio. Lembrando que é uma mulher que dirige a Penitenciária Federal de Brasília, Amanda Teixeira, primeira mulher, uma mulher negra de 39 anos de idade, que já passou por outra unidade prisional de Catanduvas. Ela que é a número 1, né, da segurança, ela que controla toda essa equipe

0: de profissionais que mantém aí o presídio mais seguro do país.
1: E que responsabilidade. O Hidalgo, Daniel Vorcaro passou por esse presídio, né?
0: Sim, passou alguns dias por determinação do Supremo Tribunal Federal e teve que se adaptar a todas as regras dessa unidade prisional. Em algumas situações a gente não, né, não consegue todos os detalhes em relação a bastidores, mas sabe
1: Mas
0: que teve que
1: a gente
0: realmente se adequar a tudo que é determinado e cumpriu aquilo
2: não há
0: que
2: exceções, né?
0: foi são as regras, né, do presídio, né?
1: Mas a gente pode imaginar, né? Já pensou, Cláudio, um banho de sol com Marcola e Daniel Vorcaro ali no mesmo espaço, os dois tomando sol, sentadinhos. A direção do presídio não passa, mas imaginar a gente pode. Deixa eu agradecer ao Rodrigo Hidalgo, repórter da Band, e já chamar aqui hoje, 7h20, no Jornal da Band, o segundo episódio dessa matéria especial, falando sobre como é uma penitenciária de segurança máxima no Brasil, o Presídio Federal de Brasília. Obrigada, Hidalgo. Parabéns, até a próxima.
0: Obrigado, Thaís, Cláudio, Sônia. Um abraço a todos.
1: Obrigado. O Jornal
2: Parabéns.
1: Gente segue no
2: Abraço.
1: ar a partir de agora na Bandeirantes. Na Band News TV tem mais notícias, claro, chegando com o radar.
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2: Marginal Pinheiros para Interlagos, lenta entre o Cebolão e a passagem pela ponte da cidade universitária por causa de um acidente pelo caminho. Depois dali a condição melhora e o restante do trajeto até a Zona Sul vai bem. Para Castelo Branco, lentidão da ponte Transamérica até a altura da Granja Julieta. Depois ali da ponte Estaiada até a cidade de Jardim e dali para frente melhora. 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
1: Mais do trânsito aqui na Bandeirantes, falando da Avenida Interlagos, agora lenta para o centro, na passagem pelo shopping na Antônio Gonçalves Viana até a Irvante Sajiquian. Também tem lentidão entre a Rua José Neves e a Praça Ministro Pedro Chaves. Quem vai para o bairro vai com trânsito intenso agora, mas não há registros de paradas por ali, dá para seguir na boa. 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
4: Agora 9:30 aqui no Jornal Gente, Rádio Bandeirantes 107.3 em São Paulo, 106.7 no litoral de São Paulo. Você já sabe, né? Agora nessas frequências, com um som melhor, mais cheio, mais limpinho para você acompanhar aqui a nossa programação e participar, claro, falando conosco pelo nosso WhatsApp, esse aqui.
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4: Ouvintes falando sobre o jogaço ontem, Argentina 3, Egito 2. Tchau, Egito. Bora, Argentina.
5: Bom dia, Thaís. Bom dia, Cláudio Humberto. Bom dia a todos aí da Bandeirante. Eu gostei ontem do James Rodríguez, né? Sair fora. Solidariedade aos colombianos, mas Jaime Rodríguez, ele roubou o meu time. Um abraço a todos aí da Bandeirante. E será que algum jogador brasileiro assistiu o jogo da Argentina? Onde está aí? Porque, olha, vocês assistiram o jogo, eles deveriam ficar onde ficaram, né? Deixou o avião vir sozinho, porque é uma vergonha essa seleção brasileira. Não culpo nem o treinador e nem o Neymar, porque o Neymar não jogou. O homem que ganha o salário que eles ganham, que depende do outro, é porque é incapacitado de ser um jogador de futebol. Tchau, bom dia.
4: É, você usou uma palavra antiga aqui, videotape. Lembra quando a gente falava? Vamos assistir o videotape? Vamos mandar o videotape do jogo Argentina e Egito para os jogadores do Brasil para ver se eles aprendem alguma coisinha, né? Tem mais ouvinte aqui.
6: Bom dia, Jornal Gente. Bom dia, Band. Milton, do Campo Limpo. O Cláudio Humberto me representa. Eu jamais torcerei para a Argentina, por uma questão de rivalidade. A rivalidade não me impede de elogiar as qualidades dos nossos grandes adversários, mas me impede de torcer para eles. Então, ontem, assim como contra Cabo Verde, eles escaparam por um triz. Eu espero que a Suíça faça a parte dela e mande o Messi e a seleção argentina direto para o aeroporto, de volta para suas casas.
4: É mesmo? Mas você vê, torcer pela Suíça? Suíça? Eu não consigo torcer pela Suíça, né? É meio insosso assim no futebol, até como país, né? Estranho pensar que é a Suíça despertando paixões, a não ser que seja contra a Argentina. Isso aí. Já já, mais informação aqui com o ouvinte da Bandeirantes. Chama o Guilherme agora, intervalo rapidinho. Guilherme? Guilherme Oliveira chegando aqui no Jornal Gente. O que você conta, Guilherme? Bom dia.
7: Tudo bem, Thaís? Bom dia para você, para quem nos acompanha aqui na Bandeirante. Saiu há pouco aqui do Departamento de Homicídio e Proteção à Pessoa o Luiz Henrique Nascimento, que foi preso ontem à noite na Zona Sul da capital paulista, acusado de ter participado do crime do ataque ao tenente Ronickson Pimentel da Rota, em São Caetano do Sul, no ABC Paulista. Para quem acompanha a live, já as imagens do Daniel Mesquita, para quem está no rádio, a gente descreve o Luiz Henrique Nascimento saindo do DHPP para passar por audiência de custódia no Fórum da Barra Funda, na zona oeste da capital paulista. O que ele disse informalmente à imprensa, Thaís, que ele é um de rua e que alguma pessoa, ele não especifica, teria dito.
4: Não. Vamos reconectar o Guilherme, ele já volta com uma melhor condição. Agora 9:34.
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3: Trânsito lento pela rodovia Castelo Branco na chegada a São Paulo, com a lentidão ali entre Osasco e a capital, entre o quilômetro 15 e o 13, pela pista expressa, na chegada até o Cebolão para entrar na marginal do Tietê. Pela pista lateral, a lentidão do 15 ao 14, no caminho para a marginal Pinheiros. Para o interior, o trânsito é intenso ali em Alphaville, mas dá para seguir depois até o final. 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
4: Se informa com o repórter Guilherme Oliveira para complementar a informação, né, Gui?
5: Exatamente, Thaís. Sinal restabelecido por aqui. A gente fala do Departamento de Homicídio e Proteção à Pessoa no centro da capital, onde saiu há pouco o Luiz Henrique Nascimento. Ele que foi preso ontem à noite na Zona Sul de São Paulo, acusado de ter participado do crime da tentativa de homicídio ao tenente Ronickson Pimentel da Rota em São Caetano do Sul, no ABC Paulista. Qual foi a participação do Luiz Henrique Nascimento? Ele há pouco saiu aqui do DHPP para passar por audiência de custódia no Fórum da Barra Funda e ele disse informalmente à imprensa que é morador de rua, que alguém mandou ele desovar a moto que foi utilizada no crime e que ele recebeu apenas R$100 por isso. Portanto, ele não teria participado diretamente desse ataque, mas sim para abandonar uma moto utilizada nesse crime. Ele ainda disse informalmente agora para os policiais que ele se entregou ali ontem à noite a mando do crime de alguém da comunidade do Pilão, na região de Heliópolis, também na Zona Sul aqui de São Paulo. Até agora são 3 presos, além do Luiz, outros 2 que são acusados de terem participado da logística do crime, antes e depois do ataque. Veículos também foram apreendidos e passam por perícia, até para a polícia tentar encontrar algum DNA que ajude na investigação. O autor do disparo que atingiu a cabeça do tenente Pimentel, esse sim segue foragido. O Hércules da Costa Siqueira, que já teve o nome incluído na lista vermelha da Interpol, e a Secretaria da Segurança Pública também já ofereceu uma recompensa de R$50 mil, que é o valor máximo para que alguém dê alguma informação sobre o paradeiro do Golias ou então Peruca. São 2 vulgos do Hércules da Costa Siqueira. Sobre o quadro de saúde do Ronickson Pimentel, houve uma melhora, mas ele segue entubado num hospital de Santo André, no ABC Paulista. Aliás, já começou o processo para a redução dessa sedação, Thaís, para o tenente Ronickson Pimentel. Qualquer atualização, a gente volta por aqui.
4: Muito obrigada. O Guilherme Oliveira falando ao vivo de São Paulo, aqui na Bandeirantes. Vamos para Brasília agora, mais uma operação de busca e apreensão na casa do ex-presidente Jair Bolsonaro. O repórter Rodrigo Vilela tem os detalhes. Oi, Rodrigo.
6: Oi, Thaís, bom dia. Pois é, essa operação de busca e apreensão na casa do ex-presidente Jair Bolsonaro foi determinada pelo ministro do Supremo Tribunal Federal, Alexandre de Moraes, cumprida pelos agentes da PF na manhã de hoje. No entanto, nada teria sido encontrado. O que Alexandre de Moraes determinou foi que os agentes fizessem busca a respeito de armamentos e munições na casa do ex-presidente. Essa informação foi confirmada, inclusive, anunciada pelo advogado do ex-presidente Jair Bolsonaro, o João Henrique de Freitas. Nosso jornalismo aqui da Bandeirantes também confirmou essas informações. De acordo com o advogado, nada foi encontrado na casa dele. Ele ainda lamentou que um ex-presidente da República seja submetido a esse tipo de situação. Esta operação ocorre pouco

0: Dias após a defesa do ex-presidente Jair Bolsonaro afirmar que ele não mantinha armas em casa. A gente até lembra, acompanhamos aqui, que a defesa fez essa sinalização ao ministro do Supremo Tribunal Federal, que o ex-presidente abria mão de manter qualquer armamento. Isso tudo começou após a arma, uma pistola, ser apreendida em uma blitz na região de Taguatinga, aqui no Distrito Federal. Taguatinga, que fica a cerca de 20 quilômetros do centro de Brasília. Houve então essa determinação para verificar se o ex-presidente mantinha mais algum armamento em casa. Nessa operação de hoje, nada foi encontrado, Thaís.
1: Muito obrigada ao Rodrigo Vilela, direto de Brasília, agora 9h40.
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2: O dia começou frio, mas deve ter sol ali pela hora do almoço, até o meio da tarde, depois a temperatura cai de novo na capital. E o destaque agora do trânsito para a Avenida do Estado, no sentido marginal do Tietê, é de lentidão na altura da Avenida Tereza Cristina até a Praça Alberto Leon e ali da Avenida Mercúrio até a Rua São Caetano. E para Ipiranga, lentidão pesada desde o Detran até a chegada ao Mercadão. 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
0: 9h45, esse aqui é o Repórter Bandeirantes com informação para todo o Brasil. Primeiro com o que chega agora do Rio de Janeiro, a Maria Eduarda Oliveira. Falando, Maria Eduarda Vieira, falando sobre a influência do El Niño nos casos de dengue. Vamos descobrir o que uma coisa tem a ver com a outra.
2: O número de casos de dengue no sudeste do Brasil pode aumentar cerca de 61% no segundo semestre deste ano, com os efeitos do El Niño. Em relação às outras partes do país, a região é a que tem previsão de mais ser afetada com o crescimento de ocorrências da doença. Os dados são do levantamento Infodengue, realizado pelo Programa de Computação Científica da Fiocruz e pela Escola de Matemática Aplicada da Fundação Getúlio Vargas, com parceria e apoio do Ministério da Saúde. O El Niño é caracterizado pelo aquecimento das águas do Oceano Pacífico. O fenômeno acontece com frequência a cada 2 a 7 anos. De acordo com a Organização Meteorológica Mundial, em 2026, a previsão era de que ele se desenvolveria até julho, e assim os impactos seriam sentidos nos meses seguintes. Na região sudeste, o fenômeno pode provocar aumento das temperaturas e do volume de chuvas, que podem acelerar o ciclo de vida do mosquito Aedes aegypti e aumentar a sobrevivência e capacidade dele de picar.
0: E um aviso aqui, estão abertas as inscrições para o ProUni do segundo semestre, prazo que começou ontem, vai até sexta-feira agora, dia 10 de julho. São bolsas integrais e parciais em cursos de graduação e formação específica em faculdades privadas de ensino superior. Então você se informa, pega ali todos os dados, se quiser concorrer, se habilitar a uma bolsa de estudos do ProUni, já as inscrições abertas no site do Ministério da Educação. 9h47 agora.
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3: E o preço do petróleo mais uma vez nas alturas nesta quarta-feira. Por quê, hein, Juliana Rosa? Bom dia.
4: Bom dia, Thaís, para você. Bom dia para você que está aqui na Bandeirantes. Petróleo voltando a disparar num ambiente que traz aí novamente um estresse em relação a preços, oferta de petróleo e combustíveis. Petróleo indo para casa dos 78, 79 dólares, o barril do Brent, que é referência para a gente, tinha voltado para os patamares pré-conflito, ali 72, depois de 3 meses acima de 100 dólares praticamente. Um cessar-fogo que a gente já falava que era um cessar-fogo frágil, né? Os especialistas, enfim, os atores envolvidos ali, vendo com dificuldades uma série de questões para um cessar-fogo definitivo. Ali a principal relacionada ao próprio Estreito de Hormuz, porque houve um ataque do Irã a embarcações ali no Estreito de Hormuz, por onde passam os navios petroleiros, como uma demonstração de força. O Irã quer mostrar que quem manda ali no Estreito é ele. Os Estados Unidos atacaram alvos no Irã e o Trump dizendo que o cessar-fogo provisório estava chegando ao fim, né? Tinha chegado ao fim. O que a gente vê ali é uma disputa de poder, né? Um querendo submeter o poder ao outro, né? Não um acordo realmente para um cessar-fogo. Além do estreito, os dois países ainda, enfim, não tem ali um consenso sobre o que vai ser feito do programa nuclear do Irã e também bens bloqueados do Irã pelo mundo, que, enfim, é uma questão também sensível ali ao governo iraniano. A pressão inflacionária que tinha começado a arrefecer volta agora a ganhar força nessa preocupação com a disparada dos preços. Aqui no Brasil, a gente até conseguiu ter uma blindagem ali em relação à média global de pressão inflacionária, porque o governo fez subsídios aos combustíveis, tinha começado inclusive a retirar esses subsídios, mas ainda com uma perspectiva de que pudesse até ter algum aumento de preços, porque mesmo com petróleo em queda, diesel e gasolina ainda não tinham voltado aos patamares pré-guerra. É um mercado ainda que estava começando ainda a caminhar para um processo de normalização. A gente ainda não estava normalizado o fluxo de petróleo, entrega, então os refinos, né, o que foi destruído ali de infraestrutura pela guerra. Então a gente ainda estava nesse processo e voltamos agora a contar com um fator que pode trazer novamente uma pressão inflacionária, que é péssima notícia, né, gente? Nesse ambiente que a gente já tem aí alta de preços, pesando no orçamento do brasileiro, em ano eleitoral, com muita pressão de gasto público, expectativa de que os juros ainda pudessem cair, enfim, isso coloca também uma pressão adicional para que os juros não caiam nesse ambiente de alto endividamento no país, enfim, uma tempestade aí voltando num momento ainda de fragilidade, né, na economia global e aqui no Brasil também. Volto com vocês.
3: Muito obrigada, Juliana Rosa, sempre nesse horário aqui falando de economia e às vezes com notícias daquelas que preocupam também, como essa da alta do preço do petróleo mais uma vez. Mas vamos falar de Copa do Mundo?
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3: E o pobre do Ricardo Capriotti, agora, direto de New Jersey, deve estar quebrando a cabeça para achar uma nova seleção para torcer, porque o Capri disse ontem que ia torcer para a Colômbia. Aliás, viu, Capri? O brasileiro está pulando de galho em galho, né? Porque tinha gente torcendo para Cabo Verde, tinha gente torcendo para Egito, tinha gente torcendo para Colômbia, e todo esse pessoal já está tendo que escolher uma nova seleção para se

0: Gui para chamar de sua agora na Copa 2026. Qual que é a sua nova seleção, Ricardo Capriotti?
1: É boa a sua vida, né?
0: Deu uma gaguejada,
1: né? Argentina do Messi, né?
0: É lógico.
1: Torcer pra Argentina do Messi é molezinha,
0: não,
1: né,
0: eu torço
1: Thaís?
0: Pro Messi. Messi. E um pouquinho ali em Messi. Decorrência, em consequência, pra Argentina. Mas não torço pra Argentina. Torço pro Messi.
1: Você é Messi Futebol Clube, então.
0: É, mas né? E aí? Não vai fugir da resposta, não. Pra quem que você vai torcer?
1: Não! Eu vou torcer pra Inglaterra agora.
0: Aff, que horror! Por que, Capri?
1: Pra Harry Kane.
0: Não, torce pra
1: sua. Porque...
0: Torce pro Marrocos. A gente tem que sempre torcer pra aquele que é o azarão. Então, Marrocos.
1: Pode ser o Marrocos também, pode ser o Marrocos, pode ser a Inglaterra, pode ser qualquer um que não chegue próximo dos nossos títulos. Porque se a Argentina ou França vencerem aqui, vão se aproximar dos nossos 5 títulos, né? Então, eu não quero que nenhuma dessas seleções vença aqui nos Estados Unidos. Então, vou torcer para uma que não tem. A Inglaterra tem um título só, pode conquistar o segundo, tá tudo bem. Marrocos nunca ganhou, pode conquistar, tá tudo certo e vamos em frente. Mas olha, tinha muita gente torcendo pelo Egito, por exemplo. O Egito parou na Argentina. Hoje, agora há pouco, o presidente da Federação Egípcia, Wani Abu Rida, entrou com um protesto formal junto à FIFA, pedindo uma investigação e a exclusão imediata do árbitro francês François Letexier, que apitou o jogo de ontem e com muita polêmica para os egípcios, né? Então, segundo o presidente da Federação Egípcia, ele foi o principal responsável pela eliminação da seleção do Egito da Copa do Mundo. Não vai dar em nada, sabe, Thaís? Absolutamente nada. Mas ele está jogando para a torcida, como todo dirigente faz habitualmente. Vamos trazer o Alexandre Pretzel aqui para a nossa conversa, porque estão definidas as partidas das quartas de final da Copa do Mundo. Serão 4 jogos espetaculares, começando amanhã já com França e Marrocos. Na sexta-feira, Espanha e Bélgica. Sábado, Noruega e Inglaterra, Argentina e Suíça. Ô Pretzel, e aí, hein? Vamos dar uma projetada nesses 4 jogos aí. O que dá pra gente esperar dessas partidas? E quem deve avançar aí às semifinais, na sua opinião? Bom dia.
2: Bom dia, Capri. Bom dia, Thaís. Sempre um prazer falar com vocês. Olha, eu acho que o lado esquerdo é um lado mais lógico, né? Nós temos primeiro França e Marrocos. Nós temos o vice-campeão atual da Copa do Mundo contra o quarto colocado. Primeiro time africano a chegar a uma semifinal. E com uma geração maravilhosa e com o time que foi campeão mundial sub-20 neste ano. Então eu acho que é interessante. Vai ser um confronto interessante. Mas eu colocaria pela lógica, pelo que está mostrando a França, 60-40. Um pouco para a França. Depois embaixo nós temos Espanha e Bélgica. Aí talvez um pouco mais de favoritismo. Mas a Bélgica, depois de uma fase de grupos ruim, ela elimina Senegal perdendo por 2-0 a caminho da prorrogação e depois na prorrogação vira o jogo, 3-2. E a Espanha foi razoável na fase de grupos, não mostrou aquele favoritismo amplo, mas chegou no mata-mata e ela atropelou a Áustria e ganhou de Portugal com uma certa consistência. Então a Espanha é bem favorita, eu acho 70-30. Então pela lógica, França e Espanha numa semifinal. Do outro lado, para mim o melhor jogo das quartas, Noruega e Inglaterra. Noruega na sua quarta Copa do Mundo, chegando às quartas de final pela primeira vez. Eles já estão comemorando demais esse feito, mas querem mais. Então vai pegar uma Inglaterra que foi quarta colocada em 2018 na Rússia e na última Copa caiu para a França nas quartas. Ela tem que dar uma resposta. E tem agora um técnico alemão que foi polêmico na convocação, deixou bons jogadores de fora, mas ganhou a força da opinião pública. Então o time da Inglaterra com Bellingham e Harry Kane tem um certo favoritismo, mas eu acho que vai ser o jogo mais parelho, 55-45 para a Inglaterra, porque a Noruega tem o Haaland, que é fenômeno, e o Odegaard, que é muito bom. E aí embaixo, aí sim, Argentina e Suíça. A Argentina defendendo o título, mas com 2 sofrimentos contra Cabo Verde e Egito, mas com muita força mental e coletiva, e com o gênio, com o craque da Copa até agora, Messi, contra uma Suíça que é super conservadora, mas que desde 2006 ela vem chegando. Ela vem chegando, só caiu em 2010 na fase de grupos e pela primeira vez na Copa desse século ela vai às quartas de final com uma segunda geração muito boa de jogadores. Eu vou dizer para vocês, viu? Inglaterra e Argentina pela lógica, mas eu não ficaria surpreso de chegar no domingo para a gente debater uma Noruega e Suíça na semifinal. Mas não ficaria surpreso mesmo pelo equilíbrio e por essas duas seleções terem uma forma bem definida de jogar. Então, pela lógica, 4 campeões do mundo nas semifinais. Espanha e França de um lado, Inglaterra e Argentina do outro. Temos 6 europeus entre os 8 e já 2 europeus garantidos.

0: Sentidos nas semifinais, pessoal.
1: Alexandre Pretzel vai torcer para quem, valeu, a partir de agora na Copa, hein, Pretzel?
0: Olha, Thaís, eu fiz uma pesquisa, viu? Vou torcer pelo IPTU mais barato, pela Espanha. Pela Espanha. Eu ia torcer pela Suíça, mas depois eu desisti.
1: Não,
0: então,
1: na Suíça.
0: Torcer pela Espanha.
1: O Prédio, assim, na Suíça você pisou, respirou, já foi ali toda a sua economia de uma vida. Sem chance, não tem condição.
0: Sem chances. Então, Espanha, pelo IPTU.
1: Combinado. Ricardo Capriotti, Alexandre Prédio, direto dos Estados Unidos, aqui nessa grande cobertura da Bandeirantes da Copa 2026. 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

0: Suécia, não deu certo. Aí vem Portugal e me perde a partida. E ontem eu falei que ia torcer contra a Argentina, e não é que a Argentina em 13 minutos vira o jogo. Então tá bom, não vou falar mais nada, tá, gente? Paula Valdez, Vitor Lupato, bom dia.
1: Para ver como é possível, né? Uma lição, em 13 minutos é possível virar um jogo. Bom dia,
0: Sabino. Se fosse o Brasil contra a Noruega, né? Podia ter feito a mesma coisa, né?
1: Bom dia, Sabino Lupato, para você que nos acompanha. Eu tô feliz, porque eu sempre falei por aqui que a minha seleção B, minha segunda opção, é Messi. Eu acho ele o máximo, eu acho ele talentosíssimo. Daqui a pouco o pessoal do esporte vai estar aqui com a gente, mas ele em campo, e ele leva todo mundo, ele faz todo mundo ter vontade de jogar. É isso que às vezes falta pra gente, mas é isso, é bom ficar aprendendo com os outros também. Senta, olha, vê que é possível, milagres existem. Vamos juntos então, gente, até o meio-dia, um pré-feriado, né? Amanhã, 9 de julho, amanhã, Bandeirantes vai estar completa aqui e time completo pra você. Mas já vai nos falando aí se você vai fazer feriado, não vai, emendar, não vai, vai para onde. 16 graus marcando os termômetros agora em São Paulo. Céu parcialmente nublado. Então um friozinho, mas não muito, né? Confesso que eu botei, tirei roupa hoje, porque esse frio aqui de São Paulo, às vezes eu sinto mais calor do que frio, dependendo da quantidade de roupa que a gente coloca. Vamos juntos então com a sua participação por aqui, sempre com a gente no WhatsApp. Tudo bem, Lupato? Amanhã... Não tem desculpa de estar com sono, porque hoje não tem jogo da Copa do Mundo. Primeiro dia de folga, claro que para os jornalistas não, desde que a Copa começou, né? Bom dia.
2: Em quase um mês, Paula Valdez. Um Copa começou no dia 11 de junho. Bom dia para você, para o Marco Antônio Sabino e também para quem está nos acompanhando aqui no Manhã Bandeirantes. Olha... Eu concordo com você, tem dia que São Paulo, com a mesma temperatura, parece muito mais ou muito menos fria. Na manhã de hoje, eu não senti tanto frio. A temperatura era exatamente a mesma quando eu saí de casa. Da manhã... Manhã não, né? Eu tô saindo de casa na madrugada ainda. Na madrugada de ontem. E hoje eu tinha menos frio do que estava sentindo ontem. É muito estranho, né? Até hoje eu não consigo entender. É por isso que meu carro parece um guarda-roupas. Fica cheio de casaco. Sempre tem um casaco extra, um casaco sobrando lá. Porque vai que eu sinto um frio em algum momento do dia.
1: Mas sabe o que eu tava pensando também? Agora eu tô me lembrando aqui dos ensinamentos de Garota do Tempo. Hoje tem mais nebulosidade no céu.

0: né?
1: Sim.
0: Quando não tem nebulosidade no céu, o que que acontece? As nuvens, ó, Paula também é cultura. As nuvens, elas seguram o calor ao longo do dia, porque sempre ao longo do dia aquece, né? A temperatura sobe durante a tarde e tal. Quando você não tem nebulosidade, essa temperatura, ela se perde rapidamente quando o sol sai, quando escurece, enfim, e aí esfria muito rápido. Quando tem nebulosidade, como o dia de hoje, por exemplo, durante a noite, madrugada, aquilo que o Pá tava falando que acorda mais cedo, a nebulosidade segura um pouco desse calor. É por isso que a gente não sente esse resfriamento tão grande e essa sensação tão grande de frio.
2: Eu queria dizer para vocês que na sexta-feira, 10 graus de mínimo.
0: Ai, meu, eu acho que não vai ter nem nebulosidade porque segura.
1: Nada vai segurar. Agora, o que vocês estavam falando aí de Argentina, de Lionel Messi, acho que Sabino vai concordar comigo também. A Paula disse que acha o Messi o máximo, acho. Que o Messi é um gênio,
0: acho.
1: É que joga muito. Eu concordo com tudo isso. Ele tem só um problema, ser argentino. É o único dos problemas de Lionel Messi. Imagina o que não seria Messi brasileiro. Numa
0: Nossa,
1: seleção brasileira.
0: Eu ia amar também.
1: Exatamente. O problema é que não dá pra torcer pro Messi ele na seleção argentina. Ele no Barcelona, ele no Paris Saint-Germain, ele no Inter de Miami. Isso aí tá tudo certo. A gente vai lá e assiste a genialidade de Lionel Messi. Só que de pouquinho em pouquinho a Argentina tá de novo cavando seu espaço numa final de Copa do Mundo.
0: Mas aonde que surge, Sabina, essa rivalidade brasileiro e argentino? Tem um início isso tudo?
3: Eu acho que pelo protagonismo de ambos na América do Sul, né? Quer dizer, a Argentina já foi um país mais estável economicamente do que o Brasil, inclusive com um nível educacional muito maior do que o Brasil, né? Até hoje o nível educacional na Argentina é muito bom. Infelizmente o país se degringolou com as crises econômicas recentes, mas há uma frase famosa, inclusive, que era chamado efeito Orloff. Tinha uma propaganda de televisão que dizia o seguinte: aparecia um personagem conversando com ele próprio, dizendo: eu sou você amanhã, que se você tomasse a vodka Orloff, você ia estar se sentindo bem no dia seguinte. E na Argentina, como as crises aconteciam antes e depois no Brasil, a gente dizia que o Brasil tinha o efeito Orloff da Argentina.
1: E acordar amanhã.
3: Sofria com as crises que a Argentina já tinha aprendido.
1: E acho que essa rivalidade vem principalmente mesmo do futebol, né? Porque num cenário internacional aqui, sul-americano, Brasil e Argentina há décadas são os dois países que mais se destacam. E entre clubes também, né? Quando a gente olha pra Libertadores... Há quanto tempo a gente não vê um time de um outro país que não Brasil e Argentina vencendo um torneio continental?
0: Sim.
1: Então acaba criando essa rivalidade.
0: Você sabe que lá no Sul, também pela proximidade, né? Eu levava, sei lá, uma hora e meia de Porto Alegre pra ir pra Buenos Aires. Vi muito show em Buenos Aires, tipo Madonna... Inclusive, porque era mais barato, mais perto e tal. A gente tem uma questão que a gente pega os times, porque tem o Boca, que é azul, e tem o River, que é vermelho, né? Em Porto Alegre, a gente tem o Grenal, o Grêmio, que é azul, e o Inter, que é vermelho. Então, a gente meio que se adona dessas torcidas também. Então, a gente diz que gremista é Boca, Colorado é River. Então, se é Boca contra o Internacional, por exemplo... Qualquer pessoa contra o Internacional, por exemplo, a gente é...
3: Mas eu lamento te dizer, mas o River é preto, vermelho e branco.
0: Ah, é? Aí já vai estendendo, ó, tá vendo?
1: Ó, eu só sei que Lionel Messi agora tem 31 partidas em Copas do Mundo com 30 participações em gol. É você ter em campo um jogador que vai te garantir praticamente um gol por jogo. Ou dando assistência, ou marcando gol. Quem não gostaria de ter um jogador desse na seleção? Ele na Argentina desde 2006, disputando Copa do Mundo. Olha quantas edições e mantendo esse padrão. É um senhor jogador.
3: Não, eu ontem estava acompanhando o jogo e, obviamente, torcendo para o Egito. 2-0, entrei numa reunião. Quando eu saio da reunião para comemorar a vitória do Egito, descubro que a Argentina
0: já
3: tinha
0: ganho. Mudado tudo.
1: É.
0: Eu sou pé quente pro Messi, viu? Porque na sexta... Eu cheguei num restaurante e o Cabo Verde estava ganhando. Aí quando eu chego, a Argentina vira. E ontem foi ali na nossa...

0: Vamos aos destaques do nosso Manhã Bandeirantes desta quarta-feira, hoje, 8 de julho de 2026. Já que a gente começou falando de notícia ruim, 12 anos do 7-1 hoje também, viu? Só para ajudar a nossa atual fase como torcedores da seleção brasileira. Foi no 8 de julho que perdemos aquela semifinal para a Alemanha.
1: Você sabe que eu botei nas redes sociais, depois do nosso fracasso no domingo, eu botei justamente perguntando para as pessoas ali qual que acham que é o nosso pior fracasso, nossa pior derrota. 7-1, vence. Inclusive, você pode participar aqui do Manhã Bandeirantes. Manda para a gente qual que foi a maior derrota. Se bem que alguns falaram do Maracanaço, mas esse eu não... 81, acho que foi, né?
2: Não, 1950.
1: Ah,
2: Uruguai
1: então
2: ganha do Brasil, aqui no Brasil, e é campeão do mundo.
1: É, então, esse eu realmente não lembro. Eu lembro do 7-1.
0: Acho que poucas pessoas que lembram do Maracanaço ainda estão vivas, né?
1: É verdade.
2: Esse que você lembra, Paulo, é o Mineiraço.
1: Será que é Mineiraço?
0: Foi no Mineirão.
2: Foi no Mineirão.
1: 7-1.
0: Aquele fatídico 7-1, exatamente.
1: É o que eu lembro.
0: E sabe o que é pior? Pensar que foi das últimas Copas do Mundo, foi não, ainda é a melhor campanha da seleção brasileira. Porque desde 2014 não chega em semifinal. Tomou um 7-1, mas chegou a semifinal, né? Desde então, nunca mais. Horas 11 minutos. Polícia prende mais um suspeito de envolvimento na tentativa de execução de um tenente da Rota. Repórter Guilherme Oliveira continua acompanhando esse caso.
3: A Polícia Militar prendeu mais um acusado de envolvimento no ataque ao tenente da Rota Ronixon Pimentel em São Caetano do Sul, no ABC Paulista. Esse homem foi preso ontem à noite na região do Ipiranga, na zona sul da capital. Ele disse aos policiais que se entregou a mando do próprio crime da comunidade do Pilão, na região de Heliópolis. Hoje, à imprensa, ele disse que é morador de rua, que recebeu uma ordem para abandonar uma moto utilizada no crime e que recebeu R$100 por isso. Até agora, o autor do disparo que atingiu a cabeça do tenente da Rota segue foragido. Daqui a pouco, no Manhã Bandeirantes, a gente traz mais detalhes das investigações.
1: E olha, a gente estava falando, né? Tem feriado amanhã, feriado estadual, e isso promete movimentar as cidades turísticas aqui de São Paulo. Da Band Vale, destaque da repórter Stephanie Bandeira.
4: O feriado da Revolução Constitucionalista deve colocar milhões de veículos nas estradas e levar milhares de turistas à Serra da Mantiqueira, especialmente em Campos do Jordão e Santo Antônio do Pinhal, que são cidades que têm uma expectativa de hotéis cheios e uma programação especial de inverno. Em todo o estado, a previsão é de mais de 32 milhões de veículos circulando pelas rodovias entre esta quarta-feira e o fim de semana. Na região do Vale do Paraíba, mais de 2 milhões de veículos são esperados apenas na Dutra. Já na Rodovia dos Tamoios, 147 mil motoristas devem trafegar em direção ao litoral norte. Nós vamos seguir acompanhando toda a movimentação nas estradas.
0: 10:13, apesar da previsão do tempo, Baixada Santista também deve ter um movimento muito grande durante esse feriado estadual. Da Bandeirantes Santos, Rafaela Ferreira. Bom, daqui a pouquinho a Rafaela Ferreira vai trazer as informações da Bandeirantes Santos. Só pelo sistema Anchieta Imigrantes, que é o principal acesso da capital paulista à região da Baixada Santista, 1 milhão de veículos.
1: Nossa.
0: Essa é a previsão para os 4 dias do feriado. Será que agora nós temos a Rafaela Ferreira?
5: Mais de 1 milhão de veículos devem descer para a Baixada Santista para passar o feriado de 9 de julho e tem várias atrações de graça para os turistas e moradores da região que estiverem por aqui.
1: Com a nossa Rafaela Ferreira, lembrando que Baixada Santista com a gente sempre é 106.7 aqui na Bandeirantes. E olha, já que a gente está falando de programação aí de feriado, tem programação aqui na capital também. O Museu do Futebol preparou uma programação especial para as férias de julho, com atividades gratuitas inspiradas no universo das Copas do Mundo. Gerações aí que nunca nos viram ganhar, vão lá relembrar, vão saber que algum dia essa semana.

0: A seleção foi boa, viu? Até o dia 2 de agosto, crianças, adolescentes e famílias vão poder participar de brincadeiras, oficinas e experiências interativas de terça a domingo, das 10 da manhã até as 5 da tarde. A programação inclui 5 estações temáticas com jogos, quadra inflável, pintura facial, pebolim, futebol de botão, fute-mesa e outras atividades. Aos sábados, o museu promove oficinas especiais de criação artística, inspiradas na cultura da Copa do Mundo. O público também vai poder visitar a exposição temporária Amarelinha, que reúne camisas históricas da seleção brasileira, usadas por ídolos como Sócrates, Rivelino, Ronaldo e Vini Júnior. Às terças-feiras, a entrada no museu é gratuita para todos os visitantes. E durante o mês de julho, quem doar uma chuteira em bom estado também ganha entrada gratuita nas exposições.
1: 10h16, a Prefeitura entrega unidades habitacionais no centro de São Paulo. O repórter Luiz Felipe Nunes é quem acompanha.
2: A Prefeitura de São Paulo entrega neste momento 236 unidades habitacionais no centro da capital paulista. O chamado Residencial Parque Dom Pedro recebeu R$ 49 milhões em investimentos. A reportagem da Bandeirantes acompanha o evento e repercute com o prefeito Ricardo Nunes possíveis desdobramentos da operação que mirou ex-servidores da Prefeitura que teriam praticado fraude em ao menos uma licitação bilionária. A gestão municipal afirma que colabora com as investigações e que exonerou prontamente 6 pessoas suspeitas.
0: Olha, a falta de chuva já coloca em alerta o sistema Cantareira, que é responsável por atender cerca de metade dos moradores da região metropolitana e cidades do interior de São Paulo. O nível dos reservatórios está cerca de 60% abaixo do esperado para esta época do ano, de acordo com os órgãos gestores. Com a redução, o volume armazenado, com a redução desse volume armazenado, o Cantareira passou a operar na faixa 3 de alerta, o que limita a quantidade de água que pode ser retirada pela Sabesp. Para garantir o abastecimento, a companhia intensificou a transposição de água da represa Jaguari-Jacareí, da bacia do Rio Paraíba do Sul, por meio de interligação entre os sistemas. A preocupação aumenta diante da previsão de temperaturas acima da média nos próximos meses, influenciadas por aquele super El Niño, o que pode elevar ainda mais o consumo de água e pressionar os reservatórios.
1: 10h18, uma operação integrada da Polícia Federal cumpre hoje 93 mandados de prisão e 180 de busca e apreensão. Participam 18 forças integradas de combate ao crime organizado em 15 estados. As investigações estão ligadas à atuação de organizações criminosas, tráfico de drogas e de armas, além de lavagem de dinheiro. No estado de São Paulo, estão sendo cumpridos mandados de prisão temporária em Santos e também em Campinas e em cidades dessas duas regiões. Destaque também para Belém do Pará. Por lá, 32 mandados de prisão preventiva cumpridos hoje e outros 32 de buscas.
0: O Senado aprova a criação do Pix Pensão Alimentícia. Ana Paula Rodrigues.
3: O pagamento de pensão alimentícia pode passar a ser automático, sem depender da ação de quem deve o benefício. Essa é a proposta de um projeto de lei batizado de Pix Pensão, aprovado pelo Congresso e que depende apenas de sanção do presidente Lula para começar a valer. A lei muda a necessidade de entrar na justiça no caso de atraso do pagamento e abre caminho para que os ativos dos devedores sejam bloqueados.
4: Olha, no Brasil, você pode às vezes até matar e não ser preso, mas se você não pagar a pensão alimentícia, tem que ir preso.
1: Destaque agora da Bandeirantes Brasília, repórter Felipe Campbell.
5: A Polícia Federal cumpriu na manhã desta quarta-feira mandado de busca e apreensão na casa do ex-presidente Jair Bolsonaro. Nas redes sociais, o advogado João Henrique Freitas, que compõe a defesa do político, afirmou que nada foi encontrado. Ainda segundo o advogado, o mandado expedido pelo ministro Alexandre de Moraes buscava armas, munições, acessórios e documentos de registro. Na segunda-feira, o batalhão da Polícia do Exército informou ao Supremo Tribunal Federal que entregou à Polícia Federal 6 das 8 armas registradas registradas em nome de Jair Bolsonaro. Segundo

0: Uma corporação, uma pistola e uma espingarda não foram localizadas. Na terça-feira, a defesa do ex-presidente enviou ao ministro Alexandre de Moraes esclarecimentos sobre as duas armas que não foram localizadas pelo Exército.
1: O governo Donald Trump rebate o Itamaraty e descarta a possibilidade de uma eventual ação militar no Brasil. O risco havia sido citado pelo ministro Mauro Vieira, depois que os Estados Unidos classificaram o PCC e o Comando Vermelho como organizações terroristas. Só que a Casa Branca chamou essa declaração de absurda e afirmou que age para defender o país das facções brasileiras.
2: Ontem já tínhamos chamado de absurda, né, essa declaração. Pois bem, foi assim que o governo americano também classificou.
3: 10h21, o ministro do STF, Alexandre de Moraes, determina que o senador e pré-candidato à presidência, Flávio Bolsonaro, preste depoimento à Polícia Federal em até 10 dias sobre publicações feitas contra o presidente Lula pelas redes sociais. A decisão atende a um pedido da Procuradoria-Geral da República após a conclusão do inquérito da PF. A corporação investiga uma postagem realizada pelo senador em janeiro deste ano na rede social X, na qual ele associou a imagem do presidente Lula à do ex-presidente da Venezuela, Nicolás Maduro, que havia sido preso pelos Estados Unidos.
1: Mais informações agora chegando da Bandeirantes na Capital Federal com a repórter Natália Ferreira.
4: O senador Flávio Bolsonaro do PL defendeu o cancelamento das sobretaxas aos produtos brasileiros durante participação em audiência no escritório do representante comercial dos Estados Unidos. O pré-candidato à presidência da República disse que as sanções punem severamente o Brasil, mas também são muito prejudiciais ao país norte-americano. Já no Brasil, o governo federal emitiu nota nesta terça-feira repudiando a participação do senador. Para o governo, o parlamentar optou por sugerir o adiamento das medidas com fins estritamente eleitoreiros, deixando de rebater alegações que o Palácio do Planalto considera infundadas.
2: Da mesma forma que o Flávio Bolsonaro disse que o único beneficiado com a taxação dos produtos brasileiros é Lula, criando um clima anti-Flávio Bolsonaro e com um aumento das suas chances de vencer a eleição. Um acusando o outro e, no fundo, não tem nada provado nem de um nem de outro lado. É só o uso de argumentos falaciosos numa campanha.
3: 10h23, destaque agora chegando do Rio de Janeiro com o repórter Guilherme Faria.
5: A Polícia Civil deflagra a primeira fase da Operação Acerto de Contas para desarticular uma organização criminosa especializada em fraudes eletrônicas contra servidores ativos e aposentados do Tribunal de Contas do Estado. Agentes da Delegacia de Repressão aos Crimes de Informática cumprem mandados de busca e apreensão no estado de São Paulo contra membros do grupo. Até o momento, três alvos foram conduzidos para a Delegacia Paulista para prestar depoimento. Os policiais ainda apreenderam celulares e computadores que vão ser utilizados para aprofundar as investigações. Os criminosos utilizavam técnicas de engenharia social para convencer as vítimas de que tinham valores elevados a receber.
1: Olha, 10h23, Receita Federal abriu, viu? Há pouco, há 1h30 quase, às 9 horas da manhã, a consulta daquele lote especial de restituição automática do imposto de renda. Essa etapa é destinada àquelas pessoas que não estavam obrigadas a entregar a declaração do imposto de renda em 2025, mas tiveram um tributo ali retirado na fonte, ou retido na fonte, em 2024. O pagamento, chamado de cashback pelo órgão, vai ser realizado na quarta-feira que vem, dia 15 de julho. A transferência vai ser feita direto na conta vinculada à chave Pix, CPF do contribuinte. O valor da devolução é limitado a R$ 1.000.
3: 10h24, destaque internacional, o presidente eleito da Colômbia, Abelardo de la Espriella, anunciou a suspensão do processo de transição do governo. Ele acusa o atual presidente, Gustavo Petro, de tentar um golpe de Estado e afirma que não há condições para manter a transição. Espriella também convocou as Forças Armadas a protegerem a democracia e a não cumprirem ordens que, segundo ele, contrariem a Constituição. O presidente eleito diz ainda ter identificado indícios de corrupção e contratos direcionados na atual gestão. Do outro lado,

0: Gustavo Petro segue sem reconhecer o resultado do segundo turno das eleições de junho. O atual presidente afirmou que há uma tentativa de prendê-lo e convocou a população a se mobilizar contra o que chamou de um governo ilegítimo.
1: Ainda com destaques internacionais, o presidente dos Estados Unidos disse que o acordo de cessar fogo com o Irã acabou. A declaração foi feita agora há pouco, inclusive, durante a reunião de cúpula da OTAN em Ankara, na Turquia. Donald Trump chamou o Irã de escória e de um país governado por malucos. Hoje, o governo iraniano bombardeou alvos em países aliados dos Estados Unidos no Oriente Médio. Os ataques são uma resposta ao ataque de ontem, né, dos americanos contra o Irã. Com a retomada dos ataques, o cessar-fogo entre os dois países durou menos de um mês.
0: 10h26, você ouvinte, é sempre o nosso convidado a participar, a conversar com a gente aqui no Manhã Bandeirantes pelo nosso WhatsApp. Lá você pode mandar uma mensagem de texto, um áudio, um vídeo, uma foto, contando o que você está observando aí pelas ruas do seu bairro, as avenidas da sua cidade ou as estradas aqui do estado de São Paulo, além de também comentar, opinar e perguntar sobre os assuntos que nós vamos tratar ao longo do nosso programa. Qual que é o número do nosso WhatsApp? Esse aqui.
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0: E antes da gente colocar aqui no Manhã Bandeirantes essas primeiras participações que chegam da nossa audiência, lembrar também que nós estamos de olho em tudo o que chega e o que acontece pelas nossas redes sociais da Bandeirantes. 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
1: Siga, curta, comente, compartilhe. Já tem o comentário de ontem do Sabino por lá. Hoje há pouco eu gravei um pouquinho dos bastidores aqui do Manhã Bandeirantes. Vocês vão ver, por exemplo, que tem lugar marcado para cada um da gente sentar por aqui. Como é que a gente fica sabendo o que está indo para o ar e quem está pronto ou não. Tá tudo lá nas nossas redes sociais. Aí você vai, acompanha, compartilha e já comenta também. Porque a gente gosta dos comentários. Sugira pautas para a gente colocar aqui também, né?
3: Bom dia, Paula, Sabino, Pato. Eu penso que vai passar décadas e eu acho que não vai ter resultado mais negativo para a seleção brasileira do que aquela derrota por 7-1 dentro da nossa casa, com o estádio lotado. Sabe, eu acho que tomar de 7-1 foi muito vergonhoso. Pior do que o Maracanaço, pior do que essa desclassificação desse ano. É isso aí. E uma coisa que eu gostaria de deixar para você, de repente, responder, até passa para o pessoal da equipe de comentaristas esportivos. Esse tempo que o Ancelotti vai ficar aí recebendo da CBF, por que ele não faz um trabalho junto aos clubes brasileiros para revelar os talentos ou para conhecer um pouco melhor os jogadores daqui, ao invés de ficar se apoiando somente nos jogadores que jogam fora do país? Um abraço, quem fala é Roberto de Mauá.
0: Roberto de Mauá, um abraço para você. Acho que se fosse um 7-1, já seria mais vergonhosa das derrotas da seleção brasileira. Agora, um 7-1 em

0: casa, aí dói mais ainda, né? Concordo com o nosso ouvinte.
1: A gente tava crente que ia ganhar aquela Copa, né? Eu tô rindo porque eu tava crente que a gente ia ganhar, que a gente ia ser hexa do Brasil,
0: Não,
1: né?
0: e o
1: Era o cenário
0: pior, né?
1: perfeito.
0: Pior é que hoje
1: Rindo pra
0: você
1: não
0: olha
1: chorar.
0: para a escalação, para a convocação da seleção brasileira naquela Copa. Acho que é a pior dos últimos tempos, né? O time que entrou em campo contra a Argentina tá ruim. Tá ruim. Lembra o Dante que conhecia os alemães? Esse Dante nunca mais ninguém ouviu falar,
1: Nossa, nem
0: zagueiro.
1: sei quem é.
0: O Bernard Pernas Alegres, que também depois não virou nada no futebol. Voltou recentemente pro Atlético Mineiro. Não era um time bom, né?
1: Mas sabe o que eu me lembro? Não sei se positivamente, vai, do 7-1, do Filipão, com essa coisa meio paizão, né? Abraçando ali todos e defendendo. Ele
0: Tite.
1: defendeu. Foi o Tite? Mas teve o Filipão também, não era o
2: Não, foi
1: Filipão?
2: Filipão, foi Filipão. O Tite foi na última
0: Não,
2: Copa.
0: Filipão 2014, isso.
1: Ele abraçava e ele botou a culpa nele, assim, sabe? Eu achei muito legal de um líder fazer isso. Olha, eles devem ter dado ali um bloqueio. Eu lembro que a gente fez um monte de reportagem tentando explicar o que que era aquilo, o que que aconteceu. Foi um apagão que aconteceu e tal. Mas ele pegou a responsabilidade ali para ele, respondeu pelo grupo ali e acolheu o grupo, sabe? Eu acho super bacana quando se faz isso, assim.
0: A gente outro dia falava aqui, né, que nem tudo da educação de um filho passa pelo que os pais oferecem, porque às vezes dois irmãos acabam se tornando adultos completamente diferentes. O Felipão na seleção brasileira, ele foi paizão. E aí um paizão que deu certo a educação em 2002 e um paizão que deu completamente errado em 2014, né? E que aí sofreu
1: Mas que
0: com o 7-1.
1: acolhe, vai, que nem o pai a faz. Eu gosto do Filipão,
0: Precisou
1: achei
0: de, acho que
1: paizão.
0: quem precisou de acolhimento depois do 7-1 foi o Felipão,
1: O
0: né?
1: próprio
0: Foi o
1: Filipão.
0: próprio pai dessa turma toda aí. Cadê, cadê?
3: Bom dia, pessoal da Band.
1: Bom dia.
3: Marcelo aqui de Santos. As ruas aqui de Santos estão terríveis, cheio de obras. Eu trabalho com um aplicativo e, meu, não tá dando para passar em rua nenhuma aqui na... Aqui na rua Alameda Mendes aqui, que é a rua Goiáó. Tem uma obra aqui da Sabesp aqui atrapalhando a gente aqui, tá bom? Obrigado aí a todos.
0: Ouvinte reclamando, então, de ruas em obras lá em Santos.
1: Fica o recado, é uma obra da Sabesp, né? Rua Alameda Mendes.
0: Ó, Paula Valdez perguntou e os ouvintes estão compartilhando.
1: Vamos.
0: Qual a programação para o feriado?
1: Qual?
4: Bom dia, amigos da Bandeirantes. É Sérgio Tadeu aqui de São Paulo. Amanhã, feriado, vou fazer o que eu faço todo dia. Acordar cedo, 6 horas da manhã... e levar o cachorro passear.
1: Ah.
4: Pronto. Feriado amanhã, sexta é feriado, domingo é feriado. Todo dia pra mim é feriado. Bom dia.
1: O Sabino tá com um olhar de inveja.
0: Opa!
1: Todo dia é feriado, hein, Sabino?
0: Opa.
1: Amanhã, sábado, domingo.
0: Coisa boa,
1: levar,
0: né?
1: Levar o cachorro é delícia, né? Espero que na volta ele acorda às 6. Leva o cachorro pra passear. Dá tempo de tomar café da manhã... E ainda nos acompanhar a partir das 10 aqui no Manhã Bandeirantes.
2: Sabe que é bom em feriado também, quando você acorda cedo? Tomar o café da manhã com calma, ler o jornal, sem correria. Isso é bom, né?
1: Ah,
0: ah,
1: nossa,
0: quando eu tô
1: eu
0: de
1: adoro.
0: Folga em feriado, até café da manhã de padaria, né? Aquele que consegue, nossa...
1: Fica
0: sabe?
1: Esperando.
0: Aquelas coisas diferentes do café da manhã do dia a dia. Inclusive, hoje é dia do padeiro.
2: Ah, que legal. Nossa,
0: sempre muitos padeiros
2: uma
0: acompanhando.
2: Instituição paulistana.
0: Exatamente. Um abraço a todos os padeiros. Hoje é o Dia Nacional dessa tão querida profissão e que escuta muito a Bandeirantes, viu?
1: Esses
0: tem um
1: madrugam,
0: monte de
1: hein,
0: radinho.
1: Pra fazer nosso pãozinho.
0: Uhum.
5: Bom dia, Paula. Bom dia, Vitor. Bom dia, Sabina. Aqui é o
2: Bom
5: Paulo
2: dia.
5: De Mauá. Que inspiração, time da Argentina, né? Talento a gente tem, precisa ter a vontade, a garra que a gente perdeu há muito tempo. Paulo de Mauá.
0: Eu acho que a principal diferença aí de comportamento, né, do jogo do Brasil para o jogo da Argentina, os dois times ficaram perdendo em determinado momento por 2-0, né?
1: Uhum.
0: Os jogadores da Argentina, eles pareciam indignados. Como quem diz, nós não seremos eliminados agora.
1: É isso.
0: E ponto final. Os da seleção.

0: São brasileiras que aceitaram um pouco mais fácil nessa possível eliminação. Bom, assunto para daqui a pouquinho aqui
1: E eu
0: no
1: acho
0: Amanhã
1: também,
0: Bandeirantes.
1: posso estar equivocada, ou porque eu sempre defendo o Messi, mas eu não vi uma arrogância do time da Argentina dizendo algo, sabe? Não me pareceu uma arrogância do tipo, como assim? Vocês não vão ganhar da gente. Vocês são Egito, a gente é Argentina. Já do time
0: Não.
1: brasileiro tivemos arrogância em campo.
0: E era um sangue no olho dos
1: Era
0: caras
1: isso,
0: ontem,
1: é
0: né? Essa que é a
1: diferente.
0: verdade. Olha, 10h35, primeiro intervalo rápido aqui no Manhã Bandeirantes. Na volta falaremos sobre essa proposta aprovada pelo Senado que cria o Pix Pensão Alimentícia. Vamos explicar direitinho como que vai funcionar.
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2: 10h38 de volta por aqui. Olha, o Sabino abriu Manhã Bandeirantes hoje. Na aberturinha ali, ele falou, olha, tem uma coisa que garante você ser preso no Brasil e você não pagar a pensão alimentícia. Ana Paula Rodrigues está aqui com a gente já no estúdio, porque o Senado aprovou uma proposta que cria PIX pensão alimentícia, ou seja, transferência automática. Não tem como fugir e nem como ter desculpa, né, Ana? Bom dia para você, bem-vindo.
3: Tudo bem, gente? Bom dia aqui para todo mundo. Bom dia, né? Porque como funciona a questão da pensão alimentícia hoje, né? Essa transferência já pode ser feita de maneira automática todos os meses, mas se houver um atraso, por qualquer que seja o motivo, a pessoa que receberia esse benefício, né, acaba tendo que entrar na justiça para conseguir esse dinheiro. E é aí que a gente vê, né, quando as pessoas são presas porque estão devendo meses de pensão alimentícia. O que sobrecarrega o jurídico, sem dúvida nenhuma, e acaba com a previsibilidade de orçamento daquela família, que tem uma criança para criar e precisa daquela grana pingando todos os meses, porque as contas continuam tendo que ser pagas todos os meses. Então, é isso que esse projeto de lei que está aprovado muda. Ele cria ali

0: E a possibilidade, abre a possibilidade para que o banco, de onde esse valor é pago todos os meses, bloqueie a conta e os ativos de quem está devendo a pensão alimentícia. Então não há necessidade de entrar na justiça, isso vai ser automático. Não. Além disso, abre também a possibilidade para penhora de bens, caso haja uma durabilidade prolongada desse valor, se essa dívida não for quitada. O projeto já passou pelo Congresso, né? Ontem foi a última etapa de discussão no Senado e agora depende apenas de sanção presidencial para começar a valer. A expectativa, isso foi apresentado, inclusive, né, no momento em que essa proposta era discutida, é reduzir a burocracia para quem precisa da pensão alimentícia e reforçar a efetividade das decisões judiciais. Então, quando a família, ali no processo de discussão da guarda das crianças, do valor de pensão alimentícia, for ali à justiça discutir esses assuntos, o juiz já terá definido ali na pauta o valor que vai ser pago, a data em que os valores serão pagos e de qual conta esse valor vai sair. E aí o banco recebe esse aviso. No caso de atraso, o banco bloqueia a conta ou os ativos desse devedor e comunica à justiça em relação a isso. Aliás, esse projeto de lei também cria ali uma necessidade de que sejam gerados relatórios de pagamento de pensão alimentícia para que a justiça faça esse acompanhamento.
1: Então, você precisa pagar pensão alimentícia. Você é processado, de alguma forma, pela sua ex-mulher. A ex-mulher comunica o banco e o banco já toma a iniciativa de congelar esse dinheiro, é isso?
0: É, o banco todo mês vai ter que fazer um débito ali automático,
1: e
0: né?
1: Quem que comunica o banco? É a ex-mulher?
0: A própria justiça. A decisão vai ser tomada. Justiça, e aí já vai entrar ali na conta, ó, todo mês vai ter um débito X que vai sair da conta, isso vai estar comunicado ao banco. Aí chegou no dia do pagamento, não tinha saldo. O pagamento não vai ser feito. Vai acender um alerta no banco de, opa, esse débito não foi feito, vamos ver referente ao que é. É pensão alimentícia. Tem que bater na justiça e o banco tem a permissão de bloquear os ativos do devedor.
2: Boa.
3: É uma boa ideia, né? É. Até porque foi o que o Sabino disse. Tanto de prisão, né, pelo não pagamento de pensão alimentícia que a gente acompanha aqui, né, no Brasil, são muitos e muitos homens presos justamente por isso. E aí tem uma outra história, né, de que esses grandes jogadores de futebol, artistas, negociam pensão. Vocês lembram daquela história absurda que ganhou muita repercussão? Do zagueiro Éder Militão, que só não disputou a Copa do Mundo pelo Brasil porque se lesionou. Ele, no processo de separação da sua ex-esposa, sugeriu o pagamento de uma pensão de R$4.000 à filha. Ele ganha R$1.000.000 por semana no Real Madrid.
2: É uma cara de pau, né?
1: R$4.000 ele paga pra filha?
3: Não, não. Sugeriu no processo. Aí, claro que isso ganhou uma grande repercussão. E sabe qual que era a justificativa? Que o emprego dele era instável. Que ele poderia se lesionar, perder o contrato com o clube. Só ele, né? Só ele que tem emprego instável no mundo.
2: Não, mas não tem que ser de acordo com o que você ganha. Não pode, não quer dizer que você vai ganhar sempre, assim como se você pode ganhar mais. É que eu já acho tão absurdo ter regra, né? Porque faz parte de uma paternidade, de uma maternidade, você querer o melhor, ou deveria fazer, para o seu filho.
3: Num mundo ideal, né?
2: No mundo ideal seria esse. Graças a Deus eu tive um ótimo exemplo do meu pai, bem diferente desse. Agora, sim, chega a ser revoltante. Imagina, não, vou pagar R$4.000, ganho R$1.000. Ou seja, não tá nem aí pra criação dessa criança, né? Tipo, fez, colocou no mundo e ponto, né?
0: É isso. E muitas vezes, até que por meio da justiça você consiga obter esses valores que estão atrasados, a gente tá falando de meses de atraso, né? Meses que esses pagamentos não são feitos. E existem casos e casos, né? Eu já vi casos de mães, e a gente fala de mães e pais porque na maioria das vezes é isso, mas tem lá suas variações, né? Na maioria das vezes são as mães que ficam com a criação dessas crianças, que falam que exigem esse pagamento de pensão simplesmente por um respeito à criança. Não que necessariamente dependa financeiramente daquela grana, mas tem muitas que dependem. E sem aquele dinheiro, a educação da criança, a alimentação e tudo mais, sem dúvida fica comprometido, né? Então, o que esse projeto de lei tenta mudar é isso, é dar previsibilidade. Porque o atraso, minha gente, nada garante, né, que não vá acontecer.
2: Eu continuo com o pensamento de que qualquer questão melhor para esse filho é sempre estar próximo. É dar amor, né? Mas já que...

0: tantos casos isso não acontece, né? Porque é isso, né? Porque aquele que, pra mim, o que não quer pagar pensão é porque nem amor ele tá dando, né? Nem carinho, nem presença,
1: e
0: nem
1: às vezes tá dando pensão, é isso. Né? Não quer ficar com filho, né? É. Tem pai que. Ah, uma vez a cada 15 dias tá tudo bem, né? Quando for uma vez a cada 15 dias.
0: Ai, que horror.
2: Ana, obrigado.
3: Obrigada, gente.
0: Obrigada, Ana.
2: Quinto sinal da Bandeirantes marcou 10 horas e 45 minutos. Agora nós vamos a Bandeirantes Brasília conversar com o repórter Felipe Campbell, porque hoje, mais cedo, a Polícia Federal realizou busca e apreensão. No fundo, não conseguiu apreender nada. Na casa do ex-presidente Jair Bolsonaro, uma determinação do ministro do Supremo, Alexandre de Moraes. Campeão, tudo bem com você? Bom dia.
4: Muito bom dia, Lupato, Sabino, Paula.
2: Bom dia.
4: E, pois é, novidade, o ministro do Supremo Tribunal Federal, Alexandre de Moraes, determinou essa busca e apreensão na casa do ex-presidente Jair Bolsonaro, justamente para localizar as armas de fogo que, segundo a decisão, ainda não teriam sido entregues não tinha sido entregue às autoridades, né? As Forças Armadas que estavam com algumas dessas armas entregaram, mas ainda estavam faltando duas. O ex-presidente Jair Bolsonaro, por meio de sua defesa, informou que uma dessas armas que estaria faltando foi a que foi apreendida durante a blitz, por uma blitz da Polícia Militar aqui do Distrito Federal, e a segunda arma que estaria faltando teria sido um presente que ele não teria chegado a pegar, estaria no Rio Grande do Sul, e por isso não teria sido apreendida ainda, porque ele nem teria chegado a pegar essa arma. Segundo o ministro Alexandre de Moraes, havia algumas inconsistências, né, na numeração e na documentação dessas armas, e por isso ele resolveu pedir esse pedido de busca e apreensão, porque achava que podia ter algum tipo de tentativa de ocultar mais algum armamento. Mas apesar das buscas da polícia, como você falou, não encontrou nada, nenhuma arma foi encontrada no local. Nas redes sociais, o filho do ex-presidente Jair Bolsonaro, Carlos Bolsonaro, ele se manifestou, definiu que essa ação seria uma tortura, uma perseguição e injustiça contra o seu pai. Quem se manifestou também foi o senador e pré-candidato à presidência da República, Flávio Bolsonaro, que criticou essa decisão do ministro Alexandre de Moraes, também disse que se tratava de uma cortina de fumaça para tentar esconder, né, que ele, estando lá nos Estados Unidos, para tentar impedir o tarifaço, segundo o Flávio Bolsonaro, então essa operação teria sido feita para tirar a atenção dos esforços que ele está fazendo para cancelar essa tarifa, que diz que a única pessoa que tem interesse, né, em essas tarifas serem aplicadas sobre o Brasil seria o próprio presidente Lula, porque poderia usar esse assunto para a campanha. Então, para mudar de assunto, tentar não mostrar que o Flávio Bolsonaro está lá nos Estados Unidos tentando cancelar essa tarifa, essa operação da Polícia Federal teria sido realizada, disse que não encontraram nada, mas reclamou, inclusive, que a Polícia Federal fez uma busca muito minuciosa, que revirou a casa, né, que inclusive teriam retirado a filha mais nova do ex-presidente Jair Bolsonaro do quarto dela para fazer as buscas também, a Laura. Então, criticou essa decisão do ministro Alexandre de Moraes. Volto com vocês.
2: Felipe Campbell, da Bandeirantes Brasília, trazendo informações, portanto, dessa operação de mais cedo da Polícia Federal. E o Flávio Bolsonaro, pré-candidato à presidência da República, senador, filho do ex-presidente Jair Bolsonaro, se posicionou, se manifestou usando as redes sociais. Nós temos um trechinho aqui do que ele disse.
5: Na casa do presidente Bolsonaro, um constrangimento danado, tá? Uma busca minuciosa, reviraram tudo. Tá? A Polícia Federal sempre que vai lá até a casa do presidente Bolsonaro faz de forma respeitosa, não estou criticando o trabalho da polícia, não. Eles têm a ordem para ir fazer, tem que ir cumprir, mas reviraram tudo, uma busca muito minuciosa.
2: Uma busca minuciosa, aparentemente não encontraram nada. Felipe Campbell, valeu, hein? Tô vendo o Felipe aqui ainda posicionado.
4: Obrigado, gente. Até mais.
0: Obrigada.
1: Obrigado.
0: Tudo isso começou a partir daquela outra arma, né? Que foi encontrada durante uma blitz.
2: Tava
0: um
2: com
0: terceiro, com segurança dele.

0: dele, no nome dele. Aí Moraes pediu que a defesa se manifestasse sobre isso, se manifestou dizendo que a arma já não era nem mais utilizada pelo ex-presidente por conta de problemas dos medicamentos. Chegaram a lembrar, né, da questão da tornozela eletrônica quando ele tenta romper e tal. Enfim, né, eu acho que a partir daí também liga uma luzinha ali, né, e fazem essa... Mas se eu não me engano, posso estar enganada, agora eu não estou com 100% de certeza. Quando acho que a PGR já tinha se manifestado, mas aí por conta de continuar ou não com a prisão domiciliar, Alexandre de Moraes pede para a PGR uma manifestação. A PGR faz uma manifestação dizendo que não acha que aquela arma encontrada com o terceiro nome do ex-presidente seria grave naquele momento, até então, com o que tinha-se, né, de dados, para que isso fizesse com que ele voltasse para a Papudinha, por exemplo, né? Se eu não me engano, pelo menos teve ali já alguma discussão ou algum pedido do próprio ministro Alexandre de Moraes da devolução daquela arma e de todas que estivessem no nome do ex-presidente. Eu acho que já tinha havido pelo menos uma discussão sobre isso. Se realmente houve um pedido oficial, não tenho certeza. Mas que já existia uma discussão sobre a devolução de todas que estavam em posse ou em nome do ex-presidente, isso já estava sendo realmente discutido.
1: 10h51 11 999 048756.
2: Sabino, bom dia. Ana Wellington, advogado em São Paulo. Essa notícia do Pix pensão me preocupa muito, me parece uma decisão até risível do legislativo, porque é um absurdo você, independente da questão da boa vontade, bloquear ativos de uma pessoa sem um processo judicial. O abuso no nosso sistema é muito grande, tanto do detentor do direito quanto do detentor da obrigação. E isso me preocupa bastante. Um bom dia.
3: Está sendo colocado aí uma questão que pode ser incluída nessa discussão toda em relação ao Pix automático, né, para pensão alimentícia.
4: Bom dia, meus amigos da Rádio Bandeirantes. Meu nome é Wagner Correia.
0: Bom dia.
4: Eu sou um ouvinte fiel da Rádio Bandeirantes desde a minha época de São Paulo. Hoje moro aqui no interior de São Paulo, Novo Horizonte, onde tem o Grêmio Novo Horizontino, que é nosso orgulho aqui. Primeiro colocado, por sinal, na Série B atualmente. Mas o grande detalhe nosso é realmente a seleção brasileira, né? Eu sei que já foram gastos milhões aí para trás, né, com amistosos, com deslocamento, com hospedagem, enfim. E sequer a gente sabe falar o nome de 50% dos jogadores que ali estão. Sem contar o técnico, Ancelotti. Vocês já pensaram se fosse um brasileiro? Mas o Ancelotti, até 2030, ele vai ganhar mais de 200 milhões. Será que é justo? Será que precisa? Né? Vão se promover vários amistosos aí. E para onde é que a gente vai parar no final dessa história toda? Então fica aqui o meu desabafo. Gosto muito do jogador Neymar. Realmente uma durinha só não faz verão. Agora, a forma que foi, o jeito que foi, e as pessoas que, os jogadores que nós tínhamos ali, não iam dar conta do recado. Então, um grande abraço para vocês e vai Marrocos!
0: Wagner tá torcendo pro Marrocos. Vamos ver.
1: Não vou falar pra quem você
0: torce. O
1: Sabino
0: ia falar.
1: É melhor não, né?
5: Não vou falar.
1: Agora, do jeito que a Argentina tá com sorte, não sei não, hein, se Marrocos não elimina a França. Porque hoje, se for seguir a lógica, a final é entre França e Argentina. Se a Copa do Mundo pouco segue a lógica, até aqui pelo menos. Mas na teoria, teríamos uma reedição da última final entre Argentina e França, que foi um dos jogos históricos de Copas do Mundo. Mas, não sei, né?
0: Escreve num papelzinho, sabe? Guarda e não mostra pra ninguém, só pra gente tirar dúvida depois se deu certo ou não a sua torcida.
1: Aqueles papeizinhos de desejos, né?
0: Escreve e fecha, não conta pra ninguém.
1: Abre
0: pra gente
1: só na
0: ver.
1: Próxima Copa.
0: Aí no Amigo Secreto do fim do ano a gente dá pro Sabino uma meia pra esquentar esses pés, né?
1: É 10h55, tem mais um ouvinte aqui.
5: Bom dia, pessoal da Rádio Bandeirantes.
0: Bom dia.

0: a mesa, os ouvintes. Você vê a falta de identidade dos jogadores da seleção brasileira com o Brasil, que o avião da seleção brasileira pousou essa madrugada no Galeão, no Rio de Janeiro, e apenas um jogador estava dentro do avião. É fora de série, né? Que inveja branca da Argentina. Abraço, Ado Camargo.
1: É verdade, só o Danilo, o lateral direito do Flamengo, voltou ao Rio de Janeiro. Nem mesmo o Carlo Ancelotti. O Ancelotti foi pro Canadá depois da eliminação do Brasil na Copa do Mundo. E os jogadores todos em férias agora. Cada um se espalhou com o jatinho, com o iate próprio para algum canto
2: Viram o
1: do
2: iate novo
1: mundo.
2: do Neymar?
1: Meus amigos, se a gente para pra
2: Não, não tô
1: ver.
2: discutindo a questão do poder aquisitivo dele. Se ele ganhou dinheiro porque mereceu, tal. Só tô comentando porque realmente é um iate.
3: É, o que eu. Mas eu acho que esses tapas na cara, assim, eu acho que são bons, sabe? Porque a gente fica sofrendo, assim, né? Se martirizando que a seleção não ganha. Acho que eles estão sofrendo com esse dinheiro. Estão lá no iate novo, estão lá nas festas. Você acha que realmente eles estão sofrendo, Sabino? A gente é que sofre, porque a gente já sofre tanto aí no dia a dia, a população brasileira, que o que a gente queria era justamente isso, né? Um pouquinho de alento, de comemoração, de ser melhor do que os outros, né? E também não rolou.
4: Bom dia, trio maravilha.
3: Bom
1: Dia.
3: dia.
2: Que
4: Copa
2: maravilha.
4: de 90, oitavas de final. Quem nos eliminou? Ele, Los Hermanos Argentinos. A jogada do gênio Maradona e um gol de Caniggia com requinte de crueldade. Isso foi doloroso. Márcio Pelotas, Rio Grande do Sul.
3: Ó, Márcio, tá passando frio hoje em Pelota. Doce de Pelotas, Márcio. Vocês já comeram doce de Pelotas?
1: Sei que tem o festival do doce lá, né?
3: Nossa, é o melhor doce que eu já comi na minha vida. Comam. Muito bom.
1: Dez
3: Valeu,
1: e
3: Márcio.
1: 57, intervalinho, a gente já volta.
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1: Onze horas em ponto. A partir de agora, conosco também a nossa audiência em Santos, na Baixada Santista, pela Bandeirantes Santos em 106.7. Sejam todos muito bem-vindos. Essa enorme audiência nossa é aí na Baixada Santista. Bom, queria saber se vocês teriam coragem de fazer o que esse rapaz fez. A gente vai mostrar o vídeo. E para você que não está ligado conosco pelo youtube.com/Rádio Bandeirantes Oficial e puder entrar para ver a nossa live, entre porque a imagem é impressionante. Cadê o vídeo? Olha isso. Aconteceu no interior de São Paulo.
2: Ai, meu.
1: O vídeo mostra uma rodovia com um caminhão parado na faixa da esquerda e no canteiro central, um homem puxando uma onça parda pelo rabo. Depois, ele passa em frente a ela e nada acontece para voltar ao caminhão que esse homem estava dirigindo. Isso aconteceu, como eu disse, no interior.
3: Que ele queria puxando o rabo da onça parda.
2: Pois é.
1: Olha a história. Aconteceu na rodovia SP-373, que fica em Piracicaba. O que aconteceu foi, essa onça parda apareceu perdida ali pela estrada.
3: Era para protegê-la da
1: e
3: via?
1: E foi atropelada.
3: Ah,
1: por um veículo que estava passando.
2: Tadinha.
3: Ah, então ela estava meio
1: em uma outra imagem, ela aparece, inclusive, consciente, mas largada ali na faixa da esquerda dessa rodovia. O motorista tenta tirá-la dali, por isso que aparece no canteiro central. Mas aí é claro que tem que ter muita coragem.
2: Mas será que a forma mais segura, tô pensando... Eu não sei.
1: Existe esse questionamento.
3: Ela sobreviveu? Essa onça tem essa informação?
1: Não só ela sobreviveu, como depois que ela deu uma melhorada, certo. Fugiu.
2: Boa.
1: Até agora, a Polícia Militar Ambiental realiza buscas para tentar encontrar a onça parda. É que, para quem não tá vendo o vídeo, é do médio grande porte, vai. É. A gente
2: Na verdade, não tá falando
1: de uma pequenina onça.
2: O motorista acho que tentou salvar ela de algo pior não acontecer. Foi isso, né? Porque ela foi atropelada, pelo que eu entendi. Eu acho que ele tava tentando puxar ela pelo rabo.
3: Pra ela não voltar pra pista.
2: É, exatamente. Pra que ela não voltasse a ser atropelada. Pra ver como os animais, eu falo. Se os animais soubessem a força que eles têm, você acha que eles iam deixar a gente fazer com eles o que a gente faz, gente? De jeito nenhum. Se eles soubessem... Porque é isso, olha a força que ela tem.
1: Pois é, e aí a gente tem aqui um trechinho do capitão Ivo Fabiano Moraes, que é comandante da Polícia Militar Ambiental da região de Piracicaba, que atendeu a essa ocorrência.
4: A gente informa que o avistamento de felinos silvestres nessa região é muito comum. Por quê, né? Essa área da rodovia, ela faz divisa com fragmentos de mata, né? Fragmentos florestais e corredores ecológicos, né, que obviamente são o habitat natural da espécie. Com relação a eventual risco para a população, a gente informa que não há, é praticamente nulo, né, desde que se mantenha a distância. A onça parda, ela evita o contato com o ser humano, né, da natureza dessa espécie, né. Na verdade, o risco que existe é para o próprio animal, no caso aí do atropelamento, né, em específico dessa onça. A gente não sabe a gravidade da lesão, né? Provavelmente não inviabilizou a sua locomoção e ela acabou fugindo na mata, né? No seu habitat natural. Diante desse tipo de situação, não parar, né? Não alimentar, não tentar filmar de perto, né? Muito de perto o animal. E em caso de avistamento, né? Acionar de pronto aí um 190.
1: É, ou seja, o capitão Ivo da Polícia Militar Ambiental deixa bem claro que não é a forma correta de você abordar uma ocorrência como essa, puxar o rabo da onça, chegar perto, gravar ali bem ao lado de onde ela estava. É comum, então, nessa região do interior de São Paulo, que animais do tipo apareçam, perigoso que...

0: isso aconteça em uma rodovia onde os veículos passam em alta velocidade. Ontem, logo depois de receber essa ocorrência, a Polícia Militar Ambiental fez uma busca, inclusive com médicos veterinários, andando em um perímetro de 1 quilômetro ali na mata, por onde essa onça parda foi avistada. Não a encontraram, e como no mato não oferece risco a ninguém, as buscas por enquanto estão suspensas. Agora, uma atitude heróica, ainda bem que deu tudo
1: Nossa.
0: certo, desse motorista que salvou essa onça parda de algo que poderia
1: É.
0: ter sido muito pior.
1: Corajoso.
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1: Boa.
0: 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E aí você consegue ver depois esse vídeo impressionante de uma onça parda sendo puxada pelo rabo para fora de uma rodovia no
1: Deus livre.
0: interior do estado de São Paulo.
1: Vai lá e já comenta nas nossas redes, né, sobre essa coragem. Agora, 11h06, vamos chamar o nosso Guilherme Oliveira. Ele está acompanhando, né, essa questão do assassinato, tentativa de assassinato de um tenente da Rota. A gente já teve presos, um suspeito que foi assassinado, que era para estar envolvido nisso, não estava no final, era criminoso, mas não estava. A cada dia vai aparecendo uma questão nova, o Gui está acompanhando, porque agora tem um terceiro suspeito de participar dessa tentativa de assassinato, né, Gui? Bom dia para você.
2: Exatamente, Paula. Bom dia para você, Sabino
0: Bom
2: Lupato, a quem
0: dia.
2: nos acompanha por aqui. O Luiz Henrique Nascimento, que foi preso ontem à noite na Zona Sul da capital paulista. Ele que confessou essa participação no crime a mando de alguém, ele não especifica quem, da comunidade Pilão, que fica na região de Heliópolis, também na Zona Sul da capital paulista. Ele disse informalmente aos policiais que tentou abandonar uma moto utilizada no crime, mas essa motocicleta foi encontrada rapidamente pela polícia, já apreendida e já passou por perícia. Ele foi trazido aqui para o Departamento de Homicídios e Proteção à Pessoa, de onde eu falo neste momento, e saiu nesta manhã para passar por audiência de custódia no Fórum da Barra Funda, na zona oeste da capital paulista. E nessa saída, ele falou rapidamente com a imprensa o que ele disse: que ele é morador de rua, que alguém teria mandado ele esconder essa motocicleta e que ele recebeu R$ 100 por isso. Ou seja, ele disse que não teve envolvimento direto nesse crime, não atuou diretamente nem no ataque, nem na logística. Só depois ele recebeu R$ 100 para esconder uma das motos utilizadas nesse crime. Pois bem, ele vai passar por audiência de custódia e deve retornar aqui para o Departamento de Homicídios e Proteção à Pessoa no centro da capital paulista. Até agora, são três presos, né, envolvidos, ou pelo menos acusados, de terem participado desse ataque do tenente Ronickson Pimentel da Rota em São Caetano do Sul, no ABC Paulista. Além do Luiz Henrique, outros dois que teriam participado da logística do crime, antes e depois do ataque. Eles que estão detidos numa delegacia de São Caetano do Sul, também na onde houve esse crime. Alguns veículos foram apreendidos, já passaram por perícia e a polícia tenta encontrar algum DNA que possa contribuir para a investigação. O autor do disparo, esse que já foi identificado, segue foragido. O Hércules da Costa Siqueira, que tem dois vulgos, Golias ou então Peruca. Ele que já teve o nome incluído na lista vermelha da Interpol. Há uma suspeita de que ele tenha conseguido fugir para o Paraguai. Essa informação ainda não confirmada, mas é uma hipótese bem forte por parte da polícia. Até por isso que ele já teve o nome incluído na lista vermelha da Interpol. A Secretaria da Segurança Pública do Estado também passou a oferecer uma recompensa de R$ 50 mil, que é o valor máximo, para que alguém dê alguma informação sobre o paradeiro dele. Mas até agora, nada. Sobre o quadro de saúde do Ronickson Pimentel, o tenente ele segue entubado num hospital de Santo André, também no ABC Paulista, mas já houve uma melhora do quadro clínico. Houve o início de um processo para a redução da sedação. A gente vai continuar acompanhando por aqui. E é o que você disse, Paula. Há muito mistério ainda por trás desse caso, né? A polícia, por exemplo, não revelou qual foi a motivação desse crime. Por vezes, a gente trouxe uma informação e depois

0: dos envolvidos diretamente nessa tentativa de execução. Além desse que foi preso hoje, outros dois estão presos e outros três foram mortos, é isso?
1: É, esses três suspeitos que foram mortos em confrontos com a rota, eles não são mais considerados suspeitos de terem participado desse ataque ao tenente Ronickson Pimentel, seja diretamente ali no ataque ou na logística desse crime. Num primeiro momento, a polícia chegou a dizer que esses homens teriam sim teriam participado de alguma forma desse crime, mas depois recuaram. Então, dos três suspeitos que morreram, nenhum até agora, houve a confirmação de que participaram de alguma forma desse crime.
2: Que loucura, né? A gente segue acompanhando, valeu, Gui, porque é isso, tá com muitos mistérios, né? Toda essa história desse crime, já vai fazer daqui a pouco 2 semanas, se eu não me engano foi no outro sábado, né? Então vai fazer 2 semanas já desse crime, e a gente tentando entender ainda, desde o início, o que aconteceu. Valeu, viu, Gui? Obrigada. Hoje o Gui tá com solzinho lá.
0: É, solzinho, mas 17 graus, temperatura subindo. Guilherme na Rua do Vento, que a gente sempre brinca, onde fica o Palácio da Polícia Civil no centro de São Paulo, ele tá com uma jaqueta reforçada.
2: Ah, é.
0: Frio aí, Gui?
1: Tá frio. Mais cedo tava mais frio ainda, mas o sol tá contribuindo aqui, pelo menos. Além dessa blusa reforçada aqui, pra quem tá na live, eu tô com uma lãzinha aqui por dentro também. Porque aqui, de fato, faz uma corrente muito forte de vento bem gelado mesmo no centro de São Paulo, meus amigos.
2: É, o Sabino já avisou que sexta-feira é 10 graus,
3: 10
2: de
3: graus,
2: manhã.
3: De mínima.
0: Eu vou fugir no fim de semana.
2: Você vai? Ah, eu também vou fugir. Ah,
3: então... Mas como vocês trabalham quinta e sexta?
0: Não, no fim de semana. Ah, não é sexta-feira?
2: Semana.
0: É que a temperatura piora. Piora pra quem não gosta de frio como eu, né? Pra mim, eu digo que é ruim. Tem gente que gosta. Valeu, Gui.
2: Valeu, Gui, valeu. Deixa eu fazer um servição aqui, porque amanhã é feriado. Falei que a gente vai estar aqui, né, no feriado. Mas para quem utiliza transporte público, vai estar trabalhando, que nem a equipe aqui do Manhã Bandeirantes, a gente vai ter o metrô com operação diferenciada, tá? Nesse feriado prolongado de 9 de julho. Ou seja, a gente tem a quinta e também a sexta-feira. Amanhã... A circulação de trens vai ser equivalente à praticada aos domingos. Então, tem os trens reservas, que vão continuar ali posicionados em pontos estratégicos das linhas para reforçar a operação, caso exista alguma necessidade. Na sexta, a oferta de trens vai ser habitual para dias úteis, tá? No sábado e no domingo, a operação segue a programação normal adotada para os finais de semana. Linha 17, Ouro. Fica em fase de operação transitória, sem cobrança de passagem, funcionando de segunda a sexta, das 9 às 4, assim permanece. A linha vai seguir aberta tanto no feriado de quinta quanto na emenda de sexta-feira. Operação ininterrupta entre a noite de sábado e a madrugada de domingo, com as linhas 1 azul, 2 verde, 3 vermelho e 15 prata, funcionando de forma assim, sem parar, com todas as estações abertas, para embarque e desembarque durante toda a madrugada. E é claro que o metrô reforça os passageiros, aquelas dicas simples de sempre, de uma viagem segura para, por exemplo, respeitar a faixa amarela nas plataformas, aguardando sempre o desembarque antes de embarcar. Então a gente tem, na verdade, uma operação parecida com o de domingo em algumas linhas amanhã, aqui na capital paulista, e na sexta-feira, normalmente, porque só é uma emenda de feriado.
0: 11 horas, 14 minutos.
4: 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Agora, informações que chegam dos Estados Unidos.
0: 11 horas e

0: 15 minutos. Nosso contato é com João Paulo Capelanes e também com Leandro Quesada, os dois sempre juntinhos para participarem aqui conosco no Manhã Bandeirantes.
1: Tá com ciúme, né?
0: É, saudades de vocês, meus amigos. Vocês foram e não voltam nunca mais. Que é isso? Bom dia.
1: Vamos ficar aqui para a Olimpíada.
2: É. Fala, gente, bom dia. Ficar já em Los Angeles, aqui pertinho, né, Quesadinha? Uma pernadinha só, né?
1: Dá para ir de carro.
2: É, pois é.
1: Que horas?
2: Tranquilo,
0: atravessar
2: vai pausando.
0: Os Estados
2: bem,
0: Unidos.
2: Gente? Bom dia.
3: Bom dia.
2: É, abração para vocês, que prazer estar aqui no Manhã Bandeirantes de novo. Vamos falar um pouquinho, não tem Brasil, mas tem Copa do Mundo, né, pessoal?
0: Tem Copa do Mundo. Ontem tivemos um show de Lionel Messi, mais uma vitória daquelas que cria casca para a seleção argentina.
4: Né? Daqueles jogos que ficam na história das Copas.
0: Segundo jogo de mata-mata, segundo 3-2 da seleção da Argentina, né?
3: O Capê, ó, o Capê eu conheço das antigas, né? Até live a gente já fez, ele entrava muito comigo na Band News TV. Capê sabe que eu sou Messi desde criancinha. Eu tenho bom gosto, vai, com os meus craques. Ei, Capê?
2: É. Você tem razão, você sabe daquele período do Band News TV, a gente já travou alguns bons debates, né, Paulinha? Porque eu sou, minha vida é um arco-íris, eu gosto do Ronaldo, eu gosto do Messi, eu gosto do Neymar, eu gosto de todo mundo. Só que em determinado momento da carreira dos dois, em algum momento eu torci mais pro Messi, em outro momento torci mais pro CR7, em outro momento torci mais pro Neymar, e você sempre foi Messi Zete. E não tem como a gente falar, né? Acho que desde a última Copa do Mundo, acabou o duelo. Quem é melhor, Messi ou Cristiano Ronaldo? É verdade que o Messi é um pouquinho mais jovem que o CR7, mas o que o Messi está fazendo nessa Copa do Mundo é para entrar para os livros de história. 8 gols já no Mundial, 21 no total, maior artilheiro da história, e me arrisco a dizer, a Argentina chegará na semifinal porque vai passar da Suíça, no meu ponto de vista, Quesadinha. Não sei o que você pensa.
1: Não, no meu ponto de vista, a final é França e Argentina. Eu tô falando isso desde antes da Copa. Claro que teve um pachequismo da minha parte, porque eu queria ver o Brasil, né? Eu quero ver o Brasil campeão, lógico. Eu não nasci na Argentina, não nasci na França, não quero nem saber. Mas eu queria o Brasil campeão. Mas o Brasil não merecia, né? Por tudo que... Bom, não vou falar do Brasil, vou falar do Messi. Essa Copa é melhor do que a Copa de 2022 em números. O Messi está fazendo uma Copa extraordinária. Ela só vai ser melhor do que 2022, de fato, se a Argentina bater campeã, bicampeã do mundo. No caso, tetracampeã do mundo, né? Tetracampeã do mundo. Aí o Messi terá feito realmente uma das maiores Copas de um jogador em todas as edições. O que ele está fazendo aqui é brincadeira.
2: Em que pese o caso, Sabino, que é o seguinte, e você que é um pouquinho mais experiente que a gente aqui, acompanha muita coisa, o Messi, se a gente for analisar a Argentina nessa Copa do Mundo, eu acho que ela teve também um pouquinho de, entre aspas, sorte. E eu venho batendo nessa tecla, porque pegou uma fase de grupos. Molezinha, acho que foi, vamos lá, Argélia, Áustria e Jordânia. Aí pega na 16avos, Cabo Verde, aí depois Egito e agora Suíça. Se você for ver, não tivemos nenhum adversário da primeira, segunda prateleira do futebol mundial, acho que é por aí, né?
0: Eu acho.
4: É, o Brasil teve Marrocos, né? Que tá aí, tá firme, mas... Também, de resto...
0: Mas vamos
4: seria
0: lá.
4: Seria molezinha também. Né?
0: Seria molezinha até a página 2, porque, por exemplo, a Noruega, ela, pra mim, ainda é uma segunda prateleira, mas fez a melhor campanha das eliminatórias europeias.
4: Mas vem cá, deixa eu lembrar aqui, o que você falou, não vamos falar do Brasil, mas é inevitável. Falar aqui com vocês, ontem eu tava comentando. Teve uma Copa do Mundo... Se eu não me engano, foi a de 94, talvez, que o Brasil foi campeão, que os amistosos que o Brasil fez, aqueles últimos amistosos, aqueles dois, três últimos jogos, um deles foi contra a Noruega, que a gente não ganhou, empatou 0-0, e foi um escândalo no Brasil. Foi uma crítica terrível à seleção brasileira, dizendo que a seleção brasileira não tinha chance, que a gente empatou com a Noruega num desses jogos últimos antes de iniciar a Copa. Vocês lembram disso ou não?
1: Lembro que o Brasil enfrentou Honduras também, lembra? Meteu 8-2 em Honduras, era uma vitória que não servia para absolutamente nada. Eu acho assim, Sabino, acho que não tem relação uma coisa com outra. Você pode enfrentar bons amistosos antes da Copa e vencê-los e depois naufragar na Copa do Mundo. Você pode enfrentar adversários fracos e fazer um grande mundial de futebol, né? E também pode fazer uma grande eliminatória, como citou aí o Lupato. A Noruega fez 8 jogos, 8

0: 8 vitórias, marcou 37 gols, o Haaland marcou 16 vezes, né? Poderia ter vindo aqui, já poderia estar fora da Copa. O que vale é a Copa do Mundo. Noruega pode colocar no peito e falar, vencemos a seleção brasileira. E se eles conseguirem chegar à final da Copa do Mundo, olha a campanha dos caras. Me ajuda aí, João. Eliminaram o Brasil, terão eliminado a Inglaterra, terão passado pela Argentina do Messi e terão vencido ou Espanha ou França na final. Pô, aí esses caras serão os novos reis do futebol.
1: É, e tem uma outra coisa também, o Quezada levantou um dado curioso. Além de tudo isso, vocês sabiam que nos 5 títulos da seleção brasileira, nunca tivemos um ciclo completo? Então, quer dizer, é óbvio que a gente espera que em 4 anos, os próximos 4 anos, o Ancelotti possa permanecer, fazer um grande trabalho e a gente possa flertar com o Hexa em 2030. Mas nos 5 títulos brasileiros que a seleção brasileira tem no seu currículo de Copa do Mundo, nunca tivemos um ciclo completo. Então também não quer dizer lá muita coisa, não. Um ciclo bom é garantia de sucesso. Não, nos 5 títulos do Brasil, tivemos aí ciclos conturbados, mudanças de treinadores, etc. E ganhamos.
0: Então, hashtag fora Ancelotti, na metade desse ciclo pra vir o outro pra ser campeão. Porque com Ancelotti nós não vamos ganhar, não, esquece.
2: Marrocos não bateu semifinal da última Copa do Mundo com um técnico que chegou 2 meses antes da Copa do Mundo. O cara caiu de paraquedas lá e levou Marrocos pra uma histórica campanha de semifinal.
3: Aliás, deixa eu repassar, já que vocês falaram do Ancelotti. O nosso ouvinte Roberto, ele passou aqui mais cedo com uma pergunta. Vou repassar pra vocês. O ouvinte Roberto falou o seguinte, que já que o Ancelotti está aqui mesmo, sendo pago até 2030, se não seria um bom momento para ele dar uma olhada naqueles jogadores que jogam aqui no Brasil, revelar novos talentos daqui e não ficar olhando para aqueles que estão de fora?
0: Eu, sinceramente, eu tenho muitas dúvidas. Olha, Paula, se você me pedir para convocar 23 jogadores pensando na Copa de 2030... Eu sou um analista, eu estudo isso, né? Eu vivo isso. Eu não vou conseguir agora apontar para você esses 23, não, 26, né? Esses 26 jogadores. Eu não consigo, eu não tô conseguindo enxergar. Não teria convocado um monte de gente que o Mr. Ancelotti convocou. Inclusive, toda essa turma do Tite aí teria convocado 2, 3 no máximo. Mas eu não tô conseguindo enxergar o goleiro. O goleiro tem, vai. O Carlos Miguel acho que vai ser o goleiro aí da próxima Copa do Mundo. O cara é um monstro. De repente, um Gustoso. Mas eu não tô vendo o lateral, eu não tô vendo novos zagueiros, eu não tô vendo o homem de criatividade no meio campo, eu não tô vendo atacantes. Não sei se eu tô muito pessimista, mas eu não tô conseguindo enxergar.
1: É assim, o time titular para a próxima Copa do Mundo, vamos supor que a próxima Copa do Mundo fosse amanhã. Eu me arrisco a dizer que você consegue escalar.
0: Carlos Miguel no gol.
1: Não, vamos lá, do meio pra frente. Vini Júnior na ponta esquerda. O Rayan na ponta direita, mentira, Rayan não, o Estevão na ponta direita, você pode colocar o Endrick como centroavante, e aí o camisa 10, que a gente tem tido uma dificuldade aí, você vai ter que buscar, mas assim, não é um ataque de respeito? Endrick de centroavante, Vini Júnior na esquerda e Estevão na direita, é um ataque de respeito, um dos melhores ataques do mundo, pelo menos o papel.
4: Olha, depois daquele gol perdido pelo Endrick, comecei a ficar em dúvida, viu?
1: É.
2: É, o Endrick vai precisar ter sequência agora, no Real Madrid também. É pra esse time que é recheado de craques, e aí é mais difícil de jogar. Quando teve sequência no Lyon, rendeu e rendeu bastante, né? Mas vocês estavam falando, né, projetar uma seleção lá pra 2030. Pra você ter uma ideia, um dos principais jogadores da França nessa Copa, o Olise, que tá jogando bola pra caramba. Ninguém nem sabia quem era na última Copa que a França bateu na final. Ele não foi convocado, né? Não jogou a última Copa. Surgiu em 4 anos. Não tem como surgir alguém aqui?
1: Tem. Então, eu não queria entrar nesse debate, porque assim, a gente teria que ficar uma hora de programa aqui sem parar. Mas eu vou dar a minha rápida opinião para que vocês possam surfar talvez em cima, trazer mais argumento, quem sabe também com mais experiência. Eu acho que o futebol brasileiro não revela, sabe por quê mais? Muito porque é um problema estrutural. Com a nossa base, principalmente. Eu já cansei de entrevistar treinador de base, sobretudo perto da Copa São Paulo de Futebol Júnior. E sabe qual que é o discurso dos caras? Eles têm que montar time pra vencer. Eles não montam um time pra revelar jogadores pro time profissional. Porque se eles vão bater em campeões do Sub-20, eu narro vários jogos do Paulista Sub-20, Brasileiro Sub-20, vários outros torneios, e os caras mesmos, eles falam que eles são cobrados pelos atuais dirigentes profissionais, na teoria profissionais, para que eles possam vencer, porque para eles é uma vergonha. Pô, chegamos à final contra o Corinthians, o São Paulo perdeu no Morumbi, não, tá errado. Cara, eles não conseguiram entender que é mais importante

0: Importante você ser oitavo colocado no Paulista Sub-20, mas conseguir revelar 4, 5 jogadores pro time profissional do que você bater campeão. E outra agora, coisa, a gente tá europeizando demais o futebol brasileiro. Basta ver que a gente tem só um representante sul-americano nessas quartas de final de Copa do Mundo. Então eu acho que a gente tem que mudar o nosso modus operandi, deixar a boleirada mais à vontade em campo. A gente, ô Sabino, desculpa alongar, mas assim, o Rayan e o Martinelli, eles foram mais elogiados nessa Copa do Mundo pelo poder de marcação do que de criação. Olha o que virou o futebol brasileiro, pô. Nossos pontas marcam do que marcam gols, é brincadeira.
1: Agora, vocês estão falando aí de novos talentos, né? Também sem querer esticar, mas vou fazer uma denúncia aqui. Denúncia, informação nova. Um dos melhores centros de categoria de base do país já foi Cotia do São Paulo. É lindo, bonito. Sabe como é que tá a Cotia de São Paulo? Eu vou contar pra vocês. Os jogadores pedindo pra não jogar no campo, porque o campo tava todo esburacado. Fato, hein? Informação recebida. E os quartos mofados, os quartos onde moram os jogadores mofados, com o jogador ficando doente por causa do mofo dentro do quarto. Esse é o São Paulo de hoje, e essa é assim que esse time trata as categorias de base.
2: E aí, quando você olha pras categorias de base dos clubes que sempre revelaram aqui no Brasil, os dois jovens, diríamos assim, que jogariam nessa seleção, tem o Rayan também, né, que era um dos mais novos que saiu do Vasco, mas dá talvez única base estruturada hoje do Brasil, que é a do Palmeiras. O Endrick, que foi, e o Estevão, que ficou de fora por lesão, seria titular absoluto. Exato. Desse time do Ancelotti. Ninguém mais revela jogador que com 19 anos vai estar pronto para jogar uma Copa.
1: Tem o Beraldo lá no Paris Saint-Germain, né? Que pode ser
2: bem mais velho,
1: pode
2: que esses caras.
1: Pode,
2: né?
1: Crescer.
2: É, o Beraldo já deve ter uns 24, 25 anos. Mas a gente tá falando de jogador de 19.
3: Os clubes brasileiros, eles têm revelado jogadores para o consumo externo e não para o consumo interno. O nosso ponto é que é histórico, né? Que é Garrincha, Canhoteiro, Jairzinho. Isso daí a gente não faz mais. O garoto vai na base, o primeiro drible que ele dá, o técnico já fala, não, segura um pouquinho a bola aí. Não vai perder essa bola, marca, entendeu? Você vê, o que a gente tava falando do Rayan. O Rayan teve um papel de marcação fundamental nessa Copa do Mundo. Ele roubou várias bolas. Em algumas dessas roubadas, o Brasil fez gol. Mas a gente não elogiou o Rayan por ter driblado 3 caras e ter feito um gol. A gente não fez isso. Então, alguma coisa está errada nessa essência. E aí eu acho que não é o Ancelotti para resolver essa parada, porque o Ancelotti tem um DNA de futebol italiano, que é um futebol muito organizado na defesa. E a partir daí, se faz o resto. Só que nem isso ele conseguiu fazer nessa Copa, né? Porque ele colocou o Ederson para marcar o grandalhão Haaland. Você viu o gol, né? O gol lá de cima. E, primeiro ele está grudado no Haaland. Aí depois ele se afasta do Haaland. Quando ele vai ver, o Haaland já tá comemorando com a torcida norueguesa. Então, quer dizer, nem isso também a gente conseguiu fazer direito, que era não tomar gol. Por exemplo, a Suíça se classificou. A Colômbia tá eliminada. A Colômbia não toma gols há 4 jogos. A gente viu 4 jogos. Tá fora. Isso sim é um sistema defensivo. Tudo bem, o ataque não funcionou, eles estão fora. Tchau, Colômbia. Mas isso é um sistema defensivo. Nem isso o Ancelotti, que é o forte dele, conseguiu imprimir na seleção. E pra fechar, vocês viram os amistosos do Brasil aí pós-Copa? Oh, esse é o projeto errado, né, gente? Vai jogar contra a Austrália 2 vezes e talvez Singapura. Vocês acham que a gente vai formar um time competitivo jogando contra os cangurus e contra a Singapura? Ah, com todo respeito, sinceramente, pau que nasce torto nunca se endireita, como diria o grande filósofo contemporâneo, compadre Washington.
1: Bom, pra gente caminhar pro encerramento aqui, o papo tá bom, né? A gente falaria de futebol aí várias horas, mas é o seguinte, temos as quartas de final, quais são os jogos, e rapidinho, palpite de cada um pra esses jogos das quartas de final.
3: Vamos lá, França e Marrocos, eu acho que vai França.
0: A França vai passar de Marrocos, mas não vai ser jogo fácil, não.
3: Vocês querem palpitar também?
2: França. Eu até brinquei hoje mais cedo aqui que a seleção argentina tá com tanta sorte que é capaz de Marrocos tirar a França e facilitar o caminho deles. Mas acho que a França passa.
4: Eu acho França também.
3: Marrocos tem 6 jogadores que nasceram na França, hein? Marrocos tem 6 jogadores que nasceram na França, isso é um detalhe interessante. Olha só.
2: E a equipe de Bélgica, arbitragem Espanha. Inteira Argentina pro jogo de amanhã, né?
3: Ah, com certeza. E vice-versa, né? Na Argentina vai ser francesa. Bélgica e Espanha, pra mim, dá Espanha em cima do Courtois, que é jogador do Real Madrid.
0: A Bélgica já fez o que ela tinha que fazer, tirar os Estados Unidos da Copa, mas a Espanha vai passar.
3: Suíça e Argentina.
5: Argentina.
2: A gente ainda não foi no
5: Messi.
2: Foi então em Bélgica.

0: Eu acho que a Espanha passa.
1: Espanha.
0: Bélgica.
2: Então começa por vocês aí. Suíça e Argentina.
1: Sabino fala, Sabino é pé frio. Argentina. Messi vai estar na final.
0: Com Argentina.
1: Ai, Sabino,
2: eu vou de Suíça, só para ser o diferente. Não, Argentina.
3: Cara, vai ser uma zebraça se a Argentina ficar de fora para a Suíça.
1: Aí é culpa do Sabino.
0: Argentina.
3: Eu vou de Argentina.
2: Tá, e para fechar, o último duelo, Inglaterra e Noruega. Eu gostaria muito que fosse a Noruega.
3: É, eu também, mas acho que a Noruega não vai ter força para segurar os ingleses, que oscilam na Copa, mas a Inglaterra vai passar.
2: Ah, e o Haaland nasceu na Inglaterra, só pra gente destacar uma curiosidade aí, tá? E aí, quem leva essa?
0: Noruega.
1: Eu tô com o Haaland também. Ai, meu Deus, o Sabino tá com o Haaland e com o Messi, que medo. Eu tô com o Haaland também, quero o Haaland fazendo uns dois, três aí.
2: E pra fechar, Brasil e Austrália em setembro, amistoso lá na Austrália.
0: Austrália.
2: Acho que vai dar Austrália.
3: 1-0 canguru.
2: É isso.
0: Tá bom. Meus amigos, obrigado pela participação de vocês.
3: Valeu.
0: Aqui mais um dia no Manhã Bandeirantes. Um abraço, hein?
1: Beijo.
0: Abração.
3: Beijo.
2: Valeu. Tchau.
0: Ó, e aproveitando esse último jogo que a gente falou, entre Noruega e Inglaterra, talvez vocês mudem o palpite depois de ouvir o que Paulo do Vale vai falar agora. Pra PDV que tá lá em Miami, onde acontece esse jogo no sábado, Inglaterra e Noruega. A Noruega vai treinar aí nesse estádio de onde o PDV tá falando daqui a pouco. Mas há uma suspeita, uma informação circulando pelos corredores da Copa do Mundo de que a seleção norueguesa está com um surto de uma doença. Qual é? E aí pode ter desfalques para esse jogo ou não, PDV? Bom dia.
4: Bom dia, amigos. É uma doença misteriosa, né? Porque não existe um diagnóstico certo, mas a gente imagina, né, pelas informações, que é um surto de gripe ou de resfriado. O que o Solbakken falou, né, o Ståle Solbakken, treinador da Noruega, falou, é que por conta da temperatura alta, né, e você ficar mudando de ambiente toda hora, ar-condicionado, sai, calor, joga, baixa resistência, ele acredita que seja ali um surto de gripe. Mas ele tentou minimizar essa questão, disse que apesar de alguns jogadores terem ficado ali no estado febril, com tosse, a pior situação foi do Larsen, né, do atacante. Mas que ele acredita que tudo isso já foi controlado dentro do ambiente da seleção. Eu queria que o pessoal me desse máscara aqui para acompanhar o treinamento, né? Pra gente garantir nossa integridade física, né? Nossa saúde por aqui. Porque a gente vai ter talvez um contato até próximo com os jogadores, porque a assessoria de imprensa da Noruega informa que teremos 15 minutos de treino aberto e 15 minutos de acesso à mídia. Talvez a gente faça alguma entrevista por aqui com algum jogador, a gente vai ter uma ideia, uma noção maior de como está o estágio, né, desse surto, se é que a gente pode chamar assim, porque alguns jogadores realmente sentiram nos últimos dias, depois da Noruega eliminar a seleção brasileira. Portanto, daqui a pouco a gente tenta descobrir a respeito dessa doença misteriosa, desse resfriado, dessa gripe por aqui. A gente torce que não seja nada muito grave, até para que a seleção norueguesa possa desenvolver seu bom futebol no sábado, e também porque eu não quero ser infectado com nada por aqui, viu, turma?
1: Não, Deus, não quero o Haaland também sendo infectado, porque agora, com a saída de Cristiano Ronaldo da seleção brasileira, ele virou o 2 ali abaixo do Messi, pra quem eu vou torcer. Pô, e depois dessa Copa do Mundo que ele tá fazendo, ele merece, né? Não merece aí, porque pegou uma gripe, sair da Copa.
0: Ah, eu acho que não tem mais ninguém merecendo nada. Por mim, podia acabar. Volta aqui no nosso Brasileirão. Já foi decepção demais.
1: Não, voltar ao Brasileirão, eu e o Sabino também não estamos querendo, né?
0: Luciano. Ó, mas se você tiver a oportunidade nesses 15 minutos de chegar pertinho do Haaland, vê se não corta o cabelo dele, vai que é igual o Sansão, né, que perde o poder com sem cabelo, porque olha, esse cara acabou com a nossa seleção brasileira. Paulo do Vale, obrigado, hein?
1: PDV tá dando sorte que os craques estão indo treinar pertinho dele, né, o PDV?
4: É verdade, né? A gente já viu o Cristiano Ronaldo, o Messi, agora o Haaland, Harry Kane também já treinou por aqui. Só com relação a essa questão do cabelo, você sabe que o Ibrahimovic, ele tá comentando aqui na Fox, né? A Fox é detentora dos direitos. E ele faz um sucesso danado, né? Porque a gente lembra que o Ibra foi um personagem como jogador e ele é esse mesmo personagem como comentarista. E aí o Haaland foi naquele programa After Hours do James Corden, que rola todo final de noite aqui na Fox, falando sobre a Copa de um jeito mais inusitado. E ele deu uma entrevista exclusiva e ele relembrou um fato com o Ibra, que o Ibra uma vez chegou pra ele e falou assim, ó, não corta o seu cabelo, porque o seu sucesso tá ligado ao seu cabelo, porque o Ibra também tinha essa cabeleira, né, bem parecida com a do Haaland. Então tem essa questão meio sanção envolvendo Ibrahimovic e Erling Haaland por aqui, viu, pessoal?
1: Né.
0: Valeu, Paulo do Vale.
5: Valeu, PDV, um abraço, obrigado.
1: Valeu.
4: Tamo junto, abraço.
1: Eu cortei meu cabelo, espero que isso não diminua as chances do Messi. Será
0: você
1: que
0: marca gol? Você marca gol.
1: Não, mas eu tenho uma força aqui de mandar energias positivas. Mas vocês sabem que eu já fiz futebol, né, na escola.
0: Ah, é?
1: Gostava, eu fiz todos jogar? Os esportes da escola. Eu
0: não
1: era,
0: necessariamente
1: não sei, eu confesso que até hoje eu não sei porque que me deram uma camisa 10. Foi um dia.
5: Ah, então você era
1: Não, né? Não era.
0: Era popular da escola.
1: Não
0: ela era.
1: Era
0: popular
1: era
0: da escola, falaria
1: a 10. O único dia eu joguei bem no treino. Chegou lá, tanto que eu fui substituída. Eu era muito ruim, eu não sei porque eu era aquela camisa 10, não. Agora tinha uma colega nossa, que agora, o pior é que eu só lembro o apelido. Mas não lembro o nome dela, que era Banana, que de Banana não tinha nada. Essa aí voava. Ela voava, ela era o terror do nosso time.
0: Ó, e tem um ouvinte aqui, o Lineker Antonovas, lembrando que há uma possibilidade grande de termos uma das semifinais da Guerra das Malvinas, né? Entre Argentina e Inglaterra.
5: Já se enfrentaram em Copa do Mundo depois da guerra.
0: E sempre foi bem tenso, né?
5: Sim.
0: Sempre foi bem tenso. É pra se ter uma ideia, eu não sei se vocês chegaram a ver, a torcida argentina costuma fazer músicas, né? É pra cada uma das edições da Copa do Mundo. E a desse ano, vou me arriscar aqui num
1: vai
0: espanhol.
1: Cantar?
0: Não, não vou cantar. Vou ler aqui a letra da música em
1: inglês. Ah, canta já.
0: Em espanhol. Eles dizem, a música se chama La Cuarta Estrella. E aí eles dizem que o refrão, por Malvinas, por El Diego, por la última de Leo, Argentina quero verte bicampeón. Ou seja, o refrão fala que é pela última Copa do Messi, que é pelo Diego Maradona. E pela Guerra das Malvinas.
5: É, cria um clima pesado.
0: Esse é o refrão da música que a torcida argentina ontem cantou um monte pro time conseguir virar aquele jogo. Vamos para mais um rápido intervalo aqui no Manhã Bandeirantes. Não sai daí que a gente já volta.
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2: 11h41, amanhã é feriadão para muita gente, só no estado de São Paulo, feriado da Revolução Constitucionalista de 32, e que deve provocar um grande movimento nas estradas ao longo dos próximos dias. Mais de 3 milhões de veículos devem passar só ali pela região do Vale do Paraíba entre hoje e o próximo domingo. Só na Dutra são esperados mais de 2 milhões de veículos. Rodovia dos Tamoios tem previsão para 147 mil motoristas que devem trafegar em direção mais ao litoral norte. Já no corredor Ayrton Senna Carvalho Pinto, expectativa é de até 700 mil veículos. No estado de São Paulo como um todo, fazendo aquele catadão, né, um apanhado de todas as rodovias, 32 milhões de veículos circulando ao longo do feriado. O movimento deve ser muito forte por ser um feriado mais ligado ao período de frio, e é o que nós teremos aqui em São Paulo mesmo. Serra da Mantiqueira, Campos do Jordão, Santo Antônio do Pinhal, os hotéis, restaurantes, atrações turísticas já estão se preparando para receber milhares de visitantes em mais um fim de semana, esse prolongado pelo feriado, que a maioria, né, das empresas acabam dando para os funcionários, e agora os hotéis, inclusive, com uma ocupação com taxa bem alta durante esses próximos dias. E não é só na Serra da Mantiqueira, no litoral norte, que nós teremos grandes movimentos, né, Paula Valdez?
3: É, eu sou do contra, né? Só porque vai ter grande movimento, eu saio da Serra da Mantiqueira e vou pro litoral. E por falar em litoral, vamos lá pra Baixada Santista. A Rafaela Ferreira vem chegando da nossa Band Vale com essa movimentação por aí também.
2: Nossa Band Santos.
3: Nossa Band Santos, desculpa, Rafa. Tem Band Vale, que era a Serra da Mantiqueira, isso, que a gente tava falando. Baixada Santista com a Rafa. E por aí, movimentação do feriado, conta pra gente. Bom dia.
4: Bom dia, Lupato, Paula, Sabrina. Imagina, dia, falou, você pode tudo. Aliás, se vier o litoral, já fica o convite para vir para cá, porque neste momento nós temos ali um leve trânsito do quilômetro 12 ao 10 na Anchieta, sentido capital, mas nada que se compare aos cerca de 1 milhão de veículos que vão descer a serra para passar esse feriadão aqui nas praias do litoral paulista. De acordo com a Ecovias, que administra o sistema Anchieta Imigrantes, são esperados mais de 315 mil veículos. E o horário de pico deve ser daqui a pouco, a partir das 2 da tarde até as 11 da noite, e também amanhã, entre 8 da manhã às 4 da tarde. Por isso, vai ser implementada a Operação Descida. Como é que funciona? Todas as pistas da Anchieta e a Sul da Imigrantes descem para a Baixada Santista, e a subida feita pela pista norte da Imigrantes. Já a concessionária Novo Litoral espera a circulação de cerca de 800 mil veículos nas estradas que vão de Praia Grande até o Vale do Ribeira e também entre Santos e Bertioga. E de acordo com a Defesa Civil do Estado, as mínimas para este feriado estão previstas para 17 graus, a máxima 21. No domingo deve chover, daqui a pouco até eu quero saber de vocês se vocês são do team folga com chuva ou do team folga ali com sol, porque vai ter um dia de chuva. E tem uma super dica para quem vier aqui pro litoral, aquela dica que a gente adora no Vasco, na faixa de graça, que é o Festival Santos Café, que vai de amanhã até domingo, vai ter oficinas para as crianças, também vai ter música, feira de empreendedorismo e, claro, né, não pode faltar a atração principal, que é aquele cafezinho, vai ser no Centro Histórico de Santos. Eu já tô no meu terceiro café. Nossa. Eu entrei, tomei um no Pulo do Gato, já tomei outros aqui ao longo da manhã, o meu terceiro café. Eu amo café. E vocês também gostam dessa bebida? E quero saber se vocês estão de folga, vão trabalhar, porque vai ter chuva aqui, eu já sei, né? Eu tô trabalhando, vai ter um tempo bom, né? Fazer o quê?
2: Ó, eu acho que nós três somos do time folga.

0: E me folga sem chuva, né?
1: Eu sou folga de qualquer jeito,
0: não,
1: gente.
0: Não, sim, mas aí prefere um calorzinho, vai. Um céu azul, pelo menos.
1: Ah, eu, pra mim, folga eu não discuto. Me deu, eu tô pegando de qualquer jeito. Pode estar com neve lá fora que eu tô aceitando.
0: E acho que eu sou o único que toma bastante café,
2: não,
0: né?
2: Não, tomo muito.
1: É?
2: Tomo muito. Já tô no terceiro também.
0: O Sabino, ele é do time, Rafa,
3: o
0: que
3: Sabino.
0: Entra no estúdio com energético, sabe?
1: É.
2: Tomo energético também.
1: Eu não tomo
3: café. O Claudinho é assim por aqui, viu?
0: Aliás,
3: Sabino.
0: Eu entro com meu litro de café.
3: Estão querendo boicotar nosso tricolor, só pra rapidamente não deixar de bater bola com você, poxa. Caleri tá vias de ir embora, é uma pena.
2: Ah,
3: vamos
2: mas...
3: fazer o quê? Depender do Luciano não muda, né?
2: Mas esse time... Acabe com as suas esperanças. Não vem nada melhor por enquanto. Não vem nada. Tem que mudar a diretoria inteira. Tem que acabar com o conselho. Tem que ter um golpe de Estado lá no São
0: Vixe
2: Paulo.
0: Vixe, Maria, tem que tanta coisa.
1: Você aceitaria o Ancelotti no São Paulo?
2: Aceitaria. Aceitaria.
0: Tá aceitando coisa muito pior.
2: Com certeza.
0: Rafa,
3: a vida
0: obrigado.
3: São Paulino só não é pior do que a do santista, que sofre bastante aqui na nossa região. E Paula, novamente, fica o convite. Se vier pro litoral, venha nos visitar.
1: Vou sim.
3: Vocês
1: assim
3: todos.
1: Que eu for pra Baixada Santista, vou aí visitar vocês. Tô louca pra conhecer. Beijo, Rafa.
2: Obrigado, bom
1: e
2: feriado.
1: E amanhã a gente
3: beijo,
1: tá
3: tchau,
1: todo mundo
3: pessoal.
1: Aqui no feriado. Amanhã, Bandeirantes, igual. Aqui
3: tamo junto.
1: Trabalhando.
0: É, estaremos todos por aqui, quinta e sexta. E aí todos folgaremos no fim de semana, né?
1: Isso. Sim.
0: É isso, equipe unida. Valeu, Rafa, beijo.
3: Valeu, tchau, tchau.
0: Tchau. 11h47, voltando aqui à capital paulista. O repórter Luiz Felipe Nunes acompanhou há pouco a inauguração de um conjunto habitacional no centro da cidade de São Paulo e traz tudo que foi repercutido com o prefeito da capital paulista, Ricardo Nunes, que esteve por lá também. Diga, Luiz, bom dia.
4: Muito bom dia, Lopato, Sabino, Paula, bom dia para você que nos acompanha na Bandeirantes. Estou neste momento neste conjunto habitacional, numa área de lazer, tem uma casinha, um escorregador aqui onde eu estou, numa parte de gramado, na rua Glicério, esse conjunto habitacional para 236 moradias. O prefeito Ricardo Nunes fez um evento agora há pouco, esteve em uma dessas moradias, já uns primeiros moradores chegando até aqui, residências entre 30 e 40 metros quadrados, que a prefeitura chamou deste residencial Dom Pedro. Prefeito, além desta inauguração, falou sobre outros projetos aqui para o centro da cidade de São Paulo, porque a maioria dos moradores que está vindo para cá vem de uma mesma localização, o edifício Wilton Paes, que pegou fogo no ano de 2018, e nesta localização do edifício Wilton Paes, até hoje, não existe nada. Ele fica entre a Avenida Rio Branco e a Rua Antônio de Godói. Questionei ao prefeito Ricardo Nunes sobre projetos para esta localização. Ele disse que, apesar de 8 anos do incêndio, ainda existe uma série de impasses entre gestão municipal e a União. Vamos acompanhar.
5: A gente tem uma questão, porque aquele terreno, ele pertence à União, né? Então ele está sob ali a custódia da SPU, a Superintendência do Patrimônio da União. Qual que é a grande questão? Eles entendem que a habitação ali, a gente não possa fazer nenhuma cobrança para quem for ali beneficiado. E a política pública da Prefeitura de São Paulo é de fazer algo real e factível. Os nossos programas habitacionais, você pode entrar, ele tem uma regra de ter até 15% da renda familiar. E tem uma tabela que você tem uma parcela mínima de R$ 80,00 e uma parcela máxima de R$ 600,00. Ela vai pagar no máximo R$ 600,00 para aquilo que é dela.
4: Portanto, esse projeto, de acordo com o prefeito Ricardo Nunes, já foi licitado, mas ainda não existe a confirmação de se haverá esse projeto do Pode Entrar. O prefeito Ricardo Nunes disse que, se não conseguir resolver esse impasse, possivelmente essa localização se tornará uma praça. Ainda sobre o centro de São Paulo, questionamos o prefeito sobre a Operação Urbana Faria Lima. Não fica no centro, mas tem relação sim com a região central de São Paulo. A gente lembra para o nosso ouvinte, essa é uma operação que já existe há mais de 20 anos e volta e meia existem leilões para que a prefeitura arrecade recursos e, em troca, as pessoas, empresas que comprarem títulos imobiliários podem construir edifícios na região da Faria Lima, que hoje engloba Paraisópolis. No último leilão que aconteceu no ano passado, os recursos

0: foram destinados para justamente a favela de Paraisópolis. Mas nesta semana foi aberta uma possibilidade de que uma parte desses quase 5 bilhões de reais, cerca de 120 milhões de reais, possam ser destinadas à linha 20 Rosa, que vai passar pela região da Faria Lima também. O prefeito Ricardo Nunes disse que essa é uma troca entre a prefeitura e o governo do estado de São Paulo para que o governo invista no centro da capital paulista com o VLE, que é o veículo leve chamado Bondinho, que deve chegar até o centro de São Paulo. Vamos acompanhar também o que disse o prefeito da capital paulista sobre esse tema.
1: Com relação ao valor da linha 2 Rosa, uma parceria da prefeitura e do governo do estado é muito importante nessa parceria nossa com o Tarcísio, onde o Tarcísio vai colocar recursos no nosso VLE aqui do centro e a prefeitura coloca recursos na linha Rosa. Nós já fizemos inclusive o depósito de 120 milhões de reais para poder colaborar na questão da extensão da linha Rosa, né? E a gente também já está recebendo recursos do governo do estado para colocar aqui no nosso VLE do centro. Então é importante porque a gente tem recurso disponibilizado dentro da área da operação urbana, né? E o governo do estado tem recursos livres para poder fazer a aplicação no nosso projeto conjunto aqui do VLE.
0: E para concluir essa série de questionamentos que fizemos ao prefeito da capital paulista, ele também deu uma resposta semelhante à de ontem sobre a operação que aconteceu com o Ministério Público investigando ex-funcionários da prefeitura que teriam participado de um esquema para fraudar uma licitação, ao menos na cidade de São Paulo, de ar-condicionado, valor de R$1 bilhão. O prefeito disse que ainda não tem uma certeza de que outros contratos foram fraudados, mas ainda existe a possibilidade que a prefeitura siga ajudando o Ministério Público nessas investigações. Diz que a Controladoria da cidade de São Paulo está investigando. Caso haja algum avanço, nós saberemos e vamos trazer também para você que nos acompanha na Bandeirantes.
2: Valeu, Luiz Felipe Nunes, direto do centro de São Paulo.
3: Só uma observação sobre esse plano habitacional da prefeitura de São Paulo. É o maior plano habitacional da história da cidade. Qualquer crítica que deve ser feita ao prefeito Ricardo Nunes, a gente faz aqui. Mas também é importante dizer quando há coisas certas. E esse plano é inédito e, na minha opinião, muito mal divulgado pela prefeitura. Porque ele é muito benéfico para a cidade, cidade que é muito carente do ponto de vista habitacional e está recebendo aí milhares de novas unidades nessa gestão.
2: 11h53.
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2: 11h56.
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2: O Grupo Bandeirantes conclui os últimos detalhes para a realização do primeiro debate entre os candidatos ao governo de São Paulo no mês que vem. O repórter Rodrigo Hidalgo tem mais informações.
3: O primeiro debate para o governo de São Paulo será dia 9 de agosto na Band. Nesta terça-feira foram definidos em sorteio a posição dos candidatos no estúdio e a ordem das perguntas. Representantes das campanhas de Fernando Haddad do PT e Tarcísio de Freitas do Republicanos estiveram na sede do Grupo Bandeirantes para confirmar os últimos detalhes do debate em São Paulo. No mesmo dia, candidatos também se enfrentam em outros estados, abrindo a temporada eleitoral. O sorteio definiu a posição de cada candidato no estúdio, a ordem das perguntas dos jornalistas e quem inicia os blocos de confronto. Na hora de responder, os próprios candidatos terão que dividir o tempo entre a resposta e a tréplica, como explica Fernando Mitre, da direção de jornalismo da Band.
4: Vai depender da iniciativa de cada um. Você tem liberdade para contar o seu tempo, você tem liberdade para se movimentar no estúdio. Então, a bola está com os candidatos. Aí, nesse bloco, o mediador praticamente nem aparece.
3: Os candidatos terão mais tempo para responder, questionar o adversário e apresentar soluções para os principais desafios do estado. Os jornalistas também participarão das rodadas de perguntas com temas de interesse da população. A diretora de jornalismo da Band, Andressa Guaraná, detalha como será essa etapa do debate.
5: A pergunta dos jornalistas está isolada num bloco sozinho. 4 perguntas no total, 2 para cada um. Cada pergunta, o perguntado tem 2 minutos para responder e aí mais 1 minuto de réplica e tréplica para cada.
3: A Band, mais uma vez, vai dar a largada na série de debates das eleições deste ano. O primeiro encontro acontece no dia 9 de agosto, às 8 da noite, reunindo os candidatos aos governos estaduais. No domingo seguinte, no mesmo horário, será a vez dos candidatos à presidência da República. Já está previsto, em caso de segundo turno, que o primeiro debate entre os candidatos a governador e presidente será novamente na Band, mantendo a tradição da emissora de promover o primeiro confronto da etapa decisiva das eleições.
2: 11 horas e 59 minutos, quase. E, portanto, já temos até data definida para o primeiro debate ao governo de São Paulo. Por enquanto, são 2.
6: Só 2.
2: Pré-candidatos, por enquanto. E ao que tudo indica também, teremos de um lado Fernando Haddad e do outro lado Tarcísio de Freitas, nessa que seria então uma eleição de turno único. Com apenas 2 candidatos.
7: Meus São amigos, 2 domingos seguidos aqui na Band, né? Um domingo o governo estadual, no domingo próximo o debate a presidente. Sempre os primeiros debates aqui.
2: Até amanhã, hein? Pro Manhã Bandeirantes de feriadão, Sabino.
6: Manhã Bandeirantes volta amanhã às 10 da manhã. Estaremos os 3 aqui com vocês em pleno feriado. Manhã Bandeirantes volta às 10, logo após o jornal Gente. Para vocês, boa tarde, boa tarde, boa tarde. Tchau, Paula. Tchau, Vitor.
7: Tchau, Sabino. Tchau, Lupato. Obrigada pela audiência, pela companhia de mais um dia. Amanhã acorda com tranquilidade. Se tá de feriado, nos acompanha. Se não tá com feriado, tá trabalhando, vamos trabalhar junto. Beijo pra vocês. 2 da tarde, tô na tela da Band News TV.
2: Valeu, um abraço. Muito obrigado a você que esteve conosco, pelo carinho, pela audiência. Eu volto amanhã às 5 da manhã com a Silvânia Alves no Pulo do Gato. E você continua na Bandeirantes, porque agora o Elia Júnior comanda o Nossa Área com todo o noticiário esportivo. Tchau!
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1: Olá pessoal, boa tarde, estamos juntos sempre, pra você aqui é claro, na sua melhor frequência. Muito bom que você esteja a bordo da nossa rádio Bandeirantes, quarta-feira, dia 8 de julho, quarta-feira de reflexão, quarta-feira de entendimento, quarta-feira de entender a importância de ser resiliente, de saber como passar pela adversidade, de ter conforto para entender que nada, nada será permanente e por conta disso a ideia é buscar alternativas para que aquilo que não está dando certo naquele determinado momento, ele possa vir a dar certo logo ali na frente. E são muitas as boas e belas alternativas. Aprender com o erro dos outros é uma delas. Ter a humildade de saber que mesmo quando você está por cima da carne seca, é fundamental jamais esquecer de calçar, quando se levantar, a sandalinha da humildade. Entender também o que é ser resiliente quando as coisas não acontecem da maneira que você gostaria que elas acontecessem e às vezes até da maneira em que você trabalhou e até mereceu para elas acontecerem, mas infelizmente quis o destino, o universo não conspirou a seu favor e elas não aconteceram, mas não aconteceram naquele determinado momento. Como buscar então alternativas para que mesmo com o universo em algum momento contra, você possa reverter esse estado de coisas? Isso é incrível para a nossa vida, por quê? Porque nos dá a tranquilidade de entender que é óbvio que não vai acontecer tudo daquele jeito. É óbvio que a tua estrada, ela não vai estar sempre pavimentada. Sabe aquele asfalto da Alemanha, onde os caras passam de 200 km por hora e você parece nem sentir, porque o asfalto é tão qualificado, não tem um mini buraco que você passa batido, o carro é fantástico e ele sequer treme quando você chega a 200 por hora em estradas permitidas para esse tipo de velocidade. Mas você vai ter a outra esburacada, a outra estrada de chão, aquela que tem muito problema, aquela que tem despenhado ou que tem aquele tipo de situação que faz com que a chuva ela possa abrir grandes valas e abrindo grandes valas ela te prejudica muito no transcorrer desse caminho e nessa trajetória que é a trajetória da nossa própria vida no futebol. É óbvio que não é diferente, óbvio que não é diferente, mas existe um bom e velho caminho que nunca vai mudar. O caminho é: houve entrega, houve determinação, houve planejamento, houve histórico para que o seu objetivo pudesse ser alcançado. Os jogadores tiveram atitude para que aquela partida pudesse ser vencida, para que aquela conquista pudesse ser alcançada. Ah, houve. Todos estes quesitos você vai ticando um por um e aí a sua chance de chegar até lá é gigante. Por quê? Porque você cumpriu tudo aquilo que era determinado na sua lição de casa. Mas é garantia que vai chegar? Claro que não, porque se você também tiver um adversário que também cumpriu todos esses quesitos, quem é que merece mais? Aí você vai para aquela altura de sarrafo que só os recordistas mundiais conseguem imaginar passar. Quando as duas equipes que se enfrentam em fase decisiva de uma Copa do Mundo, elas têm a capacidade de cada uma delas cumprir todos esses quesitos, ticar cada uma dessas funções com qualidade, com entrega, com energia, aí você levanta o sarrafo para o recordista mundial, porque daí vai entrar o talento, a genialidade, aquele que pode e deve fazer a diferença no momento mais difícil, no momento mais adverso. E quis o destino que ontem a seleção da Argentina, atual campeã do mundo, fosse protagonista.

0: protagonista de todas estas variáveis e, ao mesmo tempo, sai perdendo para a seleção egípcia por 2-0. O roteiro do filme era até assustador. O principal jogador do time, o maior jogador do planeta depois do Pelé, o maior jogador da história depois do Pelé, ele tem um pênalti ao seu favor, cobra no canto e o goleiro egípcio faz a defesa. O que é que vai acontecer? Será um triste fim para esta seleção da Argentina, que começa a mudar, que começa a ficar mais cabisbaixa depois de uma perda que pode ser irreparável naquele momento da partida? Não. É uma Argentina que se reúne, é um Lionel Messi que olha para o céu, que se decepciona, óbvio, só faltava não, com a sua incompetência naquele momento da cobrança da penalidade, mas ele tem a capacidade de se reerguer, a resiliência de entender que não vai aceitar que tudo vai acabar por ali. E como é que você faz por merecer que tudo não tenha que acabar por ali? Você vai em busca. Mas para que você vá na busca da reconquista, para que você vá na busca do recomeço, para que você vá na busca de um resultado que até aqui totalmente lhe é desfavorável, você precisa ter condição. Você precisa ter histórico de treinamento, você precisa ter qualidade, conjunto, energia e atitude. Coisas que a Argentina demonstrou de sobra nesta partida de ontem, onde consegue uma vitória épica e histórica por 3-2 diante da seleção do Egito. Sim, com reclamações egípcias em relação a tudo aquilo que aconteceu por conta de uma possibilidade ou não de interferência do VAR, por conta de uma possibilidade ou não de um erro de arbitragem. Mas olha, eu assisti a partida ao vivo e depois revi o videotape do jogo, exatamente para ter mais convicção a respeito daquilo que me parece muito claro a esta altura da competição. Não houve, na minha opinião, interferência duvidosa. Não houve, na minha opinião, interferência da arbitragem para que a gente pudesse empanar o brilho dessa conquista da Argentina. Houve dúvida, houve interpretação, mas nada categórico. Olha, houve erro deliberado para que a Argentina avançasse e o Egito ficasse pelo caminho. Esta é a minha opinião. Houve muita interpretação, o árbitro tem capacidade de interpretar. Eu não gosto que o VAR seja o árbitro da partida, determine o caminho de cada um dos jogos. O árbitro tem que ter capacidade de resolver dentro de campo por aquilo que ele está vendo naquele momento, principalmente quando ele está com ampla visão e quando ele está muito próximo do lance. O VAR não pode determinar o destino de uma partida, a não ser que o erro do árbitro cometido seja crasso, a não ser que o erro determine uma injustiça vergonhosa durante a partida. E não me parece que tenha sido isso que aconteceu nesta vitória da Argentina diante da seleção do Egito. O que fica aqui é a enorme capacidade de se reerguer, a enorme capacidade de tropeçar, cair e levantar-se que esse time argentino tem. A resiliência de entender que naquele determinado momento a coisa pode não ter saído do jeito que você gostaria que ela saísse, mas eu vou trabalhar e tenho tempo para isso, para reverter esse estado de coisas. Esta é uma Argentina que ainda não joga o futebol brilhante da França, ainda não joga o futebol coletivo da Espanha, mas nunca duvide de um cara extraterrestre chamado Lionel Messi. Ótimo que você esteja por aqui, né? E é por aqui na sua Rede Bandeirantes, nesta quarta-feira, às 11h10 da manhã, aqui em Union, 12 horas e mais 10 minutos, horário de Brasília. A partir de agora, vamos girar muito mais o nosso time aqui nos Estados Unidos, para que você continue a ter a melhor informação desta Copa do Mundo. Nossa roda de conversa é ele, Leandro Quesada. Alô, Quesada, seja bem-vindo, boa tarde.
1: Boa tarde, Elia. Olha, vou cravar, hein? Os quatro campeões do mundo farão a semifinal da Copa do Mundo de 2026. França, Espanha, Inglaterra.

0: fato curioso envolve a Inglaterra contra a Noruega, do inglês Haaland. O Haaland nasceu em Leeds, na Inglaterra, quando o pai Alf jogava no futebol inglês. Imagine só, hein, o Haaland arrebentar com a Inglaterra nessas quartas de final. Ele joga no City, né, assim como muitos outros jogadores que também atuam no futebol inglês. Outro duelo muito esperado é Suíça e Argentina. Suíça com ferrolho, marcação forte. Não é? Se fosse a Colômbia, talvez fosse até mais complicado pela rivalidade construída entre Argentina e Colômbia nos últimos tempos. Mas essa Suíça é que vai fechar a casinha, vai colocar no ônibus para impedir que Messi e companhia conquistem a vitória e a classificação. E para encerrar, Espanha e Bélgica, talvez o duelo com a diferença maior. Do outro lado está o Courtois, belga, goleiro do Real Madrid. É verdade, vai fazer de tudo para conquistar esse resultado e entrar para a história. Mas a Espanha é favorita com o time que tem, liderado pelo jovem Yamal, para conquistar também o resultado e avançar na competição. Os quatro campeões do mundo, hein? Provavelmente esses estarão nas semifinais da Copa do Mundo. Grande Elia, um abraço.
1: Boa, boa, Quesada, ótimo palpite, momentos importantes para entender quem trabalhou, quem tem qualidade, quem tem talento para avançar. França e Marrocos, França é muito favorita, joga o melhor futebol desta Copa do Mundo, mas Marrocos tem para mim o melhor treinador deste campeonato. Tem o treinador mais bem preparado academicamente para essa competição e este é o caso do marroquino Mohamed Ayoub. Se ele terá ou não condição de, com um time pior, conseguir montar uma estratégia para levar a França ao córner, eu tenho dificuldade até para confirmar, mas é fato, não será tranquilo. Alô, Alexandre Pretzel, seja bem-vindo, boa tarde.
2: Alô, meu caro Elia Júnior, França e Marrocos vão abrir as quartas de final nesta quinta-feira, repetindo o jogo da semifinal da Copa do Catar, quando a França venceu por 2-0 na melhor campanha da história de um time africano, no caso Marrocos, 3 anos e meio atrás. Vai ser um jogo muito interessante. A França tem 6 jogadores com ascendência africana e Marrocos tem 19 dos 26 convocados com ascendência francesa. 6 nasceram na França, mas preferiram se naturalizar marroquinos, como é o caso do Boadi, que foi convencido realmente a defender o Marrocos, a revelação da Copa do Mundo. Ele arrebentou naquele jogo contra o Brasil e vencendo aos 18 anos a revelação deste Mundial. Jogo muito interessante, a França tem um leve favoritismo por tudo que ela representa, mas Marrocos tem um bom time. Eliminou a Holanda nos pênaltis, mas jogou muito bem. Passou pelo Canadá com autoridade e tem um time que tem um goleiro muito bom, no caso o Bono, e o lateral direito, o Hakimi, além do Saibari, que é dúvida, já que ele está machucado. Jogador importante também. A França completa, sem nenhum problema de escalação, técnico Deschamps vai colocar o time de novo, com 4 jogadores na frente e apenas 2 no meio de campo, forçando bastante o jogo técnico de intensidade da seleção francesa. Promessa de um jogaço do atual vice-campeão do mundo contra o 4º colocado da Copa anterior. Sem dúvida, uma partida que ninguém vai perder para assistir. Vou dar o meu palpite, viu, meu caro Elia? 1-0 França e a França passando para a semifinal. Grande abraço.
1: Boa, Pretzel. Eu também acho que a França passa num jogo duríssimo. Muita gente cravando a França com goleada, mas eu tenho convicção de que a França vai passar de maneira muito apertada, muito ajustada, porque o time de Marrocos, além da qualidade, é um time muito, muito bem treinado. Espanha e Bélgica é o coletivo da Espanha contra a força belga, à altura de Courtois. Será que Kevin De Bruyne ainda tem algo a entregar nesta Copa do Mundo? Alô, João Paulo Capellani, seja bem-vindo, boa tarde.
3: Valeria, abraço para você, um abraço especial para os ouvintes ligados aqui do Nossa Área da Bandeirantes. Atenção, vamos falar de Espanha e Bélgica frente a frente, um reencontro de Courtois com a seleção espanhola, uma vez que é o atleta do Real Madrid, conhece bem o que vem pelo outro lado, e a gente tem informação importante aqui sobre duas situações, uma dentro e outra fora de campo. Infelizmente, o Naná, meio campista da seleção belga, tá fora da Copa do Mundo. Ele deu uma chicotada no último jogo contra a seleção norte-americana, passou por exames e é um problema um pouco mais sério no joelho, então ele tá fora do Mundial. Pelo que a gente conseguiu apurar, vai ficar com a delegação pelo menos até o fim da Copa, já

0: iniciou a preparação para tentar se recuperar o mais rápido possível, para que tente perder o menos possível da próxima temporada, que depois a Copa do Mundo vem aí. Informação importante, todo mundo já falou sobre o tema envolvendo a questão da arbitragem que tirou um cartão vermelho através do comitê disciplinar da FIFA, com a chancela do Donald Trump e a pressão em cima da FIFA. Tá um clima meio ruim nos bastidores, a verdade é essa, porque a própria UEFA se manifestou solidária ao árbitro Rafael Claus, que expulsou o Balogun contra a Bósnia-Herzegovina, e o Balogun jogou. Estados Unidos já estão eliminados, é bem verdade, mas a Federação Belga de Futebol cobra a FIFA para que aconteça, entre aspas, o mesmo critério, para que eles deem atenção para a seleção belga que vai enfrentar nessa próxima rodada a equipe da Espanha. Do lado da Espanha, a gente vive a expectativa de praticamente o repeteco, a força máxima em campo com o Oyarzabal, que vem metendo muitos gols nessa Copa do Mundo, próprio Lamine Yamal, e agora é o momento da gente aguardar para entender o que, que a seleção da Bélgica vai fazer nessa projeção de Copa do Mundo. E a Espanha, certamente, sem grandes novidades, não tem muito por que mexer, porque vem de uma boa classificação diante da seleção portuguesa, vitória por 1-0, gol marcado pelo Merino. Ao longo da semana a gente vai acompanhar e, óbvio, no dia do jogo tem transmissão da Rádio Bandeirantes, de um lado Bélgica, do outro a Espanha, e para muita gente, e para mim também, a Espanha é favoritaça. Elia Júnior, um abraço para você.
1: Outro, estamos com 11 horas e mais 17 minutos aqui em New Jersey, 12 horas e mais 17. Alô, RB Brasília, muito obrigado pelo carinho da sua audiência. A você que está em todos os cantos do planeta, rádio não tem fronteiras, rádio nos aproxima. Você talvez ainda esteja um pouco mais cabisbaixo, um pouco mais cabisbaixa depois da eliminação da seleção brasileira. Mas é sempre importante entender que para vencer, precisa merecer. Para merecer, precisa trabalhar para isso. Para trabalhar para isso, precisa querer trabalhar para isso. Coisas que, infelizmente, não fizeram parte do cardápio da seleção brasileira, não só na preparação, como também nesta Copa do Mundo. Vamos com Argentina e Suíça. A Argentina vai pegar o ferrolho suíço. Nunca é fácil, mas vai dar Argentina. Salve, Bruno Migliozzi. Boa tarde.
2: Fala, Elia, tudo bem? Boa tarde, abraço pra você, pro amigo ligado aqui na Bandeirantes durante o Nossa Área, chegando com informações direto de Dallas e já na expectativa do duelo do próximo sábado, em que a Argentina de Lionel Messi, hein, sempre impressionante, quebrando recordes, enfrenta a Suíça, adversário definido ontem também com uma vitória sobre a Colômbia nos pênaltis. Depois de empate 0-0, o goleiro Kobel foi herói da classificação suíça às quartas de final. Repete sua melhor campanha, a Suíça não chegava tão longe desde 1954, quando sediaram a competição, né, vencida pela Alemanha lá na Suíça. Elia, para esse jogo, existe uma expectativa grande aí por parte da seleção europeia de, quem sabe, quebrar sua melhor campanha histórica, não é, chegar a uma semifinal, e confiança também de que isso é possível devido à boa campanha suíça até aqui. Está invicta, 3 vitórias, 2 empates nesta competição, conseguindo se manter forte defensivamente, e promete tentar surpreender a seleção argentina, que está mostrando ali, apesar de uma recuperação impressionante, algumas falhas no setor defensivo. É isso que vai tentar aproveitar o Murat Yakin, técnico da seleção suíça. Do outro lado, nenhum desfalque, nenhum problema para a seleção argentina, vai ter um longo período de recuperação para que Lionel Messi, impressionante, 2 jogos longos e consecutivos em que ele atuou todos os minutos, contra a seleção egípcia, contra Cabo Verde, e deve ser assim normalmente contra a seleção suíça no próximo sábado, com transmissão Bandeirantes. Elia!
1: Pois é, um jogador de 40 anos atuando todos os jogos durante os 90 minutos. Não é uma questão de idade. É uma questão de entrega, é uma questão de virtude, é uma questão de merecimento, é uma questão de entendimento daquilo que é gigantesco. Só quem está vivendo dentro de uma Copa do Mundo sabe a importância, a necessidade da entrega, como aquele minuto descansado faz a diferença, como aquele treino mais aplicado pode determinar o seu avanço ou a sua queda, como um treinador mais competente, como um treinador mais justo, como um treinador mais inteligente, como um treinador não subserviente, ele pode determinar o sucesso daquela determinada equipe. Só vivendo dentro para entender que sem todas estas virtudes, ninguém vai conseguir chegar. Vamos agora com Noruega e Inglaterra. Grande jogo deste sábado. Vamos estar juntos em Miami. Viajo exatamente para Miami para poder acompanhar esta Noruega, que não é só do Haaland, não é só do Odegaard. É uma Noruega do Nusa, é uma Noruega de um goleiro Nyland, que é muito competente e muitos diziam, mas é reserva do Sevilha. É uma Noruega que vai colocar muito problema para a Inglaterra. Alô, Paulo do Vale, seja bem-vindo, boa tarde.
3: Boa tarde, Elinha, um abraço para você, para o amigo ligado aqui no Nossa Área. Estamos novamente aqui nas instalações do Inter Miami, porque tem atividade da Noruega, treinamento dos noruegueses, 15 minutos aí para a imprensa poder acompanhar, outros 15 minutos de Media Opportunity. Porém, um surto de gripe, né, pode estar atrapalhando aí a vida dos noruegueses. Inclusive, o próprio treinador da Noruega acabou comentando a respeito disso, né, o Ståle Solbakken. Minimizou de alguma forma, mas disse que sim, alguns jogadores sentiram, principalmente o Larsen, atacante. Mas ele falou que por conta da temperatura alta, alguns lugares fechados, com ar-condicionado, o gelado time norueguês pode estar sentindo. Vamos tentar descobrir por aqui se isso de fato está atrapalhando os planos, as atividades da equipe norueguesa, que no sábado aqui em Miami tenta avançar mais um estágio na Copa do Mundo, num duelo interessantíssimo entre Harry Kane e Erling Haaland, Elia Júnior.
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0: Para que você continue a ter a melhor informação esportiva, muito bom saber que você está por aqui, claro, levante a cabeça, mire no horizonte, que tal tentar levantar, sacudir a poeira e dar a volta por cima, por quê? Porque é fato, todos temos uma paixão incrível pela seleção e pelo futebol, mas a nossa vida, ela é muito maior, ela é muito mais importante. O Brasil campeão do mundo daria mais alegrias, é fato, e ninguém vai ser hipócrita de dizer que não. Mas não vai mudar o horário que você tem que acordar, não vai mudar a condução que você tem que pagar, não vai mudar o preço do aluguel, que talvez no seu caso esteja muito alto para o seu orçamento, não vai mudar o preço do condomínio, não vai mudar o preço do combustível. Então é muito importante entender que sim, paixão é interessante, o futebol engrandece, une e é paixão para mais de 4 bilhões de pessoas em todo o planeta bola, e tá tudo bem, mas a nossa vida, a nossa história, tudo isso é muito maior do que ganhar ou perder uma Copa do Mundo. Quem está no rumo de conquistar mais um título mundial e realmente poder se colocar nesse panteão gigantesco das melhores da história é a seleção da Argentina. Ontem uma vitória épica diante da seleção egípcia. Alô, Lionel Scaloni, eu quero ouvi-lo.
1: Unos momentos de dificultad, como todos, porque íbamos perdiendo y aún no haciendo un mal partido, creo que siempre el partido.
2: No inicio, houve momentos difíciles, como acontece con todo mundo, porque estábamos perdendo, embora não estivéssemos jogando mal. Acho que a partida esteve sempre ao nosso alcance. Criamos tantas chances, mas enfim, futebol é futebol. E é exatamente por isso que eu me tornei treinador. Eu estava dizendo aos jogadores que virei técnico para poder viver essas emoções depois de parar de jogar. Esse é o motivo. Não porque eu goste de ser treinador só por isso. Eu sofro tanto quanto vocês quando eu estou no banco, mas as emoções que uma partida de futebol proporciona, o que uma partida de futebol proporciona a nós, argentinos, evidentemente, acho que são incomparáveis. E reviver essa emoção é algo incrível para mim. É por isso que eu sou treinador. E quanto ao jogo, honestamente, e eu não quero exagerar, já que não é uma final nem nada do tipo, a grandeza da partida de hoje se compara a tantos grandes momentos que já vivemos. Por quê? Porque é a sensação de um time que, não importa o que aconteça, nunca para de avançar e de tentar jogar o seu próprio jogo. No fim das contas, é isso que é o futebol. Tática e estratégia são importantes, claro, mas se você não tiver o espírito que mostramos hoje, e não só hoje, mas em tantos outros momentos também, teríamos sido eliminados. Então a torcida deve continuar fazendo exatamente o que está fazendo. Aquela frase famosa, acho que foi o Léo, no Qatar, que disse, sobre não deixar o time na mão. É verdade, é literal, porque é isso que se percebe, o que se sente no ar. Então é isso, eu estou emocionado.
1: A famosa frase, que não sei se foi de Léo, em Qatar, que não o vão deixar tirado, é assim, é literal, porque é o que se nota, o que se palpa. Assim que, nada, emocionado.
0: Todos estamos emocionados pela grande virada épica da seleção da Argentina, e é isso que se espera de um grande time, capacidade de poder reerguer-se. Sim, tem um cara genial, estratosférico, de outro planeta, que teme em continuar jogando com qualidade. E não me venham com essa história de que o Messi não corre. O Messi corre na hora certa, o Messi se posiciona muito bem. O Messi tem uma genialidade impressionante com a bola no pé e, acima de tudo, é tão genial num quesito que é determinante, que é o da escolha. O Messi tem a capacidade de sempre fazer as melhores escolhas. As melhores escolhas, ou chuta para o gol, ou parte para o drible, ou parte para uma assistência para um companheiro melhor colocado. Fazer a melhor escolha faz enorme diferença. Alô, Lionel Messi, eu quero ouvi-lo.
3: Acho que foi um alívio, uma libertação para todos, porque a gente estava numa situação difícil, estava feio, perdendo por 2-0. E conseguir voltar de uma partida como aquela, conseguir uma virada dessas, numa Copa do Mundo, não é fácil. E eles também não queriam abrir mão de nada, claro. Então foi uma mistura de alívio com felicidade. E o fato de que queríamos continuar e que não podia acabar

0: ali, hoje, e a partir de agora não queremos ir embora. Então o choro foi um pouco por tudo isso.
1: Hoje nós não queremos ir, assim que era um pouco por tudo isso.
2: Tenía mucha bronca por el penal errado, por cómo
0: eu fiquei muito irritado e chateado com o pênalti que eu perdi, com a forma como eu bati, enfim. Senti que tinha decepcionado a equipe num momento crucial, mas felizmente tinha algo especial reservado para mim novamente. No fim, consegui marcar o gol de empate, um enorme alívio e uma imensa felicidade para todos nós, para essas pessoas que vieram mais uma vez até aqui e mostraram e mostram todos os dias o que somos como argentinos, o orgulho que isso nos dá. Eu estou muito feliz.
2: Muito feliz.
3: Não lhe queda nunca, Julián. Atrás para Messi, tirou! Gol nuestro! Gol nuestro! Gol nuestro! Carajo!
4: Isso, narração da Rádio La Red da Argentina de Buenos Aires para mais um gol magistral de Lionel Messi, artilheiro de todas as Copas, artilheiro desta Copa do Mundo com 8 gols marcados. O homem está na sua 6ª Copa do Mundo e só nesta já tem 8 gols marcados, 20 gols no total. É impressionante a genialidade que não tem limites para o Lionel. Outro que é gigante também e ainda tem muita lenha para queimar é Julián Álvarez, artilheiro do time, gigante quando está com a camisa da Argentina, gigante quando está com a camisa do Atlético de Madrid. Alô, Julián, é você.
5: Buenas tardes. Obviamente muy contentos el partido que sacamos
6: ahí. Boa tarde. Sim, obviamente estamos muito felizes com a partida que realizamos. Acho que foi uma partida mais importante, uma das melhores partidas dos últimos anos para a seleção da Argentina, por causa de como tudo se desenrolou, por causa da distância que nos falta para a Copa do Mundo. E todos aqui estiveram aqui hoje. Obrigado por nos apoiarem e torcerem por nós, como sempre fazem. E também aqueles que torcem de casa. O carinho e o apoio de vocês sempre chega até nós. É muito importante para nós. Para ser sincero, não. Nós sentimos como se estivéssemos jogando em casa. Essa é uma força muito, muito importante. E sempre daremos tudo de nós, assim como fizemos hoje. Como fizemos na partida anterior, como vocês puderam ver. Sempre tentamos representar a equipe da melhor maneira possível.
5: Como se deu o partido anterior, como se vê sempre, tratamos de representá-lo da melhor maneira.
4: Claro e óbvio que os egípcios não estão confortáveis com o resultado. Foi uma grande luta dessa equipe comandada por Mohamed Salah, um gigante também dentro de campo que o tempo inteiro lutou, mas Salah é muito acima da média, é genial, mas não é Lionel Messi, é outro dos grandes jogadores da história do futebol, como é o Vinícius Júnior, como são tantos outros jogadores que são muito acima da média, mas não são geniais. Geniais estão em outra plataforma, estão em outra prateleira, e essa não é a prateleira nem do Salah, nem do Vinícius Júnior. Claro que o Egito está incomodado. Hassan Hossain, treinador da equipe egípcia, fala para você.
0: A vitória da Argentina não foi merecida, não foi. Eu prometo que não vou mais assistir a nenhum jogo da Copa do Mundo depois da partida de hoje, quando eu voltar para casa, porque não há justiça nela. Como forma de protesto pessoal, eu não vou mais assistir. O resultado foi influenciado por fatores internos e externos, dentro e fora de campo, antes mesmo da partida. É muito claro que a pressão exercida pela equipe argentina sobre o árbitro antes do jogo surtiu efeito. Eles contestaram o árbitro antes, falando da França e tudo mais. E eu quero dizer uma coisa, na vida, mesmo fazendo tudo certo, não significa que as coisas vão dar certo para você. Quando escolhe o caminho certo, você sofre por isso. Nós escolhemos o caminho certo e pagamos o preço por influências externas.
4: É sábia essa colocação aí do técnico da equipe egípcia, mesmo você fazendo tudo certo, não significa, eu falo muito isso, e os meus ouvintes mais fiéis, as minhas ouvintes mais fiéis, sabem muito bem

0: O que que é isso? Às vezes você faz tudo certo, tem convicção de que entregou, de que pensou, de que planejou e as coisas não caminham da maneira como você gostaria. Aí é que entra a boa e velha e a tal da resiliência, que fez parte, inclusive, do nosso comentário de abertura do programa de hoje. Precisa ter essa resiliência para entender que tudo bem, as coisas não caminharam neste momento do jeito que a gente gostaria, mas vamos seguir em frente. Vamos entender o que é que pode ainda melhorar. Sempre tem um quesito que pode melhorar. Sempre tem uma sensação de coisas que a gente fez e talvez tenha feito muito bem, mas poderia ter feito ainda melhor. Agora, eu sempre, quando paro aqui, hoje eu estou fazendo aqui de New Jersey, de Union, eu estou em casa aqui, porque a gente já está mais de um mês aqui e foram viagens que foram assim impressionantes. Eu nunca parei. Então é New Jersey, Manhattan, Filadélfia, Boston, Miami. Aí vai para um parque no extremo leste da cidade, aí volta para outro lugar, e aí vai volta para Manhattan de novo. E agora, nesses últimos 2 dias, eu tô em casa em Union, assim, olhando aqui do meu terraço um pouco desse sol que hoje voltou a brilhar. Ontem foi um dia muito frio aqui em Union, então o sol volta a brilhar, a gente valoriza muito o sol, as temperaturas vão subir. Ontem a temperatura chegou a 20 graus, coisa assim impressionante para esse alto verão norte-americano. A gente chegou à sensação térmica de 42 graus por aqui, temperaturas de 37 graus, ou seja, os absurdos do verão, os insanos verões norte-americanos. Em alguns dias eles deram trégua e até acabou ficando frio. Mas eu sinto falta do sol e hoje o sol dá o ar da sua graça por aqui. Acho bem interessante que a gente possa valorizar esse astro-rei, e acho interessante também que a gente possa entender como é que andam as coisas, como são interessantes as coisas em relação aos nossos jogadores. Porque, claro e óbvio, que o foco na Copa do Mundo deixa de ser a seleção brasileira e passa a ser a França, a Espanha, a Argentina e aqueles menos votados, mas que seguem na competição em quartas de final. Ou seja, você tem oito representantes que permanecem ainda na competição. Mas é claro e óbvio que, mesmo sem você ter o foco na seleção brasileira, é interessante pensar: pô, onde esses caras estão? Os caras simplesmente perderam e um vai para Ibiza, outro vai para Côte d'Azur, outro, o técnico vai para Vancouver, o técnico mais bem pago dessa Copa, 60 milhões de reais por ano, 5 milhões de reais por mês, e ele vai para Vancouver. O que é que acontece? Qual é o futuro desta seleção brasileira? Que afinidade esses jogadores que representam a seleção brasileira têm com o povo brasileiro? Nenhuma, zero. Que respeito esses caras têm pelo povo brasileiro? Nenhum, zero. É só historinha. É óbvio que você vai pegar um ou outro que sentiu mais, que sofreu mais, que entregou mais. Mas estes são, infelizmente, as exceções que confirmam a regra. É muito triste a gente, quando está com um pouco mais de tempo, um pouco mais de respiro, ficar sempre com esta ideia de que haja um enorme distanciamento entre a realidade destes jogadores que pouco se importam com o povo brasileiro e aí vão nos representar na competição mais importante do planeta. Qual é a representatividade desses caras em relação ao povo brasileiro? 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
0: Olha, desde o início da Copa, desde o dia 1 da Copa, hoje é o primeiro dia que não temos jogos na competição.

0: nesta que é a 23ª edição da Copa do Mundo da história do futebol. Mas em compensação, jogo gigantesco amanhã. França e Marrocos. Escolas diferentes, ainda que muitos, mas muitos marroquinos joguem no futebol francês pela proximidade geográfica e muitos jogadores franceses têm origem também marroquina. Então é interessante que a gente tenha essa questão, essa simbiose que envolve marroquinos e franceses. Claro que a França, jogando o futebol que joga, com esse gigantesco Kylian Mbappé jogando o que está jogando, fazendo os gols que está jogando, sempre será a seleção favorita. É óbvio que Didier Deschamps talvez seja o maior representante vivo do futebol mundial. Vou repetir, Didier Deschamps talvez seja o maior representante vivo do futebol mundial. Mais importante do que qualquer jogador, mais importante nesse momento do que o genial e gigantesco Lionel Messi, porque Didier Deschamps é o único vivo que tem título mundial de Copa, tanto como jogador, como também como treinador. E com um detalhe, campeão do mundo como jogador, campeão do mundo como treinador, pode conquistar um bicampeonato histórico como treinador de futebol. E esta é uma oportunidade que muito dificilmente a França de Didier Deschamps vai desperdiçar. São estes caras que fazem a diferença da história deste esporte tão incrível, desse esporte que encanta todos nós, desse esporte que movimenta bilhões de dólares no planeta, mas mais do que os bilhões de dólares neste planeta, esse esporte movimenta aquilo que para o ser humano talvez seja o mais importante depois da saúde e da liberdade, que é a emoção. Emoção de poder estar ao lado de quem realmente entrega. E talvez os jogadores brasileiros devessem entender que no planeta não há dinheiro que pague a emoção da conquista. Estar próximo da taça, entregar aquilo que você podia entregar até a última gota e depois ter a recompensa da conquista. Isso não tem dinheiro, porque dinheiro, a maioria absoluta desses jogadores brasileiros tem de sobra. Ótimo que você esteja por aqui na Bandeirantes. E é por aqui na sua rede Bandeirantes que a partir de agora vamos girar muito mais o futebol para você. Alô, alô, Pedro Coin, seja bem-vindo, boa tarde.
1: Oi, Elia, boa tarde, vamos girar. Ai, ai, ai, ai, ai, Elia, o dia que ninguém queria que chegasse, chegou.
2: Não chore ainda não.
1: É isso aí, ah, porque não temos nenhum joguinho de Copa do Mundo nessa quarta-feira. Pois é, com a definição das quartas de final que começam amanhã e eu vou passar todos os duelos para você aqui, não temos jogo nessa quarta. Vamos lá então, falando do que vai acontecer a partir de amanhã e já deixando tudo pronto aqui e reforçando o convite, viu? A Bandeirantes vai transmitir todas essas partidaças para você. Começando pelo começo, porque amanhã às 5 horas da tarde tem só um França e Marrocos. Agora esquece, agora só tem jogão. E vamos cestar com mais uma partidaça. Duelo de europeus para Espanha e Bélgica, que jogam na sexta às 4 horas da tarde. No sábado, dois jogos, ok? Então já se prepara, já aperta os cintos, porque não tem pra onde correr. Você vai ter que assistir, não tem outra opção. É isso, às 6 horas da tarde seria o jogo do Brasil. Mas...
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1: Pois é, e se o Haaland marcou duas vezes contra o Brasil, quem sabe ele marca contra a Inglaterra também, no próximo sábado às 6 horas. E aí, fechando as quartas de final, no sabadão também, só que às 10 da noite, tem Argentina e Suíça. Os argentinos passaram ontem pelo Egito e a Suíça passou ontem também pela Colômbia. E é claro que para ficar por dentro de tudo que a Copa do Mundo tem a oferecer, só tem um lugar. E é aqui na Bandeirantes, até porque...
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3: É isso, tudo que é bom dura pouco. Chegando ao final de mais um Nossa Área pra você. Gostou? Ah, que maravilha. Nós também. Boa tarde, fiquem com Deus e boa sorte.
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0: É esquisito, a gente se acostuma tanto com isso aí. E ontem nós vimos um jogo extraordinário, né? Pena que não foi o nosso.
1: Não.
0: Mas que jogão da Argentina. Certamente há muitos argentinos nos ouvindo nesse momento. Amigos e amigas da Terra do Tango, muito obrigado, viu, por estar prestigiando a gente. E parabéns a vocês pela seleção argentina.
2: Em cima da zaga, a bola volta para ele. Messi, o levantamento no Boca do Gul. Aperta a seleção da Argentina com muito perigo. A bola voltou para Messi, bateu!
0: Que golaço, né? Que chicotada, né? Foi uma chicotada daquelas.
1: Chicotada no nosso ego, né, ontem, né? Porque foi brabo.
0: Foi. Você tem algum amigo, amiga argentina ou não?
1: Tenho um amigo que morou na Argentina há muito tempo.
0: Brasileiro.
1: Brasileiro, mas fez muitos amigos na Argentina e por isso ele torce pra Argentina.
0: É, eu tenho amigos argentinos.
1: Tenho o marido de uma amiga minha,
0: amigo
1: que é argentino.
0: Mesmo.
1: Ontem ela publicou uma foto dele torcendo pro jogo na sala da casa deles. O cara tava roxo. Roxo. Ainda mandei uma mensagem pra ela falando, gente, ele vai ter um troço. O que aconteceu?
0: Esse meu amigo me respeitou a ponto de não mandar nenhuma mensagem tirando onda. E eu também fiquei com receio de mandar alguma mensagem pra ele pra receber uma resposta ali diferente, né? É um cara muito bacana, né? Um cara que eu conheço já há uns 20 anos. E a gente fez uma amizade extremamente genuína. Eu não vou citar o nome, mas ele tem uma história de vida muito interessante, Aninha.
1: Legal.
0: Era um cara milionário, com muita grana mesmo, morava em Buenos Aires e vivia naquela pressão, no turbilhão. Hoje ele tem uns 70 anos. Ele vivia naquele turbilhão dos negócios.
1: Uhum.
0: Aí, casado com uma mulher e com 4 filhos. A mulher se apaixonou por um europeu, estava lá fazendo um negócio e foi embora. Largou ele com os 4 filhos.
1: Caramba.
0: Pequenos. E ele conta essa história. Ele falou, puxa vida, o que eu vou fazer agora? Vendeu tudo. Falou, vou morar no interior. Pegou parte da grana, foi pro interior, montou uns negócios lá, que não vou falar quais são, e criou os 4 filhos. A mulher nem voltou mais para ver as crianças e tal. Depois de muitos anos, começou a entrar em contato e tal. Imagina que as crianças, claro, queriam manter uma distância dela.
1: Claro, né? Uma mágoa, né?
0: Mas você imagina só, cara, a vida do cara. E ele criou muito bem os 4 moleques. Criou bem pra caramba. Hoje ele vive, assim, de uma forma espetacular. É um cara, assim, queridão. Tem um outro ponto da nossa amizade também, muito legal, que mostra quando a pessoa é diferente, ela é diferente.
1: E aí ontem ele deve ter ficado extremamente feliz, né?
0: É isso, tomou o vinho dele lá com certeza e comemorou pra caramba e tem que comemorar.
1: Nossa, que jogaço, pelo amor
0: de Deus. E a gente, o que resta é o quê? É aplaudir, admirar quem joga futebol de verdade hoje em dia, né? Não só os argentinos, mas também os argentinos.
1: A raça, né?
0: Exato,
1: que raça em campo, né?
0: A raça que a gente vê no terrão, nas categorias de base, que a gente vê na Série B, por exemplo, em muitos jogos também.
1: Ah, jogos da Libertadores também, da América,
0: exato,
1: né? A gente percebe muito isso.
0: Muito, muito.
1: Eu senti muito desse espírito latino, assim, dos jogos da Libertadores ontem. E a gente fica com aquele, né, aquela inveja, mas agora, gente, na boa, a Argentina já tá na semifinal, porque nas quartas vai pegar a Suíça. Foi o jogo seguinte,
0: fraca,
1: né?
0: Pra caramba.
1: Então a gente viu aquele jogo com gol a toda hora, 2-0, empata, vira. E depois aquele jogo modorrento, chato, que foi Colômbia e a Suíça, que foi pra prorrogação. Ninguém quis fazer gol ali, ninguém queria marcar. Foi pros pênaltis, aí se viram obrigados a chutar no gol, né? E acabou que a Suíça passou. Mas, assim, tecnicamente, se nada mudar, nada correr aí fora da curva, a Argentina tá na semifinal.
0: Eu tô querendo dizer o seguinte, se a seleção brasileira um dia tiver a garra que tem na várzea, você que joga na várzea, que já jogou na várzea, sabe muito bem como é que são as disputas. Se tiver um pouco daquilo ali, a gente volta a ser o que fomos um dia. Porque hoje, meu Deus do céu, é muita lamentação, gente. Você viu que o avião voltou pro Brasil, só trouxe um jogador, né?
1: Só o Danilo.
0: Só
1: que
0: o Danilo.
1: Voltou pro Rio de Janeiro.
0: Os caras,
1: né,
0: fizeram
1: mora
0: certo.
1: Mora no Rio de Janeiro e tudo mais. Os outros ou entraram de férias, ou já foram pra Europa, ou pros outros times onde eles jogam, né? Já estão aí curtindo o descanso deles.
0: Estão de férias, devem ter pensado, eu, hein, vou passar longe do Brasil. Eu desembarcar lá no Brasil e tiver imprensa e tal, alguém reconhecer, o bicho vai pegar. Fizeram o correto, caíram fora mesmo. Então vamos torcer para um dia a gente ter algo próximo do que a Argentina tem, para a gente voltar a ter a essência chamada seleção brasileira.
1: É,
0: é só essência, é sabor seleção brasileira, né? Isso. O Joelzinho tá assim hoje.
1: A expressão da moda é essa agora.
0: É, tem esse negócio?
1: Tem.
0: Sabor?
1: Tem.
0: Porque o Joelzinho não gosta de pescar. Foi pescar comigo esses dias, não gosta de pescar, mas fica usando roupa de pescador. Tem um negócio que a gente usa pra tapar o rosto no sol, que chama buff. Aí ele fica com o buff o dia inteiro,
1: ele
0: tá
1: dormindo sabor, com o buff. Sabor, sabor pescador.
0: É igual a seleção brasileira hoje.
1: É sabor seleção.
0: Sabor seleção. Vamos torcer igual o picolé do Chaves, que é de tamarindo com sabor de morango.
1: Isso, é imaginário.
0: Ou de limão com sabor de abacaxi.
1: É.
0: É o que a gente tem hoje. Restou pra gente, infelizmente, isso, torcer. Final, ao que tudo indica aí, França e Argentina. Ao que tudo indica, pode mudar.
1: Tá se desenhando.
0: Exato.
1: Tá se desenhando. Imagina, tem a Espanha, né, que vem muito forte aí ainda.
0: É, mas é inferior às duas, né?
1: É.
0: Eu acho.
1: Mas é mesmo.
0: Agora, a final não dá pra você cravar o campeão. Não dá pra cravar. Eu acho que começando um jogo ali, França e Argentina, meu Deus, tudo pode acontecer.
1: Inclusive o meu desgosto, né? Porque eu não queria nenhuma das duas
0: campeãs. Mas fazer o quê?
1: Mas fazer o quê? Tem que ganhar a melhor e nesse caso
0: coerentemente, vai ser mais justo. É torcer pra França. Infelizmente, porque se a Argentina ganhar, é tetra, filhinha. Já cola na banca, já fica coladinha na gente.
1: A gente que se...
0: E a às França vezes é só bi, né?
1: Às vezes é bom. É bom colar. É bom a gente se sentir
0: ponto
1: ameaçado de
0: bom.
1: Posto.
0: Concorrência?
1: É, exato. Se não tem concorrência direta, assim, fica muito fácil. Ah,
0: zona de conforto,
1: respeita,
0: né?
1: As nossas 5 estrelas. Que é legal, é uma história bonita, né? Sem dúvida nenhuma, mas é só história, gente. Tem que ter um futuro um pouco melhor, né?
0: Exatamente. Construir o presente pra ter história amanhã, né? Senão a história fica parada.
1: Ai, sofrer de dor de cotovelo é muito
0: do
1: ruim.
0: Jeito que está.
1: É muito difícil, viu? Tá doendo aqui.
0: Amanhã volta a ter tão jogo, angustiada. Amanhã a gente volta a se animar. Porque ontem à noite eu já fiquei chateado de não ter nenhum jogo pra acompanhar.
1: Ai, nem
0: tô
1: fala.
0: Tô mal acostumado.
1: Tô muito
0: programada.
1: Como
0: é que a gente vai viver sem Copa do Mundo, hein? Puxa vida, esse negócio é gostoso demais.
1: Tem mais duas,
0: cara,
1: semanas só.
0: É, muito gostoso.
1: E aí acaba,
0: hoje é que
1: gente.
0: Dia 8?
1: Hoje é dia 8, tem 10 dias.
0: Mais 10 dias. 10 dias de Copa do Mundo e agora poucos joguinhos pela frente. Parabenizando mais uma vez a equipe de esportes da Bandeirantes, dando um verdadeiro banho. Tá arrebentando a boca do balão, como não poderia ser diferente.
1: Muito bom
0: poder fazer parte dessa marca chamada Bandeirantes.
1: E um abraço pro Pedro Martelli, né? O narrador que mais tá pegando prorrogação.
0: Martelando por aí, hein, Martelli?
1: Martelando em todas as prorrogações possíveis
0: ontem
1: dessa Copa do Mundo. Rapaz, eu vejo que é o Martelli que tá na narração, já falo, a chance de ir pra prorrogação é grande.
0: Tava voltando pra casa ontem, depois do Brasil, gente.
1: Ouvindo, né?
0: Acompanhando o Martelli.
1: Eu também fiquei ouvindo.
0: Pedi umas 5 vezes pra ele mandar abraço pra mim, não mandou nenhum.
1: Ai, que ingratidão.
0: Exatamente.
1: Pedro Martelli, que ingratidão.
0: Não, tô narrando aqui. Deixa eu seguir aqui e tal. Só que não, né? Só que não. Queridaço.
1: Mandou ou não mandou?
0: Grande profissional. Não, eu nem pedi. Nem pedi, mas quando eu...
1: Que carência. O Martelli agora manda,
0: acompanhando, porque eles mandam.
1: Ele tá carente.
0: Todos. Nós temos aqui narradores excepcionais.
1: Sim.
0: Martelli, o Capelanes, que narra muito bem também. O Canhão, nosso Rogério Assis, e o maior da atualidade.
1: Mais ou menos aí.
0: Ulisses Costa.
1: Ou mais ou menos aí.
0: Narrando,
1: né?
0: Demais.
1: Costa.
0: Arrebentando.
1: É.
0: Pensando um cara monstro sagrado.
1: É,
0: se a bola rola, deixa ela rolar.
1: É isso aí.
0: A bola rola, se ela rola, deixa ela rolar.
1: Vamos lá para os destaques do Bora Brasil de hoje.
0: Olha o Guilherme Oliveira chegando.
1: Vai entrar daqui
0: estúdio
1: a pouquinho aqui com a gente.
0: Afite o nosso modelinho, hein?
1: Quando não
0: primeira
1: está.
0: Primeira vez que a gente se encontra depois do meu retorno, Gui. Boa tarde, queridão.
3: Tudo bem, Joel? Boa tarde para você, para Ana. Pessoalmente no Bora,
0: primeira
3: sim.
0: Vez, né?
1: É, primeira vez. Na redação
0: vez.
1: Já tinham se visto.
3: Na redação
0: fogo
3: já.
0: Em vê-lo alegre e retumbante.
1: Então, enquanto ele se ajeita aí na cadeira, vamos lá. Destaque de hoje.
0: Boa.
1: O Ministério Público denuncia 4 pessoas por homicídio com dolo eventual no caso da morte da jovem arremessada de uma ponte sem cordas. Os denunciados estão presos. Está preso também o terceiro suspeito de participar da tentativa de assassinato de um tenente da rota. Onyxon Pimentel segue internado em estado grave. O motorista atropela um bandido e acaba baleado na zona sul da capital. Segundo a polícia, o homem perseguiu o ladrão após o assalto. 8 anos depois, moradores do prédio que desabou durante um incêndio vão receber as chaves de novas moradias. O terreno do edifício Wilton Paz ainda é alvo de impasse. Relatório do CENIPA sobre a queda do voo da Voip.

0: A saída capital, a marginal do Tietê, já passa de 45 minutos na direção da Ayrton Senna. O rodízio de carros será suspenso amanhã e sexta-feira por causa do feriado da Revolução Constitucionalista. O dia 9 de julho é feriado em todo o estado de São Paulo. A Unesp divulga nesta sexta-feira o resultado do vestibular meio de ano e do Unesp Enem meio de ano. Os candidatos deverão realizar a matrícula de forma virtual. O avião da delegação da seleção brasileira desembarca no Rio de Janeiro apenas com o Danilo, dos 26 jogadores convocados. Os demais estavam em férias ou voaram direto para os países onde atuam.
1: Tão de boa, tão de boa, só curtindo Ana Paula Rodrigues.
0: Tem um novo iate do Neymar cruzando o oceano, indo lá pra Angra, região de Mangaratiba.
1: Preocupado pra caramba.
0: Tá chegando lá pra ele.
1: Bem preocupado. Parabéns, ele conseguiu conquistar tudo isso. A pena que não entregou, não retribuiu como poderia retribuir.
0: Quem
1: nessa
0: tá na nossa
1: Copa
0: live,
1: mundo,
0: ele tá vendo o
1: iate. Motivos.
0: É essa ilustração fiel do iate mesmo, né?
1: Tem até um heliponto.
0: Porque
1: no
0: tem
1: iate.
0: Um heliponto. Cabe um pouso de um helicóptero. E nessa ilustração, é um helicóptero esquilo. Pra quem não tem noção de tamanho, é um helicóptero daqueles do tamanho do porte do helicóptero da PM, por exemplo. Helicóptero grandão. Não sei se é o mesmo modelo. O Águia não é esquilo, né?
1: Não.
0: Não, é um outro. É esquilo mesmo. Então é isso. É a mesma aeronave modelo que a Polícia Militar usa. Cabe uma dessas ali no convés do...
1: Esse helicóptero dele aí.
0: Não, mas eu falo do tamanho.
1: Ah, tá.
0: O tamanho é parecido com o esquilo.
1: É, mas não é esquilo, não. É
0: não,
1: de brincadeira.
0: Esse daí é maior.
1: É maior. Monumental. Isso aí. Neymar tá esbanjando. Tem grana pra caramba lá, ó. Como é que o cara vai jogar bola com um iate, com dinheiro pra fazer o que quer, com bilhões e bilhões, né? Chega num momento em que ele conseguiu tudo o que tinha que conseguir de forma honesta, com o trabalho dele e tal. Mas que fica difícil o cara pensar em ir pra treinamento. Vai lá no estado do Santos treinar, o caramba. São coisas meio que incompatíveis.
0: É, esse pode ser o helicóptero que ele usa pra isso, né?
1: Aí vai caindo nisso que a gente vê hoje, né? Porque todos nós precisamos de quê? Estímulos pra tocar a nossa vida.
0: Sem dúvida.
1: Guilherme trabalha pra caramba, madruga todo dia. Pra quê? Porque ele tem objetivos. Comprar o apartamento, ou seguir pagando o apartamento, comprar um carro, seguir dando uma vida legal para a família, hoje para a esposa, amanhã para os filhos. Ana Paula Rodrigues da mesma forma,
0: isso.
1: Eu da mesma forma. E além disso tudo, nós temos os compromissos que são grandes com as pessoas que dependem da gente também, né? Aí você atinge todo esse objetivo. Vamos supor, você que está me ouvindo agora ganha na Mega Sena 20, 30, 40, 50 milhões de reais. Você vai continuar na labuta diária? Batendo ponto, seguindo horário? Lógico que não, é algo natural. E eu acho que com muitos desses jogadores acontece isso. Uma coisa do ser humano, né? É difícil até de você cobrar. Agora, você acha que o sujeito vai ter maturidade para pensar, pô, já tenho meu bilhão aqui, ou meus milhões, eu vou parar de jogar bola? Não, o cara continua com o dinheiro todo, desempenhando a atividade dele que ele já desempenhou um dia com excelência, só que sem ser instigado. A Ana falou agora há pouco disso, da importância da concorrência. A concorrência é importante, você se instigar é importante, mas você ter aquela sanha para buscar as coisas que você ainda não conseguiu é o combustível da gente, não é? É o que toca a vida da gente, é o que faz a gente cada vez mais seguir com muita força mesmo. Guilherme, e aí, meu irmãozinho, como é que tá a vida? Tá tudo bem?
2: Ah, graças a Deus tudo certo, né, Joãozão? Boa tarde pra você, pra Ana, pra quem nos acompanha. Seguimos firmes e fortes por aqui, com estímulos.
1: É verdade.
0: Muitos estímulos, né? Muitos boletos.
1: Com certeza. Ô, Ana, aquele caso lá que nós acompanhamos de perto, vocês mais, que eu tava fora, lá da menina que foi jogada do alto da ponte, é algo que quando eu vi, eu falei, não é possível isso, sabia? Não é possível que alguém tenha assim, capacidade de agir com tanta imprudência e irresponsabilidade. Aquele negócio de você entrar, trabalho repetitivo tem muito disso, né? De você ficar repetindo e de repente falhar em relação a isso. Segura esse assunto, daqui a pouco a gente fala, porque tem algo mais importante ou algo de momento. Acontecendo, Ana.
0: Cúpula da OTAN acontecendo na Turquia, em Ankara. Donald Trump está falando novamente, né? Horas depois dele anunciar o fim definitivo do cessar-fogo com o Irã, Ele falou em ataques

0: muito fortes hoje contra o país. Vamos ouvir o que está falando o presidente dos Estados Unidos.
1: Um ano e meio, 2 anos para construir essas fábricas, senão eles vão ter que pagar. Eles fazem um chip, ou eles fazem um carro, ou eles fazem farmacêuticos. Então, as farmacêuticas estão moving in. As companhias farmacêuticas também estão vindo para os Estados Unidos em um nível recorde por conta das tarifas. Nunca aconteceu nada como o que está acontecendo agora. Nunca houve algo como o que está acontecendo agora. Nem mesmo para os Estados Unidos ou qualquer país do mundo. Nunca houve crescimento, fábricas sendo construídas, e grandes fábricas, inclusive de inteligência artificial. A gente forçou essa construção, porque o que a gente tinha antes não seria o suficiente. A gente está produzindo mais do que qualquer outro país no mundo. Isso é incrível. Se você pegar toda a energia que os Estados Unidos produz, que é muito poderosa, mesmo assim a gente ainda precisa de mais. Alguns dizem que mais que o dobro. Isso foi tudo minha ideia. Você pode melhorar, reformar as fábricas, mas a gente precisa, na verdade, é construir. A gente está liderando inteligência artificial. A gente está melhor do que a China. Até mesmo no TikTok.
0: Bom, o Trump está falando na cúpula da OTAN, falou agora há pouco sobre uma cifra bilionária, né, para investimento na área da defesa. Nesse exato instante, está aí se vangloriando, falando das conquistas dos Estados Unidos. Até entrar de fato em algum discurso que faça sentido, mas todo mundo fica prestando atenção, porque afinal de contas a gente pode estar na iminência de um novo ataque grande dos Estados Unidos contra o Irã. Os dois países chegaram muito perto de um acordo de paz que foi costurado pelo Paquistão, mas houve novos ataques contra navios no Estreito de Hormuz, os Estados Unidos revidaram com força e agora Donald Trump, que participa dessa cúpula lá em Ankara, vem falando nas últimas horas que não tem como negociar com um país como o Irã. A Adriana Weinstock, que você ouviu aqui agora há pouco na tradução simultânea, vai seguir acompanhando. Daqui a pouquinho a gente tem mais informações sobre o que falou Donald Trump e a situação lá na região do Irã. Porque por aqui, Joel, o mercado financeiro recebeu muito mal a expectativa de confrontos mais duradouros. O petróleo subiu, a bolsa está caindo, enfim, né? O mundo todo em tensão, mais uma vez, depois de achar que a gente chegaria a um acordo de paz.
2: A impressão que eu tenho desde o início é que nunca ninguém quis negociar. Ou nunca ninguém quis chegar a um acordo, sabe?
0: De verdade,
2: que,
0: né?
2: Todos os acordos foram extremamente falhos, frágeis. Sempre teve um motivo para você interromper o cessar-fogo. E agora um dos motivos é aquele de que Israel seguiu atacando o Líbano e tal, seguiu atacando o Hezbollah no Líbano, mas sempre tem um pretexto. E quem quer negociar não faz isso.
0: Não, sem
2: então
0: dúvida.
2: Tá interessante para todos os lados fazer isso e totalmente desinteressante para o planeta seguir convivendo com isso. Agora, em relação às taxas, que nós falaremos daqui a pouco, infelizmente a China já está fazendo o mesmo com o Brasil em relação à carne, né? Daqui a pouco nós falaremos disso, porque passou a valer aquela tarifa absurda de 55% em cima da carne brasileira que vai para lá. Você imagina o que os pecuaristas brasileiros estão pensando e fazendo nesse momento.
0: Já tem fábrica com funcionário de fazenda, né? Com funcionário de férias.
2: Muito
0: de uma hora para outra.
2: Uma pena. Vamos lá.
0: Vamos lá. Guilherme Oliveira aqui com a gente no estúdio para nos atualizar sobre o caso, aquela fatalidade, aquela tragédia, né, envolvendo a jovem que morreu depois de ser arremessada num salto de rope jump no interior de São Paulo, sem nenhuma corda. O Ministério Público concluiu a investigação. É sobre isso que a gente vai falar, né, Guilherme?
3: Exatamente, Ana. Essa é a novidade. Boa tarde para você novamente, para o Joel, para quem nos acompanha por aqui. O que aconteceu? O Ministério Público, ele acatou a denúncia, ofereceu essa denúncia a partir do inquérito policial que foi enviado ao Ministério Público. A gente trouxe aqui, quando esse inquérito foi concluído, pela delegada Andréa Livi, ela que indiciou 4 por tentativa ou por homicídio qualificado na modalidade dolo eventual, quando se assume o risco. Os três instrutores que lançaram a Maria Eduarda Rodrigues sem corda da Ponte Esqueleto em Limeira, no interior de São Paulo, e também a Eveline Gonçalves, que era a responsável pelo grupo.

0: grupo, coordenava toda a equipe. A delegada, portanto, indiciou esses quatro, enviou o inquérito ao Ministério Público, que agora aceitou, portanto, essa denúncia. Só depende agora da decisão da Justiça de São Paulo. Nessa denúncia que foi aceita, o Ministério Público reconheceu que os quatro assumiram o risco. Por isso também que o Ministério acusou esses quatro por homicídio qualificado na modalidade dolo eventual, quando se assume o risco. Os três instrutores que lançaram a Maria Eduarda sem corda e a Eveline que comandava o grupo. É importante a gente dizer, esse grupo não tinha autorização para oferecer essa atividade de rope jump na Ponte Esqueleto em Limeira, no interior de São Paulo. Mesmo assim, oferecia esse serviço, diversas pessoas pagavam por esse serviço e faziam essa atividade de rope jump. Até agora, a polícia não encontrou a câmera que estava na mão da Maria Eduarda Rodrigues no momento em que ela foi lançada da ponte sem a corda. E segundo as investigações, a Eveline Gonçalves que teria atuado para esconder essa câmera. Até agora ela não foi encontrada. A polícia entendia que era essencial analisar a imagem para isso, mas não conseguiu. Enviou esse inquérito, o Ministério Público acatou e agora só falta a decisão da Justiça de São Paulo. Os quatro seguem presos preventivamente, aguardando a conclusão desse processo.
1: E aí, muito possivelmente, Joel, aceitar a Justiça pensou em dolo eventual, né? Falou em aceitar o risco do que pode acontecer, porque eles não tinham autorização, então não tinham certificação, não tinham treinamento, e tudo isso é falar que eu estou aqui praticando uma atividade para a qual eu não fui treinado, para a qual eu não estou preparado para exercer, né?
2: Eu oferecer um serviço ao qual eu não estou autorizado, sendo um serviço simples, por exemplo, vou formar um grupo de bicicleta, um grupo de ciclistas para a gente sair pedalando por aí sem ter autorização. Vou montar um grupo de corrida para a gente sair correndo sem ter as autorizações necessárias, é uma coisa. Agora, o sujeito se predispor a jogar os outros do alto da ponte sem ter autorização, a fazer bug jump sem ter autorização, a fazer coisas que são extremamente sérias e arriscadas, é brincar demais com a vida dos outros, né? Eu vou fazer um esquema aí de salto de paraquedas sem ter autorização. Puxa vida, esse é um negócio que você tem que entender, você tem que praticar muito e você tem que saber dos riscos, exatamente para não acontecer um negócio desse. Você acha que se eles tivessem autorização, eu discuto com os meus amigos a seguinte questão. Tem gente que reclama, é uma burocracia muito grande para você ter autorização para fazer tal coisa. É uma burocracia muito grande para você conseguir navegar com uma embarcação maior. Cara, a burocracia, ela não existe nesse sentido, nestes sentidos, à toa. A burocracia, ela quer dizer que você vai ser gabaritado para aquilo,
1: exatamente,
2: sabe? E dependendo da função, quanto maior a burocracia, melhor.
1: É um
2: para
1: filtro,
2: você se respaldar.
1: Né? É um filtro.
2: Exatamente. É igual o AVC que a gente diz. ACD, como é que é o nome?
1: ACVB. Auto de vistoria do Corpo de Bombeiros.
2: Sempre quando pega fogo num prédio, a primeira coisa que a gente vai atrás e o bombeiro é o AVCD. Para ver se. AVCB. Para ver se tem a autorização do Corpo de Bombeiros e tal. Ali não é uma simples formalidade. Ali o bombeiro ele vai e fala, tem que ter uma rota de fuga aqui, tem que ter um extintor aqui, porque se acontecer de pegar fogo aqui, há uma chance grande de reverter a situação antes da chegada das equipes. Quando você dispensa isso, ou não quer se inteirar com isso, não quer trazer essa responsabilidade para perto, você assume o risco de pegar fogo e matar todo mundo. Onde é que já se viu jogar os outros do alto de uma ponte sem ter preparo para isso, gente? Qual que é a chance de uma equipe gabaritada fazer o que esses caras fizeram?
1: Pois é.
2: Pelo amor de Deus, é brincar demais com a vida dos outros.
1: Valeu, Guilherme. Obrigada.
0: Valeu, pessoal. Viu? Sempre uma honra.
1: Abraço. E olha, isso que você vai falar da questão da... Que você falou da questão da burocracia, das etapas, né, para você realizar alguma coisa, tem um pouco a ver com o que a gente vai falar agora com a Lorena Pelanda, que está conversando com a gente direto de Curitiba, porque foi de lá que saiu um voo, né, com direção a Guarulhos, mas que infelizmente antes disso, no interior de São Paulo, na região de Vinhedo, o voo da Voipass acabou caindo 2 anos atrás, só agora saiu o relatório do CENIPA, né, que investigou o caso. O que que esse relatório concluiu, Lorena? Tudo bem? Boa tarde.
2: Oi, Lorena, bem-vinda.
3: Oi, ótima tarde a você e a todos. Esse voo

0: saiu aqui do Paraná, de Cascavel, na região oeste do estado, e um relatório do CNIPA aponta que uma cultura de negligência contribuiu para a queda do avião da Voepass, que deixou 62 mortos em Vinhedo, São Paulo, há quase 2 anos. A informação é da colunista Mônica Bergamo, que teve acesso à íntegra do material do Centro de Investigação e Prevenção de Acidentes Aeronáuticos. De acordo com o relatório, os pilotos estavam em estado de distração, mantendo conversas informais e, principalmente, desrespeitando procedimentos. Apesar disso, a falha humana não é a causa principal do acidente, apesar de ter colocado os profissionais em estado de cegueira e surdez por desatenção. É isso que diz o relatório, que destaca ainda que o comportamento dos pilotos faz parte de um contexto maior. Segundo o CNIPA, a Voepass vinha de um contexto organizacional marcado por fragilidade na conduta de segurança. Isso envolve a aceitação de desvios e a banalização de alertas das aeronaves. Ainda segundo o documento, o avião que caiu deu todos os sinais de risco, incluindo a falha no sistema de desgelo. As falhas já eram de conhecimento dos pilotos, tripulação e técnicos da empresa, mas os trabalhos seguiam. Procurada, a ANAC afirma que não teve acesso ao relatório. E agora, como parte do procedimento internacional previsto para investigação desse tipo de acidente, o relatório foi encaminhado às autoridades da França, onde está sediada a fabricante ATR, e também do Canadá, país de origem dos motores da aeronave. Após a análise desses órgãos, o CNIPA deve publicar oficialmente um relatório oficial. Os familiares das vítimas também foram procurados pela nossa reportagem e, por enquanto, não tiveram acesso ao relatório. A tragédia do voo 2283 da Voepass aconteceu no dia 9 de agosto de 2024. O avião saiu de Cascavel com destino a Guarulhos, em São Paulo. Pouco antes da chegada, ele caiu em um condomínio residencial em Vinhedo e, ao todo, 62 pessoas morreram, sendo 58 passageiros e 4 tripulantes. Os corpos foram carbonizados após a queda, o que dificultou muito a identificação das vítimas.
1: Yolanda, obrigado. Valeu, viu? Obrigada. Um abraço para você.
0: Obrigado, um abraço, até mais.
1: É, como sempre em acidentes aéreos, você tem vários fatores contribuintes, formando um contexto que, dependendo do caso, como nesse, normalmente se traduz em tragédia. Imagina só, já havia um problema técnico na aeronave, que a empresa sabia, os pilotos sabiam, e mesmo assim subiram. Além do problema técnico, esse problema envolvendo as pessoas. Tinha um piloto lá que estava até com um problema particular muito grande.
2: Uma questão,
1: né,
2: comportamental que influenciou também.
1: Exatamente.
2: Né?
1: Então, minha gente, a gente volta àquela questão, como você comentou aí, você brincar com a vida dos outros, né? A companhia, principalmente, brincou com a vida dos outros ao autorizar uma aeronave decolar com um sistema de degelo quebrado ou falho. Pelo amor de Deus. Inacreditável como as coisas aqui no nosso país, elas são soltas. Qual que é a chance de uma aeronave dessa subir nessa condição em um país sério? Fala pra mim. Em um país em que as coisas são levadas a sério mesmo. Inacreditável isso. Os familiares dessas 62 pessoas que estavam dentro do avião, hoje tomarem conhecimento disso, que o avião decolou com um problema técnico.
2: Que dor, hein?
1: Uma coisa é você sair com o seu carro aí, ó, e dar um problema no coxim. Você sabendo que tem um problema no coxim e sair andando com ele na estrada.
2: Até porque, né? Se ele, o máximo que vai acontecer é ele
1: travar.
2: Você
1: parar no acostamento.
2: Ele travar ali, né?
1: Não é? Ah, tá com problema no motor, tá esquentando a temperatura.
2: Se você tá com problema no freio, você encosta o carro.
1: Que isso?
2: Exemplo.
1: Agora, um avião não dá, né? Pelo amor de Deus. Por isso que esse tipo de caso, ele tem que servir para alguma coisa. Ele tem que servir para aumentar ainda mais a fiscalização, pra gente cair naquela discussão de agora há pouco, burocracia, fiscalização, para dar segurança mínima pra gente.
2: É isso. Vamos pro intervalo? Vamos. Daqui a pouquinho o Bora Brasil tá de volta.
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2: A gente observa a Avenida dos Bandeirantes, que é um caminho muito complicado na direção do sistema Anchieta Imigrantes. Desde a Ribeira do Vale até a passagem pelo aeroporto de Congonhas, você encontra caminho complicado. Na direção da Marginal do Rio Pinheiros, tem problemas da Alameda dos Araés até a passagem pela Avenida Santo Amaro. 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
5: Já de volta aqui com o Bora Brasil comigo. Com a Ana Paula Rodrigues, que apoia o celular na régua aqui de energia.
6: Eu gosto de brincar com perigo.
5: Também já acompanhado do Luiz Felipe Nunes. Tudo bem, Luiz? Boa tarde.
7: Muito boa tarde, Joel, Ana Paula. Boa tarde para você que nos acompanha aqui na Bandeirantes.
5: Boa. E é claro com todos vocês. Obrigado aí, viu, pela audiência, por fazer companhia para a gente. Vai mandando a mensagem, ainda não pedimos, mas a gente não precisa nem pedir, né? 011-999-048756, daqui a pouquinho aquela rodada bem legal com vocês. E aí, já tá viajando? Já tá com o carro carregado?
6: Talvez as estradas encheram.
5: Ou na expectativa para seguir o feriadão, emendar o feriadão, quinta, sexta, sábado, domingo? Puxa vida, 4 bons dias de descanso, dá para fazer muita coisa. Com Copa do Mundo ainda fica melhor ainda, né?
6: As estradas estão boas.
5: Toma
6: ainda,
5: uma,
6: viu?
5: Fazer uns churrinhas. Tá suave, Ana Paula Rodrigues.
6: É, fazer um churras pra torcer contra a Argentina, né? Tá suave ainda, mas tem bastante movimento. É. Mas daqui a pouco vai começar a aumentar mais. A partir das 2, a Ecovias tá prevendo
5: Sabe
6: muito
5: por que
6: movimento
5: que tá
6: de imigrantes.
5: O povo já tá no destino faz tempo. Galera já tá no destino faz tempo, por conta das férias.

0: Férias escolares, né?
1: Exatamente.
0: Vamos falar sobre o centro de São Paulo, Joel?
1: Lago Paysandu?
0: É, também dessa região. Agora, o Luiz Felipe Nunes acompanhou hoje mais cedo a entrega de chaves de casas para pessoas que viviam naquele edifício que desabou no centro de São Paulo. Lá onde você falou, no Largo do Paysandu, o Wilton Paes tem 8 anos. Eu fiquei chocada. Já
1: eu também.
0: Faz muito tempo que a gente falou desse incêndio e o consequente desabamento do prédio e finalmente essas pessoas ganhando uma casa. Luiz, boa tarde.
1: Prédio que era desocupado e ocupado, consequentemente,
0: abandonado, né?
1: De uma forma totalmente irregular e arriscada.
0: É.
2: E agora, finalmente, esses moradores podendo ter a possibilidade de morar em um lugar regular. Hoje a prefeitura fez a entrega de mais de 230 moradias e o mesmo conjunto habitacional que não fica no espaço onde era o Wilton Paes, que era localizado entre a Avenida Rio Branco e a Rua Antônio de Godói. Agora existe um novo prédio que fica na Rua Glicério e que abriga essa população. O prefeito Ricardo Nunes fez um evento também na região central e depois visitou esse novo edifício, entrou em uma das residências. As moradias têm entre 30 e 40 metros quadrados para cada cidadão. Hoje houve esse evento de inauguração, a gente da imprensa pôde entrar, ver como estão as moradias, a área de lazer e agora esses moradores com a possibilidade de residir nesse prédio. Das famílias que estão por lá, 158 moravam no Wilton Paes. Eu questionei o prefeito da capital sobre o que está sendo feito no perímetro, que era o prédio, porque até agora, 8 anos depois, ainda não tem nada, tem somente o resto daquele que já foi um dos grandes edifícios da cidade de São Paulo. O que o prefeito nos respondeu é que existe um impasse entre a prefeitura e o governo federal. Vamos acompanhar o que respondeu o prefeito Ricardo Nunes.
3: A gente tem uma questão, porque aquele terreno, ele pertence à União, né? Então ele está sob ali a custódia da SPU, que é a Superintendência do Patrimônio da União. Qual que é a grande questão? Eles entendem que a habitação ali, a gente não possa fazer nenhuma cobrança para quem for ali beneficiado. E a política pública da Prefeitura de São Paulo é de fazer algo real e factível. Os nossos programas habitacionais, você pode entrar, ele tem uma regra de ter até 15% da renda familiar. E tem uma tabela que você tem uma parcela mínima de R$ 80,00 e uma parcela máxima de R$ 600,00. Ela vai pagar no máximo R$ 600,00 para aquilo que é dela.
2: Respondendo então, o que ele disse também é que se não houver uma tratativa ideal com o governo federal, aquele espaço se tornará uma praça, mas ainda não existe uma previsão de data para que isso aconteça. Ainda sobre o centro da cidade de São Paulo, perguntei para o prefeito sobre um projeto que envolve não só o centro, mas a zona oeste da cidade de São Paulo. A gente já falou no ano passado e fala há muito tempo sobre o que é chamado de Operação Urbana da Faria Lima, que é a possibilidade de empresas construírem prédios na região da Faria Lima que são maiores do que em outras regiões de São Paulo. Isso acontece porque existe uma zona diferenciada na região da Faria Lima. E nessa semana houve a possibilidade de que os recursos que são angariados nesta operação urbana sejam destinados para a linha 20 Rosa do metrô, que passará pela Faria Lima, pelo menos esse é o projeto do governo do estado de São Paulo. E o centro de São Paulo entra nessa história porque o prefeito me respondeu que essa é uma troca. Prefeitura coloca investimentos na casa de 120 milhões de reais nesse projeto da linha rosa e o governo do estado de São Paulo investe no VLE, o chamado bondinho, que será colocado no centro da cidade de São Paulo. Vamos acompanhar também essa resposta do prefeito.
3: Com relação ao valor da linha 2 rosa, uma parceria da prefeitura e o governo do estado é muito importante nessa parceria nossa com o Tarcísio, onde o Tarcísio vai colocar recursos no nosso VLE aqui do centro e a prefeitura coloca recursos na linha rosa. Nós já fizemos inclusive o depósito de 120 milhões de reais para poder colaborar na questão da extensão da linha rosa, né? E a gente também já está recebendo recursos do governo do estado para colocar aqui no nosso VLE do centro. Então é importante porque a gente tem recurso disponibilizado dentro da área da operação urbana, né? E o governo do estado tem recursos livres para poder fazer a aplicação no nosso projeto conjunto aqui do VLE.
2: Esse montante, que também outra parte da operação urbana, será destinada à favela de Paraisópolis. Ana Paula e Joel.
1: Valeu, Luiz. Obrigado, viu? Vamos falar de coisa boa, e coisa boa é poder te livrar de dor, principalmente essas dores que te infernizam, essas dores crônicas, né? 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
2: Mais um intervalo.
1: Boa, a gente já volta.
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4: Avenida Salim Faramaluf, complicada na direção da Marginal do Tietê. A partir da saída da Avenida Professor Luiz Inácio Anhaia Melo, você reduz velocidade num trecho curto, mais difícil, até a Avenida Vila Ema. Depois dá uma aliviada, mas volta travada a Rua Diogo Lopes até a passagem pela Avenida Celso Garcia. Na direção da Vila Prudente, tem redução de velocidade do cemitério Quarta Parada até a Avenida Vereador Abel Ferreira, no trecho de sempre. 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
2: Rádio Leste complicada na direção do centro, na região do Bresser, devido às obras que acontecem na rua Almirante Brasil. Quem segue na direção do centro reduz velocidade a partir da estação Belém do metrô e vai assim até o local das obras, com bloqueio de faixas. Na direção do bairro, só tem lentidão por aproximação, da Rua dos Trilhos até a Rua Almirante Brasil. 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
3: Abrindo sinal diretamente com os Estados Unidos, grande Alexandre Pretzel conosco. Pretzel, boa tarde, queridão. Como é que tá aí? Oi. Tudo bem?

0: Tudo bem, meu caro Joel? Grande abraço, Ana. Sempre um prazer imenso falar com vocês. Depois de 2 dias de muita chuva, né? E um certo tempo modorrento e com a ressaca da eliminação da seleção. Hoje o tempo melhorou aqui na região de Nova York. A gente tem uma temperatura agradável na casa dos 24 graus. E sem aquele calor escaldante. Estou à disposição de vocês para a gente falar de Copa, uma projeção das quartas de final, se vocês quiserem, a qualquer momento.
1: Claro, com certeza. O prazer é todo nosso em te ter aqui, tenha certeza disso. Ô Pretzel, antes das quartas, e o jogo de ontem com a Argentina, hein, gente, meu? Que loucura aquilo. O que falta para a gente sonhar em ter alguma coisa parecida com aquela que a gente viu ontem e que encantou e, ao mesmo tempo, instigou mais ainda nós brasileiros, ô Pretzel?
0: Ah, tu tem toda a razão, né? E aí o que eu acho é o seguinte, né? Acho que aquela mentalidade que os argentinos demonstraram realmente no jogo ontem, ela faltou para nós brasileiros, né? E ali, durante o jogo, quando o Brasil toma o gol da Noruega, é um negócio realmente impressionante como o Brasil não reagiu, como pareceu que o jogo começou a terminar ali, logo no primeiro gol da Noruega. A Argentina, quando leva 2-0, parecia que o mundo tinha caído. Mas você vê pelo menos uma reação do próprio técnico Scaloni com as mudanças que ele fez e também do fato da Argentina lutar, realmente lutar, né? Colocar todo o temperamento e o mental muito forte para que conseguisse virar o jogo. Então, chamou muita atenção, né? Enquanto que a Argentina, no temperamento, na garra, na força e na luta, com um gênio carregando o time, virou para 3-2, ainda que tenha tido uma outra discussão de arbitragem, a seleção brasileira ficou para trás. E isso é que impacta, né? Impacta muito porque a gente não vê reação. E não é na Copa de hoje, na Copa de 2022, na própria Copa de 18, de uma geração realmente que ficou com o DNA perdedor. Quando que a gente vê a Argentina com um time visivelmente cansado e com um ciclo super acomodado por ter sido campeão, não desiste nunca de tentar o bicampeonato. Isso aí chamou muita atenção, Joel e Ana, e acho que a gente tem que mudar também um pouco da nossa mentalidade, né? O Ancelotti chegou a reclamar que a imprensa falou em jogo mental. Sabe que a gente criou essa frase para ele, né? Tem jogo mental na Copa, e ele até deu uma ironizada, que ele não sabe o que é um jogo mental em seleção, mas acho que agora ele viu através da Argentina.
1: É interessante porque, traduzindo assim, quando o Brasil toma gol, você vê uma passividade. Quando a Argentina toma gol, quando outras seleções tomam gol, isso se traduz em agressividade.
2: Totalmente.
1: São reações, assim, infelizmente, bem diferentes.
2: Bélgica que também buscou, né, uma virada absurda na penúltima partida que fez. O Brasil, a gente tá com inveja, na verdade. A dor de cotovelo tá aqui, ó. O braço chega a tá doendo de tanta dor de cotovelo. Agora, quartas de final. Hoje a gente tá naquele vazio. Aquele dia desgostoso, porque não tem jogo, né? Mas a partir de amanhã, quartas de final, né, Pretzel? A Argentina volta a campo só no sábado, mas antes disso tem um monte de jogo.
0: Exatamente, a gente começa amanhã com França e Marrocos, repetindo uma semifinal da Copa do Catar. Nós estamos falando da vice-campeã do mundo enfrentando a quarta colocada histórica, que levou uma seleção africana pela primeira vez até a semifinal. Depois nós temos, na sexta-feira, Espanha e Bélgica. A Bélgica, como tu citaste aí, surpreendente, mas reagindo muito no momento do mata-mata, contra uma Espanha favorita. E depois nós temos, no sábado, os dois jogos. Para mim, o jogo mais equilibrado das quartas, entre Inglaterra e Noruega. E depois, à noite, Argentina e Suíça. Hoje até eu comentava aqui nos bastidores, eu acho que Espanha e França são favoritos, mas Marrocos tem um bom time, está prometendo atacar a França desde o início, e a Bélgica é uma seleção europeia, que joga contra a Espanha toda hora, não tem medo da Espanha. Do outro lado, a Inglaterra com temperamento e com uma reação muito forte, como há muita gente não via, com o técnico alemão Thomas Tuchel, contra uma Noruega que tem talvez a sua melhor geração de toda a sua história, chegando pela primeira vez às quartas de final. E depois nós temos a Argentina enfrentando a Suíça, um confronto que se repete da Copa de 2014, quando eles se enfrentaram nas oitavas. Eu fiz esse jogo em Itaquera e a Argentina passou, é claro, no jogo, na prorrogação, com o gol marcado pelo Di Maria. Então é muita coincidência e eu acho que a gente pode ter surpresa, viu? Acho que Espanha e França são bem favoritos, mas do outro lado, vai que dá Noruega e Suíça, viu? Eu não descarto, porque a Argentina tem passado com muito sofrimento, mas o time da Suíça realmente é um time que tem uma boa geração de jogadores e um bom treinador também. E a molecada aqui atrás de mim, ó, correndo e querendo fazer festa e aparecer no nosso vídeo aqui. Que coisa maravilhosa ser criança, né, pessoal? É espetacular.
2: Delícia demais essa hora, né, brincando, curtindo demais ali no lobby do hotel.
1: Parece que tá no parquinho, né?
2: Então, que legal. É tipo isso. Say hi to Brasil.

0: Encantou mais ainda a participação do nosso querido e competente Alexandre Pretzel. Pretzel, um abraço, bom trabalho aí, viu? Fica com Deus.
1: Pô, que honra participar do Bora Brasil. Sou fã de vocês, que vocês tenham um ótimo fim de programa e sempre um prazer e uma alegria estar aqui com vocês.
2: Valeu, viu? Até
0: Nós
2: mais.
0: Nós somos fãs seus, pode ter certeza disso. Bora.
2: Intervalo, mais um.
0: A gente já volta.
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4: Marginal do Rio Tietê é agora um dos piores caminhos, especialmente se você segue na direção da rodovia Ayrton Senna. Já da saída do Cebolão até um pouco adiante da Ponte dos Remédios, tem trânsito ruim por conta de dois acidentes, um na pista central e outro na pista expressa. Depois, você que continua nesse caminho, encontra a lentidão da saída da rodovia dos Bandeirantes e vai assim até a Ponte do Piqueri. Dá uma aliviada, mas volta travada a Ponte da Freguesia até a passagem pela Dutra, você vai encontrar muita dificuldade. 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
2: A gente volta a falar da marginal do Rio Tietê e agora observando o caminho para quem segue na direção da Castelo Branco. Tá travado a partir da ponte Aricanduva até a passagem pela ponte do Piqueri. Você vai encontrar vários pontos de lentidão, especialmente na pista expressa. Não que a local e a central estejam melhores, mas flui com condição um pouquinho menos pior. 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
3: É com a gente mesmo, a chave já está girada, o sinal está aberto para todo o território nacional. Felizmente, a partir de agora, recebendo mais de vocês, amigos e amigas, que se juntam a mim, a Ana Paula Rodrigues, a Maria Eugênia Kutaiti também,
4: aqui,
3: nossa produtora especial. E aí, você está mais distante da gente? Não estava conosco na primeira parte do jornal. Sinta o nosso abraço, o nosso carinho. E sempre leve a Bandeirantes de carona, que nós somos caroneiros. Gostamos de vocês. Muito. Gostamos de ir na rabeira aí, viu? Seja no carro, na bicicleta, na moto, no avião, no caminhão, aí no castanhado, ou no seu carro também. Você que está viajando agora, junto com a família, aproveitando para curtir o feriadão, muito obrigado por levar a gente. Curta bons momentos, curta bons dias e viaje sempre com tranquilidade, sabe? Aquele negócio de correr demais, não adianta não. Vá na boa para você ir sempre naquela mesma atuada, atuada da segurança. Um beijo carinhoso para amiga, para o amigo, aquele abraço bem apertado, tudo sempre com muito respeito, né, Ana?
4: Exatamente. Pessoal que está nos ouvindo agora de Goiânia, por exemplo, de outros lugares do país, de Brasília. Mas que feriado, gente, São Paulo está vivendo, ó. 4 dias de feriado a partir de amanhã da Revolução de 32.
3: É estadual o feriado?
4: É estadual. Então, aqui, amanhã, só teremos nós trabalhando, porque nós estaremos aqui na Rádio Bandeirantes, firmes e fortes, como sempre, todos os dias, mas pelo menos com uma cidade mais calma. Né, Joel?
3: Oh,
4: tem rodízio de veículos aqui na Bandeirantes.
3: Tava louco pra dar um migué amanhã. Aquele miguezinho, sabe? Aquele migué, aquele João.
4: Aquele gato?
3: Aquele gato. Isso aí. Ó, falando nisso, amiga nossa teve um sonho esquisito esses dias.
4: Melhor não contar, né?
3: Sonhou que tinha dado à luz a 3 gatos.
4: Que bonitinho.
3: Imagina que coisa esquisita se sonhar um negócio desse. Hã?
4: Sonho,
3: é,
4: né?
3: Louco. Ô, Ana,
4: aquela ontem, coisa de terapia, né? Não, seus sonhos sempre querem te dizer alguma coisa.
3: Ontem a gente não conversou. É porque a gente não teve o jornal, né?
4: Não, ontem foi Argentina.
3: Eu peguei meu passarinho ontem, o canarinho.
4: Uhum.
3: Então, se eu explicar direito aqui, peguei o canarinho pra cortar a unha dele. O bicho ficou revoltado, tadinho. Eu cortei a unha dele, eu coloquei ele na gaiola, ele ficava me encarando, não queria mais sair do fundo, não queria subir pro puleiro. Tava com a unha igual do Zé do Caixão, dando volta assim.
4: Porque machuca a patinha dele.
3: Exato,
4: né?
3: E ele chegou esses dias e tal. Tem o quê? Uns 40 dias mais ou menos que ele chegou. Aí tava com aquela unhona e tal. E eu olhando, falei, daqui uns dias eu podo isso aí. Pode ter certeza. Peguei lá o trim, ó. Só que, ó, pra cortar a unha de passarinho tem que saber. Porque tem uma parte que é vascularizada.
4: Isso.
3: Se você cortar errado ali.
4: Né?
3: Isso, a mesma coisa. Cortou errado ali é sangue que não acaba mais.
4: Minha Nossa Senhora.
3: É. Vamos nessa.
4: Bom. Vamos lá. Ah, e daqui a pouco ouvintes no ar, né? A gente vai fazer uma rodada com vocês no 11-999-048-756. Pra quem tá na nossa live, o número tá aparecendo aqui embaixo. Eu vou ficar boa nisso de apontar as coisas na tela em um certo momento. E aí, no canto direito do vídeo, tá aparecendo aí um QR Code. Se você apontar o seu celular pra ele, Ele vai te direcionar direto para os links das nossas redes sociais, no Twitter, no Instagram, eu sou vintage, eu falo Twitter, também no TikTok, e aí tem vídeos das partes mais importantes dos programas, narração de gol, né? Você deve estar pensando, cara, onde é que eu acho fácil aquele golaço do Messi que eu quero ouvir a narração? Lá no Instagram da Bandeirantes, por exemplo. E tem também material exclusivo nas nossas redes sociais. Entra lá, que tá muito legal. Vamos para os destaques de hoje?
3: Vamos!
4: Após anunciar o fim do cessar-fogo, Donald Trump fala em um grande ataque ainda hoje contra o Irã. O governo iraniano ameaçou fechar novamente o Estreito de Hormuz. A retomada dos bombardeios fez o preço do petróleo disparar mais de 6%. A PF faz uma operação de buscas na casa onde Jair Bolsonaro cumpre prisão domiciliar. A ação foi autorizada pelo ministro Alexandre de Moraes por divergências entre as armas entregues e as registradas em nome do ex-presidente. Quarta-feira de abstinência da Copa do Mundo, com pausa nos jogos para o começo das quartas amanhã. A primeira partida da nova fase será entre França e Marrocos no fim da tarde da quinta-feira. O Egito formaliza uma queixa contra a arbitragem francesa e pede investigação após eliminação pela Argentina. A equipe reclama da anulação de um gol e uma falta que não foi marcada na jogada que resultou na virada do placar da partida. Segue para sanção o projeto que automatiza o pagamento de pensão alimentícia. Com a lei, não será mais necessário entrar na justiça.

0: no caso de atraso do pagamento. A Receita Federal abre consulta ao lote do cashback do Imposto de Renda. Tem direito à restituição quem estava isento da declaração, mas teve o imposto retido na fonte em 2024. O governo adia a reunião em que um novo aumento do etanol na gasolina poderia ser definido. A mistura pode subir de 30% para 32%. A ONU alerta que as mortes na Europa podem aumentar com a chegada de mais uma intensa onda de calor. Os termômetros vão passar dos 43 graus em Portugal e no sul da Espanha. Uma forte onda de frio por aqui avança pelo centro-sul do país, com chance de mais geada no Rio Grande do Sul, Paraná e Santa Catarina. No sudeste, essa massa de ar frio mantém as manhãs geladas em parte de São Paulo e no sul de Minas Gerais.
1: Frio no sul e aqui também. As madrugadas têm sido bem frias pra gente aqui em São Paulo, dormindo debaixo das cobertas.
0: Aquele senão, cobertor não tem grossão. Jeito.
1: É, ontem eu vacilei, eu vim só de camisa, deixei a blusa pra trás e passei frio.
0: Na hora de ir embora, né?
1: É, não, até durante o trabalho mesmo. É, tava mesmo mais frio que o normal. Hoje eu vim precavido aqui, porque as nossas redações são frias.
0: Ar-condicionado, equipamento, né? É, sabe como é que é.
1: Tem que tomar cuidado. Daqui a pouquinho aquela rodada bem legal com vocês. Vamos falar de tempo?
0: Vamos agora.
1: É ela?
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3: Nesta quinta-feira, o cenário meteorológico no Brasil segue marcado pelo predomínio do tempo seco em grande parte do centro-sul, enquanto a chuva continua concentrada no extremo norte e se intensifica em trechos do litoral do Nordeste, e os índices de umidade relativa do ar permanecem como destaque sobre áreas do Brasil central. No Nordeste, a umidade transportada do oceano mantém o tempo instável entre o litoral norte de Alagoas e o Rio Grande do Norte. Na região norte, as áreas de instabilidade continuam favorecendo pancadas de chuvas no norte do Amazonas, em Roraima, no Amapá e na região de Belém, enquanto em Tocantins o tempo permanece firme com calor intenso e umidade relativa do ar abaixo dos 20%. Em Palmas, a máxima chega aos 33 graus durante a tarde. No centro-oeste, a massa de ar seco segue predominando, mantendo a umidade abaixo dos 30% em diversos locais, principalmente em Goiás e no Distrito Federal. Inclusive, em Brasília, os termômetros vão variar entre 13 e 27 graus com sol durante o dia todo. No sudeste, o litoral do Espírito Santo ainda pode registrar chuva fraca e passageira, enquanto o restante da região tem predomínio de tempo firme. E na região sul, a massa de ar polar começa a perder intensidade, mas ainda há possibilidade de geada nas áreas serranas dos três estados, e Porto Alegre tem temperaturas variando entre 8 e 22 graus. Aline Araújo, da Climatempo.
1: Valeu, Aline. Muito obrigado, minha amiga.
0: Valeu.
1: Agora, vamos sentir o cheirinho do campo, aquele cheiro gostoso de quando a água bate no chão, por exemplo, e sobe aquele sabor, sabe de quê? De campo.
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1: Valdeno de Oliveira, grande amigo diretamente de Brasília, capital federal. Você tá bem? Passou bem de ontem para hoje, Valdeno? Boa tarde.
0: Oi, Valdeno.
4: Maria Eugênia, Ana Paula, Joel, eu tô ótimo, graças a Deus, passei muito bem.
0: Bom.
4: E estamos aqui para poder informar sobre setor da nossa, esse cheirinho de terra que você falou. Agora vamos falar de cheirinho de gado. É. Eu gosto de cheiro de vaca, sabia?
1: Melhor ainda, aquele cheiro de curral. Bosta de vaca.
4: Isso.
1: Eu adoro.
4: Exatamente. É. Tem gente que não gosta, mas a gente gosta, né, Joel?
0: Você
4: não,
0: é raiz curral. Mesmo gosta.
1: Cara, você de manhã no curral com aquele cheirinho ali tomando um café, cara, é algo ímpar, né? É algo assim excepcional. Inclusive o Valdeno tá me devendo uma visita lá pra gente viver um momento desse. Vamos ver se nesse final de ano a gente vive isso, né, Valdeno?
4: Exatamente. Eu morro de vontade de conhecer lá seu sítio.
1: Boa.
4: E tá chegando o Pantanal, você não vai fazer um passeio esse ano, não?
1: Eu fiz semana passada. Semana passada.
4: Ah, é?
1: Já
4: aquele
1: voltei.
4: Aquele barco bonito?
1: Ih, já fui e já voltei, Valdeno. Já tô pronto aqui. Agora, o Valdeno, ontem eu tava conversando com o Sérgio Reis, o Serjão, né? Um dos monstros da música sertaneja, e comentando de vaca e tal, e ele falou assim: pô, Joel, uma vez o cara queria fazer uma novela e queria colocar lá como se eu estivesse vendendo vaca com os bezerros. Aí eu comentei com o escritor, Falei, pô, não dá,

0: ia taxar em 55% uma determinada cota que o Brasil exportasse, 1 milhão e 100 mil toneladas. Olha só, o Brasil é o campeão mundial de produção e de exportação de carne bovina. E a gente exporta muito para a China compra metade do que nós produzimos. Então é claro que nós já tínhamos já no nosso radar que quando estivesse chegando o meio do ano, a gente já teria completado essa cota. O ano passado o Brasil exportou 1 milhão e 600 mil toneladas de carne e a gente já esgotou isso agora. Então, até que os pecuaristas correram atrás para não pegar essa taxação e mandaram o quanto antes. Então já esgotou. Os últimos navios estão no mar, chega na China daqui a 40 dias e a partir disso, aí essa carne que nós vamos vender para a China, ela passa a ser taxada 55% a mais. Isso é um desastre. Então, o que que os produtores estão fazendo, os frigoríficos? Já estão parando de trabalhar para produzir esse tipo de boi. O boi China é um tipo de boi preparado para o consumo deles. O mundo inteiro está vivendo isso. A gente está vendo aí a questão americana. A Europa vai parar de comprar a partir de setembro. Então, é um desenho assim, protecionista que o mundo está passando, essa guerra comercial. Então, o nosso setor de carne vai viver, precisa buscar mercados alternativos, mas você sabe, Joel, Ana Paula, isso não é do dia para a noite, né, que a gente consegue dispensar essa quantidade enorme de carne que a gente produz. Felizmente, nós que somos aí do ramo, ano passado a gente abateu as nossas matrizes, mas a gente tá agora num período de menos abate no segundo semestre. Mas você imagina um país que abate 40 milhões de cabeças de gado por ano. É o que o Brasil faz. Então agora é buscar novos mercados, vai ter que arrumar alternativas. E você me pergunta, e aí, será que vai baratear aqui dentro? Não, porque essa é uma cadeia muito organizada. Então, e nem adianta, a gente podia imaginar que pudesse sofrer uma alteração para o consumidor, mas não adianta satisfazer só um elo dessa cadeia. A gente precisa ter o produtor bem remunerado, o consumidor com a carne com preço justo, mas isso vai ser difícil nesse segundo semestre.
1: Com certeza, Valtena. É uma pena que, infelizmente, o cenário está desse tamanho aí. É o que você falou, e não necessariamente vai diminuir o preço, porque não vai ter aquela enxurrada de carne no mercado no primeiro momento.
2: Então,
1: né?
2: Às vezes, no primeiro momento, até tem muito curto,
1: mas
2: né?
1: Depois,
2: porque tem que desovar,
1: regulariza.
2: Mas depois regulariza, exatamente. Regulariza. A produção começa a ser
1: a
2: reduzida.
1: Se alinhar.
2: Né?
1: Você sabia que a gente exporta carne para a Argentina? Eu fui ano passado para a Argentina e tem muita carne brasileira lá.
2: Eu não sabia.
1: E chega mais barato do que a carne que é vendida lá. Por isso que eles importam, para vender uma carne que é diferente da carne deles, que a deles é mais prime e tal, dependendo do corte. Uhum. Então tem o cara que me levou lá, num motorista, até comentou: pô, a carne de vocês lá, ela é boa, porque ela tá chegando cada vez mais pra gente aqui. É o que o Valtendo falou.
2: É muito boa.
1: Você vai buscando o mercado, vai se reorganizando. No primeiro momento, o Brasil tá de olho em aumentar a exportação pra Argentina, Uruguai, Paraguai...
0: Chile.
1: Mas até reorganizar...
0: México, né? Você sabe que eu até fiz uma colinha aqui, ó. O ano passado, a gente exportou... Gente, não é pouca coisa, né? 9 bilhões de dólares pra China de carne. Segundo mercado foi os Estados Unidos, mas é bem mais atrás, 1 bilhão e pouco de dólares, depois vem o Chile com quase 1 bilhão de dólares, depois vem a União Europeia. E esse mês de junho, para vocês terem uma ideia, o Brasil só no mês de junho exportou 1 bilhão de dólares para a China de carne, 44% acima do mesmo período do ano passado. Então, mercado gigante, mas quem está crescendo muito nas compras é o México. A gente está abrindo o caminho para o México. O Japão teve recentemente aqui no Brasil, no primeiro semestre, uma delegação de técnicos e do governo japonês para olhar a nossa carne. Eles foram para o Rio Grande do Sul, Santa Catarina e Paraná para poder dar uma olhada. O Japão é um mercado que paga muito bem, mas ele é muito exigente. Então a gente está buscando, estamos buscando também Coreia do Sul. Então são esses mercados na Ásia que é a nossa saída, tá? A gente, igual estava falando, é difícil, mas é preciso fazer uma de Marco Polo, né? O Joel, você que gosta de viajar, Marco Polo era um grande vendedor. Então a gente precisa viajar o mundo para vender o nosso produto.
1: E quando a gente fala de China, é mais preocupante ainda.

0: Porque os chineses não são de rompantes, por exemplo, igual o Donald Trump. Toma a decisão lá da tarifa e de repente reverte e tal.
1: Volta atrás.
0: A China não, é um negócio bem pensado.
1: Eles já devem... usaram essa estratégia, então, inclusive em relação à nossa carne antes.
0: É, mas era por causa de doença, né? Mete lá um embargo para depois negociar.
1: Mesmo sem ter nada comprovado.
0: Exato. A vaca louca, no caso.
1: Por exemplo.
0: Vamos ver se agora eles conseguem usar isso para negociar de novo. Espero que seja isso. Porque se tiver uma negociação, é melhor do que essa tarifa de 55%. É louco. Uma tarifa que se agrega à outra que já existia. A outra que era de 12%. Então nós estamos falando de
1: 67%. A coisa ficou inviável, né?
0: Claro.
1: Exatamente.
0: Valteno, obrigado, queridão. Valeu. Sempre um prazer te ter aqui, viu? Um beijo.
2: Beijo, meninos. Até mais.
1: Até mais. E olha, por falar em Estados Unidos, por falar em Donald Trump, Trump conversou agora há pouco de novo com a imprensa, fez um longo discurso, abriu espaço para perguntas da imprensa, né? E claro que ele falou bastante sobre o conflito com o Irã, que se reacendeu novamente na última madrugada, né? Após ele falar que definitivamente o cessar-fogo com o Irã estava rompido. A Beatriz Ferretti, editora de internacional do Jornal da Band, está aqui com a gente para nos atualizar em relação a esse conflito, qual é a situação. Tudo bem, Bê? Boa tarde.
0: Oi, Bê, boa tarde.
3: Oi, Joel. Oi, Ana, boa tarde para vocês. É, o Donald Trump deixou muito claro que aquele acordo que foi assinado com o Irã no mês passado morreu e disse que não vale nem a pena perder tempo tentando negociar com os iranianos. A gente está falando daquele tratado que previa uma negociação para um futuro acordo de paz, negociação que iria acontecer por 60 dias, né? E durante esse período, Irã e Estados Unidos se comprometiam a não se atacarem mais, e o Irã manteria o Estreito de Hormuz aberto, que é aquele canal crucial para o comércio global de petróleo. Mesmo com os ataques de ontem, o Estreito de Hormuz ainda está aberto parcialmente, mas a mídia estatal iraniana já diz que o regime ameaça fechar totalmente mais uma vez caso os bombardeios continuem. Ontem, o Comando Central do Exército Americano diz ter atacado cerca de 80 alvos no Irã, principalmente no sul do país, né, pegando ali dois portos na região sul do país, na região do Estreito de Hormuz, e também uma ilha, que é estratégica, porque abriga na parte subterrânea depósitos de drones e também de mísseis. É, e aí os Estados Unidos dizem que esses ataques aconteceram como resposta a ataques iranianos contra embarcações na região do Estreito de Hormuz. O Irã revidou, atacando bases americanas mais uma vez pelo Oriente Médio, sobretudo no Kuwait e também no Bahrein. É uma grave escalada, a gente viu, desde a assinatura do acordo, a gente viu alguns ataques pontuais, mas esse me parece ser o maior deles. E, inclusive, a mídia estatal iraniana confirma que 8 militares iranianos morreram nesses bombardeios americanos. É preocupante também porque esses ataques acontecem numa semana muito simbólica e especial para o Irã, que está realizando, desde quinta-feira passada, o funeral do líder supremo Ayatollah Ali Khamenei, que morreu no comecinho do conflito, por bombardeios conjuntos americanos e israelenses. Desde então, ele ainda não tinha sido enterrado, né? Então o corpo foi mantido intacto para essa cerimônia, que está sendo bem gigantesca, assim, né? Eu acompanho imagens da mídia estatal iraniana, e a Band também está com uma enviada por lá, a Stephanie Costa, que está acompanhando os dias de funeral e dizendo que realmente são milhões de pessoas que, por uma idolatria ao regime e pela própria religião também, né, já que o Khamenei era não apenas um líder político maior de todos entre as autoridades iranianas, mas também um líder religioso, tem milhões de iranianos nas ruas acompanhando esse cortejo fúnebre. Que, durante os ataques americanos, estava indo para o Iraque. Então, o funeral, no momento dos ataques, estava no Iraque, em duas cidades também muito simbólicas para o Islã, para o xiísmo. Mas amanhã volta para o Irã. E antes do início dessa cerimônia, os iranianos tinham alertado Estados Unidos e Israel: olha, não ataquem o nosso país, porque a gente vai realizar essa cerimônia, o que não foi respeitado. E aí, no meio de tudo isso, dessas violações, desses novos ataques, o Trump deu essas declarações, né, agora há pouco, em coletiva na OTAN, prometendo realizar novos bombardeios fortes hoje à noite e defendendo a guerra contra os iranianos. É isso que a gente vai acompanhar agora, um trechinho da fala de Donald Trump.
4: Eu acho que é um grande sucesso no Irã. Se você vê, os preços do petróleo estão mais baixos do que nunca, desde que começou a guerra. As forças aéreas

0: já estão acabadas, a marinha deles já está acabada, todos os radares deles estão acabados. Paulo, eles estão muito mal, eles têm uma inflação gigante. Eles querem fazer um acordo com a gente, mas eles não sabem como fazer um acordo com a gente. E aí, durante a noite, eles vão lá e bombardeiam navios. Eles estão lidando com pessoas ótimas. Steve Witkoff, Jared Kushner, J.D. Vance, Marco Rubio, Scott. Todos eles são pessoas ótimas. Eu não sei. Eu acho que eles são meio malucos. Eu estou fazendo o que é bom para o país. Na verdade, eu estou fazendo a melhor coisa para o mundo. E a gente teve o bloqueio. Você já viu um bloqueio funcionar tão bem?
1: O bloqueio que ele está falando é o do Estreito de Hormuz?
2: É, o bloqueio naval que os Estados Unidos fizeram contra portos iranianos, né? Então, proibindo que cargas chegassem ao país. Essa era uma das armas usadas pelos americanos também para pressionar o regime iraniano. E esse bloqueio naval foi suspenso como parte do acordo assinado no mês passado, mas pode ser retomado a qualquer momento se esse negócio escalar de novo, né, Ana?
3: É sempre o mesmo papo, né? Estão destruídos, a marinha está destruída e tal. E do outro lado, o Irã falando praticamente a mesma coisa, que tem ainda muito a mostrar, que será um ataque sem precedentes. Ou seja, voltamos à estaca zero. Enquanto isso, petróleo já subindo, vai explodir mais ainda, mercado enlouquecido, a gente pirando o cabeção por conta dessa guerra que foi criada de uma forma desnecessária e agora não consegue encerrá-la, né?
1: Exatamente.
3: Ninguém
1: ficou
3: mediu
1: difícil.
3: O que seria essa guerra.
1: Ficou muito difícil para Donald Trump conseguir colocar fim nesse conflito, né? Porque
3: Exato.
1: Apesar dos bombardeios, apesar do poder militar dos Estados Unidos, o Irã tem conseguido reagir.
3: Tem o estreito.
1: Tem o estreito de Hormuz.
3: Estreito
1: mãos.
3: Na mão. B, obrigado, viu?
1: Valeu.
2: Obrigada.
3: Abraço pra você.
2: Tchau, boa tarde.
1: Temos ouvintes.
3: Que legal, vamos embora então.
1: Pessoal que tá mandando mensagens vamos aqui lá. No 11 999 048756. Bora lá.
4: Oi, Aninha. Oi, Cotade. Oi, Joel.
3: Oi.
4: Joel, eu não bebo, eu não pesco, mas, cara, eu acho que seria um momento de desestresse ter ficar contigo no Pantanal lá, só vendo tu pescar.
3: Nossa,
4: só
3: é bom
4: fazendo
3: demais.
4: Besteira, tomando Falou. Café.
3: Muito
4: gostaria,
3: bom,
4: viu? Gostaria.
3: Boa.
4: Marcelo Parreira de Santos,
3: Marcelão.
4: Casal 50 na área.
3: Obrigado,
1: Valeu.
3: Marcelão. Tenho amigos que dizem o seguinte: eu não gosto de pescar, mas sou apaixonado por uma pescaria. Tem muita gente assim.
1: Que gosta de comer o peixe.
3: Gosta de curtir aquele ambiente ali.
1: É o meu caso.
3: Boa.
5: Fala, Aninha. Fala, Joel.
1: Oi.
5: Boa tarde.
3: Boa tarde, meu irmão.
5: Gilmar aqui de Santos.
3: Ô, Gilmar.
5: E aí, Joel, como é que tá esse canarinho aí?
3: Tá
5: eu vi
3: bom,
5: outro
3: viu?
5: Dia lá no Instagram você
3: viu?
5: Apresentando lá o canarinho lá. Muito bonito. Tinha um igual.
3: Tá que canta.
5: Forte abraço a todos. Bom
3: abraço,
5: programa. Bora!
3: Pô, eu ganhei, meu amigo. Na época de convalescência, quando eu saí do hospital, eu ganhei o canarinho lá. Ele me alegrou e muito. Já é integrante da família.
1: Boa.
3: Abraço.
6: É Inglaterra e França. França e Inglaterra, afinal. Inglaterra vai passar pela Noruega e meter rei na Argentina.
3: Ó. Oh.
1: Isso é uma torcida?
3: Um palpite.
1: Eu não sei, vamos ver. É um palpite plausível, mas não
3: é
1: sei não.
3: É mesmo, é razoável.
7: Olá, Aninha. Fala, Joel.
1: Oi.
7: Pô, bem-vindo de novo aí.
3: Meu irmão, beleza?
7: Vou falar isso pra você ainda. Pô, que legal que você tá bem, que você tá aí com a gente.
3: Obrigado, querido.
7: Eu penso futebol um pouquinho diferente. Eu já torço pra Argentina, porque eu considero a Argentina os únicos verdadeiros adversários do Brasil. Grandes jogadores, grandes craques, grandes times, grandes seleções. Durante muito tempo, para mim, foi a única que realmente rivalizou com a gente aqui. Entendeu? Então eu vou torcer para o Messi, vou torcer para a Argentina. Se virar tetra, beleza. Dá uma empurrada no Brasil,
1: é
7: vamos
1: isso.
7: ver como é que os caras reagem. Mas não, agora é nós contra eles lá, entendeu? Sul-americano contra europeu. Tô com a Argentina.
3: Boa.
7: Grande abraço, Joel.
3: Abraço, meu amigo.
1: Valeu,
3: fica
1: tem muita
3: Deus
1: gente
3: aí.
1: Que pensa dessa maneira mesmo, né?
3: Boa.
1: Que agora somos nós contra eles, né? América Latina, América do Sul contra a Europa. Só eles sobraram, né?
3: Boa.
1: Fazer o quê? O resto caiu fora. Ô, Joel, uma lei foi aprovada, tá faltando só a sanção pra começar a valer. E ela muda a maneira como pensão alimentícia é paga no caso de atraso. Porque hoje, como que acontece? O débito pode ser feito de maneira automática na conta de quem tem que pagar esse valor. Mas no caso de um atraso, você tem que entrar na justiça para que o valor atrasado...

0: seja pago. Com essa lei, que foi aprovada pelo Congresso, a última discussão aconteceu ontem, isso também passa a ser feito de maneira automática pelo banco de onde sai esse valor. Então, não seria mais necessário entrar na justiça para reaver o valor da pensão alimentícia que está em atraso. O que, que foi posto ali naquele nesse projeto de lei? Que muitas vezes os atrasos comprometem o orçamento da família onde a criança está sendo sustentada e não há previsibilidade. Além do que, são muitos processos judiciais, né, que acabam sobrecarregando o sistema judiciário brasileiro, que já cuida de muita coisa. Então, o que, que esse projeto está propondo? Quando a família for lá na frente do juiz discutir quanto, quando, né, em que dia que a pensão vai ser paga, já passam lá para o juiz, para ele colocar no processo de onde a grana vai sair todos os meses. Qual a conta, qual é o banco. E aí o banco vai ser informado em relação àquele débito que vai estar programado todo mês. Chegou um mês onde o pagamento tinha acontecido e não tinha saldo, por exemplo. O pagamento não é feito. O banco tem a prerrogativa de bloquear os ativos, os bens daquela pessoa até que o valor seja pago. E há também uma abertura para penhora de bens para que haja o pagamento do valor da pensão alimentícia. Então, esse projeto já está definitivamente discutido, aprovado pelo Congresso. Falta só a sanção presidencial para, de fato, começar a valer. Projeto que foi apelidado de Pix Pensão. Não necessariamente porque o pagamento vai ser feito por meio de Pix, né? Mas é porque tem a ideia de que haja um pagamento automático, direto, um débito automático, mais rápido, né? Exatamente, do valor que é devido para a criação dessa criança ou adolescente.
1: Boa. É um débito automático para dar garantia ali de segurança mesmo, para mãe solo, garantia de segurança para as crianças. É algo justo. Aninha, obrigado, viu?
0: Valeu.
1: Abraço para você, até amanhã. Maria Eugênia Kutait, obrigado também. Minha gente querida, até daqui a pouco lá na tela da Band no Brasil, gente. Tchau e benção.
0: E você, e você que tá com a gente, não saia daí, porque a gente vai só para um intervalo. Bora Brasil, daqui a pouquinho, tá de volta.
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3: Bora Brasil de volta, agora são 2h33.
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3: Bande Verifica, parceria com a Agência Lupa, porque a gente tem como parte do nosso trabalho aqui a missão de ir atrás do que é de fato notícia, do que é fake news. E em ano eleitoral, principalmente, né? Imagine a quantidade de coisa que está aparecendo relacionada a candidatos, a discursos políticos, né? Uma quantidade muito grande, por isso que a gente conta com a parceria da Agência Lupa. E hoje é a Ethel Rudnizik que está aqui com a gente para falar sobre alguns desses assuntos que foram destaque. Tudo bem, Ethel? Como é que você está? Boa tarde, bem-vinda.
4: Boa tarde, Ana. É, pois é, muita coisa circulando, por isso essa parceria é tão importante.
3: Exatamente.
4: Hoje a gente separou duas... Opa, desculpa.
3: Não,
4: duas. Hoje a gente separou duas verificações para falar aqui, inclusive, mais do que uma. Temos duas verificações sobre conteúdos desinformativos que envolvem pré-candidatos à presidência e falsas pesquisas eleitorais, que é o tema mais comum dessas desinformações que estão circulando por aí, né? Eleições.
3: Bora, então a primeira coisa é sobre o Flávio Bolsonaro, né?
4: Isso, a primeira é uma falsa capa de revista que foi atribuída ao senador Flávio Bolsonaro. Essa publicação dizia que o senador teria relatado os seus medos e anseios sobre uma prisão iminente numa entrevista a uma revista, mas é falso. Não tem nenhuma declaração do senador nesse sentido em entrevistas recentes e a assessoria de imprensa dele também negou a afirmação. Os posts, eles usam uma imagem antiga do Flávio Bolsonaro para simular uma capa de revista e atribuir a ele essa declaração falsa. Não tem nenhuma evidência de que a prisão do Flávio Bolsonaro esteja iminente, como essa publicação está indicando. O senador ele responde apenas por um inquérito por calúnia, que ainda está em fase de investigação, sem nenhum pedido de prisão. E vale ressaltar que ser investigado não significa que tem pedido de prisão iminente.
3: Exatamente, é uma investigação. Bom, e a gente também tem um outro assunto que você até comentou, né? Pesquisa de intenção de voto. O que apareceu aí para vocês dessa vez?
4: Isso, é uma peça de desinformação que tem duas imagens. A primeira delas mostra o suposto gráfico sobre como as mulheres teriam votado em 2022. Mas é falso, porque como o voto é secreto, não é possível saber como foram os votos por gênero, por idade ou por qualquer dado pessoal. O sigilo do voto, que é garantido na Constituição, ele impede que o TSE associe os votos à identidade ou perfil dos eleitores. Numa nota enviada a gente, eles reforçaram que essas informações não são disponíveis e reforçaram o sigilo do voto. E aí a segunda imagem, primeiro tem essa imagem com como as mulheres votaram, e aí tem uma comparação que seria um suposto mapa de intenção de voto para as eleições desse ano, que mostraria o Lula liderando em todos os estados do Norte e Nordeste, exceto por Roraima, e o Flávio Bolsonaro liderando no restante. Mas esses números não correspondem também a nenhuma pesquisa registrada do TSE. Esse post não informa quem seria o instituto responsável por essa pesquisa, não informa a metodologia, não informa período de coleta, tamanho de amostra, número de registro, nada oficial, assim. E sem essas informações, a gente não consegue verificar a origem e nem muito menos a confiabilidade dos dados. Então, é sempre importante verificar se a pesquisa que você está vendo tem registro no TSE, de onde estão vindo esses dados, antes de compartilhar.
3: Por isso, inclusive, que quando a gente vai divulgar essas pesquisas, a gente tem por padrão, você que acompanha aqui a Bandeirantes vai perceber que a gente fala a intenção de voto no candidato A, no candidato B, o número de pessoas que foram ouvidas, de quando até quando elas foram ouvidas, e também é um padrão, né, falar o número da pesquisa, ou então a gente coloca na nossa tela, nas transmissões, nas TVs, isso é feito também, justamente para te dar aí uma comprovação de que a gente está falando de uma pesquisa que foi feita dentro dos parâmetros corretos. Ethel, obrigada, viu, pela sua participação. Até a semana que vem.
4: Obrigada, até a semana que vem.
3: Até. 2h37.
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3: Vamos lá para os Estados Unidos, hoje não tem jogo da Copa, hoje é dia de ressaca, a gente ainda está com aquela dor de cotovelo que aumentou muito mais depois do que a Argentina fez em campo ontem, né? E agora está na hora da gente botar a bola no chão e começar a pensar na próxima Copa, tem que planejar com antecedência, formar uma seleção diferente, sei lá o que a CBF vai fazer, hein, João Paulo Capelanes, tudo bem? Boa tarde.
2: Tudo, Aninha? Boa tarde, um abraço pra você, pra todo mundo que nos acompanha aqui no Bora. Ai, meu Deus, Aninha, você falou de dor de cotovelo.
3: Demais.
2: Eu tô aqui tentando bater meu cotovelo no Leandro Quesada aqui, porque só assim pra gente poder dar uma amenizada nessa tristeza, né? Porque ao mesmo tempo que a gente torce pra bons valores, bons nomes, caras geniais, como por exemplo o Messi, é bíblico, tudo nunca terás. Não dá pra torcer pro Messi e torcer contra a Argentina, né?
3: É.
2: Mas, infelizmente, a gente vai ter que ficar de camarote, do pior camarote da balada, vendo os caras desfilarem na pista. É duro, viu?
3: Aquele camarote bem longe, lá no fundo, que você paga caro, escuta a música com um monte de gente gritando do seu lado, a bebida já chega quente, horroroso. Tudo bem, Quesada?
2: A pilastra na frente.
3: É, isso aí mesmo. Tudo bom, Quesada?
5: O filósofo... Tudo bem, Ana. O filósofo João Paulo Capelanes, daria para você repetir?
2: Claro, é bíblico, tudo nunca terás, é isso aí.
5: Olha, no caso da nossa seleção, já está indo para a sexta Copa, né?
3: Uhum.
5: Nunca tudo terás, né?
2: Nunca mais teremos, né?
5: Nunca mais teremos.
3: Não falem
5: assim também, vamos mudar esse...
3: Nunca mais é muito tempo, gente.
2: Nunca mais enquanto pelo menos a gente estiver vivo, né? Porque se continuar nessa pegada, Aninha, tá feia a coisa. A gente não consegue passar de seleções de, sabe, terceiro, quarto escalão da Copa do Mundo. É Bélgica, é Croácia, é Noruega, misericórdia. Quando é que vai mudar isso? Se é que vai mudar, né?
5: Ô, Aninha, mais cedo a gente falou desse novo ciclo da seleção. Já a gente fala das quartas, né? Mas a gente falou desse novo ciclo da seleção. Agora o ciclo completo, né? Como se esse ciclo completo fosse... resolver todos os problemas da nossa seleção. E aí a gente sempre lembra, numa pitadinha histórica, hoje o João falou sobre isso, né? Eu tenho falado isso já há um tempão, que o Brasil, quando foi campeão do mundo, as 5 vezes em que ele foi campeão do mundo, ele nunca teve o tal do ciclo completo, né? O que é o ciclo completo? Terminou uma Copa, aí aquele técnico assume e ele trabalha até a próxima para ser campeão. Nunca aconteceu isso na história da nossa seleção. Então também não adianta a gente achar que realmente não foi o ideal esse um ano e pouco de Ancelotti apenas para comandar o time aqui nos Estados Unidos, México e Canadá. Ok, isso a gente concorda. Mas não quer dizer que 4 anos de Ancelotti também vão solucionar todos os problemas da nossa seleção. E olha só, contra quem que o Brasil vai começar um novo ciclo, João Paulo Capelani?
2: Austrália, 2 jogos e depois está marcando uma partida contra Singapura até o final do ano. É duro, né?
5: Então, como é que você vai criar um time competitivo? Aí uma reflexão do nosso ouvinte agora. Reflexão sua, do João. Bota a focinheira aí no cachorro. Do cachorro também. Como é que a gente tá um time competitivo, iniciando o ciclo, enfrentando 2 vezes a Austrália e 1 vez Singapura? Vai dar certo.
2: É assim, também a gente não pode, né, Aninha, e ouvintes internos, a gente não pode esperar que depois da Copa do Mundo o Brasil já vá enfrentar uma Argentina, uma França, alguma coisa
5: não
2: assim.
5: Não entra nem em campo.
2: Então. Não, nem entra em campo, mas assim, o ponto é você começar a recuperar os cacos, porque o lance é o seguinte, a gente tá apurando aqui, até bom que a gente esteja, até porque a cobertura continua, obviamente, quarta, semifinal, decisão no dia 19, a gente tem que entender o que vai ser feito da CBF e na CBF. Porque há uma grande possibilidade do Samir Chaudhry não continuar. Quer dizer, o cara mal chegou, já pode ir embora, e aí assume quem? É o filho do Gilmar Mendes mesmo, que para os bastidores, do que a gente sabe, é um cara que tem uma voz ativa.

0: no bastidor da CBF? O Ancelotti realmente vai ficar, vai cumprir o contrato 4 anos? Vai ter reformulação? Ou vai continuar essa panela? Ainda vai apostar em jogadores que não têm condições, como Danilo, como Alisson, entre outros caras? Então, assim, eu não sei. Não é quando você perde que está tudo errado, nem quando você ganha que está tudo certo. Mas o caso da seleção brasileira, da CBF, que eu brinco que é a Confraria Brasileira de Futebol, o buraco é muito mais embaixo. E só acontece dentro de campo aquilo que é um reflexo fora. Hoje, por exemplo, o Capriotti recuperou uma imagem, colocamos o pulo do gato, da delegação, vou colocar bem entre aspas, tá? A delegação brasileira desembarcando no aeroporto do Rio de Janeiro.
1: Paulo Danilo.
0: Pô, 3 aviões. Exato, 3 aviões foram. Um voltou fretado. Só o Danilo do Flamengo desceu. Então isso aí é sintomático. Mostra a falta de união, a falta de coletivo, a comando, quer dizer, tá uma zona essa CBF já há muitas décadas, infelizmente.
1: É uma pena mesmo. Inclusive, eu não sei se vocês ouviram esse papo por aí também, mas começaram a falar sobre Neymar se manter na seleção, talvez adiar a aposentadoria, não sei se esse papo aí chegou para vocês também.
2: Nossa, mas é, aí é o início do fim do ciclo, não estamos falando do início do ciclo, estamos falando do fim dele, né? Não, com todo respeito ao Neymar, acabou, né? Acabou, vamos mudar a chavinha, vamos apertar outro botão. Vocês acham que o Neymar vai jogar 4 anos em bom nível para chegar à Copa de 2030? É inimaginável esse tipo de coisa.
0: Mas o problema, viu, Aninha, é bom que você levantou esse tema, porque é um tema pertinente, porque realmente a gente não tem como saber do que se trata na cabeça das pessoas que comandam a CBF. Pois é. Porque até onde a gente sabe é o seguinte, ó, gente... Agora que a Copa já passou pro Brasil, dá pra gente falar um pouco mais de bastidor. Quando o Brasil tava jogando, a gente tava focando mais no campo e bola, esquecendo um pouco dos problemas. Agora que o Brasil passou outro carão, outra vergonha, outro vexame, a gente volta a falar sobre bastidor político. A vida inteira a gente soube que tem influência dos patrocinadores, que tem influência de empresário, que tem influência de muita gente no entorno da CBF. Eu não tô falando que... Os caras transformaram a seleção brasileira na seleção da CBF, num grande balcão de negócios. Então, assim, eu não ficaria surpreso se daqui 4 anos o Neymar voltar a disputar uma Copa do Mundo. Eu não ficaria surpreso, de verdade.
2: Sim, mas ele estará jogando por onde e em que nível? Porque só faltava, João, desculpa, João e Ana, só faltava ele estar jogando, Joãozinho, a Kings League e algum maluco da CBF falar, vamos lá e vamos chamar o Neymar para jogar a Copa do Mundo.
0: Mas essa Copa do Mundo mostrou para o Brasil... Então, pessoal, atenção, essa Copa do Mundo mostrou que nós brasileiros somos uns otários, porque o Caçada falou sobre nível, que nível que o Casemiro chegou para jogar? Morto, pesado, Danilo, reserva, o Alexandre, reserva, então não tem mais meritocracia, é amizade, é a panela, é a parceria, tanto que aquela frase do Casemiro, muita gente contemporizou, eu não, que ah não, o Hendrick, a Veja Bem, ainda não faz parte do grupo, que grupinho é isso aí, da panelinha que vocês derrubaram na seleção brasileira? E que passamos mais uma vergonha. Então, assim, eu um cara com uma nuvem mais escura na minha cabeça que paira quando o assunto é seleção brasileira. Dá pra mudar? Dá. Mas a coisa tem que começar, sabe? Sabe o começar do começo, que é algo dúbio, mas é mais ou menos isso? Que a gente sempre fica na dúvida se realmente vão fazer. E agora eu espero que eles possam fazer uma reformulação completa. O problema, né, Aninha, Quesada, que tá 200 anos cobrindo a seleção... A gente está acostumado que não é só campo e bola, né? Envolve muito aspecto político. A CBF virou uma entidade dinheirista. O próprio departamento de comunicação também, sabe? É disperso, distante. É a própria cobertura de pessoas que estão uma cambada de baba-ovo, numa energia ruim, que está lá só para poder fazer média com o jogador para ver se consegue ganhar dinheiro do que uma cobertura séria e imparcial. Ah, cara, tem muita coisa errada. Eu tô meio desgostoso e irritado. No Qatar eu fiquei triste quando o Brasil caiu. Agora eu tô irritado com o Brasil ter caído nas oitavas de final contra a Noruega.
1: Estamos todos, gente. Obrigada pela participação, a gente até estourou o nosso tempo aqui. Obrigada, viu, gente? Bom trabalho aí pra vocês nos Estados Unidos. João Paulo Capelanes e Leandro Quesada. Até amanhã.
0: Desculpa o desabafo. Um beijo pros ouvintes e internautas. Prometo que na próxima entrada eu venho mais leve.
2: E os campeões do mundo farão as semifinais da Copa, hein? Os campeões do mundo farão as semifinais da Copa. Tchau.
1: Tchau, valeu. Tô nessa expectativa também. Tô esperando uma Argentina e França. Vamos ver. 2h47. Bora lá pro repórter Bandeirantes.
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0: relógio marca 2 horas e 47 minutos. 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O ex-presidente Jair Bolsonaro é alvo de uma operação da Polícia Federal para busca de armas. Os detalhes com o Márcio Rocha.
1: O governo federal decide adiar mais uma vez reunião para discutir o aumento da mistura obrigatória de etanol na gasolina. O Conselho Nacional...
2: A defesa do ex-presidente Jair Bolsonaro classificou como lamentável a operação de busca e apreensão realizada pela Polícia Federal na casa dele nessa quarta-feira. Na internet, o advogado João Henrique de Freitas afirmou que acompanhou toda a ação e que os policiais não encontraram nada no local. A operação, autorizada pelo ministro do Supremo Tribunal Federal Alexandre de Moraes, determinava a busca por armas, munições, acessórios e documentos de registro. Segundo Freitas, o paradeiro de todas as armas do ex-presidente já tinha sido informado previamente. Na decisão, Moraes afirmou que existem divergências entre as armas que foram entregues e as registradas em nome do ex-presidente e que as informações desencontradas quanto ao número de armamentos no nome de Bolsonaro motivaram as buscas e que a situação poderia se caracterizar, em tese, em um descumprimento de uma determinação judicial.
0: A gasolina, com 32% de etanol, tem a decisão adiada novamente, agora sim, o Afonso Marangoni.
1: O governo federal decide adiar mais uma vez reunião para discutir o aumento da mistura obrigatória de etanol na gasolina. O Conselho Nacional de Política Energética estuda aumentar o percentual dos atuais 30% para 32%. O Ministério de Minas e Energia não informou o motivo do novo adiamento da reunião do Conselho, nem uma nova data para discutir o tema. Em junho do ano passado, o percentual passou de 27% para 30%.
0: Agora, 2 horas e 49 minutos, esse foi o repórter Bandeirantes.
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4: Hoje vamos falar com o Dr. Evaldo sobre a saúde do homem.
5: Um seguidor, o senhor Edemir, pediu que eu abordasse por aqui a hiperplasia benigna da próstata. Então vamos lá. Trata-se do crescimento não canceroso da glândula prostática, que naturalmente ocorre com o envelhecimento do homem e pode levar a sintomas urinários que interferem com o nosso cotidiano. É muito comum e até os 60 anos, cerca de metade dos homens a apresentará, e 80 a 90% até os 80 anos. Não se sabe exatamente por que ocorre, mas certamente fatores hormonais e genéticos estão envolvidos. Ela depende muito da presença da testosterona, o hormônio masculino. Além da idade, o sedentarismo, diabetes, a pressão alta, tabagismo e obesidade também estão associados a HBP. Os sintomas decorrem da compressão da uretra que passa no meio da glândula. Assim, o esvaziamento prejudicado da bexiga pode levar a um jato urinário mais fraco, dificuldade para iniciar a micção, necessidade de fazer força para urinar, interrupção do jato urinário e uma sensação de que a bexiga não está totalmente vazia. E a bexiga não totalmente vazia leva ao aumento da frequência de micções, a urgência para urinar, a acordar para urinar e a perda espontânea de urina por incontinência. A pior complicação é a retenção urinária, que obriga a um procedimento de emergência para desobstruir. A terapia varia desde mudança de hábitos, como evitar líquidos antes de dormir, medicamentos, até a cirurgia, com bons resultados na maioria dos casos. É isso, Edemir. E você? Mande a sua dúvida ou sugestão também. Fique bem e até a próxima.
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4: 2h56, reta final do Bora Brasil de hoje. A gente vai seguir falando sobre saúde e clima, que são coisas que têm muito a ver. Inclusive, a gente já abordou esse tema aqui na coluna com o Dr. Evaldo, que é o seguinte: quando a gente fala de mudanças climáticas, a gente fala de algumas regiões que vão passar por períodos de seca e outras que vão passar por período de muita chuva. E o El Niño está aí já em andamento, já começou a formação desse fenômeno que esquenta as águas do Pacífico. E para a gente, aqui no Brasil, sabe o que, que isso vai significar? Chuvas mais volumosas onde chove nessa época do ano, agora comecinho da primavera. E no Nordeste, principalmente, a seca mais intensa. E as autoridades estão preocupadas com o aumento dos casos de dengue, que estão muito ligados a isso. Há muita chuva e temperaturas mais altas. Outra coisa que o El Niño pode trazer aqui para a gente também. A Maria Eduarda Vieira é quem vai falar sobre isso.
7: O número de casos de dengue no sudeste do Brasil pode aumentar cerca de 61% no segundo semestre deste ano, com os efeitos do El Niño. Em relação às outras partes do país, a região é a que tem previsão de mais ser afetada com o crescimento de ocorrências da doença. Os dados são do levantamento Infodengue, realizado pelo Programa de Computação Científica da Fiocruz e pela Escola de Matemática Aplicada da Fundação Getúlio Vargas, com parceria e apoio do Ministério da Saúde. O El Niño é caracterizado pelo aquecimento das águas do Oceano Pacífico. O fenômeno acontece com frequência a cada 2 a 7 anos. De acordo com a Organização Meteorológica Mundial, em 2026, a previsão era de que ele se desenvolveria até julho.

0: assim os impactos seriam sentidos nos meses seguintes. Na região sudeste, o fenômeno pode provocar aumento das temperaturas e do volume de chuvas, que podem acelerar o ciclo de vida do mosquito Aedes aegypti e aumentar a sobrevivência e capacidade dele de picar, como explica o professor de infectologia da UFRJ, Edmilson Migovski.
1: Principalmente na região sul e sudeste do Brasil, um risco concreto de aumento dos casos de dengue. Por que isso ocorreria? Em função, basicamente, do aumento da temperatura associado a maior incidência de chuvas. Os índices pluviométricos tendem a subir e aí você tem essas duas coisas, temperatura, calor com chuva. E aí fica realmente o tempero ideal para a proliferação mais acelerada do mosquito que transmite a dengue.
0: Na análise por estados da região sudeste, o Rio de Janeiro aparece em primeiro lugar com um crescimento previsto de aproximadamente 73% de casos da doença. Em segundo está São Paulo, seguido de Espírito Santo e Minas Gerais, respectivamente. O infectologista do grupo Fleury, Celso Granato, destaca a importância da população e do poder público atuarem juntos no combate ao mosquito transmissor.
2: As autoridades de saúde devem se preocupar com isso e fazer um trabalho de combate aos criadores de mosquito. Quem tiver condição de vacinar, vacinar. Dentro da nossa casa é importante que cada um de nós combata os criadores de mosquito, porque a maior parte das pessoas pega dengue dentro da sua própria casa. Então é importante que cada um de nós faça um trabalho para diminuir a quantidade de mosquitos que a gente tem dentro da nossa casa, ou no nosso bairro, ou no nosso quarteirão.
0: Segundo o Infodengue, a única região do país que não tem previsão de aumento dos casos de dengue com os efeitos do El Niño é a Centro-Oeste.
3: Pois é, por isso que fica aquele recado, né? Então, apesar da gente estar discutindo vacina, tem vacina aí na rede de saúde para adolescentes, os principais cuidados continuam nossos. E tem que ser diários, o ano todo, não é só quando chega a época de chuva, evitar água acumulada, isso é muito importante. Gente, obrigada pela companhia, 2h59, o Bora Brasil fica por aqui, amanhã a gente volta a partir da 1 da tarde, uma ótima quarta-feira para todo mundo e tchau.
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5: 3h30, boa tarde.
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6: 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A produção e coordenação do Acontece é da Rafaela Mina. 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Na central técnica estão Vitória Vermelho e Roberto Dias.
7: Tem derby lá hoje.
6: Tem derby. Tem Palmeiras e Corinthians lá hoje. E, claro, imagens Igor Nascimento. Tudo bem, Ronald? Hoje temos aquele breve sentimento de saudade da Copa do Mundo já, né? Na verdade, aquela abstinência rápida, porque amanhã tem mais. Mas hoje temos o Acontece no seu estilo tradicional, no seu horário tradicional e clássico, Ronald. Boa tarde.
7: Boa tarde, Zé. Honra minha. Saudade dos amigos. Boa tarde para você, para o Manuel, para a Rafaela, que está aqui conosco nessas duas semanas nas férias da Clara Viterbo. O Zaidan, a gente vai ter o Acontece normal hoje,

0: na semana que vem, 4 vezes, né? E aí depois voltamos à vida normal, né, Zaidan? Porque só tem a semifinal no... Aliás, não, semana que vem 3, porque tem 2 semifinais da Copa, né?
1: Segunda, quinta e sexta.
0: Isso, né? isso. E aí vamos ter 2 dias com semifinais e depois a final no terceiro e quarto no sábado, final no domingo, e acontece na outra semana, aí volta a vida normal. E vida normal mesmo, porque todas as competições que a gente está acostumado, algumas já voltam na semana que vem, né? Já tem amistoso nesse fim de semana, com transmissão da Bandeirantes, e aí depois vida normal com tudo, com os campeonatos, e é aquele sentimento. Tem até uma, algo que a gente, a nossa equipe lá do digital, a Ana Galeano postou agora há pouco, e fez vários videozinhos com o pessoal daqui, com aquele sentimento do hiato entre a fase de jogos consecutivos, inúmeros jogos consecutivos, e depois aquele dia que antecede as quartas de final. Toda a Copa é assim, né? Mas que antecede as quartas de final, e todo mundo triste, aquele vídeo em preto e branco, música melancólica, tá aí no Instagram da rádio, quem quiser acompanhar, e que representa bem o sentimento de todos aqui.
1: É verdade, e você sabe que ainda antes da Copa terminar, né, na semana que vem, teremos jogos do Campeonato Brasileiro. Inclusive, meus dois times vão se enfrentar, tem um Botafogo e Santos, porque o calendário é muito apertado, então uma parte da rodada será na semana que vem, porque alguns times estão naquela disputa de repescagem da Sul-Americana, né, Roland?
0: É, exatamente. E as pessoas já estão começando a se ligar, né? Porque você vai... E quando a seleção brasileira sai, todas as atenções voltam, os jogadores começam a voltar, você começa já a pensar aquele que estava na seleção voltando a fazer parte do elenco, se voltou bem, você já começa a treinar e tal. E aí você começa a assistir, né, Zaidan? Tudo que é coisa, né? Jogo, treino. E eu faço eu faço parte de um grupo de palestrinos. O nosso querido amigo Alex Miller faz também, né? E aí hoje teve um... teve um jogo treino do Palmeiras, contra o Palmeiras mesmo, né? O jogo interno. E teve uma falha clamorosa do Kelvin, um dos gols do adversário, do time que ele jogava. E aí eu tava postando exatamente isso e o Alex Miller já tava comentando a respeito da falha do Kelvin. Ou seja, estamos voltando ao normal, a nossa rotina, inclusive das cornetas que fazem tão parte da nossa vida, viu, Zaidan?
1: Sim, sim. E claro, hoje a gente palpita os próximos jogos da Copa do Mundo, né?
0: É isso aí.
1: Não percam.
0: Não vamos perder, porque também tem o papo com a nossa galera lá nos Estados Unidos a partir das 4h05 aqui no Acontece. Olha, um assunto que eu não lembro se na única vez que nós tivemos a oportunidade de nos encontrarmos aqui no Acontece, se a gente já tinha falado do acordo de Estados Unidos e Irã para cessar fogo e para negociação, que tinha inúmeros pontos, e a gente sim falou sobre esse tema, e o Zaidan na época falava da fragilidade do acordo, mas o acordo foi sendo levado, né? O petróleo baixou de preço, mas sempre esperando, todos nós e a comunidade internacional esperando, qual era o próximo passo dessa relação incipiente de paz entre Donald Trump, governo americano, e o governo do Irã. E agora houve a declaração, e não só a declaração, né? O Zaidan já tinha me mandado a respeito de a notícia a respeito de ataques a navios no Estreito de Hormuz. O Trump já falou na OTAN que não tem mais acordo e que o negócio é tacar bomba mesmo no Irã. O Irã já se manifestou dizendo que a reação vai ser inacreditável. Voltamos a algo que vivemos há outras semanas, ou seja, parece que não vamos entrar em um viés de estabilidade naquela região tão cedo, viu, Zaidan?
1: Exato, Ronald. Horas atrás eu olhei cotação de barril do petróleo, estava ali perto de 78 dólares o barril, né? Ou seja, não se aproxima daquela excepcionalidade de um barril superior a 100 dólares, mas é bom lembrar que é muito superior ao preço que era praticado antes dessa crise. E quando a gente falou sobre a fragilidade do acordo, apontávamos aqui dois problemas, duas causas primordiais para a fragilidade do acordo e para o fato de que o acordo deveria ser visto como quase impraticável e que ele seria derrubado. E foi o que aconteceu. Um desses fatores é o próprio Trump e a natureza de seu governo. O fato é que Trump mente como um método político. A mentira é usada por Trump descaradamente, sem assombros, como um método político. E Trump inventou que o Irã havia concordado

0: acordado em entregar todo o urânio que já havia enriquecido, ou para que os Estados Unidos levassem, ou para que houvesse a destruição desse material no Irã, porém com a participação de soldados e técnicos dos Estados Unidos. O Irã imediatamente disse: isso é mentira, isso não está no acordo. O problema para Trump é que esse acordo é conhecido, ele não é secreto, ele foi divulgado, até porque houve a participação do Paquistão na confecção do texto. E o Paquistão divulgou os termos do acordo. E não há isso lá. O que há é o compromisso do Irã, a promessa do Irã de não produzir armas nucleares. Mas, ao mesmo tempo, o Irã enfatiza o que considera seu direito intocável de ter sua política nuclear, produção de energia e também para fins medicinais. O Irã tem capacidade técnica para produzir armas nucleares? Tem, mas não produziu. A própria Agência Internacional de Energia Atômica diz isso. E há, como já afirmamos várias vezes, o decreto do falecido Ali Khamenei dizendo que estava proibida a produção de armas nucleares. Ele tinha oposição conceitual e religiosa à produção de armas nucleares. O segundo fator é o Líbano. Porque no texto nós encontramos pelo menos três menções explícitas à situação no Líbano. E o Irã enfatiza que qualquer suspensão, interrupção ou cancelamento de hostilidades deveria abranger o território libanês. E nada mudou no Líbano. Inclusive com esse patético acordo que o governo libanês firmou com Israel. Um acordo grosseiro, porque você olha e vê que ele é irrealizável, e um acordo que não demonstra qualquer indignação do governo libanês com o que está acontecendo. Tanto que a população foi às ruas no Líbano, protestando contra o seu governo e, particularmente, contra o presidente Joseph Aoun. Ele, inclusive, chegou a reclamar que o Irã estava incluindo o Líbano nas negociações, que o Líbano não queria ser empurrado para a guerra. Não, o Líbano já estava sendo atacado, parte do seu território ocupada por tropas de Israel. E é bom notarmos que o Irã inclui o Líbano como proteção ao Líbano, porque exige que qualquer hostilidade contra o Líbano seja suspensa ou não há acordo. E nada disso aconteceu. O Líbano continua sendo atacado. População civil, há 1 milhão, um país de 5 milhões de pessoas, em números arredondados, há 1 milhão e 200 mil libaneses deslocados de suas casas, de suas cidades. A principal avenida de Beirute com acampamentos de refugiados internos, além daqueles que foram para casas de familiares, que conseguiram algum acolhimento. Então estava na cara que o Trump está anunciando, o fim do acordo, é o fim de nada. Não havia, de fato, um acordo, Roland.
1: O Zaidan, para além disso, e do Irã ameaçar fechar de novo o Estreito de Hormuz, tem uma que é uma notícia que ainda não é palpável a ponto da gente analisar friamente o que pode acontecer, mas eu queria só puxar um outro assunto em uma notícia de ontem e que falamos aqui, que diz respeito à faixa de Gaza. Só para voltar um pouquinho atrás, que é a história do Hamas deixar o governo. Para Israel parece que isso não muda nada, porque os bombardeios continuam, mas eu queria saber de você a respeito do anúncio, porque agora se torna oficial, né? Pelo menos há um anúncio de que o Hamas deixa a gestão do governo lá de Gaza.
0: E aí são dois fatores, né? De um lado, o Hamas não quer ser visto como responsável pela inviabilização de um plano para Gaza. Por outro lado, mais importante, é o fato de que Israel continuou os ataques da mesma maneira, né? O acesso que as tropas, os aviões, os blindados de Israel tinham a Gaza não mudou. Esse acesso não mudou, continua o mesmo. E o Hamas tenta se reorganizar. Ele perdeu muitas lideranças, né, Ronald?

0: inclusive com estímulos para que a população árabe da faixa de Gaza deixe aquela franja de terra, se mande para qualquer lugar. O Egito foi instado a acolhê-los, o Sudão foi pressionado, o Sudão até disse que toparia, mas eles não querem sair de lá. Da mesma maneira que quando ofereceram aos judeus que o Canadá, com seu vasto território e pouca população, fosse o local de uma grande, imensa comunidade judaica, até de um país, vocês falaram, não, não é um problema de terra, é o lugar, é aqui. E os palestinos da mesma maneira, não é um outro lugar, é ali, por várias razões históricas, políticas, mas sobretudo religiosas, né? Dos dois lados. Então o plano do Trump é um fracasso total e é inclusive uma ofensa ao povo palestino. E foi aplaudido, hein? Inclusive por China, por Rússia, aplaudiram esse plano do Trump. E os países árabes, inclusive, se dispondo a financiar uma grande parte do projeto. Aliás, os países árabes em nenhum momento defenderam para valer os direitos da população palestina em Israel. O único país que faz isso é o Irã. O único. Tem o Iêmen, mas o Iêmen é quase um efeito colateral das posições do Irã, né? Então, Ronald, a devastação em Gaza continua e agora com um agravante. A situação também é muito grave na Cisjordânia, com o avanço de tropas de Israel com os colonos armados, são 700 mil colonos, que têm tomado terras dos palestinos, ali onde eles plantam as oliveiras, né? Para a produção não só de azeitonas, mas de azeite. Alguns têm uma produção vertical. População sendo pressionada a deixar os seus bairros nas cidades da Cisjordânia. A situação também é grave na Cisjordânia, Ronald.
1: O quinto sinal marcou 13h15. A gente vai fazer um rápido intervalo para já voltarmos com outros assuntos. Não saia daí.
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3: Olha, atenção você que segue pela Raposo Tavares em direção a São Paulo, tem ocorrência em Cotia, na altura do quilômetro 27 tem um acidente por ali, você reduz velocidade já a partir do 31. Quem segue na direção do interior, reduz velocidade da passagem do Rodonel até o acesso à Avenida São Camilo. 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
1: Observando agora a Regis Bittencourt, está ruim na região de Embu das Artes. Você encontra dificuldades na direção de Curitiba a partir do 279, na aproximação com o Rodoanel, até o 282. Ali tem registro de obras e bloqueio parcial. Na direção de São Paulo, tem complicação do 288 até o quilômetro 282, onde mais cedo teve um acidente. 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
2: De volta com Acontece, agora 13h19. Nós vamos a Brasília. Teve um posicionamento do Itamaraty falando de possíveis operações dos Estados Unidos no Brasil e houve uma resposta. E o Márcio Rocha acompanhou. Fala, Márcio.
3: O ministro das Relações Exteriores, Mauro Vieira, deve comparecer na Câmara dos Deputados no mês que vem para explicar um documento em que cita o risco de uma ação militar dos Estados Unidos depois que o país classificou as facções criminosas do Brasil como organizações terroristas. Ele foi convocado pelos parlamentares e, dessa maneira, é obrigado a comparecer. Em um documento enviado à própria Câmara dos Deputados, Vieira afirmou que a decisão do governo do presidente Donald Trump pode implicar em ações militares dos Estados Unidos em território brasileiro. Para o Itamaraty, a determinação abre espaço para ações mais duras e unilaterais. Ele respondeu a um comunicado feito pelo deputado Evair de Mello e defendeu que essa pode ser uma das possíveis consequências da classificação. Em junho, o Departamento de Estado do governo de Washington classificou as facções criminosas PCC e Comando Vermelho como organizações terroristas, contrariando os pedidos do governo federal. Para o parlamentar, em vez de fornecer informações objetivas, o ministro se limitou a apresentar considerações genéricas sobre a posição institucional do governo brasileiro. Dessa maneira, a Comissão de Relações Exteriores da Câmara aprovou a convocação. Para o deputado Cabo Gilberto Silva, líder da oposição, as declarações de Mauro Vieira são politiqueiras.
4: É com relações às declarações graves, infelizes, politiqueiras do senhor ministro que representa o governo Lula no exterior, infelizmente. Não tem nada de ataque à soberania, isso é balela do governo Lula para tentar colocar a população contra a direita, dizendo que defende a soberania. Que Lula defende a soberania? Parem de falar besteira. Temos 60 milhões de brasileiros hoje vivendo sob o domínio do tráfico.
3: Para o deputado Arlindo Quinalha, Mauro Vieira disse a verdade e foi literal sobre as possíveis consequências da medida.
5: O ministro Mauro Vieira não afirmou que vai haver invasão. Ele simplesmente foi literal na interpretação. E aí eu quero que alguém mostre, de forma que me contrarie, de forma que prove para todos nós, que esta legislação norte-americana não dá essa pretensa autoridade para eles invadir em qualquer país. Por isso, por essa argumentação, nós somos contra. Não pela prestação de contas que deve ser feita.
3: Procurado, o Departamento de Estado, responsável pela política externa dos Estados Unidos, disse que a alegação é absurda. Segundo o órgão, o governo de Washington está adotando medidas decisivas com base na própria legislação e nas próprias prerrogativas soberanas para combater narcoterroristas brasileiros.
2: Valeu, Márcio. Teve esse posicionamento, como disse o Márcio, aspas, disse que a consideração do Itamaraty é absurdo. Mauro Vieira vai ser chamado. Claro que tem toda uma questão política envolvida em chamar um ministro do governo, alguém que está ligado diretamente a essa situação, mas houve essa afirmação, Zaidan.
6: Bom, a Câmara precisa de explicação. É a mesma coisa de alguém precisar explicar por que que há dia e há noite. Não faz sentido. A possibilidade, ele não falou que irá acontecer, que está prestes a acontecer, que há uma decisão tomada, nada disso. Ele falou que abre a possibilidade, porque não há necessidade, nesse caso específico, de autorização prévia do Congresso para uma ação militar. Não quer dizer que irá acontecer.

0: Menos ainda que irá acontecer amanhã, depois de amanhã, daqui a um mês. Não é isso. Mas abre-se a possibilidade. Os Estados Unidos, a preocupação, claro, não é com o assunto central desse debate, mas com a possibilidade, sim, de manter sobre a cabeça dos países o risco de uma intervenção. A intervenção era o último recurso, porque antes disso você tem os sátrapas, você tem os governantes que tornam sua própria terra, seu próprio país, não é? E em segundo lugar, a quinta coluna, os Estados Unidos contam com vastas quintas colunas pelo mundo. Agora, quando nada disso funciona, nem a pressão política, nem governos amigos, submissos, e a América Latina está cheia deles, agora vai chegar mais um, o Espriella, já tem o Rodrigo Paz, já tem o... Já tem. Então, se nada disso funciona, eles têm um terceiro elemento. E eles são craques na utilização desse mecanismo, que é o golpe de Estado, sem aparente envolvimento dos Estados Unidos. Promoveram dezenas e dezenas pelo mundo, na Ásia, na África, na América Latina, no Brasil, no Chile. Então, eles sempre têm essa terceira arma, esse terceiro instrumento, o golpe de Estado. Só depois é que entra a possibilidade de uma ação militar, né? Então, em determinado momento da história, os Estados Unidos não conseguem acesso a minerais críticos que o Brasil possui. E todos esses instrumentos falharam. Aí é que entra a possibilidade de uma ação militar. Mas há outros instrumentos, tão nocivos quanto, que sempre estão à disposição dos Estados Unidos, Ronald.
1: 3 horas e 25 minutos e meio. 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Você chega lá no fim, na Vila Nova Cachoeirinha. Você pode ir também pela Inajar de Souza. Todos os caminhos podem levar para lá, indo por trás da Zona Norte. Porque lá no Largo do Japonês, Largo do Japonês, na Vila Nova Cachoeirinha, todo mundo conhece ali na região. Você colocar aí no seu mapeamento, você vai achar fácil. 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Largo do Japonês, Vila Nova Cachoeirinha, até às 5 da tarde, é na Zona Norte, aqui em São Paulo. 3 horas e 27 minutos. Na sequência, tem o tema de abertura, que eu tenho certeza que você estava com uma saudade danada. Vai virar podcast depois de um grande ato. É o Entendendo a Notícia com o Cláudio Zaida. Não saia daí.
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3: O ouvinte que segue agora em direção ao centro pela Avenida Professor Luiz Inácio de Anhaia Melo encontra dificuldade já a partir da Salim Farah Maluf e vai assim até o acesso ao viaduto Grande São Paulo devido a uma ocorrência nas juntas provisórias que está travando a região. Na direção do bairro tem lentidão na Anhaia Melo, da Francisco Falcone até as imediações da estação Oratório do metrô. 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
4: Observando agora a condição de trânsito do Rodoanel pela pista externa, sentido Fernão Dias, o motorista reduz velocidade a partir da aproximação da Raposo Tavares. No quilômetro 22, você já encontra dificuldades e vai assim até o 30 no acesso a Regis Bittencourt. Isso é reflexo de um acidente com bloqueio parcial de faixas. Na direção oposta, na pista interna, tem lentidão na aproximação do acesso a Regis Bittencourt. 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
5: Alguns institutos de pesquisa fazem uma pergunta muito interessante para os entrevistados. Eles perguntam aos entrevistados, além de quem você vai votar, em quem você não vota de maneira alguma, tal, eles perguntam o seguinte: você se define, se classifica, se identifica como bolsonarista, direita não bolsonarista, lulista, esquerda não lulista, em alguns casos até contra o Lula, ou nenhuma dessas alternativas, né? Famoso NDA, nenhuma das anteriores. E basicamente, em números arredondados, 35% de um lado entre bolsonaristas e direita não bolsonarista, majoritariamente esse campo bolsonarista, e 35% lulista ou esquerda não lulista ou até anti-Lula, majoritariamente lulista. Formamos, portanto, 70%. E nesses dois campos, há algumas nuances. Mas

0%, pois estão no nenhuma das anteriores. Mas também esse grupo está subdividido a aqueles que, embora não se identifiquem como direitistas, não bolsonaristas ou bolsonaristas, esquerdistas, não lulistas ou lulistas, não se identificam com nenhuma dessas definições ou classificações, mas já tem um candidato. E aí vão muito pela rejeição. Eu acho esse aqui menos ruim que aquele outro e tal. E eles já entram no cômputo das pesquisas. Por isso que muitas vezes você soma aquilo que se projeta para Lula e Flávio Bolsonaro no segundo turno, eventual segundo turno, e chega a 90%. Mas se há 30% das pessoas não se identificando com nenhum dos grupos apresentados, significa que uma parte desses 30%, uma parte considerável, neste momento diz que já definiu o voto. Há uma parte que não. E aí entra o jogo de rejeição, em quem você não votaria de maneira alguma, mesmo com o nariz entre os dedos, você escolheria aquele outro para tentar evitar a vitória daquele que você considera inaceitável ou pior candidato. Para isso tem segundo turno, né? Essa é a ideia do segundo turno. Mas há um grupo que varia de 2 a 5% que simplesmente espera. Espera. Considera o dia a dia, cada um dos fatos, dos acontecimentos, os discursos, as novas posições, como é que cada um reage a novos desafios, novos problemas. Por exemplo, o novo tarifaço do governo dos Estados Unidos. Como é que cada um se posiciona a respeito de assuntos internacionais, de assuntos nacionais? Caso Master, esse eleitorado, ele não apenas não se sente ligado a qualquer das possibilidades apresentadas nas pesquisas, como também não tem uma reação passional, né? Passional. Ele olha o dia a dia, ele analisa o dia a dia, as declarações, as posições, e deixa aberta a possibilidade de votar em um ou outro. O caso Master, aquelas conversas entre Flávio Bolsonaro e Daniel Vorkaro, aliás, um assunto não resolvido, há muitas questões a serem esclarecidas: para onde foi o dinheiro, como é que é a história desse financiamento, como é que é a história daquela produtora que também tem por outros meios e caminhos vínculos contratuais com a Prefeitura de São Paulo, né? E o Flávio Dino querendo saber se a ONG ligada às pessoas dessa produtora recebeu dinheiro de emenda parlamentar, ou seja, dinheiro público, dinheiro do cidadão, e por quê? Com que finalidade? Há muita coisa a ser esclarecida. Mas, depois de analisar todas as pesquisas, qualquer um chegará à conclusão de que o impacto para Flávio Bolsonaro do caso Master foi de 4 pontos percentuais. Tanto na perda de intenção de voto, quanto no aumento da rejeição. E nada disso irremovível. Não é uma perda definitiva e irrecuperável de intenção de voto. E nem uma elevação consolidada, cristalizada de rejeição. Mas são 4 pontos percentuais. Para quem essas intenções de voto migraram? Na maioria dos casos, para ninguém. Aí é que está.
4 pontos, se houvesse um terceiro candidato próximo nas pesquisas, né, do Flávio Bolsonaro, esse candidato poderia até passar o Flávio Bolsonaro. Ou empatar. Se ele estivesse ali, diferença de 6 pontos, 7 pontos, não há. O Flávio teve esse impacto, o Flávio Bolsonaro, de 4 pontos percentuais. Grande parte não migrou para o Lula. O Lula conseguiu algum aumento e também ter uma rejeição menor em razão das suas posições relacionadas ao tarifaço dos Estados Unidos. Ou seja, de novo, assim como aconteceu no ano passado, a defesa da soberania é um trunfo eleitoral. Por isso, nós ouvimos há pouco um deputado, né, vociferando, dizendo que não tem nada de defesa da soberania, porque sabe que é um trunfo eleitoral. Mas não por causa do caso Vorkaro Flávio Bolsonaro. Vorkaro filme. Master Eduardo Bolsonaro, lá nos Estados Unidos. Isso aí custou 4 pontos. Só que Zema, Caiado e outros candidatos do campo da direita, assim chamado, nenhum deles se beneficiou. Continuam lá. 3, 4, 5, conforme o Instituto, a metodologia. 3, 4, 5, 2. Não sobem. Tentaram. O Zema acreditou que duas possibilidades, duas portas se abriam para um crescimento de candidatura. O embate com o Supremo, particularmente com Gilmar Mendes, que é uma figura impopular, né, e crítica ao Flávio Bolsonaro pelo envolvimento com Daniel Vorkaro. O Zema ficou mais conhecido, mas não ganhou mais intenção de voto. Ficou na mesma. O Caiado, ontem, reagiu à carta, finalmente reagiu à carta do Flávio Bolsonaro ao Marco Rubio. Que é de uma cretinice tremenda. Inclusive levou à reação de empresários brasileiros. Porque basicamente diz o seguinte: deixa o tarifaço para depois da eleição. Não é? Isso é injusto. É incorreto com as empresas brasileiras, com os trabalhadores brasileiros, com a economia brasileira, com o povo brasileiro. O povo sentirá um impacto. Os empregos serão atingidos. As indústrias, o comércio, o setor exportador, todo mundo vai ser atingido. E setores que empregam muita gente. Essa não pode ser a política dos Estados Unidos para o Brasil? Não. Pô, isso aí vai beneficiar o Lula. Deixa para depois da eleição. E aí o Caiado reagiu. Disse que é um absurdo propor que isso fique, e dependendo do resultado da eleição, é basicamente o seguinte, o que o Flávio diz na carta: se ele, Flávio, ganhar, esqueçam o tarifaço. Se o Lula ganhar, mandem o tarifaço. É o que está na carta. E o Marco Rubio respondeu, como quem diz, pô, ficamos felizes. Felizes, você é um fiel aliado, ficamos felizes. Você está sugerindo, inclusive, que se você ganhar a eleição, que haverá uma parte da equipe de transição que terá a missão específica de conversar com o governo

dos Estados Unidos. É impressionante, isso está registrado, né? Isso não foi uma conversa ali, no cafezinho, de óculos escuros. Não, é uma carta, um documento, dizendo, deixa para depois da eleição, mas só se o Lula ganhar. Mas não usa agora porque isso beneficia o Lula. Nenhuma crítica ao conceito dessa punição à economia brasileira. E ainda o gesto, o aceno. A equipe de transição terá ali uma parte que tratará especificamente de conversar com o governo dos Estados Unidos. Equipe de transição é para você se inteirar da situação fiscal, arrecadação, gastos, questão de pessoal, planejamento, o que está planejado para as próximas temporadas em cada ministério, que programas estão em andamento. E também para estabelecer, realizar o programa de governo apresentado na eleição. O que disso deve ser discutido com os Estados Unidos? Então o Caiado reagiu, empresários brasileiros reagiram, mostraram indignação com essa ideia de deixa para depois da eleição e só aplique se o Lula vencer. Mas aí o Caiado olha na próxima pesquisa e nada acontece. O fato é, tarifaço, master, relação com Trump, Michele Bolsonaro, Jacques Wagner e a reação do Lula foi de dar tapinhas nas costas do Jacques Wagner. E tudo isso é muito sério. Bom, há uma denúncia séria. Esperemos que haja apuração, que haja uma conclusão do judiciário a respeito do que aconteceu. Mas o apoio incondicional, ele não pode acontecer à revelia de algo muito sério, da investigação sobre algo muito sério e que sempre envolve interesse público, dinheiro público. Todo esse assunto master, que envolve inclusive a roubalheira na Previdência Social, tudo isso produz pobreza, produz miséria, produz degradação dos serviços públicos, dos hospitais públicos, da falta de dinheiro para institutos de pesquisa, para universidades públicas, da falta de dinheiro para a segurança pública, para a fiscalização. Fiscalização no setor aéreo, fiscalização ambiental. É o IBAMA sem dinheiro, a Polícia Federal precisando urgentemente que sejam contratados milhares de novos agentes. Não há dinheiro. Não há recurso. A eleição não apagará o fato de que haverá uma colisão entre o tal arcabouço fiscal, que é um teto de gastos, a rigor, e o fundo constitucional, a garantia que a Constituição dá para o piso da educação e da saúde. O piso da parte do orçamento que deve ser direcionada para a educação e da parte do orçamento que deve ser direcionada para a saúde. Então não é apenas corrupção. Corrupção pode se dar de diversas maneiras, né? Mas nós estamos falando de uma corrupção que atinge a vida das pessoas. E atinge, sobretudo, a capacidade do Estado de cumprir atribuições, que na medida em que ele se mostre incapaz, isso será transferido para o setor privado. E essa é a ideia.

Há amplos setores, amplos pelo poder econômico e político, não pela quantidade de pessoas envolvidas, mas há setores que conduzem todo esse debate nessa direção. Privatização da Previdência, privatização do que hoje é a educação pública, privatização do que hoje é o SUS. Isso nos leva a um outro fato extraordinário, que é a declaração do Figueiredo, neto do João Batista Figueiredo, e que falou aquelas tonterias, né? Como dizem os germanos, aquelas tonterias, aquelas tolices, aquelas cretinices a respeito das mulheres. Mas notem que não por acaso ali está a sugestão de que o problema desaparece, o problema que ele acredita estar apontando, quando a mulher segue o voto do marido, do pai. Isso, na verdade, não saiu da mente de Figueiredo, mas há um movimento muito forte nos Estados Unidos. Não é coisa marginal ali, três caras que se reúnem no boteco. É um movimento forte. Primeiro, para que a ideia de um cidadão, um voto, que nos Estados Unidos não funciona exatamente assim no caso de eleição presidencial, porque as eleições é um cidadão, um voto em cada estado, né? E aí o peso de cada estado para definir quem ganha a eleição presidencial. Mas a ideia de um cidadão, um voto, deve ser substituída pela ideia de um lar, um voto. Mas isso está, por sua vez, atrelado a outro movimento, ainda mais amplo, muito forte nos Estados Unidos, e que, claro, ganha adeptos com muita facilidade na América Latina, né? Muita facilidade, que é restringir o voto a determinada faixa de renda, ou ter um piso para que alguém possa ser eleitor, a renda dele não pode ser inferior a tanto. Como acontecia no século XIX, só quem tinha, no mínimo, determinada renda poderia ser eleitor, poderia votar. Eles querem a volta disso. Mas não pelos motivos que havia no século XIX. Não pelos motivos que eram elencados no século XIX. E que eram fracos, foram derrubados. A ideia é estimulada por um grande movimento do grande capital. Porque todos esses movimentos de privatização de serviços públicos interessam ao grande capital, ao capital concentrado. A concentração de capital é um movimento inevitável do capitalismo. É uma de suas leis. A formação de monopólios, oligopólios, a concentração de poder econômico e produtivo é uma lei do capitalismo. A concorrência é apenas um estágio. E os pequenos vão sendo absorvidos, engolidos, tragados. E viram, quando muito, gerentes dos investimentos do grande capital. Mas a ideia agora, houve um momento na história em que o capital usou o fascismo para fortalecer o Estado, porque a burguesia estava muito enfraquecida pela grande crise do pós-Primeira Guerra e pelas novas crises do final da década de 20 do século 20. Inclusive o crash da Bolsa, etc. Falências mil, estados quebrados. O fascismo foi utilizado para que o grande capital tivesse controle sobre o pequeno capital, sobre a burguesia.

geral, sobre os trabalhadores e para impedir qualquer movimento revolucionário. Na época havia grandes movimentos revolucionários dos trabalhadores. O Estado foi engrandecido. Depois, Mussolini e Hitler tornaram-se inconvenientes para o próprio grande capital internacional. Mas Franco não, Salazar não, não é? Pois bem, hoje a ideia é diferente. É o uso do fascismo na sua ideia de usar a violência como método político, como um conceito mais do que um método. Apresentar-se como antissistema, mas não mais para a construção de um Estado que uniformize a sociedade, que derrube a ideia do indivíduo, mas para construir um Estado que seja coletor de impostos. Um Estado publicano, para usar uma expressão bíblica, referia-se a Mateus, o publicano, que ele era um coletor de impostos, por isso um publicano. Um Estado publicano, um Estado coletor de impostos. E onde for possível, até a segurança pública, e as escolas, e os hospitais, o serviço público de saúde, de educação e o transporte, tudo passaria para as mãos privadas, passaria para o controle do grande capital. Não é da iniciativa do pequeno empreendedor, é do grande capital. E onde não for possível, o Estado manteria a sua capacidade de reprimir em defesa do grande capital. Reprimir em defesa do grande capital. E coletaria os impostos. Não é? Mas a ideia da privatização em larga escala, da educação à previdência, da segurança pública ao transporte, passando pela educação, ela é central. E aí vem esses movimentos que são reacionários no seu próprio conceito. Né? O reacionarismo ele é basicamente a idealização do passado, mas não de qualquer passado. O Nelson Rodrigues se dizia reacionário, nunca foi. Nunca foi. Então, a ideia, assim como Nietzsche idealizava o passado clássico, greco-romano, uma ideia claramente reacionária, independentemente do brilho intelectual de Nietzsche, mas a ideia, o conceito, é reacionário. Aliás, era pior do que isso. Era mais do que reacionário. Mas a ideia dessas pessoas não é apenas restaurar a situação da primeira metade do século XIX. Ou seja, fim dos direitos dos trabalhadores, fim das conquistas dos trabalhadores e imposição da privatização dos serviços que a sociedade demanda. E o controle da produção e dos preços. E, claro, da exploração do trabalho. Porque só o trabalho produz riqueza. Esses temas dificilmente aparecerão na discussão eleitoral, mas são centrais e explicam declarações que parecem apenas coisa de maluco. Né? Sujeito falando ali, uma bobagem qualquer, não. Não é uma bobagem qualquer. É a expressão de um movimento. E a sociedade sempre deve entender que movimentos estão em curso, que forças tentam sujeitá-la. Mas o resultado de todas essas declarações, repito, da Michelle Bolsonaro

0: o Jax Wagner, do Flávio Bolsonaro Vorcaro, as tarifas do Trump, passando pelo Figueiredo, nada disso mudou o cenário eleitoral. Nada. Você olha as primeiras pesquisas, quando elas começaram a ser feitas para a eleição de 26, e o resultado apontado agora, inclusive pelo Datafolha mais recente, pelos institutos todos que fazem, Nexus, etc., o resultado tem sido o mesmo. Pode não se realizar, mas o cenário apontado pelas pesquisas continua o mesmíssimo. Um segundo turno entre Lula e Flávio Bolsonaro, meu caro Ronald Mendes. Opa!
1: Faltando um minuto e meio para as 16h. Esse o comentário de abertura do Cláudio Zaidan, que vira podcast. Você já está acostumado, é que não ouvia faz tempo, né? É o Entendendo a Notícia. E você já sabe que é fácil de encontrar. Além da programação, digamos que você tenha sintonizado na Bandeirantes depois que o comentário começou, pegue na íntegra, logo mais, lá no Spotify, no Google Podcast, no Deezer, no agregador que você preferir. Está no Spreaker também, outro agregador importante de podcast. Vai estar no nosso site, nas nossas redes sociais. Intervalo, voltamos já já, falando de Copa do Mundo.
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3: Marginal do Rio Pinheiros já começa a complicar para quem segue na direção da Castelo Branco. A partir da estação Berrini da CPTM, você pisa no freio e vai assim até a ponte do Jaguaré. Melhor seguir pelo caminho alternativo da Faria Lima, Pedroso de Moraes e Professor Fonseca Rodrigues. 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
2: Ouvinte da Rádio Bandeirantes, que puder evitar agora a marginal do Rio Tietê em direção a Ayrton Senna, faça isso, porque é o pior caminho na tarde de hoje. Quem segue nessa direção, reduz velocidade já do Cebolão até a passagem pela rodovia Presidente Dutra. Se puder, utilize o corredor da Avenida Hermano Marchetti, Marquês São Vicente e Norma Perottini Genotti para ganhar tempo. 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

0: Estamos na Copa. Agora, informações que chegam dos Estados Unidos.
1: É sempre bom falar com os amigos. Eu e o Zaidan aqui de volta depois de um longo inverno. No Bandeirantes Acontece, mas com a oportunidade de falarmos de novo com o pessoal lá nos Estados Unidos. Fala, Capriotti, como é que tá? Tudo bem?
2: E aí, Ronald, boa tarde a você, ao Zaidan, ao Manuel e a todos que estão conosco. Tá tudo bem?
3: Estou
2: bem deprimido aqui, viu, Ronald? Opa, boa tarde. Eu vi o post de vocês aí, sem Copa do Mundo na redação, né? E tá lá nas nossas redes sociais. Eu queria me incluir nesse post aí também. A gente tá meio deprimido, a gente fica sem saber o que fazer aqui num dia sem jogo.
1: Ô Capriotti, faz um Buy USA aí pra gente, vai, pra gente poder colocar, tá bom? Faz aí com o pessoal e a gente monta aqui, tá?
2: Tá, pode deixar, vou mandar. Tá todo mundo deprimido aí.
1: O que faz, ô Capri? O que faz o pessoal? Hoje é dia de... Fala aí os bastidores, como é que funciona? Porque depois de uma sequência longuíssima de jogos, e nunca na história tivemos tantos jogos antes das quartas de final, você dá folga pro pessoal? Como é que é?
2: É importante, não é? Hoje não consegui dar folga porque o PDV tem treino para acompanhar lá em Miami, treino da Noruega. O Milhozzi também tem trabalho em Dallas para fazer, então hoje não deu. Mas o final de semana, sim, o pessoal vai dar uma descansadinha aí. Mas teve gente que foi dar uma circulada hoje, não é? Conseguiu tirar um pouquinho o pé. Mas nós especificamente aqui da Bandeirantes, hoje não conseguimos exatamente porque temos a nossa missão para cumprir aqui no ar e temos também trabalho aí com seleções que seguem na Copa e que a gente continua acompanhando. Mas no final de semana o pessoal vai dar uma descansada, viu, Ronald? Vai tirar um pouquinho o pé aí porque o trabalho é realmente bem, bem pesado.
1: A gente teve, viu, Zaidan, até agora, bom para a gente falar com o Capriotti, 88 jogos, 257 gols, 235 cartões amarelos, 13 cartões vermelhos, 19 pênaltis marcados. É uma Copa do Mundo superlativa, sob todos os aspectos. Esses números, Zaidan, confirmam uma boa Copa ou que tipo de adjetivo que você dá para essa competição de Estados Unidos, Canadá e México?
3: Não, no geral, a Copa é legal, bons jogos, né? Principalmente porque algumas seleções que eram encaradas previamente como muito fracas, que seriam goleadas impiedosamente e tal, jogaram bola, né? Acho que Cabo Verde é o exemplo definitivo disso, né? Definitivo, porque ela enfrentou seleções muito fortes.
4: Portugal.
3: Né? E saiu ali invicta, e aí foi para o embate com a Argentina. Então, Cabo Verde é um exemplo
1: disso. Embate,
3: República Democrática do Congo. Sim, sim. República Democrática do Congo. O Egito, que, na minha opinião, foi prejudicado ontem. Eu revi à noite. Eu comecei a buscar imagens melhores sobre o lance no Salah. E aí acontece o seguinte, o Salah é tocado no momento em que ele faz o giro, porque ele vem com a bola, o zagueiro toma, aliás, eu achei até que era o Álvares, o atacante Julian Álvares, estava na marcação. Alguém estava ali, porque era um contra-ataque. Ele tira a bola do Salah, mas só dá um toque, ela continua em disputa. O Salah faz o giro, e quando ele faz o giro, o pé direito dele é tocado, o pé esquerdo está no ar. O pé direito é tocado, ele cai, né? Aí, foi ou não foi pênalti? Porque seria pênalti, foi dentro da área. Não importa. O que o VAR tinha de fazer nesse lance? Porque na sequência sai um gol da Argentina. O que o VAR tinha de fazer? Juizão, vai olhar, a decisão é sua. Você é o árbitro de campo, você é a palavra final. Não chamou. Chamou no lance em que houve falta em cima do Taliafico, antes do segundo gol do Egito, que depois acabou fazendo o segundo gol com o mesmo cara, com o Zico, né? Mas chamou e não chamou nesse lance. Então você nota que o VAR teve, nesses casos, um padrão distinto, critérios distintos. Ou ele fala, não me meto,

0: é lance do árbitro. Até porque no lance do Telefico o árbitro estava perto e não deu. Não me meto. Então não se mete. Se meteu, então siga o critério. Ó, o Salah foi derrubado. A regra diz o quê? Que o impacto deve ser o suficiente para impedir que o jogador continue no lance. Foi exatamente o que aconteceu com o Salah. Porque ele está fazendo um giro, ele tem o pé esquerdo no ar e é tocado no pé direito. Há um impacto. E o VAR não chamou. O pênalti que o Messi errou não teve qualquer interferência porque o goleiro defendeu, mas não foi pênalti. Então o Egito foi prejudicado.
1: Ô, Capri, como é que repercutiu? Como é que foi o dia seguinte da classificação inegavelmente heróica da Argentina, né? Com todas as nuances de uma grande virada, mas com esses aspectos destacados pelo Zaidan, que você já havia falado ontem, mas temos aí 24 horas depois do jogo, né?
2: É, na verdade, hoje o que mais tem chamado atenção no mundo, viu, Ronald? A gente fica monitorando aqui o mundo inteiro, né? Exatamente essa questão de o VAR ter usado dois pesos e duas medidas na partida, não é? Ele não foi correto, justo para os dois lados. E aí, hoje nós tivemos formalmente a Federação Egípcia pedindo uma investigação sobre o caso e pedindo o afastamento do árbitro, o François Letexier. E aí, duas coisas, né? Primeiro, a gente está cansado de falar que a FIFA não expõe publicamente os seus árbitros, não expõe publicamente ali as suas falhas. Ela não vai abrir investigação e muito menos mandar embora o Letexier. No máximo, não vai mais escalar. E acho que o francês não vai mais apitar, porque até porque não, aparentemente não teremos mais jogos para ele. E ele não foi bem mesmo na partida de ontem. Então ele não vai mais, mas publicamente a FIFA jamais vai chegar e dizer: olha, estamos suspendendo o Letexier, nunca mais ele vai apitar um jogo da FIFA, da Copa do Mundo, de eliminatórias, o que quer que seja. Né? Internamente, se a FIFA entender que ele precisa ser advertido, ele será advertido, mas é fato. Hoje o mundo fala sobre os lances dessa partida e sobre o prejuízo que o Egito teve no jogo.
1: O Zaidan e Capri, eu quero, antes de chamar o Miliose, queria só fazer uma colocação de uma partida específica que me vai muito nessa direção do que o Zaidan falou. Porque a gente sabe que em todos os lances de área, o juiz, se quiser, vai, não vou dizer em todo, mas em quase todos os lances de área, em cobrança de escanteio, dá para marcar um pênalti. Sempre dá. Sempre tem puxão de camisa, sempre tem agarrão, sempre, sempre, sempre tem. E essa Copa do Mundo teve uma penalidade marcada. Eu até escrevi sobre isso, logo na sequência de quando aconteceu. Foi um pênalti para Portugal e foi definitivo para a classificação de Portugal, porque foi o pênalti de empate no jogo contra a Croácia. Foi no pênalti de empate, a Portugal perdia para a Croácia e o empate aconteceu por causa dessa penalidade cobrada pelo Cristiano Ronaldo. Ô Zaidan, porque é o seguinte: não é possível que em 88 jogos somente tenha havido um agarrão a ponto do VAR chamar. Porque não foi o juiz que viu, não. Foi o VAR que chamou para a marcação dessa penalidade. Só teve uma penalidade, ou eu acho que o VAR escolheu um pênalti oportuno para dar no momento que era oportuno dar, Zaidan.
0: Isso acontece muito, né? A história da Copa. É bom lembrar que o próprio Brasil, em 62, por exemplo, o Garrincha foi expulso na semifinal, né? E jogou a final. As testemunhas, o árbitro, o bandeirinha sumiram. Então, já houve, nós tivemos Copa em 30, com clara influência de Mussolini sobre a FIFA. Então, a história das Copas, ela tem máculas, né? Tem sujeiras. E o Infantino demonstrou a sua subserviência ao Trump já no sorteio, né? Quando ele tratou o Mark Carney e a Sheinbaum como acessórios, né? Foi um tratamento protocolar, era tudo para o monarca. Trump entregou uma medalha, entregou um prêmio da paz, né? Já que você não ganhou o Nobel, está aqui o seu prêmio da paz que a FIFA concede. E aí teve o caso do menino, do Balagum, que até estava constrangido em campo. Eu acho que os Estados Unidos estavam emocionalmente abalados, né, no jogo contra a Bélgica pelo caso Balogun. Agora, essa história do puxão na camisa, você tem razão, Ronald. Tem toda hora e o cara escolhe se ele vai dar, se ele não vai dar. Agora, o mais grave é quando ele marca e deixa de marcar.

0: jogo polonês,
1: primeiro jogo,
0: que a Argentina venceu a Argélia, aquela expulsão que ficou pelo caminho do Messi. Era para ele ter sido expulso naquela entrada que ele deu no jogador argelino. E se ele tivesse sido expulso naquele momento, a história dele nessa Copa talvez fosse outra, porque ele ficaria fora do jogo seguinte e talvez de mais um jogo, porque raramente um jogador cumpre apenas um jogo de suspensão em uma Copa do Mundo. Então a gente está falando também aí de um erro que pode ter sido fatal para mudar a história dessa Copa. O Messi hoje talvez não fosse esse ET que nós estamos falando aqui, como ele desempenhou de maneira espetacular em todos os jogos que ele atuou, mas com essa lembrança aí também de que faltou uma expulsão para ele no primeiro jogo na estreia da Argentina contra a Argélia.
2: Ótima lembrança, Capri.
3: E o segundo jogo,
2: fala,
3: o segundo jogo foi contra a Áustria. E o Messi ganhou o jogo, né? Aliás, o Messi, todas as vitórias argentinas dependeram do Messi, né? Ele tirou os coelhos da cartola. Ele é um extraordinário, né? Um genial jogador, está entre os maiores da história. Na minha opinião, entre os três melhores da história. Um jogador formidável. Mas você tem toda a razão, Capriotti. Até porque no segundo jogo, que era em tese o jogo mais difícil para a Argentina no grupo contra a Áustria, ele ganhou o jogo. E se ele tivesse sido expulso, claro, não teria jogado contra a Áustria.
2: Ô Capri, me fala uma coisa. Milioso tá o quê? Foi pra rodeio hoje? Ou tá tendo trabalho duro pro Milioso lá em Dallas, hein?
0: Milioso hoje está treinando. Ele foi em cima do Touro Bravio. Ele está treinando porque ele vai estar na final do Campeonato
2: Olha
0: Mundial
2: isso,
0: de Rodeio em Dallas.
2: Nossa, não.
0: O chapéu ele já tem. As esporas ele já adquiriu.
2: Agora, e fez um treino, né? Logo no primeiro dia de Copa ele já fez treino lá, né, Capri? Porque todo mundo viu, acompanhou nas nossas redes. E pra quem não acompanhou, tá lá. É só buscar o Milioso montando no touro. Não é touro mecânico, não. É touro de verdade. Fala, Milioso, tudo bem?
4: Tudo bem, Ronald, Capri? Um abraço pra todo mundo ligado com a gente aqui no Acontece. Eu não fui pra nenhuma tourada, né? Nenhum rodeio. Mas ontem a última atividade foi um treino da seleção que tem as touradas, né? A seleção da Espanha deixou hoje aqui a região de Dallas e seguiu o caminho aí pra Los Angeles, onde faz seu próximo jogo nessa Copa do Mundo. A seleção da Espanha pega a Bélgica por lá. E foi a última atividade FIFA, né? O último momento que tivemos aqui em Dallas, que vai passar por um dia também, um período sem jogos, porque a próxima partida por aqui, meus amigos, é só nas semifinais. Uma das semifinais por aqui é justamente do lado da Espanha. Portanto, podemos ter Espanha, Bélgica, França ou Marrocos aí disputando essa semifinal por aqui. E falando em França, viu, o Ronald Capri, queria compartilhar com vocês. Acabou de terminar, há poucos minutos, lá em Boston, a coletiva do Deschamps, técnico francês, e teve um momento de algum constrangimento, né, digamos assim, porque logo depois que ele terminou a coletiva, se levantou, alguns jornalistas marroquinos presentes na sala começaram ali um bate-boca, porque nenhum deles pôde perguntar pro Deschamps, nenhum deles teve essa oportunidade, só os franceses perguntaram. E aí começou ali um incômodo, um bate-boca, e o Deschamps, que já tinha levantado, voltou, visivelmente contrariado, incomodado, e falou, eu quero almoçar, quero fazer minhas coisas, mas vamos lá, vai, faz uma pergunta aí.
2: Nossa.
4: E aí um jornalista marroquino pôde perguntar, né? Perguntou sobre um possível clima de oba-oba que poderia estar na seleção francesa, porque divulgaram alguns vídeos e tal. Deixamos de dar uma resposta comum, já contrariado, e seguiu a vida, mas o clima já começou tenso aí também entre os jornalistas na sala de imprensa de Marrocos e França nesse próximo jogo de quartas de final.
2: E tem outro aspecto, né? Marrocos e França que se confundem, né? Com jogadores que poderiam jogar aqui, poderiam jogar ali. Teve jogador que escolheu jogar num país ou jogar no outro país. É Sim. Um confronto, né? O Capri, Milioso, Zaidan, que tem outras características, né? Étnicas e que envolvem as duas nações. Eu imagino do lado da imprensa a vontade de perguntar pro Deschamps, né, Capri? Acho normal isso.
0: Claro. Essa é uma exigência da FIFA, inclusive, né, que jornalistas de ambos os países envolvidos na partida façam as perguntas, e às vezes até de outros países também. Então, quando você impede que o jornalista de um país faça perguntas, você está indo contra as determinações da FIFA, o que é muito ruim, não é legal. Soa aí como uma arrogância, né? Não é bacana, não.
2: E o Zaidan, futebol da França, para falar só de um país da Europa, não sobrevive sem

0: conexão com os países africanos, né?
1: É, muita conexão, muitas crises, né?
0: É.
1: Principalmente ali no Sahel, Burkina Faso cortou relações com a França. Mas, ó, a seleção de Marrocos tem uma coisa interessante. O Milhozzi falava sobre a pergunta, né, se havia a oba-oba na concentração da França. O Marrocos talvez seja, não vou dizer a única, mas uma das poucas seleções que não armam retranca contra quem quer que seja. E não armará retranca contra a França. Vai jogar o seu futebol técnico, ofensivo, de muito toque de bola. Deve ser um jogo tecnicamente muito bom, esse França e Marrocos.
2: O Charbari vai jogar.
3: Eu não sei se vocês chegaram a acompanhar aí as informações da... Eu não sei se vocês chegaram a acompanhar as informações do que aconteceu na transformação do futebol de Marrocos a partir de 2010, quando criaram uma academia de futebol no Marrocos. E de lá para cá, o Marrocos é só ladeira acima, não é? Só subindo, crescendo e conquistando tudo aquilo que é possível, tanto na base como no futebol principal, né, no continente africano, e agora a gente vê também nos últimos anos essa ascensão internacional. Então, quando a gente fala que o futebol brasileiro precisa de planejamento, de organização, outras seleções mostram e apontam esse caminho, né, como o Marrocos, por exemplo, que resolveu, nos últimos de 15 anos para cá, tratar isso de uma maneira extremamente profissional, e o resultado a gente está vendo aí, né?
0: É isso aí. O Milhozzi estava falando então que agora é bola rolando mesmo em Dallas só na semifinal. E até lá, meu amigo, não deixa o Capriotti saber disso, pô.
4: Não avisa o Capri. Mas até lá, é claro que tem as atividades no centro de imprensa, né, Ronald? Estaremos, sim, por aqui. Claro. Dallas é o centro de imprensa, então sempre muito movimentado. Vamos estar acompanhando, mas vou te falar, viu, já estava bem vazio o centro de imprensa nessa Copa. Eu imagino que por conta das distâncias, né, as equipes de cada país, né, acompanhando cada seleção, estão mais separadas. Agora então, viu, que está afunilando, está meio deserto o negócio lá. Realmente a gente consegue acompanhar, né, a Copa vai passando, o clima de festa vai passando também e muitas seleções vão voltando para casa. Mas tem muito trabalho pela frente, certamente, aqui na Bandeirantes.
0: Boa, não fica deprê aí não.
3: Isso tem, é um bastidor interessante, viu, Ronald?
0: Fala, Capri.
3: Isso que o Milhozzi está falando. Você está falando de bastidor, esse é um bastidor interessante, centro de imprensa. O centro de imprensa, ele vem diminuindo cada vez mais ele vai ficando mais acanhado. Você fala, mas por quê? Não é? Por que está acontecendo isso? Porque mudou muito o modelo de cobertura de uma Copa do Mundo. Quando eu estive aqui na minha primeira Copa em 1994, o centro de imprensa era um negócio gigantesco, você precisava daqueles carrinhos de golfe para poder se locomover dentro do centro de imprensa. Todas as emissoras, todas elas, tinham mega estruturas no centro de imprensa. E hoje, com essa digitalização de toda a transmissão, e principalmente, né, com a saída do estúdio, hoje você acaba tirando muita coisa do estúdio e colocando na rua, e a facilitação, a diminuição de passagens de sinais internacionais do centro de imprensa, então você tirou muito do gigantismo do centro de imprensa. E isso que acontece, que o Milhozzi acabou de dizer, que hoje muitas emissoras também já deixaram o centro de imprensa, é uma verdade. Mas no início, logo no começo, quando todas as emissoras estavam presentes, já uma diminuição muito, muito grande comparada com Copas anteriores, exatamente pela facilitação da tecnologia que diminuiu muito esses espaços.
0: Boa. Ô, gente, vamos fazer o seguinte, eu quero aproveitar os amigos, é rapidinho, prometo, e com a participação da nossa Rafaela Mina, que está começando hoje aqui no Acontece, nas férias da Clara Viterbo, vamos palpitar só, porque esse é o último Acontece cheio que a gente vai ter antes das partidas que vão acontecer amanhã, depois vão até...
1: A Rafaela torce para quem, Rony?
0: Fala, Rafaela, boa tarde.
5: Torce para São Paulo.
0: Ah, é o Cristiano Panvec, viu, Zainan? É, aquela coisa, né?
1: Então isso. Agora são maioria aqui, Manuel e Rafael.
0: Isso, são maioria, definitivamente.
3: Mas a Rafaela falou tão desanimada, torço pro São Paulo.
0: Talvez seja pela fase, talvez, viu, Capri?
4: Sei. Devia estar torcendo pro Rames Rodrigues ontem.
3: O São Paulo vai ser campeão, Rafaela.
5: Tá difícil.
0: Até a Rafaela, que nem é muito do futebol, acha que tá difícil. Ô, gente, vamos lá então. Ô, Zaidan, chama aí, a gente palpita quem é que passa de cada um dos quatro jogos.
2: França e Marrocos.
1: França e Marrocos.

0: Quem começa?
1: Vamos lá, eu começo.
0: Você,
1: Ah, Manuel,
0: você
1: então vai,
0: tomando,
1: Manuel.
0: moleque.
2: Luiz Costa,
0: Ah.
2: Cláudio Zagar.
0: Sim, você
2: Quem
0: também.
2: que é?
0: Estaremos lá.
2: Bruno
0: Capriotti,
2: Migliozzi.
0: Bruno
2: Quem que é,
0: Migliozzi,
2: Capriotti?
0: todo mundo. E aí? Palpite, moleque.
2: 3-0.
0: Pra quem?
2: Bater.
0: 3-0 pra França. Eu vou de 2-1 França.
1: Eu vou de classificação da França, mas nas penalidades. Nas penalidades. É, e você, Rafaela?
3: 2-1 França
1: 2
3: também.
1: 2-1 França. Fala, Capri.
4: É, eu tô mais pro seu palpite aí, viu, Ronald? Eu acho que nós vamos ter uma decisão nas penalidades. Depois o empate por 2-2 no tempo normal, na prorrogação, aí nos pênaltis, aí eles se resolvam lá. O Bono, o Manhã, eles que se virem lá para defender os pênaltis. Eu não vou, aí eu não. Mas olha, tô torcendo para Marrocos, para que a França não nos colhe aí na nossa quantidade de títulos. Então que o Marrocos avance e tire a França da frente.
1: Ô Migliozzi, você sentiu o cheiro da vitória ou da derrota? Fala aí.
5: Ô Ronald, é mais torcida que palpite, tá? 1-0 Marrocos, o primeiro campeão africano da Copa do Mundo.
1: Putz.
5: Essa é minha torcida até o final, depois da eliminação do Brasil.
1: Seria épico. Vai, Manuel, próximo.
0: Ô Migliozzi, começa você agora. Espanha e Bélgica.
5: Ah, Espanha ganha, viu, Zaida? 2-0 para a Espanha.
1: Vai, Capri.
4: Não, a Espanha vai avançar. Eu vou ficar com um 3-1 Espanha.
1: Vai, Rafaela.
3: Acho que 1-0 para a Espanha.
1: Para a Espanha. Eu acho que a classificação é da Espanha, só para fechar, a classificação é da Espanha, porque o estoque de bom de futebol da Bélgica foi tudo gasto contra os Estados Unidos pela bronca que tinham da decisão tomada. É sério, muito pela bronca, porque a Bélgica é um time bem, bem, bem mais ou menos. Vai, Zaidan.
0: Qual o seu placar, Ronald?
1: 2-0 Espanha.
0: E você, Manuel?
2: 2-0 para a Fúria.
0: 2-0 Fúria. Eu vou de 1-0 porque é muito difícil, eu concordo com a Rafaela, é muito difícil fazer gol no Courtois, né?
1: É,
0: isso. Eu acho que 1-0. É, e o ataque da Espanha também tem uma certa dificuldade. O time é bom, mas tem dificuldade para finalizar.
2: Se colocar o Merino, fica melhor.
0: O Merino decidiu contra Portugal.
1: Decidiu.
0: Moleque, Inglaterra e Noruega, o que você manda?
2: Ô, Capriotti. Manda a escala do fim de semana também.
0: Ah, é. O Capriotti precisa mandar a escala pra gente do fim de semana. Mas e aí?
4: Calma,
0: e aí, moleque?
4: Calma, caboclinho.
0: E...
4: Nós já vamos mandar já.
2: Costa.
0: Ah.
2: Não sei o que.
0: Não sabemos. Palpite:
2: 2-0.
0: Pra?
2: Bélgica.
0: 2-0 Inglaterra? Pra mim, o Haaland deixa o dele. 3-2 Inglaterra.
1: Eu vou de 2-2 no tempo normal e vitória da Inglaterra do Harry Kane nas penalidades. Vai, Rafaela.
3: Eu vou de 2-1 para Inglaterra.
1: E você, Capri?
4: Eu também, 2-1 para Inglaterra nesse duelo aí de Bellingham e Harry Kane contra Odegaard e Haaland. Que duelo, hein, minha gente? Que jogadores, mas acho que a Inglaterra vence 2-1.
1: Vai, Migliozzi.
5: Eu acho que a Inglaterra vai deixar a gente muito triste, porque vai mostrar que a Noruega não era nada demais. 3-0 Inglaterra.
1: Nada pior do que perder um jogo e o time para quem você perdeu já perde na próxima fase para mostrar que você é incompetente mesmo. Zaidan, último.
0: Para fecharmos aí, Migliozzi, Argentina e Suíça.
5: Ah, Zaidan, vai estar 2-0 para a Suíça e aí o Messi vai começar a jogar, vai ser 4-2 para a Argentina.
1: Vai, Capri.
4: É, eu acho que vai ser mais econômica essa vitória da Argentina. 1-0 para a Argentina.
1: Eu sou desses, 1-0 para a Argentina, gol no segundo tempo. E você, Rafaela?
3: Bom, como filha de argentino, eu...
1: É mesmo?
3: De... Sim.
1: É, nascido mesmo na Argentina?
3: Meu pai nasceu na Argentina.
1: Que legal. E ele torce para quem na Argentina?
3: Não torce
1: pra clube?
3: Ele torce pro São Paulo.
1: É mesmo?
3: Juro.
1: Olha, não é nem Boca nem River.
3: Tá aqui há muito tempo já, mas eu vou de 2-0 pra Argentina.
1: Muito bem. Vai, Zaidan.
0: Qual o seu palpite, Ronald?

0: O meu é vitória da Argentina por 1-0 só.
1: Eu vou de 2-0 Argentina. E você, Manuel?
2: 2-0.
1: 2-0 também Argentina.
0: Muito bem. Miliozzi, grande abraço, bom trabalho aí pra você, tá bom? Parabéns por tudo que você tá fazendo aí.
3: Obrigado, obrigado. Um abraço, meus amigos. Sempre à disposição.
0: Capri, até mais na programação da Bandeirantes com você e toda a turma.
4: Valeu, Ronald. Assim como teve Bandeirantes Acontece hoje, vai ter Esporte em Debate hoje também, tá bom?
0: Então mesa cheia. É isso aí.
4: Hoje, mesa cheia, todo mundo.
0: Maravilha, valeu, Capri. É isso aí, esse é o nosso espaço. Tchau, tchau. Valeu, um abraço. A gente volta já já com outros assuntos aqui no Acontece, não saia daí.
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2: A gente atualiza agora a condição de trânsito do Rodoanel e o motorista que segue pela pista externa já encontra dificuldades a partir do 19, bem antes da Raposo Tavares, e vai assim até o 30, no acesso a Regis Bittencourt. Ali tem registro de acidente e você encontra dificuldade também na pista interna do 33 até o 30. 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
3: O clima esquentou entre os ex-pilotos Martin Brundle e Jos Verstappen. Brundle fez duras críticas a Max Verstappen, que, segundo o inglês, teria sido responsável direto por desmantelar a estrutura da Red Bull, com as saídas de Christian Horner, Adrian Newey e Giampiero Lambiasi. O pai do tetracampeão não deixou por menos e respondeu de forma ainda mais dura. Para ele, existem pessoas que pensam entender dos bastidores.

0: bastidores da Fórmula 1, mas na verdade não sabem nada. Claro, ele estava se referindo a Martin Brando, que foi piloto na Fórmula 1. De qualquer forma, o futuro de Max Verstappen na Red Bull segue incerto. Segundo veículos da mídia europeia, pessoas do staff do holandês teriam procurado a McLaren para tentar uma transferência. O chefe da McLaren, Zak Brown, nega, mas por outro lado, fala-se nos bastidores que Oscar Piastri deixaria a McLaren justamente para ocupar o lugar de Max Verstappen na Red Bull. A seguir, cenas dos próximos capítulos.
1: Agora 4:34.
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3: Ouvinte Bandeirantes que segue pela Avenida Aricanduva nessa tarde ensolarada, véspera de feriado, encontra ocorrência na passagem ali pela Avenida dos Latinos, sentido marginal do Tietê. Lentidão apenas por aproximação, mas é preciso paciência. Depois desse ponto, só volta a ficar ruim a partir da rua Rodeio, na pista interna para quem acessa o viaduto Engenheiro Alberto Badra. Quem segue para a Radial está conseguindo andar com tranquilidade. 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
2: Salim Faramaluf, bastante complicada na direção da Marginal do Tietê, no trecho de sempre da Avenida Vereador Abel Ferreira até a passagem pela Celso Garcia. Se possível, utilize o viaduto Carlos Ferraz e depois um trecho da Celso Garcia, a Rua Engenho Velho e depois a Ulisses Cruz para cortar esse caminho. Na direção da Vila Prudente, trânsito fluindo bem, exceto na passagem pelo cemitério da Quarta Parada. Depois, volta a funcionar. 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
3: De volta com o Bandeirantes Acontece. Agora 4h38. O governo de Donald Trump criticou as tentativas da líder da oposição venezuelana, Maria Corina Machado, de retornar ao país após os terremotos de 24 de junho, que deixaram mais de 3 mil mortos. Autoridades do governo Trump disseram a um site que a movimentação de Corina gerou drama desnecessário no Departamento de Estado. É oportunismo político e é grotesco, afirmou um alto funcionário do governo ao site. Que a Marina Corina

0: 70 ações oportunistas. Isso não é novidade nenhuma, aliás, não é de agora, já em outros tempos, em outras situações, quando não havia nenhuma influência, ou a gente pelo menos não sabia que havia nenhuma influência dos Estados Unidos naquela, né, no nosso país vizinho, já isso já acontecia. E dessa vez parece que não deu certo esse tiro tentado por elas, Zaidan.
1: E a Maria Corina chegou ao ponto, né, de oferecer o seu prêmio Nobel para o Trump, depois do Trump ter dito que a escolha dela foi política. E foi, né? Foi quase uma desmoralização do comitê, né? E ela recebeu o prêmio, o Trump não gostou, porque ele queria receber, o que também seria político, se ele tivesse recebido. E ela, então, quis entregar o prêmio ao Trump e tal, e imaginou que o Trump abriria o caminho para que ela retornasse triunfante à Venezuela como principal candidata numa futura eleição. E nada disso aconteceu, pelo contrário, foi colocada para escanteio e agora tentou uma entrada na Venezuela, e os Estados Unidos disseram que não tinham qualquer relação com aquela viagem e portanto, ela não pôde fazer as conexões que faria para entrar na Venezuela. Até porque a Casa Branca e o Departamento de Estado parecem também satisfeitos como as coisas estão ocorrendo na Venezuela. Os Estados Unidos estão mandando e desmandando na Venezuela. E a Maria Corina é vista muito mais hoje como um incômodo do que qualquer outra coisa, do que alternativa para o poder.
0: Até porque o governo de plantão lá está fazendo aquilo que o governo americano quer, né? Quer ser subserviente, né, Zaidan?
1: Infelizmente, essa é a realidade, né? Não adianta idealizar as coisas, dizer que é tudo um plano. Não, está ocorrendo tudo de acordo com a vontade dos Estados Unidos, infelizmente.
0: E a situação do Maduro, a coisa não anda, não tem novidades do ponto de vista jurídico, né, Zaidan? Com o julgamento ou o pseudo-julgamento que ele deve sofrer lá nos Estados Unidos, né?
1: Não tem novidade. Ele conseguiu ter uma defesa, né, bancada pelo Estado venezuelano, eles queriam impedir até isso. Mas aí, do ponto de vista jurídico, o que aconteceu foi que a acusação primordial para o sequestro de Maduro, ela foi retirada, né, quando os Estados Unidos reconheceram que não existe o cartel del Soles. Não existe, simplesmente não existe. Mas passaram a apresentar outras acusações, até de porte de arma, um negócio meio esquisito. Chefe de Estado portava arma, e daí, né? Mas de qualquer maneira, continua como antes. Mas não sabemos ainda para onde o judiciário, que se imagina ter alguma independência, vai tocar esse caso. Não, as acusações não se sustentam, né? Você pode detestar o Maduro, mas do ponto de vista jurídico, as acusações não se sustentam.
0: 4h41 e meio. 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Intervalo, já já tem o repórter Bandeirantes com a Rafaela Mina.
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3: A Dial Leste tem condição de trânsito bem ruim na direção do bairro, da saída da ligação Leste-Oeste até a passagem pela Rua Almirante Brasil, depois dá uma melhorada, mas não adianta comemorar muito não, porque a partir do viaduto Guadalajara até a passagem pela estação Carrão do metrô, você encontra trânsito muito intenso. Na direção do centro, tá tranquilo, dá para seguir. 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
2: Você que segue pela Avenida dos Bandeirantes encontra um caminho bem complicado na direção do sistema Anchieta Imigrantes, desde a rua Guaraiúva até a passagem pelo aeroporto de Congonhas. Melhor seguir pela Avenida Jornalista Roberto Marinho, que tem condição de trânsito menos pior. Na direção da Marginal Pinheiros, também tem lentidão. A partir da Alameda dos Piratinins, você encontra dificuldade e vai assim até a passagem pela Avenida Santo Amaro. 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
3: O relógio marca 4 horas e 46 minutos e você acompanha o Repórter Bandeirantes. O presidente da Câmara de Ipatinga é preso por contrabando de canetas emagrecedoras em Belo Horizonte. Os detalhes com o repórter Daniel Martins.
4: O policial civil e presidente da Câmara Municipal de Ipatinga, Werley Glicério Furbino de Araújo, conhecido como Lei do Trânsito, é preso com um simulacro de arma de fogo e diversas canetas emagrecedoras de origem paraguaia, na BR-262, em Betim, na Grande BH. Segundo a Polícia Rodoviária Federal, durante uma fiscalização, os agentes abordaram em um veículo no qual carregava os itens junto a medicamentos à base de canabidiol, além de outros medicamentos introduzidos irregularmente no país. Ele foi encaminhado à Polícia Federal em Belo Horizonte.
3: As férias escolares de 2027 terão novas datas para coincidir com o período da Copa do Mundo Feminina, que será disputada no Brasil entre 24 de junho e 25 de julho. A mudança está prevista na lei que estabelece as regras para a realização do torneio e vale para as escolas de redes públicas e privadas de todo o país. A legislação também autoriza o governo federal a decretar feriado nacional nos dias em que a seleção brasileira entrará em campo. Estados e municípios que receberão partidas poderão adotar feriados ou pontos facultativos. Essa será a primeira vez que o Brasil e um país da América do Sul sediarão a Copa do Mundo Feminina. O torneio contará com 32 seleções, 64 jogos e partidas em 8 cidades brasileiras. O relógio marca 4 horas e 47 minutos. Obrigada por acompanhar o repórter Bandeirantes.
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3: De volta com o trecho final do Bandeirantes Acontece. Repórter Guilherme Oliveira está conosco para falar do suspeito de envolvimento no atentado contra o tenente da Rota, que foi preso, mais um preso aqui em São Paulo. Fala, Guilherme.
4: Tudo bem, Ronald? Boa tarde para você, para o mestre Zaidan, para o Manuel, para quem nos acompanha por aqui, o Luiz Henrique do Nascimento, que foi preso pela Polícia Militar, acusado de ter participado do crime, do ataque ao tenente da Rota, Ronixon Pimentel, em São Caetano do Sul, no ABC Paulista. Qual foi a verdadeira participação dele no crime? Esconder uma motocicleta utilizada no ataque. Ele foi preso ontem à noite na região do Ipiranga, na zona sul da capital. Ali, aos policiais, ele disse, confessou participação no crime, a mando do crime organizado mesmo, ali de lideranças da comunidade Pilão, que fica na região de Heliópolis, também na zona sul. E ainda informalmente aos policiais, ele disse que teria escondido uma motocicleta que foi achada pela polícia, foi apreendida e já passou por perícia. Pois bem, ele foi levado ao Departamento de Homicídios e Proteção à Pessoa, no centro de São Paulo, e nesta manhã passou por audiência de custódia. Na saída do DHPP, ele falou rapidamente com a imprensa, informalmente também, o que ele disse ali. Primeiro, ele disse que é morador em situação de rua, que atuou de fato para esconder a motocicleta, mas que ele recebeu R$100 para esse serviço. Ou seja, ele disse que não atuava com o grupo, com a quadrilha que atacou de fato o tenente da Rota, Ronixon Pimentel. Até agora são 3 presos, além do Luiz Henrique, 2 que participaram da logística do crime, né, segundo a polícia.

0: polícia antes e depois do ataque. O autor do disparo, ele segue foragido. O Hércules da Costa Siqueira, que já teve o nome incluído na lista vermelha da Interpol, a Secretaria da Segurança Pública, que também oferece uma recompensa de R$50 mil, que é o valor máximo, para que alguém dê alguma informação sobre o paradeiro dele. Há uma hipótese de que ele já fugiu para o Paraguai. Essa é a hipótese da polícia, até por isso que já teve o nome incluído, mas nada confirmado até agora. Pois bem, sobre o tenente Pimentel, Ronickson Pimentel, ele segue internado na UTI, no Hospital de Santo André, no ABC Paulista, já teve uma melhora do quadro clínico, inclusive já houve o início do processo para a redução da sedação. A gente vai continuar acompanhando por aqui e até agora a gente não sabe a motivação desse crime, pessoal.
1: E seguimos com a reportagem atrás. Todos os dias a notícia boa é do estado estável do Ronickson Pimentel e a retirada da sedação é um reflexo disso, da perspectiva de melhora que está acontecendo segundo os parâmetros divulgados no último boletim sobre todos os aspectos. Uma notícia que é importante que a gente divulgue aqui: o número de pessoas em situação de rua cadastradas no Cadastro Único para Pagamentos Sociais, o CAD Único, aumentou de forma expressiva nos últimos 3 anos. Dados atualizados até junho de 26 apontam que o total passou de 198.700 em dezembro de 22 para 392.000 pessoas, um crescimento de 97% desde o início do terceiro mandato do presidente Lula. Um dos destaques é o estado de Goiás, que teve um aumento importante, uma alta de 121% da população em situação de rua, quando a gente acha, apesar de que a gente sempre falou disso aqui, né, Zaidan? Aspectos visuais, a gente fala assim, nunca vi tanta gente na rua, né? E todo mundo fala isso das grandes cidades. Tá aí um dado que simplesmente coloca um carimbo em cima disso tudo, comprovando. Sim, a população de rua só cresce.
2: E se estamos falando de quase 400 mil pessoas tendo o CAD Único como referência, né, para esses dados, é claro que o número é maior. Menor não é. Impossível ser menor. Ele é maior. Porque é uma grande parte que não tem qualquer cadastro, por N motivos. Então, é um drama. Um drama que está aí, visível, né? Não só nas grandes cidades, mas cidades médias, com muita gente morando na rua, sem qualquer renda que não seja ajuda de alguém. E há aqueles que ainda têm alguma possibilidade de receber uma assistência social pública. Mas muita gente vive da caridade alheia, né? Seja para comer um pedaço de pão, para conseguir um remédio. Muitas vezes o pedido é esse, não é comida, não é dinheiro, não é nada, é um remédio, né? E é gravíssimo, gravíssimo, sem dúvida. E mesmo os frágeis mecanismos de proteção social que existem no Brasil são frágeis realmente e não alcançam centenas de milhares de pessoas. Essa é a realidade. Ou alcançam precariamente, apenas para garantir a sobrevivência, ou nem alcançam. E as pessoas dependem inteiramente da ajuda das pessoas, né? da solidariedade, da caridade das pessoas.
1: Zaidan, só para a gente fechar, estava lendo uma notícia importante a respeito da situação da pecuária no Brasil e que tem muita gente dando férias. E o motivo? A China, que é um mercado fenomenal sobre todos os aspectos, né? Mas a busca por outros mercados e algumas restrições fazem que o setor de pecuária e alguns frigoríficos aproveitem o momento para dar férias e tentar buscar novos caminhos.
2: O Brasil e a China fizeram um acordo estabelecendo um teto, né, para exportação de carne brasileira para a China. Não só o Brasil, Estados Unidos, Austrália, Argentina, Uruguai, há uma cota para todo mundo que a China estabeleceu para proteger o mercado interno e incentivar a produção interna. E em 7 meses esse teto foi atingido. Não há mercado no mundo que possa resolver isso, que possa receber essa carne. Então haverá mais oferta global, redução do preço no mercado internacional e também, no caso do Brasil, uma redução no preço interno por algum tempo, que é o fato de que haverá mais oferta nos açougues, né? Porque custa caro, você não vai manter o boi no pasto ali sem um mercado para depois do abate. Então eles abatem e colocam no mercado interno. Haverá uma oferta maior, os preços devem descer, mas por algum período, porque depois há uma reabertura do mercado chinês com cota, mas há uma reabertura, eles voltam a mandar para a China. E só vale notar, um último aspecto, Ronald, que a China fará isso com todos os produtos agrícolas cada vez mais. Há uma meta estabelecida de autossuficiência alimentar. Então, quem vive de exportar para a China deve se preparar para isso.
1: Zaidan, Manuel, um abraço para os amigos. A gente vai se reencontrar na próxima semana, falando mais das coisas, das notícias do dia. É isso aí, segunda-feira a gente vai estar juntos, ô Manuel.
2: Um abraço, ótimo restante de semana, fim de semana para você, para a Rafaela. Até a próxima.
1: Valeu, grande abraço, amigos. Obrigado pela companhia. Termina agora o Bandeirantes Acontece. Você continua conectado conosco, mandando mensagens, interagindo pelas nossas redes. 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Tá bom? Faça isso. Vem aí o Resenha. Obrigado pela companhia. A gente se encontra amanhã aqui a partir das 3 da tarde. Até lá.
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4: Fala, coisa rica, grande tarde, você ouvinte da Rádio Bandeirantes. São 5 horas mais 1 minuto, estamos abrindo Resenha. Quando tem, né? Porque nós estamos perdidos no sentido de horário e no sentido também de datas. Afinal de contas, ainda sob o regime de Copa do Mundo. Hoje é dia, que dia é hoje, Gabriel? Você que veio trabalhar, dia 8 de julho, pingou na sua conta? 8 de julho,
5: pingou na conta, hein?
4: Caiu na sua?
5: Caiu, cara,
4: eu tô com uma informação aqui, que dependendo do valor, não pingou. Depois eu falo isso.
6: Que o Agrela não veio trabalhar hoje, né?
4: Pode ser.
5: Passa esse fone aí, por favor.
4: Você quer um fone? Toma, usa o meu aqui. O senhor está bem, Luiz Fabiani?
6: Tô legal, cara, tô um pouco carente só, né? Porque não tem Copa do Mundo hoje, cara. Não tem jogo da Copa. Não,
4: mas tivemos coletivas hoje.
6: Ontem
4: alguém sabe da Gabi?
6: Que fim levou, né?
4: Não, porque antes era assim, não...
6: Sexta-feira.
4: Não, peraí, tem outros argumentos, que era assim, ó. Não, eu tô fazendo a cobertura do jogo pro digital. Mas tá tendo jogo agora?
5: Hoje não tem jogo, Martelli.
4: Tem jogo hoje?
5: Hoje não.
4: Me passa por gentileza a programação dos jogos da Copa do Mundo hoje, o Gabriel.
5: Ó, 100 jogos na Copa do Mundo no dia de hoje, Martelli.
4: Ué, então não tá batendo a conta,
6: Fabiano. Vamos pedir pra produção ligar pra Gabi, então?
4: É, ver o que tá acontecendo, né? Botar produção, na híbrida. Enfim.
6: Produção.
4: O negócio do Bruno Miriosa está em Dallas, o Paulo do Vale está em Miami, está guardando o link, mas em breve nós vamos falar sobre Copa do Mundo.
7: Adoro, hein?
4: Afinal de contas, Ancelotti, vai para Vancouver, irmão.
6: Cara,
4: vai para Vancouver, porque eu já tô numa bronca de você que...
6: E o cara mais incomodado com essa eliminação é o Gabriel, né? Porque tá sem clima nenhum para fazer o Ancelotti. Cara, se o Gabriel imita o técnico da seleção, vai dar ruim. Ele imita o Diniz caiu. Imita o Tite.
5: Dorival
6: cara, caiu.
5: Cara, que fase a minha, hein?
6: Cara.
5: Que beleza.
6: Você faz o Guardiola, não?
5: Não,
4: a gente pode. A gente vai falar da seleção da Argentina de ontem, que eu acho que é importante a gente, né, admitir aqui a inveja que a gente tem nessa geração.
6: Dá pra chamar de inveja? Dá, né?
4: Dá. É, não é uma inveja perpétua. O que eu quero dizer? Há 20 anos, 22 anos, 24 anos, nossos pais,
7: nossos, quem tem irmão mais velho, quem tem

0: Quem tem um pouquinho mais de idade que a gente vai falar, pô, mas essa inveja não existia. Porque não existia mesmo. Não existia. A seleção argentina, que tem três títulos, viveu jejuns e, enfim, e a gente massacrava e passava por cima. Então eu acho que ela é uma inveja efêmera. Ela é uma inveja que ela não vai durar para sempre, mas ela está durando um período, de
1: Mais
0: certa
1: do que
0: forma,
1: deveria.
0: importante que a gente dessa geração está vendo. Por isso que a gente vê tanta gente torcendo para a seleção argentina e torcendo para o Messi. A gente tem que falar isso,
1: E
0: não
1: vou
0: é
1: falar
0: mentira,
1: também, é
0: gente.
1: difícil torcer contra. É
0: É que você
1: difícil torcer
0: não
1: contra
0: é,
1: no
0: não.
1: futebol. Lógico
0: Não,
1: que
0: não, o que ele
1: é.
0: quer dizer é o seguinte: é difícil torcer contra porque eles chegam.
1: Eles chegam, o time é carismático,
0: É.
1: o técnico é bom pra caramba, a torcida presente no estádio influencia como nenhuma outra
0: O 10
1: influencia no
0: deles
1: jogo
0: é
1: de Copa do
0: embaçado.
1: Mundo. O 10 deles é o melhor jogador que nós três vimos jogar. Não tem
0: Com
1: dúvida quanto a
0: certeza.
1: isso, né?
0: Não, não, não.
1: Não tem
0: Não, não.
1: dúvida. Cara, é uma seleção de fácil identificação, apesar de todos os problemas que a sociedade argentina tem.
0: Isso.
1: E
0: Esse é um ponto. Ah,
1: todos nós sabemos quais são.
0: Vitória Vermelha, a senhora pode abrir o programa, fique à vontade, tá? E assim, nós estamos, cara, vivendo uma fase. Estamos em 2026, correto?
2: Acho que sim.
0: Hoje é dia 8 de julho de 2026.
2: 8 de julho.
0: E nós estamos vivendo uma fase que, pô, apesar, né, do que você falou, do contexto social em que o futebol argentino vive quando vem até o cenário brasileiro, então nós temos o quê, por exemplo? Episódios de
1: E
0: racismo, é
1: teve na Copa
0: verdade.
1: do Mundo, inclusive.
0: Nós temos episódios de racismo na Copa do Mundo, é verdade. Argentina e Brasil têm uma rivalidade gigante, enorme. E não vou dizer centenária, mas ela vai esbarrar centenário daqui a 4 anos.
1: Eu
0: Mas
1: já ouvi uma
0: isso.
1: teoria aí sobre essa rivalidade Brasil e Argentina, não sei se vocês
0: Não,
1: concordam.
0: mas isso, ô Fabiane, mas isso é
1: É
0: assim.
1: uma rivalidade artificial
2: Galvão Bueno?
1: criada por Carlos
0: Não,
1: Eduardo
0: mas tudo
1: Galvão
0: bem,
1: Bueno.
0: mas vamos lá, vamos lá. Independente disso, nós também somos um povo racista como brasileiros. Tô errado?
2: Não.
0: Nós também somos racistas. Então, assim, se você, como torcedor brasileiro, você consegue pegar um cara que é ídolo seu e falar assim, ah, mas que às vezes o cara foi racista, que às vezes o cara tem uma opinião política que você não gosta, e você consegue relativizar isso, o argentino também consegue. O argentino faz isso também. Então, assim, é importante a gente ter essa dimensão. É chato, é ruim, dói, mas voltando a falar de futebol, cara, os caras estão numa fase sem peso, são os atuais campeões mundiais. Estão fazendo churrasco dia sim, dia não.
1: Informação.
0: O Lionel Messi tá se encaminhando para empatar, quiçá, com o Just Fontaine. 13 gols em
1: Não, não chega, não
0: 1900 e...
1: chega.
0: Não sei, cara.
1: Não
0: Porque, ó,
1: chega.
0: 13 gols
1: O
0: em
1: Messi tá com
0: 1980.
1: oito,
0: Ele
1: tem
0: tem
1: três
0: 8.
1: jogos aí. Precisa fazer cinco, cara.
0: Argentina e Suíça. Ele broca 3.
1: Não sei, a
0: Ele vai
1: régua agora
0: brocar 3.
1: vai
0: Ele
1: apertando um
0: vai brocar
1: pouco.
0: 3 contra a Suíça, vai a 11.
2: Inglaterra que já tem uma motivação a mais,
0: Inglaterra,
2: né?
0: você. Bom, muita calma nessa hora. O fato é,
1: Ele vai
0: gente,
1: bater.
0: dói. Eu sei que dói para nós. Eu sei que
1: Não, não
0: dói
1: me
0: para
1: dói
0: nós.
1: nada.
0: Dói.
1: Prefiro o Messi que o tal de Fontaine.
0: Não, eu sei que dói para nós. Eu tô falando assim, a gente tem que ver a nossa principal rival, independente de quem criou ou não, a nossa principal
2: Tetracampeã.
0: rival,
1: Final
0: não só
1: Argentina e França.
0: tetracampeã,
2: Triste, hein, cara?
0: mas eles estão. A Gabi tá onde? Ah, não, brincadeira. Pode ligar, pô. Gabi de telefone?
1: É, eu
0: Mas a
1: falei,
0: Gabi tá
1: ela tem que
0: onde?
1: prestar contas.
0: Não, mas peraí, Gabi, vamos lá. Peraí.
1: Ixi.
0: Cara, eu tava brincando. A Gabi é funcionária do grupo. Você tá dentro da Band, Gabi?
3: Eu tô de folga.
0: Ah, não, aí para. Aí depois vai dar justa causa.
1: Cara,
0: Corta a Gabi aí, gente.
1: que
0: Não.
1: climão que o Agrela
0: Não,
1: colocou
0: Agrela,
1: aqui.
0: não. Aí não, Agrela. A Gabi tá de folga.
3: Não,
0: Gabi, peço perdão. Gabi, peço
3: em minha
0: perdão. Bom
3: defesa, o
0: descanso.
3: Agrela falou assim: só 10 minutinhos, pô, rapidão.
0: Ah, não, só 10 minutinhos.
1: E o
0: Um
1: Maicon, hein?
0: abraço ao
1: Faz
0: DP
1: tempo,
0: da
1: cara.
0: Band.
1: Faz
0: Não.
1: tempo que eles não falam do Maicon.
0: Faz tempo que a gente. Ô, Gabi, boa folga pra você, viu, Gabi? Peço perdão. Pô,
3: Obrigada, obrigada.
0: legal pra
3: Mas eu
0: caramba.
3: sou mais o Messi, tá?
0: Aí, ó,
3: Aproveitando a discussão.
2: mais uma. Tirar folga no meio da Copa também
0: Não,
1: não
0: mas
1: existe
0: é que o
1: isso. Não
0: Breno,
2: dá!
0: o
2: Não
0: Breno do
2: dá!
0: departamento do digital,
2: Ah.
0: Breno
1: Breno
0: do
1: Costa.
0: departamento digital, por mais que a Gabi não goste dele, ele é um chefe
3: Pronto.
0: solícito. Ele é um
2: Sim.
0: chefe gente boa. Então,
3: Tranquilinho.
0: agradecendo a Gabi, boa folga pra
1: Depois do
0: senhora.
1: Capriotti, ele é o melhor chefe do grupo.
0: E sim. O senhor tem razão.
1: É
0: Essa é a
1: isso.
0: sua opinião, mas tudo bem. Ó, vamos lá. Deixa eu ver se eu já tenho contato aqui. A gente enrolou, enrolou, enrolou. Enrolou, enrolou, enrolou. Segue enrolando para ver se a gente tem. Temos.
2: Temos
0: Paulo do
2: eles.
0: Vale, diretamente dos Estados Unidos. Nossa enrolada deu certo. Alguma vez você já esteve enrolado, Paulo do Vale? Boa tarde, o senhor.
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1: É essa informação?
2: Essa informação.
1: A informação antes de Paulo do Vale.
2: Justin Bieber.
3: Vai ter que pagar de novo esse.
2: Madonna, Shakira e BTS.
1: Shakira é loucura, tá?
2: E agora tem quatro intervalos também, né, no jogo da Copa.
1: Não, Hydration, mas, Break, ó, Justin Bieber. Quanto dura o intervalo? Você sabe, o PDV, quanto é que vai durar o intervalo da Copa do Mundo? Da final? Será que eles não vão colocar meia hora? Boa tarde, o senhor.
3: Boa tarde, Martelli. Boa tarde, amigos. Ah, eu acho que sim, né? Pra quem tem duas pausas durante o jogo de 3 minutos, é muito provável que façam também igual o futebol americano aqui. Eu acho que teremos talvez não meia hora, mas eu apostaria que menos de 20 minutos não, né? A gente vai ter por volta de 20 a 25 minutos. É uma coisa que a FIFA tá tentando fazer, implementar, né? Esse show do intervalo. Tentaram fazer também na final da Copa do Mundo de Clubes aqui. Enfim, né? Faz parte, acho que, desse contexto dessa Copa do Mundo gigantesca, legal pra caramba, né? Mas é futebol, né? Tem algumas situações que a gente viu nessa Copa pra americano ver, né? O Trump influenciando numa situação. Cara, vocês sabiam que a única vez que um jogador tava suspenso e foi absolvido foi o Garrincha, em 62? Em 62 não tinha cartão amarelo e vermelho, né? Não tinha cartão vermelho. E aí o Garrincha, ele é expulso, e aí depois somem com o Bandeirinha, que era o... seria a testemunha.
2: É um método mais
3: eficaz. E aí o Garrincha também é absolvido.
1: Daqui a pouco os caras estão sumindo aqui, também com o Bandeira. Não dá ideia não, viu, PDV? Mas, pô, boa história, PDV. A gente tem que lembrar...
3: Pois isso, cara.
1: Isso em 62, se o futebol muda, é verdade... Mas bem lembrado, os cartões também, o futebol não nasceu com os cartões, né? A gente tem que lembrar muito bem disso. Mandar um abraço ao Keds, grande Keds, que está entrando aqui no nosso estúdio, o novo estúdio digital da Rádio Bandeirantes. Mas é isso, gente. Essa Copa do Mundo, intervalo não tem... Ó, você falou Justin Bieber.
2: Madonna, BTS.
1: Madonna, BTS, Shakira. Quatro,
2: Shakira, certo? Acho que canta pré-jogo.
1: Ah, tudo bem, mas assim, mesmo que seja... 3 no intervalo, faz meia hora logo, gente, já que vocês estão aí. Quando vai ser a Copa do Mundo nos Estados Unidos de novo?
2: Cara, eu fico imaginando assim... Se
3: 2038.
1: Não vai ter, para com isso,
2: você tenta colocar
1: como
2: essa cultura tão do
3: falando,
2: intervalo.
3: Ó,
1: não tem como, gente. Outra Copa nos Estados Unidos.
3: Não, estão falando aqui que os Estados Unidos quer sediar a Copa de 2038 sozinho, pelo menos se candidatar, porque vai ser a maior Copa de todos os tempos e quer ser o big host, né?
1: Mas por que vai ser a maior Copa?
3: Acho que 18 ou 16 sedes.
1: Porque
3: cada vez
1: mais
3: a maior é sempre a próxima, né?
1: Ah, óbvio.
3: A maior é sempre a próxima.
1: A maior é sempre a que a gente tá fazendo. Não é assim? Quem detém os direitos.
3: É isso.
1: Como nós somos a Bandeirantes, e aí a gente pode encher o peito pra falar, desde que a Bandeirantes existiu, que a Bandeirantes não existe desde 30. Bandeirantes vai completar 90 anos no ano que vem, completou 89. Então, há 89 anos, quando coexistiram Bandeirantes e Copa, a gente transmitiu. Então, isso a gente pode falar. A gente vai fazer todas, sempre. A Bandeirantes sempre vai fazer Copa. Dessa história de a maior Copa de todos os tempos é só pra quem tá fazendo na época. É sempre assim. Quem tá transmitindo a maior Copa ou quem tá sediando. É uma mentira também. Vai ser superada. A Copa do Brasil foi legal pra caramba. A Copa da África do Sul foi espetacular. Eu achei espetacular a Copa da África do Sul. As Copas que a gente ganhou o título também foram espetaculares. Eu também não acho que... Talvez, eu acho, na verdade. Será que a final no Azteca não seria mais charmosa esse ano, por exemplo? Eu gosto mais da ideia.
2: Eu acho mais legal também.
1: O Azteca viveu momentos incríveis na história de Copas do Mundo. Ao mesmo tempo, como já viveu, o pessoal às vezes quer outra sede. Isso aí faz parte. Mas esquece isso aí, PDV. Pelo amor de Deus, cara. PDV que em 2038 deverá ter 43 filhos, né? Sim. Nesse ritmo dele, estará fazendo o 43º enxoval dele.
3: Em 2000 e...
1: Nos Estados Unidos, né, PDV?
4: Alô, Central?
1: Alô, Central, aquele abraço. Já. Calma aí, ô Jorge Benjor. Fala, PDV.
3: Eu tô quase com 50 em 38, velho. Vou estar com 48 anos, olha aí. Que coisa boa.
2: E o Santiago Júnior, atacante do Brasil.
3: O Santiago, não, ele não é Júnior, né,
2: Santiago? Não, vai ser o seu neto,
3: não
2: é. Né, o filho do
3: Eu não
2: Santiago.
3: Chamo Santiago.

0: vai até pra uma final. Olho no Wiltinho, hein?
1: Cara... Gente, vocês acham mais fácil optar a Copa? Do que vocês estavam vendo? Ninguém aqui foi árbitro. Mas do que a gente tá vendo, é mais fácil optar a Copa? Eu tenho uma tese aqui, viu, Milhoz? Deixa eu jogar essa pro Milhoz depois pro Gabriel. Milhoz que está em Dallas. O homem que subiu no touro. Ô, Bruno Milhoz, boa tarde ao senhor. A questão da língua...
2: Boa tarde.
1: A questão da linguagem... Porque o que, que a gente vê muitas vezes a FIFA fazendo? É difícil você ter árbitro, e você nunca vai ter árbitro copatriota da seleção, certo? O que você pode ter é, exemplo, um argentino apitando Espanha e Inglaterra. Assim como a gente vai ter o argentino, né, o Facundo Telho, que vai apitar Noruega, vai apitar França e Marrocos. Mas o fato da linguagem não ser a mesma, para mim, eu já vi que diminui a reclamação. Porque um ou outro fala inglês... Nem todos falam inglês fluente, então você não tem como ficar conversando
2: menos,
1: com o árbitro. Não, você não conversa muito com o árbitro. O próprio árbitro, muitas vezes, ele vai lá pro VAR, você não entende nada do que ele fala. Ele aperta o botãozinho ali para tomar a decisão, você não entende nada. Então, você tem menos reclamação. E a orientação da FIFA, acho que ficou muito clara para deixar o jogo seguir. E eu tô vendo, me parece que essa Copa, assim como a maioria das Copas, os árbitros, eles possuem mais facilidade para apitar os jogos, viu, Milhoz?
2: Você falando aí, ô Matheus, eu só consegui lembrar das atuações memoráveis de Wilton Pereira Sampaio nessa Copa do Mundo, né? Em que a barreira foi a linguagem, né? Em muitos momentos, né? Ele apitou aquele Holanda e Marrocos na primeira fase de mata-mata, e as reações do Van Dijk, né, tentando conversar, entender as marcações do Wilton Pereira, são impagáveis. Depois, pesquisa aí as imagens, né? O Van Dijk faz umas caras como, gente, o que, que eu vou falar com esse árbitro? Talvez por isso, né? Diminua a reclamação, porque os caras veem que não adianta. Pode falar que, às vezes, o árbitro não vai entender na língua dele e não vai da sequência, né? E claro, a memorável arbitragem de abertura de Copa do Mundo, em que eu concordei com todas as marcações do Wilton naquele México e África do Sul, mas que dentro do campo também gerou algumas reclamações, né? Certamente é uma barreira, mas ainda assim, né, o Martelli, acho que no geral a gente tem aí alguns exemplos, como o jogo da Argentina, esse Egito e Argentina que vai ficar marcado negativamente, pelo menos pra mim. Eu vi gente concordando com todas as marcações, eu não concordo. Mas, no geral, a arbitragem da Copa, ela passa de ano, né? Acho que, comparando com o futebol brasileiro, a gente tem muito menos motivo pra reclamar da arbitragem desse ano.
3: Oh, só algumas ponderações. Primeiro...
0: Posso só dar um pitaco?
1: After 54, commit fault, PDV, number 32, attacker, Switzerland, decisão final.
3: Pro Milhoze procurar alguma farmácia nos Estados Unidos, porque creme de barbear é fácil de achar nos Estados Unidos.
1: Cara, para de fazer comentário da aparência dos outros.
3: E outra coisa, eu gostei
1: já
3: muito.
1: Já falamos sobre
3: ele
1: isso,
3: ele foi,
1: Fabiano,
3: até Dallas e pegou um apartamento com vista pra Marginal Pinheiros, né?
1: Já falamos sobre isso, Fabiane. Deixa os outros... Deixa os outros usarem a barba que quiserem.
2: Cara, não é Marginal Pinheiro, sabe por quê? E eu fico surpreso com isso mesmo. Todo dia de manhã, vem uns, sei lá, uns 5 a 10 velhinhos pescar, cara. Eles ficam pescando no riacho, que eu acho sensacional.
1: Boa. Admite que tem um charutão boa, aceso, né, aí na sua varanda, Milhoz. Pode admitir que, se virar a câmera, tem um charutão.
4: Tem charuto aí?
1: Tem charuto, Antelote.
2: Eu só provei charuto uma vez e foi com o senhor, viu?
1: Aonde você provou charuto comigo? Eu não tô lembrado. Eu não lembro dessa história. Onde foi? Eu não tô lembrado.
2: O Fabiane lembra.
1: O Fabiane tava?
3: Cara, tem muita coisa que eu não lembro.
1: Muito bem.
5: Talvez
1: o charuto... Por falar em charuto, ou PDV em Milhoze. Cara, eu tava vendo hoje, e assim, o Danilo desembarcou hoje com a seleção brasileira no Rio de Janeiro. Mas que vergonha, gente.
5: Sozinho, né,
1: Que cara? Vergonha. Danilo não jogou bem na Copa do Mundo, é verdade. Danilo não deveria ser convocado, na minha visão, e na de muitos, é verdade. Danilo não tinha mais o ímpeto e a força física, é verdade. Mas assim, ele cresceu no meu conceito. O cara cresceu no meu conceito. O cara foi o único a desembarcar com o avião da patrocinadora, que, pra quem não sabe, essa patrocinadora tem vários aviões. Esse avião foi fretado, colocaram o logo dela, mas esse avião não existe na frota, porque ele é um avião gigantesco e especializado para grandes distâncias e também para você ter um conforto maior. Então teve um investimento. Só desembarca o Danilo, cada um vai para um canto. O Antelote...
5: O Nanete também, né? O goleiro, né?
1: Então, o Danilo. Enfim, né? O Antelote está no Canadá. O Antelote foi ao Canadá. Eu queria só ver se fosse um outro treinador o que estaria sendo feito aqui. Sim. O Antelote ganha 60 milhões por ano. É chato ficar falando sobre dinheiro. O Antelote ganha 60 milhões por ano. Até o fim do ciclo, se ele completar, são 300 milhões que a CBF investiu no Antelote, fora a comissão técnica. O Jorge Jesus está acertando com Portugal por 24 milhões mais ou menos ano. 24 milhões ano.

0: O Martínez de Portugal ganhava um pouquinho menos.
1: 24 milhões ano é salário para trabalhar no Brasil.
0: O Didier cara. Deschamps ganha um pouquinho mais, na média de 4, 3,8. É tudo por aí. Olha o investimento. O que eu vi hoje, o PDV, é o símbolo da desunião da seleção brasileira. É desunida. Cada um vai para o seu canto. Estão e andando para quem está aqui no país. Tava todo mundo torcendo, a gente pode criticar e vai criticar mesmo. Mas tá todo mundo e andando pra nós. Os caras desembarcaram.
2: Galera foi pra Ibiza,
0: Martelli. Sozinho, cada um foi pra sua colônia de férias. Ninguém fala absolutamente nada. O Ancelotti fez uma das piores convocações que eu já vi, a gente antecipou isso aqui antes.
1: Ah, calma lá.
0: Perdido. Calma lá
1: o
0: caramba, porque assim. O Luiz Henrique, que era titular dele, não pintou. O Igor Thiago, que era titular dele, não pintou. O Ibanez, que era convicção dele,
1: não
0: pintou.
1: Você não fala do Neymar.
0: O Neymar, que eu defendia que tinha que ter ido mesmo, 26 anos. Mas o Ancelotti se acovardou. 26 nomes. Se acovardou durante... E eu queria ver se fosse outro treinador. Eu só queria ver se fosse outro treinador. Porque ele não terminava, revogava o contrato dele. Depois do que ele fez, a pior campanha da história da seleção brasileira. A pior campanha da história da seleção brasileira. Ah, mas tem o 16 avos a mais. Ok, então finge, caiu nas quartas, se não tivesse, era quartas. Só que contra as seleções a gente quase perdeu para o Japão e perdeu para a Noruega. Então assim, a gente tem que olhar para outras seleções, olhar para outro tipo de trabalho que está sendo feito e tomar vergonha da cara, ficar sentado. Ah, mas nós somos a pentacampeã, 24 anos, agora vai para 28. 28 anos. O Uruguai também é considerado tetracampeão, tem as duas Olimpíadas. O Uruguai não vence título desde quando, gente?
1: Vai 2011.
0: Ficar... Não. Mundial. Copa, Copa do Mundo.
1: 50.
0: Exato. São 76 anos. 76 anos. Então a gente fica sentado nesse discurso e aí tem que bater palma pra Argentina mesmo, PDV.
2: Cara, eu acho que toda Copa a gente cai nesse lugar comum de falar dos jogadores voltando... Eles estão de férias, acho que a culpa não é dos jogadores disso. A CBF tem que ter combinado com os caras, ó.
0: Peraí que cair, tá cortando o PDV.
2: Volta todo mundo pro Brasil e de lá vocês... Ah.
0: Peraí, vamos ver se a gente restabelece. Tá, o Cristiano Panvec só faz uma observação aqui. Obrigado, Cris. A volta foi do avião da frota mesmo da patrocinadora. Um A330 lá. E acho que até justamente pra não valer o investimento.
1: Um A330 lá.
0: Não, é porque é da frota. É um jataço, tá? Um baita normal. De um avião que faz daqui pra Europa, tá bom?
1: Sim,
0: agora então,
1: sim.
0: Assim, não era... Mas, assim, obrigado, Cris. De qualquer jeito, o PDV, eu sei que a culpa não é dos jogadores, gente, mas, assim, então, pô, mostra algum tipo de união. Tá todo mundo nem aí. O Ancelotti não fala nada. Cara, o trabalho pífio do Ancelotti, gente. Se fosse outro treinador, tava todo mundo caindo em cima. Pô, tá, a culpa não é do Danilo.
2: Então por quê? Então por que que quando o Fernando Diniz era treinador da seleção e tentava propor esse estilo de jogo que agora todo mundo quer, todo mundo foi contra o Fernando Diniz.
0: E todo
2: mundo quis o Ancelotti sabendo que ele tem esse estilo.
0: Eu nunca fui.
2: A questão é essa, agora tá todo mundo se contradizendo, desculpa.
3: Obrigado, PDV.
2: O Brasil tinha esse treinador... O Brasil tinha esse treinador que a gente tá querendo, só que ele não tem a grife do Ancelotti. Todo mundo sabe que o Ancelotti é um treinador de transição, é um treinador reativo, é um treinador que tenta se defender bem. Todo mundo alguma hora abriu mão e falou, a seleção tá uma porcaria, a gente precisa de um técnico que arrume a defesa. E aí ele entrega a bola pra Noruega e fica todo mundo pé da vida, mas ninguém quis o Diniz, certo? Então agora não adianta reclamar,
0: não,
2: gente.
0: Não, ninguém quis
2: todo
0: não.
2: Todo mundo
0: aqui...
2: conhece... Gente, todo mundo assiste o futebol do Real Madrid. Todo mundo assiste Champions League e sabe como o Real Madrid foi campeão. Agora vocês vêm com esse papo de que, nossa, entregou a bola para a Noruega. Gente, vocês não quiseram o Diniz. O Diniz teve 3 meses de seleção, perdeu 3 jogos, empatou com a Venezuela e todo mundo pediu a cabeça do Diniz.
0: Eu
2: não
0: nunca
2: deram tempo
0: falei
2: pro Diniz trabalhar.
0: Eu nunca
2: e
0: falei
2: agora
0: isso.
2: Vocês vêm com esse papo de que tá todo mundo surpreso que o Brasil perdeu em posse de bola para a Noruega. Ah, dá licença. Aí vem falar que o jogador... Os caras estão de férias, gente. Agora é férias dos caras. Eu também lamento que o Brasil tenha caído nas oitavas de final. Mas os jogadores estão de férias. O que eu posso fazer?
4: Mas o Ancelotti nunca entregou posse de bola. Apesar de ser reativo, no Real Madrid ele dominava os adversários que eram inferiores, como era a Noruega em relação à seleção brasileira. Esse estilo mais reativo acontecia em jogos contra times que eram mais fortes que o Real Madrid.
2: Não era a França.
4: Pois
2: sim,
4: pois é.
2: Verdade, exatamente. Foi um escândalo a Noruega. Foi um escândalo.

0: Concordo com você. Só que massacraram o Diniz. Massacraram o Diniz, que agora todo mundo quer esse estilo de jogo na seleção, então?
1: Não, mas o problema é mais embaixo. O Diniz está aqui conosco, o problema é mais embaixo. Eu sempre disse aqui, cara. O Ancelotti, quando veio... O Ancelotti, ele tem que ser cobrado, ele tinha que ser cobrado para no mínimo levar essas... Mas no mínimo a gente tinha que estar enfrentando agora a seleção da Inglaterra de igual para igual. No mínimo. É investimento versus o que se colhe. Ponto. Você que está em casa, você não compra um carro de 400 mil e espera andar com ele, desculpa, a 40 por hora. Você não compra uma casa com piscina, você não compra uma casa com um espaço gigante para ficar utilizando um quarto só e achar que tá bom. É investimento versus retorno. O Tite fazia a seleção jogar um futebol maravilhoso. Era um futebol brilhante. Nas eliminatórias não perdia, na Copa do Mundo jogava bem, caiu em duas quartas, é verdade. E ele foi massacrado. Então, assim, para mim não é surpresa nenhuma, tanto que desde o início eu falei, vai cair nas oitavas. Só que... Cara, a CBF tem que ser cobrada. A culpa não é de Ibanez, a culpa é de quem convocou o Ibanez. A culpa não é do Danilo, é de quem convocou o Danilo. A culpa não é do Casemiro.
2: Desempenho
1: de...
2: da seleção inocenta, Tite, Diniz e Dorival?
1: Então, eu sempre disse isso. A única coisa que vai inocentar o Tite é o tempo. Porque aí a gente vai ter uma dimensão. Dá pra gente comparar 11 contra 11 da seleção de 18, da de 22, 18 e a de 26 agora e ver que material humano.
3: 18 atropela.
1: E vê de material humano.
3: Atropela de 26.
1: Não sei se atropela.
3: Atropela. Principalmente se levar em consideração a fase de cada jogador. 2018, a seleção do ciclo. Não vou falar a seleção da Copa, a do ciclo. Porque o Brasil chegou para a Copa já com o time definido. Era Alisson, Daniel Alves, Thiago Silva, Miranda e Marcelo. Só a linha defensiva já atropela. Meio campo, Casemiro bem. Paulinho, Renato Augusto.
1: Não, era Casemiro 18, não, era Fernandinho.
3: Não, Fernandinho jogou porque o Casemiro tava suspenso contra a Bélgica.
1: Ah,
3: o Casemiro
1: tá.
3: Era titular. O ataque, Coutinho, Neymar, William e Jesus.
1: O Jesus não tem um gol com a seleção da Copa.
3: Tô falando da seleção do ciclo. Na Copa foi mal, lógico. Neymar foi mal
1: respeito,
3: em quatro Copas também.
1: O William foi um grande jogador na seleção brasileira. William, Vinícius Júnior, William Rafinha.
3: Coutinho, que seja. Thiago Silva, Miranda.
1: Coutinho era o cara de diferenciado.
3: Então,
1: Coutinho era o cara
3: Daniel Alves e Marcelo, enquanto jogadores.
1: Não, aí a gente tinha lateral. Só que ao mesmo tempo, ou como é difícil a gente fazer essas comparações. Vou deixar o Tite e o Ancelotti e o Diniz, quem quer for falar aí. Ao mesmo tempo, a Bélgica era a melhor seleção da história. A Bélgica tinha a melhor geração da história.
3: A Bélgica era um time que poderia ser campeão naquele ano.
1: Sim, era com
0: um treinador horroroso, né?
1: Um treinador horroroso.
0: Agora tá comprovado que esse Roberto Martínez, ele é o Vinícius Eutrópio. O cara é gente boa. Todo mundo adora, mas dá um time pra ele treinar, pelo amor de Deus.
1: Olha o que Portugal jogou, gente. Portugal, uma geração maravilhosa. Mas assim, a melhor seleção, se você pegar material humano, Portugal é a melhor seleção que existe na Copa do Mundo. Olha os caras. Cancelo, um dos melhores laterais direito do mundo. Nelson Semedo, melhor lateral esquerdo do mundo. Rubem Dias, me fala um zagueiro melhor que o Rubem Dias hoje. Mas assim, disparado.
4: O Nuno Mendes, melhor lateral do mundo.
1: Então, Nuno Mendes, falei. Melhor lateral do mundo, Nuno Mendes.
4: Você falou Nelson Semedo.
1: Ah, desculpa, perdão. Semedo reserva. Nuno Mendes. Aí vem meio. Vitinha. João Neves.
3: Portugal tem o Semedo
1: Bernardo
3: e nós
1: Silva.
3: Tem o Comedo, né?
1: Que é o aí tem Bruno Fernandes. No banco você tinha Rubem Neves. Olha o que o cara fez. Ô, Fernando Diniz.
5: Oi.
1: Tite.
5: Eu.
1: Ancelotti.
5: É.
1: Briguem.
6: No, yo estoy muy, muy, muy feliz con que dice Paolo Lovalle, porque él entendió cuál es la idea de un trabajo para 5 años, no era para ahora.
1: 5 años.
6: ¿Cómo voy a armar una equipe con 11 juegos? No tiene cómo. Ahora, cuanto a Diniz, yo no tengo que decir, porque él no dieron tiempo a él.
5: Yo concordo plenamente con PDV, porque PDV, yo estoy en las trincheras con você até a morte. Porque cuando a gente quis pegar a bola para poder propor, a gente teve dificuldades.
1: Que a CBF errou com você, porque não adianta falar só do Diniz, não.
5: Exatamente.
1: A CBF te botou pra treinar 2 times ao mesmo tempo.
5: Eu tava no Frila.
1: A seleção,
5: CBF era um
1: de Frila, exato, e o Fluminense. Então, assim, você quer apostar num projeto, dá um contrato de 4 anos pro Fernando Diniz, então.
5: O Edinaldo não bancou.
1: Só que o Edinaldo, vocês não bancam nada. Vocês não bancam absolutamente nada. Quando trouxeram o Ancelotti, tem um corte meu, que foi mal interpretado, que eu digo assim, trazer o Ancelotti foi um ato de desespero da CBF. Não é de desespero por causa da nossa seleção. É desespero para ter um nome para apagar fogo. Trouxeram o Ancelotti para apagar um fogo.
5: Escudo.
1: Escudo.

0: E ele usou escudo, escudo, escudo, acabou com as convicções dele, fez uma convocação horrorosa. A convocação do Ancelotti é horrorosa. A gente sempre disse isso aqui. 8, 9 nomes que não deveriam estar lá. É 1/3 da seleção. Vocês acham que ia dar no quê? E o Tite nisso tudo...
1: Não, tu vê como o tempo ele é o senhor do momento, né?
0: Mas o Ancelotti pode ganhar 2030.
1: Ele pode ganhar 2030, mas ele caiu numas oitavas para a Noruega. Mas a Bélgica era fraca. Mas Croácia, que era 2 segundos para daqui a pouco nós estarmos numa semifinal. E provavelmente pegando uma Argentina. Mas não, a Croácia era fraca.
0: A Croácia não tinha... A melhor geração da Croácia para vocês não era 2022 também? Era a geração da Croácia?
1: Um pouquinho mais envelhecida, mas com casca. Chegou na final em 18 contra a França, mas em 22 estava bem. Mas pro PDV eu não pensava.
2: 18 era melhor. Não, 18 era melhor que 22.
0: 18 era melhor, vocês acham? Ó, olha a geração belga em 18.
2: Que isso?
0: Courtois, Meunier, Alderweireld, Kompany, Vertonghen. Witzel voando e Fellaini voando. Aí tinha o Chadli.
3: De Bruyne, Hazard.
0: É, que depois entrou Vermaelen. De Bruyne, Hazard e Lukaku.
3: Lukaku, cara, tá brocando aí até hoje. Esse cara, gente, em 2018 era um monstro.
0: E não é... A nossa geração também era maravilhosa. É que o Casemiro não jogou, mas tinha...
3: Mas William. Perder pra Noruega é um acidente. Aliás, perder pra Bélgica é um acidente. Pra Noruega não é. A Bélgica era um time que poderia tranquilamente ser campeã.
0: Acidente, você tá... Isso aí, entendeu? Exato, Fabiano.
3: Isso que eu tô querendo dizer. A Noruega não vai ser campeã do mundo.
0: Croácia em 2022... Poderia ter sido campeão.
3: Não, a Croácia foi atropelada pela Argentina na semi. E se não fosse pela Argentina, ia ser atropelada pela França na final.
0: Não, quanto foi o jogo contra a Argentina?
3: 3-0 a Argentina.
0: Né? 3-0 pra Argentina. Mas é assim, é uma...
2: A Noruega desse ano é mais fraca que a Croácia de 2022. Concordo,
0: gente, concordo. A Noruega é mais fraca do que a Croácia.
2: É o adversário mais fraco que já eliminou o Brasil.
0: E é mais fraca do que a Bélgica, mas muito mais, gente. E olha que é a melhor geração da Noruega. Não, não é, vai. Mas é uma grande geração da Noruega. Então assim, enquanto isso... Nós temos, o Agrela separou pra gente, porque eu ouvi hoje dizendo, ah não, mas o Ancelotti, Roberto Carlos, Ronaldo, tá todo mundo por trás dele pra tentar fazer essa ponte com jogadores brasileiros. Pô, diz que o cara tem 5 Champions, ele precisa, cara, ele está perdido na seleção. A verdade foi que foi um ano perdido de Ancelotti, foi um ano perdido de CBF, é um ano perdido da seleção brasileira, a gente vem falando isso há um tempo. Só não venha se espantar também. E aí, ô PDV, você fala, ah, a gente, pô, é um espanto ter caído. Pra mim não é, nunca foi. Só é um atestado de como foi medíocre esse ano da seleção brasileira. Não,
2: nem pra mim, vocês sabem, né?
0: Sim, todo mundo falou aqui. A Resenha foi um dos poucos programas em que a gente foi massacrado em dizer que não passava das oitavas, em dizer que mesmo assim o Neymar tinha que ter ido. Sabe por que o Neymar não jogou 90 minutos? Porque ele não conseguia jogar nem nos treinos, gente. A convicção do Ancelotti, Luiz Henrique não jogou. A convicção do Ancelotti, Banhas não jogou. O Igor Thiago sumiu. Todo mundo que ele convocava e tinha convicção, Alexandre, convicção dele.
1: O único que
0: ele
1: não largou a mão foi sumiu. O Casemiro, né?
0: Ele só não largou a mão do Casemiro e o Bruno Guimarães, o melhor jogador da
3: Danilo,
0: Copa.
3: Danilo, ele convocou pra
0: brasileira.
3: Copa em março.
0: Gente, inacreditável. Imagina se fosse outro treinador.
1: Porque a mão do Igor Thiago ele largou depois do primeiro jogo.
0: Sabe, o Ancelotti
3: é fácil, né?
0: O Ancelotti ganha 3 vezes o valor do que a média dos treinadores de seleções campeãs ganha.
3: Mas, ô Martelli, não acho que isso é uma questão, cara.
0: Sabe por quê? É uma questão, não diz nada sobre
3: Ancelotti.
0: A CBF tem Ancelotti.
3: Resultado positivo atrás de positivo financeiramente.
0: Não, mas isso não diz sobre Ancelotti. Isso diz sobre CBF. Isso diz sobre CBF. Você acha que a França chegando em 3 finais, 2 finais consecutivas, não tem resultado positivo financeiro?
3: Não, óbvio. Mas as eu não acho que seja um problema o salário do Ancelotti.
0: Mas lógico que o salário com o Ancelotti não tem problema nenhum.
3: O que você tá querendo dizer é que com esse salário daria pra trazer outro cara.
0: É isso.
3: Quem?
1: Não. Guardiola?
3: Quem que é melhor, cara, que o Ancelotti?
0: Ah, gente, peraí. Primeiro.
2: Jesus, né, era pra ser o técnico da seleção.
3: É,
2: né?
3: O Jorge Jesus pode ser, mas ele é mais técnico que o Ancelotti.
0: Dizem que o Jorge Jesus não quis vir... Bastidor que rola é porque ele queria carta branca e os caras não deram carta branca pra ele. Ou seja, vai ter influência sim.
2: Com relação ao Neymar, né?
0: Vai ter influência de patrocinador, vai ter influência de jogador que você vai ter que levar. A CBF é um negócio hoje. Do outro lado, Federação Argentina, que é investigada, também tem os seus problemas. Nós temos uma sonora do Scaloni. Claro. O Scaloni tem 48 anos, falando de tática, apanhando. 44 anos ele foi campeão mundial. Cara, e o cara tá lá. Ele treina a seleção da Argentina e a Argentina está nas quartas de final.
4: Há momentos de um partido onde a tática, a estratégia e tudo queda de lado. E quando houve que

0: Va todo para tu lado, como
1: há momentos em uma partida que tática, estratégia e todo o resto ficam em segundo plano. Quando você vê as coisas fluindo ao seu favor, ao contrário de como estava antes deles fazerem o 2-0, e sente aquele ímpeto positivo, é hora de buscar a virada ou o gol decisivo. Você simplesmente continua insistindo, porque o adversário também percebe isso. Sempre conversamos com a comissão técnica sobre esse aspecto. Em muitos jogos que analisamos, vemos equipes que, após sofrerem um gol, parecem ser sugadas, como se um aspirador de pó estivesse puxando a bola direto para a própria rede. Dá para sentir que o segundo gol está por vir. Hoje, essa sensação jogou a nosso favor. Depois de empatar em 2-2, tínhamos que tentar decidir o jogo antes do tempo regulamentar, pois estávamos com aquele embalo positivo. Paramos de nos preocupar com o posicionamento do camisa 5 ou do camisa 8 adversário. Tratava-se apenas de avançar incessantemente. No fim das contas, estou convencido de que o futebol se resume a isso. Claro, é importante analisar quem está marcando o camisa 5 ou quem está saindo para pressionar, mas se você tem tudo isso sem o orgulho e a garra que demonstramos hoje, o time simplesmente acreditou na vitória depois do empate. Eu não precisei pedir para eles continuarem. Eles fizeram isso por conta própria. Eles perceberam que o jogo estava ao nosso alcance e, enfim, o resultado foi excelente.
0: Na realidade, se deram conta que o partido estava e, bueno, bien.
2: Então, assim, a nossa seleção é a seleção que menos correu na Copa do Mundo. Vocês sabiam disso? A gente corre 110 quilômetros por jogo em média. A maioria correndo 121, 122. Só daí. Ah, mas é porque... Aí vem gente falando, não, mas é porque o Brasil tá com a bola nos pés. Não é isso. A gente não ficou com a bola nos pés contra a Noruega. Pô, desde os amistosos a gente fala aqui, a seleção não parece treinada. A seleção não está treinada. Então, assim, esse cara tem que ser cobrado. Como é que um time não... Como é que a nossa seleção brasileira já... Ah, é penta. É a seleção que menos corre na Copa. Falta vontade, cara.
3: Brio, né?
2: Falta brio. Falta brio. Tesão. Tem que ter tesão de jogar a Copa do Mundo. Tem que ter vontade de jogar a Copa. Pô, pelo amor de Deus, gente. Então, assim... E aí eu não sei. Eu acho que o buraco é mais embaixo. Tem CBF. Tem quem tá no comando do preparador físico. A imagem que estão passando. Hoje a CBF é um negócio.
4: Tem a imprensa que mente.
2: A gente aqui fica... Não, mas calma. E as outras... A gente nunca consegue falar só de seleção. Você já percebeu? É sempre assim.
4: Copa do Mundo.
2: Não, o Brasil não tá jogando... Não, mas calma aí. Quem que tá jogando bem? Mas e Portugal? Mas... A gente não consegue falar da gente. E a gente tá aqui sempre nós, metendo louco na seleção, e a gente tá torcendo contra. Torcendo contra o caramba.
4: Isso.
2: O tanto que a gente queria ver a seleção na final, mas com vontade, a gente não mereceu. Eu prefiro não chegar na final não merecendo, porque a gente não merece. Nós não estamos merecendo, a gente não corre. A gente não veste a camisa. Nossos ingressos aqui pro nosso povo são extraordinariamente caros. A camisa é caríssima.
4: Verdade.
2: Ninguém tá nem aí. É tudo... Assim, então, claro que é um reflexo, gente. Não tem segredo. A bola pune, o futebol fala, né? O campo vai falar também, a bola vai falar. Nós não estamos merecendo. Como entidade CBF, como sociedade, como estamos torcendo para a seleção.
3: Projeto de futebol também, né, Martelli? Que não existe, né?
2: Qual o nosso projeto aqui de clube? Cara. Começa com clube.
3: Existe.
2: Quantos jogadores...
3: Todos os clubes estão quebrados.
2: Quantos jogadores de base a gente tinha?
3: As bases loteadas.
2: A gente vai ter em 2030. Talvez Estevão Palmeiras, Endrick Palmeiras, Alan Palmeiras,
5: Rayan do Vasco,
2: né? Vitor Reis Vasco. Palmeiras, que deve ser zagueiro.
5: Cara, não, eu acho que enquanto isso permanece uma variedade interessante. Agora, tem um negócio. A solução aqui está sendo cada vez mais se aumentar o limite para estrangeiros jogando no futebol local. E isso não precisa estar acompanhado, não precisa ser sozinho. Isso tem que estar acompanhado de alguns estímulos para que os clubes coloquem jogadores sub-23, sub-21 para jogar. Na Premier League, por exemplo, você tem isso. Você tem que dar uma minutagem mínima para tantos atletas sub-21. Aqui você não tem nada disso. Então, cada vez mais, o jogador que você poderia potencializar localmente, ele não vai ter espaço para jogar, o empresário dele vai mandar ele para um clube pequeno de Portugal e ele vai fazer a vida dele lá. Então, acho que isso é um caminho interessante. Você tem que ter algum estímulo para que os clubes daqui utilizem os jovens, formem mais jovens jogadores, porque, por enquanto, tá bem largado.
2: Não, tá, cara...
4: Ô, Martelli.
2: Tá muito largado, gente. E assim, você vê que a gente falou só de seleção aqui, PDV, a gente esqueceu dos breaks, vou te passar a palavra e depois você até chama intervalo. Não estamos nem falando de jogador, nem entramos em assunto de Neymar, porque o Neymar é o menor dos culpados, cara. O Neymar tá... Convocaram ele machucado, olha o escândalo que foi, convocaram o cara machucado. Então assim, não é culpa dele, porque primeiro foi, tem que treinar. Segundo foi, não, ele precisa jogar.

0: Terceiro foi tempo para ganhar jogo. Quarto foi ele precisa de companheiro bom do lado dele. Quinto foi não, ele precisa. Quantas desculpas a gente criou para mascarar o problema da nossa seleção? Quantas desculpas foram criadas para mascarar os reais problemas da nossa seleção e da CBF? Porque ficou tudo no colo de um. Fala, PDV.
1: Não, só pra citar os projetos de futebol, né? Porque a gente tem aí, nas quartas de final, a Inglaterra e a Espanha, que tem as duas principais ligas do mundo. Então, você tem um investimento de liga e um futebol de qualidade. Você tem a França como um investimento de seleção. A França trabalha os seus jogadores desde a base para formar seleção. Então, a França não tem a melhor liga, mas a França tem o investimento sempre pensando na seleção. Você tem a Argentina, qual que é o projeto da Argentina? É a Copa Messi, é dar o bicampeonato ao Messi. Então, talvez a Argentina não tenha um planejamento para uma próxima Copa, mas essa continua sendo. E aí você tem as seleções emergentes, que vão surgir, vão surpreender. Mas as favoritas ao título, você tem algo por trás. Você tem Inglaterra e Espanha com ligas fortes, você tem uma seleção francesa com investimento em seleção.
2: As seleções de base funcionando.
1: Exatamente, e você tem uma quarta que é a Argentina, num projeto todo voltado à maior figura do futebol, que é Lionel Messi.
0: Mas que eles admitem também, ó, a gente não tá olhando isso pro próximo ciclo, e pelo menos o povo vai com isso. Olha, Paraguai saiu como da Copa? Paraguai saiu, os caras deram feriado, que ganhou da Alemanha, e ainda catimbou a França, e os caras saíram felizes, correram. Ah, mas é o jogo feio. Que jogo feio? Somos piores mesmo, a nossa chance é ficar lá atrás. Paraguai, eu tô orgulhoso. A Colômbia jogou contra a seleção da Suíça. Não tinha a melhor geração. Perdeu pra Suíça ontem no
3: Sabe
0: Senos.
3: De uma coisa,
0: Marcelo? Os caras queriam dar o título pro Rames. Queriam sim, esse era o projeto. Não deu. Mas saem contentes também, talvez com o sentimento de que dava pra ter vencido a Suíça. Equador aí sim. Teve a decepção porque vence a Alemanha.
2: E a geração é boa.
0: E a geração é boa.
2: Difícil encontrar outra.
0: Decepcionados, assim. Isso é verdade. Uruguai estava escrito, vai dar ruim, por causa do Bielsa. E eu achei que a convocação tinha sido boa. Me equivoquei. E aí depois eu vi e o Bielsa, assim, estava atestado. Vai dar ruim.
4: Bomba relógio.
0: E deu ruim, os caras quebraram tudo lá. Tá todo mundo, todos os treinadores caindo. A gente não tem proposta nenhuma. Nem de chegar e olhar e falar, ó... Nossa,
1: e Marrocos
0: gente...
1: investimento em base, né?
0: Marrocos de novo nas quartas.
1: Também ganhou título de base.
0: Marrocos de novo
1: exatamente,
0: nas quartas.
1: Exatamente, seleção que hoje...
0: Fala, Fabinho, pode falar, Miliose.
3: Não, ouvindo o PDV, uma coisa fica muito clara, né? O que faz diferença é investimento. E aí entram em questão algumas coisas. Para onde vão os investimentos? Porque as ligas fortes têm clubes ricos, né? Na Inglaterra, na Espanha, e conseguem estruturar bem o seu clube e o seu futebol local. A Argentina, a federação pode ter dinheiro, mas ela não investe na qualidade da liga. E será que no Brasil a gente está investindo certo? Porque a CBF nunca teve tanto dinheiro. O futebol brasileiro nunca teve tanta injeção de dinheiro com patrocinadores, enfim. Está nos valores estratosféricos. Mas será que a gente investe bem? Será que realmente o investimento que os clubes deveriam fazer, pensando no bem maior do futebol brasileiro, seria em pagar milhões e milhões para uma grande estrela do futebol do exterior? Seria em montar esses elencos já de jogadores consagrados? Ou seria investir na base? Porque, bem ou mal, nossa seleção é o resultado ainda dos clubes de futebol, dos nossos 20 clubes da Série A, dos 20 clubes da Série B, que estão todos quebrados. E isso, a longo prazo, apesar da CBF ter o dinheiro, ela não consegue fazer com que essa estrutura toda seja saudável quando a base do nosso futebol, que está associada ainda aos clubes, está quebrada e não recebe investimento devido. O investimento que a gente tem, porque o dinheiro no futebol brasileiro nunca esteve tão grande, tão em alta, tão abundante, ele não está indo para o lugar certo, pensando, é claro, na lógica de seleção, na lógica do bem do futebol brasileiro.
0: Milhoz, que leitura, cara.
1: Só assina. Cara, só assina o cheque.
0: Que leitura. Não, e que leitura. Porque, realmente, quando você é patrocinador, você investe você não está investindo na seleção, você está investindo na CBF, você tem que saber disso. Porque a CBF não investe na seleção. Quase 10 milhões da comissão técnica, o melhor centro de treinamentos da Copa do Mundo, a melhor logística da Copa do Mundo, as melhores condições para se jogar uma Copa do Mundo, jogado fora, no lixo, por falta de vontade, falta de planejamento, falta de convicção. Então, assim, me desculpa, gente. Hoje é o que o Milhoz falou. Quanto a CBF arrecadou com os patrocínios da Copa? 1 bilhão.
2: Essa imagem aí ao vivo.
0: Quanto isso? Não, CBF. Não, né? Brasil treinando, cara.
2: Tem dúvida.
0: É loucura, né?
2: Vai que...
0: Não,
2: vai
0: depois
2: que.
0: Der.

0: Gente, desculpa.
1: Mas o que estão pensando em 2030?
0: Não, não, break. Depois de falar, cada um pegou seu avião, foi pra casa, tá de férias. Entra a imagem no YouTube dos jogadores treinando. Aí vem, abre aspas. Essa imagem aí ao vivo, aí fecha aspas.
1: Deixa aqui.
0: Fabiane, vírgula Luiz. Com essa...
2: Se quiser eu coloco da Noruega,
0: nós
2: viu?
0: Vamos.
2: Porque a Noruega hoje treinou onde o Brasil ia treinar, tá bom?
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4: Marginal do Rio Pinheiros é um caminho extremamente complicado para quem segue na direção da Castelo Branco, desde a Ponte Estaiada até o Cebolão. Dá para usar como alternativa Pedroso de Moraes, Fonseca Rodrigues e Gastão Vidigal. Sentido Interlagos tem lentidão também, da Ponte Ari Torres até a Ponte João Dias. 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
2: A gente volta a falar da Marginal do Rio Tietê, que é um estacionamento a céu aberto na direção da Ayrton Senna. Desde o Cebolão até a passagem pela Dutra, você fica travado. Melhor utilizar o caminho alternativo quando possível. A Emmanuel Marchetti, Marquês São Vicente, Norma Perutini Gianotti te ajuda a cortar caminho, mas não vai fazer milagre. 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
5: Amigos da Rádio Bandeirantes, aqui quem fala é Ronaldo Giovanelli. Vocês assistiram Argentina contra Egito, gente? Meu pai do céu, hein? É, tem muita coisa acontecendo e a gente só não aprende, né? Porque a gente tá ali, tá na cara e a gente não aprende. O que tem acontecido nessa Copa, o que fizeram com o time egípcio aí também, o que fizeram também com o Cabo Verde. Tem coisas que a gente não explica, a gente só imagina, porque não tem como explicar, né? Agora, que estão beneficiando aí o Messi mais uma Copa, é uma grandeza. Ah, Ronaldo, mas e a garra argentina? É, eles têm garra, sim, sempre tiveram. E tá faltando no Brasil. Falta no Brasil garra, falta no Brasil. Tá faltando tudo no Brasil. Aí o Caetano vem, o nosso gerentão, falar que teve um viu com bons olhos essa eliminação.

0: seleção do Brasil. Aí é pra acabar de vez, né? Então, pra melhorar, tem que jogar uma bomba? Tem. Porque tem que limpar tudo. Desde o Taffarel até... Acho que até o Caetano vai rodar nessa, hein? Não é possível, hein? 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
2: Estamos de volta aqui, 5 horas e 49 minutos com resenha. E o problema é isso, gente. A gente faz um programa sempre descontraído aqui, mas quando tem que falar sério, tem que falar sério, gente. Cara. Tem que falar sério.
3: Eu tinha separado 15 piadas. Peraí, já, meu.
2: Não adianta ficar mascarando. Ah, mas a arbitragem da seleção argentina ontem contra o Egito foi perfeita. A arbitragem da seleção argentina ontem contra o Egito foi perfeita. Foi falta na origem do lance. Não foi pênalti no Salah.
4: Nada.
2: Não foi pênalti no jogador egípcio. Então, assim, você quer discutir o critério que foi adotado na Copa do Mundo e que deixaram tudo seguir. E aí, na hora que tem lance capital, eles estão marcando o que é pra ser marcado.
4: VAR intervencionista, né?
2: Aí a gente pode discutir. Eu tô com você. Que aí começa a achar. VAR intervencionista na Copa não tinha. Começou a ter lance capital. O do Vini Júnior foi um absurdo que fizeram. Os caras começaram a errar. Mas ontem... Aqui no Brasil, a gente nem discutiria arbitragem se fosse um jogo, a Argentina fosse um time brasileiro, Egito fosse outro time brasileiro. Então não adianta.
4: Não, a gente discutiria porque falar... cada um quer puxar pro seu lado, né, Martelli?
2: Mas, gente...
4: É justamente isso, né?
2: Aí parece que o problema da seleção e da Copa é a arbitragem. Para com isso, gente.
4: Exatamente.
2: Sejam maiores que isso, sejam mais profundos do que isso. Não fizeram nada contra Cabo Verde. Não aconteceu nada na partida Argentina e Cabo Verde. Cara,
4: nada.
2: Não tem nada, mas não tem absoluto. O que fizeram foi passar a mão na Inglaterra. Vocês não lembram quando passaram a mão na Gana contra a Inglaterra? Quando teve o pênalti, escancarado no fim do lance? Ninguém vai falar que a Inglaterra então foi favorecida, que a Inglaterra tá avançando naquele jogo contra a Gana. Foi Gana, não foi?
4: Sim.
2: Eu tô confundindo. Gana, não foi, Gabriel? Inglaterra e Gana que teve um pênalti no último lance. Os caras não deram. Então, assim, quem foi roubada mesmo foi a seleção da Gana. Então, ficar achando problema porque a Argentina tá jogando bola e que eles têm mais brilho nesse momento, é ficar achando pelo em ovo. Para de disfarçar. Falem as verdades. Não estamos jogando nada, a Argentina está jogando bem. Dói, é chato ficar falando isso da boca pra fora e falar aqui no programa, mas ninguém é bobo, ninguém é cego, ninguém é trouxa. E o Messi realmente está jogando muita bola. Ponto. O que é que eu tenho que fazer agora, Agrelo? A Agrelo tinha pedido pra eu fazer algo. Vai acabar o programa, vocês lembram?
3: É, tem 2 minutinhos aí, né?
2: Eu não lembro o que o Agrelo queria. Deixa eu ver se eu acho no grupo aqui. Enquanto isso, o Fabiano, como é que tá
4: a sua... piada,
2: que vai fazer,
4: né,
2: amanhã?
4: Ele queria uma piada do Fabiane.
2: É, o que, que você vai fazer amanhã no feriado?
3: É, feriado pra quem, né? Amanhã estarei aí pra França e Marrocos com Paulo do Valle, que é o repórter com quem eu mais gosto de dividir transmissões, tá?
2: Paulo do Valle é embaçado.
3: Estaremos eu e PDV.
2: Você tem...
3: O quê?
2: Você tem razão. Nós temos, ó... França e Marrocos amanhã, 5 da tarde.
3: Espanha e Bélgica na
2: Espanha
3: sexta.
2: Espanha e Bélgica na sexta, 6 da tarde.
3: Sábado tem 2, hein?
2: Sábado. Não, Espanha e Bélgica é 4 da tarde.
3: 4.
2: Na sexta. Sábado, 6 da tarde. Noruega e Inglaterra. E aí, 10 da noite, jogo tarde, hein? Nossa Senhora. Jogo tarde, hein? Meu Deus.
3: Cansa,
2: hein? Mas tudo bem, cansa. 10 horas da noite.
3: Você é um cara que dorme cedo pra caramba aí, né?
2: 10 horas da noite no sábado, tem Argentina e Suíça, são as quartas de final. Então, assim, quer ficar buscando desculpinha pra não falar a verdade? Vocês busquem. Mas a verdade é que a gente não tá jogando nada. De que o nosso país está uma vergonha. De que a nossa Confederação Brasileira está uma vergonha. É dinheiro pra irmão, pra irmã, passando, enfim, na delegação. Cara, quantidade de escândalo que tem. A Argentina não tá jogando nada também.
3: Cara, mentira.
2: É assim, não jogou tão bem contra na última partida, mas passou 3-2. Você vai lá e você faz 3 gols em 15 minutos, o que é jogar bem então? A Espanha não tá jogando bem também, tá fazendo gol. É um jogo chato da Espanha.
5: Não tomou nenhum ainda na Copa, né?
2: É, o jogo chato da Espanha. Os caras ficam lá tocando de um lado pro outro, de um lado pro outro, de um lado pro outro, sai o gol. Quem joga bonito hoje na Copa do Mundo? A França joga assim também, de um lado pro outro, de um lado pro outro. Porque todo mundo se fecha. Os caras estão passando. Ô, Gabriel, você tem 1 minuto pra dizer o porquê que você não tá aqui nesses dias. Por que você não tá vindo todos os dias?
5: Tem 1 segundo.
2: E se o salário tá caindo?
5: Caiu perfeitamente ontem, agradeço aí, Grupo Poderoso, tamo junto. E Bem, amigos.
2: Posso falar uma
5: Terminou.
2: Coisa? Esses dias eu estive próximo ao imitador. E aí eu consegui ver o quão bom você é.
5: Sério?
2: O quão gênio você é. Você gostou? Porque o bagulho é louco. Foi ontem.
3: Cara, tem um que é famoso que eu acho fraquíssimo, mas eu não vou falar. Mas você que é um imitador famoso, saiba que possivelmente eu te acho fraquíssimo, tá?
2: É, o que eu vi não era famoso.
4: Até porque
2: não,
4: vocês faziam o mesmo programa, né, no horário do almoço.
2: É, por isso que eu quis dizer que o que eu vi foi ontem e não é famoso. Até porque o cara foi muito gente boa comigo. Então, não é esse que você tá pensando. O que eu vi foi ontem.
4: Eu acho que é esse.
2: O cara
4: aí
2: não é famoso e ele é muito ruim. Não é não, PDV. Pelo amor de Deus, cara. Tá louco. Ele... Nossa, de ontem... Meu
5: a
2: Deus
5: risada do PDV é muito ontem... sincera.
2: É, ele gosta de um caos, né? Vai fazer o quê, velho? É uma loucura. Vambora, minha gente.
5: É nóis, um abraço, hein? Gente. Tamo junto.
2: Pera aí que o Cris tá mandando mensagem. Deixa eu ver se ele vai me xingar. Pera aí. Vamos lá. Vamos lá. Ah, tá dizendo que foi no sufoco contra Cabo Verde e Egito. Sim, você tem razão. Não é time de primeira linha. Mas os caras... Ô, Cris, o problema é o seguinte. Eles vão com essa casca. Eles vão empurrando, empurrando, empurrando. Quando você vê, um abraço, minha gente. Quando você vê, tamo lascado. Quando você vê, os caras estão lá. E a gente estaria aqui discutindo. Era melhor ficar passando no sufoco com a seleção brasileira e ganhar do que ficar um monte de desculpinha. Vem aí os donos da bola com o craque Neto, com o craque Fabiani e com o geral. Tchau, PDV. Tchau, Miliose. E até...
4: Tchau.
2: Até segunda só, né?
3: Segunda?
4: Tchau.
2: Tchau.
3: Tchau.
2: Tchau.
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2: Marginal do Tietê já livre sentido Castelo Branco, porém lenta no sentido Ayrton Senna, principalmente da Ponte do Limão até a Vila Guilherme e da Ponte Dutra até pouco adiante da Ponte do Tatuapé. A pista local é a melhor para acessar a Dutra. Vale também seguir pela ligação leste-oeste radial até a Salim Faramaluf. 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
2: Avenida dos Bandeirantes para Marginal do Pinheiros, travada desde o viaduto Santo Amaro. No sentido Imigrantes, desde o comecinho.

0: Aí praticamente emenda com o túnel Maria Maluf, só melhora a partir da Tancredo Neves com a Nossa Senhora da Saúde. Você pode sair para Doutor Ricardo Chaffé, que segue melhor rumo à Avenida do Estado. 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
2: Avenida Juscelino Kubitschek, muito ruim agora nos dois sentidos. E a República do Líbano, a partir da Juscelino em direção a Ibirapuera, já parou também. Mas a República do Líbano segue bem em direção a Brigadeiro Luiz Antônio, pelo menos em boa parte da sua extensão. Tem lentidão nos 200 metros finais. Emenda com a Pedro Álvares Cabral, agora difícil no sentido Rubem Berta. 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Detran SP, Governo do Estado. 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

chuta já pelo setor de esquerda, vem para a finta, cruzamento para o Haaland, despou de cabeça! Esquerda aperta na marcação, tenta descer novamente a seleção da Noruega. Marquinhos na marcação, abertura para Haaland. Dominou, bateu pro gol! Gol da Noruega! Haaland! Ele dominou na frente do Gabriel Magalhães. Ele ganha a cabeça, bateu forte pro gol. Canto esquerda, a bola entra, a Noruega faz 2-0. O Brasil vai se despedindo da Copa.

0: O Gil está numa conferência na marca penal, ele, o árbitro e o Mbappé. Mbappé com a seleção francesa não perde penais. São 18 gols em agora 19 jogos de Copa do Mundo. São 6 gols nessa edição. Buscando empatar com Messi, que tem 7, mas Messi tem 20 em Copas do Mundo. Gil, o gigante, uma história de recuperação.
1: O Mbappé colocou fora a bola porque o Velasquez mexeu na marca do pênalti, que nem fez o Andreas Pereira naquele Palmeiras e Corinthians, ou Corinthians e Palmeiras e Itaquera.
0: Bem-vindos a Libertadores, França. Mbappé e Gil, autorizado. Mbappé partiu para a bola,

0: minutos, 24 minutos jogados do segundo tempo, durou 69 minutos, o paredão paraguaio, pênalti sofrido por Doê.
1: Tentou cruzar em cima da zaga, bola volta para ele, Messi, o levantamento no Mucurudu, aperta a seleção da Argentina com muito perigo, a bola voltou para Messi, bateu! Argentina aos 38 minutos de bola rolando do segundo tempo de jogo. Messi, que vem contra golpe, bola lançada muito forte pelo setor de direito no campo de ataque, vai para o domínio Lautaro, ele prende o lance para a seleção da Argentina, abre o compasso, cruzou, levantou, vai sair o gol. Gol de Fernandes para a Argentina, Enzo Fernandes.
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3: Relativamente recuado, retardou o coro para Brito, Brito dá para Carlos Alberto, com a tecida do zagueiro vai todo o time do Brasil para o ataque. Carlos Alberto faz o passe para Rivelino, correndo pelo meio, ainda descendo Rivelino, rolou para Gerson.

agora, meu

Vamos lá então, que isso, hein, gente? Olha os donos da bola, firme e forte, com a produção de Agrela e o Michelzinho, que são monstros sagrados.

0: E hoje eu ofereço pra você, Samuel, filho do Leandro Guerreiro. Hoje o programa é seu, filho. E você tá convidado pra vir na Rádio Bandeirantes pra assistir o programa ao vivo. Você com o papai incrível, Leandro Guerreiro, meu querido Decido, Decilo, Luiz Fabiani. Mas como a gente tem muitas pessoas hoje nos donos da bola, a gente já tem. Eu já começo chamando todo esse pessoal todo aqui, ó. Amanhã, quinta-feira, às 4h30, é o seguinte. 4h30, né? Tá certo, né? 4h30. Ulisses Costa, que hoje é o melhor narrador da Copa do Mundo. Ninguém está sendo melhor que o Ulisses Costa. Isso quando ele deixa de usar o telefone, né? Viu, Ulisses? Quando você não usa o telefone, você é o melhor, irmão. Ninguém é melhor que você. É só deixar de usar o telefone, hein? Tava ouvindo você ontem no jogo, quando terminou os donos da bola, você tava torcendo muito contra a Argentina. Segura. A Argentina tem Messi. E os caras, é difícil. Mas você tá narrando demais. Aí, Cláudio Zaidan, o mestre, o Quesada, Paulo do Vale, eu e o Luiz Fabiani, um dos melhores repórteres desse país. O intervalo, Capriotti, e o plantão, ele, a Grela. E a gente tem muita gente lá nos Estados Unidos. Não é verdade? 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Então é o seguinte, pra mim, França e Marrocos, quem ganha, Leandro Guerreiro, pra 7kbet?
1: Boa noite, craque, já tava com saudade de você aqui na resenha.
0: Nós.
1: Aqui. Boa noite, Silo, Luiz Fabiani, obrigado aí pelo carinho com Samuel. Pra mim, França, essa ganha com sobra.
0: Pra você, meu querido Decilo, pra 7kbet.com.br. 7kbet.com.br.
2: Diga, Neto, tudo bem? Abraço pra você, pro Guerreiro, pro Fabiani, pra todo mundo que nos ouve. Olha, eu queria Marrocos. Eu queria Marrocos, mas eu acho que a França passa. Não sei se vai ser fácil, mas passa. O Mbappé joga demais, né? Aliás, o conjunto francês é um conjunto muito bom. Tem tudo para ir para a final dessa Copa.
0: 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Luiz Fabiani.
3: Craque Neto, boa noite para você, Guerreiro, Silo, todo mundo que está com a gente nos donos da bola aqui na Bandeirantes. Palpite um pouco mais ousado da Marrocos nos pênaltis, craque.
0: Para mim dá 3-0 para a equipe da França, para a seleção da França contra o Marrocos. 7k.bet.br. A gente tem todo esse pessoal junto com a gente lá. Eu posso chamar? De verdade, menos o Capelanes, onde estaria Capelanes? Está chegando. Meu querido Alexandre Prete.
4: Fala, craque.
0: Ô, Capelanes, já tá lá, tá vendo? E aí, Capelanes, tudo bom?
4: Tamo na área.
0: Como é que é, Capelanes, pela primeira vez, fazer a Copa do Mundo, deixar a esposa e a filha, Júlia? Qual o sentimento de pai?
4: Olha, craque, eu vou ser bem sincero, viu? Na Rússia e no Catar foi aquele sentimento maravilhoso de realização profissional. Não que não tenha sido nessa cobertura, mas eu não vou mentir que deixar uma filhinha recém-nascida de 2 meses pra, mesmo que você venha trabalhar com o que você ama, com o que você gosta, dá um aperto no coração, mas não tem problema. Se Deus quiser, a gente tem a vida inteira pra poder curtir e dar amor, né?
0: Mas é legal fazer uma Copa do Mundo e saber que tem alguém em casa, tanto a esposa quanto a sua filha, torcendo por você, né, Capelanes?
4: Você tem toda a razão, exatamente. Dá a combustão pra gente, né? A gasolina que faz a gente caminhar, correr, trabalhar todos os dias, é craque. Prazer estar aqui nos Donos da Bola da Rádio Bandeirantes pra falar bastante sobre Copa do Mundo.
0: Quanto tempo você vai ficar aí sem ver a esposa e a filha? 40 dias?
4: Nós chegamos aqui no dia 6 de junho e a gente retorna no dia 22 de junho.
0: De julho.
4: De julho.
0: É. Você é burro, Capelanes. Você não sabe número, né?
4: Perdão. 5 de julho a 22 dias. De julho.
0: E quando você chegar em casa, como é que vai fazer pra você fazer amor com a esposa, você ter uma filha de 2 meses? Como é que faz?
4: Não, aí que tá. Do jeito que eu tô, craque, eu preciso ir pra academia primeiro antes de pensar em qualquer coisa, que é capaz de infartar na hora H, viu?
0: Aí, não perguntando isso pra quem tem conteúdo, né? Porque aí você tem conteúdo aí, né? Meu querido maravilhoso Alexandre Pretzel, você se tornou o maior jornalista desse país, um dos maiores. Mas ao mesmo tempo, você virou comentarista, certo? Mas aí, você não perdeu a essência do bom repórter. Você não perdeu a essência.

0: Hoje bastante conturbada, bastante confusa, os marroquinos protestando contra ele, dizendo que a França estava debochando de Marrocos, porque só coloca os jogadores rindo no treino, e aí ele deu uma resposta que eu achei interessante. A gente não mostra o jogador nosso chorando, mesmo que eles chorem. Então, se vocês quiserem fazer isso, o problema é de vocês. Então, foi uma entrevista bem intensa. Eu acho que é um jogo que repete, né, Neto? Repete a semifinal do Qatar, onde a França ganhou de Marrocos por 2-0 e é a primeira vez que Marrocos colocou um time africano numa semifinal. Marrocos melhorou, a França também melhorou. Eu acho que a França tem um favoritismo, deve ganhar o jogo, mas eu acho que vai ser um jogo difícil. Um jogo complicado para a França. 1-0 eu tô acreditando, meu caro Neto.
1: Vamos lá, Paulo do Vale, direto de Miami, para falar para a gente. Paulo do Vale, como é que é deixar a Ingrid, né, lá no apartamento? Você não paga aluguel faz 2 anos, mas tudo bem, não tem problema nenhum. Espero que seja pagando um condomínio, senão vai quebrar eu, não é verdade? Então, como é que é deixar o Lourenço? Lourenço não, cara. Por que que eu falo Lourenço? Porque é o seu sobrinho, filho do Luciano do Vale.
2: Meu avô.
1: Filho do Luciano do Vale. Como é
2: meu
1: que
2: tio,
1: é?
2: Meu tio, né?
1: Seu tio, exatamente isso. Seu tio, porra. Exatamente.
2: Meu tio.
1: Como é que é deixar a esposa grávida? Eu sempre tô cuidando dela aqui. Quando eu desço ali no jornalismo, já perguntei se ela precisa de alguma coisa, só ligar pra mim, que não tem problema nenhum. Como é que é fazer a primeira Copa do Mundo e saber que tem um menino na barriga da esposa e o filho também?
2: É verdade, Craque Neto. Eu agradeço sempre todo o apoio e suporte que você dá pra gente, não só nesse período, mas a todo momento. É, cara, eu agradeço a Deus por cuidar deles, assim, nesse momento longe, assim, né? Eu agradeço porque eles estão bem. Então é isso. É, a gente fica com saudade, mas a gente tem a tecnologia, eu falo todo dia com eles, vejo o Santiago, o tempo vai passando, a gente tá entregando uma Copa do Mundo espetacular aqui, todos os dias eu me sinto muito motivado de fazer tudo, de entregar o que eu posso, fazer a Copa do Mundo possível. Então é isso, é agradecer a Deus porque ele tem cuidado deles o tempo todo.
1: Tá certo então, tá com a carinha de sono, o que que foi, filho?
2: Não, tô nada, é o sol aqui, cara, tá muito sol.
1: Cara, assim tá que você fala, sol, tá realmente. Pensando que tá falando com quem?
2: Senhor Craque Neto,
1: tá
2: muito sol aqui.
1: Tá bom, tá maluco.
2: Tá muito sol, muito sol mesmo.
1: Cara, tá louco, chamando de casa, tá louco, quer perder o emprego, quer ser despejado. É o seguinte, agora ele, Bruno Migliozzi, um monstro sagrado, que tá parecendo o Datena, hein? Fazendo aquelas matérias tipo Peu. É, tá demais, Bruno Migliozzi, direto de Dallas, que esse nariz incrível, que aí a gente vê o tamanho do nariz do cara. Vamos lá, aonde o senhor está? Fica de lado. De ladinho. Que isso, garotinho? Que fase que você tá aí, Bruno Migliozzi?
3: Cuidado com a grade aí.
1: Ô, deixa eu te falar. Aí a Marginal Tietê, tem muita bosta aí, tem muito sofá, tem muita gente sendo jogada aí nesse rio aí. Parece a Marginal Tietê, né? Parece o Marginal Pinheiros, né? Que coisa, olha lá o sofá! Tem um sofá lá! Olha lá, olha uma pessoa morta lá, jogada. Olha
3: e
1: uma
3: capivara. As capivaras.
1: Olha como tem capivara aí, hein? Que coisa, hein, Bruno Migliozzi?
3: Lá o jacaré come até o sofá.
4: Tudo bem, craque? Um abraço pra você, pro Silo, pro Guerreiro, pra todo mundo ligado com a gente nos Donos da Bola. Não é, viu? Não é Marginal Tietê, Marginal Pinheiros. Na verdade, é um riozinho que o pessoal vem pescar aqui. Eu não sei a última vez que eu vi gente pescando num rio no meio da cidade. É um dos benefícios aí dos norte-americanos. O rio tá bem limpinho por aqui. Mas tô em Dallas, viu, craque? Palco de uma das semifinais. Teremos, provavelmente, eu aposto, um França-Espanha, um jogaço aí nessa próxima semana após a definição de quartas de final, mas também acompanhando de perto o centro de imprensa, não é? O centro operacional dessa Copa do Mundo, onde estamos desde o começo da Copa e seguimos até esse jogaço de semifinal, que ainda vai demorar um pouquinho, mas que acontece aqui na cidade de Dallas, no Texas, craque.
1: Vamos lá, Espanha e Bélgica, sexta-feira,
3: às 16 horas,
1: em Los Angeles, Ulisses Costa, Cláudio Zaidan e Quesada. Então eu vou fazer aqui uma parada com o Pretzel, uma parada com o Luiz Fabiani, uma parada com o Decira, uma parada com o Leandro Guerreiro e com o Capelanes também. Vamos lá. É, pra você, Pretzel, começando com você, pelo conteúdo, é assim, vamos fazer bem rapidinho para que todo mundo possa dar sua opinião aqui nos Donos da Bola, que vai até às 7h30, depois tem o Esporte e Debate, né? Com o Denis Gavassi, se ele tiver tempo, porque o Beto Saad tá conversando com ele lá. Nunca vi um cara pra falar tanto, puto que pariu.
3: E ele faz a pergunta e não deixa responder.
1: E aí quer beijar a gente com aqueles beijos molhados.

0: Nossa, pela, não suporto isso. Por isso que eu nem encosto. Eu não encosto. Eu não suporto isso. Não gosto. Eu beijo o Leandro Guerreiro. Eu cumprimento as pessoas que eu amo com beijo. Mas não precisa ser aqueles beijos molhados. Não precisa. Coisa chata do cacete.
1: Seca o beiço antes.
0: É, né? Seca a porra do beiço. Vamos lá então. Qual foi o maior erro pra você da nossa seleção, Alexandre Pretzel? Maior erro, tem vários, mas eu quero um seu.
2: Perfeito, o maior erro pra mim foi apostar nos veteranos. Um abraço ao Leandro Guerreiro, desculpa Leandro, me esqueci de cumprimentar. Bom,
3: um grande abraço, eu que te mando um abraço, meu amigo. Sempre que você me chama aqui, eu tô respondo, mas não mando um abraço. E parabéns pra você e o Capela, aí vocês estão voando. Show de bola.
2: Imagina, sempre um prazer. O maior erro para mim foi ter apostado muito nos veteranos, porque ele foi incoerente quando ele encerra a sua participação na coletiva, por sinal uma coletiva horrorosa depois do jogo, onde ele diz o seguinte: não é o fim, é o princípio. Quando ele usa essa frase, se é o princípio, ele deveria ter começado pelo princípio e não ter ido até o fim. Essa é a minha opinião. Então ele já deveria ter começado a renovação na Copa atual e não ficar confortável tratando essa Copa como passagem, tendo um ciclo de mais 4 anos pela frente. Carlo Ancelotti, pra mim, é um trabalho simplesmente fraquíssimo até agora à frente da seleção, Neto.
0: Ô Capelani, você sabe que eu e você, com todo o respeito a todos os outros comentaristas, tanto de rádio, da televisão, eu acho que nós dois, a gente, desde o início, a gente sempre pensou igual. Cada um com o seu jeito de falar, cada um com as suas convicções. Mas a gente nunca deixou de opinar, e não que os outros não tenham opinado, não é isso que eu quero dizer, mas eu acho que a gente sempre foi contrário a tudo que aconteceu na seleção brasileira, desde o início. Para você, qual foi o grande erro para você?
4: Foram tantos, né? O grande erro, a CBF existir fazendo futebol com politicagem. Dinheiristas, gente interesseira, um balcão de negócios, a seleção da CBF que virou um grande produto comercial, é o modus operandi da CBF. Esse pra mim é o grande erro, Craque Neto, porque quando a gente começa a cavar, eu até entendo que a gente tem aí uma questão de dificuldade de revelar novos talentos, dificuldade de manutenção de treinador, dificuldade da manutenção de um presidente, só pegar os últimos presidentes, um tá preso, tá banido, outro não sei o quê, outro que assediou, outro que arquivou, outro que não sei o quê. Pô, é uma brincadeira. E os caras flertam e sambam na nossa cara. Então, assim, em determinado momento, eu acho que o grande erro, pelo menos da minha parte, foi ter acreditado que a gestão Samir Chaudi poderia fazer bem ao futebol brasileiro. Quando, na verdade, é o mais do mesmo. Não tem transparência alguma. Deveria ter se posicionado. É o que a gente espera de um presidente de uma entidade do tamanho da CBF, pós-eliminação. Então, eu acho que é um conjunto de fatores, mas o grande problema do futebol brasileiro chama-se CBF, que pra mim não é confederação brasileira de futebol. A gente brinca muito, né? Confraria brasileira de futebol. Ou muda ou a gente vai continuar nesse limbo eternamente.
0: Leandro Guerreiro, pra você o maior erro?
3: Craque Neto, eu tô com o Pretzel. Quando se traz o Ancelotti, a gente pensa em mudança, pensa em algo novo, em algo diferente. E todos nós sabíamos que o Brasil foi pra essa Copa, mas que ele não teria condições de vencer a Copa. A gente sabia. Só, cara, a gente torce, a gente acredita, mas você olhar o time que a gente tem, a seleção, as eliminatórias, o Brasil não tinha condições de ganhar das grandes seleções que aí estão disputando essa reta final de Copa do Mundo. Então eu acreditaria que o Ancelotti deixasse um legado, deixasse uma preparação para a próxima Copa, craque, e ele não deixou nada.
0: Nem nos goleiros, né?
3: Nem nos goleiros, não começando pelos goleiros.
0: Não podia ter levado o Google, já que não usou o Everton. Não podia ter levado o Carlos Miguel, já que não usou o Ederson. Tá, daqui a pouco a gente fala sobre isso também.
3: Então eu acredito, craque, que ele poderia ter, né, usado mais garotos novos, usado mais talentos que a gente poderia ter no próximo ciclo, mas ele não fez isso. Ele apostou nos amigos, nos veteranos, nos que ele conhecia, não olhou o momento de cada um, né? Usou aqueles que ele trabalhou no passado, nos seus clubes, que ele tinha como confiança. Mas às vezes você tem confiança no atleta, mas no momento ele não tá bem. Então ele deu praticamente um tiro no pé.
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0: 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Para você, o maior erro, Decilo.
1: Neto, a gente falava aqui, no dia da convocação, aquela festa no Museu do Amanhã. Aquilo foi um completo absurdo.
0: Foi uma zona, né?
1: Pois é, um completo absurdo.
0: Sabe o que eu fiquei sabendo? Não sei se é verdade.
1: Você vai quebrar meu dedo, seu louco.
0: Eu adoro apertar dedo. Ah, sabe o que eu fiquei sabendo? É que aquilo lá já estava nos planos do filme do Ancelotti. Que tem um italiano que vai fazer um filme dele. E estava esperando já que ele fosse campeão ou chegar no Hexa. E aquilo lá já foi tudo programado pro filme. Chegar com a esposa, com a filha, daquele jeito.
1: Ah, então, no... que prova
0: que o Capelano está certinho, irmão.
1: Pois é, o erro é lá de cima. Primeiro vem um treinador que era sonho do presidente anterior, que acabou saindo, o Edinaldo. Aí tem o Samir assumindo quando chega o Ancelotti. Aí a convocação está errada. Mas começa lá de cima, né? Começa dos últimos presidentes afastados da Confederação Brasileira de Futebol. Chega um treinador sem a nossa cultura, não acrescenta nada de novo, aceita as mesmas regras que os outros treinadores eram obrigados a aceitar. A convocação,
0: Desculpa, é que você está falando, eu já estou pensando aqui, você continua, desculpa. Tirou sarro na imprensa aí. E aí? Ah, mas eu também posso jogar 90 minutos andando. Quando foi perguntado pro Neymar. Ah. Olha que idiotice desse cara. Mas você foi idiota.
1: Tudo errado. A convocação errada, a vinda de um treinador que poderia ter a carta branca, não teve, não mostrou nada de novo o Ancelotti, a gente poderia ter perdido com o treinador. Se era para apresentar o que ele apresentou, a gente poderia ter continuado com o Dorival, que talvez pudesse até dar mais resultado. Se fosse o Dorival...
0: Ou auxiliar como o Luxemburgo, por que não?
1: Por que não?
0: Por que não?
1: Como nós já fizemos em outra oportunidade com
0: o Sagrado. Por que tem que ser o filho? Aonde apresentou o filho? No Lille. Na onde veio o filho trabalhar aqui? No Botafogo. Se fosse o Luxemburgo, ia ser vergonha, né? Ser vergonha, ladrão, cachaceiro, eu não sei o quê.
1: De esquema.
0: É, de esquema. O Luxemburgo é o maior treinador que teve esse país aqui, rapaz.
1: Pois é, e a gente
0: deu as coisas. Eu não sou muito chegado a coisas que ele faz, mas...
1: Não, então é isso tudo, é esse conjunto de obra. Você não acerta na convocação dos goleiros, você dá entre os 26, primeiro o Danilo.
0: Você não leva o Pedro?
1: Você não leva o Pedro.
0: Cadê o Igor, Thiago? Os paga-pau de imprensa.
1: Começou a Copa com
0: paga
1: o Igor,
0: pau Thiago. De Premier League aí. Paga-pau de Premier League.
1: Começou a Copa com o Igor, Thiago. Olha a convicção dele. Depois do Vilão. Depois nem virou quinta opção.
0: Nós falamos aqui, nunca mais entrou no jogo.
1: Nunca mais. E não virou nem opção.
0: Isso. E aí não teve a cara de madeira ainda de vir só um jogador, que foi o Danilo. Vamos lá. Mais alguma coisa?
1: Não, acho que é isso.
0: Vamos lá. Você, Paulo do Vale, direto de Miami. O maior erro da seleção brasileira pra você, filho.
2: A geração é muito fraca. Independente de qualquer coisa, a geração é fraca. Mas o recorte dessa Copa, pra mim... É o fato da gente preferir uma grife de um treinador que não propõe o jogo, que não tem nada a ver com o DNA que a gente quer recuperar, e ter fritado um treinador que propõe isso, que é o Fernando Diniz. Então, pra mim, o maior erro foi não ter mantido o Diniz, já que agora tá todo mundo falando da questão da posse de bola. Então, o maior erro foi não ser o Diniz o treinador da Copa.
0: Você é hotel que você tá, filho?
2: É hotel.
0: Rapaz, que fase que tá a Band, hein?
2: Você vê...
0: Olha só.
2: Bonito, né?
0: Você tá sozinho ou tá com alguém?
2: Aqui é bonito.
0: No quarto?
2: Não, estamos aqui. Estamos em três, né? Estamos em três. A gente
0: no mesmo
2: tá fazendo
0: quarto?
2: Um revezamento aqui, né?
0: Mas é trissal agora? Não, Band tá com trissal agora? Isso.
2: Cada semana a gente forma um casal aqui.
0: É. Cada semana troca.
2: É, exatamente.
0: Tá certo, então.
2: Cada semana troca.
0: Então, já que é troca-troca aí, vamos lá, vamos trocar então você pelo Luiz.

0: Fabiane, pra você o maior erro?
1: Craque, pra mim...
0: E você que entende muito de trissal, porque quando você vai na zona, você dá risada.
1: Craque, pra mim o maior erro
0: não,
1: foi
0: verdade,
1: não encontrar...
0: ele foi no Bambu uma vez, aí eu falei, e aí? Que eu deixei ele entrar lá, não pagou, né? A entrada você pagou? Não pagou porque eu falei, libera a entrada. Quanto que é a entrada lá? 300 conto? Acho que é 300 conto. Aí eu falei, como é que foi lá no Bambu? O Edu tava lá, tudo. Ele falou, nossa, muito engraçado.
2: Engraçado?
0: É.
1: É hostil,
0: ele,
1: né?
0: Ele deu risada. Aí, Agrela, você gostou dessa, né? E aí, Luiz Fabiani?
1: Podia dar um voucher pro Agrela também,
0: quer
1: tá?
0: Quer ir? Vocês querem os dois? Não quer o arranjo? Não. Não quer os dois?
2: Fora do ar ele vai pedir. No ar
0: não
2: pode.
0: Vem aqui, Lucas. Eu quero. Vem, quem quer?
1: Beto Rebeck.
0: Ô, Beto, você tá liberado. Só ligar, eu ligo pro Edu lá. Vamos lá. Vem cá, filho. É... Abaixa aí.
1: Nossa. Olha a camisa, pô.
3: Você quer? Não, obrigado. Tenho minha companheira já. Tô bem.
0: É a Pizza
3: Não,
0: é.
3: É outra. É outra.
4: Mostra a camisa lá pro pessoal ver tudo.
0: Legal, né?
3: Legal.
0: Eu pago a faculdade dessa merda. Vamos lá. E aí?
1: Craque, o maior erro do Ancelotti foi não ter encontrado o time no ciclo, antes da Copa. Porque chegou pra estreia na Copa do Mundo, ele viu que o 4-2-4 não deu certo, como todos nós avisamos durante as eliminatórias, os amistosos. E aí mudou e precisou começar um esquema tático do zero com a Copa do Mundo rolando. Então tinha que ter achado os 11 antes da Copa do Mundo começar.
0: Pra você, meu querido Bruno Migliozzi, junto com os Alligators, que fala lá, né? Alligator, pra mim é tudo igual, só mudou o O. Alligators. Que por sinal eu vi outro dia uma matéria aí, o Alligator lá tinha que pegar aquele ali, ó, comer ele inteiro que tá na Band News. Pegar do pé até a cabeça, comer inteirinho, que tá na Band News agora ali, com o Reinaldo Azevedo. Só que infelizmente pegou uma moça e comeu as pernas. Verdade? Amputou as pernas, comeu as pernas o Alligator lá. Tinha que pegar daquele cara ali. Pegar do dedinho, já vai mordendo o dedinho, vai mordendo o saco.
1: Vai mastigando,
0: vai,
1: unha
0: vai
1: por unha.
0: Isso, vai unha por unha. Aí, unha por unha. Vamos lá, Luiz Fabiani, não. Bruno Migliozzi.
5: Ô, craque, como os amigos já destacaram, é uma sucessão de erros, vários deles mais recentes. Mas, para mim, o maior erro vem lá de trás, que é a falta de investimento na base do futebol brasileiro, no coração do futebol brasileiro. E é por conta disso que a gente não tem uma seleção forte hoje.
0: Para mim, o maior erro... foi a convocação do Neymar, porque mostrou mentira, porque mostrou desentendimento tático, mentiu para todo mundo na contusão, Santos, CBF, mentiu que ele poderia jogar, mentiu que ele estava em condições, o ambiente ficou extremamente ridículo, fogo de 2 dias, família, todo mundo, e aí quando você tem esse tipo de comportamento, você não consegue ser campeão.
2: E não queria um Endrick no grupo?
0: E não quis o Endrick no grupo. Não levaram o Estevão, que poderia ter jogado as oitavas. Não pensaram no João Pedro. Não pensaram
2: no Pedro.
0: Então, tudo isso veio por achar que o Neymar ia descer. É o filho do Denis Gavassi que tá passando ali?
1: Sim,
0: fala pra ele entrar aqui, o Matheus. Que eu quero que ele participe aqui. E aí, esse pra mim foi o maior erro técnico. Maior erro de entendimento de equipe, entendimento daquilo que se preza para ganhar uma Copa do Mundo. Quando você leva o Cristiano Ronaldo e vai e perde para a Espanha de 1-0, tá tudo bem, fizeram o trabalho. Mohamed Salah perdeu para a Argentina. Messi ganhou.
2: Mas perdeu brigando.
0: Isso.
2: A gente, uma apatia.
0: Uma cerveja com isso, cambada de Zé Ruela, pode sentar aí. Cambada de Zé Ruela, cambada de gente que não tem um mínimo de decência com as crianças. Com as crianças. Que todos choraram. Que todos entenderam o que gostariam de ter. Que crianças de 9 anos até 30 não viram a seleção brasileira. E por isso que eu te chamei. Pega o microfone, hein? Abre o microfone. Quando seu pai mandou pra mim. Como você chama mesmo?
1: Matheus.
0: Quando seu pai mandou pra mim a carta aberta sua. Eu queria que você falasse do seu sentimento como menino que não viu a seleção brasileira jogar, ser campeão, o que, que você sentiu e o que, que você viu e a sua geração, filho.
6: Bom, prazer estar aqui, Craque Neto, com você, Luiz Fabiani, Ivaldo, grande Leandro
0: tá,
6: Guerreiro.
0: Você não está aqui por causa do seu pai, não. Você está aqui porque eu que quero, junto. Tá bom? Só para deixar bem claro.
7: Bom jogador,
0: bom de bola. Poderia ter sido jogador. Poderia. Mas a vida tá certa. Treinou com o Martinelli, treinou com muitos meninos. Com mais de 6 meses em um time aí, que não é o time dele, entendeu? E muitos meninos poderiam ter se tornado jogadores de futebol. Mas a sua carta aberta, eu queria que você colocasse o sentimento da sua geração para todo mundo que tá ligado nos donos da bola.
6: Bom, para quem não sabe, eu tenho 23 anos, prazer estar aqui. E após a eliminação da seleção brasileira no domingo, eu acabei fazendo uma carta aberta, mas por conta das pessoas que estavam em volta, né? Muita gente estava triste, o pessoal da minha idade que nunca viu a seleção brasileira ganhar. Eu tenho 23 anos, então eu nasci em 2003. 2003 para cá, a seleção brasileira é um fracasso.
0: E por que que você entendeu, ou por que que você achava que a gente poderia ganhar? No seu pensamento daqueles jogadores que estavam lá, que é da sua geração.
6: Bom, Craque Neto, acho que... Eu não estava tão confiante assim que o Brasil ia ganhar. Achei mais que poderia... Acho que o Brasil, até aquele momento, só tinha jogado um pouquinho pior que a França. Acho que não tinha ninguém muito melhor.
0: Pensa igual.
6: Só que eu acho que faltou vontade. Eu acho que no segundo tempo, principalmente, a seleção brasileira... Pô, 20 minutos de jogo, tinha atacante nosso que tava andando em campo, não tava correndo. E eu acho que essa é a coisa que a nossa geração sente, porque não tem, parece que, desculpa a palavra, tesão pra jogar na seleção, e os caras não dão a vida mesmo.
0: Fica aí que você vai participar o programa todo. O seu sentimento em relação ao que você viu, Prétio? Porque você, Prétio, com todo o respeito a todos vocês que trabalham aqui, e se vocês querem se tornar um grande repórter, vocês têm que ter o pensamento daquilo que o Prétio fez e vem fazendo na Copa do Mundo. Sempre do lado do lance. Sempre informando a narração. Você, qual o sentimento seu daquilo que a gente não viu daí de dentro, que você estava perto, Prétio, e que você acha que faltou?
7: Eu acho que faltou a indignação e o mental que a Argentina mostrou ontem contra o Egito. Eu fiquei indignado quando a Noruega fez 1-0 ali atrás, com a complacência da seleção brasileira. O Brasil não se indignou. Aquela indignação vazia do Neymar lá, querendo arrumar uma confusão na reta final do jogo, aquilo ali pra mim não significou nada. O que faltava era um cara como o Didi fez em 58, Neto, que é histórico. O Brasil tomou um gol da Suécia na final, ele pega a bola, carrega a bola até o centro do campo, chama os colegas e diz assim, ó, calma, vamos jogar que tem muito tempo aí, nós temos bola para ganhar. Terminou 5-2, o Brasil foi campeão. Era isso que eu esperava de alguém na seleção, de tranquilizar naquele momento, porque ali foi o momento chave do jogo, que já eram 35 do segundo tempo, 34 para 35. Então ninguém teve, o Brasil ficou derrotado depois daquele primeiro gol. O Brasil ficou derrotado. E isso chama muita atenção. Então acho que ali de trás, vendo esse tipo de coisa, realmente eu fiquei bastante indignado com essa postura. E aí quando o Brasil tomou o segundo gol, o jogo acabou. Aquele gol de pênalti ali, eu sei que tu achou que não foi pênalti, pra mim, na minha frente até, eu achei na hora que foi, depois vendo também, era um lance discutível com imagem e tal, né? Mas depois que ele faz o pênalti, ao invés também de pegar a bola e voltar rápido, porque o árbitro deu uma mão pro Brasil, o árbitro deu mais 2 minutos aí no jogo, já tinha terminado, ele deu mais 2 minutos de chance pro Brasil, e o Brasil não teve uma capacidade de organização e indignação para tentar empatar o jogo. Então, Netão, o que mais me incomodou foi isso. Quando tomou 1-0, o jogo parecia que tinha terminado.
0: Vamos lá. Primeiro, não gostei do seu celular, viu, Capelanes? Verde, difícil, Curitiba, Parmeira, né? Verde.
7: O maior clube do Paraná,
8: não,
7: o
8: Curitiba. É azul, craque. Não é azul. É
0: azul, você é daltônico, irmão.
8: A luz tá refletindo.
0: Você é daltônico, velho? Que azul, isso é verde.
8: Não, é azul aqui, Xanão. Né?
0: É azul?
7: É um azul.
8: Se for azul, o Prédio é o que não gosta, né?
0: Se for azul, é o maior do sul. Ah, é. Diga-se de passagem. Adoro. Vamos lá, então. Capelanes, o que você acha do Neymar? O que ele representou para essa Copa do Mundo? A quarta dele, a quarta machucada, sem disputar um título.
8: Netão, falar do Neymar, eu vou até pedir licença para falar o seguinte, esqueçam a questão política, o viés político do Neymar, porque isso aí também, a gente sabe que o Neymar, muitas vezes ele toma pancada porque ele já se manifestou a favor de Bolsonaro, caramba, quatro, aí pessoa que é da esquerda, vai batendo o cara, eu vou analisar campo e bola. Campo e bola, pra mim, ele é um jogador aposentado, pessoal. A gente vem alertando isso aqui faz tempo. O Neymar foi gênio. Foi um privilégio ter acompanhado a carreira desse cara no Santos, no Barcelona, em determinado momento na seleção brasileira. Eu sei que muita gente vai ficar brava comigo, eu vou desagradar, também não tô aqui pra agradar ninguém, é minha opinião e vamos debater. O Neymar foi um jogador que foi um fiasco em Copas do Mundo. Fiasco em Copas do Mundo, não nesta Copa do Mundo, em Copas do Mundo. Se esperava demais de um cara, se esperava, não quero comparar Neymar, Messi, Cristiano Ronaldo, são outras prateleiras, mas com a carência que nós temos, a gente esperava que o Neymar pudesse fazer tudo aquilo que ele fez no Barcelona, no Santos, na Copa das Confederações, nas Olimpíadas, Copa América não, que ele não chegou a ganhar título, mas vivia essa expectativa de ser o protagonista, coisa que ele nunca conseguiu sem Copas. Tudo bem, em 2014, a gente até falava, né, Pretzel, não fazia uma grande Copa em 14. Foi bem contra a Croácia, foi bem contra Camarões, empate com o México, aí depois... Não joga nada contra o Chile nas oitavas.
7: A maneira como ele saiu machucado foi muito maior do que as atuações que ele tinha.
8: Exato, e foi a primeira Copa dele. E contra a Colômbia não vinha jogando bem até a lesão do Zúñiga. Ponto. Na outra Copa, 2018, virou vergonha mundial. Neymar, ah, todo mundo caía. Piada. 2022, infelizmente ele machucou no primeiro jogo o tornozelo contra a Sérvia. E aí voltou contra a Croácia, fez o gol, é verdade, mas não bateu o pênalti. E isso me incomodou demais. O cara que tem personalidade, que é o líder, que é o capitão, seja simbólico ou com a faixa, o cara tem que pôr o negócio na mesa e assumir a responsa. Coisa que o seu Vinícius Júnior não fez. E deveria ter feito. Que mané seguir hierarquia? Hierarquia é você em primeiro. Então, em relação ao Neymar, a carreira dele foi brilhante, é bem verdade, em clubes. Ai, mas ele é o maior artilheiro da história da seleção. Com quantas datas de eliminatórias sul-americanas, contra quem foram esses gols, quais foram os títulos gigantes que você conseguiu trazer. Então, para mim, o Neymar foi uma decepção na carreira em seleção brasileira, em Copas do Mundo, e para mim é o seguinte, os baba-ovo dele aí já estão projetando talvez um próximo ciclo que ele possa jogar a próxima Copa do Mundo. Isso aí é piada. É gente muitas vezes
0: entre robô, aspas, comprada,
8: que só tá aí para poder fazer média com o cara.
0: É robô, isso aí é robô.
8: É, não, tem alguns que nem são robô, viu, craque?
0: Eu sei, mas
8: tem cara que é baba-ovo mesmo, não, que tá aí para poder fazer isso para não perder
7: boquinha. Eu acho que não tem a menor chance, viu,
8: né? Não, eu também acho que não, mas tem gente fazendo,
1: alguns sabe, com microfone até, isso, né, Capela?
8: É uma piada.
0: É que é, Luiz Fabiano?
1: Tem alguns até com o microfone se prestando
0: exatamente
1: esse papel.
0: Isso.
8: É isso? Fui claro ou não?
0: Muito claro. 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
1: Muito obrigado. 0800-591-3310. Desculpa, gente, que eu fiquei meio aqui. Eu tenho medo de avião. Não sei se eu tenho medo de avião ou medo do piloto. Não sei. Às vezes a gente não sabe. Mas os pilotos, daquilo que eu vejo o Lito, que é um expert em aeronave, que é palmeirense, eu vou perdendo um pouco do medo de andar de avião. Se eu precisar andar de avião, eu vou para Japão. Vou para onde for. Mas... se puder evitar, é bom. Mas eu já viajei muito de avião. E aí o Decilo, com a sua gentileza de elefante, né? Ele disse, você viu o que aconteceu, Neto? Falei, não, não vi, não. A moça na Argentina, não é?
2: É da Argentina, cara.
1: Ela foi, ela é aprendiz de...
2: instrutor de voo.
1: Aí o cara levantou o voo, foi, pá. Aí ele...
2: pô, agora chegou a hora.
1: Aí ele falou assim, tchau, bem. E ele pulou. E deixou ela sozinha.
2: Não, o cara se... é verdade.
1: É, o cara se suicidou.
2: O cara falou, olha, é assim que pousa o avião. Ela não entenderam nada,
1: e ele pulou.
2: Ela falou, você aprendeu, você vai conseguir.
1: E pulou.
2: Tchau, tô indo.
1: Ele pulou.
2: E foi embora.
1: E ela, graças a Deus, ela conseguiu pousar o avião. Então...
2: você nunca sabe o que tá na cabeça do piloto.
1: Não, você não sabe o que tá na cabeça nossa. Imagina do cara. Cara, você se coloca no lugar da pessoa ali. Cara, graças a Deus que ela conseguiu pousar o avião e se salvou lá na Argentina. Por que que eu quis dizer isso? Porque a gente vai colocar dois gols do argentino Messi, entendeu? Que esse aí não pula do avião, esse aí não chora,
2: não,
1: esse aí não é cagão,
2: ele errou
1: esse pênalti. Esse ajuda com o grupo, esse pensa em realmente em buscar uma longevidade incrível. Esse tá junto com as pessoas.
3: Esse é um comandante pra falar de avião.
1: Eu ia falar isso, mas não sei porque que você quis falar.
3: Ah, mentes geniais pensam igual.
1: Então, por favor, então pede os gols dele, então.
3: Então vamos lá.
1: Pera aí, antes disso. Ó, amarelo
3: pra mim?
1: Pra você.
2: Você não deixou ele...
1: vai.
3: Verdade.
1: Vai, amarelo, hein? Vai.
2: Mas se sou o Trump, eu peço pra tirar.
1: Amarelo.
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4: 28 minutos jogados deste primeiro tempo, de bola rolando. Já vem aí Paulo do Vale no microfone da Bandeirantes trazendo os ataques. Desce a Argentina, Messi lançado, vai fazer! Messi!

0: Argentina! Lionel Messi de novo, é o cara que precisa de uma bola na Copa do Mundo, de novo Lionel Messi! A volta, a tal da volta, a tal da pausa para hidratação. A Argentina descia para o campo de ataque pela meia esquerda. Tava difícil enxergar os espaços no círculo central. Martínez, o zagueiro. Messi parte nas costas de Odinei. Onde você vai, Odinei? Deixa a bola passar. Messi, um gênio emprestado ao planeta Terra. Com a perna esquerda, ele domina na pequena área. Sai na cara de Vozinha. Vozinha agora não dá para brincar. Com a pão. Tá da chuteira.
1: Ulisses Costa. Messi domina, tentou cruzar em cima da zaga, bola volta para ele. Messi, o levantamento no Bucurudu. Aperta a seleção da Argentina com muito perigo. A bola voltou para Messi, bateu. Argentina, aos 38 minutos de bola rolando do segundo tempo de jogo. Messi, ele pega de voleio, bola toca no travessão e morre no fundo da rede. Argentina 2-2 também para Egito. O detalhe é teu, diz aí, Everton Ramos.
2: Vamos lá então.

0: com o nosso querido maravilhoso Paulo do Vale, com o nosso querido Bruno Migliozzi. Primeiro com você, Bruno Migliozzi. O que entender do Messi, você? Rapidinho.
1: Ô, craque, eu tive a oportunidade de ver dois jogos do Messi por aqui. E além de assustador, ver a forma como ele ainda consegue jogar todos os minutos, né? Não tem uma questão física. O que me impressiona mesmo é a figura que ele representa para os outros jogadores. O time da Argentina joga para o Messi, isso faz muita diferença. Faz com que todos corram e deem algo a mais. E é por isso que a Argentina chega tão longe também.
0: Paulo do Vale, direto de Miami. Calma, calma, aqui não tá saindo o áudio. Calma. Vê lá, vamos ver o áudio do Paulo do Vale. Saiu o áudio ou não? Fala aí, Paulinho. Se tiver bom, você entra. Não? Daqui a pouco a gente fala com o Paulo do Vale. Pra você, Matheus, que a partir de semana que vem, você já tá convocado pra um dia da semana, você vai ser nosso comentarista mais jovem aqui. Vamos lá, Matheus, já pode avisar o pessoal aí das mídias sociais que uma vez na semana você escolhe o dia, segunda, terça, quarta ou quinta, você faz parte do time agora dos donos da bola. Qual a ideia do Messi pra você, filho?
2: Obrigado, craque Neto. Messi, como eu falei essa semana, acho que eu tenho inveja do Messi, inveja da Argentina.
0: Eu também tenho.
2: Inveja dos jogadores da Argentina. Porque o que o Messi vem jogando, acho que eu com a minha idade nunca vi nenhum jogador. Talvez eu brinquei até que eu vi o Pelé, quando me chegou na minha vez, o Pelé é argentino. Porque o melhor jogador que eu vi é o Messi.
0: Acho que essa
2: e
0: é
2: um absurdo.
0: Essa é a grande verdade na sua geração. O Messi realmente é o Pelé da geração de vocês mais jovens. Pra você, Leandro Guerreiro, você que foi um baita do jogador.
3: Craque Neto, é líder, né? Desde do aquecimento, quando ele sai ali do túnel pra entrar em campo no aquecimento, você já vê a diferença, né? Todos esperando ele chegar na rodinha, né? Ele dá aquele toque final, entra dentro de campo, e dentro de campo é decisivo, né? Não é à toa que todos os jogos em função, né, dele, porque ele resolve. Porque se ele não estivesse resolvendo, talvez seria feito diferente, mas não é. E tá provando a cada jogo que é um absurdo, né? Você vê ele no segundo gol, né, que eles tomaram, né?
0: Sabe o que eu fiquei mais impressionado? Quando fez o terceiro, que ele deu um pique pra marcar.
3: Quando tava 3-2. Quando tava 3-2, ele fez um 30 metros absurdo.
0: Absurdo.
3: Nós estamos falando isso absurdo. De 97 do segundo
0: 90,
3: tempo.
0: Quase 100 minutos. Ele deu 30 metros absurdamente.
3: Absurdo.
0: E o Neymar chora.
3: Absurdo. Aí você vê que não é... E vindo de uma prorrogação.
0: Pode falar, Matheus.
2: 12 minutos eles viraram o jogo. 92 foi o terceiro gol, vira a Argentina. Enquanto isso, a gente com 20 tava andando.
0: 12 minutos, e aí, ó? Matheus falou, com 20 a gente tava andando. Qual a ideia do Messi pra você, Decilo?
4: Além da técnica, que a gente não precisa discutir, é a questão psicológica, né? O cara erra um pênalti, vê o time dele tomar dois gols, não se abate, reage, luta, briga durante todo o tempo, como a gente acabou de ressaltar aqui, e os jogadores se espelham nele, olham para ele, como é que está o meu líder? O líder estava inteiro, estava pronto, estava decisivo, mais uma vez, para fazer a diferença. É um cara ímpar, é o artilheiro da Copa, está quebrando todos os recordes, me parece que são 21 gols.
0: 21 gols, 8 nessa Copa já, né?
4: Cara, todas
0: Neymar, as... Neymar fez quantos gols nessa Copa?
5: O Neymar fez 8 nas 4 que ele jogou.
0: Nas 4 que ele não jogou, né?
5: É, exato.
0: Qual que ele jogou?
5: As 4 que ele foi convocado.
0: Qual que ele jogou? Qual que foi final?
5: Acho que a melhor foi 2014,
0: tudo
5: né?
0: Tudo bem.
5: Mas ainda assim, parou nas quartas, né?
0: Pô, tá ele de brincadeira. Jogou. Qual a ideia pra você da importância do Messi pra Argentina, daquilo que você viu ontem, meu querido Pretzel?
6: Olha, eu sou fã do Messi, eu sou um messista, né? Aliás, o nome do meu cachorro é Messi também, em homenagem a ele. Não, é sério mesmo, é uma brincadeira, né?
0: É verdade.
6: Tô saudade do meu cachorro, né?
0: O meu não.
6: 14 anos,
0: o mínimo. O meu não. Sabe como chama meu cachorro? Eu tenho 4 cachorros. Um chama Bia, por causa da Bia que ganhou medalha de ouro no judô. O outro chama Zeus. Vocês sabem quem foi Zeus. Se vocês não souberem, entra aí na porra do M-Class aí.
6: Não, explica, viu? Não jogou em nenhum time.
0: É,
6: explica
0: não jogou. Pra eles aí. Ele não precisa jogar. O outro é Ferreirinha. Por quê? Porque eu adotei um cachorro e botei o nome de Ferreirinha por causa do Ferreirinha que eu apostei lá. Pá. E o outro chama Sócrates, que é do Dr. Sócrates. E o seu é Messi. Desculpa aí.
6: Tá tudo certo. E aí é o seguinte, ó. O que o Messi fez ontem, cara, eu fiquei com inveja do que a Argentina fez ontem, viu? E ao mesmo tempo eu também fiquei feliz em ver que um cara aos 39 anos...
0: Qual é a raça?
6: Ele simplesmente... Mini Yorkshire. Do tamanho do meu pé.
0: Aquele viu? Que morre de infarto, não é? É?
6: Mas, morre de infarto. Mas tá segurando lá.
0: Morre de infarto,
6: ele tá
0: irmão.
6: Segurando, viu?
0: É aquele, aquele seu enxerga... pequenininho chatinho, aquele desgraçado. Sim. Daquele cachorro chato cacete, aquele lá?
6: Não, esse é outro. Ah, é outro. Tá. Aquele é o Pug.
2: É o Pincher.
6: É o Pug, não é?
4: Aquele é o Pincher. Tem chuau, não, aquele Pincher, com as pernas finas, isso. Chato, que não para de latir, é o Pincher.
6: Isso.
0: Desgraça.
6: Eu só tava te falando do Messi, que nós chegamos num papo maluco aqui. Meu, o Messi aos 39 anos, meu caro Neto, ele se indigna com qualquer tipo de derrota. E isso me faz crer que ele é o maior da história depois do Pelé. E hoje o Mbappé, viu, meu caro Neto? Perguntaram pra ele. Ele deu entrevista antes do Deschamps. A França é a favorita pra ganhar a Copa? A resposta dele foi espetacular. Ele falou, de que jeito? Tendo o Messi do outro lado, aonde? Não tem a menor possibilidade de ser favorito em lugar nenhum. Ontem a gente estava vendo o jogo na concentração e quando a gente viu o que ele fez, nós nos perguntamos como que um cara faz isso aos 39 anos dessa maneira. Então, o respeito total e restrito do Mbappé e da seleção francesa pelo Messi e nosso também, cara. Messi é o maior da história depois do Pelé.
0: Para você, Paulo do Vale, e depois eu vou com o Capelanes.
1: Craque, o jornalismo esportivo é a minha profissão, é o que o meu ganha-pão, né, que sustenta a minha família. É, o Messi é a última coisa que faz eu gostar de futebol, porque a Ponte Preta acabou, a seleção brasileira é uma porcaria, então só me resta o Lionel Messi.
0: Na verdade, tem time que nunca existiu, nunca ganhou um título, pô, mas tudo bem.
1: Tá tudo... É isso, mas eu era apaixonado por esse time, né? Mas hoje nem isso, mas... Eu...
0: Mas o de cá foi monstro.
1: É, pois o
0: Abel,
1: é. Eu não vi, eu vi
0: Carlos,
1: o...
0: Jair Pissé,
1: eu vi o Elvis.
0: Eu vou falar pra você. Aqui, ó. Vou falar pra você.
1: O Matheus falou aí, na minha vez, o de cá é o Elvis, né?
0: É, exatamente isso. Então era Carlos, Jair Pissé, Polozzi, Oscar e Odirlei. O maior lateral esquerdo que eu vi jogar na minha vida. Foi melhor que Roberto Carlos. Odirlei, da Ponte. Vanderlei Paiva, Marco Aurélio e de cá. Lúcio, Rui Rei e Abel, time da Ponte. Guarani, ou Tuta. Tuta e Abel. Guarani, Neneca, Mauro, Cabeção, que morreu, uma morte idiota, lá em Nova Odessa, foi assassinado. Edson, bicampeão pelo Curitiba, campeão pelo Curitiba.
4: Gomes e Edson, a dupla de Isaac.
0: Gomes, campeão pelo Curitiba e campeão pelo Guarani, bicampeão brasileiro. Edson e Miranda. Zé Carlos, um dos maiores volantes do mundo. Renato, Pemucho, monstro. E Zenon, o maior camisa 10 do Guarani. Capitão, Careca, o maior centroavante que eu vi jogar. Junto com o Ronaldo e Bozó, o ponto esquerda. Isso era Campinas.
4: Carlos Alberto Silva, treinador.
0: Exatamente isso. Vamos lá, para você, Capelanes, qual a ideia do Messi e como é que você enxerga ele para essa nova geração?
4: Crack, vou falar a verdade, viu? Eu não vi o Pelé jogar, infelizmente, por mais que a gente tenha aí vídeos, a gente consiga assistir jogos da Copa de 70, por exemplo, e tantos outros gênios, mas que privilégio acompanhar a carreira inteira do Messi, né? Uma coisa impressionante. Eu não quero ficar causando polêmica vazia, eu acho que é difícil também a gente ficar comparando gerações, mas assim, eu acho que se a Argentina ganhar essa Copa do Mundo, e só lembrando, hein, na última Copa, o Messi teve 7 gols. O Messi já tem 8, chegando na fase de quarta de final. Se ele conseguir novamente liderar a seleção argentina, que pra mim é um conjunto de jogadores nota 6 e 7, com um gênio comandando, mesmo aos 40 anos de idade, eu acho que ele, entenda o que eu quero dizer, ele chega na prateleira do Pelé. Não necessariamente passa o Pelé, é maior que o Pelé, é melhor que o Pelé, mas... Ao lado do rei, eu acho que tem um espaço para uma outra coroa chamada Lionel Messi.
0: Vamos lá, então. Eu já fiz essa pergunta para você, Bruno. Já, né, Bruno Migliosi?
1: Já, craque. Assino embaixo da grandiosidade do Lionel Messi.
0: Então, vamos lá. Eu queria colocar o gol agora aqui da Inglaterra, do Harry Kane, que para mim hoje é o melhor jogador do mundo. Para mim... Não sei a opinião de vocês, mas eu acompanho esse cara desde o

0: Tottenham.
1: Ele parece um vendedor de consórcio.
0: Não, você não tem ideia.
1: Você olha pra ele, não parece jogador de futebol.
0: Você não tem ideia.
1: Chega, o cara é um monstro.
0: Não, você não tem ideia que esse cara... Acho que são 73 gols. Como é que é o cara que tem... Cara de vendedor de consórcio.
1: Eu enxergo o cara engravatado. Não parece, cara? O estilo do cara.
2: Gerente de banco, né?
1: Gerente de banco, vendedor de consórcio. Nessa linha aí.
0: Eu acho que ele parece aqueles enciclopédias quando a gente era pobre, que o cara batia na porta de casa.
1: Vendia. Como é que chamava?
0: Enciclopédia, né?
1: Não, mas tinha um nome, pô.
0: O quê?
1: Barça.
0: Como chamava?
1: Barça.
0: Barça?
1: É.
0: Ou batia, quando você chega pra comprar aqueles caixão, o cara tá sempre de... Eu não tenho medo de caixão, dessas coisas, não. Por sinal,
1: eu também de caixão, não tenho medo de entrar no caixão.
0: Vocês, eu não ia contar, mas eu vou contar. Sabe o lugar mais seguro do mundo? É o cemitério, irmão. Só tem morto. Não tem ninguém.
1: De vez em quando os caras entram lá pra roubar.
0: Quando eu era criança não, eu tinha uns 15 anos, já jogava no Guarani já. Eu ia beber lá, deitava naquelas negócios, tudo gelado, cara. Enchia o pote.
3: Já chupei umas canas do cemitério.
0: O que é de delícia?
3: Que é de isso? Cana no cemitério.
0: Que isso, garotinho? Que coisa monstruosa!
1: Falando, o cemitério não é só de morto, não, velho.
0: Tem
1: muito vivo no cemitério.
0: Tem muito vivo lá. Eu queria só dizer uma coisa pra vocês. Onde foi o lugar com mais conteúdo que você teve na vida, Pretzel? Pretzel?
2: O Switcher pode colocar a imagem dele pra gente ver ele sem fone.
0: Isso.
2: Aí, ó.
0: Ô, Pretzel.
2: Aí, ó.
0: A gente tá falando aqui...
2: Fala, Betão.
0: Pretzel e Capelanes. A gente tá falando, eu, por exemplo, a maior porra que eu tomei na minha vida foi num cemitério. Onde foi o maior, uma coisa extravagante que você fez na vida com muito conteúdo?
4: Cara, essa pergunta é muito boa, hein? Ah, não queria... Conta ou não? É complicado.
0: Deixa quieto, Pretzel.
1: Conta.
0: Não, deixa contar, quieto. Pô. Tá tudo bem. É que na hora aí eu comecei a querer saber do seu conteúdo. É o seguinte... Pra você, Pretzel, quem é favorito? Ó, pra mim, a Inglaterra ganha o título da Copa do Mundo. Pra você, Pretzel.
4: Eu gostaria de ver a Inglaterra campeã, tô contigo. Sabe que eu acho que a Suíça vai eliminar a Argentina, tá? Eu falei sobre isso ontem, o Capelanes me chamou de louco aqui. Eu acho que a Suíça vai eliminar a Argentina e pra mim a seleção campeã vai ser a Espanha. A Espanha vai ganhar a Copa, eu acho.
0: Pra você, Capelanes, monstro sagrado, pai da Júlia... E o Júlio? O Júlio só tem 9 anos aí, Capelante. Se quiser fazer o contrato já,
2: Deus,
0: a gente
2: Betão,
0: faz.
2: Se for pra ser alguma coisa, só depois dos 30, aí não, me ajuda.
0: Que 30? 15 anos perde a virgindade, irmão. Você tá louco?
2: Não, pelo, eu não quero nem pensar nisso, né? Então Deus me livre.
0: Você quer que a sua filha perca a virgindade com 30 anos? Você não quer a felicidade da sua filha? Qual o problema, rapaz?
2: Ah, eu quero,
0: organizadinha,
2: mas...
0: tudo bonitinho, tá tudo certo,
2: 30,
0: irmão.
2: É bom,
0: mas
2: né?
0: 30, você quer que ela vire o quê com 30 anos? Você tá louco, irmão?
2: É que ele esperou até os 30.
0: É? É?
2: O Preto, ele dá risada, ele me quebra aqui do lado, para de rir, velho.
0: Capelanes, pra você, quem é?
2: Louco,
0: quem
2: né?
0: é? Que eu sou louco mesmo. Quem é? Por isso que os donos da bola, tudo que eu faço é diferente. Quem é o favorito pra você pra ganhar a Copa?
2: Ô Netão, pra mim quem vai ganhar a Copa do Mundo, infelizmente, mais uma vez, será a França, que hoje é o país do futebol.
0: Tá certo então, Capelanes. Pra você, Matheus.
5: França, craque Neto. Se bem que eu tô torcendo pra Inglaterra, mas eu acho que a França vai levar esse título aí.
0: Pra você, Leandro Guerreiro.
3: França.
0: Pra você, Decilo.
1: Eu acho que é a França, mas eu gostaria da Noruega surpreender todo mundo.
2: Acho que a Inglaterra vai levar.
0: Paulo do Vale. Essa imagem ficou bonita aqui.
6: Ah, eu acho que vai ser a França. Vai ser a França.
0: Pra mim vai ser a Inglaterra. Olha, a gente vai pro break. Na volta, nós vamos conversar com esse time incrível. Bota lá, Capelanes, Pretzel, agora o YouTube. Agora. Vamos? Não dá mais pra colocar? Isso. Agora, Bruno Migliozzi. Bruno Migliozzi. Não, esse é o Paulo do Vale, porra. Esse é o Bruno Migliozzi. Bruno Migliozzi. Agora o Paulo do Vale. Agora bota nós aqui. Agora vai pro break.
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8: Olha, você que segue em direção ao litoral pela rodovia Anchieta, encontra o

0: comboio devido à baixa visibilidade. Isso provoca a lentidão do 31 ao 40 nessa véspera de feriado. A interligação Planalto está bloqueada nos dois sentidos e é muito melhor fazer caminho pela Rodovia dos Imigrantes, que não tem registro de dificuldade no momento. 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
5: Raposo Tavares em direção ao interior, bastante complicada. Ainda na região do Butantã, você encontra dificuldades do 10 ao 12. Dá uma aliviada, mas volta a travar. A partir do 14, você vai encontrando dificuldade até adiante da Granja Viana, no 24. Mais para frente, em Cotia, volta a reduzir velocidade. O motorista que segue pelo 26 até o 32. 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
5: Olha, pelo corredor norte-sul, você vai encontrar dificuldades em direção a Santana a partir da passagem pelo Parque Ibirapuera na Rua Sena Madureira até o acesso à marginal do Tietê. Tem um pequeno trecho que dá um respiro entre a ligação leste-oeste e a Praça da Bandeira, mas nem adianta se empolgar. Sentido Interlagos está ruim a partir do viaduto Pedroso e vai assim até depois do aeroporto de Congonhas. 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
2: Motorista, evite a Rua da Consolação se a sua ideia é chegar ao centro. A partir da Avenida Paulista está tudo parado e vai assim até a Praça Franklin Roosevelt. Não está valendo a pena seguir. Rua Augusta ou Rua Frei Caneca é a alternativa. Está fluindo com condição um pouco melhor. 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
5: 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E o Corinthians, qual a informação?
7: Olha, Craque Neto, segue no Corinthians a preparação para o amistoso de domingo contra o Cascavel. Vale destacar a transmissão da Bandeirantes, hein, meus amigos? Você, corintiano, que está com saudades de acompanhar os jogos do Corinthians, no domingo a partir das 15h30, jornada esportiva Bandeirantes de Corinthians e Cascavel. Treinamento de hoje, Zacaria Labiá sentiu um desconforto, não participou da atividade. E para o jogo contra o Remo, na estreia do Campeonato Brasileiro dia 23, o Rodrigo Garro vai cumprir suspensão automática. Portanto, possibilidade que os dois meias do elenco do Corinthians não estejam disponíveis para o retorno do Campeonato Brasileiro. Lembrando, próxima quinta-feira, dia 23, às 7h30, no estádio do Timão.
5: Craque Neto. Tudo bem, fiz rapidinho.
7: Cada dia mais improvável que fique no Corinthians. Inclusive, a dívida que o clube tem com ele tem sido motivo de pressão por parte do jogador para o clube a fim de que as renovações avancem. O Corinthians deve cerca de R$42 milhões ao Memphis Depay. Ele já mostra nos bastidores a possibilidade de acionar o clube na justiça para executar a dívida caso não haja renovação. Portanto, é sim um tema de muito debate. Marcelo Paz tenta contornar essa situação hoje um pouco tensa, mas fato é que o cenário atual é de improbabilidade.

0: quem segue na direção da Ayrton Senna. Desde o Cebolão até a comunidade húngara, você vai encontrar congestionamento. Depois dá uma pequena aliviada, mas esse respiro dura pouco. A partir da ponte da Freguesia do Ó, você encontra dificuldades e vai assim até depois da ponte Aricanduva. Pista expressa é a pior. 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
2: Quem segue pela rodovia Ayrton Senna encontra dificuldades já a partir da passagem pela rodovia Hélio Smith no quilômetro 20 e vai descendo e para até o 28. Mais à frente, tem novo trecho de lentidão a partir do 36, reflexo de um acidente no 39, pouco adiante do Rodoanel. Quem segue na direção de São Paulo, reduz velocidade apenas na pista lateral do 21 ao 20, no acesso à rodovia Hélio Smith. 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
4: E que por sinal, o Paulo do Vale tá aí em Miami, garotinho. Não, não tá, saiu. Bruno Migliozzi tá? Também não. Break. Antes do break, vamos lá. E o São Paulo, rapidinho.
5: São Paulo tá na briga aí pra renovar o contrato com o Calleri, mas tá difícil. Sem diretor de futebol e com o Hélio Maciz, tá meio complicado.
4: Break.
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2: Ouvinte Bandeirantes, se puder, evite o Rodoanel, tem enrosco no acesso a Regis Bittencourt e isso trava as duas pistas. Na pista externa, sentido Fernão Dias, você encontra dificuldades a partir da Castelo Branco, no

quilômetro 14 e vai assim até o 30 no acesso a Regis. Quem segue na pista interna, sentido Perus, encontra a redução de velocidade já a partir da represa, no 49, e vai assim até o 30. 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
2: Marginal do Rio Pinheiro está concorrendo para se tornar o caminho pior aqui nessa noite gelada em São Paulo, viu? Quem segue na direção de Interlagos reduz velocidade a partir da ponte Cidade Jardim e vai assim no ano e para até a passagem pela ponte Transamérica. Na direção da Castelo, continua ruim da estação Berrini da CPTM até a passagem pela ponte do Jaguaré. 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
3: Vamos lá então, para todo mundo que tá ligado nos donos da bola, pra gente arrebentar a boca do balão, amanhã rapidinho, Matheus, uma vez por semana só, segura a onda, meu filho. É, Marrocos e França, o que você pensa?
4: Craque Neto, acho que vai ser um bom jogo, acho que talvez o melhor dessas quartas de finais. Eu torço muito para o Marrocos passar, que eu acho que é uma história fenomenal, acho que é algo diferente, mas acho que a França é favorita e vai da França.
3: Para você, Decilo?
5: É igualzinho, Matheus. Eu acho que vai da França, mas gostaria muito que desse Marrocos. Até pela região ali, pela última Copa, pelo que eles fizeram.
3: Para você, Leandro Guerreiro?
6: França 2-0.
3: Eu, desculpa aí, eu sou um cara que eu... Ah, eu torcer pra Cabo Verde. Não, não torço. Ah, eu vou torcer pra Iré. Não torço. Ah, eu vou torcer pra Marrocos, que é mais fraco. Não, eu torço pro bom futebol. Se Marrocos chegar a arrebentar, parabéns, tá tudo certo. E se perder, tá tudo certo. Mas pra mim, eu acho que a França dificilmente vai deixar de ganhar esse título mais uma vez. Mas a Inglaterra, né, Argentina... do jeito que foi, então é um jogo extremamente difícil para a França, eu acho que é o pior jogo contra o Marrocos, eu acho isso, e aí a gente vai ver o que vai acontecer, a gente tem mais um break, vamos pro break.
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2: A gente atualiza agora a condição da Marginal do Tietê, que na direção da Ayrton Senna é um caminho bem complicado ainda. Deu uma melhorada, mas está difícil. Quem segue ali encontra dificuldade.

0: A partir do Cebolão até a ponte Comunidade Húngara dá uma aliviada, mas volta travada a ponte Júlio de Mesquita Neto até um pouco adiante da ponte Aricanduva. 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
2: Marginal do Tietê também é caminho ruim para quem segue na direção da Castelo Branco. Está parada desde a ponte da Vila Guilherme até a passagem pela ponte Comunidade Húngara. Especialmente na pista expressa você encontra um caminho pior. Tem registro de acidente ali pela passagem da ponte da Casa Verde. 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

0: Eles estão aqui, ó, escondidos. Cadê? Olha lá a cabecinha dele.
1: Cadê
0: ali,
1: a cabecinha?
0: Lá, lá,
1: deixa
0: lá,
1: eu ver.
0: Lá,
1: ah,
0: lá.
1: Cuidado, hein?
0: Olha o outro ali, ó, escondido.
1: Pretzel.
0: Vem cá.
1: Capriotti.
0: Será que ir lá no Brasil?
1: Cara, sei lá, o que que tá acontecendo? Que conversa de maluco.
0: E lá, será que veio ou não
1: cadê?
0: Veio?
1: Cadê? A Grela, você tá aí, a Grela?
0: A Grela.
2: Oi.
1: Lucas Bueno?
2: Lucas Bueno. Oi.
0: Oi. Ah, ele tá lá.
1: Aí. Peraí, vamos aplaudir, vamos aplaudir.
2: Aê, aê, aê, chegou aê, todo mundo aí, vamos trabalhar, gente.
1: Cadê o senhor, eu nunca me atraso?
0: É.
1: Tava esperando você. Cadê o Capri?
0: Eu ouvi a voz.
1: Coisa linda!
0: Eu ouvi a voz de Denis Gavassi.
1: Ah, o Denisão tá aí? Cadê o Denisão?
0: Tá sim.
2: Oba! Quarta-feira, coisa linda.
1: Então,
2: tamo aqui.
1: Então, pera só um segundo. Vamos fazer o seguinte,
2: tamo
1: Denisão.
2: Aqui,
1: congela
2: tá com
1: o Denis.
2: Frio, hein?
1: Congela o Denis.
2: Tá frio, velho.
1: Coloca a vinheta do programa, coloca a trilha. Denis Gavassi vai comandar o Esporte Debate a partir de agora.
2: Botar...
1: Sobe o som, DJ.
2: Não vai botar nada, não. Cadê a turma aí pra sentar e começar o programa? Fala, Capriotti. Sumiu hoje?
0: Peraí, a gente vai fazer a vinheta
1: pra você. Põe aí a vinheta do Esporte Debate.
0: Bota e a gente vai fazer
1: o Denis comanda a parada. Vai, 3, 2, 1, valendo.
0: E agora no Esporte em Debate, vem aí,
1: Denis o Gavassi.
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2: Muito boa noite, meus amigos. 7 horas e 32 minutos nesta quarta-feira, dia de folga de Copa do Mundo. Quarta-feira, coisa linda,
1: coisa
2: maravilhosa.
1: Linda.
2: Hoje é quarta-feira, véspera de feriado para todos nós que estamos aqui no Brasil e no estado de São Paulo. Amanhã é feriado, né? Dia 9 de julho. Então, hoje é coisa linda para muita gente. Estamos aqui hoje num
1: aqui
2: dia de
1: é dia
2: folga.
1: Normal, viu, Denis?
2: Não entendi. Boa noite. Quem tá aí? O pessoal sumiu todo mundo. A gente teve que assumir.
4: 9 de julho aqui. Aqui não tem revolução constitucionalista
2: não,
4: nos Estados Unidos, viu?
2: Não, mas aqui tem, na capital paulistana tem. Então, boa noite a todos aí em New Jersey. Como estamos,
4: boa
2: amigos?
4: Boa noite, Denis.
2: Como estamos, amigos? Tenho visto. Não, não vi o Capriotti, ele tá com algum tipo de problema, não apareceu hoje? Como é que tá?
1: Tá escondido aqui,
2: cara?
1: Ó.
2: Sei.
1: Tá escondido ali.
5: É um mistério.
2: Mas ficou bom com três
5: Capri,
2: aí, viu? O enquadramento com três aí ficou melhor. Quatro, vocês estavam muito juntinhos.
1: É que os rapazes estão bem alimentados, né, Denis?
2: Eu vi uma também, foto. Ô, né? Quesada, eu vi uma foto do um jantar que vocês fizeram no último final de semana aí com a turma toda. Coisa linda a foto, a equipe toda reunida. Deve ter sido um jantar bem legal. Mas tinha um cara na ponta esquerda da foto que, meu Deus do céu! Tá. Nem grande angular conseguia completar a foto, velho.
1: Parecia uma foto 3x4.
2: Era o Jotalhão, velho,
1: dizem,
2: da turma da
1: Denis.
2: Mônica.
0: Eu não sou muito especialista em fotografia, mas dizem, Denis, João Paulo Capelanes e Xandão, que algumas fotos, quando são tiradas, dependendo de como ela é tirada.
1: Isso, foi isso.
0: Piora
1: as
0: muito.
1: Pontas das fotos, elas ficam
5: é o ângulo.
1: Maiores,
5: é,
1: né?
5: É o
2: piorou,
5: ângulo. Atrapalha.
2: Eu vou falar pra você, Quesadinha, piorou muito mesmo.
0: Eu acho que
2: foi a lente aí do celular de quem tirou.
5: Pode falar,
2: bem.
5: Era eu na ponta da foto, tava parecendo um mamute, não tem problema. Até dezembro eu tô fininho correndo maratona.
2: Tá. Quero ver você correr aquela maratona que você prometeu. E aí, meus amigos, tudo bem? Como é que tá por aí? Um barulho de grilo
0: tudo bem.
2: Aí na região de New Jersey, como é que estão as coisas?
0: Hoje abriu o sol, né? Hoje fez um tempo muito
2: praia.
0: Bonito aqui. A gente continua trabalhando, né, Denis? Pode parecer que não, mas é um negócio incrível. A gente continua ainda ligado. É que hoje foi um dia esquisito, né? Hoje foi o primeiro dia
4: sem
0: jogo de futebol, né? Tá meio estranho aqui, né?
2: Sem jogo,
0: mas
2: sem
0: amanhã
2: treino,
0: a gente retoma tudo, né? Sem treino. Você sabe que hoje eu saí rapidinho ali pra comprar um negócio pra casa e tal. E aí a gente tava fazendo um caminho, que é justamente o caminho pro CT do Brasil. Falei, puxa vida, os caras gastaram 100 milhões de dólares aqui e o Brasil...
4: Mas onde haverá duas seleções aqui na
0: já,
4: semana
0: já,
4: da
0: é,
4: final.
0: Isso é bom,
4: as
0: é.
4: Duas seleções vão treinar ali. As
0: olha que legal, hein? Pra
4: treinar.
0: Gente na vai
2: semana,
0: ser ótimo, porque a gente vai conseguir
2: final,
0: fazer
2: né,
0: uma cobertura
2: Xandão,
0: legal, né?
2: A semana da final,
4: exatamente,
2: né?
4: Exatamente. Os dois finais.

0: finalistas, Denis. O CT está sendo preparado para os dois finalistas. Então eles vão treinar em horários alternados. Mas o que informaram, pelo menos o pessoal da CBF falou sobre isso antes de sair, que os finalistas vão treinar ali.
1: Olha só que coisa curiosa. A gente usou muito aquela sala de imprensa do CT do Red Bulls, New York, né? Eles tiraram, eles tinham envelopado lá a sala, lembra? Com coisas, com motivos brasileiros, tal, tal. Aí um dia a gente entrou e já não estava mais lá, né?
0: Isso, talvez por causa disso.
1: Por causa da chegada de outras seleções, né? Ou de repente até prevendo que o Brasil ia ser eliminado. Fala, tira logo esse negócio aí, que o Brasil já vai ser eliminado. Agora, mesmo, vamos ganhar tempo.
0: Trouxe, né? A informação, gastou quanto? Pra mandar?
1: 100 milhões de dólares.
0: 100 milhões de dólares, mas o Wi-Fi não estava funcionando na primeira semana.
1: Pois é.
0: Então fica só essa observação. Que no campo não tinha Wi-Fi. É verdade ou não é?
1: Nossa,
0: e depois
1: foi terrível.
0: Que eles, a pedidos, colocaram lá o Wi-Fi perto do campo, que é onde todo mundo ficava. Nos 15 minutos apenas acessíveis sobre a patética seleção brasileira.
1: Eu fiquei muito nervoso. Teve um dia que eu tentei entrar ao vivo de lá com o João Paulo. Tinha os pontos meio cegos ali, né? O Xandão ficava um pouco mais próximo ali de onde os jogadores estavam passando. E eu fiquei coisa de 15 metros, vai, 20 no máximo. E aí, Denis, não pegava mais nem por decreto o Wi-Fi. Ou seja, um Wi-Fi para quantos jornalistas ali? Pelo menos umas 300 pessoas ali, né? Véi, tô chutando, né? E aí realmente foi difícil. Mas enfim, já foi, ficou assim. Para falar a verdade, tô bem triste, cara. Do ponto de vista de cobertura, sabia? Porque o Brasil ter caído tão cedo, isso é...
0: Mas não foi surpreendente.
1: Não foi.
0: Pelo futebol apresentado e pelo time, não foi surpreendente.
2: Mas disseram que não seria vergonha. Não quero ser oportunista, claro, mas alguns disseram que não era vergonha cair nas oitavas.
0: Não, se caísse
2: no
0: 1-16 não seria vergonha, né?
2: Exato.
3: Não, mas ó, eu acho que aí eu tô com o João nessa, assim. O Brasil perder, era super plausível o Brasil perder pro Japão e pela Noruega, pelo futebol apresentado pela seleção brasileira. Normal. Normal pelo futebol que a seleção apresentou durante essa Copa do Mundo e durante todo esse último ciclo. Mas, perder para o Japão e para a Noruega numa Copa do Mundo é vergonha. Perder para a Inglaterra numa quarta de final não seria. Para Japão e Noruega, para mim, é vergonha.
1: Sim, também concordo.
2: Eu também acho.
1: Com todo respeito ao Japão, que cresceu, e a Noruega... Porque, de repente, se a Noruega também chegar a uma semifinal e bater numa final... Aí talvez a gente mude um pouquinho também
2: zebra.
1: O conceito, né?
2: Será, cara?
3: Aí é zebra.
2: Ah, é zebra.
1: Tudo bem, mas...
2: Cara, o time da Noruega... Gente, vamos lá. O time da Noruega é um time bom. O que é um time bom? Nota 7 pra cima. É um time nota 7 pra cima?
0: Jogadores individuais. Aê!
3: Olha o Capriotti aparecendo.
0: Coisa linda!
2: Passa aí. Ah, foi? Você não, a gente achou que você não vinha, meu. Tá de
1: vem aqui por trás, eu vim aqui por trás.
2: Foi retirada. Cadê? Vem por onde? Peraí, Capriotti.
1: Atrás do Prezzo.
2: Não, vai de novo. Põe o pescocinho, vai. Peraí. Peraí.
4: Você tomou minha cadeira pra carregar.
2: Eu tô carregando o celular aqui, você não sabia se ia vir? Então, peraí. Você quer vir no meio? Não? Peraí. Chegou, o homem chegou.
1: Os rapazes estão bem alimentados nessa equipe, viu?
2: Ai, meu Deus, peraí.
1: Vem mais pra cá.
2: Prendeu o chiclete no pé aqui, bicho.
5: Boa noite a todos. Nem a minha espuma eu peguei. Você tá de brincadeira.
2: Onde você tava?
5: Eu tava gravando. Tá de prova aqui o microfone. Tava com o microfone na lapela aqui, ó. O microfone no meu aparelho, no meu smartphone.
2: Mas gravando o quê?
5: Gravando conteúdo lá pra mandar agora pras nossas redes sociais.
2: Mas você gravou um podcast?
5: Não, eu tava gravando lá um conteúdo importante e relevante.
3: 10 minutos que o programa começou é podcast.
2: Ah, já estivemos melhor.
5: Como é que é, Denis?
3: 10 minutos que o programa começou é podcast, não é comentário.
5: Pois é.
2: Mas, tá aqui, mas fica tranquilo, o Prédio também atrasou, viu? Também. Só pra ajudar, o Prédio também atrasou. Como que não? Chegou 32 aqui, velho.
1: Já tinha começado.
2: Sim. Pega aí no bar.
1: E o Denis deu boa noite.
2: Você
1: tem uma ideia, a gente bateu palma. Aí a gente convocou o Denis pra abrir o programa.
2: Reabriu o programa.
1: É. Falamos que você e o Prédio estavam escondidinhos ali atrás.
5: Eu sei que sem a minha presença do Pretzel, vocês não tocam o programa.
1: Isso é uma verdade.
2: Vem mais pra cá, pro Gabriel. Sua cabecinha tem que aparecer. Tá com a cabecinha pra fora aí, bicho.
1: Mas os rapazes estão bem alimentados.
2: Isso aí.
1: Nossa, olha só, rapaz.
2: Pronto.
1: Olha o braço do
2: Pretzel. Eu acho tão bonitinho vocês dois juntos. Pretzel e Quesada. Eles estão tão amiguinhos. Tô gostando de ver isso aí, viu, gente? A carinha deles.
1: Tá com ciúme. É uma ciumeira, viu?
5: Vocês...
2: O Denis está apresentando. O Denis está apresentando.
3: O Denis está comandando
2: o programa hoje, cara.
1: Porque já que ele não vem amanhã nem sexta, então, poxa, já trabalho um pouquinho hoje.
3: Já vou passar a bola, acho que eu vou.

0: Vou rodar a vinheta de novo pro Capriotti fazer a abertura. Roda aí, Michelzinho.
1: Não, vamos em frente.
0: Roda aí, Michelzinho.
1: Eu quero só...
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1: Vocês não valem nada, viu? Alô, São Paulo e Brasil! Boa noite, sejam bem-vindos ao Esporte em Debate desta quarta-feira. Hoje é dia 8 de julho de 2026, vamos juntos até as 9 da noite. Já perdemos 11 minutos de programa, mas nós vamos em frente aqui até as 9 da noite com muita análise, muita opinião e a participação de todos vocês. Pronto, podemos seguir
3: agora. Pode.
1: Ó, deixa eu só fazer a propaganda. Daqui a pouquinho vai estar nas redes sociais o conteúdo que eu estava gravando. Vocês podem até falar aí também, não tem problema nenhum. Eu aproveitei para falar de uma notícia que está viralizada aí nas redes sociais e para anunciar o fôlego também na nossa programação, todo domingo às 8 horas da manhã. Vocês viram, você viu aí, né, Denis, que o Vinícius Júnior e a Virgínia, eles fizeram uso da soroterapia, que é uma modalidade aí de infusionar soro com vitaminas, sais minerais, que não tem nenhuma comprovação científica. Mas, na internet, isso é perigoso, não é? Quando você vende isso para os incautos da internet, isso é perigoso. Então, daqui a pouquinho eu vou falar sobre isso lá nas redes sociais da Bandeirantes e também nas minhas redes sociais. Qual o problema? O senhor está dando risada do quê? Qual o
3: que não, tá, é que eu achei que você fosse falar sobre Vini, Júnior e Virgínia, mas tudo bem, você falou soroterapia, ok, importante.
1: É um alerta para as pessoas não caírem no golpe de charlatães que estão espalhados.
3: É canetinha também internet. Isso aí, não?
1: É não, canetinha? É soro. Não. Os caras soro. Metem uma...
3: E faz o que isso aí?
1: Toma um soro
3: e faz o que
1: potencializado
3: isso
1: em tese por sais minerais, por vitamina.
3: Emagrece aí?
1: Não, Pajô, para.
3: Não,
1: você vai ao médico.
3: Só pra saber.
1: Se você quer perder peso, você vai ao médico fazer um tratamento. Não vem com essa história aí de querer
3: não,
1: saber o que
3: vai saber. Emagrece. Se emagrecer, nós põe pra dentro.
4: Bom, só pra deixar claro que. Qual é a terapia?
1: Soroterapia.
5: Você que era sonoterapia.
4: Não ajudou, hein, Kessar? Não ajudou o Vinícius. Não,
5: eu entendi
4: nada.
5: Nada.
4: Não jogou nada contra
5: aliás,
4: o Japão,
5: era sonoterapia.
1: Vem cá, esse negócio da sonoterapia aí dá medo de bater pênalti, não?
4: É só uma pergunta.
1: Pode ser. Pode ser.
5: A sonoterapia foi feita por
3: perde a confiança.
5: Sonoterapia foi feita pelo time todo.
1: Aparentemente.
3: Mas o pênalti é mais culpa do Vini ou do Ancelotti? Porque, por exemplo, o Capriotti é nosso coordenador aqui. Se o Capriotti mandar fazer alguma coisa, eu tenho que respeitar a liturgia do cargo. Eu tenho que pegar e fazer como sou um peão num tabuleiro de damas de rei, certo?
4: Mas é diferente,
3: Não, aí no caso do Ancelotti, o Ancelotti chega, que nem aconteceu, sabe com quem? Naquele último amistoso, não vou lembrar contra quem, que teve um pênalti a favor do Brasil. Acho que é
4: Croácia.
3: O Hendrick. Não, o Estevão.
4: Croácia.
3: Como,
4: o Hendrick ia bater, aí o banco falou que não era pra bater, isso. O Igor Thiago pegou e bateu.
3: É isso aí, é esse jogo aí. Entendeu? Os caras têm que respeitar o poder do treinador. Agora, se o treinador, de forma equivocada, pra não falar burra, pra não faltar com respeito, mas já faltando, mandou o Bruno Guimarães, que bateu 4 pênaltis na vida, e não deixou o, na teoria, craque do time bater, a culpa é mais do técnico do que do jogador, né?
4: O Vinícius Júnior pegou a bola. E na transmissão nós falamos. Provavelmente bate o Vinícius que ele tá com a bola na mão. E aí, surpreendentemente...
5: Você acabou de falar, exatamente.
4: Falar, entregou pro Bruno Guimarães.
5: Eu acho que é o Vini. O Vini tem que ser, às vezes... Às vezes o jogador precisa desafiar, no melhor sentido da palavra, o comando, entendeu?
3: Aí ele erra, e aí?
5: É, ele errou.
3: Pronto. Errou. Bom, e aí como é que fica o clima?
1: O Messi errou
3: não,
1: também.
3: Não, mas uma coisa o Scaloni...
1: Você vai errar desse, uma
3: não,
1: hora,
3: não,
1: né?
3: Não é isso, Capri. Uma coisa é você, como treinador, mandar, ó, quem vai bater é o Quesada. Aí vai o Pretzel, toma a bola dele, a contragosto do seu comando, bate o pênalti e erra. Como é que o Pretzel fica contigo?
4: Mal.
3: Pô, não, claro, mas, isso mas o Vini Júnior bate erra, a casa caiu.
1: Mas aí tinha que ser anterior. Aí acho que o Vinícius tinha que ter se colocado anteriormente e ter dito, olha, professor, eu me sinto confiante, vou treinar aqui, eu quero bater, eu sou o cara do time, eu sou o craque do time. O Vinícius Júnior é o cara do time hoje. Hoje o principal jogador da seleção brasileira é o Vinícius Júnior, ele tem que ser protagonista em tudo na seleção. Em tudo, inclusive batendo pênalti. A gente falou no domingo lá, a gente tava falando.

0: Pô, talvez o cara não se sentiu confiante, mas ele tem que ter essa confiança. Como o dono do time, entre aspas, né? Como o cara do time, o cara que é o desequilíbrio técnico, ele tem que assumir esse protagonismo. Se ele não tem confiança, ele tem que treinar. Ele tem que mudar o comportamento dele no dia a dia, pegar o goleiro reserva lá e ficar treinando. 20, 30 cobranças todo final de treino. Se o cara quer continuar sendo o melhor do mundo, ele tem que ser bom em todos os fundamentos. Ou pelo menos próximo da perfeição em todos os fundamentos do futebol, incluindo cobrança de pênalti.
1: Mas o Capri, eu tenho uma dúvida. Não sei se o Xandão pode nos ajudar. Isso foi de fato passado para o Vini antes do jogo começar? Porque, sinceramente, o jogador é tão alienado que eles às vezes não estão nem ligados no próprio movimento das coisas do futebol. Será que o Vini na hora ali falou, ah, tá certo.
2: O Bruno falou rapidamente na zona mista, lá no fim da zona mista, né? Porque ele passou por nós, ele não deu. Falou lá no final. Sim. E ele explicou que estava determinado que era ele o batedor. Por causa do treinador, da estatística.
1: Tá, então quer dizer, não, o que eu quero saber é o seguinte: o Vini então tinha ali no calor do jogo. Sim. O cara tá no calor do jogo, tá? A bola é dele, ele é o cara, 4 gols na Copa. Podia ser 5, 4, ok. Aí será que ele tem que estar, ele tem que ter obrigação de colocar na cabeça dele que a lista tem. Que a lista tem Neymar, Rafinha, Martinelli, Igor Thiago, Bruno Guimarães e só depois ele que vem na lista? Pô, cara, sinceramente, esse tipo de coisa não entra na minha cabeça.
3: Detalhe, velho. Neymar tava no banco, Igor Thiago tava no banco.
4: É isso.
3: O Rafinha tava fora, no banco, né? Martinelli tava
4: abaixo do Bruno Guimarães na lista. Então, mas é isso. Quando começou o jogo.
3: Então, atenção.
4: Quando começou o jogo, o Bruno Guimarães já tinha certeza que ele era o batedor. Ele era o primeiro que tava em campo da lista toda. Então ele já foi para
3: bater. Porque os três melhores estavam fora.
4: Exatamente. Então agora, ele já sabia, todo mundo já sabia que era o primeiro da lista porque os outros estavam tudo fora.
1: Agora, o universo dessa estatística é uma das maiores aberrações que eu vi na minha vida. Por quê? O Vini bateu 19 pênaltis na vida dele. Ele acertou, ele errou 6. Né? Isso dá uma média o quê? De 66% de aproveitamento. O rapaz aí que perdeu o Bruno Guimarães bateu 3 pênaltis. 4 na vida dele. Então, que tipo de universo é esse?
2: 0.
1: Então, 0. O universo é lá no dia a dia do treino, lá no treino? Ah, desculpa, gente. Sinceramente, isso pra mim é mais uma aberração em relação a pênaltis. Foi com o Neymar em 22. Aquilo foi um negócio indecente. Aquilo ali foi indecente. O Neymar, o craque do time, não bater. Ah, mas o Tite achou isso, deixou de achar aquilo.
2: Foi
1: pô,
2: chorar depois do podcast.
1: Ah, pelo amor de Deus, cara. O Mbappé bateu o primeiro pênalti da França. O Messi bateu contra a Holanda e depois na final também. Ah, por favor, viu?
0: Agora, se a gente tá falando aqui, né? Todas as suposições. Se o pênalti tivesse entrado, a gente tá falando, pô, que maravilha, né? O Brasil tem um batedor de pênalti. Não sou nem do Vinícius Júnior e tudo. Mas eu quero só insistir que... Os protagonistas do time, eles precisam se posicionar. Como o Marquinhos se posicionava, como o Danilo se posicionava. Os caras, líderes, eles precisam se posicionar.
3: A gente não quer isso. A gente quer que um cara bom de bola no campo. Os caras bons de fala fora do campo vão trabalhar em outro lugar, aqui com a gente. Na igreja, orando.
0: Se posicionava, o Ronaldo também.
3: Mais ou menos.
0: Você quando é craque, você lidera.
3: Mas tá comparando o Vini Júnior com o Ronaldo. Não, não dá.
0: É o que nós temos hoje, João.
3: Então, mas não dá. Mas, Capri, não dá pra exigir dessa seleção de alienado aí. É uma seleção de alienado.
0: É isso que nós temos, a nossa realidade é essa. E se a gente puder dar um caminho aqui, um norte, ótimo, melhor ainda. Porque, aparentemente, lá na CBF os caras não fizeram isso, né? Não conseguiram fazer. Aliás, já que nós estamos falando sobre esse tema de CBF, de liderança, essa coisa toda, nós falamos muito, criticamos muito o Carlo Ancelotti, e merecidamente, pelos erros dele, mas eu não os ouvi, até porque praticamente não tivemos tempo, né? Sobre o futuro da seleção brasileira. Vocês são favoráveis, quer dizer, o Ancelotti vai ficar, é isso, mas vocês concordam que o Ancelotti deve ficar mesmo? Ou vocês teriam mandado embora o Carlo Ancelotti no domingo ainda no estádio e buscado um outro treinador? Quero ouvi-los a respeito disso.
2: A atuação dele, para mim, foi patética no ano todo, certo? Aí, assim, como é que é um jornalista... Isso eu li no Twitter, né? Aqueles torcedores de Twitter ali, né? Como que jornalistas estão apontando que o Ancelotti foi mal se ele só teve um ano de trabalho? Então, só para lembrar, Marrocos fez a sua campanha mais histórica com um treinador que chegou 2

0: meses e meio antes, com dois jogadores e subordinados, certo? Uma crise danada, foi lá e foi quarto colocado. O Scaloni, a AFA não tinha dinheiro para botar um treinador. Trouxeram o Scaloni, né, lá do sub-20, vem cá, é contigo, certo? Virou chacota quando ele foi contratado, inclusive da gente. Vamos lembrar, da gente. Olha a Argentina, e botou um cara que nunca treinou um time profissional, campeão do mundo. Então vamos parar com esse negócio. Um cara do tamanho do Ancelotti, ele tinha que impactar. O impacto dele foi zero, ele não deixou nada. Ele vai começar do zero um trabalho que ele fez em um ano. Isso é grave demais. Alguém, por exemplo, achar que é um negócio normal. Não é. Eu teria já... Porque o Jürgen Klopp assumiu a Alemanha. Vai assumir a Alemanha, né? Eu teria ido no Klopp já. Eu imediatamente já teria ido no Klopp. Porque ele estava louco para voltar pro futebol. Certo? Vai treinar a Alemanha agora. Ah, não treina a seleção. Vai treinar a Alemanha. Então eu acho o seguinte, ó. Com esse departamento de futebol, que é subserviente ao Ancelotti, e que simplesmente entregou tudo pro italiano... Não pode, tem que ter alguém que esteja do lado ali cobrando e tem que observar jogador nesses 4 anos. E já na primeira convocação de setembro, Capri, já tem que apresentar novidade. Não vai chamar de novo o Marquinhos, o Casemiro, certo? Então, em homenagem. O Marquinhos
1: já se despediu no estádio.
0: Ah, mas se despediu mais ou menos.
2: Mais ou menos. O Danilo tinha se despedido da seleção também.
0: Exatamente. Então,
2: ô, Capri,
0: setembro, Capriote, 3 amistosos, data FIFA de 15 dias. Tem que trazer gente nova já. Já começar a
1: observar. Para o Pretzel, então, o Pretzel teria mandado embora o Ancelotti e teria ido atrás do Jürgen Klopp, né?
0: Exatamente.
1: E para você, Denis?
3: Capri, eu estou muito na linha do Pretzel, assim. Óbvio que, sendo pragmático, o Ancelotti tem contrato até 2030 e provavelmente a multa rescisória dele é gigantesca. Mas a CBF é uma instituição bilionária, para não dizer bilionária. O trabalho do Ancelotti ao longo desse um ano e alguns um ou dois meses à frente da seleção é muito fraco. Pelo tamanho dele, ele tinha que ter apresentado alguma coisa e ele não apresentou nada nos 4, 5 jogos que o Brasil jogou. Mudou o time, não começou a seleção, não começou a Copa do Mundo com um time já definido. Enfim, foi paneleiro, como diz o Capelanes, acho que até para se proteger dessa chegada a um novo país, trouxe caras que ele conhecia, como o próprio Casemiro, o próprio Danilo, convocou o Danilo 3 meses antes da convocação final, levou o Neymar por causa de um apelo popular e talvez outras cositas mais que a gente não tenha conhecimento, e até nessa estou muito na linha com vocês do tipo assim, a minha Copa é 2030 e eu vou ver o que dá para fazer aqui e boto os caras aí que a torcida pediu para eu não me comprometer e começo um trabalho a partir de agora. Dito tudo isso, pelo trabalho péssimo e fraco que ele fez durante essa Copa do Mundo e durante esse primeiro ano, que não foi nada melhor do que o Dorival e o Fernando Diniz fizeram, eu demitiria ele, mas ele não vai ser demitido. Então, tô com o Pretzel também. A geração, eu continuo batendo na tecla que eu acho a geração fraca. Desde 2006, a todas as gerações da seleção brasileira é composta por jogadores que não têm tamanho do histórico da seleção brasileira e demonstraram isso em campo. O Tite, por exemplo, fez 2 Copas do Mundo com ciclo, uma completa e outra meio completo, conseguiu dar um padrão de jogo e mesmo assim acabou perdendo num ciclo que todo mundo canta que o técnico precisa ter, que a gente sempre pede. Bem dito aí pelo Pretzel. O Marrocos também esse ano trocou o treinador, ou a Argentina também com o Scaloni. Então, que em setembro, na primeira gigantesca data FIFA, que nós vamos xingar pra caramba a data FIFA em setembro, porque provavelmente terá novidade, e vai ser muita novidade daqui, em época já de mata-mata de Libertadores, de Copa do Brasil, de rodada importante do Campeonato Brasileiro. E eu, como torcedor, eu quero que a seleção se exploda em setembro, porque o que eu não quero é ter desfalque do meu time. Não é hora, agora eu caguei. Desculpa pelo caguei, mas, cara, a Copa é 2030. Agora nós estamos aqui numa fase final de Libertadores, de Sul-Americana, de Copa do Brasil, de Campeonato Brasileiro, time brigando para não cair, e aí desfalca Palmeiras, Flamengo. Graças a Deus o São Paulo não vai ceder nenhum jogador para a seleção, porque não tem jogador para isso. Mas tem que apresentar coisa nova, sim, apesar da raiva que a torcida vai criar mais um pouquinho da seleção brasileira, porque senão tá fazendo o que lá, meu lindo? É um belo de um salário, mora na barra olhando para o mar, tem cartão corporativo muito provavelmente, porque deve fazer parte do contrato, para poder viajar para o mundo inteiro para assistir

0: o jogo que ele quiser e acompanhar o jogador brasileiro que ele quiser na localidade que ele bem entender no planeta. Então, eu não tenho muita esperança não, mas os jogadores estão aí, o técnico vai continuar, vamos ver como a coisa anda.
1: Você traria quem então para o lugar do Ancelotti? Se
0: não tem ninguém também, embora, o Capri, não tem ninguém. O Klopp é uma belíssima ideia.
2: O Guardiola,
0: é isso que eu ia falar. O Guardiola está saindo do City, né? Não sabe se vai ficar lá como dirigente ou não, mas aparentemente não. Mas era um cara que seria maravilhoso trazer também. Mas, repito, você pode trazer até o Guardiola, e nós falávamos isso o ano retrasado. Se trouxer até o Ancelotti, com essa geração não vira. Ele te trouxe o Ancelotti, a geração não virou. Com o Guardiola, não é tão mais supra-sumo assim, não. Mas preferiria o Guardiola ao Ancelotti.
1: Não é certeza de sucesso, não adianta. O Ancelotti a gente achou que era o tiro certeiro e deu no que deu. E aí, Quesada, você mandaria o Ancelotti embora e traria um outro treinador ou segue o Ancelotti?
3: Não, eu queria só dizer um negócio antes, que eu fui um dos maiores defensores...
1: Milhozzi está conosco aqui, já a gente vai lá com o Bruno Milhozzi, hein? Vamos lá.
3: Eu fui um dos maiores defensores da vinda do Ancelotti, eu bati nessa informação desde o Catar. Muita gente não acreditou e o Ancelotti virou técnico da seleção. Eu achei que foi um golaço. Mas esse golaço estava impedido, né? Foi um gol que estava em impedimento. Porque a decepção que ele causou, pelo menos para mim, foi até maior do que a vibração que eu tive quando eu vi Carlo Ancelotti assumindo a seleção brasileira. Putz, achei um negócio espetacular.
4: Foi recebido como chefe de
3: Estado. Nossa, achei espetacular.
4: Eu achei tupiniquim pra chuchu.
3: Carlo Ancelotti vai treinar a seleção mais famosa do planeta, o time mais famoso do planeta, mais vitorioso de todos os tempos. Duas marcas se encontrando, e a gente falava, pô, esse cara é maior do que tudo, né? Maior do que todo esse elenco e não sei o que e tal. E aí você começa a ver, pô, aí perde para uma Bolívia. O Parreira também perdeu para a Bolívia, depois bateu o campeão, ok. Mas ele tem dificuldade contra uma seleção mais ou menos, amistosos que são razoáveis. E aí começa a namorar aquela turma do Tite que a gente criticou bastante. Aí eu falei, isso daí vai dar M, hein? M pontinho. E deu, né? Agora, se juntou a uns caras também, ouviu muita gente, essa convocação não foi feita por ele, então tinha uma turma ainda do Tite que ficou lá, né? Com essa coisa dos três goleiros, dos três goleiros do Qatar, isso é uma aberração, cara, né? Um Alisson que não tava bem no Liverpool, pô, o Alisson não pode ter cadeira cativa, né? Esse amor do Taffarel pelo Alisson é incompreensível. Aí chama o Everton para ser o terceiro porque não sabia se o Ederson também ia estar legal ou não. Por que não convocou dois goleiros jovens pensando em 2030? E eu fui um dos primeiros a contrários a essa ideia, o Pretzel também, a renovar o contrato do treinador antes da Copa de 2026 acontecer. E esse cara teve a indecência de falar... Porque é fácil pra ele, ele tá na manteiga, como se diz, né? Tá tranquilinho. Se não renovar agora, depois da Copa fica mais caro. Então, pera um pouquinho. Se eu sou presidente da CBF, eu falo, Ancelotti, é o seguinte, cara, eu não vou pagar tudo isso pra você, não. Porque você fez um trabalho de M pontinho na Copa do Mundo. Entendeu? Você fez um trabalho ridículo na Copa do Mundo. Foi ridículo o trabalho do Ancelotti, gente. Foi ridículo. Esse cara vendeu para o mundo que ia organizar defensivamente a seleção. A seleção foi uma piada defensiva. Com Danilo, ele trouxe o Alexandre nem entrou. Casimiro, que mal estava andando em campo. Cara, foi uma vergonha. Sinceramente, eu me decepcionei com esse carcamano. E vou falar um negócio para vocês, é feeling, não é informação. Eu duvido que ele seja o técnico da seleção brasileira em 2030. Que a gente nem sabe se o comando da CBF vai continuar sendo do jeito que é.
1: Boa. Vai lá, João. Você manteria, mandaria embora e traria quem?
5: Quem? O Quesada faltou. Quem que você traria, Quesada? Rapidinho, o Milhozzi está esperando a gente lá.
3: Quem eu quero não vai vir, que é o Guardiola. Mas Guardiola, o Klopp eu acho um baita do nome, hein?
1: Boa. Vai, João.
2: Rua. Ha, re, ri, ro, rua. Tchau. A gente apequenou o futebol brasileiro, que já tá pequeno, em prol de um cara que chegou, como o Pretzel brincou, como um chefe de Estado, uma cerimônia, tudo feito para ele, por ele, como se o futebol brasileiro fosse um nada. A gente precisa melhorar vários aspectos. O problema não é só treinador. Mas se for para ser teimoso, burro e paneleiro, então você pega e olha para o nosso quintal, que de treinador assim nós temos cheio, estamos cheios aqui. Quando eu falo burro, não estou falando sobre caráter, índole e postura. O cara pode me achar um jornalista burro, não tem problema. Estou falando sobre o trabalho como profissional, o trabalho de treinador. O que o Ancelotti fez foi uma decepção, foi uma brincadeira. Ele tratou a Copa do Mundo como um evento de, sabe, um experimento para o ciclo de 2030. Que é isso? E isso é culpa da CBF, que deu todo esse poder para um cara que não tinha um pingo de experiência trabalhando em seleções. Então, assim, se fosse Dorival, era chute no bumbum. Se fosse qualquer outro técnico brasileiro, já estava demitido, sabe onde? No vestiário. Não chegava nem para dar entrevista coletiva. Ia chegar o Rodrigo Caetano e tal, olha, veja bem, uma pena, vamos recomeçar agora com um ciclo novo. Então, só porque é o Ancelotti, só porque ganhou tudo em clubes e fez esse trabalho nojento na seleção, paneleiro, isso eu nunca vou perdoar, e eu nunca esperava isso de um treinador do cabedal, da grife do Ancelotti e da experiência dele.
4: Nossa, então, Capri, uma sublinhada só, ele simplesmente, ele descumpriu a regra de dar entrevista depois do jogo.
2: Vergonha, pôs o filho pra falar.
4: Exatamente.
2: Pôs o filho pra falar.
4: Isso foi uma vergonha o que ele fez, uma vergonha. E a CBF, certo? Com a anuência dele, o Departamento de Comunicação não levou o jogador para dar a coletiva.
2: Vergonha.
4: No palco aquele, sabe, da zona mista. O Cristiano Ronaldo foi lá falar, o Messi foi lá falar, todo mundo. A CBF descumpriu a regra e não levou ninguém para dar entrevista. Bom,
2: piada.
5: Eu quero só fechar então, rapidinho.
2: Calma aí,
5: aqui.
2: Irmão, deixa eu só fechar.
5: Já vai, o Milhoz.
2: Pô, mas tá eu.
5: Gente.
2: Vai, então vamos. Vai, Milhoz, vai lá.
5: Não, eu vou falar primeiro.
2: Poxa, todo mundo falou 5 minutos, eu falei 40 segundos, já fui borrifado.
5: Quanto você falou?
2: Falei 40 segundos, fui borrifado, todo mundo falou 10 minutos aqui.
5: Vai, João, vamos lá.
2: Então tá bom, manda aí rua e traz o Luxemburgo de volta, tchau.
5: Luxemburgo.
2: O Milhoze, ele tá com o Cristiano Ronaldo lá, ele não pode esperar 2 minutos. Vai, Milhoze. Primeiro Capri, vamos lá.
5: Nossa.
6: Sacanagem, tem prioridade.
5: Ó, é o seguinte, deixa eu... Ó, o Milhoze, você já vem aí, pera aí. É isso aí, ele tá lá com o Maradiego, tá lá com o Lionel Messi. Ó, é o seguinte, deixa eu falar, vocês vão dizer pra mim aqui, né, pô, você é incoerente, não, mas eu não tenho nenhum problema em admitir que eu mudo de opinião, e mudo mesmo, porque se eu disse antes da Copa que o Ancelotti deveria ficar até 2030, independentemente do que acontecesse, eu aqui me decepcionei demais com o Carlo Ancelotti, mas muito, muito, muito, muito, o Ancelotti me enganou, mas ele me enganou não... Porque o Brasil jogou uma bolinha aqui. Porque, de verdade, não senti nas palavras do Ancelotti um negócio importante, conteúdo. Sabe as entrevistas vazias de um cara que... Eu não sei se é problema com a língua. Pretzel, não, né? Sei se, de repente... Hã?
2: Ia chamar o Pretzel, né?
5: É, não, mas é verdade. Eu não sei se o Ancelotti tem algum problema com a língua. Mas ele que falava espanhol, tá tudo certo.
4: Tá cantando hino já, Capri. Ele é um cara inteligente, sabe, já tá cantando hino já.
5: Entrevistas vazias. Eu ficava com a sensação de que esse cara não pode ter sido 5 vezes campeão da Champions com esse discurso. Não, sabe, um discurso que não discute futebol, que não aprofunda o tema, que não trata... Eu fiquei indignado quando perguntaram para ele o que cara você quer dar para a seleção nessa Copa do Mundo.
4: Felipe Killing. Identidade. Qual a identidade que o senhor quer dar para a seleção?
5: Eu quero várias caras, não tem uma cara... Gente, o que é isso? Você está de brincadeira. Isso não é a resposta de um treinador 5 vezes campeão da Champions e está comandando a seleção brasileira. Então só podia dar no que deu. Um treinador sem conteúdo, um time sem conteúdo. Então me decepcionou muito, porque eu achei que o Ancelotti ia mostrar mais nessa Copa. Ia apresentar mais serviço. Ia ser melhor de trabalho. E ele não foi. Ele errou muito. Vazio italiano. Eu teria demitido. Paga a multa. E traz outro treinador.
2: E traz quem?
5: Não, então, olha só. O Jorge Jesus foi para a seleção de Portugal.
2: Esse eu
5: Muita
2: gostaria.
5: Muita gente queria o Jorge Jesus na seleção brasileira. Como é que é, Denise?
2: Não, esse daí eu gostaria. Acho que esse aí podia nem dar certo como técnico. Mas paneleiro ele não ia ser, não.
5: É, então. Mas já foi para Portugal. Já perdeu, né? Foi para Portugal, perdeu o lugar. Né? É isso aí. O Jürgen Klopp está indo para a Alemanha. Restou o Guardiola. Ó, o Rafa Márquez acertou hoje com o México, né? Seleção do México. O Rafa Márquez é o novo treinador.
2: Que pode ir pra Marrocos, né? Pensando na Copa do Mundo.
3: Não é o caso, tá? Mas o tal do Pochettino Esse cara é um baita de um treinador. É que ele pegou. Ele pegou uma turma que não é tão boa de bola, né? Ele fez um trabalho legal na Copa.
4: Faltava era um argentino treinando o Brasil.
2: Exato.
4: O que faltava agora.
2: Não, mas foi pra trazer traz o Marcelo Gallardo.
3: Mas que preconceito é esse? Também. Vocês querem um italiano e um argentino? Não pode, por quê?
2: Mas é uma questão de respeito à nossa cultura, né? Peraí,
3: então não poderia trazer o italiano.

0: Então, é diferente, não, é uma rivalidade. É diferente, você tem com a Argentina, não é a mesma que você tem com a Itália. A Itália
1: não
0: são nossos irmãos.
1: Ah, são claro, muito irmãos nesse momento.
2: Eu tenho um passaporte. Nesse momento, tu anunciar um argentino, cai todo mundo.
0: Cai todo mundo, claro que sim.
1: Vocês são contra a Argentina.
3: Eu daria chance pro Renato Gaúcho.
1: O Messi poderia assumir a seleção.
3: Renato Gaúcho. Se for pra fazer coisinha, põe um brasileiro que é da resenha, pelo menos.
4: Vamos lá, Bruno Migliozzi. Alô, Bruno Migliozzi, 7-5 em Nova Jersey, 8-5 em São Paulo. Que horas são aí em Dallas? Fala, Migliozzi, boa noite.
5: Travou.
0: Aí, ó. Tá vendo você? Você ficou lá, minha... Vai pra lá,
4: vocês,
0: meu.
4: Vocês não param de falar.
0: Ele tá em cima do touro hoje, será?
4: Deve estar. Tá. Um chapéu tá no... de cowboy.
6: Aí, vocês, né? Não viram aí? Ele tá numa varanda com um baita pôr do sol de fundo. E acho que ali travou, o raio solar veio. Deu uma derrubada no sinal, o cabelo meio esvoaçante. Acho que por isso que não deu muito certo.
4: O PDV tá com a gente também. Paulo do Vale tá em Miami. Que horas são em Miami, PDV? Boa noite.
7: Boa noite, Capriotti. Boa noite, amigos. 7-6 agora em Miami. Parece que eu tô mentindo, né, pra quem vê por imagem. Ainda tá um sol aqui, cara. Impressionante, né? Demora bastante pra escurecer aqui em Miami. Hoje foi um dia de muito calor e sem chuva. Nos últimos dias choveu um pouquinho por aqui, mas hoje foi um dia sem chuva aqui na cidade de Miami, inclusive com atividade da seleção da Noruega. A Noruega tá sofrendo com essa história de quente, frio, porque tá um calor, né, na boa parte dos Estados Unidos e, obviamente, né, os lugares fechados com ar-condicionado. Aí os noruegueses estão acostumados só com o frio. E aí eles ficam nessa, né, dá um choque térmico e aí eles tiveram quase que um surto de gripe, né? Eu venho trazendo aí nas últimas entradas a respeito disso, desde ontem. E aí hoje a gente pôde acompanhar de perto, sem máscara, viu? Falar, não precisa colocar máscara não, porque a gripe já passou. A gente acompanhou de perto a atividade da Noruega e o Solbakken, né? Que é o treinador norueguês, de novo deu coletiva. Ele dá coletiva todo dia, né? Um cara que gosta de falar. É, e aí ele falou, não, já passou já, alguns jogadores sentiram alguns sintomas, só alguns membros da comissão técnica que ainda tem uma certa gripe ali, alguns sintomas. E também o Odegaard, né? E o Odegaard, ele justificou que a questão é do ar-condicionado e o calor que deixou os caras meio gripadinhos depois que eliminaram a seleção brasileira. Então fica a expectativa para essa preparação do time norueguês aqui em Miami. A Noruega está em Miami se preparando para o duelo de sábado contra a Inglaterra aqui no Miami Stadium, viu, turma?
4: Boa.
0: Querem fazer alguma coisa? Eu quero. Quero saber se ele mandaria o Ancelotti embora também, quem ele traria.
7: Cara, eu acho que rolou uma incoerência em toda essa questão da seleção, porque a gente tá cobrando esse DNA ofensivo, mas todo mundo aplaudiu a grife do Ancelotti quando ele foi convocado, né? Talvez não a renovação, quando ele foi chamado, talvez não a renovação já a longo prazo, mas só que tava todo mundo achando legal que o Brasil abdicasse talvez o seu DNA e agora tá todo mundo querendo que ele saia, né? Então eu era a favor então dessa cabeça, nesse perfil, de manter o Fernando Diniz. O Fernando Diniz é esse treinador então que todo mundo quer e todo mundo fritou o Fernando Diniz. Já que não tem o Jorge Jesus, chama o Diniz de volta então.
0: Aí é loucura.
2: Não, é que o Brasil teve uma mudança. Quando, viu, quando ele chega e na primeira entrevista ele diz que ele não poderia fugir, né, da história brasileira, ele escala um time com quatro atacantes. Isso aí foi claro. Só que depois ele viu que não dava pra jogar com quatro atacantes.
0: Porque ele escalou os meio-campistas errados, pois o Casemiro que não marca nem consulta mais.
2: Quando tu tem teus dois homens de meio, o primeiro e o segundo, onde um não tem condição física, tu não pode jogar com quatro atacantes. E aí a pergunta até que eu fiz, né, pra ele antes do jogo contra a Noruega. Quem vai fazer a recomposição defensiva com o Martinelli em campo, né? Ele deu uma enrolada, falou do Danilo Santos e deixou o Danilo no banco. E o time sofreu quando ele tirou o Endrick do meio e botou na ponta e jogou o Neymar para falso 9, certo?
0: Sem o Bruno Guimarães.
2: E aí ele
0: ninguém
2: matou,
0: vai pifar a bola.
2: Ele matou a marcação do lado direito, que ele tirou o Rayan, e eram três. A Noruega simplesmente avançou com 3-1 no lado esquerdo e o gol saiu por ali.
0: O problema não é você jogar...
2: Ficou claro isso então, aí, viu, para quem tava vendo o jogo, como nós falamos.
0: O problema então, não é você jogar 4-2-4.
2: Não
0: o
2: tem
0: problema,
2: equilíbrio.
0: Exato.
2: Tem
0: o problema equilíbrio. É você colocar quatro atacantes bons e você não ter reforço no meio campo. Sim. E você não ter dois bons laterais para ajudarem também numa cobertura que já estão mais pesados.
1: Mas ele não deu oportunidade para que os jogadores, ele e nós e a torcida, pudéssemos ver em campo uma dúvida.

0: dupla com dois meio-campistas, Bruno Guimarães e o Danilo do Botafogo. Ele não deu essa oportunidade pra gente. Eu duvido que o Danilo e o Bruno não teriam feito coisas melhores do que a dupla Casemiro e Bruno, ou até o trio Casemiro, Paquetá. Nossa, nós não falamos do Paquetá até agora. Ah, o Paquetá fez uma copinha, fraco, olha, pequenininha.
1: Destaque, olha, de West
0: Ham. Tem até flamenguista amigo nosso, Denis. Tem até amigo nosso flamenguista que já não tá defendendo o Paquetá. O Paquetá fez uma bolinha, parecia uma bolinha de gude.
2: Isso que a o KF falou, campeão em 98 pela França, ele disse assim, pô, eu tô acostumado ao Ronaldo, aos craques que a gente enfrentou.
1: Nós também.
2: Como, a gente. Aí ele falou bem assim, Capri, como que o Brasil tem... Olha o que ele disse, como que o Brasil tem um jogador como o Paquetá no meio de campo? Ele é pouco Paquetá.
3: Mas nós não temos mais camisa 10. A gente não forma mais.
0: Não escala, Capri. Se for pra escolar mais... um falso não, 10, não escala ninguém.
3: Não, a gente Capri, não forma mais, né? Centroavante. Não temos laterais. Olha quanta coisa tá faltando pro nosso time.
4: O centroavante era o Hendrick, Capri.
0: Colocou, mas dava pra roubada fazer coisa melhor.
4: A gente falou aqui, o camisa 10 aqui, o Matheus Pereira não poderia ter sido pelo menos testado. Não, sim, tô falando que ele é jogador de seleção. Sim. Mas ao menos testado, o Ancelotti paneleiro nem sequer convocou o cara pra sentir um pouco, pra ver o clima. É porque, talvez fosse um cara legal.
3: É porque o
4: sei
3: último
4: lá
3: ano dele. Esse ano aqui não foi bom do Matheus Pereira.
4: Ô, né? Louco.
3: Esse ano aqui não, o ano passado
4: dele não, foi bom. Não, foi bom, Capri. Não, tá jogando bola, pô, tá louco. Meteu outro dia um gol de voleio aí outro dia.
3: Eu teria trazido ele pra cá.
4: Não sei se eu teria trazido, eu teria testado. Teria testado.
3: Não, eu adoro, mas ele já teve uma fase melhor, mais produtiva.
2: Mas ele desistiu do Igor Thiago, Capri. Desistiu.
0: E Banhas.
3: Mas o Pretzel, nós estamos falando aqui, acho que o Hendrick vai ser um baita centroavante. Nós estamos falando de um.
2: Sim.
3: O Brasil tinha 5, 6, 7. Em cada convocação, antigamente ficava dos 5, 6 centroavantes espetaculares de fora de uma Copa do Mundo.
2: Acabou, são tem mais.
3: Não tem mais, não tem mais. Só estamos falando de um que talvez venha a ser o Hendrick. Eu acho que ele vai ser um grande jogador, o Hendrick. Mas nós estamos falando de um. A gente tinha um monte. Camisa 10, a gente tinha um monte. Lateral, a gente tinha um monte. Não temos mais.
0: Capri, ele não deu oportunidade pro Hendrick, a minutagem pro Hendrick, a mesma minutagem que ele deu pro Casemiro. Ele não deu nem a chance da gente arrebentar com o moleque. Tá entendendo o que eu tô falando? Ele tem uma paixonite pelo Casemiro, que é um negócio que parece até... né, como diria o Filipão.
4: Casemiro foi...
0: Nossa, que tesão. É um negócio
4: Casemiro
0: assim,
4: foi uma âncora.
0: É um negócio impressionante. Ó, quer fazer um meio campo legal? Quem que foi o cara que fez 4 assistências na seleção brasileira?
4: Bruno Guimarães.
0: Então monta um meio campo com o Fabinho, Danilo Santos e Bruno Guimarães. Eu provo pra vocês que esse meio campo, se tivesse jogado os amistosos anteriores, teria dado mais samba do que esse time que a gente viu.
2: Tinha mais equilíbrio.
0: Exato. Ele testou o Matheus Cunha pra ser esse armador. O Bruno Guimarães é melhor nessa função. Ele colocou o Rafinha pra ser esse cara. O Rafinha tava dormindo na Copa do Mundo, tava com problema fora da Copa. O Bruno Guimarães é melhor nessa posição. Ele botou o Casemiro mais avançado. O Bruno Guimarães é melhor nessa posição. Então, quer dizer, é incompreensível do ponto de vista dele estar enxergando coisas que a gente não enxerga. Ou ele não está enxergando as coisas que a gente está enxergando.
2: Luiz Henrique sumiu, né?
0: Luiz Henrique queimou o cara.
2: Aí vem a alegação interna ali, ali na zona mista, fora do ar e tal. Ele estava desconectado da realidade. Viu que por exemplo,
0: o
2: intervalo terminava o primeiro tempo, todo mundo saía correndo pro vestiário. Ele ficava parado, que eu não vi isso, não me chamou atenção isso. O Luiz Henrique ficava olhando para saber onde é que estava a família, enquanto estava todo mundo correndo em direção ao vestiário. Quer dizer, sabe, tem umas coisas também que ele jogou 40 minutos contra a Marrocos, não jogou mais.
3: Não.
2: Jogou mais.
3: Deixa eu liberar o PDV, tá lá e trazer o Milhose, senão vai ferver o celular do Milhose de novo, né? Deixa eu só liberar o PDV, Denis, já passa
1: manda ver,
3: você
1: manda ver.
3: O Milhose também. PDV, boa sequência aí, bom sol aí em Miami, hein?
5: Valeu, gente. Um abraço pra vocês. Tamo junto.
3: Valeu. Diga, Denis. E já chama o Milhose. Fala e já chama o Milhose, por favor. Não,
1: então já vamos chamar. Milhose, tá ouvindo agora? Destravou aí, meu querido? Tá no pôr do sol?
5: Tudo bem, gente? O sol deu uma baixada aqui. Tá me ouvindo bem aí?
1: Tá, manda ver.
5: Boa. Eu queria só acrescentar pra esse debate, uma impressão, viu, Capri, amigos, porque vocês estão debatendo muito o trabalho do Ancelotti, e eu tive a oportunidade nos últimos dias de conviver com alguns jornalistas espanhóis. A Espanha jogou por aqui em Dallas contra Portugal, e eu conversei bastante com um deles sobre o Ancelotti. Ele cobriu o Real Madrid, e o que ele me passou, que me surpreendeu em algum nível, é que quando surgiu lá na Espanha a história do Ancelotti na seleção brasileira, foi

0: gosto disso, né? No seu sucesso pelo Real Madrid. Então, compartilhando aí a visão dos espanhóis sobre o nosso treinador italiano da seleção brasileira, porque eles acompanharam durante muito tempo o trabalho do Ancelotti e não entenderam em nenhum sentido esse movimento, tanto da CBF quanto do técnico italiano.
1: Milhozzi,
2: Você mandaria ele embora e traria outro ou deixaria ele? O que, que você faria, Milhozzi?
0: Sinceramente, eu manteria. A seleção brasileira, bem ou mal, tem um técnico de elite para um ciclo em branco. Apesar do trabalho ser ruim na Copa do Mundo, eu concordo com os amigos, o trabalho é péssimo, mas se você vai buscar outro técnico e não tem nenhum técnico à altura no mercado, realmente não tem. Se o Pep Guardiola não vai ser o técnico da seleção brasileira e não deve mesmo ser, eu manteria o Ancelotti, porque você não tem outro técnico à altura dele em nível mundial e com um experimento de 4 anos vai dar para fazer uma avaliação melhor.
3: Só para deixar claro, pessoal, essa Copa do Mundo, ela já tem 14 técnicos fora das suas seleções. Alguns por decisão próprias, outros por demissões sumárias por causa de más campanhas. Então hoje quem saiu foi o Zlatko Dalic, técnico da Croácia, depois de uma geração espetacular. Ele foi receber uma honraria, né, da confederação, porque ele foi vice-campeão do mundo e foi terceiro colocado em 2 Copas do Mundo com uma geração espetacular. Então, a Copa do Mundo, por exemplo, o treinador da Tunísia durou um jogo, tomou cinco da Suécia e foi demitido um dia depois. O cara chegou para trabalhar, tá fora. Aí contrataram o René Hervar, lembra, que é o francês, para 2 jogos, ganhando 300 mil euros por jogo, certo? Também, a Tunísia foi um fiasco, também saiu, certo? O Roberto Martins saiu já no vestiário de Portugal.
4: Nagelsmann.
3: Exatamente. O técnico da Escócia, assim que tomou 3 do Brasil, chegou e falou, tô fora, eu fiz o meu papel de trazer a Escócia de volta para a Copa do Mundo, tô fora. Então a Copa do Mundo também, ela não perdoa. Ela é um moedor de técnico. Carlos Queiroz foi contratado para levar a Gana aos playoffs. Não conseguiu. Levou para 1-16, né? Isso. Mas ficou fora contra a Colômbia, saiu. Então é o seguinte, pessoal, esse negócio assim que, é o ciclo. O melhor, você tem razão, são 4 anos pela frente, mas 4 anos tu pode entregar para outro treinador também. Certo? Tu tá entregando pro Ancelotti, mas tu poderia entregar para outro treinador que também teria 4 anos para trabalhar. Sabe? Ele não quebraria um trabalho.
4: Sim.
3: Não quebraria um trabalho.
4: Lembra aquele debate que nós tivemos aqui? O Capri, me corrija se eu estiver errado, mas eu acho que o Capriotti defendeu a ideia do cara estar morando na Europa e a gente defendeu a ideia dele estar no Brasil. Isso. O Ancelotti, nesses 13 meses de trabalho, ele não olhou para o futebol brasileiro. Ele não olhou para cá, para o nosso quintal, morando no Rio de Janeiro. Ele foi em um jogo ou outro, uma coisa ou outra ali, e ele se apegou aos caras.
3: Foi para Mirassol
4: ver Neymar. Ah, para, né? Você entendeu? Eu sei que vocês estão ironizando, mas esse é meu ponto de vista. Agora, a preocupação
3: nossa...
4: Ele mora
3: no Canadá, João. Ele mora no Canadá.
4: Sim, ele não voltou.
3: A primeira casa dele é Canadá.
4: E por sinal, o Capriotti colocou hoje ele isso no pulo do gato. Uma piada, hein? A seleção brasileira, só um jogador desembarcou com um avião no Rio de Janeiro. Isso aí mostra desunião.
5: Danilo.
4: Isso aí mostra uma falta de comando. Isso aí mostra, mais uma vez, a bagunça da confraria brasileira de futebol.
2: Não, e é verdade mesmo. Pra sair, sai todo mundo junto, festejando. Vão lá, uma festa, né? Na saída, aquela alegria toda. Pra voltar, tinham que voltar e dar explicação lá pro povo. Por isso que as pessoas perdem o
3: encanto. Tem que botar a vinheta aí. Coloca a vinheta de todo mundo da equipe do Esporte e Debate.
2: Por isso que as pessoas perdem o encanto com a seleção brasileira. É por gestos, por atitudes como essa, por falta de comprometimento com a camisa. Por que muita gente hoje torce pra Argentina no Brasil? Que eu acho uma bobagem, viu, Denis? Eu sei que você gosta e tal, mas eu acho uma bobagem. Mas entendo. Por quê? Eles enxergam um time que tem raça, que tem garra, que tem vontade, que representa a camisa. Coisa que a gente deveria fazer e nós não fazemos. Então tem tanta coisa pra gente consertar no futebol brasileiro que eu vou falar. Na hora que você para assim e fala, pô, Capri, é isso aqui. Desanima.
5: Ô Capri, diga, concordo com você, gênero, número, grau e tudo quanto é tipo de número primo que você quiser falar aí. Mas eu torço pra Argentina desde a época do Maradona, foi ali que me encantou. Não é de agora, não. É realmente patético o final da saída da seleção brasileira, com quase nenhum jogador dando entrevista na zona mista. E como um companheiro acabou de ressaltar aí, o Cristiano Ronaldo foi eliminado jogando bolinha nessa Copa do Mundo e terminou a última Copa dele, a última participação dele, dando coletiva, dando entrevista para todo mundo dentro da zona mista. Nenhum jogador voltou pro Brasil. É ridículo, cara. Só voltou o Danilo. O Danilo do Flamengo foi o único que voltou. No ônibus, né? No avião da seleção. O resto já tá tudo voando. Um tá

0: Ibiza, outro está em Orlando. Quer dizer, não tem identidade nenhuma com a camisa da seleção e tampouco
1: Ah, mas
0: com a torcida brasileira.
1: Nessa vocês me desculpem que nessa os jogadores hoje eles são verdadeiros multinacionais. Então, o que mudaria?
2: Na Argentina,
1: que mudaria? Não, o Cristiano Ronaldo chegou em Lisboa, certo? Nem passou no saguão. Ele já entrou no jatinho, já tinha o jatinho pronto no aeroporto, ele pegou o jatinho e foi para as férias. Então é o seguinte, ó. Hoje é tudo muito frio, pessoal. É gelado o sentimento. Então, com Exato. Raríssimas exceções.
3: Então, mas é uma contradição.
0: Mas o Ronaldo deu entrevista pós-jogo, né?
3: De novo com o público, tem esses jogadores bundamoles que fazem
1: Denis,
3: isso.
1: E João, o é Vinícius isso. Júnior, nem com o uniforme da seleção ele estava na zona mista. Ele deu um abraço no ralo e foi embora.
0: Como
1: porque
0: disse,
1: o Jay-Z, que é o marido da Beyoncé, estava esperando ele no final do vestiário já para zarpar.
0: Vai, Ibiza.
1: É tudo negócio, pessoal. Acabou o sentimento. O sentimento é raro hoje. Presidente, é uma ilusão para nós.
0: Mas o Vinícius Júnior, não tem nada contra ninguém.
4: Todo mundo.
0: Nada contra ninguém, mas o Vinícius Júnior deu uma entrevista rápida e deu tempo dele colocar os 18 Sim. brincos de diamante na orelha.
4: Bom, o Samir Schaldi, para mim, também tá ali, não sei porquê, né? A postura dele de presidente cada vez tá pior.
1: Guardando lugar pro filho de Gilmar.
4: Mas o presidente da CBF deveria falar, rapaziada, todo mundo dentro do avião, vamos voltar pro Brasil, tá?
1: Não, tem que botar, viu? Põe todas as nossas vinhetas.
4: Não, vamos ser pressionados. É o mínimo de satisfação que a gente tem que dar para o público brasileiro. Se a gente perder isso, gente, então acabou. E o Ancelotti deveria ter voltado para o Brasil, sim, senhor, cara. E o Ancelotti não pode ficar morando no Canadá, hein? É o que o João falou. Vai ver lá os jogos do Santos na Vila Belmiro, vai à Baixada, vai lá para o Nordeste ver o
3: Bahia jogar. Vai pisar no barro, vai
4: pisar
3: chuva
4: no barro,
3: lá.
4: Vai reconstruir claro. Essa seleção.
3: Pô, melhor emprego do mundo.
4: Porque ele é pago para isso, ele é pago para isso. O Klinsmann arranjou uma puta confusão na vida dele quando ele era técnico dos Estados Unidos. Ele queria morar onde? Queria morar na Alemanha, não é?
3: Só queria falar uma coisa rápida também para poder fechar, porque se deixar a gente fica até amanhã falando sobre essa questão de seleção. Pontos a serem modificados. Presidência da CBF, que eu tô me sentindo enganado pelo Samir. Começou a mexer, fair play financeiro, calendário, mexer em vespeiro. Falei, pô, acho que esse cara vai ser um ponto importante de mudança e transparência. Estourou um negócio lá que o Léo Dias divulgou, diamante, tá? Eu não tô nem aí, se o cara tem 40 anos, eu quero que se exploda. Mas a partir do momento que usou dinheiro da entidade, mas depois devolveu, dane-se. É que nem no Corinthians, depois devolvi. Claro, quando é flagrado e pego, aí quer devolver pra pagar de bom samaritano. Aí não vale, aí não adianta. Queria saber se é uma prática habitual da CBF esse tipo de coisa, utilizar dinheiro da empresa, da entidade, a fins próprios. Outra coisa que eu queria falar, treinador, melhorar, jogadores. O povo brasileiro não aguenta mais essa seleçãozinha medíocre de um bando de alienado que vive numa bolha, porque a gente não se sente representado por nenhum jogador. Não tem um cara com corones pra gente falar, pô, esse cara eu me sinto representado. Então tá errado. Presidência, os dinheiristas, influência política, treinador, jogadores. O que tem de bom no futebol brasileiro hoje? Tem alguma coisa boa no Brasil hoje para a gente possa se orgulhar do nosso futebol? Se tiver uma, vocês falem aqui.
2: As nossas transmissões na Bandeirantes.
3: Não, essas isso são aí imbatíveis. Sim, pô, claro.
2: A melhor coisa do futebol hoje é a transmissão da Bandeirantes.
3: É a única, na verdade, talvez, não. Né?
2: Vocês falam, hein? Vocês estão de brincadeira.
3: É claro, você atrasou hoje.
2: Vocês estão de brincadeira. Vocês falam, vocês não param de falar. Não sei,
1: o senhor defendeu, ficaram, o senhor defendeu que o Ancelotti more no Afeganistão. Não, pô, precisa, não precisa acompanhar o futebol brasileiro.
2: Ele pode morar em Marte, não vai fazer diferença nenhuma.
3: Capriotti.
2: Com essa falta de conteúdo dele, aí eu me assustei com a falta de conteúdo do Ancelotti.
3: Eu também.
2: Eu me assustei. De verdade.
4: Eu acho que seria melhor você ocupar o lugar do João Paulo Capellani. Isso acho que combina melhor.
1: Agora, hein, a coletiva pós-eliminação, ela foi assim, ó. Ela foi a pior entrevista coletiva de um treinador da seleção eliminado. Que coisa patética.
3: Ridículo.
1: A entrevista coletiva pós-jogo.
3: Não.
1: Com as perguntas. Irmão. As perguntas foram bem melhores que as respostas foram simplesmente ridículas.
3: Por o filho dele.
4: Vocês ouviram a entrevista do Rodrigo Caetano?
3: Sim,
4: ouviram,
3: ridículo,
4: né?
3: Também todo
4: Rodrigo
3: respeito.
4: Caetano tentando no discurso autoajuda.
1: Ele deu para mim na toda missa.
4: No discurso de autoajuda, ele querendo abrir o nosso cérebro e colocar na nossa cabeça de que há coisas positivas nesse fracasso da seleção brasileira. Ô, Rodrigo Caetano, vai plantar batata, vai. E um detalhe, Rodrigo Caetano, você não quer que a imprensa faça parte da história da seleção? Eu vou ligar para você, eu quero saber dessa história, porque se for, eu acho que você vai começar a ter problemas com a gente.

0: Porque numa conversa com uma colega nossa, ele disse que por ele, ele fecharia a seleção todo dia. Que a gente nem deveria estar lá. Quem é o Rodrigo Caetano na fila do pão
1: para
0: encerrar...
1: Foi fechada,
0: esses 15 claro. Minutos de bobinho e nada também, né?
1: Ridículo.
2: Atenção, a primeira semana, o cara amarrando chuteiro e dando bom dia virou imagem da seleção brasileira, pessoal. O que é isso?
0: Inclusive, essa influenciada aí, nossa, isso é uma das coisas mais nojentas.
2: Eu fiquei constrangido agora no último treino antes contra a Noruega, eu e o Quesada, né, estávamos lá, quando o pessoal entrou e deu bom dia... E todo mundo comemorando o bom dia. Eu tô falando, houve comemoração de cumprimento. Atenção, a imprensa brasileira, de alguma parte, e de influenciadores baba-ovos, comemoraram o bom dia de 3-4 jogadores na entrada do campo.
3: Isso é o fim.
2: Certo? Certo. É questão de educação.
3: Bendito. Ah,
0: e no pós-jogo, gente agradecendo os jogadores. Muito obrigado pela entrevista.
3: Só para não passar batido também, departamento de comunicação da seleção brasileira, outra coisa deveria ser repensada também, foi uma piada, assim como todo o cenário envolvido na Copa do Mundo.
4: Eu acompanhei a seleção brasileira, né? Na época, nos bons tempos, o Denis também pegou o Quesada, Pretzel, enfim. O João já, infelizmente, não. Mas em 98 a gente ficou na grade lá, não é, o Quesada? Preso na grade. Mas...
0: Alguns fizeram filho na grade, inclusive.
4: Mas todos os jogadores falavam.
0: Porque era uma relação quase sexual.
4: Quem queria falar, falava. Não era obrigado a falar, mas normalmente todos os dias os jogadores falavam. Verdade. Você chamava o sujeito. Ô, Ronaldo, vem cá, fala comigo. Vinha falar.
3: Você entrevistou os caras no hotel. Você me falou, você ia tomar um café da manhã, tava o Roberto Carlos. Sim. Ô Roberto, troca uma ideia comigo aqui, no dia do jogo.
4: No dia da final Brasil e França, no dia da final, de manhã eu fui à concentração da seleção brasileira, ao hotel, eu estava sozinho, porque eu tinha combinado, vejam isso, eu tinha combinado com o Rivaldo para ele me dar uma entrevista no dia da final Brasil e França.
3: Isso é mentira.
4: Eu tô te falando.
3: Pode ser verdade.
4: A gente deve ter lá no Sedon, o Milton Parron deve ter essa entrevista.
3: Eu vou pedir para separar.
4: Do dia da final Brasil e França, o Rivaldo foi até a porta do vestiário.
2: Nós tomamos 3 por causa da tua entrevista também. O Rivaldo não jogou nada, né? Alguém vai acabar dizendo isso.
4: Ele gravou a entrevista comigo, e voltou. Ele tava ali, sabe o que tava acontecendo? Ele foi receber o pessoal de uma marca de calçado esportivo que foi levar a chuteira dele da final. Ele recebeu ali também. No dia da final. No dia do Brasil e França, final de 1998. Hoje, os caras ficam encastelados. Ninguém vê mais. Aliás, deixa eu mandar um beijo para minha filha Larissa, que ela tá ouvindo a gente. E o meu genro Lucas, audiência
0: qualificada. Ô, Capri, me permita 10 segundos.
3: Fãs do Moro do Chicken Filé.
0: Um beijo pra Larissa e pra todos. Uma pincelada rápida. Essa relação em 2002 ainda existia. Em 2006, a gente ainda conseguiu fazer Invex. Agora, a partir de 2010, o Dunga veio com a ideia fixa de que vamos fechar totalmente a seleção. Aí o Jorginho só deixava o pastor da igreja entrar lá, né, no treino. E a gente ficava lá fora com os leões e os animais sul-africanos.
2: A gente pedia pro Adriano, ele xingava a gente.
0: Sim.
2: O Adriano passava na nossa frente, xingava a gente. Sim. Que era normal, porque ele tava gordo, né?
0: Não queria falar,
2: mas o Cacá dava entrevista. Lembra? Sim. Cacá, Ronaldo Robinho. Nazário, Robinho,
0: Cacá, inclusive.
2: O Cicinho, o Cafu, o Roberto, todo mundo.
0: Palmas pra Cacá, porque palmas. Um dia. E alguém quis colocar o Cacá contra a gente. Exatamente. Lá no golfe, lá que a seleção ficou. Isso. E ele falou, aí ele olhou para os caras que viram ele começar. Ele citou, eu era um dos 6, 7 que viram ele começar. Aí ele falou do Valmir Jorge, Afonso, tal, falou: não. Eu respeito muito esses caras. Esses caras me viram começar no São Paulo Futebol Clube. Eu dou a entrevista a hora que eles quiserem, só que eu tenho que cumprir uma regra aqui. Aí a gente encontrava, como que era o nome daquele Mandela Square. O Robinho cruzava com a gente lá no dia de folga, ele falava: eu não posso dar entrevista pra vocês, porque senão o Dunga vai arrancar a nossa cabeça.
4: Mas começou com o Dunga mesmo.
0: Começou com
4: o
0: Dunga.
4: Porque por conta de Vex, não é? Por conta daquela
0: abertura. Por conta de Vex, exato.
4: Os caras falaram: agora não temos que trancar todo mundo. Lá na África do Sul foi um absurdo, né, o que aconteceu lá. Foi um negócio absurdo. Maluco, completamente. Bom, precisamos ir pro intervalo.
0: Vocês falam.
4: O Bruno Migliosi já foi?
5: É isso que eu ia falar.
4: Liberar o Migliosi.
6: Tô por aqui.
5: Tá por aí ainda. Ô, Migliosi, só pra...
0: Eu pensei que você tinha explodido.
2: Achei que ele tinha pulado a sacada.
4: Não, achei que ele tinha montado um touro lá.
0: Coitado, ele nem falou, Migliosi, hein?
6: Migliosi. Não, Capricho.
2: Eu quero ver se ele sabe a altura da sacada.
0: Ele tá no Rio Pinheiros ali. É, o Rio Pinheiros,
5: tá
0: ali.
5: No...

0: Rio atrás, Pinheiros, olha lá, não é?
1: E a altitude da sacada, é. Olha o tamanho da sacada.
0: Tá no Rio Pinheiros, pô.
2: Fala, Miliose.
3: Não, Rio Pinheiros ia estar um cheiro danado aqui, viu, Queçada? Esse rio tá limpinho, o pessoal vem até pescar por aqui.
0: Pinheiros,
3: viu?
0: River aí, pô.
3: Não, Capri... Não, Capri, agora o próximo jogo aqui em Dallas, né? A Espanha já foi pra Los Angeles, deixou o treinamento ontem, acompanha a última atividade no Cotton Bowl e agora vão pra Los Angeles, se classificando, voltam pra cá nas semifinais pra quem sabe encarar França ou Marrocos, próximo jogo na cidade de Dallas.
2: Cadê o chapéu de boiadeiro? De texano?
3: Vixe, ó, dá um minutinho, Capri, eu vou ali pegar. Vou
4: pegar. Não, não, não, dá um minutinho, não. Não, não, não, não, não, não.
2: Ele vai pôr o chapéu
4: a câmera.
2: Lá.
4: Não, não, não, leva não. A câmera do quarto.
2: É,
4: o quarto
2: pra ver se tá bagunçando lá.
4: Ele vai mostrar que nem você mostrou na pit final. Leva a câmera. Aí, ó, mostra o Milhoso. Só deixa o Milhoso aí. Não, vira a câmera, Milhoso. Ninguém quer ver esse teu nariz, essa turbina de avião. Vira aí que a gente quer ver teu apartamento, a bagunça do teu quarto.
2: Não tá com a gente no YouTube.
0: Nem deu, já vi.
4: Olha lá, olha a zona.
2: Olha lá o chapéu, aí. Chapéu de boiadeiro, olha lá. De texano.
3: Tá arrumadinho até, tá arrumadinho.
4: Ó o quarto, ó a zona, ó a zona. Ainda arruma a cama, velho. É um baita de um bagunceiro, velho.
1: Milhoze.
3: Pô, eu vou dormir de novo, cara.
1: E o pior que...
2: Lógica, né?
4: É, mas se for assim, você vai no banheiro de novo, você não vai se limpar, pô. Aí não dá, né?
1: Eu só quero dizer que meu quarto tá igualzinho.
4: Aquele plástico no chão, não entendi.
2: Não vou nem falar nada. Tchau, Milhoz. Vai arrumar a cama e vai lá treinar no touro bravio aí, o touro texano aí. Olha o chapéu do Milhoz, olha lá.
0: J.R. Milhoz,
3: né,
0: de Dallas.
1: Agora, Capri, administra alguns perigos que estão acontecendo aí no meio.
4: Não, o Queçada é chato demais. Aí depois acontece um acidente aqui.
1: Aí
4: o Capri fica bravo comigo. Aí, entendeu? Ele fica beliscando por baixo da mesa aqui, bicho.
2: Já foi o Milhoz. Vamos lá. Precisamos ir pro intervalo.
0: Vocês falam, hein?
2: Vocês falam demais, tá louco.
4: 7h32
2: tá cedo, Nova Jersey, 8h32 em São Paulo. Vocês falam muito, tá louco. Vamos pro intervalo, a gente volta daqui a pouquinho, até já.
4: É o Denis.
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3: Amigos da Rádio Bandeirantes, aqui quem fala é Ronaldo Giovanelli. Vocês assistiram Argentina contra Egito, gente? Meu pai do céu, hein? É, tem muita coisa acontecendo e a gente só não aprende, né? Porque a gente tá ali, tá na cara e a gente não aprende. O que tem acontecido nessa Copa, o que fizeram com o time egípcio aí também, o que fizeram também com o Cabo Verde. Tem coisas que a gente não explica, a gente só imagina, porque não tem como explicar, né? Agora, que estão beneficiando aí o Messi mais uma Copa, é uma grandeza. Ah, Ronaldo, mas e a garra argentina? É, eles têm garra, sim, sempre tiveram. E tá faltando é no Brasil. Falta no Brasil garra, falta no Brasil. Tá faltando tudo no Brasil. Aí o Caetano vem, o nosso gerentão, falar que teve viu com bons olhos essa eliminação do Brasil. Aí é pra acabar de vez, né? Então, pra melhorar, tem que jogar uma bomba? Tem. Porque tem que limpar tudo. Desde o Taffarel até, acho que até o Caetano vai rodar nessa, hein? Não é possível, hein? 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

0: 40 minutos em Nova Jersey, 8h40 pelo horário de Brasília. Estamos de volta com o Esporte em Debate. Esporte em Debate, ó, deixa eu já dar uma antecipada aqui. Duas coisas, dois recados importantes. 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Dá uma apontada no telefone nesse QR Code, porque todas as nossas redes sociais, canais digitais, site, tá tudo concentrado nesse QR Code. Você vai ali, você vai não ter, vai ter trabalho nenhum para acessar o Instagram, o X, o TikTok, Twitter, Facebook, site, tudo, absolutamente todas as redes nesse QR Code que está na tela do youtube.com/radiobandeirantesoficial. 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E outro recado importante é que nesse domingo, Corinthians e Cascavel vão jogar às 16h em Cascavel. A Rádio Bandeirantes vai transmitir esse amistoso no próximo domingo, 16h.
1: Sério?
2: Emoção é comigo, Brasil! Vamos, é Corinthians!
1: Quem vai narrar?
0: Narração de João Paulo Capelão.
2: Você tem que mandar fazer uma vinheta pra mim, né? Como é que seria a minha vinheta?
0: Comentários... O Pretzel tá indignado, ele queria comentar o
3: não, é um jogo, é um jogo venenoso, né? Diz o...
1: A cobra corintiana, a cobra holandesa vai jogar?
0: Não, tá de férias.
1: É, férias. Né? Férias. Essa cobra é peçonhenta? Ou é aquelas cobrinhas d'água?
3: Que vergonha esse daí também, então, nem atenção, vou falar.
0: Olha só, narração de João Paulo Capelanes, comentários de Luiz Fabiani, reportagens de Bruno Migliosi, Alexandre Pretzel estará nessa também. Junto com todo, o Lucas Bueno vai estar nessa.
1: Equipe A, hein?
0: É o Guilherme Agrela, perdão. Boa. Guilherme Agrela vai
1: derrubou estar nessa. Derrubou Ulisses, hein?
3: Produção de quem, Edu? Só pra
0: nós. Guilherme Agrela.
3: Ó, Agrela, três giros com o futebol brasileiro com a Copa.
1: Vem cá. O Ulisses estava reclamando hoje que ele não ia fazer esse jogo aí.
0: É verdade.
1: E eu tenho a vinheta pro João. João Capelanes.
2: O Ulisses, ele foi no zoológico hoje, né? Vocês viram?
0: Para com isso. Deixa. Para com esse negócio aí, João.
2: Não, é sério, dia de folga dele foi no zoológico.
0: Para.
1: Não, mas aqui em New Jersey tem o show da Orca, você sabia, aquele, né?
4: Do Central Park, é legal aquele zoológico, cara. Fui lá, dia de folga legal, não.
2: É, não, mas não, tem um show. Não, da... Inauguraram um novo
1: aqui. Não, tem. New tem um aquário aqui, tem o um show da. Tem o um show da Orca, né?
0: Para, vocês estão de brinco. Para!
4: A Orca se aposentou lá em
0: um programa de
4: World,
0: debate,
4: né?
0: Esportivo. Para, João. Isso aqui é um debate esportivo, não é um reino animal isso aqui. Vocês estão de brincadeira. Um abraço ao Fábio Pucci, grande Fábio Pucci, maior corintiano do Brasil. Tá ligado com a gente aqui, gente. Vocês vão tirar o programa do ar assim. Não é possível. Ô, Denis.
2: Ih, gordo!
0: Não é possível isso, Denis.
4: Não, tá.
0: O que eu faço com esse trio aqui, Denis? Posso embarcar amanhã?
4: Deveria.
0: Em aqui esse trio de volta?
4: O problema é que isso é culpa do Ancelotti também, né, cara? Os caras caem. Faltando 15 dias pra acabar a Copa. Pô. Duas semanas inteiras, cara. Já é duro conviver com os colegas por 40 dias. Você imagina 15 sem jogo, cara. Deve estar uma maravilha. Deixa o Ulisses passear no zoológico, porque ele precisa dar uma esparecida, pô.
0: Para, João.
4: Esse cara não para de rir. Ô, Capri.
2: Não, é porque
4: o Capri.
2: Eu tenho imagens aqui do Leo Marinho. Eu tenho...
1: A gente tem direitos de mostrar essas imagens? Não, né?
4: Não tem não. É melhor não.
1: Não tem melhor não, né?
4: Ô, Capri, eu só não entendo por que a gente vai fazer o Corinthians no domingo e não fizemos São Paulo e Juventus semana passada, que foi um belo jogo de futebol, viu?
0: Ah, é verdade. Eu esqueci de derrubar a Holanda e
4: é, bem melhor. São Paulo e Juventus. Marcos Antônio, Luciano, uma galera que tem, dá muito mais, coração.
0: É, tá certo. Para, João! Tira isso aqui daqui.
2: Não,
0: para.
2: Olha isso aqui, olha isso aqui. Essa parte é boa aqui. Agora.
0: Para,
2: João, para. Mamutão.
0: Para.
2: Ele vai arrumar. Não, olha lá, ele ajustando. Olha.
0: Mas, ó, eu vou falar.
3: Quem usou a frase que rir é o melhor remédio foi um gênio. É.
0: Bom, posso fazer aqui um anúncio importante?
1: Deve.
0: Então vamos lá, atenção. 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

0: 8h52 pelo horário de Brasília. Vocês falam, hein? Nossa, mas essa semana vamos falar muito, porque vai ter Esporte em Debate todos os dias, felizmente. Vai ter muito conteúdo para a gente compartilhar com a nossa audiência. Então já antecipo aqui para que os nossos ouvintes estejam conosco amanhã. Amanhã começam as quartas de final. Amanhã tem um jogaço França e Marrocos. E depois do jogo nós vamos ter um Esporte em Debate para falar, claro, do jogo, analisar muito França e Marrocos, falar dos outros jogos das quartas de final e mais o futebol brasileiro. Um abraço ao Marcelo Ratão, tá ouvindo a gente? Grande Ratão!
1: Grande Ratão!
0: Ei, Marcelo Ratão, tá esperando aí a nossa volta e disse que tem azeite para nós lá na volta, no retorno
1: só quero
0: da Copa
1: ver.
0: Do Mundo. Vamos ver, Ratão, um abraço a você, grande torcedor do Corinthians, grande corinthiano.
2: Ah, Marcelo, que maldade!
0: Não?
2: Que maldade, Ratão, eu sou fã, não. Eu casaria com o Ratão, tranquilamente.
1: Meu Deus! Sei.
2: Ah, azeite de graça, né, velho? Azeite vale ouro hoje
1: em
2: dia.
1: Falar,
2: né?
1: Em Corinthians, é. Hein? Ofereceram o Arthur pro Corinthians, pedido do Fernando Diniz. Sabe quanto é que... Sabe quanto é que ele quer ganhar? 2 milhões mensal. Ah. O Corinthians não tem dinheiro pra pagar o Cuiabá aí, que vai vencer mais uma parcela da CNRD. Pessoal, vamos ter um pouquinho de, certo? De consciência pra falar em jogador pro Corinthians. E vale também pra outros times. Vale pro São Paulo, vale pro Inter, vale pro Grêmio. Os clubes estão quebrados, pessoal. Prétio.
0: Aliás, no domingo...
1: Quebrados!
0: Aliás, no domingo, deixa eu já aproveitar e antecipar também, no domingo esportivo que o João Paulo Capelanes vai apresentar a partir das 10 da manhã desse domingo, a gente vai dar uma resgatada aí nos times. Certo. Sei que tem muita gente aí que tá meio mundo de Nárnia, no mundo da Lua, é muita Copa do Mundo. Eu mesmo, né? Tô meio afastado aqui do noticiário dos clubes. E muita gente também que está mergulhado aí em Copa se afastou um pouquinho dos clubes. Então, nesse domingo, João Paulo Capelanes, já no domingo esportivo, vai dar uma atualizada na situação, no momento atual dos grandes times de São Paulo. Corinthians, Palmeiras, São Paulo, Santos. Saiu alguém, chegou alguém, brigou com alguém.
2: Semana que vem tem jogo já?
0: É, então a política corintiana está fervendo lá, tem o Ministério Público investigando.
1: Quinta-feira que vem tem Botafogo e Santos, Capri.
0: Tem.
1: Campeonato Brasileiro.
0: Também.
1: Campeonato
0: também,
1: Brasileiro.
0: Também com a transmissão Bandeirantes, exatamente. Campeonato Brasileiro. Entre a semifinal e a final da Copa do Mundo. Então, nesse domingo a gente já vai dar uma antecipada aqui para a nossa audiência. Você tá meio perdidão aí, como diria o outro, perdido no pagode, não é? Então liga no domingo esportivo para você se situar.
1: Botafogo e Santos, é isso?
0: E tomar as informações do seu time.
1: Botafogo, que jogo e icônico, Santos, hein, Capri?
3: Quinta-feira
1: Botafogo
3: que vem.
1: Botafogo e Santos, bases aí da nossa seleção nos primeiros títulos aí.
4: Sexta Copa tem Mirassol e Grêmio. Sim, também isso, pelo brasileiro. Eu acho que o Fluminense joga na quarta, eu acho.
3: Base da seleção quando a gente era soberano. Você está falando aí, bom, o Prétio. O Prétio, você estava falando aí dos clubes quebrados, né? Da oferta que você comentou. E aqui, você que vocês estão meio na Nárnia aí, mas aqui se comentou bastante, sim. Que o Caleri, um problema de renovação. Que o cara quer ganhar na renovação 1,7 milhão de real por mês, mais luva de 9 pau. E o
1: um
3: São
1: abraço,
3: Paulo,
1: né, Denis?
3: E o São Paulo, e o São Paulo, voo, né, e o São Paulo ofereceu só 1 milhão e meio. Estou de sacanagem, um clube quebrado. E eu vi vários torcedores. Os caras estão brincando com fogo, nós vamos perder o Caleri, isso é um absurdo, essa diretoria não sabe o que... Manda embora, rapaz, leva ele pro aeroporto e oferece um voo para Essenza, na Argentina, 1,7 milhão de salário por mês, para um centroavante num clube quebrado, isso dá aproximadamente, vai arredondando, 20 milhões de reais num ano, para um clube que deve um bi. Isso. Se alguém assinar um negócio desse, tinha que ir preso. Deve 7.
1: São Paulo ainda deve 7 milhões.
3: 7 de premiação, mas ainda pediu 9 de luva. Tá de sacanagem, cara. Esse é o amor ao clube que todos esses caras têm.
0: O último ano do Caleri foi bem do mais ou menos, né? Se o cara fala assim, pô, o cara foi o artilheiro, ajudou o time a conquistar o título, merece um aumento, merece o reconhecimento. O Caleri teve um ano muito mediano.
3: Capri,
0: muito mediano.
3: Capri, qualquer pangaré hoje no Brasil ganha 800, 1 milhão de reais por mês, cara. E depois a gente não entende por que a gente é obrigado a vender joias brasileiras, não no esquema do Palmeiras e do Flamengo, que conseguem vender o Vitor Reis por 42 milhões e lá vai fumaça, mas o São Paulo, por exemplo, tô falando do São Paulo aqui, mas eu conheço também, tem outros exemplos, como o Moscardo, que foi negociado hoje com alguém, depois eu vou confirmar, mas o São Paulo me vende 3 moleques da base ano passado por 6 milhões de euros e está oferecendo 1,7 para um jogador quase veterano. Aí ninguém entende mesmo por que a gente não consegue formar mais nada aqui.
4: Você sabe qual foi o jogador brasileiro, não me xinguem, tá? Que mais se valorizou com a Copa do Mundo, de maneira surpreendente, que joga no Brasil, na minha opinião? É. Maurício. O Palmeiras vai ganhar uma grana com o Maurício.
2: Atalanta que é ele, né?
4: O Maurício tá valendo no mercado europeu de 18 a 20 milhões de euros.
2: Não, vende.
4: Acho que vai vender. Se aparecer.
2: O Flaco não jogou, né?
5: Não jogou, viu? Mas ele foi.
4: Se aparecer a proposta oficial que tá se falando.
2: Tchau. Tchau, abraço. Tchau, 18 milhões de euros. Leva no aeroporto.
3: Leva no aeroporto.
6: João Arias se valorizou também. João Arias se valorizou. Ele fez uma boa Copa do Mundo.
0: Foi mesmo. Foi bem mesmo.
2: Agora, o futebol colombiano é um futebol pipoqueiro mesmo,
6: sim,
2: né?
6: Sim, sempre foi.
2: É um futebol pipoqueiro.
6: Só não foi na época do Rincón.
0: Ah, mas peraí, João. A Colômbia não jogou mal.
2: Capri, pênalti, Suíça, né? Capri, me ajuda, pelo amor de Deus.
0: Ah, pênalti, né?
2: Ah, não, para, mal, para.
0: Jogou bola na trave.
2: Ah, assim. Mas e daí, bola na trave? Não, altera o placar, já diria o filósofo, mal, né? Ilusionista, né? Porque sabe, hoje estou tudo bom, deixa pra lá,
0: se
2: né?
0: Se
2: a
0: Colômbia tivesse
2: ser preso.
0: Falando, nossa, Colômbia espetacular. Repete. É pênalti, né?
6: Você já leu com o padre Washington? Repete o que eu falei.
2: Não, ele falou hoje no ar o negócio lá com a Ana Paula Rodrigues.
6: Eu tava falando que tá tudo errado na seleção e começa tudo errado o um novo ciclo. Aí eu citei o compadre Washington, que falou o quê?
2: Que pau que nasce torto nunca assim direito.
6: Pô, a gente tem que ler. Não, a gente mas... tem... As pessoas não estão lendo mais.
4: Trecho, era um trecho da música.
2: Pau que nasce torto nunca se direita, menina.
0: Você tá falando disso aí, agora teremos a execução do Guarani.
2: Claro que sim, qual o problema?
0: De arte,
6: isso é outro patamar.
0: Música. Brasileira, o senhor veio me falar disso. Ah,
4: por que o senhor Gilmar Mendes dá uma canetada pra acabar com a Voz do Brasil? Acabou com o diploma de jornalista?
0: Eu achei que você ia pedir pra ele acabar com o IPTU, você pede pra ele acabar com a Voz do Brasil.
2: Não fala muito que talvez o filho dele assuma a CBF em breve, hein?
0: Mas, gente, vocês não param de falar, ó, já tá aí o Guarani à porta, lá, bateu, tá tirando o Denis do estúdio, tá entrando o Guarani aí. Opa. Denis, até amanhã, Denis. Amanhã é quinta, hein?
3: Até logo, gente. Nos vemos numa próxima oportunidade. Bom trabalho pra vocês.
2: Coisa linda!
6: Pra quem que a gente pode pedir?
0: Amanhã é feriado, gente.
2: É, amanhã é.
6: Ô, Capri.
0: Você tá esquecido do feriado.
6: Ô, Capri, pra quem acima de você e do Denis, a gente pode pedir pra que o Denis esteja de segunda a sexta no programa? Vamos fazer um abaixo-assinado? Vamos?
0: O Johnny.
6: Hein?
0: O Johnny.
6: Então vamos fazer um abaixo-assinado. Denis.
0: Atenção. Vamos lá, vamos embora.
6: Vambora.
0: Tá na hora. 8 da noite, já marcou o
6: 29. Vocês falam, hein?
0: 9 da noite.
4: Um abraço a Michel Lopes, meu ídolo.
2: Saudades do Michel.
0: Michelzinho.
6: Micha.
0: E Lucas Bueno na produção do Esporte em Debate. Amanhã é feriado em São Paulo, né? Feriado estadual. Amanhã é feriado em São Paulo, mas não é feriado em Nova Jersey, por isso estaremos aqui firmes e fortes. Depois de França e Marrocos, esse jogaço de bola que a Bandeirantes transmite pelas quartas de final da Copa, abrindo as quartas da Copa do Mundo. Tchau, gente. Até amanhã.
2: Um abraço. Até amanhã.